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2: Segunda-feira, 1º de junho de 2026, a Polícia Federal pressiona por uma definição rápida sobre o acordo de delação premiada do banqueiro Daniel Vorcaro. A corporação pediu ao ministro do STF, André Mendonça, a fixação de um prazo limite para a permanência do investigado na superintendência da Polícia Federal. A defesa de Vorcaro tem 2 semanas para apresentar uma nova proposta de delação premiada. Começaram a valer hoje as novas regras que tornam mais difícil o uso da proteção do Fundo Garantidor de Crédito como estratégia para atrair investidores e captar recursos no mercado financeiro. As medidas foram definidas pelo Conselho Monetário Nacional no fim de abril, após a crise com o Banco Master. A instituição financeira registrou forte crescimento em um pouco tempo ao oferecer taxas de rendimento acima dos índices praticados no mercado. O Master destacava a cobertura do FGC. Argentina, Panamá e Equador passaram a integrar a lista dos 10 piores países do mundo para os trabalhadores, segundo o índice divulgado pela Confederação Sindical Internacional. O relator aponta o avanço de medidas repressivas, restrições à atividade sindical e violações de direitos trabalhistas nos 3 países latino-americanos. O Brasil aparece em uma faixa intermediária, marcada por violações sistemáticas dos direitos trabalhistas. No horário de Brasília, 9:05.
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4: Boa noite.
5: Boa noite para você que nos acompanha em todo o país.
4: Segunda-feira, 1º de junho de 2026.
5: Vamos ao destaque do dia. Medidas para conter a alta no preço dos combustíveis.
4: O governo oferece auxílio a refinarias nacionais e aos importadores de diesel e Petrobras anuncia desconto na venda do produto.
5: E são intensificadas ações contra preços abusivos e para garantia da qualidade dos combustíveis.
4: E ainda, saúde.
5: Em um dia de mutirão, hospitais universitários realizam mais de 52 mil procedimentos entre cirurgias e consultas.
4: Quem vai falar com a gente sobre esse trabalho é Arthur Chioro, presidente da HU Brasil.
5: Vamos saber mais também sobre o Tela Brasil.
4: Filmes, séries, desenhos animados, uma nova plataforma de streaming gratuita e com conteúdo 100% nacional.
6: Sejam muito bem-vindos e bem-vindas. O cinema é nosso e a casa é sua.
5: Hoje, na apresentação da Voz do Brasil, Mariana Jungmann e Luciano Seixas.
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5: Para conter a alta dos preços dos combustíveis desencadeada pela guerra no Oriente Médio, o governo do Brasil decidiu prorrogar por 2 meses uma série de medidas.
4: Entre elas, uma nova subvenção para conter a alta nos preços do diesel e novas ações de fiscalização.
5: A repórter Gabriela Noronha tem os detalhes dessas medidas. Boa noite, Gabriela.
7: Boa noite, Luciano, Mariana, boa noite a todos que nos ouvem. Olha, a partir desta segunda-feira, o governo passará a pagar uma subvenção de R$ 1,12 por litro do óleo diesel às refinarias nacionais e também aos importadores do combustível. A medida substitui 2 auxílios que se encerraram no último domingo. E também, a partir de hoje, passa a valer uma nova subvenção de 35 centavos por litro ao óleo diesel A de uso rodoviário. Essa medida substitui a desoneração de impostos sobre o combustível que perdeu a validade neste domingo. E olha, a Petrobras já informou que este desconto está valendo e reduzindo aí o preço médio de venda para as distribuidoras de R$ 3,65 para R$ 3,30.
8: Ô, Gabriela, e em relação ao gás de cozinha, como é que fica?
7: Também foi prorrogada, Mariana, até 31 de julho, a subvenção destinada aos produtores e importadores de gás liquefeito de petróleo, o gás de cozinha. Os recursos federais para a medida foram ampliados de 330 milhões de reais para 660 milhões. E para o consumidor, a medida significa um benefício equivalente a R$ 11 por botijão de 13 quilos. Também foi prorrogada a desoneração dos PIS/COFINS sobre o querosene de aviação e sobre o biodiesel utilizado na mistura obrigatória ao diesel rodoviário vendido nas bombas. E o governo também ampliou a carência para o pagamento das tarifas de navegação aérea.
5: Gabriela, e sobre as fiscalizações do setor?
7: Elas continuam, Luciano. A Agência Nacional do Petróleo, Gás Natural e Biocombustíveis continuam todas essas operações de fiscalização nos estados, com foco em preços abusivos, qualidade dos combustíveis, irregularidades nas bombas e documentação. Essas irregularidades podem acarretar multas de até 5 milhões de reais e a interdição dos postos. Vale lembrar que as denúncias podem ser feitas pelo número 0800-970-0267. Mariana, Luciano.
8: Muito obrigada, Gabriela Noronha, pelas informações ao vivo aqui na Voz do Brasil.
5: Filmes, desenhos, documentários, um conteúdo brasileiro de graça com garantia de acesso a todos.
8: É a plataforma Tela Brasil, o streaming público e gratuito voltado à exibição de obras audiovisuais do nosso país, que foi lançado pelo governo do Brasil.
9: A Tela Brasil, plataforma pública de streaming do governo federal, estreia com mais de 550 filmes, séries, documentários e produções históricas feitas entre 1910 e 2025. O lançamento aconteceu no Rio de Janeiro, reunindo representantes do setor audiovisual com a presença do presidente Lula, que destacou a importância da cultura para o país.
10: Vai contribuir para a elevação da compreensão de um país chamado Brasil. Por que que nós somos assim? Por que que nós fazemos assim? Mais importante é a gente conhecer o nosso país por dentro, conhecer a nossa cultura, a razão das coisas que fizeram a gente chegar onde nós chegamos.
9: No catálogo tem de tudo. Clássicos do cinema brasileiro, obras indicadas ao Oscar, produções infantis, conteúdos educativos e filmes indígenas e o melhor, sem assinatura, sem publicidade e com acesso gratuito pelo gov.br. O lançamento também contou com a presença da ministra da Cultura, Margarete Menezes.
11: Teremos ali uma diversidade grande da produção, desenhos animados, filmes premiados, né? Então, esse é o primeiro passo para a gente conseguir também fazer com que o povo se reconheça e fortalecer, né, a nossa identidade.
9: Por enquanto, a plataforma funciona na versão web, mas os aplicativos para Android e iPhone devem chegar nos próximos dias. A iniciativa promete colocar a rica diversidade do audiovisual brasileiro ao alcance de todos, em qualquer lugar do país.
12: A Tela Brasil é a nova casa do cinema brasileiro. De graça, no seu computador, no seu telefone, na sua vida. Sejam muito bem-vindos e bem-vindas. O cinema é nosso e a casa é sua.
9: Reportagem Vladimir Platonov.
5: No último sábado, os 45 hospitais universitários do país fizeram mais um mutirão de atendimentos para consultas e procedimentos.
8: A prioridade dessa vez foi atender idosos que já estavam na fila do SUS aguardando para cirurgias e consultas.
5: Hoje nós conversamos com o presidente da rede HU Brasil, Arthur Chioro, para saber mais dos resultados dessa iniciativa. Boa noite, presidente, bem-vindo.
13: Boa noite. Tivemos um resultado fantástico, estamos muito satisfeitos. Os 45 hospitais universitários federais vinculados ao MEC conseguiram, neste quinto mutirão, dessa vez destinado aos idosos, tinha sido um pedido do presidente Lula para que a gente pensasse, e fizemos assim com as mulheres, o primeiro deste ano, esse segundo destinado aos idosos, e mais de 52 mil atendimentos em todo o país. 1.219 cirurgias, quase 7 mil consultas e muitos exames especializados para idosos que aguardavam às vezes 10 meses, um ano na fila de espera, encurtando o tempo de espera, né, e produzindo diagnóstico e tratamento, o que é muito bom e ajuda o programa Agora Tem Especialistas do Ministério da Saúde, reforça o SUS e, ao mesmo tempo, as atividades de ensino dos hospitais universitários.
7: Foram mais de 50 mil procedimentos, né?
13: Mais de 52 mil procedimentos. Nas 5 edições, nós já passamos de 200 mil procedimentos nos nossos hospitais universitários. E a cada mutirão nacional, o entusiasmo, a integração com a comunidade, o envolvimento, né? Então, se nós tivemos, por exemplo, vários dos nossos hospitais que se articularam com as secretarias de saúde e reforçaram a vacinação dos idosos e dos familiares, além, então, de consultas especializadas, exames, procedimentos e muitas cirurgias, nós tivemos a oportunidade de produzir este espaço de formação dos médicos residentes, dos alunos internos da medicina, da enfermagem, porque também é um momento de formação, mas o mais importante é a diminuição do tempo de espera e, naturalmente, a oportunidade diagnóstica. Vou dar um exemplo do que eu estou falando. A dona Amenaides Matos Pinto foi atendida no Hospital Universitário Getúlio Vargas, que foi o hospital que fez mais cirurgia dessa vez, do Amazonas, da Universidade Federal do Amazonas. Ela, 97 anos, e pôde fazer seus exames, seu atendimento. Ou o seu Ângelo Costa, de 71 anos, paciente do Lauro Vanderlei, Hospital da Universidade Federal da Paraíba, em João Pessoa, que fez um procedimento muito importante, que foi a retirada de um tumor de pele, um melanoma. Então, assim, a gente oportunizar para muitos idosos a este acesso a exames, ultrassom, tomografia computadorizada, ressonância, endoscopia, colonoscopia, hemodinâmica, podendo fazer atendimento, evitando complicações e muitas cirurgias de pequeno, médio, inclusive de grande porte. Portanto, uma contribuição para o SUS, mas acima de tudo para a qualidade de vida, né, desses idosos do nosso Brasil, que têm todo o direito à saúde e são cuidados pelo governo federal através dos nossos hospitais universitários federais.
5: Como o senhor disse, é uma estratégia para reduzir as filas do SUS, né? Você já consegue medir o impacto?
13: Ah, sim. O Ministério da Saúde, que coordena toda essa ação, né, de diminuição do tempo de espera nas filas dos brasileiros e brasileiras, vem observando uma diminuição objetiva no tempo de espera, mas, acima de tudo, uma ampliação da oferta. O ano passado, nós batemos um recorde em todo o Brasil do número de cirurgias eletivas. O ministro Alexandre Padilha tem sempre destacado, né, essa conquista do SUS, e os hospitais universitários federais vinculados ao MEC, às universidades públicas, têm dado uma grande contribuição. Porque, veja, diminuir o tempo de espera, diminuir as filas, é muitas vezes garantir o diagnóstico no tempo adequado, né, e um prognóstico que garanta as pessoas poderem ter o tratamento realizado, né. Portanto, isso é fundamental, né, e é um esforço do governo federal, é a marca do Agora Tem Especialista, esse programa que veio para enfrentar esse problema muito crônico, mas que tinha se agravado durante a pandemia de Covid, trazendo ainda uma carga ainda maior de desafios para o Sistema Único de Saúde.
7: Agora, o senhor mencionou brevemente na sua resposta anterior o aspecto educativo desses mutirões, né? E eu queria voltar nisso, porque a gente está falando aqui de hospitais universitários, né? A gente tem aqui, presidente, o depoimento de um dos enfermeiros que participaram do mutirão no Rio de Janeiro. O nome dele é Cauã Henrique Silva. Vamos ouvir.
14: É muito importante, né, nesse início de carreira, participar de um mutirão como esse, porque é uma devolução para a sociedade daquilo que eles nos proporcionam, que é a oportunidade de me especializar, né? Sou formado por uma universidade pública e me especializar também por um hospital público. E garantir também promover a saúde dos idosos. E um fator muito importante é que a gente trabalha aqui com uma equipe multiprofissional. Então contamos com, além de médicos e enfermeiros, fisioterapeutas, nutricionistas, psicólogos, farmacêuticos, terapeutas ocupacionais e assistentes sociais.
7: Então, existe também esse objetivo, né, presidente, de colaborar para a formação dos profissionais de saúde.
13: Ah, sim, o depoimento dele é perfeito. Foram mais de 1.100 estudantes, entre internos, residentes da medicina e das outras áreas, que aproveitam este momento como uma oportunidade ímpar de aprendizagem, de treinamento, ou seja, nós estamos formando os futuros especialistas que o SUS tanto precisa e uma experiência que fica marcada na vida, não só dos estudantes, mas também dos seus professores, dos seus preceptores, ou seja, nós envolvemos a universidade e o SUS junto para poder dar mais saúde e qualidade de vida para a população, particularmente para os idosos.
5: Presidente, amanhã o senhor estará com o presidente Lula em Goiás para marcar o início de novas atividades.

0: Médico, né, com atendimento das principais especialidades clínicas, cirúrgicas, e por ser um hospital fundamental para uma região de 55 municípios, né, ele também proporcionará a formação dos futuros profissionais, programas de residência, que são fundamentais para que depois os formandos, os alunos de graduação, façam a residência e se fixem naquela região. Ou seja, nós estamos agindo tanto para fortalecer o SUS, como o processo de formação dos especialistas. Há um investimento muito importante, o Ministério da Saúde entrou com 27 milhões, o Ministério da Educação 40 milhões. Nós vamos ter só com o pagamento de pessoal um investimento de 261 milhões, ou seja, uma prioridade do governo do presidente Lula, dos Ministérios da Saúde e da Educação que estão envolvidos diretamente através da HU Brasil, para proporcionar desenvolvimento, fortalecer o SUS, formar profissionais de saúde e também produzir ensino, pesquisa e inovação, que são papéis das universidades públicas federais e que agora se fortalece, né, nesse investimento que o governo federal está fazendo. E há aspecto muito importante, né, nós também teremos a chegada de mão de obra qualificada. Afinal de contas, nós estamos falando de 1.527 trabalhadores, né, que poderão transformar a região de Catalão num polo de desenvolvimento na área da saúde e vão contribuir com o desenvolvimento econômico de toda aquela região.
1: Muito bem, nós conversamos com Arthur Chiouro, presidente da Rede de Hospitais Universitários HU Brasil. Presidente, muito obrigado pela sua entrevista aqui à Voz do Brasil.
0: Eu que agradeço e espero de volta numa outra oportunidade, trazendo mais boas notícias para a saúde e para a educação do nosso país.
1: A gente vai cobrar, hein?
2: O Enem, Exame Nacional do Ensino Médio, é a principal porta de entrada para a educação superior no Brasil.
1: Dados do Ministério da Educação mostram um aumento na procura de estudantes que precisam de atendimento especializado para realizarem o exame.
2: Em 3 anos, o número triplicou e chegou a quase 90 mil em 2025, um crescimento de 191%.
1: E para tornar a prova ainda mais acessível, o edital desse ano inclui condições relacionadas aos transtornos mentais e fibromialgia.
3: O Instituto Nacional de Estudos e Pesquisas Educacionais Anísio Teixeira, o INEP, amplia o atendimento especializado no Exame Nacional do Ensino Médio, Enem 2026, e passa a incluir participantes com fibromialgia e transtornos mentais, como ansiedade e transtorno obsessivo compulsivo. A mudança consta no edital do exame e reforça a política de acessibilidade da prova. Entre as novidades, candidatos com histórico de crises de ansiedade vão poder contar com acompanhante em sala reservada. O espaço também poderá receber familiares ou profissionais responsáveis por auxiliar participantes com necessidades específicas, como alimentação e deslocamento durante a aplicação das provas. O pedido exige apresentação de laudo médico e documentação comprobatória. O Enem já oferece recursos como prova em braille, videoprova em libras, leitor de tela, tempo adicional, auxílio para transcrição e mobiliário acessível. O exame também atende gestantes, lactantes, idosos e estudantes internados em classe hospitalar. O Enem é a principal porta de entrada para o ensino superior no país e dá acesso a programas como SISU, ProUni e Fies. Em Brasília, Claudimário Carvalho.
2: E as inscrições para o Enem seguem abertas até o dia 5 de junho pela página do participante. O prazo também vale para solicitações de atendimento especializado.
1: Alunos da rede pública têm inscrição pré-preenchida, mas precisam complementar os dados, como local de prova e língua estrangeira.
2: O exame já tem data marcada e será aplicado nos dias 8 e 15 de novembro.
1: E um lembrete para estudantes do programa PED Meia que concluírem o ensino médio esse ano.
2: Além de não pagarem a taxa de inscrição, aqueles que participarem dos 2 dias de prova vão receber um incentivo extra de R$200.
1: O pagamento vai ser efetuado na mesma conta bancária utilizada para o recebimento das demais parcelas do programa.
2: Para mais informações, acesse enem.inep.gov.br/participante.
1: A Procuradoria da Fazenda Nacional vai passar a cobrar, de forma unificada, as empresas que deixam de pagar o FGTS mensal dos funcionários.
2: Somando toda essa dívida ativa no país, o valor passa de R$66 bilhões.
1: A expectativa é facilitar esse pagamento, reduzindo a burocracia para as empresas.
2: E garantir que os valores cheguem ao trabalhador.
4: Com a mudança, a Procuradoria-Geral da Fazenda Nacional será responsável por cobrar as empresas que deixaram de pagar valores referentes ao Fundo de Garantia do Tempo de Serviço, FGTS, dos trabalhadores.

0: moradores. Antes, a gestão dessa cobrança era compartilhada com a Caixa Econômica Federal. Hoje, a dívida ativa do FGTS no país é de mais de 66 bilhões de reais. O objetivo de unificar a cobrança é reduzir a burocracia para as empresas, facilitando o pagamento e garantindo que os valores devidos cheguem ao trabalhador. Como explica o Procurador-Geral Adjunto de Gestão da Dívida Ativa da União e do FGTS, Theo Lucas Borges.
1: A gente já vê um aumento muito expressivo da recuperação dos créditos do FGTS e a nossa perspectiva com essa migração é que esse valor continue crescendo, porque a gente vai imprimir um ritmo muito maior nessa cobrança e a facilitação da forma de pagamento e negociação deve contribuir significativamente para o incremento do valor recuperado.
0: O FGTS funciona por meio de contas vinculadas ao contrato de trabalho. No início de cada mês, os empregadores precisam depositar o equivalente a 8% do salário de cada funcionário. Quando esses pagamentos deixam de ser feitos, entram na dívida ativa e passam a ser cobrados pela União. Até o fim do ano, uma nova função vai mostrar diretamente ao trabalhador se ele tem créditos a receber, como disse o Procurador-Geral Adjunto de Gestão da Dívida Ativa da União, Theo Lucas Borges.
1: O crédito do FGTS não pertence à fazenda pública, pertence ao empregado, pertence ao trabalhador. Só que hoje ele tem dificuldade de saber que crédito ele tem. Nós vamos disponibilizar um canal exclusivo no portal Regularize para que qualquer brasileiro entre e verifique se tem créditos de FGTS que são de sua titularidade e estejam sendo cobrados. E nós vamos notificar esse trabalhador todas as vezes que nós recuperarmos crédito que pertence a ele.
0: As empresas que queiram consultar e regularizar os débitos devem acessar o portal de serviços da Procuradoria. O endereço é o regularize.pgfn.gov.br. A expectativa é que o processo agora seja mais ágil, levando em média 6 minutos. Reportagem Graziela Mendonça.
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3: Facilitar o acesso dos cidadãos aos serviços públicos de forma rápida, segura e ainda com economia para os cofres públicos e para a população.
4: Esses são os impactos do Conecta.gov.br, que promove troca automática de informações entre os sistemas do governo do Brasil.
3: Desde que foi criado, em 2020, o programa já acumula 15 bilhões de reais em economia.
4: E tem evitado que usuários enfrentem uma verdadeira peregrinação para emitir certidões e documentos.
5: Com Conecta.gov.br, as pessoas não precisam perder tempo nem dinheiro para buscar informações ou documentos em diferentes órgãos públicos. Não é necessário passar horas e horas indo de órgão em órgão se os registros estiverem integrados no Conecta.gov.br, programa que possibilita a troca de dados dentro do governo. O secretário de Governo Digital do Ministério da Gestão e da Inovação em Serviços Públicos, Rogério Mascarenhas, explica como a integração das bases facilita a vida de quem precisa do benefício.
6: A gente usa, por exemplo, para efeito do passe interestadual para pessoa com deficiência, a gente utiliza, né, a base do Cade Único, integra com o CPF, integra com a informação dela lá no Cade Único, no BPC, para você franquear a passagem daquela pessoa. Então, tudo isso hoje é tudo feito por uma integração. A gente já consegue fazer essa integração para que a pessoa tenha uso aí do serviço.
5: Se a pessoa for se inscrever num concurso público e já estiver registrada no Cadastro Único, por exemplo, a isenção da taxa de inscrição é aplicada automaticamente. Foi assim nas duas edições do Concurso Público Nacional Unificado. O Conecta.gov.br agrega, por exemplo, bancos de dados do Bolsa Família, Cadastro Nacional da Agricultura Familiar, Receita Federal, cadastros ambientais, registro de veículos, infrações de trânsito e muitos outros. Nos últimos 3 anos, já são mais de 13 bilhões de reais de economia para os cofres públicos e para a população. Desde a criação do Conecta.gov.br em 2020, o valor chega a 15 bilhões. Esse cálculo estima o gasto que a população teria com deslocamento e ausência de trabalho e a economia na administração pública caso os dados não fossem integrados. De acordo com o secretário Rogério Mascarenhas, a meta agora é ampliar a adesão dos municípios e estados ao programa. O Conecta.gov.br está disponível em todas as regiões do Brasil, com participação de 22 estados e 15 municípios. Reportagem Carlos Oliveira.
3: A Receita Federal recebeu mais de 44 milhões e 300 mil declarações de imposto de renda sobre pessoa física 2026.
4: O resultado supera a expectativa inicial de 44 milhões, um recorde para a entrega dentro do prazo que se encerrou na última sexta-feira.
3: A declaração pré-preenchida alcançou a maior participação, com quase 60% das declarações.
4: E a Receita alerta que o contribuinte que não entregou a declaração dentro do prazo deve providenciar o envio enquanto antes. A multa por atraso ou não entrega é de no mínimo R$ 165,74.
3: Mais de 1.500.000 moradores do Pará e do Amapá passam a contar com internet de melhor qualidade.
4: Foi inaugurada hoje a Infovia 03, nova rota de fibra ótica da Amazônia, que integra o programa Norte Conectado, coordenado pelo Ministério das Comunicações.
3: Com cerca de 800 quilômetros de cabos instalados no leito dos rios amazônicos, a nova Infovia cria um corredor digital entre os dois estados e amplia a capacidade de conexão para escolas, hospitais, órgãos de segurança pública, comércios e residências.
4: A tecnologia também reduz falhas no serviço e aumenta a velocidade da internet oferecida à população.
3: E essas foram as notícias do Governo do Brasil.
4: Com a realização da Secretaria de Comunicação Social da Presidência da República.
3: Com produção da empresa Brasil de Comunicação.
4: Fique agora com as notícias do Poder Judiciário e do Congresso Nacional. Boa noite.
3: Uma boa noite, até amanhã.
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8: STF determina que a União apresente em 90 dias plano de desocupação da terra indígena Cachoeira Seca, no Pará.
9: STJ entende que ex-policial que sofreu ataque homofóbico ao postar foto com o namorado tem direito à indenização.
8: TST faz campanha para garantir o acesso seguro ao primeiro emprego.
9: Boa noite, eu sou Marcelo Della Libera.
8: E eu, Marcela Luiza.
9: O presidente do Supremo Tribunal Federal, ministro Edson Fachin, deu prazo de 90 dias para que a União apresente um plano de desocupação da terra indígena Cachoeira Seca, no Pará.
8: Segundo o processo, apesar de passados 10 anos da homologação da terra indígena, a retirada dos invasores não foi realizada. Pelo contrário, a situação se agravou com novas invasões, expansão do desmatamento e avanço de atividades garimpeiras.
9: O governo federal também deve criar um comitê de monitoramento externo para proteção territorial, a regularização fundiária e a atenção à saúde dos povos indígenas isolados e de contatos recentes.
8: A União ainda precisa apresentar em até 15 dias um cronograma atualizado do plano de trabalho para a criação do Parque Nacional Tanaru. A área fica em Rondônia, na fronteira com a Bolívia, e será destinada à preservação da memória do povo Tanaru.
9: Ex-policial que sofreu ataque homofóbico após publicar foto com o namorado em rede social terá direito à indenização.
8: A decisão é do STJ. Fátima Uchoa.
10: O homem publicou no Facebook uma foto beijando o namorado depois da cerimônia de formatura como soldado da Polícia Militar do Distrito Federal. Após mensagens homofóbicas, o ex-policial deixou a carreira militar e pediu reparação moral contra o autor da ofensa. Ao reformar sentença que fixou indenização de R$ 1.850, o Tribunal de Justiça do DF considerou não haver justificativa para a condenação. Já no STJ, a terceira turma estabeleceu os danos morais em R$ 10.000, avaliando que, embora os comentários ofensivos não se enquadrem nos tipos penais clássicos dos crimes contra a honra, o conteúdo e o contexto em que foram proferidos violam direitos da personalidade. A relatora foi a ministra Nancy Andrighi.
9: Aprendizagem é a palavra-chave da campanha do TST para garantir o acesso ao primeiro emprego.
8: Com o slogan Vida de Aprendiz, começar certo faz toda a diferença. A ideia é mostrar que estudo e trabalho devem seguir juntos. Mila Amaral.
11: Com foco na geração Z e no setor empresarial, a campanha mostra que é possível entrar no mercado de trabalho de forma segura, com todos os direitos garantidos e sem abandonar os estudos. A programação faz parte das ações desenvolvidas pelo Programa de Erradicação do Trabalho Infantil e de Estímulo à Aprendizagem, em alusão ao Dia Mundial contra o Trabalho Infantil, realizado em 12 de junho. Com a campanha, a Justiça do Trabalho visa conscientizar jovens e crianças sobre a importância da garantia do primeiro emprego, por exemplo.
9: A propaganda eleitoral no rádio, na televisão e na internet só começa em 16 de agosto.
8: Mas a partir de 5 de julho, os pré-candidatos já podem fazer a chamada propaganda intrapartidária. Estevão Furtado.
12: Esse tipo de divulgação é permitido apenas dentro dos partidos, durante as prévias e convenções, que neste ano acontece entre 20 de julho e 5 de agosto. O objetivo é apresentar nomes que vão disputar a indicação da legenda para as eleições. Quem descumprir as regras pode ser multado em valores que variam de 5 a 25 mil reais.
9: Justiça Federal condena poder público a recuperar o complexo histórico de Forlândia, no Pará.
8: A ação foi movida pelo MPF, Amanda Nascimento.
13: O local foi construído em 1927 pelo empresário norte-americano Henry Ford para a exploração de borracha na Amazônia. Mas depois do fim do projeto, em 1945, as terras e benfeitorias passaram para o governo brasileiro, mas o complexo ficou abandonado. E agora, para garantir a preservação do que restou de Forlândia, a Justiça Federal determinou a criação de um plano de recuperação e conservação para os imóveis e ruínas e a regularização das terras do distrito, que devem ser realizados de forma solidária pela União, IFAM, Governo do Pará e Município de Aveiro, sob pena de multa diária de 5 a 10 mil reais.
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9: Boa noite.
8: E até amanhã.
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14: Eu sou Paula Groba.
15: E eu sou Ricardo Nakaoka.
14: E estes são os destaques de hoje do Jornal do Senado, que começa agora.
15: Congresso analisa propostas que buscam reduzir desigualdades raciais expostas em atlas da violência.
14: Parlamentares defendem ação contra facções, mas alertam para a soberania do Brasil.
15: Inteligência artificial e desinformação desafiam eleições de 2026, segundo especialistas.
14: Boa noite.
15: Boa noite.
14: 3 em cada 4 vítimas de homicídio no Brasil são negras. O dado por si só revela a dimensão da desigualdade apontada pelo Atlas da Violência 2026. O levantamento mostra que pretos e pardos são as principais vítimas da violência letal no país e também a maioria das mulheres assassinadas dentro de casa.
15: No Congresso, propostas buscam financiar políticas de reparação e promoção da igualdade racial. A repórter Marcela Diniz tem os detalhes.
16: O Atlas da Violência 2026 revela que 77% das pessoas assassinadas são pretas ou pardas e 67,5% das vítimas de feminicídio também. Para a doutora em filosofia e professora Catiúcia Ribeiro, os dados devem ser entendidos numa perspectiva histórica, a que leva em conta que o racismo é um princípio organizador da violência estatal e social no Brasil e que isso é herança direta dos quase 4 séculos de economia escravocrata. Catiúcia cita o Fundo de Promoção da Igualdade Racial em debate no Senado e a PEC da Reparação em análise na Câmara como contribuições que o Congresso pode dar na reparação dessas disparidades raciais.
17: Que não haverá paz enquanto a maior parte da população desse país estiver submetida à subalternização econômica e à violência física. Colocar esses projetos como prioridade é demonstrar que o parlamento está disposto a sair da retórica e passar para uma ação concreta de reconstrução do Brasil.
16: O autor da PEC que institui o Fundo de Promoção da Igualdade Racial é o senador Paulo Paim, do PT do Rio Grande do Sul.
18: O racismo estrutural ainda define o destino de milhões de brasileiros e brasileiras. É por isso que precisamos ter um instrumento concreto, permanente e com financiamento garantido para enfrentar essas desigualdades históricas.
16: A criação do Fundo de Promoção da Igualdade Racial foi proposta há 10 anos. Desde março de 2023, a PEC aguarda designação de novo relator.
14: A senadora doutora Eudócia, do PSDB de Alagoas, defendeu a criação de uma comissão parlamentar mista de inquérito, a CPMI BMG Master, para investigar supostas irregularidades no sistema de crédito consignado do INSS e a atuação de instituições financeiras envolvidas.
19: Ela afirmou que há indícios de um esquema que precisa ser apurado nas instâncias adequadas. A senadora anunciou a coleta de assinaturas para viabilizar a instalação da CPMI e pediu apoio dos parlamentares para a iniciativa.
14: E o senador Confúcio Moura, do MDB de Rondônia, comemorou acordos entre a FUNAI e o INCRA para regularizar áreas ocupadas por produtores rurais do estado. Segundo o parlamentar, a medida beneficia famílias que vivem há décadas em regiões classificadas como áreas de interesse indígena.
19: Confúcio afirmou que muitos produtores de Rondônia enfrentavam dificuldades para obter crédito rural e regularizar propriedades por causa da indefinição fundiária. O senador destacou a atuação conjunta de parlamentares, prefeitos, técnicos do INCRA e representantes da FUNAI na construção dos acordos.
20: Então esse pessoal estava uma aflição, sem crédito, trabalhando na unha, tirando leite, plantando café, plantando cacau, fazendo suas pastagens. Está lá dentro dessas áreas há muito tempo. Mas aí conversamos aqui, vem há uns 2 anos trabalhando com a FUNAI entendeu isso. O INCRA foi maravilhoso em apresentar os mapas.
14: 2026 será um ano de eleição marcada pela inteligência artificial e pela disputa de narrativas nas redes sociais. O desafio será garantir que a tecnologia não comprometa a confiança do eleitor.
19: Faltando 2 meses e meio para o início da propaganda eleitoral gratuita de 2026, o Conselho de Comunicação Social do Congresso debateu as regras para as campanhas políticas na internet e os riscos do uso de ferramentas de IA. A repórter Patrícia Oliveira traz as informações.
21: Em março, o TSE editou as novas regras sobre o uso de IA na propaganda eleitoral, nas postagens de conteúdo político e a responsabilidade das plataformas digitais na recomendação e moderação desse conteúdo. Maria Paula Almada, especialista em tecnologia digital, destacou a dificuldade da população em geral em diferenciar conteúdos reais dos gerados por inteligência artificial.
22: Apenas 27% dizem conseguir identificar fake news com facilidade. É difícil até para os especialistas identificarem o que é verdade e o que é manipulado.
21: Para os debatedores, o maior desafio é combater a desinformação, garantindo a liberdade do eleitor ao exercício do voto e a proteção do processo eleitoral. O advogado e professor Diogo Reis cobrou a participação do legislativo.
23: Talvez uma revisão das leis que é do tempo do Orkut e para a legislação atual, considerando o cenário de inteligência artificial generativa, redes sociais extremamente dinâmicas.
21: Nenhuma plataforma digital avaliada no Índice de Transparência de Redes Sociais oferece condições significativas de acesso a dados de anúncios, inclusive de conteúdo político eleitoral.
14: E a decisão de enquadrar o PCC e o Comando Vermelho como organizações terroristas pelo governo dos Estados Unidos abriu uma nova discussão no Senado sobre o enfrentamento ao crime organizado.
19: Parlamentares defendem medidas mais rígidas para combater o financiamento das facções, mas alertam que a cooperação internacional não pode comprometer a soberania e a autonomia das instituições brasileiras. Repórter Marcela Cunha.
24: Para o senador Sérgio Moro, do PL do Paraná, a decisão pode facilitar o bloqueio de bens das facções no exterior e ampliar a cooperação internacional contra o crime organizado.
25: Uma vitória diplomática para o Brasil. Essa classificação vai ter um impacto principalmente na facilitação do congelamento dos ativos, ou seja, dos bens dessas organizações terroristas que muitas vezes são mantidas no exterior.
24: Já o presidente da Comissão de Relações Exteriores e Defesa Nacional, senador Nelsinho Trade, do PSD de Mato Grosso do Sul, afirmou que toda medida que ajude a melhorar a segurança pública será apoiada, mas defendeu que o Congresso discuta os limites da decisão para evitar interferência externa.
26: Ninguém aqui quer passar a mão em cima de cabeça de bandido. Agora, usar esse mecanismo para poder ferir a soberania nacional, isso nós não vamos também aceitar e não vamos admitir.
24: Nelsinho Trade informou que pretende promover uma discussão sobre o assunto na Comissão de Relações Exteriores e Defesa Nacional e na Comissão Mista de Controle da Atividade de Inteligência. O tema já passou pelo Senado durante a análise do projeto Antifacção, que endurece o combate a organizações criminosas. Na ocasião, os senadores discutiram a tentativa de equiparar facções e milícias a organizações terroristas, mas a proposta não foi aprovada.
14: A partir de hoje, o conteúdo da Rádio Senado ganha um novo espaço para chegar ao público. Entrevistas, debates e as principais notícias produzidas pela emissora passam a estar disponíveis em uma playlist exclusiva no canal da TV Senado no YouTube.
19: Os internautas poderão acompanhar quadros do programa Conexão Senado e também do Jornal do Senado, exibido diariamente na Voz do Brasil. O repórter Rodrigo Rezende conta os detalhes.
0: Perdeu alguma entrevista do programa Conexão Senado ou quer indicar algum conteúdo do programa para um amigo? Ou quem sabe ouvir novamente com mais atenção o Jornal do Senado transmitido durante a Voz do Brasil? Agora você pode acessar esses e outros conteúdos da Rádio Senado em uma playlist exclusiva no canal do YouTube da TV Senado. Fernanda Nardelli, coordenadora de distribuição da Rádio Senado, ressalta que a presença da emissora no canal da TV Senado, que tem mais de 1,8 milhão de inscritos, é mais uma forma de disseminação de conteúdos do Senado para os cidadãos brasileiros, além de demonstrar a integração dos veículos de comunicação do Senado Federal.
1: Eu falo assim que é um jogo de ganha-ganha, né? A rádio vai ganhar em alcance, a TV vai ganhar na variedade de conteúdo e, assim, o nosso principal objetivo, claro, o cidadão vai ganhar tendo mais acesso aí a outros programas, outros formatos.
0: Gesiel Carvalho, apresentador do programa Conexão Senado, destaca que a iniciativa de postagem dos cortes dos quadros e entrevistas no YouTube irá facilitar a vida do cidadão e contribuir com o compartilhamento dos materiais.
3: Facilita muito também a vida do ouvinte que quer espalhar o nosso conteúdo e até compartilhar o Conexão do Dia se ele perdeu alguma coisa.
0: Para acessar todo esse conteúdo, basta ir até youtube.com/TV Senado, clicar na guia Playlists e localizar Rádio Senado.
19: Com edição de Paula Groba e trabalhos técnicos de João Lira, o Jornal do Senado fica por aqui. Acompanhe agora as notícias da Câmara dos Deputados. Boa noite.
14: Boa noite e até amanhã.
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5: Avança entre os deputados discussão sobre redução da maioridade penal.
6: Projeto inclui tratamento do câncer infantil em cursos nas áreas de saúde.
5: Comissão aprova novas categorias de reserva de vaga em estacionamento.
6: Boa noite. Comissão aprova aumento do número de vagas de estacionamento reservadas para pessoas com deficiência e para idosos com mais de 80 anos. A repórter Daniele Lessa tem as informações.
10: A Comissão de Desenvolvimento Urbano da Câmara dos Deputados aprovou o projeto que amplia a reserva de vagas em estacionamentos para pessoas com deficiência e faz ajustes nas regras para vagas reservadas aos idosos. Atualmente, a legislação garante pelo menos 2% das vagas para veículos que transportem pessoas com deficiência e 5% para pessoas idosas, tanto em estacionamentos públicos quanto privados. Com a aprovação do projeto, o percentual para pessoas com deficiência passa para no mínimo 3% do total de vagas, respeitando as normas de acessibilidade, como espaço adequado para a circulação de cadeira de rodas. No caso das pessoas idosas, o texto mantém o percentual mínimo de 5% das vagas, mas cria uma regra específica para estacionamentos com mais de 100 vagas. Nesses casos, deverá haver pelo menos uma vaga exclusiva para pessoas com 80 anos ou mais, posicionada de forma a garantir maior comodidade. Para o relator da proposta, deputado Saulo Pedroso, do PSD de São Paulo, o aumento no número de vagas deve acontecer junto com o respeito às normas de acessibilidade, inclusive nos estacionamentos privados.
27: Não só nos espaços públicos, nos espaços privados também. Teve até uma certa resistência em relação aos empreendimentos privados, mas a gente precisa conscientizar todo mundo que eles precisam de uma atenção especial, né, que é merecida e que a possibilidade que a gente tenha aí vagas disponíveis que atendam com qualidade e com um tamanho adequado dentro da norma é fundamental para que o dia a dia das pessoas com deficiência seja um dia a dia comum como o nosso.
10: A proposta que aumenta o número de vagas de estacionamentos reservadas para pessoas com deficiência e para idosos com mais de 80 anos altera o Estatuto da Pessoa com Deficiência, o Estatuto da Pessoa Idosa e a Lei de Acessibilidade. E agora será analisada nas comissões de Viação e Transportes e de Constituição e Justiça. Da Rádio Câmara de Brasília, Daniele Lessa.
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7: Saúde.
5: Avança na Câmara projeto aprovado que inclui o tratamento do câncer infantil em conteúdo de cursos de saúde. Acompanhe na reportagem de Luiz Cláudio Canuto.
8: A Comissão de Educação aprovou o projeto que inclui a oncologia pediátrica como tema a ser tratado nas disciplinas dos cursos das áreas de saúde. A exigência seria incorporada à Política Nacional de Atenção à Oncologia Pediátrica. O projeto é do deputado Eduardo da Fonte, do PP de Pernambuco. E o texto foi aprovado com mudanças propostas pelo relator, deputado Dr. Fernando Máximo, de Rondônia. Máximo explicou que a criação e a alteração do currículo dos cursos são atribuição do Conselho Nacional de Educação. Por isso, em vez de prever uma disciplina, o projeto trata o tema como conteúdo. Para ele, a mudança resolve o impedimento de mudar o currículo ao incluir a matéria como um tema transversal.
9: Porque nós sabemos que hoje o câncer infantil tem acometido milhões de crianças Brasil afora e tem levado à morte muitas delas. E um dos problemas sérios que nós temos é o diagnóstico tardio. Muitas das vezes, se a gente consegue diagnosticar numa fase mais preliminar o tumor, numa fase mais inicial, a gente acaba conseguindo tratar e curar totalmente a criança. Mas quando esse diagnóstico é feito tardiamente, infelizmente, às vezes tem metástase para outros órgãos, tem mais dificuldade de diagnosticar e de tratar.
8: Pelo texto aprovado, os cursos em funcionamento teriam prazo de 12 meses a partir da entrada em vigor da lei para adaptar os currículos. A proposta vai ser analisada em caráter conclusivo pela Comissão de Constituição e Justiça. Para virar lei, precisa ser aprovada pela Câmara e pelo Senado. Da Rádio Câmara de Brasília, Luiz Cláudio Canuto.
7: Segurança Pública.
6: Relator conclui a leitura de parecer que une propostas sobre a redução da maioridade penal. A repórter Silvia Munhato acompanhou a reunião da Comissão de Constituição e Justiça da Câmara, em que o tema foi discutido.
11: As três propostas de emenda à Constituição que reduzem a maioridade penal no Brasil de 18 para 16 anos avançaram na Comissão de Constituição e Justiça da Câmara. O relator, deputado Coronel Assis, concluiu a leitura do seu relatório favorável à mudança e foram concedidas vistas aos textos. Os pedidos de vistas pelos deputados permitem que as propostas sejam discutidas e votadas após duas sessões do plenário. Os deputados que se opõem à mudança tentaram barrar o avanço por meio de requerimento de retirada de pauta, mas ele foi rejeitado por 42 votos a 7. A deputada Talíria Petrone, do PSOL do Rio de Janeiro, disse que os adolescentes que cumprem medidas socioeducativas representam menos de 2% do total de pessoas cumprindo penas.
12: Quando nós olhamos os indicadores de reincidência no socioeducativo, eles estão em torno de 13%, aqueles que voltam a cometer infrações. Quando nós olhamos para o sistema prisional, que o Supremo já disse que é um estado inconstitucional de coisas, nós vemos que há uma reincidência de quase 50%.
11: Já o deputado Kleber Verde, do Maranhão, defendeu a redução da idade.
13: Até diante de vários crimes praticados no nosso país, por adolescentes, infelizmente, delinquentes, que precisam entender que uma vez envolvidos em crime, ele vai pagar por isso. Ele não pode ficar impune.
11: O deputado Coronel Assis disse que as propostas sobre a redução da maioridade penal são admissíveis perante o regramento jurídico atual. Segundo ele, a Convenção da ONU dos Direitos da Criança veda apenas penas cruéis, degradantes, prisão perpétua ou morte para crimes cometidos por menores de 18 anos. Mas ele retirou de uma das propostas dispositivos que concediam às pessoas maiores de 16 anos direitos como de casar e celebrar contratos, além de tornar o voto obrigatório. O relatório se alinha à proposta feita pelo deputado Capitão Alden, do PL da Bahia, que fala em responsabilidade penal para maiores de 16 15 até 18 anos nas hipóteses de crimes hediondos e outros crimes graves, mas exige uma avaliação individualizada sobre a compreensão do jovem em relação ao crime cometido e assegura a separação entre jovens e adultos durante a execução da pena. Atualmente, jovens maiores de 16 anos que cometem infrações graves cumprem medidas socioeducativas de internação por no máximo 3 anos. Caso as propostas sejam aprovadas na CCJ, elas terão seu mérito analisado por uma comissão especial. Da Rádio Câmara de Brasília, Silvia Minhato.
15: Trabalho.
16: A Comissão de Trabalho da Câmara aprovou o retorno da assistência sindical obrigatória em rescisões de trabalho, alterando a reforma trabalhista. O texto ainda precisa ser avaliado por outras instâncias, como explica a repórter Emanuele Brasil.
17: A Comissão de Trabalho da Câmara dos Deputados aprovou proposta que retoma a obrigatoriedade da assistência sindical para validar a rescisão de contratos de trabalho de empregados com mais de 1 ano de serviço. A medida, que altera a consolidação das leis do trabalho, reverte uma das principais mudanças da reforma trabalhista de 2017, que havia tornado a homologação facultativa. O texto foi aprovado com mudanças sugeridas pelo relator, deputado Bongás, do PT do Rio Grande do Sul. O parecer restabelece que o instrumento de rescisão ou recibo de quitação só terá validade se firmado com a assistência do sindicato da categoria ou, na ausência deste, de uma autoridade do Ministério do Trabalho e Emprego, sem custos para o trabalhador. Segundo Bongás, a mudança visa corrigir um desequilíbrio na relação entre empregado e empregador no momento do término do contrato.
18: Quando a reforma trabalhista foi votada, eu votei contra. O sindicato foi afastado e o trabalhador ia com o patrão, ou da RH, e aí quando o cálculo era feito, muitas vezes era lesado, roubava o direito do trabalhador. Naquele momento, o sindicato precisaria estar junto. E esse projeto, ele exatamente repõe a presença do sindicato na hora da rescisão. Os seus técnicos e os próprios sindicalistas sabem fazer esse cálculo corretamente para nenhum trabalhador ser lesado. E esta votação que nós fizemos, que eu pude ser o relator na Comissão do Trabalho, repõe este direito para o nosso trabalhador. Nenhum trabalhador pode ser lesado.
17: Entre as medidas, o texto estabelece a intervenção sindical prévia como um procedimento necessário para demissões sem justa causa, sejam elas individuais ou coletivas. A proposta também exige que a extinção do contrato por acordo entre empregado e empregador também seja homologada pelo sindicato ou pelo Ministério do Trabalho. Além disso, o texto determina que a cláusula de arbitragem em contratos de trabalhadores com remuneração superior a 2 vezes o teto do INSS só será válida se tiver assistência sindical. A proposta deverá ser votada agora pela Comissão de Constituição e Justiça e depois pelo plenário. Da Rádio Câmara de Brasília, Emanuele Brasil.
15: Agricultura.
6: A comissão aprova a proposta que apoia práticas sustentáveis na agricultura familiar. O repórter José Carlos Oliveira explica as medidas.
20: Duas comissões da Câmara dos Deputados aprovaram o projeto de lei que inclui incentivos a práticas sustentáveis de produção agropecuária na Lei da Agricultura Familiar, que está valendo desde 2006. Se virar em lei, os incentivos de crédito e o apoio às mulheres agricultoras passarão a constar formalmente da Política Nacional da Agricultura Familiar e Empreendimentos Familiares Rurais. Relator na Comissão de Agricultura, o deputado Enderson Pinto do Pará, explica algumas das práticas sustentáveis previstas no texto.
21: Para recuperação de pastos e solos, por exemplo, que é cada vez mais trabalhar práticas sustentáveis que possam garantir o aumento da produtividade e redução aí nos desmatamentos e também recuperar as áreas degradadas, para nós é fundamental. O projeto, ele traz 2 viés. O primeiro, para quem faz esse tipo de prática, ele incentiva ou doação financeira, como também acesso ao crédito com juros mais reduzidos.
20: A proposta também foi aprovada na Comissão de Defesa dos Direitos da Mulher, sobretudo em relação às linhas especiais de crédito rural destinadas às agricultoras, como ressalta Enderson Pinto.
21: Ele traz algo mais diferenciado ainda para as mulheres rurais, ou seja, as mulheres que também vivem do setor agropecuário, terem acesso a um financiamento com juros ainda mais baixos, porque hoje, de forma geral, há sim essa discrepância ainda nessa questão da equidade, nesse tratamento entre os gêneros, e isso é uma preocupação.
20: O projeto de apoio a práticas sustentáveis na agricultura familiar já foi aprovado pelo Senado e depende apenas da aprovação final das comissões de Finanças e Tributação e de Constituição e Justiça da Câmara. Da Rádio Câmara de Brasília, José Carlos Oliveira.
1: Meio Ambiente.
16: Comissão aprova projeto que incentiva a reciclagem e gera desconto nas contas de luz e água. A repórter Júlia Lopes nos conta como vai funcionar.
3: O Brasil produz mais de 77 milhões de toneladas de lixo por ano e cerca de 40% desse total ainda é destinado a lixões em todo o país. Para incentivar a reciclagem e enfrentar esse problema, a Comissão de Desenvolvimento Urbano da Câmara dos Deputados aprovou uma proposta apresentada pela deputada Fernanda Pessoa, do Ceará. O projeto de lei cria o programa Recicla

0: Oeste, que prevê a concessão de um tipo de cashback ou crédito financeiro para pessoas que realizarem a reciclagem correta de resíduos sólidos. Esse valor poderá ser convertido em descontos nas contas de energia elétrica e de água. O projeto tem como objetivo reduzir o descarte irregular de materiais recicláveis no meio ambiente, promover a educação ambiental e estimular o consumo consciente. A iniciativa também busca fortalecer a participação de cooperativas e catadores de recicláveis, além de incentivar a economia circular. Segundo dados da Associação Brasileira de Resíduos e Meio Ambiente, do total de lixo produzido no país, cerca de 72 milhões de toneladas são coletadas diretamente nas residências. Para se ter uma dimensão desse volume, ele seria suficiente para cobrir aproximadamente 3.400 campos de futebol. De acordo com o texto do projeto, o funcionamento do programa começa com o cadastro do consumidor em uma plataforma digital vinculada à iniciativa. Nesse momento, a pessoa informa seus dados pessoais e associa as contas de água e de energia elétrica. Em seguida, os resíduos recicláveis devem ser levados aos pontos de coleta credenciados como cooperativas de reciclagem, ecopontos ou estabelecimentos parceiros. Na entrega, o material é pesado e registrado no sistema, gerando uma pontuação proporcional ao volume e ao tipo de resíduo reciclado. Essa pontuação acumulada é então convertida em crédito financeiro, garantindo descontos diretos nas contas de água e de luz. Após a regulamentação pelo governo federal, a gestão do programa ficará sob responsabilidade do Ministério do Meio Ambiente, em parceria com as Agências Nacionais de Energia Elétrica, a ANEEL, e de Águas e Saneamento Básico, a ANA. Para o relator da proposta, deputado Cobalcini, do MDB de Santa Catarina, a medida, que já é adotada em outros países, traz benefícios tanto para a população quanto para o meio ambiente.
1: Será importantíssimo para o Brasil, porque premia, né, quem recicla, vai receber um valor como prêmio, e premia o meio ambiente, porque nós daremos o destino correto para todo o lixo, especialmente o lixo reciclado.
0: O projeto, que busca ampliar a reciclagem correta por meio de descontos nas contas de água e luz, segue agora para análise na Comissão de Minas e Energia. Da Rádio Câmara de Brasília, Júlia Lopes.
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3: Educação.
4: Comissão aprova tratamento diferenciado para estudantes com mandatos em entidades representativas. A repórter Mônica Tati nos conta como serão as regras.
5: Universitário que exerce mandato em entidade estudantil poderá ter tratamento diferenciado na sua instituição de ensino. É o que prevê projeto em análise na Câmara dos Deputados, que estabelece métodos específicos para controle de rendimento e frequência dos estudantes que atuam em entidades representativas como a UNE, as Uniões Estaduais de Estudantes e os DCEs, os Diretórios Centrais dos Estudantes. O relator na Comissão de Educação da Câmara, o deputado Pedro Quizai, do PT de Santa Catarina, destaca a importância de garantir mecanismos que permitam que os estudantes possam conciliar seus estudos com a participação na política. Pedro Quizai explica que o projeto garante que os estudantes que compareçam a eventos oficiais, como assembleias ou congressos, possam recuperar as avaliações e o conteúdo das disciplinas em outro momento.
6: E não seja prejudicado, porque está exercendo o direito à cidadania, à organização estudantil e à defesa dos direitos dos estudantes. Isso é muito importante, porque reconhece, de um lado, a importância da escola, da educação, da sala de aula, da avaliação, mas, ao mesmo tempo, legitima e fomenta e apoia a organização estudantil, porque isso produz liderança e cidadania.
5: A proposta, que prevê tratamento diferenciado para os universitários que possuem mandato em entidade estudantil, ainda vai ser votado pela Comissão de Constituição e Justiça. Se for aprovado sem modificações, pode seguir direto para a sanção do presidente da República. Da Rádio Câmara de Brasília, Mônica Tati.
3: Termina agora o Jornal Câmara dos Deputados, produzido pela Rádio Câmara. O programa teve trabalhos técnicos de Wellington Teles e apresentação de Luciana Vieira e Tércia Guimarães. Boa noite para você.
4: Uma boa noite. Você fica agora com as notícias do Tribunal de Contas da União.
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7: 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Boa noite.

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0: Segunda-feira, 1 de junho de 2026, a ONG da produtora do filme sobre o ex-presidente Jair Bolsonaro foi alvo de uma operação da Polícia Civil de São Paulo por suspeita de desvio de recursos num contrato de mais de 100 milhões de reais com a Prefeitura da capital. O prefeito Ricardo Nunes defendeu a dona da ONG e sugeriu uma perseguição política, além de negar irregularidades no contrato. A Justiça do Distrito Federal rejeitou a ação movida por Gleisi Hoffmann contra Flávio Bolsonaro por causa de um vídeo publicado pelo senador nas redes sociais. A deputada do PT irá recorrer da decisão. Na ação, Gleisi alegava que a peça associava sua imagem à criminalidade e à violência por meio de montagens, símbolos gráficos e referências a reportagens que abordavam o PCC e escândalos envolvendo o partido. Os microempreendedores individuais que não entregaram a declaração anual do Simples Nacional no prazo podem regularizar a situação, mas terão de pagar multa de 2% ao mês sobre os tributos devidos, limitada a 20%, com valor mínimo de R$ 50,00. Para evitar prejuízos maiores, os empreendedores terão de preencher um formulário online. A declaração exige informações como faturamento anual e a eventual contratação de empregados. O envio deve ser feito pelo portal do empreendedor. O primeiro-ministro de Israel, Benjamin Netanyahu, e o ministro da Defesa do país mandaram o exército bombardear alvos no sul de Beirute, capital do Líbano. A região é reduto do Hezbollah. Segundo um comunicado conjunto, assinado pelas duas autoridades israelenses, a medida é uma resposta às repetidas violações do cessar-fogo firmado com a facção fundamentalista e aos ataques contra Israel. Horário de Brasília, 10:08.
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0: Olá, muito boa noite. Bem-vindos ao CBN Noite Total desta segunda-feira com Luiz Delboni na produção, trabalhos técnicos de Henrique Dias. Vamos juntos com os destaques do noticiário movimentando aqui a nossa reportagem espalhada pelo país. A ONG Instituto Conhecer Brasil, ICB, que é da mesma dona da produtora que fez o filme sobre Jair Bolsonaro, essa ONG está sendo investigada, hoje foi alvo de uma operação de busca e apreensão, porque a polícia de São Paulo, o Tribunal de Contas do município de São Paulo e também o Ministério Público de São Paulo estão vendo ali indícios, vamos chamar de indícios, de corrupção, de superfaturamento, de contratação irregular, porque afinal de contas a ONG não tinha nenhuma experiência prévia para o serviço que ela foi prestar, que é de colocação de ponto de Wi-Fi, de lavagem de dinheiro, de desvio do dinheiro para outras empresas, entre essas empresas, inclusive a produtora do filme, enfim, as investigações feitas em São Paulo. Pedro Pupulin tem aqui o destaque.
2: A ONG da produtora do filme sobre Jair Bolsonaro foi alvo de uma operação por suspeita de desvio de recursos num contrato de mais de 100 milhões de reais com a Prefeitura de São Paulo. O prefeito Ricardo Nunes defendeu a dona da ONG e sugeriu uma perseguição política, além de negar irregularidades no contrato.
0: Perseguição política. Ele falou, inclusive, em perseguição político-partidária, né? Mas aí é uma investigação que por onde teria conotação política, né? Porque a polícia de São Paulo, a polícia do Tarcísio, o Tribunal de Contas do município, o Ministério Público, né? Enfim, o fato é que chega uma hora que as coisas vão aparecendo e se você não investiga, você comete prevaricação. É obrigação investigar. Essas irregularidades nos contratos dessa ONG com a Prefeitura de São Paulo já vieram à tona no ano passado, em reportagem do próprio Intercept Brasil, né? Passou batido. Agora, que veio à tona, né? A questão do dinheiro do Vorkaro para o filme. Essa ONG, né? A Karina, que é a dona da ONG, aliás, ela é dona de várias coisas, inclusive da produtora, a Karina Ferreira da Gama, isso tudo veio à tona. Então, sabe, há uma pressão também para que as investigações avancem. Não dá, sabe? E de fato, o negócio não é simples, sabe? As coisas parecem ser bem explícitas aqui, ó. Na representação que foi feita à justiça, essa operação foi autorizada pela justiça, inclusive, a polícia de São Paulo cita as seguintes suspeitas contra essa ONG, que é o Instituto Conhecer Brasil. Desvio de recursos públicos, porque essa ONG teria recebido o dinheiro da prefeitura e não prestou todo o serviço contratado, então ficou devendo o serviço. O valor era de 108 milhões, pulou para 157 milhões, sabe-se lá por quê. Outra questão também é que esse valor de 108 milhões seria superfaturado. Por cada ponto de Wi-Fi instalado por essa ONG, a cobrança era de R$ 1.800. Acontece que a Prodan, que é a empresa pública municipal, ela cobrava da prefeitura R$ 230 pelo mesmo serviço. Então, de R$ 230 pelo mesmo serviço cobrado pela Prodan, a prefeitura de São Paulo preferiu contratar essa ONG por R$ 1.800. E por quê que fez essa contratação? Porque não faz o menor sentido. Ah, mas é porque essa ONG ela é muito boa. Não. Essa ONG foi contratada sem nunca ter tido nenhuma experiência na área de telecomunicações. Até então, ela atuava na promoção de eventos religiosos e literários gospel. Então, por que foi contratada essa ONG? Por um valor muito acima do mercado. E não fez todo o serviço. E ainda houve um aditivo ao valor do contrato. E ainda tem uma outra coisa também que o Tribunal de Contas do município aponta, que essa ONG recebia o dinheiro da prefeitura e aí tinha todo um esquema de distribuição para várias empresas, pulverizava esse dinheiro para várias empresas. Já é esquisito. E aí a suspeita, e aí é que entra, né, já que várias empresas recebiam esse dinheiro, a suspeita de que, inclusive, a produção do filme sobre Jair Bolsonaro também tenha sido abastecido com o dinheiro da prefeitura de São Paulo. Então, são vários elementos aqui. Falar em perseguição política, enfim, as investigações estão avançando e parece que as coisas eram feitas assim, sem muita preocupação, né, de deixar rastro. E aí, como eu dizia até um pouquinho mais cedo, voltando ao filme, é claro que o que chama muito a atenção pelo alcance que tem é que tudo isso abastecia o filme do Bolsonaro, pelo que tudo indica, né? É que o Flávio Bolsonaro dizia que o filme era feito com dinheiro privado. E aí a gente vai descobrindo que não tem nada de dinheiro privado. Que tem dinheiro de corrupção de prefeitura, se ficar constatado, né? Dinheiro de emendas parlamentares. Dinheiro do Banco Master, que é dinheiro também de corrupção. Então, dinheiro privado? Aí vai lá e fala mal da Lei Rouanet, que tem dinheiro público, mas tem dinheiro público por meio de isenção de imposto, tudo bem, né, prestação de conta ali, tudo certinho. É isso. São as hipocrisias. Bom, agora são 10 horas e 15 minutos.
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0: Uma idosa de 72 anos morreu após cair da escada de um avião no aeroporto de Congonhas. A mulher viajava para comemorar o aniversário da filha.
5: Maria da Glória Pereira da Silva Fávaro, de 72 anos, morreu após cair da escada enquanto desembarcava de um avião da Latam no aeroporto de Congonhas, na zona sul de São Paulo. O acidente aconteceu na última sexta-feira. A passageira foi socorrida, encaminhada a um pronto-socorro, mas morreu neste domingo. Maria da Glória estava num voo que partiu de Ribeirão Preto, no interior de São Paulo, com destino à capital paulista. Segundo familiares, ela pegaria uma conexão para o Mato Grosso para comemorar o aniversário da filha. O influenciador Júlio Mamute testemunhou a queda e contou nas redes sociais o que viu.
6: Horas eu presenciei algo que nunca mais vou esquecer. Vi uma pessoa literalmente cair aos meus pés e já não fazer nenhum movimento. Ela estava descendo da escada do avião no desembarque e eu me aproximei e fui o primeiro a perceber que naquele momento ela ainda respirava com dificuldade. Logo, algumas pessoas se aproximaram, eu presumi que eram médicos. Percebi nitidamente que ela caiu por cima do pescoço, já nos últimos degraus.
5: Em nota, a Latam afirmou que uma funcionária acompanhou todo o atendimento prestado à passageira até a chegada dos familiares. A companhia também lamentou a morte da mulher e afirmou que seguiu todos os protocolos previstos para esse tipo de ocorrência. O velório acontece nesta terça-feira na cidade de Ituverava, no interior de São Paulo. O aeroporto de Congonhas realiza uma reforma desde o ano passado para

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1: Prosseguimos com o nosso giro de destaque. As contas de 2025 do ex-governador do Rio, Cláudio Castro, foram rejeitadas pelo Tribunal de Contas do Estado. Matheus Maciel.
2: O Tribunal de Contas do Estado do Rio emitiu parecer pela rejeição das contas de 2025 do ex-governador Cláudio Castro. Por 3-1, os conselheiros apontaram maquiagem contábil de R$7 bilhões e aportes suspeitos do Rio Previdência no Banco Master e no conglomerado sul-coreano. O relatório agora será analisado pela Assembleia Legislativa do Rio e os deputados vão ter a palavra final. Castro, no entanto, reafirmou em nota à CBN que sempre atuou com transparência, responsabilidade fiscal e respeito às instituições.
1: Os depoimentos de testemunhas no julgamento do caso Henri Borel terminaram nesta segunda-feira. Diogo Bugalho.
3: Os depoimentos de testemunhas no julgamento do caso Henri Borel terminaram nessa segunda e agora os dois réus devem ser ouvidos. Jairo Souza Santos Júnior, o Jairinho e Monique Medeiros podem optar por ficar em silêncio. Nessa segunda, ao chegar ao 8º dia, o júri virou o mais longo dos últimos 18 anos no Rio. As últimas testemunhas a depor foram 2 legistas convocados pela defesa de Jairinho.
1: A Polícia Civil investiga a morte de influencer americana em um hotel de luxo em São Paulo. Pedro Fagundes.
4: Exames periciais devem apontar a causa da morte de uma artista visual americana encontrada em um hotel de luxo no centro de São Paulo. O caso foi registrado como morte suspeita e a polícia investiga as circunstâncias dos últimos dias da vítima no Brasil.
1: Mulher que foi jogada de um penhasco em Minas Gerais confirmou que pediu medida protetiva contra o ex-marido 5 dias antes do crime. Bruna Bentes.
5: A mulher que foi jogada de um penhasco na Serra do Rola Moça, na região metropolitana de Belo Horizonte, pelo ex-marido, disse ao Fantástico que deveria ter pedido ajuda antes. Tentativa de feminicídio foi há uma semana, quando a mulher passou um dia inteiro escondida em uma vegetação até a chegada do socorro. Entre janeiro e abril, Minas Gerais registrou 53 feminicídios. No Brasil, de janeiro a março, foram 399 casos de feminicídios registrados, o que significa uma mulher morta a cada 5 horas.
1: A mulher que desapareceu após viajar com o namorado foi resgatada no Distrito Federal depois de ficar 24 dias em cárcere privado. Marina Dantas.
6: Uma mulher de 25 anos foi resgatada no Distrito Federal após viver semanas sob ameaças, agressões e restrições impostas pelo namorado. A vítima esteve sob cárcere privado por cerca de 24 dias após o namorado perder todo o dinheiro durante uma viagem do casal ao Paraguai em abril. Ela percorreu diferentes estados em condições precárias junto com o namorado, sem conseguir contato com familiares ou pedir ajuda. O suspeito acabou preso em flagrante pela Polícia Civil.
1: Agora 10 horas e 22 minutos.
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1: Vamos em frente com o nosso giro de destaques. A Secretaria de Saúde de São Paulo descartou que um paciente internado nos últimos dias esteja infectado com ebola. Yasmin Caetano.
2: A Secretaria de Saúde de São Paulo descartou ebola em um paciente que foi internado com suspeita da doença no fim de semana. O homem, de 37 anos, segue em estado grave no Emílio Ribas, com diagnóstico de meningite.
1: O Conselho Federal de Medicina proibiu o uso de material usado para fins estéticos e reparadores. Marina Dantas.
3: Uma resolução do Conselho Federal de Medicina passa a proibir, a partir desta terça-feira, o uso do PMMA como preenchedor injetável para fins estéticos e reparadores no Brasil, realizados por médicos. A medida foi adotada devido aos riscos de complicações graves e permanentes associados à substância, que terá uso permitido apenas em casos específicos de pacientes com HIV/AIDS atendidos pelo SUS.
1: Uma criança de 11 anos foi mordida por um tubarão no Grande Recife, Letícia Rodrigues.
4: A criança de 11 anos que foi mordida por um tubarão na Praia de Piedade, em Jaboatão dos Guararapes, no Grande Recife, segue internada no Hospital da Restauração, localizado no centro da capital pernambucana. O menino passou por cirurgia e precisou amputar a perna esquerda.
1: É, e mais um caso, uma segunda pessoa atacada por um tubarão em Pernambuco, dessa vez uma mulher de 19 anos. Ravir Vasconcelos.
5: Uma mulher foi atacada por um tubarão na Praia de Boa Viagem, na zona sul do Recife, nesta segunda-feira. O caso ocorreu apenas um dia após outro incidente envolvendo um tubarão na Praia de Piedade, em Jaboatão dos Guararapes, que deixou uma criança de 11 anos gravemente ferida.
1: O presidente dos Estados Unidos, Donald Trump, afirmou esperar um acordo para reabrir o Estreito de Hormuz e estender o cessar-fogo. Luiz Fernando Figliage.
6: Donald Trump disse esperar um acordo para estender o cessar-fogo com o Irã e reabrir o Estreito de Hormuz na semana que vem. Apesar do tom otimista do presidente americano, o Irã ameaçou suspender as negociações por causa da troca de ataques entre Israel e o grupo extremista Hezbollah no Líbano. O principal ponto de disputa nas conversas continua sendo o programa nuclear iraniano.
1: É, o Netanyahu estava fazendo ameaças duríssimas ao Líbano, aí o Trump chegou mais uma vez, né, para o Netanyahu, pediu para ele dar uma segurada, porque senão não dá para avançar nas negociações. Então também houve ali, aparentemente, um cessar-fogo também entre o Netanyahu e o no Líbano, né, contra o Hezbollah. O ministro da Fazenda, Dario Durigan, afirmou que o governo está preocupado com a possibilidade de os Estados Unidos aplicarem novas tarifas contra o Brasil. Samantha Klein.
7: O ministro da Fazenda, Dario Durigan, vai procurar a Casa Branca para falar sobre o PIX diante dos prejuízos que a modalidade pode ter com a resolução dos Estados Unidos sobre terrorismo. Os bancos brasileiros também ressaltam o aumento dos custos com o monitoramento de clientes e empresas, ao mesmo tempo em que o governo está buscando um acordo com os americanos para evitar novas tarifas comerciais contra o Brasil no âmbito da seção 301.
1: A tramitação da PEC, que acaba com a escala 6-1, deve ser debatida em uma reunião entre Davi Alcolumbre e líderes do Senado, Igor Cardim.
8: A tramitação da PEC, que acaba com a escala 6-1, deve ser debatida em uma reunião entre Davi Alcolumbre e líderes. A proposta deve passar pela CCJ antes de ser analisada em plenário. Enquanto isso, a oposição tenta emplacar um texto alternativo que revê a CLT e já enfrenta forte rejeição em consulta pública e também nas redes sociais. O relator da PEC aprovada pela Câmara ainda deve ser escolhido, mas tende a ser um nome da base governista.
1: Esses os destaques dos nossos repórteres espalhados pelo país. Caiu agora uma nota: a Rússia lançou um ataque aéreo em larga escala contra a Ucrânia. Agora, segundo autoridades ucranianas, relatos iniciais indicam que 4 pessoas morreram. Equipes de resgate fazem buscas. Sistemas de defesa aérea foram acionados para repelir os bombardeios contra a capital Kiev, de acordo com testemunhas da agência Reuters. Moradores foram orientados a procurar por abrigos como estações de metrô. O prefeito de Kiev informou que um prédio residencial de 9 andares pegou fogo após o ataque russo. Outro edifício residencial de 24 andares também foi atingido e incendiado, no que as autoridades acreditam ter sido um ataque com míssil. Portanto, a Rússia fazendo um ataque em larga escala agora contra Kiev, a capital da Ucrânia. Muito sério. 10 horas 29 minutos.
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0: Segunda-feira, 1 de junho de 2026. A Petrobras vai reduzir em 14% o preço médio de venda do querosene de aviação para as distribuidoras neste mês. O índice corresponde a uma diminuição de 93 centavos por litro. Segundo a companhia, a queda, ocorrida após altas sucessivas desde março, reflete a atenuação do cenário de elevação das cotações internacionais em razão das tensões no Oriente Médio. Apesar do recuo anunciado para junho, o combustível acumula alta de 54% em 2026. 6 em cada 10 brasileiros consideram as agressões contra as mulheres o crime mais grave do país. O dado consta em uma pesquisa Datafolha divulgada em parceria com o Movimento Mulher 360. Os ataques de gênero aparecem à frente das citações ao tráfico de drogas e aos assaltos à mão armada na rua. Apesar disso, o levantamento revela uma contradição. Para 42% dos entrevistados, o ato do companheiro controlar o salário da parceira não é necessariamente uma agressão. A pesquisa também indicou que 61% dos brasileiros culpam as próprias vítimas pela violência sofrida sob a justificativa de escolhas afetivas erradas. A França apreendeu um petroleiro russo no Oceano Atlântico. Nas redes sociais, o presidente Emmanuel Macron afirmou que é inaceitável que navios contornem as sanções internacionais, violem o direito do mar e financiem a guerra que a Rússia promove contra a Ucrânia há mais de 4 anos. No horário de Brasília, 10h33.
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0: Rafael Prates. Oi, Prates. Boa noite.
3: Tudo bem, Tânia? Boa noite. Boa noite, ouvintes da CBN.
0: E aí, seleção brasileira já está seguindo para os Estados Unidos?
3: Está a caminho de Nova Jersey. A delegação da seleção brasileira deixou o Rio de Janeiro nesta noite, né? Houve uma despedida dos funcionários da CBF que ficaram no Brasil. Toda a delegação, né? Comissão técnica, diretoria da CBF, jogadores, seguiram para Nova Jersey. A seleção vai para o seu último estágio antes da estreia na Copa do Mundo, que é a preparação nos Estados Unidos, sábado, Tânia, às 19 horas, amistoso contra o Egito, e depois, obviamente, os dias que faltam para começar a Copa do Mundo. Dia 11 começa a Copa, que é na próxima quinta-feira, com México e África do Sul, que abrem o Mundial. Dia 13 de junho, no próximo sábado, não esse, no outro sábado, 19 horas, Brasil e Marrocos, para começar a caminhada do Brasil, tentando o ex-campeonato mundial nos Estados Unidos, no México e também no Canadá, na Copa 2026. Com cobertura da CBN, hein, Tânia?
0: Opa, com cobertura da CBN. Estaremos atentíssimos a tudo. Amistoso no sábado será o último antes da Copa do Mundo.
3: Isso, contra a seleção egípcia, né, Brasil e Egito. Porque nesse final de semana, Tânia, muitas seleções se despediram dos seus países, né? Então até amanhã as últimas listas de seleções serão divulgadas e enviadas para a FIFA. As 48 seleções para a Copa do Mundo, já todo mundo vai conhecer os 26 convocados para a Copa. E a partir da quarta-feira, no mais tardar, aí na quarta-feira de manhã, quarta-feira à tarde, as delegações, né, tirando a seleção do Irã, que vai ficar hospedada no México, porque há um clima de muita tensão que envolve o que acontece com o Irã também, em relação aos Estados Unidos. A seleção iraniana ficaria nos Estados Unidos, vai ficar no México. Outras seleções também vão ficar, né, em outras bases fora dos Estados Unidos. Os Estados Unidos serão aí o lugar da maioria das seleções da Copa do Mundo, mas no máximo até quarta-feira, no, quinta-feira talvez aí, as últimas seleções cheguem ao Mundial de 2026. E aí no próximo final de semana, Tânia, os amistosos quase todos já nos Estados Unidos, quinta-feira começa a Copa e sábado, dia 13, 19 horas, tem Brasil e Marrocos para começar a caminhada do Brasil na Copa do Mundo. Tânia.
0: Oh, meu Deus, aí nós vamos torcer muito, hein?
3: Tá chegando a hora.
0: Tá chegando a hora. E aí o Brasileirão parou. Aliás, parou tudo, né?
3: É, parou. A Série B vai continuar, Tânia.
0: Ah, vai continuar?
3: A Série B, o Brasileirão continua, é isso. A Série B teve jogo hoje, a 11ª rodada, né? O que a Série B vai tentar fazer, a CBF vai tentar fazer, obviamente, não colocar jogos da Série B no dia de jogos do Brasil. mas vai ter, por exemplo, muitos jogos em dia de jogos da Copa do Mundo, rodada normal da Série B. Então a Série B vai ter aí muitos jogos desmembrados, continua, não vai parar a Série B durante a Copa do Mundo, a Série A vai parar. Parou ontem, né, com a 18ª rodada. Sábado, Flamengo 3, Coritiba 0, Atlético Paranaense 1, Mirassol 0, Grêmio 1, Corinthians 3, Bahia 2, Botafogo 1, Santos 3, Vitória 1. Ontem, Bragantino 3, Internacional 1, Vasco 0, Atlético Mineiro 1, Palmeiras 1, Chapecoense 0, Cruzeiro e Fluminense empataram 1-1, Remo 1, São Paulo 0. Então a Série A parou depois de 18 rodadas, 17 jogos para algumas equipes, né, que tem jogos a menos. Palmeiras, Flamengo, Fluminense e Atlético Paranaense, os quatro melhores. Vasco, Remo, Mirassol e Chape, os quatro piores da Série A, que volta apenas no dia 22 de julho, Tânia. Dia 19 Sim. de julho, um domingo, acaba a Copa. Dia 22, uma quarta-feira, retoma, volta a Série A do Campeonato Brasileiro.
0: Muito bom. Por enquanto, a gente vai se divertindo com a Série B. O Henrique Dias quer saber quem é o líder.
3: O Sport Clube do Recife,
0: que
3: venceu
0: o clássico
3: dos clássicos no final de semana. O Sport bateu o Náutico 2-0 na Ilha do Retiro, lotada, no final de semana. E a vitória por 2-0 colocou o Sport na ponta da Série B, depois de 11 rodadas, Tânia. Os jogos de hoje, né, que fecharam... O jogo de hoje que fechou a rodada 11 da Série B, o empate em Campinas, Ponte Preta e Botafogo ficaram no 0-0. A Série B agora tem Sport líder, 22, Vila Nova segundo, 22, São Bernardo terceiro, 21, Náutico quarto, 19. Os quatro piores da B agora... Avaí, 17º com 10. O Avaí entrou na zona de rebaixamento. Botafogo saiu com empate em Campinas. Londrina, 18º com 8. Ponte Preta, 19ª com 8. O América, 20º com 3. A Série B, né, Tânia? Sempre bom lembrar, mudou o regulamento esse ano. Sobem diretamente para a Série A o campeão e o vice, só os dois. Aí há um playoff do terceiro ao sexto. O terceiro enfrenta o sexto em 2 jogos. O quarto enfrenta o quinto em 2 jogos. O terceiro e o quarto jogam até por 2 empates para chegarem para uma... para tentar o acesso para a Série A do ano que vem. Então, aí, o terceiro ao sexto, eles jogam, eles se enfrentam para garantir as duas últimas vagas da Série A do ano que vem. Campeão e vice garantem diretamente. Do terceiro ao sexto, dos quatro, dois garantem vaga para a Série A do Brasileirão da próxima temporada. Tânia.
0: Muito bom. Prates, ficamos assim. Você volta, né?
3: Isso. 23h30 com o lado B da bola, ao lado do Gabriel Dudziak.
0: Combinado. Então, Rafael Prates volta... Já, né? Daqui menos de uma hora, porque hoje o programa termina às 11h30. E aí a gente dá espaço ao lado B da bola, que é ele e o Dudziak, falando do futebol internacional, mas até lá tem muita informação. Aliás, nós temos aqui os nossos repórteres, que eu já vou movimentá-los todos. Vou falar aqui que o pessoal pode acompanhar por vários canais, inclusive com imagem. E aí quem acompanha com imagem, seja no Globoplay, seja no YouTube... No próprio site da CBN, vê lá a redação, né? Aí atrás de mim tá o Leonardo Dai. E ao lado do Dai está Paulo Galvão. Paulo Galvão, vem aqui, Paulo Galvão. Temos uma novidade sobre Paulo Galvão. Paulo Galvão é apresentador do CBN Madrugada, como todos já sabem. Ele fica ali preparando, né? Meia-noite ele assume o CBN Madrugada. E já faz um tempo que nós estamos numa expectativa... Fica aqui do meu ladinho. Aqui, ó. Vamos jogar aqui a câmera. Não é ainda uma entrevista, que eu quero te entrevistar, hein, Paulo Galvão?
4: É
0: que agora é Paulo Henrique Galvão, que é na versão escritor. Paulo Henrique Galvão está com o seu novo livro, já disponível em e-book. Ainda não temos o físico, muita expectativa. É o Quem Você Ajudou Hoje. O nome do livro que eu já li. E é muito legal, Galvão. Você propõe reflexões importantes para nós, brasileiros. Sobretudo agora, né? No ano eleitoral, que a gente tem que parar para pensar sobre a nossa democracia e para onde a gente quer ir.
4: Verdade.
0: Conta para a gente rapidinho, mas depois eu quero te entrevistar com calma, mais para frente, quando sair o livro físico.
4: Para mim vai ser uma alegria. Estava acompanhando um pouco da entrevista anterior sobre educação.
0: Sim, falando sobre
4: isso. E a sua entrevistada disse uma frase que tem tudo a ver com a minha obra. A escola ainda é o lugar que pode transformar o mundo. Isso é sensacional e acho que é um pouco do que eu tento colocar também na minha obra. Quem Você Ajudou Hoje é uma provocação, que é o título do livro dela. É uma provocação.
0: É uma pergunta, né? Quem você ajudou hoje?
4: E por que a escola, né? A Unesco, Tânia, divulgou há alguns anos, há 2 ou 3 anos, uma obra com as diretrizes do que eles acreditam seja o ideal para a educação do futuro. E o principal foco qual que é? Você mudar o foco do individual para o coletivo. A gente cresceu numa sociedade, a gente vive numa sociedade... Sim. Em que parece que a gente está numa competição.
0: É, o resultado individual que prevalece.
4: Ganhadores,
0: né?
4: E perdedores. Sim, lá nos Estados Unidos eles falam os losers, né? Losers e tal. Então, para a gente mudar esse país, né? Eu sempre falo aqui, né? O Brasil é um país colossal, desigual e plural. Para a gente mudar isso, não há outra forma que não seja... Aí eu vou para o mantra que eu utilizo sempre no CBN Madrugada. Que é tratar de forma desigual os desiguais. Né? E para a gente tratar de forma desigual os desiguais, para que a gente tenha um governo, né, um congresso que esteja focado em tratar de forma desigual os desiguais, a gente precisa de uma população de eleitores que pensem dessa forma. Para que a gente tenha eleitores que pensem dessa forma, a gente vai ter que ter uma sociedade que pense no outro também, não só de forma individual. Então, a construção é essa. Ah, vai demorar muito. Não é, a gente não vai
0: mudar.
4: Quem disse
0: que seria fácil?
4: Né? Exatamente. É. A ideia aqui não é a velocidade, né, Tânia? É a direção que a gente tem que mudar e pela criançada, pela garotada. A partir do momento que a gente tiver uma educação focada no coletivo, com as pessoas pensando no outro, com as pessoas que estão numa situação de privilégio, como nós, né? Admitirem estar nessa situação. E mais do que isso, se incomodarem, né, com um mundo tão desigual. Sim. Porque não é só o Brasil, é o mundo inteiro, né?
0: É. E assim, não querendo ser demagógico, mas a gente não consegue ter uma felicidade plena, ainda que a gente tenha tudo. Se a gente olha para o lado, tem gente que não tem nem sequer o que comer. Não dá, gente.
4: Exatamente. Né? E o pior, Tânia, é que no mundo de hoje as pessoas não estão conversando, né? Aí que eu trato da questão da radicalização, da polarização, porque a polarização é normal, né? Em qualquer país vai ter polarização. O problema é que a gente está tendo uma radicalização em que um lado não conversa com o outro. E a ideia, e aí eu vou buscar lá no John Stuart Mill, né? Eu procurei, né, muitas obras clássicas aí para embasar o meu trabalho. E o Stuart Mill, ele falou lá no século XIX que a gente tem que manter a arena aberta. O que é manter a arena aberta? É manter a sua arena aberta para que a verdade possa chegar até você. Ainda que você tenha uma opinião formada sobre um assunto, escute o outro que tem uma opinião diferente para, de repente, ou fortalecer a tua ideia, ou então, de repente, mudar a sua ideia.
0: Uhum. Né? Diálogo.
4: Isso não acontece. A gente não tem diálogo nessa sociedade. A gente está vivendo o que eu chamo de um fundamentalismo político. Porque a gente está acostumado a falar em fundamentalismo na parte religiosa, né? O que é o fundamentalismo? O que caracteriza o fundamentalismo? É o não diálogo. É você ter a sua verdade baseada na tradição, na cultura, no costume. Então, isso é assim porque sempre foi assim. Meu pai falou que é assim, meu avô falou, e eu continuo pensando assim. Sim. E eu não vou... interpretar aquilo ou elaborar aquilo, não. Isso é o fundamentalismo. Você baseia a sua verdade não na razão, mas no costume. Então, eu acho que para a gente mudar essa nossa sociedade, a gente precisa começar a pensar, será que isso aqui ainda vale hoje? Porque eu coloco lá, né, Tânia, a gente tem que lembrar que no passado recente era tradição aqui no Brasil escravizar as pessoas.
0: Sim.
4: Era uma tradição, né? Então, acho que a gente tem que...
0: A base da economia era na escravização, tanto que depois o pessoal não queria que acabasse, porque senão ia quebrar a economia, era o argumento lá na época. Enfim, a gente tem que flexibilizar, né? O Paulo Henrique Galvão, porque o livro ele assina... Porque agora você mudou, Paulo Henrique Galvão?
4: Acho que é eu começar a usar o Paulo Henrique.
0: Aqui,
4: né?
0: Na rádio também,
4: não, é tão bonito,
0: Galvão?
4: Né? Minha mãe sempre
0: bonito,
4: fala isso,
0: Henrique.
4: Né? Eu coloquei o seu nome de Paulo Henrique e tal, né? Então, a ideia... Eu vou usar bastante esse nome, né? Vamos ver.
0: Que agora é o livro que você está lançando. E é legal porque... Eu já li o livro, mas eu li antes dele ser lançado. Tive esse privilégio, né, de ler. E é um livro consistente em que o Paulo Galvão, que é o Paulo Henrique Galvão, porque ele assina como Paulo Henrique Galvão no livro, traz muitos pensadores, né, faz uma reflexão assim, muito bem embasada do ponto de vista sociológico, filosófico e também factual, né, porque traz os dados do Brasil. Enfim, é bem recheado. O livro está em e-book, dá para baixar. E o livro físico, estamos na maior expectativa, né, Galvão?
4: Ainda não temos uma data, mas eu imagino que daqui a umas 3 semanas, mais ou menos, vamos fazer uma sessão aí de lançamento em alguma livraria aqui em São Paulo. Em princípio, acho que talvez ali na Avenida Paulista, né? E a gente já convida aqui todos os nossos ouvintes e vai ser um prazer receber todo mundo. Mas quem gosta de ler o livro no e-book, com você, né, Tânia
0: eu
4: Morales?
0: Faço no lá meu no Kindle.
4: Como é? No Kindle,
0: Kindle,
4: né?
0: É.
4: Kindle. Já está disponível
0: lá. Você
4: baixa
0: rapidinho.
4: Já está disponível.
0: Quem você ajudou hoje? Livro de Paulo Henrique Galvão, já disponível em e-book. É. E aí, quando for o lançamento e tal, aí você volta aqui e a gente faz uma entrevista formal. Aqui foi só
4: maravilha.
0: Um papinho.
4: Agradeço demais, Tânia.
0: Ah, imagina,
4: muito obrigado pelo
0: merece.
4: Seu carinho e pelo seu apoio, viu?
0: Valeu, Paulo Galvão. É,
4: tchau.
0: Rapaz, tchau. Lançando o livro. Eu acompanhei todo esse processo, expectativa grande, né? A gente que é do rádio, tudo é na hora, instantâneo, ao vivo, literalmente. E aí, vai escrever um livro? E aí, essa experiência do Paulo Galvão? Aí vai passar pelo editor, aí volta, aí vê a capa, aí não sei o quê. E quando que vai lançar? Não sei ainda. Não sei o quê. Todo dia. Galvão, já tem? Calma, não sei, não sei o quê. Aí agora saiu. Mas saiu digital, por enquanto. Então, quem é como eu, que gosta de um livrinho digital... Gosto do físico também, mas me adaptei bem ao livro digital. Até porque, cá entre nós, no livro digital a gente coloca a letra do tamanho que a gente quer. Isso ajuda, isso facilita. Facilita bastante. Então já dá para baixar. O livro do Galvão é Quem Você Ajudou Hoje. Mas ainda vai sair o livro físico, vai ter lançamento. Aí nós vamos conversar direitinho com o Galvão, fazer uma entrevista mesmo, oficialmente, aqui no CBN Noite Total. Bom, e agora, hein? O que nós vamos fazer, Del Boni? Vamos com os nossos repórteres. Vamos lá. O ministro da Fazenda, Dario Durigan, afirmou que o governo está preocupado com a possibilidade de os Estados Unidos aplicarem novas tarifas contra o Brasil. Durigan disse ainda que o governo tem atuado para proteger as empresas brasileiras.
5: O ministro da Fazenda, Dario Durigan, disse ao jornal da CBN que vai procurar autoridades americanas para tratar do PIX e do potencial de prejuízos para este método de pagamento, devido à designação de facções criminosas como organizações terroristas. Ele reiterou que não tem problema em ligar para o secretário do Tesouro americano, Scott Bessent, mas que vai fazer isso no seu tempo. E também ressaltou que o Brasil não pode ficar preso com o risco de uma intervenção.
6: Basta você ter uma alegação, uma visita da família Bolsonaro, uma alegação dizendo um determinado banco brasileiro tem contas do PCC. Aí a autoridade norte-americana pode dizer assim, então esse banco está apenado, está sancionado pelo Tesouro norte-americano, as sanções da UFAC, ele não pode operar com o PIX, porque o PIX tem sido usado para movimentar dinheiro de facção criminosa. Veja, no México, o DOJ, que é o Departamento de Justiça norte-americana, entrou com ação e fechou 3 bancos, a partir de uma designação de organização terrorista.
5: O governo Lula teme que a decisão do governo Trump resulte no impacto negativo no funcionamento do PIX, que já é alvo de críticas de autoridades americanas por permitir a transferência rápida de dinheiro sem taxas e que vem diminuindo drasticamente o uso do cartão de crédito, cujas principais bandeiras são norte-americanas. Com isso, o governo também tenta emplacar esse discurso, que a decisão do Departamento de Estado dos Estados Unidos pode afetar o meio de pagamento mais popular do país. A resolução sobre facções criminosas ainda tende a gerar reflexos sobre o relacionamento entre bancos brasileiros e americanos. O diretor jurídico e legislativo da Associação Brasileira de Bancos, Felipe Natali, alerta para o aumento de custos com monitoramento e compliance. Ele ressalta que alguns segmentos já têm um monitoramento maior.
7: Se você tem um cliente que de alguma forma ele se relacione com alguma das organizações criminosas e você não tenha isso mapeado, a gente sabe que alguns segmentos, a gente tem informação que ele tem mais relação com o crime organizado. Então, por exemplo, quando a gente fala, por exemplo, de postos de combustíveis, a gente sabe de alguma forma, várias vezes foi verificado a relação com o crime organizado. Todas as instituições, obviamente, elas terão que tomar muito mais...
5: Em outra frente, a investigação dos Estados Unidos sobre o PIX, propriedade intelectual e comércio popular e falsificações está na reta final. O ministro Durigan criticou a ameaça de novas tarifas comerciais contra o Brasil através da chamada Seção 301. Nesse sentido, a diplomacia e a equipe econômica estão buscando negociar com os técnicos do governo norte-americano. Em abril, o governo brasileiro apresentou uma série de explicações e uma outra reunião deve ocorrer nos próximos dias. Com colaboração de Rony Veloso, de Brasília, Samantha Klein.
0: Agora, 10h51.
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0: Bom, vamos então com a nossa reportagem. Acabei de fechar aqui, mas vou abrir de novo. Os drones começaram a ser utilizados pelo iFood para fazer entregas em São Paulo. Que moderno! A principal região a receber a nova iniciativa é Alphaville. A empresa justifica a adoção da nova modalidade pelo fato de que 50% dos pedidos na área acabam sendo recusados pelos entregadores devido à dificuldade de acesso e do tempo de espera nas portarias.
8: O iFood começou a testar pela primeira vez em São Paulo o uso de drones em parte dos trajetos de entregas. Nesta primeira etapa, a operação está restrita ao trecho entre restaurantes do Shopping Iguatemi Alphaville e condomínios residenciais. A modalidade começou a funcionar nesta segunda-feira e funciona todos os dias, das 10h30 da manhã às 10h30 da noite. A empresa diz que os drones devem ajudar a diminuir as taxas de rejeição por entregadores na região de Alphaville. Quase 50% dos pedidos na região são recusados por causa da dificuldade de acesso e do tempo de espera nas portarias, segundo a companhia. O vice-presidente de logística do iFood, Arnaldo Bertolatini, explica como funciona a entrega com o uso de drones.
9: Nós temos um robô que nós chamamos de Ada, que fica dentro do shopping. Ele vai até a frente da loja do shopping, recolhe esse equipamento, ele leva até a área de expedição, onde é feita a decolagem da aeronave, do drone. Quando ele chega no condomínio, existe uma área dedicada para pouso. Um entregador está lá para receber esse pedido. Um entregador participa, recebe esse pedido e leva diretamente até a casa do consumidor.
8: O equipamento faz um trajeto de 3,6 quilômetros em cerca de 5 minutos. Dois drones vão ser utilizados durante o período de testes. A empresa diz que ainda estuda expandir a entrega por drones para outros condomínios e shoppings. Esta é a segunda rota de entregas com drones anunciada pelo iFood. Em 2021, a empresa começou o uso comercial de equipamentos em Sergipe no trajeto entre Aracaju e Barra dos Coqueiros. Mais de 5 mil pedidos já foram realizados no Sergipe, substituindo um trajeto terrestre de 36 quilômetros por um voo de menos de 4 quilômetros, segundo a empresa. O iFood afirma que a operação por drones tem autorização da Agência Nacional de Aviação Civil e do Departamento de Controle do Espaço Aéreo. Com a colaboração de Clauson Dutra, de São Paulo, Luiz Fernando Figliage.
0: Uau, hein? Que coisa mais futurista essa história de drones.
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0: A ONG da produtora do filme sobre Jair Bolsonaro foi alvo de uma operação por suspeita de desvio de recursos num contrato com a Prefeitura de São Paulo. O prefeito Ricardo Nunes defendeu a dona da organização e sugeriu uma perseguição política contra ela.
10: A Polícia Civil apreendeu nesta segunda-feira computadores, celulares, documentos e notas fiscais na Prefeitura de São Paulo e na ONG Instituto Conhecer Brasil. A organização pertence à empresária Karina Ferreira da Gama, dona da produtora do filme Dark Horse, sobre o ex-presidente Jair Bolsonaro. A investigação apura irregularidades em um contrato de R$ 108 milhões de reais entre a Prefeitura e a ONG, que prevê a instalação de 5 mil pontos de acesso à internet gratuita em comunidades da capital paulista pelo prazo de 12 meses. Segundo a polícia, os 5 mil pontos deveriam ser instalados até junho de 2025. No entanto, até agora, apenas 3.200 foram implantados. De acordo com os investigadores, este contrato de 108 milhões teria subido para 157 milhões com aditivos assinados pela gestão do prefeito Ricardo Nunes e repassados à ONG, que teria apresentado à prefeitura pelo menos 16,5 milhões de reais em notas fiscais consideradas irregulares para justificar despesas de contrato. O prefeito Ricardo Nunes, do MDB, disse que a gestão municipal revisou o processo de contratação da ONG e não encontrou indícios de irregularidades. O prefeito ainda afirmou que os 3.200 pontos de Wi-Fi atualmente contratados foram instalados e que a prefeitura paga apenas pelos serviços efetivamente prestados. Nunes também sugeriu perseguição política ao comentar a operação.
11: Vamos ser realistas aqui. Se a questão é política, se eventualmente a questão é política, eu acho que é um erro grave. Eu acho que é um desrespeito à democracia. Se a questão é política, se por acaso for a questão política. Se estão fazendo isso por conta do filme, aí eu acho grave. Aí eu acho que precisa ter um outro tipo de apuração. Aí é uma conotação, se por acaso tem, aí é uma conotação política partidária. Aí eu acho que é grave. Eu acho que não merece ninguém ser crucificado porque ela tem uma preferência política A ou B.
10: O prefeito ainda saiu em defesa da empresária Karina Gama. Ele disse que a responsável pelo Instituto Conhecer Brasil é uma mulher decente e trabalhadora, mas negou qualquer vínculo entre o contrato de Wi-Fi e a produção do filme sobre Jair Bolsonaro. A empresária mantém relações políticas com aliados do ex-presidente. Em 2022, Karina prestou serviços de consultoria para a campanha a deputado de Mário Frias, produtor executivo do filme Dark Horse. Senador e pré-candidato do PL à presidência, Flávio Bolsonaro foi questionado sobre o caso e respondeu brevemente que a operação não tem nada a ver com o filme produzido em homenagem ao pai. Com colaboração de Bruna Barbosa, de São Paulo, Pedro Pupulim.
0: E agora a gente traz justamente a reportagem da Débora Costa, trazendo aqui a fala do senador Flávio Bolsonaro, dizendo que essa operação não tem nada a ver com o filme, muito embora a polícia tenha dito que está investigando se esse dinheiro foi para o filme. O pré-candidato Flávio Bolsonaro chamou de perseguição a operação da Polícia Civil de São Paulo contra a ONG da produtora do filme do pai dele, né? O filme sobre a vida do pai dele, Jair Bolsonaro. Débora Costa.
12: O pré-candidato à presidência pelo PL, Flávio Bolsonaro, chamou de pescaria probatória e perseguição a operação realizada pela Polícia Civil de São Paulo contra a ONG produtora do filme do pai dele, o ex-presidente Jair Bolsonaro. Em visita a Belo Horizonte para uma série de agendas com apoiadores e empresários do agronegócio, Flávio disse que a investigação não tem nada a ver com o filme de Bolsonaro.
13: Não tem nada a falar mais sobre isso. E mais uma vez, eu só espero. Espero que não seja uma perseguição estatal por parte de alguns setores para, enfim, influenciar nas eleições. Não há absolutamente nada de errado, eu confio no trabalho da prefeitura, um contrato muito anterior com relação ao filme, né, que foi bem posterior, tudo explicadinho pela prefeitura de São Paulo. E mais uma vez, vocês vão assistir a maior obra de arte, homenagem ao presidente da República, feito com dinheiro privado, muito em breve.
12: A operação da Polícia Civil Paulista teve como alvo o Instituto Conhecer Brasil por suspeita de fraude em um contrato anual de 108 milhões de reais com a Prefeitura de São Paulo, que negou irregularidades. A produtora é a mesma do filme Dark Horse, que retrata a trajetória política do ex-presidente Jair Bolsonaro. O caso ganhou repercussão depois que a produção foi citada em conversas de Flávio Bolsonaro com o banqueiro Daniel Vorcaro, dono do Banco Master, que tratavam sobre pedidos de recursos financeiros para a realização do longa. Inclusive, ao visitar um hospital em Belo Horizonte, o senador tentou desviar o foco do escândalo e associou o caso Master a Lula e ao PT. Também em visita à capital mineira, o pré-candidato à presidência pelo PSD, Ronaldo Caiado, evitou tecer críticas ao adversário bolsonarista sobre o caso e disse que não acompanhou a operação. Afirmou ainda que, em reunião com outro pré-candidato da direita, Romeu Zema do Novo, o ex-governador de Goiás pregou harmonia entre eles.
14: Se nós começarmos nos dispersar, nós não vamos ter bom resultado no segundo turno, tá certo? Eu acho que este processo é o que tem mais me preocupado neste momento. Nós temos que chegar com um grau de convivência pacífica e harmoniosa entre nós. Porque senão, se cada um no segundo tempo cruzar os braços, tá certo? E achar, então esse aí que vá sozinho, isso não vai ser uma boa campanha para nós. Quem mais quer nos ver divididos é o PT.
12: Também minimizando o caso, o governador Romeu Zema do Novo, que chegou a chamar a relação de Flávio com Vorcaro de vergonhosa, afirmou que não soube da operação e que não falaria mais no assunto. Ele também mudou o tom de ataques e pregou união da direita para derrotar Lula.
15: Nós temos de lembrar que a direita tem vários candidatos concorrendo entre si. Eu, estando no segundo turno, tenho certeza que os outros candidatos não irão apoiar o PT da mesma maneira que eu também não apoiarei. Nós, candidatos de direita, estaremos todos juntos no segundo turno.
12: De olho no segundo maior colégio eleitoral do país e nas alianças políticas para as eleições, Ronaldo Caiado, Romeu Zema e o senador Flávio Bolsonaro participaram de um evento do agronegócio em Belo Horizonte na noite dessa segunda-feira. As agendas deles na capital mineira seguem nesta terça. De Belo Horizonte, Débora Costa.
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0: Segunda-feira, 1º de junho de 2026. O número de investigações da PF sobre corrupção eleitoral cresceu quase 20 vezes nos últimos 10 anos. Segundo o levantamento da Globo News, em 2016 foram abertas 117 investigações. Nas eleições de 2024, o total saltou para quase 2.300. No período analisado, a corporação iniciou mais de 7.600 inquéritos sobre compra de votos, uma média de 2 novas investigações por dia. A Receita Federal informou que mais de 44 milhões de declarações do imposto de renda foram entregues neste ano. O número representa um aumento de 2,4% em relação a 2025. A declaração pré-preenchida foi a modalidade mais utilizada pelos contribuintes. Quase 60% dos documentos na edição de 2026 foram enviados dessa forma. A Justiça do Amazonas determinou que o governo do estado e a Prefeitura de Manaus apresentem um plano para a criação de um centro de acolhimento temporário para animais domésticos. O local deve ser projetado em 2 meses. Segundo o Ministério Público, a falta de um abrigo público contribui para o aumento dos casos de abandono e maus tratos, além de gerar impactos na saúde pública manauara. No horário de Brasília, agora 11 horas e 4 minutos.
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0: Olá, boa noite, bem-vindos ao CBN Noite Total desta segunda-feira, última meia horinha do programa, porque como hoje é segunda-feira, hoje vamos até às 11h30. Temos muita informação até lá. Vamos em frente com a produção do Luiz Del Boni e os trabalhos técnicos de Henrique Dias. A tramitação da PEC, que acaba com a escala 6x1, deve ser debatida em uma reunião entre Davi Alcolumbre e líderes do Senado. A proposta ainda pode passar pela Comissão de Constituição e Justiça antes de ser analisada em plenário.
2: O presidente do Senado, Davi Alcolumbre, deve se reunir nesta semana com líderes para definir os próximos passos da PEC, que acaba com a escala de trabalho 6x1. A previsão é de que a análise inicial seja feita pela CCJ e que a votação em plenário ocorra ainda antes das eleições. No entanto, o esvaziamento de Brasília e as sessões remotas previstas para os próximos dias podem dificultar o processo. O texto já aprovado pelos deputados prevê a redução gradual da jornada semanal de 44 para 40 horas, em um período de 14 meses após a promulgação, além da garantia de 2 dias de folga por semana. A proposta mantém as regras atuais para horas extras, trabalho em feriados e domingos e estabelece mecanismos de adaptação para regimes especiais. Paralelamente, a oposição protocolou uma PEC de autoria do senador Rogério Marinho que permite ao trabalhador optar entre o regime tradicional da CLT e um modelo flexível baseado em horas trabalhadas. A proposta está em consulta pública no sistema do Senado e acumula mais de 90 mil votos contrários, com rejeição superior a 90%. Nas redes sociais, parlamentares da base governista têm associado a iniciativa a uma possível ampliação da jornada de trabalho para 7x0. O senador Alcir Lucas saiu em defesa de uma revisão da CLT, que considera ultrapassada.
3: A CLT é de Getúlio Vargas. Não tem lógica a gente colocar como parâmetro a CLT de 1943. O Brasil, principalmente os órgãos governantes, não priorizam resultado, metas. Aqui se prioriza a burocracia. Mas, infelizmente, ainda querem manter essa tradição da CLT de 1943.
2: Já o senador Paulo Paim, autor de outra proposta anterior à do fim da escala 6x1, pretende juntar o texto original à medida que será pautada.
4: A importância para mim não é quem vai ser o relator ou não. Eu quero aprovar, importa é a causa. A que está mais avançada é essa, que acaba com a escala 6x1. A minha, no caso, embora mais antiga, ela pode ser repensada, como também pode circular paralela, porque ela avança no tempo, ela persegue, na verdade, além das 40 agora, 36 no futuro. Então esse debate pode se continuar fazendo.
2: A escolha do relator também está em discussão. O favorito é o senador Omar Aziz, que teria mantido conversas com integrantes do governo e de líderes do Senado. Outros nomes cotados incluem ex-ministros, como os senadores Camilo Santana e Carlos Fávaro, além do ex-presidente do Senado, Rodrigo Pacheco. De Brasília, Igor Cardim.
0: É, o fim da escala 6x1 passou bem pela Câmara, agora está tramitando no Senado. Vamos ver se vai passar por transformação, se o Senado quiser pode transformar o texto. Aí volta para a Câmara, faz tudo de novo. Ou não, né? É um tema que no ano eleitoral é um tema de, né, popularidade, reduzir a jornada de trabalho. Então, até a oposição está com dificuldades aí de colocar barreiras ao avanço dessa matéria. O presidente dos Estados Unidos afirmou esperar um acordo para reabrir o Estreito de Hormuz. Mas vai ser difícil, porque o Irã não está disposto a abrir o Estreito de Hormuz. Mas o Trump, claro, está no papel dele de insistir e estender o cessar-fogo. Nesta segunda-feira, o Irã ameaçou suspender as negociações com os novos ataques entre Israel e o grupo extremista Hezbollah no Líbano.
5: O presidente Donald Trump afirmou que espera chegar a um acordo para estender o cessar-fogo com o Irã e reabrir o Estreito de Hormuz na próxima semana. A declaração ocorreu durante uma entrevista à rede de televisão americana ABC News. O republicano disse que conseguiu contornar um contratempo que surgiu após o Irã ameaçar suspender as negociações por causa da troca de ataques entre Israel e o Hezbollah no Líbano. Ainda segundo Trump, as conversas com o Irã estão em ritmo rápido. Do outro lado, o regime dos ayatolás condicionou qualquer trégua com os Estados Unidos à implementação de um cessar-fogo efetivo no Líbano. O porta-voz da diplomacia iraniana afirmou que o fim dos ataques é essencial para as negociações de paz. Ainda nesta segunda-feira, Trump anunciou que Israel e o Hezbollah concordaram em não se atacar após conversas por telefone com o primeiro-ministro israelense Benjamin Netanyahu e com a facção libanesa. O anúncio não inclui detalhes sobre prazos ou a negociação em andamento para encerrar o conflito. Na rede social X, Netanyahu disse que Israel vai continuar a operar conforme planejado no Líbano.
6: Instruí as Forças Armadas de Israel a atacar alvos terroristas em Beirute. Não haverá uma situação em que o Hezbollah ataque nossas cidades e nossos cidadãos e seus quartéis-generais permaneçam intocáveis. Continuamos a aprofundar nossa atividade operacional no terreno no sul do Líbano e estamos eliminando os redutos do Hezbollah. Estamos determinados a restaurar a segurança dos moradores do norte, assim como fizemos para os do sul.
5: A atual guerra entre o Hezbollah e Israel está vinculada ao conflito dos Estados Unidos e do Estado judeu contra o Irã, fiador do Hezbollah. Irã e Estados Unidos estão em cessar-fogo desde 7 de abril. Os dois países chegaram a trocar ataques pontuais nas últimas semanas. Enquanto isso, o Estreito de Hormuz, por onde passa um quinto da produção mundial de petróleo, continua fechado para navegação. O principal ponto de disputa nas negociações atuais é o programa nuclear iraniano. Washington exige que Teherã se comprometa a nunca desenvolver armas nucleares. Já o Irã afirma que o tema não está em discussão no momento. Com a colaboração de Ana Luísa Bessa, de São Paulo, Luiz Fernando Figliage.
0: Agora são 11 horas e 12 minutos.
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0: Luiz Del Boni, o que aconteceu no Corinthians, Luiz Del Boni? Boa noite.
7: Boa noite, Tânia. Boa noite a todos os ouvintes da CBN. O Conselho Deliberativo do Corinthians expulsou nesta segunda-feira o ex-presidente Augusto Melo do quadro de sócios. Melo ficou à frente do clube entre 2024 e 2025 e foi julgado pelos conselheiros pela invasão ao andar da presidência no Parque São Jorge em maio do ano passado. Nesta data, ele tentou retornar ao cargo depois de uma conselheira alegar assumir o controle do Conselho Deliberativo e anular a votação do processo de impeachment que resultou no afastamento da presidência. O processo de impeachment, por sua vez, ocorreu por irregularidades no contrato de patrocínio com a Casa de Apostas Vaidbet, infração da Lei Geral do Esporte e desrespeito ao Estatuto do Corinthians. Ao mesmo tempo que ele é expulso do clube, Melo também responde à justiça pelos crimes de associação criminosa, lavagem de dinheiro e furto. O ex-presidente corintiano chegou a entrar com uma ação na justiça para anular a votação do conselho, mas teve o pedido negado. Augusto Melo é o terceiro ex-presidente do Corinthians a deixar o quadro de sócios no período de uma semana. Na última segunda-feira, o conselho excluiu André Sanches pelo uso indevido do cartão corporativo para despesas pessoais. Ele esteve à frente da presidência do Corinthians em duas oportunidades, entre 2007 e 2012 e depois 2018 e 2020. Já na quinta-feira passada, Duílio Monteiro Alves, presidente entre 2021 e 2023, renunciou ao título de sócio remido e abriu mão dos cargos de conselheiro vitalício e membro do Conselho de Orientação. Tânia?
0: É, esse nosso time também tá dando trabalho, hein, Delboni?
7: Enquanto dentro de campo o time sai um pouquinho feliz para a parada para a Copa, né? Fora, o Corinthians não para nunca, ferve. Em uma semana, três presidentes aí deixaram o quadro do clube de sócios. É, realmente, não é fácil o mundo, o universo não. Corinthians é algo bem complicado.
0: Não, nesses bastidores está bem ruim mesmo. Olha, um laboratório clandestino usado para manipular canetas emagrecedoras e anabolizantes foi descoberto pela Polícia Militar durante a madrugada de hoje, em um imóvel na Vila Prudente, na Zona Leste. Um homem de 25 anos, apontado como responsável pela segurança do local, foi preso em flagrante. Segundo os policiais, a equipe realizava patrulhamento na região quando percebeu que o portão de uma casa estava aberto. Como ninguém atendeu às diversas tentativas de contato pelo interfone, os agentes passaram a suspeitar de um possível furto ou roubo em andamento na residência. Ao entrarem no quintal, os militares encontraram um homem que demonstrou nervosismo ao ser questionado sobre o que ele fazia lá. Durante as buscas, os militares vistoriaram a residência e descobriram uma estrutura utilizada para a produção clandestina de medicamentos. Aí encontraram substâncias de uso controlado e anabolizantes.
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0: A Secretaria de Saúde de São Paulo descartou ebola em um paciente que foi internado com suspeita da doença no fim de semana. O homem, de 37 anos, veio de um país com surto da doença e desembarcou no Brasil com quadro de febre. Ele segue em estado grave no Emílio Ribas, com diagnóstico de meningite.
8: A Secretaria de Estado de Saúde de São Paulo descartou a infecção por vírus ebola no paciente de 37 anos internado no Instituto de Infectologia Emílio Ribas, na Zona Oeste de São Paulo. O local é referência nacional para atendimento de casos suspeitos ou confirmados da doença. O homem continua internado em estado grave em leito de UTI. A conclusão aconteceu após uma investigação epidemiológica conduzida pelo Centro de Informações Estratégicas em Vigilância em Saúde e também análise laboratorial realizada pelo Instituto Adolfo Lutz, que não detectou material genético do vírus. O homem é um emigrante da República Democrática do Congo, onde há um surto da doença. Ele esteve no país recentemente e desembarcou no Brasil com febre. No sábado, recebeu o diagnóstico confirmado de meningite. Ele estava morando em um abrigo na capital quando passou mal, com sintomas como febre alta, diarreia, dor de cabeça e desorientação. No fim de semana, foi atendido em uma UPA e depois encaminhado ao Emílio Ribas. De acordo com o Ministério da Saúde, a suspeita inicial de ebola foi levantada pela combinação entre o histórico de viagem internacional renal e o quadro clínico apresentado. Na UPA, ele já tinha febre alta e exames inconclusivos para malária. Ao chegar ao Emílio Ribas, o quadro era grave, com diarreia, desorientação e rápida piora clínica, o que levou à intubação. Pessoas que tiveram contato com ele, tanto no avião quanto na unidade de saúde, foram monitoradas. Nenhuma das pessoas que morava no abrigo apresentou sintomas até o momento. O médico e colunista do Jornal da CBN, Luiz Fernando Correia, afirma que casos como esse mostram que os protocolos de biossegurança têm funcionado no Brasil.
9: Muita gente ficou assustada, a gente viu muitas mensagens nas redes sociais rolando aí, mas a questão não é essa. O sistema funcionou, esses pacientes foram identificados rapidamente, o risco é baixo, acho que isso é importante a gente ressaltar sempre. Não tem como chegar da República do Congo direto ao Brasil. Essa doença não se transmite antes dos sintomas. Então, esse trabalho é muito importante, está sendo muito bem feito.
8: No Rio de Janeiro, um paciente vindo de Uganda também testou negativo para o vírus. Ele está internado e teve diagnóstico de malária. De São Paulo, Yasmin Caetano.
0: As contas de 2025 do ex-governador do Rio, Cláudio Castro, foram rejeitadas pelo Tribunal de Contas do Estado. Por 3-1, os conselheiros apontaram uma maquiagem contábil de 7 bilhões de reais no governo do Rio de Janeiro e aportes suspeitos do Rio Previdência no Banco Master.
10: Por 3-1, o Tribunal de Contas do Rio reprovou nesta segunda-feira as contas do governo Cláudio Castro. Foram analisados os balanços de 2025, o último ano completo sob a gestão do ex-governador, que renunciou em março de 2026. O julgamento mudou de rumo após o voto do conselheiro José Gomes Graciosa. Ele abriu divergência do relator Rodrigo Melo, que havia votado a favor das contas. Os conselheiros Marcelo Verdini Maia e Cristiano Lacerda acompanharam Graciosa. Já Tiago Pampulha

0: nas demonstrações contábeis.
1: Imagine erros que somam mais de 7 bilhões de reais. Se um centavo compromete, imagine erros de 7 bilhões de reais. Nesse patamar, não estamos diante de meras falhas ou lapsos técnicos, mas de distorções gravíssimas que comprometem a credibilidade dos demonstrativos contábeis e a transparência da gestão pública.
0: Os conselheiros solicitaram também que sejam realizadas auditorias para apurar possíveis irregularidades envolvendo a Refit, antiga refinaria de Manguinhos, e também nos benefícios fiscais concedidos pelo governo estadual. O parecer do TCE será enviado à Assembleia Legislativa, que tem a decisão final. Castro já está inelegível por força de uma condenação no Tribunal Superior Eleitoral. Em nota, o ex-governador disse lamentar a posição do TCE e sustenta que os investimentos feitos pelo Rio Previdência seguiram regras de governança. Já o governo do estado, comandado interinamente pelo presidente do Tribunal de Justiça, Ricardo Couto, afirma realizar uma ampla auditoria na gestão. A Mirai Asset Brasil diz ter cumprido ordens feitas pela Gerência de Operações e Investimentos do Rio Previdência para transferência de custódia dos ativos e que segue todas as normas dos reguladores brasileiros com rígidos controles internos de compliance. Do Rio de Janeiro, Matheus Maciel.
2: Com o júri mais longo dos últimos 18 anos no Rio de Janeiro, os depoimentos de testemunhas no julgamento do caso Henri Borel terminaram hoje. Agora vem a próxima etapa. Jairo Souza Santos Júnior, o Jairinho, e Monique Medeiros deverão ser ouvidos. Os últimos a depor foram, nessa primeira etapa, né, que foram dos depoimentos das testemunhas, os últimos a depor foram dois legistas convocados pela defesa do ex-vereador.
3: O ex-vereador Jairo Souza Santos Júnior e a namorada Monique Medeiros, réus pelo assassinato do menino Henri Borel, devem prestar depoimento ao Tribunal do Júri nesta terça-feira, quando o julgamento chega ao nono dia. Os dois acusados podem ficar em silêncio, mas se escolherem responder às perguntas da promotoria e das defesas, há expectativa de que os interrogatórios se estendam por horas. A primeira a falar será Monique Medeiros. Ela responde por homicídio por omissão, pois não teria protegido o filho das agressões praticadas pelo ex-namorado. Pelo rito normal, ela seria a última a falar. Mas os advogados de Jairinho conseguiram uma liminar em segunda instância para inverter a ordem dos depoimentos. O argumento é que, com a medida, ele vai poder se defender de eventuais acusações feitas pela ex-companheira. Após as oitivas dos réus, começam os debates entre acusação e defesa, que podem se estender por até 9 horas. Por fim, votam os 7 jurados do Conselho de Sentença. Nessa segunda, quando o julgamento chegou ao oitavo dia, passou a ser o mais longo no Rio de Janeiro desde que o rito atual foi adotado há 18 anos. Antes, o júri mais longo havia sido da ex-deputada Flor de Lis, condenada após 7 dias de discussões por matar o marido Anderson do Carmo. As últimas testemunhas a depor no julgamento do caso Henri foram dois médicos legistas. Leonardo Tawil, que assinou os laudos de necropsia, reiterou que o menino morreu por causa de uma laceração do fígado devido à ação contundente, ferimento compatível com a agressão física. Ele também disse que os laudos não foram influenciados por pressões externas e que não identificou outros sinais de maus tratos, contrariando alegações da acusação. Em seguida, foi ouvido Jefferson Evangelista Correia, legista contratado pela defesa de Jairinho. Ele criticou duramente os procedimentos no hospital que atendeu Henri e apontou indícios de que a morte teria ocorrido na unidade de saúde, provavelmente por erro médico. A equipe do ex-vereador segue alegando que a morte foi acidental. Com a colaboração de Gabriel Freitas, do Rio de Janeiro, Diogo Bugalho.
2: A morte de uma americana em um hotel de luxo em São Paulo está sendo investigada pela Polícia Civil, que aguarda exames periciais que devem apontar a causa da morte. Hildian Lin, de 40 anos, foi encontrada no domingo sem marcas aparentes de violência.
4: A Polícia Civil investiga a morte da americana Hildian Lin, de 40 anos, encontrada em um quarto do hotel de luxo Rosewood, São Paulo, na região central da capital paulista. O corpo foi localizado na tarde de domingo, sem marcas aparentes de violência. Quem encontrou a vítima foi um homem que se identificou como cirurgião plástico de Hildian. Ele disse à polícia que foi ao hotel depois de tentar falar com Hildian pelo celular e não conseguir contato. Segundo o relato, a americana estava estava no Brasil havia cerca de 3 semanas e tinha passado por um procedimento estético. O cirurgião também afirmou que a vítima fazia uso recorrente de drogas.

0: Ainda de acordo com ele, dias antes, Hilde havia sido levada a uma UPA por causa de uma possível overdose. O boletim de ocorrência obtido pelo portal G1 aponta que os agentes encontraram uma garrafa vazia de vodka e um copo jogado no chão do quarto. Na cama, havia diversos comprimidos. Na véspera da morte, uma reclamação tinha sido registrada no sistema do hotel contra Hilde e as amigas. O relato dizia que elas estavam bêbadas, com um comportamento exaltado e teriam feito demonstrações íntimas em público, causando constrangimento a outros hóspedes. A Secretaria da Segurança Pública informou que requisitou exames para esclarecer a causa da morte. O caso foi registrado como morte suspeita no Distrito Policial dos Jardins. E o Jen Lin era artista visual e ficou conhecida nas redes sociais pelo perfil Jerry Gogosian. A página, com cerca de 150 mil seguidores, fazia sátira sobre o mundo da arte. Em nota, o Hotel Rosewood São Paulo afirmou que colabora com as autoridades. De São Paulo, Pedro Fagundes.
1: Dois casos recentes de ataques de tubarão em Pernambuco. Uma criança de 11 anos foi mordida por um tubarão em uma praia de Jaboatão dos Guararapes, no Grande Recife, e segue internada em um hospital da capital pernambucana. O menino passou por cirurgia, precisou amputar a perna esquerda. E uma segunda pessoa foi atacada por um tubarão em Pernambuco, na região metropolitana. Dessa vez, uma jovem de 19 anos foi mordida na praia de Boa Viagem. Ravir Vasconcelos.
2: Uma mulher foi atacada por um tubarão na praia de Boa Viagem, na zona sul do Recife, nesta segunda-feira. O caso ocorreu apenas um dia após outro incidente envolvendo um tubarão na praia de Piedade, em Jaboatão dos Guararapes, que deixou uma criança de 11 anos gravemente ferida. Vídeos gravados por banhistas mostram o momento em que a vítima é retirada da água e levada até a faixa de areia para receber os primeiros atendimentos. Ela foi encaminhada inicialmente para uma unidade hospitalar em Boa Viagem e, posteriormente, transferida para o Hospital da Restauração, no Recife. Até o momento, não foram divulgadas informações sobre o seu estado de saúde. A vítima foi identificada como Marcela Vitória de Lima Santos, de 19 anos, e teve a perna direita atingida. Enquanto isso, João Lucas Castor Nemésio Salles, de 11 anos, continua internado na unidade de terapia intensiva pediátrica do Hospital da Restauração. O garoto foi atacado por um tubarão no último domingo, na Praia de Piedade, e precisou passar por uma cirurgia de emergência que resultou na amputação da perna esquerda. A secretária executiva do Comitê Estadual de Monitoramento de Incidentes com Tubarões, o CEMIT, Danise Alves, confirmou que a espécie que atacou o menino no domingo foi a cabeça chata e detalhou as características do incidente desta segunda-feira.
3: Logo de imediato, quando a gente recebeu a informação, a gente já partiu para a identificação da espécie, né? Pela foto, deu para identificar que é uma espécie de tubarão tigre, né? Com cerca de 3 metros de comprimento, então é um animal adulto. Nessa condição que a gente está agora, inclusive final de tarde, início da manhã, é quando essa espécie é mais ativa, né? Eles ficam mais ativos buscando presas. A gente, inclusive, acabou de identificar aqui uma tartaruga, que é um alimento do tubarão tigre. Então, é um ambiente em que eles realmente estão. O que é que o CEMIT agora está tentando, né, entender? Duas espécies distintas em uma área muito próxima, mas as condições realmente são as que a gente sempre bate na tecla. Medidas preventivas, né, de água turva, tudo isso que a gente está vendo.
2: O caso reacende o alerta sobre os riscos de ataques no litoral pernambucano. Desde 1992, o estado contabiliza agora 84 ocorrências envolvendo tubarões. Apenas em 2026, este já é o terceiro registro oficial. O episódio mais recente antes dos ataques deste fim de semana havia ocorrido em janeiro, quando um adolescente de 13 anos morreu após ser mordido na Praia Del Chifre, em Olinda, também no Grande Recife. As praias da região metropolitana possuem placas de advertência em áreas consideradas de risco, orientando banhistas sobre os perigos de entrar no mar em determinados trechos do litoral. Do Recife, Ravi Vasconcelos.
1: Litoral de Pernambuco cheio de tubarão, hein? Bom, vamos fechar então este programa. Vamos antes, só verificar, né? Se o pessoal do lado B já está por aí. Alô, alô.
4: Oi.
1: Oi,
5: boa noite.
1: Oi, Prats. Boa noite. Então agora vou fazer a passagem para esses dois lindos, que são os apresentadores do lado B da bola. E agora a gente instituiu aqui uma regra, sempre tem um conjunto de adjetivos temáticos. Né? A coisa não é tão simples. E aí, hoje, em homenagem aos amistosos, os ganchos também são interessantes. Aos amistosos, os jogos amistosos da seleção brasileira, nós vamos então anunciar os amigáveis.
4: Abobados.
1: Cordiais.
4: Coitados.
1: Afetuosos.
4: Aflitos.
1: Olha só, o Dudziak só vai colocando água no chope. Apresentadores do Lado B da Bola. Bom programa para vocês, viu?
4: Obrigado.
5: Muito obrigado.
1: É isso, vamos fechar o nosso programa, vamos embora para casa. CBN Noite Total chega ao fim com a produção de Luiz Del Boni e os trabalhos técnicos de Henrique Dias.
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1: Uma ótima semana para todo mundo. Vem aí o Lado B da Bola, o noticiário do futebol internacional.
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0: Segunda-feira, 1 de junho de 2026, o TCU abriu o processo para analisar o acordo firmado entre o governo do Distrito Federal e a União para auxiliar o Banco de Brasília. O tratado foi feito para destravar o empréstimo de 6 bilhões e meio de reais para salvar o balanço patrimonial da instituição abalada por operações irregulares com o Banco Master. O ministro Jonathan de Jesus foi designado como relator do processo nesta segunda-feira. A Polícia Federal pressiona por uma definição rápida sobre o acordo de delação premiada do banqueiro Daniel Vorcaro. A corporação pediu ao ministro do STF, André Mendonça, a fixação de um prazo limite para a permanência do investigado na Superintendência da Polícia Federal. A defesa de Vorcaro tem 2 semanas para apresentar uma nova proposta de delação premiada. A cidade de João Pessoa registrou o dobro da média histórica de chuvas no mês de maio. Os dados foram divulgados pela Agência de Gestão das Águas da Paraíba. Foram acumulados 576 milímetros de precipitação no período, enquanto a média histórica na capital paraibana varia entre 282 e 288 milímetros. No horário de Brasília, 11h32.
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3: Olá, seja muito bem-vindo ao Lado B da Bola, o programa destinado ao futebol internacional aqui na Rádio CBN, sempre às segundas-feiras, após o Repórter CBN, das 11h30 da noite. Programa este que também fica à disposição no formato podcast, no seu agregador de podcasts favorito e também lá no site da CBN. Bom, o programa tem a minha apresentação, eu sou o Gabriel Dudziak e também a apresentação dele, Rafael Prates. Como é que estamos, Prates?
4: Olá, Gabriel Dudziak, tudo bem? Boa noite, ouvintes da CBN.
3: Muito bem, e a gente vai no clima da Copa do Mundo, neste Lado B da Bola desta segunda-feira. Afinal de contas, o Mundial já bate a porta, faltam 10 dias para a Copa do Mundo do México, Estados Unidos e Canadá. E as seleções estão se preparando para o Mundial com a disputa de amistosos, inclusive um em andamento, né? Neste momento estão jogando Canadá e Uzbequistão. As duas equipes vão para a Copa do Mundo de 2026, o Canadá, inclusive, é uma das sedes. Quem estiver ouvindo no formato podcast no dia seguinte, vai pegar aí só uma parcial desse jogo, porque, como eu disse, ele está andando agora, né? Está rolando agora. São 15 minutos do segundo tempo, Canadá contra Uzbequistão. Mas depois é só dar uma atualizada aí para ver quanto é que terminou o jogo. Neste momento, então, 1-0 para a seleção canadense. O gol foi marcado agora há pouco pelo Jonathan Osório, atleta que veio do banco de reservas na vaga do Stephen Eustáquio, um dos jogadores mais importantes desse time do Canadá. A seleção do Uzbequistão, né, que é marcada aí por uma estrela do futebol mundial, que é o Kuzanov, o jogador que é titular do Manchester City, zagueiro e titular dessa equipe aí do Uzbequistão, equipe que entrou na Copa pelas eliminatórias da Ásia. Outro jogador muito conhecido aí do Uzbequistão é o Shomurodov, atleta que hoje atua no Istambul Başakşehir e que é o maior artilheiro aí da história da seleção uzbeque. Teve inclusive uma passagem aí pela Roma, jogou no Cagliari, no Spezia, entre outros, né? Os dois principais jogadores, tem ainda o Fazio Lev, que entrou no primeiro tempo nessa partida, também está no Istambul Başakşehir e que é outro jogador muito bem cotado aí para o futuro do Uzbequistão, que vai estrear na Copa, será a primeira participação. O Uzbequistão, para quem não sabe, está sendo treinado agora pelo Fábio Cannavaro, o jogador, ex-jogador italiano, hoje treinador, né, que foi eleito aí o melhor atleta do mundo lá em 2006, quando foi campeão pela seleção italiana. O Canadá, treinado aí pelo Jesse Marsh, que já passou pela Premier League, passou pela Bundesliga e que está treinando aí o Canadá desde 2024. 1-0 então para os canadenses, mas não foi o único, não está sendo, né, o único jogo do dia. A gente teve outras partidas disputadas hoje e aí eu vou começar a destacar cada uma delas. O Prats vai falar do fim de semana também. A gente teve hoje, por exemplo, um duelo entre equipes da Escandinávia, o jogo entre a Noruega e a Suécia. As duas seleções estão na Copa e chegaram de formas muito distintas para essa Copa do Mundo. A Noruega venceu aí todos os seus jogos nas eliminatórias, incluindo dois jogos contra a Itália, e a Suécia não ganhou nenhum jogo na fase de grupos das eliminatórias e acabou indo para a repescagem por uma vaga na Copa, mediante aí o critério da Liga das Nações, né? Pelo que fez na Liga das Nações, foi por isso que a Suécia foi para a repescagem e acabou conquistando a vaga no Mundial de 2026. E em campo, essa diferença aí de como as equipes chegaram, ela se refletiu no placar e na forma de atuação. Os noruegueses abriram 3-0 com 37 minutos de jogo. E aí no segundo tempo houve um gol ali na reta final do jogo dos suecos para determinar o resultado de 3-1 para a Noruega. Detalhe importante que a Noruega não teve o Haaland nesse jogo. Quem atuou aí inicialmente, né, nesse momento aí de 3-0 aberto num prazo muito pequeno, quem jogou nesse momento aí foram o Sørloth e o Larsen, né, jogador do Crystal Palace, que marcou 2 gols. Sørloth, que é do Atlético de Madrid, esteve presente, mas não marcou gols. E quem mais marcou foi também o Antônio Nusa, que é um jogador aí de alto potencial, contratado pelo RB Leipzig, e que marcou 1 dos gols, tem apenas 21 anos completos. O gol da Suécia foi marcado pelo Isaac, jogador aí do Liverpool, que está voltando depois de um tempo muito grande, né, sem atuar. Se recuperou recentemente de uma lesão muito grave, está voltando aos poucos e acabou deixando a marca dele nesse amistoso, mas o resultado acaba sendo muito negativo, né? 3-1 para a Noruega, a equipe da Suécia derrotada hoje. Tivemos também a Turquia jogando contra a Macedônia do Norte. A Turquia vai para a Copa e a Macedônia do Norte não vai. E detalhe importante, né? Destaque importante, que esse time da Turquia ele vai para a Copa depois de repescagem, mas é um time muito bom, bastante qualificado, com jogadores muito jovens se destacando aí do meio para frente. E o placar hoje refletiu também um pouco esse bom momento. 4-0 para os turcos, com gols aí do Kokshu, do Uzun, do Gul e também do Baris Yilmaz. A Macedônia do Norte não vai para a Copa, não conseguiu nenhum gol nesse jogo. Você sabe, né, Prats, que o pessoal já está falando aí meio em tom de deboche, mas em tom de alerta também, que é a excelente geração turca, essa daí.
4: Ah, eu tenho acompanhado. Inclusive, eu quero aproveitar, Gabriel Dodziak, para de novo convidar o ouvinte da CBN a acompanhar o Raio X da Copa. Raio X da Copa é um trabalho muito bem feito pela nossa equipe, por você, pelo Leonardo Dai, pela Michele Silva. As 48 seleções aí analisadas, então, nos aplicativos da CBN, no Spotify. Em qual outro canal que eu encontro, Gabriel Dodziak?
3: Olha, tem no YouTube. Tem no Deezer. iTunes... site iTunes, da CBN.
4: Raio-X da Copa. Grupo por grupo. Raio-X
3: das seleções.
4: Raio-X das seleções, perdão. Raio-X das seleções com as 48 seleções da Copa do Mundo, detalhadas por vocês também.
3: Exato. É um episódio por grupo, né? São 12 episódios. Se procurar no Google também, Raio-X das seleções, você vai achar esse nosso trabalho de fôlego, como diriam os antigos, que realmente tirou nosso fôlego, mas a gente espera que esteja bom o bastante para o nosso ouvinte, porque o nosso ouvinte merece. Bom, então a excelente geração turca, 4-0 na Macedônia do Norte. Tivemos ainda Áustria e Tunísia, as duas equipes vão para a Copa e a Áustria ganhou por 1-0. O gol marcado pelo Marcel Sabitzer, que é estrela aí do time, né, nesse momento, no que se refere à habilidade, né, à expectativa, talento individual, É claro que o Arnautovic tem que ser considerado, é o maior artilheiro da história da seleção austríaca, mas é um jogador mais experiente, o Sabitzer está no Borussia Dortmund e está jogando muito bem e conseguiu aí o gol da vitória hoje, 1-0, gol, né, que surgiu em condições bem adversas para os austríacos, porque o Laimer, que é outro jogador muito badalado desse elenco, né, da Áustria, ele acabou sendo expulso aos 36 minutos do primeiro tempo, colocou a mão na bola, lateral aí do Bayern de Munique, e a Áustria, mesmo com um a menos, conseguiu se segurar lá atrás e construir lá na frente para fazer o único gol do jogo e vencer por 1 a 0. Fazer gols vai ser um problema para essa seleção da Tunísia, né, que é uma equipe muito defensiva, né? Até em âmbito africano conseguiu sim os gols que precisava para se classificar, mas quando você transpõe isso, né, para uma realidade como é a de uma Copa do Mundo ou de enfrentamentos de Copa do Mundo, a coisa fica mais complicada. Só para citar, né, para ficar muito de olho no camisa 10 da Tunísia, o Hannibal Mejbri, que inclusive jogou contra a seleção brasileira, né, quando os dois times fizeram amistoso, foi 1-1, né, e joga no Burnley, que estava na Premier League e caiu para a Championship, é o jogador mais talentoso dessa equipe aí da Tunísia. Bom, e fechando a noite, né, antes de começar esse jogo Canadá e Uzbequistão que ainda rola, nós tivemos Colômbia 3, Costa Rica 1. Os colombianos estão no Mundial e os costarricenses não estão, os costarriquenhos, né, não estão. Foi um ataque muito bom da Colômbia no jogo de hoje, acabou tendo um erro de marcação para tomar o gol aí da Costa Rica, mas o ataque colombiano foi realmente destacado, em especial a atuação do Luis Díaz, jogador que contribuiu com um gol e uma assistência hoje. Davinson Sanches, zagueiro, também marcou. E o Luis Suárez, que vai à Copa, que é o Luis Suárez da Colômbia, conseguiu também um gol nessa partida de hoje. A Colômbia que teve um meio de campo sem o John Arias hoje, de início, com Richard Rios, Carrascal e Luis Díaz, e com Andrés Gómez, né, jogador do Vasco da Gama, foi escolhido aí como um dos titulares hoje. E aí no segundo tempo houve mexidas, mas Arias, por exemplo, não entrou nessa equipe de hoje da Colômbia. Quem entrou foi o James Rodríguez. Ah, não, Arias entrou no intervalo e o James Rodríguez também entrou no intervalo. O James deu uma assistência para gol. Atualizando, Canadá 1, Uzbequistão 0. Ontem teve um monte de amistoso também, né, para destacar alguns aí pra gente, só resultado, ou o que você quiser destacar aí, quando tiver mais do que destacar. Se não tiver nada para destacar, não destaque, só fale quanto é que foi. Mas se tiver coisas interessantes, por favor, contribuamos aí com o debate, porque nós estamos nesse clima de véspera de Copa do Mundo e acho que está todo mundo querendo saber como é que estão os potenciais adversários do Brasil, ou os times mesmo, né? Para quem gosta da Copa do Mundo, para além do Brasil, como é que chegam as seleções para esse grande evento?
4: Muitos amistosos ontem de despedidas das seleções que jogarão o Mundial, né? Algumas delas fizeram amistosos logo depois, anunciaram a lista dos 26 convocados para a Copa do Mundo, aquelas que não tinham ainda fechado a lista, né, para divulgar quem vai estar na Copa do Mundo. Começando com um jogo que já envolveu muita atenção recentemente e de novo terminou com um resultado repetido. República Tcheca 2, Kosovo 1. Foi o terceiro jogo entre República Tcheca e Kosovo. Sempre o jogo terminou 2-1. Em 2019 foi Kosovo 2-1. Em 2020 foi República Tcheca 2-1. E ontem República Tcheca 2-1. O jogo foi no Epet Arena, em Praga, na capital da República Tcheca. E a República Tcheca foi para esse amistoso com uma curiosidade que o técnico da República Tcheca, Miroslav Kolbeck, relacionou 29 jogadores. Então ele teve de cortar 3 depois do amistoso para anunciar os 26 que vão à Copa do Mundo. E um dos jogadores cortados fez gol no amistoso. Tomás Ladra fez um dos dois gols da República Tcheca. O Rizlozek fez o outro gol da República Tcheca. O Emer Lahu descontou para o Kosovo. E depois da partida, o Miroslav Kolbeck anunciou os 26 que vão à Copa do Mundo. Na lista da República Tcheca, dos 26 que vão à Copa, 17 jogam no futebol tcheco. Então é uma seleção que, diferentemente de outras seleções que vão à Copa do Mundo, a maioria da seleção joga no país, né? E só um rápido histórico dessa rivalidade República Tcheca e Kosovo, né? Primeiro jogo em 2019, 8 tchecos foram presos porque eles tinham traçado um plano de aterrissar um drone no gramado antes do jogo contra Kosovo com uma faixa escrita: Kosovo é Sérvia. República Tcheca considera Kosovo uma nação independente a partir de 2008, né? Esse foi o primeiro jogo entre eles. O Kosovo venceu em 2019, a República Tcheca venceu em 2020. E ontem a República Tcheca venceu 2-1. República Tcheca segue para os Estados Unidos agora para terminar a preparação para a Copa do Mundo. Kosovo não está no Mundial. Outro destaque ontem também foi a vitória de Cabo Verde, o estreante na Copa do Mundo contra a Sérvia, 3-0. E chamou atenção o ambiente para o jogo da seleção de Cabo Verde. O jogo foi no estádio do Restelo, em Lisboa, e a comunidade caboverdiana lotou o estádio. Né? Há muitos moradores, cidadãos de Cabo Verde que moram em Lisboa e moram em Portugal, né? E muita gente compareceu ao estádio, nem todos os convocados estiveram presentes, né? O técnico Pedro Brito, que é o Bubista, falou que ainda está esperando uma parte da delegação chegar também para fechar a preparação para a Copa do Mundo. Mas Cabo Verde venceu a Sérvia por 3-0, jogando bem, né? Gols do Kevin Pina, que é o lateral, o Laros Duarte e também o Gilson Benchimol. E a vitória de Cabo Verde sobre a Sérvia, assim, que chamou atenção pela maneira que Cabo Verde venceu a Sérvia, que não vai à Copa do Mundo. Mas a seleção sérvia é uma seleção tradicional de jogar a Copa do Mundo, com os jogadores experientes que atuam na Europa. E Cabo Verde venceu com muita festa em Lisboa, 3-0. Até o técnico, o Pedro Brito, né, o Bubista, falou em preservar a identidade que levou Cabo Verde ao Mundial. E disse uma frase, assim, que ficou muito marcante, que era o seguinte: somos pequenos, mas podemos fazer coisas bonitas na Copa, né? Cabo Verde tem uma população aí pequena, um dos menores países da Copa, e vai jogar o Mundial pela primeira vez nos próximos dias. Outro amistoso que chamou atenção aconteceu em Mainz, na Alemanha. A Alemanha venceu a Finlândia 4-0. Destaque para alguns que não são aqueles considerados titulares do técnico Julian Nagelsmann. Nagelsmann fez apenas 4 alterações no time ontem, não trocou o time inteiro como muita gente trocou, como utilizou até goleiros reservas também. A Alemanha não fez isso. E quem chamou atenção ontem foi o atacante Undavi, de 29 anos, que renovou contrato com o Stuttgart hoje. Undavi fez 2 dos 4 gols da Alemanha. O Voltemad, que teoricamente é o titular, entrou apenas no segundo tempo. E Undavi, que foi vice-artilheiro da Bundesliga, só fez menos gols pelo Stuttgart do que o Harry Kane pelo Bayern de Munique, foi um destaque do jogo. Ele e o Lennart Kahl. O Lennart Kahl é um jogador de 18 anos do Bayern de Munique. Até jogou algumas partidas na temporada, né? O Kahl fez um jogo muito bom. O Undavi fez 2 gols. O Wirtz fez gol. O Musiala fez gol. E a Alemanha venceu a Finlândia 4-0. Uma curiosidade nesse jogo, Gabriel Dudziak, foi que nós comentávamos ontem, no jogo do Brasil contra o Panamá, que houve um intercâmbio de árbitros da Alemanha com árbitros do Brasil. Então, um alemão apitou no Maracanã ontem, Brasil e Panamá. E o Matheus Delgado Candansan, da Federação Paulista, apitou a Alemanha e Finlândia. E então foi uma equipe, foi bem, não teve uma arbitragem assim contestada não, nenhum erro assim grave. Uma arbitragem com o Matheus Delgado Candansan apitando, 2 auxiliares brasileiros e Rodrigo D'Alonso Ferreira como árbitro de vídeo. Então uma equipe brasileira trabalhou na arbitragem de Alemanha 4, Finlândia 0, 8ª vitória seguida da Alemanha antes da Copa. A Alemanha tem amistoso contra os Estados Unidos no dia 6, no sábado, em Chicago. E depois começa o Mundial na próxima semana contra a Curaçao, dia 14 de junho. Ontem também, a Suíça venceu a Jordânia 4-1. Também a despedida da Suíça do país. O jogo foi em St. Gallen, na Suíça. E a Suíça ainda joga contra a Austrália, já nos Estados Unidos, no final de semana. E a Jordânia enfrenta a Colômbia também no final de semana, dia 7, também já em solo americano. E um dos gols da Suíça, o segundo gol, chamou a atenção, porque a imagem que ficou foi do capitão da Jordânia, o Moussa Al-Tamari, mandando o time marcar mais à frente. E não era o plano do técnico da Jordânia, o Jamal Selami, de fazer a marcação tão adiantada. A Jordânia teve problemas defensivos durante as eliminatórias. Ontem defendeu-se até que bem, até sofreu o primeiro gol, que foi um gol de pênalti marcado pelo Embolo aos 30 do primeiro tempo. E depois, realmente, a situação desandou mais para a seleção da Jordânia. E ficou uma impressão assim, de que não, o Al-Tamari mandou o time marcar à frente, contrariando o treinador. Agora, o lance todo é o seguinte: o Al-Tamari perdeu um gol incrível, a Suíça errou uma saída de bola, um recuo errado, o Al-Tamari perdeu o gol. E a Jordânia estava com a seleção mais adiantada mesmo. E continuou com a seleção adiantada, só que metade da seleção foi para frente, metade da seleção ficou para trás. Então a Suíça saiu com 2 toques e saiu o gol da Suíça. Não sei se você viu esse gol, Gabriel.
5: Eu vi.
4: Foi rápido, gol em 3 toques, foi, né? Foi. Porque metade da seleção ficou à frente, metade da seleção não saiu do campo de defesa, né? E aí o Indoie fez 2-0, depois a Suíça fez 3-0, a Jordânia diminuiu com o Fakouri e no final a Suíça fez o quarto gol, venceu por 4-1 na despedida da Suíça do país. Agora a Suíça e Jordânia seguem para os Estados Unidos para terminar a preparação para a Copa do Mundo. Por falarmos em Estados Unidos, a seleção norte-americana venceu o Senegal 3-2 e o que chamou a atenção nesse resultado, uma boa atuação dos Estados Unidos, né? O Deste, o Belogun e o Pulisic marcaram para os Estados Unidos. O Sadio Mané fez os dois gols de Senegal. Que no, na parada para hidratação, uma das paradas para da hidratação, o técnico dos Estados Unidos, Maurício Pochettino, mostrou imagens em um notebook aos jogadores. E isso não é algo ainda permitido pela FIFA para acontecer na Copa do Mundo. Há uma dúvida quanto a isso. A FIFA não prevê o uso de imagens ou equipamentos eletrônicos com vídeos nas interrupções da partida. Pochettino até falou sobre isso depois do jogo, dizendo que não sabe se isso vai ser autorizado ou não, mas se for ele vai achar que é muito bom, porque ele consegue corrigir o posicionamento mostrando aos jogadores as imagens do jogo. Então o técnico dos Estados Unidos, o Maurício Pochettino, mostrou as imagens do amistoso quando parou para a hidratação para apontar o que deveria ser arrumado e acertado ali, posicionamento. E isso não sei se vai ser permitido na Copa, mas foi permitido ontem no amistoso. Os Estados Unidos venceram o Senegal 3-2 em Charlotte, que não será a sede da Copa do Mundo. É num dos amistosos, um dos últimos amistosos dos Estados Unidos antes da Copa do Mundo. Deixa eu ver se faltou algum amistoso aqui. Acho que falei Japão. De todos, Gabriel Dudziak. Japão.
6: Você falou do Japão?
4: Verdade. Não. Japão venceu a Islândia 1-0. Estádio Nacional de Tóquio, despedida do Japão do país. Gol do Koji Ogawa no segundo tempo. E o gol, né, saiu de uma das novas regras da FIFA, que será colocada em prática na Copa. Aos 40 do segundo tempo, o Christian Hillinson, que seria substituído na seleção da Islândia, levou mais de 10 segundos para deixar o gramado. E qual a orientação da FIFA a partir disso? Se o jogador que for substituído levar mais de 10 segundos para sair, o jogador que vai entrar espera pelo menos um minuto até ou a bola sair ou a arbitragem autorizar. Então, o Isaac Thorvaldsen, que entraria, o Thorvaldsen ficou esperando mais de um minuto. O que aconteceu nesse minuto final? Nesse minto sem um atleta em campo, com 10 em campo a Islândia. Tomou o gol. 41 do segundo tempo, cruzamento Sugawara, gol do Koji Ogawa, Japão 1, Islândia 0 em Tóquio. O Japão é uma seleção, Gabriel Duziak, que não vai fazer mais amistosos até a Copa do Mundo agora. Ontem foi o último. Agora só estreia na Copa contra a Holanda dia 14 de junho. E o Japão chega à Copa do Mundo com um retrospecto muito positivo. Em 47 jogos nesse ciclo da Copa, foram 35 vitórias, 6 empates, 6 derrotas. Contando a partir da Copa de 22, o Japão perdeu apenas 6 jogos em 47 que disputou. E contra as seleções europeias, o Japão não perdeu nesse período aí de 4 anos. Tem uma invencibilidade contra os campeões do mundo, que o Japão enfrentou nesses amistosos recentes. Contra a Alemanha, Espanha, Brasil, Uruguai e Inglaterra. O Japão não perdeu de nenhum desses, venceu alguns desses, é verdade. Então o Japão chega assim, com uma invencibilidade de agora 6 vitórias seguidas, poucas derrotas, retrospecto positivo antes da Copa. Se isso vai mudar alguma coisa para a Copa, saberemos apenas a partir da próxima semana. Mas o Japão venceu a Islândia 1-0, despediu-se do país e agora também segue para a Copa do Mundo nos Estados Unidos, no México e também no Canadá. Gabriel Dudziak.
5: Perfeito. Rapidinho sobre sábado, Escócia, adversária do Brasil na fase de grupos, fez 4-1 em Curaçao, que também está na Copa. Destaque negativo aí para os escoceses, a lesão do Billy Gilmore, atleta que poderia ser titular, que era uma espécie de 12º jogador e que teve uma lesão que o tira da Copa do Mundo. Nesse amistoso vencido aí pela Escócia, estrelas como McGinn, McTominay, Che Adams e Kieran Tierney não jogaram. Lewis Ferguson também não. A seleção do Equador fez 2-1 na Arábia Saudita. Um dos destaques, o gol aí do Anthony Valencia. Primeiro gol dele com a camisa aí do Equador, 22 anos, o jogador equatoriano. A Coreia do Sul fez 5-0 em Trinidad e Tobago. Coreia do Sul vai para a Copa, Trinidad não. Equador e Arábia Saudita, os dois vão. A Coreia do Sul está fazendo aí jogos em altitude para ver se prepara melhor para jogar em Guadalajara na Copa do Mundo. E o México venceu a Austrália pelo placar de 1-0. Os dois times vão para a Copa do Mundo e destaque aí para a convocação do Memo Ochoa. Guilherme Ochoa estará em mais uma Copa do Mundo e inclusive participou deste amistoso. Amanhã, Croácia e Bélgica, os dois na Copa. Teremos também Marrocos e Madagascar, Marrocos na Copa. País de Gales e Gana, Gana está na Copa. E Haiti e Nova Zelândia, ambos também na Copa. E agora, nós da Copa, vamos fazer um intervalo e já já voltaremos.
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6: A Polícia Civil prendeu duas pessoas suspeitas de integrar uma quadrilha especializada em invadir apartamentos em bairros nobres de São Paulo. Os criminosos conseguiam acesso livre aos condomínios usando tecnologia para clonar os controles dos portões.
7: Dois homens de 24 e 31 anos foram presos pela Polícia Civil, suspeitos de integrar uma quadrilha especializada em furtos a apartamentos em bairros nobres de São Paulo. Eles foram alvos de uma prisão temporária coordenada pelo 34º Distrito Policial da Vila Sônia. O grupo usava controles remotos clonados para acessar os condomínios e cometer os crimes. A apuração dos policiais começou com o furto a um apartamento no Real Parque, na zona oeste da cidade. Na ocasião, os moradores saíram de casa e, no retorno, encontraram a porta arrombada. Diversos bens foram levados. As imagens do circuito interno mostraram que três criminosos entraram no condomínio com um controle remoto furtado dias antes. Esse dispositivo sumiu enquanto o carro da vítima estava em um estacionamento na região central. As câmeras de segurança ajudaram a identificar dois integrantes do esquema. A polícia aponta que a dupla era responsável por furtar e substituir os controles de veículos entregues depois aos comparsas que invadiam os prédios. Com o avanço do caso, a justiça autorizou a prisão temporária dos investigados. A Polícia Civil mantém as buscas para identificar outros integrantes do grupo e esclarecer a participação de cada um dos crimes. Este modelo de ataque já provocou outras prisões no ano passado. Em agosto, uma operação desarticulou uma organização criminosa que agia na zona sul da capital, com o saldo de 12 pessoas presas e 2 adolescentes apreendidos. Aquela investigação também revelou o uso de controles clonados para invadir os imóveis. De São Paulo, Clauson Dutra.
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5: De volta com o Lado B da Bola, de volta com Rafael Prats, que vai quebrar aqui o nosso assunto seleção. Mas ele só irá fazê-lo quando eu permitir, pelo seguinte, eu acabei de lembrar o seguinte, nós tivemos aqui participações dos nossos ouvintes, né? O José Lino Gouveia Pires já mandou aquele abraço para a gente, como sempre faz, né? Todas as semanas, nos desejando uma ótima semana, e a Isaura Ferreira fez uma boa pergunta, para, se você tiver uma boa resposta, você me diga, porque eu de cabeça não tinha, mas fui atrás de uma resposta insatisfatória, mas uma resposta. Ela perguntou o seguinte: dos técnicos estrangeiros, qual o mais importante que treinou um time africano ajudando a desenvolver o futebol naquele continente? Eu pensei mais em seleção aqui. Você se lembra de alguém de cabeça, sim ou não?
8: Boa pergunta.
5: É, não vou me recordar, eu fui pesquisar.
8: Sem pesquisar,
5: É.
8: A gente tem uma ideia mais de seleção. Em clubes também aconteceu, claro, mas eu não vou me recordar assim, não.
5: Eu também não. Assim, precisaria de uma pesquisa boa para fazer uma resposta satisfatória, então vai ficar uma resposta insatisfatória. Por exemplo, citando aqui o alemão Winfried Schäfer, que foi treinador de Camarões, por exemplo, na Copa das Confederações de 2003, quando Camarões eliminou o Brasil, chegou até a decisão contra a França e acabou sendo eliminada, né? Acabou ficando com o vice-campeonato. Ele treinou outras equipes também africanas, né? E teve maior sucesso aí com Camarões. Também destaque para o Claude Leroy, que teve aí trabalhos em Camarões, Senegal e Gana também, aí no caso francês, e seleções também. Mas em outro dia, num outro dia a gente pode pesquisar mais. Prats, quebre o assunto seleções nesse final de programa.
8: O Toluca é o campeão da CONCACAF Champions Cup 2026, que é a Liga dos Campeões da CONCACAF. Depois de empatar por 1-1 com o Tigre na prorrogação, né? Foi 0-0 no tempo normal e 1-1 com os gols na prorrogação. Toluca venceu nos pênaltis, 6-5. Jorge Dias, na prorrogação, abriu o placar para o Toluca. O Joaquim, ex-zagueiro do Santos, empatou para o Tigre. Nos pênaltis, deu Toluca, 6-5. Então, Toluca é campeão da CONCACAF Champions Cup, a Liga dos Campeões da CONCACAF 2026. E é o 13º título do técnico Antônio El Turco Mohamed, que pela quinta vez é campeão com o Toluca. O Turco Mohamed ganhou um título pelo Independiente, um pelo Tijuana, um pelo América do México, 3 pelo Monterrey, que agora vai ter o Matias Almeida como técnico, 2 pelo Atlético Mineiro, a Supercopa e o Mineiro, quando ele trabalhou no Brasil, e agora o 5º título pelo Toluca. Então o Turco Mohamed é um dos vencedores, um dos técnicos mais vencedores do futebol mexicano, e o Toluca é campeão da CONCACAF Champions Cup. Assim o Toluca garante vaga na Copa do Mundo de Clubes de 2029 e vai jogar a Copa Intercontinental do final desse ano. Né, o Cruz Azul ganhou a CONCACAF ano passado, a CONCACAF Champions Cup, que também garantiu vaga para o Mundial de 2029. Toluca também, outro mexicano garantido, venceu o Tigre na final nos pênaltis nesse final de semana. Gabriel Dudziak.
3: Muito bem, e com esta informação nós vamos encerrando aqui o nosso Lado B da Bola desta semana. Na segunda-feira que vem tem mais, e aí é reta final mesmo para a Copa do Mundo. Não vai ter muito mais da onde tirar, o que inventar, porque o Mundial vai estar batendo a porta. Até lá, Rafael Prats.
8: Até lá, Gabriel Dudziak. Até a próxima semana. Boa noite.
3: Ótima semana para você que nos acompanhou. Vem aí o repórter CBN e depois o CBN Madrugada na apresentação do Paulo Galvão. Fique conosco.
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3: Segunda-feira, 2 de junho de 2026. A Rússia lançou um ataque aéreo em larga escala contra a Ucrânia na madrugada desta terça-feira pelo horário local. Aliás, hoje é terça-feira, 2 de junho de 2026. Segundo autoridades ucranianas, 4 pessoas morreram, mas equipes de resgate ainda fazem buscas. Sistemas de defesa aérea foram acionados para repelir os bombardeios contra a capital Kiev, de acordo com testemunhas da agência Reuters. Uma grande coluna de fumaça foi vista na cidade após o alerta de ataque aéreo. O Tribunal Regional Eleitoral de Roraima determinou nesta segunda-feira a suspensão imediata de todos os atos de campanha eleitoral de 2 candidatos ao governo do estado. Eles são Arthur Henrique, do PL, e Antônio Pedrosa, do PT. Eles concorrem na eleição suplementar marcada para 21 de junho. Com a decisão, os dois estão proibidos de fazer propaganda nas ruas, na televisão, no rádio, nas redes sociais e em aplicativos de mensagens, além de não poderem participar de debates. O bloqueio atende ao pedido da coligação Roraima Segue em Frente, com 7 partidos, que alega que Arthur e Antônia não cumpriram o prazo de desincompatibilização exigido pela lei eleitoral. A candidatura de Antônio Pedrosa foi substituída pela Nilita Frank nesta segunda-feira. A IP estima levar até uma semana para retomar totalmente a produção nas fábricas liberadas pela Anvisa. 2 unidades estavam paradas desde 7 de maio no Complexo Industrial de Amparo, no interior de São Paulo. A liberação ocorreu após vistoria técnica do órgão regulador constatar que a empresa atendeu a exigências sanitárias. Em Brasília, 4 minutos.
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1: Cinco minutos desta terça-feira. Muito bom dia a você que nos acompanha aqui no CBN Madrugada. A produção do Luiz Del Boni, trabalhos técnicos comigo aqui, o Ricardo Garcia. E nós vamos juntos com você até às 5 horas da manhã, com muita informação, muita prestação de serviço. Esperando, é claro, a sua participação também pelo WhatsApp, pelo YouTube, pelo e-mail, pelo Instagram. Daqui a pouquinho a gente registra os caminhos, lembra esses caminhos e registra as participações. Porque agora vamos a alguns dos principais destaques.

0: Produtora do filme sobre Bolsonaro na mira da polícia, destaca Pedro Pupulin.
1: A ONG da produtora do filme sobre Jair Bolsonaro foi alvo de uma operação por suspeita de desvio de recursos num contrato de mais de 100 milhões de reais com a Prefeitura de São Paulo. O prefeito Ricardo Nunes defendeu a dona da ONG e sugeriu uma perseguição política, além de negar irregularidades no contrato.
0: É, para o Flávio Bolsonaro é tudo perseguição política, informa Débora Costa.
2: Após operação da Polícia Civil de São Paulo contra a ONG de produtora do filme de Jair Bolsonaro, o pré-candidato Flávio Bolsonaro do PL chamou a ação de perseguição e pescaria probatória. Em visita a Belo Horizonte para uma série de agendas, o bolsonarista disse que as suspeitas de irregularidades não têm a ver com o longa sobre a trajetória do pai dele. Outros pré-candidatos da direita também evitaram comentar o caso, como Ronaldo Caiado do PSD e Romeu Zema do Novo, que pregaram harmonia nesse campo político contra Lula.
3: Brasil!
0: Sete minutos desta terça-feira, seleção brasileira a caminho da Copa, e quem traz pra gente as informações é o Matheus de Souza. Por onde está neste momento a equipe de Ancelotti, meu caro Matheus? Muito bom dia.
4: Bom dia, Galvão. Bom dia também ao nosso ouvinte. É, eu abri aqui o FlightAware, que é aquele site que ele vê os voos. E eu estava, desde o momento que a seleção levantou o voo, por volta de 10 horas da noite, pensando, nossa, eu vou fazer essa entrada dizendo que eles estão em algum lugar muito legal, em algum lugar muito diferenciado, perto de sei lá onde. Mas a seleção brasileira, no momento, está a cerca de 50 minutos sobrevoando Minas Gerais. Você não, realmente não tem reação do... não tem dimensão do tamanho do país, a não ser que você acompanhe uma coisa dessa. Eles estão quase chegando em Brasília e eles estão rumando a Nova Jersey, nos Estados Unidos, para disputar a Copa do Mundo 2026. Os jogadores foram recebidos pelos fãs no aeroporto do Galeão, no Rio de Janeiro, e Neymar chegou até a autografar a camisa de um agente da Polícia Rodoviária Federal. Antes de levantar voo, como de costume, dois caminhões de bombeiros jogaram água na pista do Galeão e no avião, medida que é uma tradição da seleção feita antes de todas as Copas do Mundo. A previsão é de que eles cheguem no aeroporto de Newark às 7 da manhã pelo horário de Brasília. Antes de estrear na Copa do Mundo, a seleção enfrenta o Egito em um amistoso marcado para as 7 da noite do sábado. A estreia do Brasil no Mundial acontece no outro sábado, dia 13, contra o Marrocos, também às 7 da noite, Galvão.
0: Maravilha, obrigado, Matheus de Souza, trazendo para a gente aí as informações sobre a seleção brasileira a caminho, voando neste momento com destino aos Estados Unidos para tentar buscar o Hexa.
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0: Seguimos aqui com os principais destaques da edição de hoje. Ah, antes de seguirmos, Ricardo Garcia, lembrar que daqui a pouquinho a gente vai trazer um papo sempre muito interessante com o Leonardo Dai para falar sobre a apresentação do Brasil frente ao Panamá, como é que está o preparativo da seleção. Daqui a pouquinho, então, o papo com o Leonardo Dai. São 10 minutos agora desta terça-feira. Nós vamos a Brasília, hein? Redução da jornada de trabalho avança no Congresso. A manchete é de Igor Cardim.
5: A tramitação da PEC, que acaba com a escala 6x1, deve ser debatida em uma reunião entre Davi Alcolumbre e líderes. A proposta deve passar pela CCJ antes de ser analisada em plenário. Enquanto isso, a oposição tenta emplacar um texto alternativo que revê a CLT e já enfrenta forte rejeição em consulta pública e também nas redes sociais. O relator da PEC aprovada pela Câmara ainda deve ser escolhido, mas tende a ser um nome da base governista.
0: A guerra no Oriente Médio, assunto para Luiz Fernando Figliaggi.
6: Donald Trump disse esperar um acordo para estender o cessar-fogo com o Irã e reabrir o Estreito de Hormuz na semana que vem. Apesar do tom otimista do presidente americano, o Irã ameaçou suspender as negociações por causa da troca de ataques entre Israel e o grupo extremista Hezbollah no Líbano. O principal ponto de disputa nas conversas continua sendo o programa nuclear iraniano.
0: De volta a Brasília, aqui no CB de Madrugada, com Samantha Klein.
7: O ministro da Fazenda, Dario Durigan, vai procurar a Casa Branca para falar sobre o PIX diante dos prejuízos que a modalidade pode ter com a resolução dos Estados Unidos sobre terrorismo. Os bancos brasileiros também ressaltam o aumento dos custos com o monitoramento de clientes e empresas, ao mesmo tempo em que o governo está buscando um acordo com os americanos para evitar novas tarifas comerciais contra o Brasil no âmbito da seção 301.
0: Acidente com morte em Congonhas, destaca Clauson Dutra.
8: Uma mulher de 72 anos morreu depois de cair da escada de um avião no aeroporto de Congonhas. Uma testemunha disse que ela caiu já nos últimos degraus. A idosa viajava para comemorar o aniversário da filha. A Latam disse que seguiu todos os protocolos previstos para esse tipo de ocorrência.
0: As contas de Cláudio Castro não fecham. Do Rio de Janeiro, Matheus Maciel.
9: O Tribunal de Contas do Estado do Rio emitiu parecer pela rejeição das contas de 2025 do ex-governador Cláudio Castro. Por 3-1, os conselheiros apontaram maquiagem contábil de 7 bilhões de reais e aportes suspeitos do Rio Previdência no Banco Master e no conglomerado sul-coreano. O relatório agora será analisado pela Assembleia Legislativa do Rio e os deputados vão ter a palavra final. Castro, no entanto, reafirmou em nota à CBN que sempre atuou com transparência, responsabilidade fiscal e respeito às instituições.
0: Ainda no Rio de Janeiro, caso Henri Borel, Diogo Bugalho.
10: Os depoimentos de testemunhas no julgamento do caso Henri Borel terminaram nessa segunda e agora os dois réus devem ser ouvidos. Jairo Souza Santos Júnior, o Jairinho e Monique Medeiros podem optar por ficar em silêncio. Nessa segunda, ao chegar ao oitavo dia, o júri virou o mais longo dos últimos 18 anos no Rio. As últimas testemunhas a depor foram dois legistas convocados pela defesa de Jairinho.
0: A comida agora pode chegar voando, Luiz Fernando Figliage.
6: O iFood começou a usar drones para fazer entregas em São Paulo. A modalidade está sendo testada entre restaurantes do Shopping Iguatemi Alphaville e condomínios de luxo da região. A empresa diz que quase 50% dos pedidos em Alphaville são recusados pelos entregadores por causa da dificuldade de acesso e do tempo de espera nas portarias.
0: Proibição na área da saúde. Assunto para Marina Dantas.
11: Uma resolução do Conselho Federal de Medicina passa a proibir, a partir desta terça-feira, o uso do PMMA como preenchedor injetável para fins estéticos e reparadores no Brasil, realizados por médicos. A medida foi adotada devido aos riscos de complicações graves e permanentes associados à substância, que terá uso permitido apenas em casos específicos, de pacientes com HIV/AIDS atendidos pelo SUS.
0: Mais um ataque por tubarão em Recife, informa Javier Vasconcelos.
12: Uma mulher foi atacada por um tubarão na praia de Boa Viagem, na zona sul do Recife, nesta segunda-feira. O caso ocorreu apenas um dia após outro incidente envolvendo um tubarão na praia de Piedade, em Jaboatão dos Guararapes, que deixou uma criança de 11 anos gravemente ferida.
0: Punição no Corinthians, o destaque é de Luiz Delboni.
13: O ex-presidente Augusto Melo foi expulso do quadro de sócios do Corinthians. Ele foi julgado pela tentativa de retomar o poder após sofrer impeachment por irregularidades no contrato de patrocínio. Melo foi o terceiro ex-presidente a deixar o quadro de sócios no período de uma semana.
0: Violência contra a mulher de Minas Gerais, Bruna Bentes.
14: A mulher que foi jogada de um penhasco na Serra do Rola Moça, na região metropolitana de Belo Horizonte, pelo ex-marido, disse ao Fantástico que deveria ter pedido ajuda antes. Tentativa de feminicídio foi há uma semana, quando a mulher passou um dia inteiro escondida em uma vegetação até a chegada do socorro. Entre janeiro e abril, Minas Gerais registrou 53 feminicídios. No Brasil, de janeiro a março, foram 399 casos de feminicídios registrados, o que significa uma mulher morta a cada 5 horas.
0: Mais violência contra a mulher, com Marina Dantas.
11: Uma mulher de 25 anos foi resgatada no Distrito Federal após viver semanas sob ameaças, agressões e restrições impostas pelo namorado. A vítima esteve sob cárcere privado por cerca de 24 dias após o namorado perder todo o dinheiro durante uma viagem do casal ao Paraguai em abril. Ela percorreu diferentes estados em condições precárias, junto com o namorado, sem conseguir contato com familiares ou pedir ajuda. O suspeito acabou preso em flagrante pela Polícia Civil.
0: Cadeia para ladrões de residências em São Paulo. Clauson Dutra.
8: A Polícia Civil prendeu duas pessoas suspeitas de integrar uma quadrilha especializada em invadir apartamentos em bairros nobres de São Paulo. O restante do grupo está sendo procurado e, segundo as investigações, os criminosos conseguiam acesso livre aos condomínios usando tecnologia para clonar os controles dos portões.
0: O destaque do esporte aqui no CBN Madrugada com Gabriel Dudziak.
15: Seis seleções entraram em campo nesta segunda-feira para disputar amistosos preparatórios para a Copa do Mundo de 2026. Noruega e Suécia se enfrentaram e a Noruega levou a melhor, 3-1. A Turquia, que vai à Copa do Mundo, jogou contra a Macedônia do Norte, que não vai. E os turcos ganharam pelo placar de 4-0. A Áustria teve um atleta expulso no começo do jogo, mas mesmo assim venceu a Tunísia por 1-0. As duas seleções, no caso, vão para a Copa. A Colômbia ganhou da Costa Rica por 3-1. Os colombianos vão para o Mundial. Hoje, mais seis seleções entram em campo. A Croácia enfrentará a Bélgica, ambas estão no Mundial. O Marrocos, que vai à Copa, enfrentará Madagascar. A seleção de Gana vai jogar com o País de Gales, enquanto Haiti e Nova Zelândia, ambas seleções de Copa, se enfrentarão no fim da noite.
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0: 18 minutos desta terça-feira, é hora da gente saber como é que fica o tempo em todo o Brasil com a Jade Ramos.
17: A terça-feira será marcada pelo tempo firme em grande parte do país. No sul, o sol predomina entre poucas nuvens no interior da região, enquanto a circulação marítima favorece chuvas de moderada a fraca intensidade em áreas do litoral do Rio Grande do Sul, do Paraná e de Santa Catarina. Já no sudeste, a circulação marítima também favorece condição para chuvas no litoral e sul de São Paulo, além de áreas do Rio de Janeiro e do Espírito Santo, e no leste de Minas Gerais. Nas demais áreas, o tempo segue mais firme. E no centro-oeste, também com predomínio de sol e tempo mais seco, e os termômetros subindo à tarde. A umidade do ar segue baixa, principalmente em áreas de Goiás e do Mato Grosso. Já no Nordeste, a chuva continua concentrada no litoral, principalmente em áreas da Bahia, Sergipe, Paraíba e no Rio Grande do Norte. E no norte do país, o destaque é para as pancadas de chuva intensas em áreas de Roraima, Amapá, Amazonas e no Pará. Jade Ramos, da Climatempo, para a CBN.
0: Muito bem, 19 minutos desta terça-feira.

0: da aldeia, o nosso ouvinte Lee está em Maceió, Alagoas, Tadeu da Ilha do Governador, o Silvio, sempre por aqui, hein? Juiz de Fora, Minas Gerais. Daqui a pouquinho a gente registra também as participações via WhatsApp, que o celular está carregando aqui, né, Ricardo Garcia? Né? E a gente já está na companhia aqui do Nínero, Nínero Torres de Vasconcelos, de São Paulo, sempre na nossa companhia via WhatsApp, pelo 11 999 11 9981. Você pode sempre participar pelo e-mail, é só entrar no site cbn.com.br, clique lá no Fale com Âncora, você manda para cá a sua mensagem, ou então via Instagram, pode interagir conosco também no Instagram, estamos aqui na rede social no @phcgalvão, repetindo, @phcgalvão, você pode interagir por aqui, como faz a Terezinha Covas Lisboa. Obrigado, Terezinha, pela mensagem, direto do bairro da Pompeia, na zona oeste de São Paulo. Ângelo do Rosário. Sabe onde está o Ângelo do Rosário, Ricardo Garcia? Ângelo do Rosário está em Angola, na África. Audiência internacional aqui do Ângelo. Obrigado, meu caro, pela companhia. E a gente agradece demais aqui a mensagem. Professor Pedro Vaz está conosco também. Alessandro Mendes, muito obrigado pela companhia via Instagram também no @phcgalvão. 00:22, a gente vai abrir espaço para o Pedro Pupulin, a produtora do filme sobre Jair Bolsonaro, na mira da polícia em São Paulo, hein? E o Pedro Pupulin explica pra gente por quê.
1: A Polícia Civil apreendeu nesta segunda-feira computadores, celulares, documentos e notas fiscais na Prefeitura de São Paulo e na ONG Instituto Conhecer Brasil. A organização pertence à empresária Karina Ferreira da Gama, dona da produtora do filme Dark Horse sobre o ex-presidente Jair Bolsonaro. A investigação apura irregularidades em um contrato de R$ 108 milhões de reais entre a Prefeitura e a ONG, que prevê a instalação de 5 mil pontos de acesso à internet gratuita em comunidades da capital paulista pelo prazo de 12 meses. Segundo a polícia, os 5 mil pontos deveriam ser instalados até junho de 2025. No entanto, até agora, apenas 3.200 foram implantados. De acordo com os investigadores, este contrato de 108 milhões teria subido para 157 milhões com aditivos assinados pela gestão do prefeito Ricardo Nunes e repassados à ONG, que teria apresentado à prefeitura pelo menos 16,5 milhões de reais em notas fiscais consideradas irregulares para justificar despesas de contrato. O prefeito Ricardo Nunes, do MDB, disse que a gestão municipal revisou o processo de contratação da ONG e não encontrou indícios de irregularidades. O prefeito ainda afirmou que os 3.200 pontos de Wi-Fi atualmente contratados foram instalados e que a prefeitura paga apenas pelos serviços efetivamente prestados. Nunes também sugeriu perseguição política ao comentar a operação.
2: Vamos ser realistas aqui. Se a questão é política, se eventualmente a questão é política, eu acho que é um erro grave. Eu acho que é um desrespeito à democracia. Se a questão é política, se por acaso for a questão política. Se estão fazendo isso por conta do filme, aí eu acho grave. Aí eu acho que precisa ter um outro tipo de apuração. Aí é uma conotação, se por acaso tem, aí é uma conotação política partidária. Aí eu acho que é grave. Eu acho que não merece ninguém ser crucificado porque ela tem uma preferência política A ou B.
1: O prefeito ainda saiu em defesa da empresária Karina Gama. Ele disse que a responsável pelo Instituto Conhecer Brasil é uma mulher decente e trabalhadora, mas negou qualquer vínculo entre o contrato de Wi-Fi e a produção do filme sobre Jair Bolsonaro. A empresária mantém relações políticas com aliados do ex-presidente. Em 2022, Karina prestou serviços de consultoria para a campanha a deputado de Mário Frias, produtor executivo do filme Dark Horse. Senador e pré-candidato do PL à presidência, Flávio Bolsonaro foi questionado sobre o caso e respondeu brevemente que a operação não tem nada a ver com o filme produzido em homenagem ao pai. Com colaboração de Bruna Barbosa, de São Paulo, Pedro Pupulin.

0: tem a ver ou não com o filme, isso as investigações vão mostrar, né? O Flávio Bolsonaro, daqui a pouco a gente vai acionar a Débora Costa, veio com a mesma narrativa. Ah, porque é questão política e tal. O Flávio Bolsonaro, que é candidato, né? A gente até entende que ele possa lançar essa narrativa nesse primeiro momento. Agora, o prefeito de São Paulo simplesmente não pode falar o que ele falou nesta segunda-feira. Se por acaso a questão é política, é grave. Como assim, se por acaso a questão for política? A polícia está atrás da ONG porque, a gente ouviu na reportagem, há 16 milhões de reais em notas irregulares. Há irregularidades que estão comprovadas, né, pela polícia. E, obviamente, que isso vai fazer parte de processo. E já chama demais a atenção o valor desse contrato. Bom, primeiro que é um contrato fechado com uma ONG, viu, Ricardo Garcia e ouvintes aqui do CBN Madrugada, que não tem nada a ver com instalação de pontos de Wi-Fi. Nunca tinha feito instalações de pontos de Wi-Fi na vida desta ONG, na história desta ONG. É uma ONG que não é voltada para a área de telecomunicações. Aí, de repente, cai no colo desta ONG um contrato de 108 milhões de reais. E aí, eles não estavam cumprindo o contrato. Não estavam cumprindo o contrato da forma como deveriam. Ainda vem um aditivo que eleva para 157 milhões de reais para instalar pontos de Wi-Fi na cidade de São Paulo. Isso tudo já cheira muito mal e, é claro, a gente vai acompanhar de perto essas acusações, né? Primeiro, as irregularidades já encontradas na prestação desse serviço e depois essa suspeita de que, como é a mesma mulher, né? A dona da ONG, a presidente da ONG e a produtora... Olha só que coincidência, Ricardo Garcia. A presidente da ONG é a produtora do filme sobre Jair Bolsonaro. Então, obviamente que a investigação vai mostrar se houve algum desvio desse dinheiro também para a produção. O que demonstraria que a Prefeitura de São Paulo estaria indiretamente também financiando o filme. Isso as investigações vão mostrar ou não, mas vamos aguardar. Agora, o prefeito não pode simplesmente colocar esse tipo de dúvida se ainda não há, se ele não tem acesso ainda às investigações, né? E se ele pegar lá as investigações, ele vai ver o que a gente ouviu aí na reportagem: 16 milhões, pelo menos, de reais em notas irregulares foram lançadas por esta ONG. A gente vai acionar agora a Débora Costa, de Minas Gerais, porque ela tem a palavra do Flávio Bolsonaro, que vai nessa mesma narrativa, né? Aliás, isso é comum hoje em dia, né? De todos os lados. Qualquer um que é pego em alguma irregularidade hoje no Brasil, a primeira coisa que fala é: ah, isso é perseguição política. E a justiça tem culpa nisso. A nossa justiça tem culpa porque tem falhado tanto ultimamente, né? E os representantes do judiciário têm se manifestado tanto politicamente também, o que é errado, que aí acaba dando margem para esse tipo de narrativa. Vamos ouvir a Débora Costa.
1: O pré-candidato à presidência pelo PL, Flávio Bolsonaro, chamou de pescaria probatória e perseguição a operação realizada pela Polícia Civil de São Paulo contra a ONG produtora do filme do pai dele, o ex-presidente Jair Bolsonaro. Em visita a Belo Horizonte para uma série de agendas com apoiadores e empresários do agronegócio, Flávio disse que a investigação não tem nada a ver com o filme de Bolsonaro.
2: Não tem nada a falar mais sobre isso. E mais uma vez, eu só espero que não seja uma perseguição estatal por parte de alguns setores para, enfim, influenciar nas eleições. Não há absolutamente nada de errado, eu confio no trabalho da prefeitura, um contrato muito anterior com relação ao filme, né, que foi bem posterior, tudo explicadinho pela prefeitura de São Paulo. E mais uma vez, vocês vão assistir a maior obra de arte, homenagem ao presidente da República, feito com dinheiro privado, muito em breve.
1: A operação da Polícia Civil Paulista teve como alvo o Instituto Conhecer Brasil por suspeita de fraude em um contrato anual de 108 milhões de reais com a Prefeitura de São Paulo. Paulo, que negou irregularidades. A produtora é a mesma do filme Dark Horse, que retrata a trajetória política do ex-presidente Jair Bolsonaro. O caso ganhou repercussão depois que a produção foi citada em conversas de Flávio Bolsonaro com o banqueiro Daniel Vorcaro, dono do Banco Master, que tratavam sobre pedidos de recursos financeiros para a realização do longa. Inclusive, ao visitar um hospital em Belo Horizonte, o senador tentou desviar o foco do escândalo e associou o caso Master a Lula e ao PT. Também em visita à capital mineira, o pré-candidato à presidência pelo PSD, Ronaldo Caiado, evitou tecer críticas ao adversário bolsonarista sobre o caso e disse que não acompanhou a operação. Afirmou ainda que, em reunião com outro pré-candidato da direita, Romeu Zema do Novo, o ex-governador de Goiás pregou harmonia entre eles.
3: Se nós começarmos a nos dispersar, nós não vamos ter bom resultado no segundo turno, tá certo? Eu acho que este processo tem mais me preocupado neste momento. Nós temos que chegar com um grau de convivência pacífica e harmoniosa entre nós. Porque senão, se cada um no segundo tempo cruzar os braços, você achar, então esse aí que vá sozinho, isso não vai ser uma boa campanha para nós. Quem mais quer nos ver divididos é o PT.
1: Também minimizando o caso, o governador Romeu Zema do Novo, que chegou a chamar a relação de Flávio com Vorcaro de vergonhosa, afirmou que não soube da operação e que não falaria mais no assunto. Ele também mudou o tom de ataques e pregou união da direita para derrotar Lula.
4: Nós temos de lembrar que a direita tem vários candidatos concorrendo entre si. Eu, estando no segundo turno, tenho certeza que os outros candidatos não irão apoiar o PT da mesma maneira que eu também não apoiarei. Nós, candidatos de direita, estaremos todos juntos no segundo turno.
1: De olho no segundo maior colégio eleitoral do país e nas alianças políticas para as eleições, Ronaldo Caiado, Romeu Zema e o senador Flávio Bolsonaro participaram de um evento do agronegócio em Belo Horizonte na noite dessa segunda-feira. As agendas deles na capital mineira seguem nesta terça. De Belo Horizonte, Débora Costa.
0: 32 minutos desta terça-feira, vem aí o Matheus de Souza.
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0: terça-feira, 2 de junho de 2026. O ex-governador de Minas Gerais e pré-candidato à presidência pelo Novo, Romeu Zema, comentou a disputa pelo governo mineiro. De acordo com ele, está sacramentado que o Partido Novo vai indicar o candidato a vice-governador na chapa de reeleição de Matheus Simões, do PSD. Zema não detalhou quando ou como será feito o anúncio do nome escolhido. Centenas de jovens fizeram um protesto no Quênia contra a instalação de um centro de quarentena para cidadãos americanos expostos ao ebola. Os moradores temem exposição ao vírus por meio de pacientes transportados ao local. Não há registro até o momento de casos de ebola no país no atual surto da doença. A seleção brasileira está a caminho de Nova Jersey, nos Estados Unidos, para disputar a Copa do Mundo 2026. Os jogadores foram recebidos por fãs nesta segunda-feira no aeroporto do Galeão, no Rio de Janeiro, e Neymar chegou a autografar a camisa de um agente da Polícia Rodoviária Federal. Antes de levantar voo, como de costume, dois caminhões de bombeiros jogaram água na pista do Galeão e no avião. A medida é uma tradição da seleção, feita antes de todas as Copas do Mundo. A previsão é de que eles cheguem no aeroporto de Newark às 7 da manhã, pelo horário de Brasília. Antes de estrear na Copa do Mundo, a seleção enfrenta o Egito em um amistoso marcado para as 7 da noite de sábado. A estreia do Brasil no Mundial acontece no outro sábado, dia 13, contra o Marrocos, também às 7 horas da noite. Horário de Brasília, 00h34.
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35 minutos desta terça-feira, mais uma vez, muito obrigado a você que nos acompanha aqui no CBN Madrugada, galera aqui no WhatsApp no 11 999 11 9981. Obrigado aqui ao Leonardo Melo está a caminho de São Paulo, viu, Ricardo Garcia? Direto do Rio de Janeiro, a caminho para São Paulo, acompanhando aqui a nossa programação. O bom dia que chega também do nosso ouvinte, o Osmar Afrísio dos Santos. Osmar é um grande amigo da galera aqui da CBN, né? E está nos mandando o seu bom dia aqui. Muito obrigado também. O nosso ouvinte é Juruna. Juruna está em Cascavel, no Paraná. E manda também a sua mensagem via WhatsApp pelo 11 999 11 9981. Hamilton Freire, DDD 81, não está dizendo de onde está teclando, mas está lá para cima, hein? Nino Igarassu, Pernambuco, muito obrigado também pela mensagem. Mário Cavalcante, de Paulista, Pernambuco, também está por aqui. Obrigado às participações também pelo YouTube, o Clóvis Mota Oliveira, de São Pedro da Aldeia, Quito Bartolomeu, muito obrigado também pela mensagem, Daniel José dos Santos, Silvio Francisco, de Montes Claros, Minas Gerais. A gente sempre agradece também a companhia via Instagram, aqui no @phcgalvão, repetindo, @phcgalvão, você pode interagir por aqui. O Ivo Alves, de Caicó, no Rio Grande do Norte, manda sua mensagem. Também muito obrigado a Nádia Bonadimã Ferreira, meu querido amigo Ricardo Silveira também está por aqui. Muitíssimo obrigado pela companhia. 37 minutos desta terça-feira, agora.

0: Vamos a Brasília, capital federal. Igor Cardim tem informações sobre o andamento da redução da jornada de trabalho. É o fim da escala 6x1.
1: O presidente do Senado, Davi Alcolumbre, deve se reunir nesta semana com líderes para definir os próximos passos da PEC, que acaba com a escala de trabalho 6x1. A previsão é de que a análise inicial seja feita pela CCJ e que a votação em plenário ocorra ainda antes das eleições. No entanto, o esvaziamento de Brasília e as sessões remotas previstas para os próximos dias podem dificultar o processo. O texto já aprovado pelos deputados prevê a redução gradual da jornada semanal de 44 para 40 horas, em um período de 14 meses após a promulgação, além da garantia de 2 dias de folga por semana. A proposta mantém as regras atuais para horas extras, trabalho em feriados e domingos e estabelece mecanismos de adaptação para regimes especiais. Paralelamente, a oposição protocolou uma PEC de autoria do senador Rogério Marinho, que permite ao trabalhador optar entre o regime tradicional da CLT e um modelo flexível baseado em horas trabalhadas. A proposta está em consulta pública no sistema do Senado e acumula mais de 90 mil votos contrários, com rejeição superior a 90%. Nas redes sociais, parlamentares da base governista têm associado a iniciativa a uma possível ampliação da jornada de trabalho para 7x0. O senador Alci Lucas saiu em defesa de uma revisão da CLT, que considera ultrapassada.
2: A CLT é de Getúlio Vargas. Não tem lógica a gente colocar como parâmetro a CLT de 1943. O Brasil, principalmente os órgãos governantes, não priorizam resultado, metas. Aqui se prioriza a burocracia. Mas, infelizmente, ainda querem manter essa tradição da CLT de 1943.
1: Já o senador Paulo Paim, autor de outra proposta anterior à do fim da escala 6x1, pretende juntar o texto original à medida que será pautada.
3: A importância para mim não é quem vai ser o relator ou não. Eu quero aprovar, importa é a causa. A que está mais avançada é essa, que acaba com a escala 6x1. A minha, no caso, embora mais antiga, ela pode ser repensada, como também pode circular paralela, que ela avança no tempo, ela persegue, na verdade, além das 40 agora, 36 no futuro. Então esse debate pode se continuar fazendo.
1: A escolha do relator também está em discussão. O favorito é o senador Omar Aziz, que teria mantido conversas com integrantes do governo e de líderes do Senado. Outros nomes cotados incluem ex-ministros, como os senadores Camilo Santana e Carlos Fávaro, além do ex-presidente do Senado, Rodrigo Pacheco. De Brasília, Igor Cardim.
0: A expectativa é que não demore muito para aprovação no Senado desta proposta de emenda à Constituição, que vai melhorar a vida das brasileiras e brasileiros, sem dúvida alguma. Eu destaco aqui, Ricardo Garcia, ouvinte do CBN Madrugada, entrevista que fizemos na semana passada sobre esse assunto com o professor José Dari Krain, economista e professor da Unicamp, que destacou um aspecto que é importantíssimo, né, que a redução da jornada é resultado de um grito de alerta do trabalhador por um maior controle no seu modo de vida. Ele lembrou que a forma como o trabalho está sendo organizado nos últimos tempos não permite que as pessoas tenham tempo para aproveitar todas as dimensões da vida. Acho que a palavra do professor José Dari Krain é importantíssima, que não há dúvida nenhuma, vai acontecer, vai ter gente que está lá com um orçamento apertado, vai usar esse dia para fazer um bico, vai. Agora, o mais importante é que as pessoas vão ter a liberdade para escolher o que fazer nesse dia de folga. É isso que é importante. Você dá liberdade para a cidadã, o cidadão brasileiro, para dar um pouco mais de controle para a sua vida. Porque é chover no molhado falar que muita gente vive para trabalhar, né? Então, é importantíssimo que isso venha agora de modo responsável, e a gente tem falado muito sobre isso. Essa mudança gradual é muito importante. Muitos analistas, economistas afirmam que esse período ainda é muito curto, né? O período que vai ser dado aí para as empresas se adequarem, né? A gente vai ter que ver isso na prática, mas nos parece mesmo que a transição é um pouco curta, principalmente essa primeira, de 44 para 42 horas em apenas 60 dias a partir da promulgação da lei, né? Então, 60 dias, 2 meses para empresas se adequarem. E, obviamente, a gente tem falado muito sobre isso, que o impacto vai ser muito maior para as pequenas empresas ali, o pequeno comércio, porque uma indústria que tem 3, 4 mil funcionários, ela vai ter mais facilidade para ajeitar as escalas ali e assimilar essa mudança. A pequena empresa vai ter um pouco mais de dificuldade. Então, o importante é que, como aconteceu em outros países, haja esta flexibilidade para que os trabalhadores, os setores, sindicatos possam negociar com as empresas, para que a gente tenha uma solução ganha-ganha, para que todos ganhem. E as pesquisas, o histórico do que aconteceu nos outros países mostram que há sim a possibilidade de aumentar a produtividade gradativamente para que a empresa também não perca. Porque existe um fato, o trabalho vai ficar mais caro para o empregador. Isso é um fato, não tem dúvida sobre isso. E aí a repercussão disso que a gente tem que também levar em consideração. Porque a gente não sabe ainda qual vai ser a repercussão. Pode ser muita coisa. Pode ser a diminuição do lucro do empresário, pode ser o aumento do preço do produto que gera inflação e dificulta a redução dos juros, pode ser a redução da arrecadação por parte do governo. Mas há muita gente dizendo que isso não vai acontecer. E eu, como sou otimista, né, Ricardo Garcia, acredito nesta parcela. Porque da mesma forma que você pode reduzir num primeiro momento a produção em determinados setores, há outros setores que vão ser incrementados. Setor do turismo, setor do lazer, setor de educação, talvez, porque a pessoa que vai ter lá um pouco mais de descanso, de repente vai procurar se especializar e vai fazer um curso. Então, temos que esperar para ver qual vai ser exatamente a consequência desta mudança, que é histórica, né? Não há dúvida nenhuma, né? E a gente conversou com muita gente nesses últimos dias, destacando que é a principal mudança na relação de trabalho do Brasil depois da Constituição de 1988. Então é uma mudança muito importante que impacta a vida de todo mundo, trabalhadores, empregadores, impacta a economia do país como um todo, e obviamente que a gente vai acompanhar de perto tudo isso, esperando que a resposta seja positiva. Agora, quanto à aprovação no Senado, não há dúvida nenhuma que vai ser aprovado, porque é um projeto, um assunto que tem um apelo popular enorme. Às vésperas das eleições, obviamente que os parlamentares vão aprovar isso, como os deputados aprovaram, os senadores vão aprovar. A briga agora, né, Ricardo Garcia, é pela paternidade, né, o governo querendo trazer para si a paternidade desta mudança, e a oposição também, né? Então, todo mundo vai, na sua propaganda eleitoral lá, vai deixar muito claro que votou a favor da pé do final, do fim da escala 6-1, porque, repito, é um tema que tem um apelo popular enorme. 46 minutos agora desta terça-feira, nós vamos saber agora da guerra. O Luiz Fernando Figliage tem as últimas informações.
4: O presidente Donald Trump afirmou que espera chegar a um acordo para estender o cessar-fogo com o Irã e reabrir o Estreito de Hormuz na próxima semana. A declaração ocorreu durante uma entrevista à rede de televisão americana ABC News. O republicano disse que conseguiu contornar um contratempo que surgiu após o Irã ameaçar suspender as negociações por causa da troca de ataques entre Israel e o Hezbollah no Líbano. Ainda segundo Trump, as conversas com o Irã estão em ritmo rápido. Do outro lado, o regime dos ayatolás condicionou qualquer trégua com os Estados Unidos à implementação de um cessar-fogo efetivo no Líbano. O porta-voz da diplomacia iraniana afirmou que o fim dos ataques é essencial para as negociações de paz. Ainda nesta segunda-feira, Trump anunciou que Israel e o Hezbollah concordaram em não se atacar após conversas por telefone com o primeiro-ministro israelense Benjamin Netanyahu e com a facção libanesa. O anúncio não inclui detalhes sobre prazos ou a negociação em andamento para encerrar o conflito. Na rede social X, Netanyahu disse que Israel vai continuar a operar conforme planejado no Líbano.
5: Instruí as Forças Armadas de Israel a atacar alvos terroristas em Beirute. Não haverá uma situação em que o Hezbollah ataque nossas cidades e nossos cidadãos e seus quartéis generais permaneçam intocáveis. Continuamos a aprofundar nossa atividade operacional no terreno no sul do Líbano e estamos eliminando os redutos do Hezbollah. Estamos determinados a restaurar a segurança dos moradores do norte, assim como fizemos para os do sul.
4: A atual guerra entre o Hezbollah e Israel está vinculada ao conflito dos Estados Unidos e do Estado judeu contra o Irã, fiador do Hezbollah. Irã e Estados Unidos estão em cessar-fogo desde 7 de abril. Os dois países chegaram a trocar ataques pontuais nas últimas semanas. Enquanto isso, o Estreito de Hormuz, por onde passa um quinto da produção mundial de petróleo, continua fechado para navegação. O principal ponto de disputa nas negociações atuais é o programa nuclear iraniano. Washington exige que Teherã se comprometa a nunca desenvolver armas nucleares. Já o Irã afirma que o tema não está em discussão no momento. Com a colaboração de Ana Luísa Bessa, de São Paulo, Luiz Fernando Figliage.
0: São Paulo, vamos a Brasília com a Samantha Klein. Tem informações aí sobre a preocupação do ministro Dario Durigan, ministro da Fazenda, primeiro com a questão da classificação pelos Estados Unidos de Comando Vermelho, de PCC, como grupos terroristas. Isso pode trazer uma consequência econômica para o Brasil muito preocupante. E agora, também a possibilidade de novas tarifas contra o Brasil. É isso, Samantha Klein?
6: O ministro da Fazenda, Dario Durigan, disse ao jornal da CBN que vai procurar autoridades americanas para tratar do PIX e do potencial de prejuízos para este método de pagamento, devido à designação de facções criminosas como organizações terroristas. Ele reiterou que não tem problema em ligar para o secretário do Tesouro americano, Scott Bessent, mas que vai fazer isso no seu tempo. E também ressaltou que o Brasil não pode ficar preso com o risco de uma intervenção.
7: Basta você ter uma alegação, uma visita da família Bolsonaro, uma alegação dizendo um determinado banco brasileiro tem contas do PCC. Aí a autoridade norte-americana pode dizer assim, então esse banco está apenado, está sancionado pelo Tesouro norte-americano, as sanções da UFAC, ele não pode operar com o PIX, porque o PIX tem sido usado para movimentar dinheiro de facção criminosa. Veja, no México, o DOJ, que é o Departamento de Justiça norte-americana, entrou com ação e fechou 3 bancos, a partir de uma designação de organização terrorista.
6: O governo Lula teme que a decisão do governo Trump resulte no impacto negativo no funcionamento do PIX, que já é alvo de críticas de autoridades americanas por permitir a transferência rápida de dinheiro sem taxas e que vem diminuindo drasticamente o uso do cartão de crédito, cujas principais bandeiras são norte-americanas. Com isso, o governo também tenta emplacar esse discurso, que a decisão do Departamento de Estado dos Estados Unidos pode afetar o meio de pagamento mais popular do país. A resolução sobre facções criminosas ainda tende a gerar reflexos sobre o relacionamento entre bancos brasileiros e americanos. O diretor jurídico e legislativo da Associação Brasileira de Bancos, Felipe Natali, alerta para o aumento de custos com monitoramento e compliance. Ele ressalta que alguns segmentos já têm um monitoramento maior.
8: Se você tem um cliente que de alguma forma ele se relacione com alguma das organizações criminosas e você não tenha isso mapeado, a gente sabe que alguns segmentos, a gente tem informação que ele tem mais relação com o crime organizado. Então, por exemplo, quando a gente fala, por exemplo, de postos de combustíveis, a gente sabe de alguma forma, várias vezes foi verificado a relação com o crime organizado. Todas as instituições, obviamente, elas terão que tomar muito mais...
6: Em outra frente, a investigação dos Estados Unidos sobre o PIX, propriedade intelectual e comércio popular e falsificações está na reta final. O ministro Durigan Irã criticou a ameaça de novas tarifas comerciais contra o Brasil através da chamada Seção 301. Nesse sentido, a diplomacia e a equipe econômica estão buscando negociar com os técnicos do governo norte-americano. Em abril, o governo brasileiro apresentou uma série de explicações e uma outra reunião deve ocorrer nos próximos dias. Com colaboração de Rony Veloso, de Brasília, Samantha Klein.
0: Faltam 7 minutos agora para 1 da madrugada. De Brasília, nós vamos ao Rio de Janeiro, porque as contas do ex-governador Cláudio Castro não fecham, Matheus Maciel.
9: Por 3-1, o Tribunal de Contas do Rio reprovou nesta segunda-feira as contas do governo Cláudio Castro. Foram analisados os balanços de 2025, o último ano completo sob a gestão do ex-governador, que renunciou em março de 2026. O julgamento mudou de rumo após o voto do conselheiro José Gomes Graciosa. Ele abriu divergência do relator Rodrigo Melo, que havia votado a favor das contas. Os conselheiros Marcelo Verdini Maia e Cristiano Lacerda acompanharam Graciosa. Já Tiago Pampolha, ex-vice-governador, se declarou impedido de analisar o processo. No voto, Graciosa ressaltou que os balanços trazem saldos fictícios na casa dos 7 bilhões de reais. Entre as irregularidades estão os aportes bilionários do Rio Previdência no Banco Master e os investimentos de mais de 2 bilhões de reais no grupo sul-coreano Mirai Asset, especializado em corretagem global. A empresa já apareceu em investigações da Polícia Federal por investimentos semelhantes do Fundo Previdenciário do Amazonas. Graciosa ressaltou distorções de caráter generalizado nas demonstrações contábeis.
10: Imagine erros que somam mais de 7 bilhões de reais. Se um centavo compromete, imagine erros de 7 bilhões de reais. Nesse patamar, não estamos diante de meras falhas ou lapsos técnicos, mas de distorções gravíssimas que comprometem a credibilidade dos demonstrativos contábeis e a transparência da gestão pública.
9: Os conselheiros solicitaram também que sejam realizadas auditorias para apurar possíveis irregularidades envolvendo a Refit, antiga refinaria de Manguinhos, e também nos benefícios fiscais concedidos pelo governo estadual. O parecer do TCE será enviado à Assembleia Legislativa, que tem a decisão final. Castro já está inelegível por força de uma condenação no Tribunal Superior Eleitoral. Em nota, o ex-governador disse lamentar a posição do TCE e sustenta que os investimentos feitos pelo Rio Previdência seguiram regras de governança. Já o governo do estado, comandado interinamente pelo presidente do Tribunal de Justiça, Ricardo Couto, afirma realizar uma ampla auditoria na gestão. A Mirai Asset Brasil diz ter cumprido ordens feitas pela Gerência de Operações e Investimentos do Rio Previdência para transferência de custódia dos ativos e que segue todas as normas dos reguladores brasileiros com rígidos controles internos de compliance. Do Rio de Janeiro, Matheus Maciel.
0: Faltam 4 minutos agora para uma. Do Rio para São Paulo, com Clauson Dutra. Que coisa, hein? Acidente com a morte, uma idosa, 72 anos, caiu da escada de um avião no aeroporto de Congonhas. O Clauson Dutra tem para a gente os detalhes.
11: Maria da Glória Pereira da Silva Fávaro, de 72 anos, morreu após cair da escada enquanto desembarcava de um avião da Latam no aeroporto de Congonhas, na zona sul de São Paulo. O acidente aconteceu na última sexta-feira. A passageira foi socorrida, encaminhada a um pronto-socorro, mas morreu neste domingo. Maria da Glória estava num voo que partiu de Ribeirão Preto, no interior de São Paulo, com destino à capital paulista. Segundo familiares, ela pegaria uma conexão para o Mato Grosso para comemorar o aniversário da filha. O influenciador Júlio Mamute testemunhou a queda e contou nas redes sociais o que viu.
12: Horas eu presenciei algo que nunca mais vou esquecer. Vi uma pessoa literalmente cair aos meus pés e já não fazer nenhum movimento. Ela estava descendo da escada do avião no desembarque e eu me aproximei e fui o primeiro a perceber que naquele momento ela ainda respirava com dificuldade. Logo, algumas pessoas se aproximaram, eu presumi que eram médicos. Percebi nitidamente que ela caiu por cima do pescoço, já nos últimos degraus.
11: Em nota, a Latam afirmou que uma funcionária acompanhou todo o atendimento prestado à passageira até a chegada dos familiares. A companhia também lamentou a morte da mulher e afirmou que seguiu todos os protocolos previstos para esse tipo de ocorrência. O velório acontece nesta terça-feira na cidade de Ituverava, no interior de São Paulo. O aeroporto de Congonhas realiza uma reforma desde o ano passado para ampliar os terminais, mas que não acaba com a área de embarque remoto dos passageiros, que é quando o avião fica estacionado em uma área afastada do terminal e o trajeto das pessoas até a aeronave é feito de ônibus pela pista. Ou seja, é quando não há as pontes de embarque, os chamados fingers, que são aqueles túneis cobertos que conectam o terminal do aeroporto diretamente à porta do avião. A Polícia Civil investiga o caso como morte suspeita. Com colaboração de Maria Cecília Dalau, de São Paulo, Clauson Dutra.
0: Faltam 2 minutos agora para uma de São Paulo. A gente volta para o Rio de Janeiro. Diogo Bugalho tem as últimas informações sobre o julgamento da morte, o assassinato covarde do menino Henri Borel.
13: O ex-vereador Jairo Souza Santos Júnior e a namorada Monique Medeiros, réus pelo assassinato do menino Henri Borel, devem prestar depoimento ao Tribunal do Júri nesta terça-feira, quando o julgamento chega ao 9º dia. Os dois acusados podem ficar em silêncio, mas se escolherem responder às perguntas da promotoria e das defesas, há expectativa de que os interrogatórios se estendam por horas. A primeira a falar será Monique Medeiros. Ela responde por homicídio por omissão, pois não teria protegido o filho das agressões praticadas pelo ex-namorado. Pelo rito normal, ela seria a última a falar. Mas os advogados de Jairinho conseguiram uma liminar em segunda instância para inverter a ordem dos depoimentos. O argumento é que, com a medida, ele vai poder se defender de eventuais acusações feitas pela ex-companheira. Após as oitivas dos réus, começam os debates entre acusação e defesa, que podem se estender por até 9 horas. Por fim, votam os 7 jurados do Conselho de Sentença. Nessa segunda, quando o julgamento chegou ao 8º dia, passou a ser o mais longo no Rio de Janeiro desde que o rito atual foi adotado há 18 anos. Antes, o júri mais longo havia sido da ex-deputada Flor de Lis, condenada após 7 dias de discussões por matar o marido Anderson do Carmo. As últimas testemunhas a depor no julgamento do caso Henri foram 2 médicos legistas. Leonardo Tawil, que assinou os laudos de necropsia, reiterou que o menino morreu por causa de uma laceração do fígado devido à ação contundente, ferimento compatível com a agressão física. Ele também disse que os laudos não foram influenciados por pressões externas e que não identificou outros sinais de maus tratos, contrariando alegações da acusação. Em seguida, foi ouvido Jefferson Evangelista Correia, legista contratado pela defesa de Jairinho. Ele criticou duramente os procedimentos no hospital que atendeu Henri e apontou indícios de que a morte teria ocorrido na unidade de saúde, provavelmente por erro médico. A equipe do ex-vereador segue alegando que a morte foi acidental. Com a colaboração de Gabriel Freitas, do Rio de Janeiro, Diogo Bugalho.
0: 1 hora da madrugada desta terça-feira, espaço aberto agora para o Matheus de Souza.
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0: terça-feira, 2 de junho de 2026. A Petrobras vai reduzir em 14% o preço médio de venda do querosene de aviação para as distribuidoras neste mês. O índice corresponde a uma diminuição de 93 centavos por litro. Segundo a companhia, a queda ocorrida após altas sucessivas desde março reflete a atenuação do cenário de elevação das cotações internacionais em razão das tensões no Oriente Médio. Apesar do recuo anunciado para junho, o combustível acumula alta de 54% em 2026. 6 em cada 10 brasileiros consideram as agressões contra as mulheres o crime mais grave presente no país. O dado consta em uma pesquisa Datafolha divulgada em parceria com o movimento Mulher 360. Os ataques de gênero aparecem à frente das situações ao tráfico de drogas e aos assaltos à mão armada. Apesar disso, o levantamento revela uma contradição. Para 42% dos entrevistados, o ato do companheiro controlar o salário da parceira não é necessariamente uma agressão. A pesquisa também identificou que 61% dos brasileiros culpam as vítimas pela violência sofrida sob a justificativa de escolhas afetivas erradas. A França apreendeu um petroleiro russo no Oceano Atlântico. Nas redes sociais, o presidente Emmanuel Macron afirmou que é inaceitável que navios contornem as sanções internacionais. Ele também disse que o navio violou o direito do mar e financia a guerra que a Rússia promove contra a Ucrânia há mais de 4 anos. No horário de Brasília, 1:02.
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2: 1:04.
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0: bem, aqui no CBN Madrugada, mais uma vez com muito prazer recebendo Leonardo Dai para falar um pouco sobre Copa do Mundo, sobre seleção brasileira. Bom dia, Dai, tudo bem?
1: Tudo bem, Galvão, bom dia ouvinte do CBN Madrugada.
0: Bom, tivemos aí a vitória de 6-2 do Brasil contra o Panamá neste domingo. Queria saber o que você achou da seleção, se já dá para enxergar a mão do Ancelotti nessa seleção, a cabeça do Ancelotti ou ainda não?
1: Assim, eu acho o trabalho até agora decepcionante, assim, dentro de campo. Eu não vejo a seleção muito mais forte do que era em 2025, quando ele chegou. Aí você fala assim, não, mas goleou a Coreia do Sul, goleou o Chile, goleou o Panamá. Você teve com o Dorival Júnior também, o Brasil goleou a seleção do Paraguai, por exemplo, na Copa América. O Brasil ganhou da Inglaterra em Wembley, o Brasil empatou com a Espanha. O primeiro jogo do Fernando Diniz foi uma comoção, porque o Brasil ganhou de 5-1 da Bolívia e tal. Então, assim, jogos pontuais aqui e ali, você teve com todos os técnicos do Brasil, né? Até o Ramon Menezes interino teve um jogo lá contra a Guiné, que o Brasil ganhou de 4-1 também. Então, assim, eu acho que até agora, eu acho que a seleção mudou o jeito de jogar. Eu acho que é uma seleção... Acho que o legado positivo é que o time se defende um pouco melhor do que se defendia quando ele chegou. Mas eu acho que tem uma tentativa de criar um time menos engessado, um time em que os jogadores de ataque se encontram mais. Então esse jeito de jogar mudou, mas qualidade, nível de jogo eu acho que ainda está muito parecido. E o curioso dessa história é que, no caso do jogo de domingo, né, o time titular do primeiro tempo jogou muito mal e o time reserva do segundo tempo jogou muito bem. E aí eu acho que isso é também um sinal de como a gente está insistindo aí há quase um ano em algumas coisas que talvez não sejam as melhores, né, para a seleção brasileira.
0: Deixa eu fazer uma questão que eu até já fiz numa das primeiras conversas que a gente teve ali atrás sobre o Ancelotti. Para quem não é aficionado pela Champions League, não acompanhou a trajetória do Ancelotti, como eu, sabe que ele é um grande técnico, muito vencedor, mas não conhece muito as características do Ancelotti. O que você acha que a seleção brasileira pode evoluir dentro dessa ideia das características do Ancelotti? Quer dizer, qual que é a principal característica dele e que ainda, não, de repente, não está implementada, mas que, de repente, ao longo dos próximos 8 jogos, que a gente espera que aconteça, né? Agora contra o Egito e 7 na Copa do Mundo.
1: Ou 8, né? Que agora tem um a mais, né?
0: Ah, são 8 jogos,
1: então? Agora na Copa um a mais, porque tem uma fase a mais agora.
0: Então, né? São 9 jogos.
1: Isso. Contando o amistoso,
0: vamos
1: até
0: lá.
1: 9.
0: Eu sou sempre um otimista, então eu estou pensando em 9 jogos.
1: Não, assim, a seleção tem um técnico que sempre colocou as características dos jogadores acima das ideias particulares dele. Nesse sentido, ele é o oposto do Guardiola, por exemplo. Guardiola, você vai entregar um jogador para ele, claro que ele vai, nenhum técnico ignora completamente as características dos jogadores que tem em mão, mas o Guardiola recebe um jogador e transforma o jogador dentro da ideia de jogo que ele tem. É muito rígido nesse sentido. O Carleto já é o oposto, ele olha o que ele tem e a partir daí ele molda o time. Então, se você olhar o Milan, que talvez seja o time assim, de jogo jogado mais brilhante que ele treinou lá em 2007, por exemplo, era um time de jogo ofensivo, era um time de domínio sobre o adversário, era um time, o famoso time da árvore de Natal, né, do esquema tático da árvore de Natal, que ficou famoso na época e tal. O Real Madrid, que foi o último trabalho vencedor que ele teve, né, o mais recente, já era uma outra coisa. Quando enfrentava, por exemplo, o Guardiola, era um time de se defender muito, o Courtois, goleiro, pegando tudo, e quando tinha a bola, procurar o Vinícius Júnior, porque sabia que no um contra um, com espaço para correr, o Vinícius ia conseguir fazer coisas boas. Então, o que eu acho que a seleção pode evoluir, e aí é importante ter um tempo de treino que ele não teve ainda, né? Ele nunca ficou mais de uma semana ou mais de 10 dias com esse grupo de jogadores, é como conseguir fazer esse jogo que ele pretende, que é um jogo de muita interação entre os quatro atacantes. Ele disse uma frase na entrevista de domingo que me chamou muita atenção depois do jogo, que ele falou assim, eu não posso falar pro Rafinha onde ele tem que estar quando o Brasil estiver com a bola. Que é o seguinte, quando o Rafinha tá com a bola, quando o Vinícius Júnior tá com a bola, na cabeça dele não é nada ensaiado. É a intuição, é o jogo ali, né? É o improviso, ele aposta muito nisso. Só que para isso acontecer, você precisa que essa bola chegue com qualidade, que a seleção tenha vários jogadores no ataque quando o adversário tá fechado, que eles se aproximem, e esse mecanismo não tá pronto ainda. Então a seleção continua sendo um time muito espaçado, continua sendo um time que não tem controle das partidas. Ontem um primeiro tempo, no domingo, um primeiro tempo muito descontrolado, sem meio de campo. E aí a seleção está poucas vezes colocando esses jogadores, o Rafinha, o Vinícius Júnior, o Luiz Henrique, nas condições em que eles gostam mais para ter esse momento a tomar de decisão. Então é isso que precisa evoluir. O Brasil precisa ter primeiro e aí controle da partida não é necessariamente estar com a bola 80% do tempo e o adversário lá atrás. Mas assim, quando defender, conseguir se defender, quando sair para o ataque, ter os mecanismos para a bola sair limpa, para conseguir começar a jogada de maneira limpa, para não perder a bola rapidamente, para não dar um passe muito forçado, E isso não está acontecendo. Esses jogadores não estão recebendo bons passes ou construindo boas jogadas próximos uns dos outros, como o time do segundo tempo conseguiu fazer. Por exemplo, as interações que a gente viu do Lucas Paquetá com o Danilo do Botafogo, né, o Danilo Santos, elas não acontecem com o time principal da seleção brasileira. Não aconteceram até agora. Aconteceu com o time reserva.
0: Sim. Temos agora um dia 6, Brasil e Egito. É um bom teste? Você enxerga uma partida diferente, uma maior dificuldade em relação ao Panamá ou não? Eu me surpreendi com o Panamá. Apesar deles terem tomado 6-2, eu esperava menos, vamos dizer assim. Né?
1: Eu acho que, não sei se foi porque tomou um gol com um minuto de jogo, mas o Panamá acabou jogando mais do que a gente esperava, né? O Panamá, até quando a gente olha para a escalação, com 3 zagueiros, com 2 laterais e com um volante que é mais um zagueiro do que um volante, a gente esperava um jogo de ataque contra a defesa, mas o Panamá foi pro jogo, assim, tentou jogar e conseguiu no primeiro tempo, né? Poderia ter ido pro intervalo vencendo o jogo contra a seleção brasileira, acabou indo pro intervalo perdendo por 2-1, e aí no segundo tempo, com o novo time do Brasil descansado contra o Panamá já mais cansado, aí o time desmoronou. A seleção do Egito, eu acho que ela tende a fazer um jogo muito mais de ataque contra a defesa, né? O Brasil atacando e o Egito defendendo. O Egito é um time que deve ir pra Copa para se defender, embora esteja num grupo fraco, né, em que a Bélgica é o time principal e esses jogos aí entre Egito, Nova Zelândia e Irã, ninguém sabe muito bem o que é que vai ser, porque são 3 times que não gostam muito de atacar a princípio, né, então tem que ver quem é que vai querer ficar com a bola nesses jogos, mas é um time de defesa e que teve um amistoso em março contra o time B da Espanha e conseguiu empatar o jogo em 0-0. Então, nesse sentido, acho que vai ser um jogo para o Brasil testar a paciência, para o Brasil testar esses mecanismos de ataque, não vai ter a 72 mil pessoas torcendo, criando aquele ambiente de Maracanã que foi criado no jogo contra o Panamá, então é um jogo muito diferente. E a minha expectativa é saber o quanto esse jogo do Panamá já de alguma maneira interfere na escalação titular do Brasil, que parecia muito desenhada, mas que com essa discrepância entre as atuações do primeiro e do segundo tempo, de repente agora pode não estar mais, né?
0: Bom, Neymar, tirou foto com todos os jogadores lá do Panamá, todos eles que praticamente quiseram tirar foto com ele e tal, isso não é novidade. Agora, parece que ele vai ter que esperar, ou a gente vai ter que esperar, né, 2 ou 3 semanas se ele for para campo, para ele poder jogar. O que você pode dizer sobre isso? Essa decisão de levar o Neymar foi tomada, nos parece, antes de saber exatamente como é que era a situação dele da lesão, né? O que você pode dizer sobre o Neymar nesse momento? Tem, Léo?
1: Essa história não está bem contada ainda, né? Porque teve uma falha de comunicação muito grande entre o que o Santos passou para a CBF e o que a CBF descobriu quando o Neymar se apresentou. Isso aí não há questionamento sobre isso. A CBF, quando pegou o Neymar no dia da apresentação, descobriu que a lesão era mais grave do que o Santos vinha comunicando.
0: Resta saber se foi falha de comunicação ou houve algum...
1: Então,
0: houve dolo ali,
1: aí,
0: né?
1: É o ponto em que a situação, em que a conta meio que não fecha um pouco, porque o Santos fala, e o Santos tem razão, que os exames são compartilhados com a CBF. Então, assim, essa ressonância magnética que a CBF fez, o Santos não fez, então, se o Santos não fez, a CBF não pediu para fazer. Então, assim, o porquê houve esse telefone sem fio, assim, não tá 100% bem explicado. E a situação como um todo, ela é constrangedora, ela é patética, ela não pode acontecer no futebol profissional, ela é mais um vexame que o Santos passa pelos seus profissionais, né? O Santos ser desmoralizado da forma como foi, e ainda num ato meio de desespero, assim, ainda tentar bancar, né? Que a lesão não era tão grave assim, que se ele quisesse jogar no fim de semana ele poderia jogar, agora no último contra o Vitória. Não estava jogando pelo Santos, nem quando estava disponível, ia jogar contra o Vitória, pelo amor de Deus, né? Mas assim, mas eu acho que é o tipo de situação também que exige um pouco de sangue frio, e acho que o técnico da seleção está muito nessa linha, que assim, foi ridículo, não era para ter acontecido, mas aconteceu. Então agora, não tem, agora é recuperar o Neymar e botar o Neymar para jogar. Se ele ia ser convocado ou não, se a CBF soubesse da gravidade da lesão, a gente só vai saber quando ele escrever um livro um dia. Mas isso agora, assim, pensando friamente, importa pouco. E aí eu falo assim, eu falo pensando por mim. Se você é torcedor, se você é ouvinte, se você é técnico da seleção brasileira, como aparentemente é o caso, acredita que um jogador que fez 4 jogos fora de casa no ano, que não consegue ter uma sequência de jogos desde 2023, que só jogou em ambiente controlado e mesmo assim se descontrolou várias vezes no ambiente controlado, que não conseguiu participar ou jogar bem de nenhum jogo de alto nível contra Palmeiras, contra Corinthians, contra São Paulo, contra Flamengo, contra os principais times do Brasil nos últimos 12 meses. Se você acredita que esse jogador vai clicar na Copa do Mundo e vai jogar muito, e assim, eu não tô aqui para ignorar hipótese nenhuma, pode acontecer, futebol tem disso, mas se você acredita nessa, se você acreditou nessa possibilidade quando você convocou o Neymar, adicionar nesse roteiro aí uma recuperação de uma lesão na panturrilha não me parece uma diferença tão grande assim. Para mim, o Neymar ser útil para a seleção brasileira, jogar bem, jogar minimamente no nível que uma Copa do Mundo exige, depois de se recuperar dessa lesão que ele tem agora, é tão improvável, ou só um pouquinho mais improvável, do que era antes da lesão acontecer. O Brasil convocou para a Copa do Mundo 24 jogadores, uma liderança que é o Danilo, que é lateral direito e zagueiro, mas quando o lateral direito não tá, joga o Ibanhas, que é zagueiro, na lateral direita. Então ele não é jogador, ele é líder. 24 jogadores, um líder e uma hipótese. A hipótese é: o Neymar vai jogar na seleção que não joga no Santos porque a seleção joga melhor. Hipótese. O Neymar tá se preparando para jogar o que ele sabe só na Copa do Mundo. Hipótese. Tudo hipótese. Então, se é hipótese, a hipótese deles recuperar, acho que não muda tanto assim. Sim. Em relação ao que a gente já tinha antes da descoberta da gravidade dessa lesão.
0: Sim. Leonardo Dai, há algumas modificações nas regras, né, do futebol para essa Copa do Mundo, questão da substituição, tem um tempo lá para sair, se não tem punição, né, e outras novidades aí, né?
1: São novas regras do futebol, né, elas vão ficar aí para depois da Copa do Mundo, mas a Copa do Mundo vai ser o primeiro grande cenário em que essas mudanças vão aparecer. Uma das principais, né, é a coisa da substituição, como você disse, que é o seguinte: quando sobe a placa, o jogador vai ter 10 segundos para sair de campo. Se ele não sair em 10 segundos, o time fica, a partir do momento em que o jogo recomeça, conta-se 1 minuto para só depois, na próxima saída de bola, o jogador entrar. Então o time fica com um jogador a menos. Inclusive no domingo teve um amistoso Japão e Islândia, que a Islândia demorou para fazer a substituição, ficou com um a menos e nesse intervalo o Japão fez o gol. Então é uma dinâmica nova para o futebol. Tem a questão dos tiros de meta e laterais, que a gente até aplica no Brasil, mas que os árbitros estão cada vez mais esquecendo, né? Que assim, no caso do Brasil são 8 segundos, mas aqui são, na regra nova são 5. Você tem 5 segundos para bater o tiro de meta ou o arremesso lateral. Se ultrapassar o tempo, no caso do lateral é reversão, dá o lateral para outro time, no caso do tiro de meta vira um escanteio. Então é outra mudança.
0: Caramba,
1: importante também.
0: Caramba, o tiro de meta pode virar um escanteio o goleiro demorar mais de
1: 5 segundos. Caramba. Aqui no Brasil essa regra já existe, mas ela é o tempo um pouquinho maior. Agora, mas assim, não é 5 segundos exatamente quando a bola sai, sim, né? 5 segundos assim quando o árbitro autoriza a batida do tiro de meta. Outra coisa, atendimento médico. Com exceção dos goleiros e com exceção de casos muito específicos, assim, choque de cabeça, problema cardíaco, coisas mais sérias, o jogador, quando ele cair no chão pedindo atendimento médico, a equipe médica vai entrar, vai avaliar, vai tirar o jogador de campo, o atendimento vai acontecer fora de campo. Não vai ter mais atendimento de jogador no gramado, a não ser nesses casos muito mais graves e também nos casos dos goleiros. Sim. E quando ele estiver bom, ele espera 1 minuto para poder voltar, que é para evitar que o jogador caia ali pedindo um atendimento médico para ganhar tempo. Sim. Aí ele vai sair e já levanta a mão para voltar. Não. Sim. Fica 1 minuto e volta depois.
0: Então, tudo são regras para dar mais andamento ao jogo.
1: Para,
0: né,
1: dar mais andamento ao jogo, que é um problema mundial, mas é um problema muito mais nosso aqui no Brasil, né? A gente convive com isso muito mais do que o resto do mundo. E também, assim, é uma questão de... Isso não está escrito em lugar nenhum, nem falado por ninguém, mas é uma leitura minha. É uma tentativa também de se adaptar aos novos padrões de consumo, né? Porque a molecada geração TikTok, que precisa de estímulo o tempo todo, você pegar um jogo de futebol que às vezes tem 90 minutos, 45 de bola parada e 45 de bola rolando, é absolutamente insuportável para essa turma, né? Então a FIFA já começa a pensar em formas de tornar o futebol, manter o futebol atrativo para esse público também e reduzir essa cera, reduzir esse antijogo, reduzir o tempo de bola parada é um ponto fundamental para isso. Tá.
0: Léo, para a gente fechar, a gente tem mais dois minutinhos aqui, queria que você falasse um pouco de cada um dos jogos aí que o Brasil vai enfrentar na Copa, né? Vamos começar com o Marrocos, depois o Haiti, depois a Escócia, em dois minutinhos.
1: O Marrocos é o mais difícil, é uma seleção que foi semifinalista da Copa de 2022, que venceu o Brasil num amistoso em 2023, que foi campeã mundial sub-20 nesses últimos quatro anos, foi medalha de prata nas Olimpíadas, tem o melhor lateral direito do mundo, que é o Hakimi do PSG, tem o Brahim Dias do Real Madrid, enfim, tem uma série de bons jogadores, então é o jogo mais difícil. Acho que se o Brasil tem mais jogadores que o Marrocos, não é muito assim, é uma distância pequena. A seleção marroquina coletivamente também não vive um bom momento, trocou de técnico, então assim, não chega no seu melhor, mas é um time forte e é o jogo mais difícil. O Haiti é um time muito fraco, um time mais ou menos do nível do Panamá, até inferior um pouquinho, então assim, tem vários jogadores que nem

0: para a Escócia, que facilita um pouco o jogo para o Brasil, é a lesão do Gilmore, no amistoso aí do fim de semana, talvez o segundo jogador mais importante desse time da Escócia não vai para a Copa, né? Então a Escócia fica individualmente enfraquecida, mas coletivamente é um time sem refino nenhum, sem jogo elaborado nenhum, mas que deve ser muito chato de jogar contra. Então é bom o Brasil assim, não precisar de resultado nesse jogo, porque tem tudo para ser um jogo nervoso pela característica defensiva que a Escócia tem.
1: Muito bem, Leonardo Dai. Léo, obrigado mais uma vez pela sua gentileza aqui com o CBN Madrugada. Um ótimo dia para você e até a próxima, hein?
0: Valeu, bom dia a todos.
1: Uma hora 21 minutos. Agradecer aqui o Manuel Júnior de Caruaru, Pernambuco. Tá na escuta, hein? Obrigado pela mensagem, pela companhia. Neuza manda sua mensagem também. A Neuza tá comentando aqui o acidente que provocou a morte de uma senhora de 72 anos em Congonhas, né? A Neuza está dizendo que desce do avião de costas, pede ao pessoal do serviço que desçam a mala e tomar o máximo de cuidado, né? Uma tristeza o que aconteceu no aeroporto de Congonhas. Obrigado pela mensagem também do João Alfredo Gomes da Silva, dando boas-vindas a junho, ao mês de junho. Obrigado pela mensagem, pelo bom dia. Nezinho de Paripoeira, Alagoas. Também o João de Souza da Praia Grande, no litoral de São Paulo. Estevão Zizi, Espírito Santo. Obrigado também ao Dr. Normando de Fortaleza, na nossa companhia via YouTube. Pessoal que acompanha as imagens pelo estúdio, troca ideias aqui no chat. O bom dia que chega do Marcos Daniel, de Crateús, no Ceará. Cristiano Carnaúba também está aqui. O Ribamar Leite, lá do Amapá. Brasilzão, hein, Ricardo Garcia? Sempre conosco, Brasilzão. João Fernando também manda a sua mensagem. Muito obrigado ao Marco Aurélio, de Lima, também está por aqui. E a gente agradece sempre também a companhia via Instagram. Pessoal que interage aqui no Insta, na rede social, no arroba PHC Galvão. Repetindo, PHC Galvão. Muito obrigado ao Didi, de Uberaba, Minas Gerais. Está na nossa companhia. Terezinha Covas, Lisboa. Muitíssimo obrigado também pela mensagem aqui via Instagram, no arroba PHC Galvão. Luiz Delboni, de São Paulo, tem informações sobre o Corinthians, mas não é na página esportiva não, viu, Ricardo Garcia, ouvintes aqui do CBN Madrugada, porque é aquela história, né? A situação tá complicada lá, no São Paulo também. Eu não posso falar muito aqui do meu tricolor, porque a situação dos bastidores não é das melhores. Mas o Luiz Delboni traz informações aqui sobre a expulsão do quadro de sócios de um ex-presidente do Timão.

O Conselho Deliberativo do Corinthians expulsou, nesta segunda-feira, o ex-presidente Augusto Melo do quadro de sócios. Melo ficou à frente do clube entre 2024 e 2025 e foi julgado pelos conselheiros pela invasão ao andar da presidência no Parque São Jorge em maio do ano passado. Nesta data, ele tentou retornar ao cargo depois de uma conselheira alegar assumir o controle do Conselho Deliberativo e anular a votação do processo de impeachment, que resultou no afastamento da presidência. O processo de impeachment, por sua vez, ocorreu por irregularidades no contrato de patrocínio com a casa de apostas VaiDeBet, infração da Lei Geral do Esporte e desrespeito ao Estatuto do Corinthians. Ao mesmo tempo que é expulso do clube, Melo responde à justiça pelos crimes de associação criminosa, lavagem de dinheiro e furto. O ex-presidente corintiano chegou a entrar com uma ação na justiça para anular a votação do Conselho Deliberativo, mas teve o pedido negado. Augusto Melo é o terceiro ex-presidente do Corinthians a deixar o quadro de sócios no período de uma semana. Na última segunda-feira, o Conselho excluiu André Sanches pelo uso indevido do cartão corporativo para despesas pessoais. Ele esteve à frente da presidência do Corinthians em duas oportunidades, entre 2007 e 2012 e depois em 2018 e 2020. Já na quinta-feira, Duílio Monteiro Alves, presidente entre 2021 e 2023, renunciou ao título de sócio remido e abriu mão dos cargos de conselheiro vitalício e

0: membro do Conselho de Orientação. De São Paulo, Luiz Del Boni.
1: São Paulo, vamos a Pernambuco. Que coisa, hein? Mais uma pessoa atacada por tubarão em menos de 2 dias. O Javier Vasconcelos tem as informações.
2: Uma mulher foi atacada por um tubarão na praia de Boa Viagem, na zona sul do Recife, nesta segunda-feira. O caso ocorreu apenas um dia após outro incidente envolvendo um tubarão na praia de Piedade, em Jaboatão dos Guararapes, que deixou uma criança de 11 anos gravemente ferida. Vídeos gravados por banhistas mostram o momento em que a vítima é retirada da água e levada até a faixa de areia para receber os primeiros atendimentos. Ela foi encaminhada inicialmente para uma unidade hospitalar em Boa Viagem e, posteriormente, transferida para o Hospital da Restauração, no Recife. Até o momento, não foram divulgadas informações sobre o seu estado de saúde. A vítima foi identificada como Marcela Vitória de Lima Santos, de 19 anos, e teve a perna direita atingida. Enquanto isso, João Lucas Castor Nemésio Salles, de 11 anos, continua internado na unidade de terapia intensiva pediátrica do Hospital da Restauração. O garoto foi atacado por um tubarão no último domingo, na Praia de Piedade, e precisou passar por uma cirurgia de emergência que resultou na amputação da perna esquerda. A secretária executiva do Comitê Estadual de Monitoramento de Incidentes com Tubarões, o CEMIT, Danise Alves, confirmou que a espécie que atacou o menino no domingo foi a cabeça chata e detalhou as características do incidente desta segunda-feira.
3: Logo de imediato, quando a gente recebeu a informação, a gente já partiu para a identificação da espécie, né? Pela foto, deu para identificar que é uma espécie de tubarão tigre, né? Com cerca de 3 metros de comprimento, então é um animal adulto. Nessa condição que a gente está agora, inclusive final de tarde, início da manhã, é quando essa espécie é mais ativa, né? Eles ficam mais ativos buscando presas. A gente, inclusive, acabou de identificar aqui uma tartaruga, que é um alimento do tubarão tigre. Então, é um ambiente em que eles realmente estão. O que é que o CEMIT agora está tentando, né, entender? Duas espécies distintas em uma área muito próxima, mas as condições realmente são as que a gente sempre bate na tecla. Medidas preventivas, né, de água turva, tudo isso que a gente está vendo.
2: O caso reacende o alerta sobre os riscos de ataques no litoral pernambucano. Desde 1992, o estado contabiliza agora 84 ocorrências envolvendo tubarões. Apenas em 2026, este já é o terceiro registro oficial. O episódio mais recente, antes dos ataques deste fim de semana, havia ocorrido em janeiro, quando um adolescente de 13 anos morreu após ser mordido na Praia Del Chifre, em Olinda, também no Grande Recife. As praias da região metropolitana possuem placas de advertência em áreas consideradas de risco, orientando banhistas sobre os perigos de entrar no mar em determinados trechos do litoral. Do Recife, Javi Vasconcelos.
1: Talvez haja necessidade de mais informações, mais placas, porque é impressionante o que está acontecendo ali na praia de Boa Viagem. Né? 2 incidentes, né, em 2 dias seguidos. Talvez aí para as autoridades reavaliarem se não há necessidade de mais informações. A gente nunca sabe, estou falando aqui, mas não de forma categórica, porque às vezes a pessoa está vendo a placa lá e mesmo assim decide entrar no mar. Isso pode ter acontecido, a gente não sabe ainda, mas é muito preocupante, muito preocupante. 1:29, o Matheus de Souza já está por aqui, para o repórter CBN. Dá tempo da gente agradecer a participação aqui do Marco Aurélio de Lima, pessoal que está no YouTube, pelo WhatsApp 11 999 11 9981. O Josias está em Pernambuco, manda o seu bom dia. Divinópolis, Marcos Mourão. Divinópolis, Minas Gerais, também por aqui. E na nossa companhia também o Josivan Lopes de Petrolina, Pernambuco, atento todas as madrugadas.
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0: terça-feira, 2 de junho de 2026. A Polícia Federal pressiona por uma definição rápida sobre o acordo de delação premiada do banqueiro Daniel Vorcaro. A corporação pediu ao ministro do STF, André Mendonça, a fixação de um prazo limite para a permanência do investigado na Superintendência da Polícia Federal. A defesa de Vorcaro tem 2 semanas para apresentar uma nova proposta de delação premiada. Os microempreendedores individuais que não entregaram a declaração anual do Simples Nacional no prazo podem regularizar a situação, mas terão que pagar multa de 2% ao mês sobre os tributos devidos, limitada a 20%, com valor mínimo de R$ 50. Para evitar prejuízos maiores, os empreendedores terão que preencher um formulário online. A declaração exige informações como faturamento anual e a eventual contratação de empregados. O envio deve ser feito pelo portal do empreendedor. Argentina, Panamá e Equador passaram a integrar a lista dos 10 piores países do mundo para os trabalhadores, segundo um índice divulgado pela Confederação Sindical Internacional. O relatório aponta o avanço de medidas repressivas, restrições à atividade sindical e violações de direitos trabalhistas nos 3 países latino-americanos. O Brasil aparece em uma faixa intermediária, marcada por violações sistemáticas dos direitos trabalhistas. No horário de Brasília, 1h31.
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2: Hora 33 minutos, Ricardo Garcia, o que temos todos os dias nesse horário.
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0: Álvaro gostaria de aproveitar os juros atuais altos e investir no Tesouro IPCA com juros semestrais. No entanto, ele acha que o vencimento de maio de 2037, disponível no Tesouro Direto, muito longo. Ele pergunta se existem opções de prazo mais curto. Álvaro, não no Tesouro Direto, mas você encontra opções de prazo mais curto se falar com seu banco, corretora ou plataforma de investimento. O Tesouro Direto tem uma política de oferecer apenas alguns vencimentos de títulos públicos. Mas, no mercado secundário, existe uma série de alternativas. Isso porque os títulos com juros semestrais do Tesouro Direto, tanto os atrelados à inflação quanto os pré-fixados, também são negociados no mercado secundário. O Tesouro IPCA com juros semestrais é chamado de NTN-B, fora do Tesouro Direto. É a sigla para a Nota do Tesouro Nacional da Série B. É exatamente o mesmo título. Se você perguntar para o seu banco, corretora ou plataforma de investimento, vai encontrar os títulos com vencimento em 2032 e 2035, que são opções para o 2037 oferecido pelo Tesouro Direto. O cuidado é só entender a mecânica de negociação e, preferencialmente, ficar com o título até o vencimento. Até a próxima e continue mandando as suas perguntas para cbndinheiro@cbn.com.br.
1: 1h35, agora é o momento do Viva Voz. A participação da Vera Magalhães no ponto final que a gente representa todos os dias nesse horário aqui no CBN Madrugada. Para você que não consegue acompanhar ali das 6 da tarde às 7 da noite, a participação da Vera com a Débora Freitas e a Nadédia Calado. É isso? Não. Nesta segunda estava a equipe principal. Carol Moran, Débora Freitas, Vera Magalhães, participação da reportagem CBN.
2: Vamos falar de tramitação da PEC do fim da escala 6x1? O Igor Cardim tem mais detalhes em Brasília sobre a tramitação no Senado e o presidente da Casa, Davi Alcolumbre, deve se reunir com os líderes para tratar justamente disso, não é, Igor?
3: Exatamente, Débora. Boa noite para você, para a Vera, para os nossos ouvintes. Pois é, os senadores agora estão nessa expectativa pela reunião entre Davi Alcolumbre e os líderes ali do Senado, da base do governo, também da oposição, principalmente para entender como vai ser essa tramitação da PEC que muda a escala 6x1 e também pela indicação da relatoria desta PEC lá no Senado. Hoje, um dos nomes cotados é do senador Omar Aziz, que é da base do presidente Lula, aliado ao presidente Lula. Essa indicação já teria acontecido, inclusive, em uma conversa com o presidente da Comissão de Constituição e Justiça, Otto Alencar, no fim da semana passada, já para tratar de como isso seria tramitado no Senado. Mas outros senadores também dizem que tem nomes fortes ali, como o do senador Rogério Carvalho, do próprio senador Rodrigo Pacheco, que poderiam ser indicados para essa relatoria no Senado Federal. E agora, então, a expectativa é por essa reunião de líderes para entender o caminho da PEC, que acaba com a escala de trabalho 6x1, o texto que foi aprovado pela Câmara na semana passada, então, dependendo da tramitação do presidente do Congresso. A expectativa é justamente que essa proposta seja remetida primeiro à CCJ, a Comissão de Constituição e Justiça, e depois de avaliada ali, o texto siga ao plenário, mas a definição dessa tramitação será feita justamente por Alcolumbre e essas lideranças, tanto do governo quanto da oposição. E aí, além dessa expectativa por esta reunião, há também a indicação de uma outra PEC, que inclusive houve a abertura de uma consulta pública ali sobre a avaliação da revisão dos modelos de trabalho à Carteira Nacional de Trabalho, ali é o regime CLT, e aí houve uma abertura feita pelo gabinete do senador Rogério Marinho, para que a população mesmo aponte ali possíveis mudanças nos regimes de trabalho, e essa PEC teve também o apoio, a assinatura de diversos senadores da oposição querendo que essa PEC avance na tramitação ali em oposição à PEC 6x1. Mas esse tiro acabou saindo pela culatra ali da oposição, porque a maioria dos votos da população, ali mais de 70 mil interações feitas no site do Senado Federal, apontam que a população rejeita essa medida de negociação direta entre patrão e empregado para definição da escala de trabalho, e cerca de 5 mil votos ali endossam essa medida da oposição. Então, ainda dois textos tratando sobre esse assunto ali no Senado. Débora.
2: Obrigada, Igor, pelas informações. O que deve caminhar, então, Vera? Imagino que seja a PEC original, né? Que já foi votada na Câmara, mas não na mesma, não de modo tão rápido como aconteceu na Câmara, certo?
4: Ele não vai correr como fez o Hugo Mota, ele, eu estou dizendo, o Davi Alcolumbre, porque ele não vai querer que pareça que está fazendo um serviço para o governo. Ele e o governo, ele e o presidente Lula ainda estão bastante atritados, desde a derrota do nome do Jorge Messias para o Senado ali há alguns meses. Então, o Alcolumbre está na seguinte situação: ele sabe que essa é uma medida de grande impacto popular, ele viu a facilidade com que ela passou pela Câmara, sem praticamente oposição de bancada nenhuma, foi quase uma unanimidade, inclusive do partido dele, União Brasil, dos demais partidos do Centrão, a própria direita se dividiu e acabou, né, em grande parte apoiando a medida. Então ele fica ali numa situação muito complexa, muito difícil, porque não dá para barrar uma medida com essa popularidade em pleno processo eleitoral. Hoje, mais cedo, eu acabei me enrolando e falando que ele disputaria a campanha para o Senado. Ele tem mandato até 2030, mas ele já é candidato à recondução para a presidência do Senado. E tudo isso acaba impactando, porque ele tem que sair forte das eleições do Amapá, tem que eleger os seus aliados para a Câmara, para o Senado, para o governo do Amapá, para voltar a Brasília forte e reivindicar a posição de presidente do Senado novamente. E pelo que me falam, o Alcolumbre andou refazendo alguns cálculos, chegando à conclusão que o Lula não está chegando tão fraco quanto ele imaginava para a eleição. Então ele também não pode se desvincular, não pode romper totalmente com o presidente. É um cálculo muito delicado esse que ele tem de fazer, e não se opor dessa maneira à opinião pública e ficar como vilão da jornada e da escala de trabalho. Então ele vai colocar para votar sem nenhum tipo de entusiasmo, sofreguidão, como foi o caso do Hugo Mota. Não é uma bandeira dele, uma bandeira do Mota e do governo, mas não vai conseguir se opor, de acordo com todas as opiniões que eu ouvi, desde aliados dele até aliados do governo, no Senado e no Executivo.
5: E indo à votação, qual é a tendência na casa, Vera?
4: A tendência é aprovar, Carol. Mesmo qualquer articulação que venha a ser feita pelo senador Rogério Marinho, que é o cabeça pensante ali do bloco do PL, né, que é quem normalmente apresenta as proposições em contrário, e ele tem ali uma série de aditivos ou de emendas a apresentar, inclusive estabelecendo que empregadores podem deixar de seguir a CLT para não ficarem vinculados ao que diz a PEC, etc., mas ainda assim deverá passar com poucas alterações em relação ao que saiu da Câmara, justamente pela força com que veio da Câmara essa proposta. Não dá para sair do salão verde ali, que é onde acontecem as articulações na Câmara, chegar ao salão azul com essa força e achar que vai dar para parar no peito. Então, mesmo a oposição não tem muita expectativa de desidratar a medida e não quer ficar com essa conta para ter que responder por ela durante a eleição.
5: Vamos para o nosso próximo tema, Carol?
2: Vamos, achei que tinha mais uma perguntinha ainda sobre esse tema, mas vamos falar de eleição em São Paulo.
5: porque o presidente Lula externou aí aliados a preferência por contar com o Márcio França, do PSB, como candidato a vice na chapa do Fernando Haddad, né, o governo de São Paulo. O PSB, segundo a apuração aqui do Globo, insiste por hora na possibilidade de o Márcio França concorrer ao Senado. Então a situação está indefinida. O próprio Haddad já demonstrou contrariedade aí com esse impasse, né, que resolver a equação nos próximos dias. Na semana passada, durante reunião da Executiva Nacional, o partido estabeleceu a candidatura do Márcio França como uma prioridade, ao lado da Simone Tebet, né, do PSB, uma maneira de se posicionar pela segunda vaga do grupo ao Senado, no momento em que essa federação PSOL-Rede procura outras siglas para ampliar a rede de apoio da Marina Silva, que também quer concorrer ao Senado. Então tem esse impasse. O Lula já chegou num evento ali ao lado da Tebet e da Marina, pedir voto para as duas. O Haddad tem conversado com esse trio de ex-ministros do governo Lula sobre os rumos eleitorais, está tentando definir a chapa estadual até esse mês de junho, né? Porque a gente já está chegando perto aí nessa eleição. O PSB acha que o posto de vice não tem tanta visibilidade, né, quanto concorrer ao Senado, mas o próprio Márcio França já deu declarações de que vai fazer 100% o que o presidente Lula entender como mais correto. E aí, Vera, o que esperar dessa chapa em São Paulo? Tem muita gente querendo concorrer ao Senado, mas temos aí essa vaga de vice na chapa do Haddad.
4: Que é uma vaga que não anima ninguém, Carol, a verdade é essa, porque o Haddad não é favorito para ganhar. Todas as pesquisas mostram um favoritismo muito grande do governador Tarcísio de Freitas para se reeleger. O Haddad vai tentar fazer uma campanha ali forte, competitiva, para principalmente puxar a votação do Lula. Essa é a estratégia, né, do PT em São Paulo, é perder de pouco. Para o Haddad ir para o sacrifício em nome do Lula e fazer esse movimento faz todo sentido, porque ele está se cacifando para, se o Lula for reeleito, ele ser o chefe da Casa Civil e aí já ser o nome do PT para 2030. Então tem todo um encadeamento que para ele faz sentido, e para o sacrifício pela terceira vez em nome do Lula. Então ninguém mais dentro do PT vai estar tão credenciado junto ao Lula para ser o seu sucessor natural. Já o Márcio França, ele vem de uma relação de não tanta confiança assim com o PT, porque ele abriu mão de ser candidato ao governo em 2022 para ter um ministério e para fazer a chapa Lula-Alckmin, mas aí ele ganhou o Ministério do Desenvolvimento Econômico, mas logo em seguida já foi rebaixado para um ministério menor. Foi criado esse Ministério da Pequena e Microempresa para abrigá-lo quando se precisou fazer uma mexida política ali, e ele caiu para um ministério que ele nunca gostou e nunca fez muita questão de esconder que ficou insatisfeito com aquilo, se julgando desprestigiado. E agora de novo, né, ele ficar sem um mandato para um dirigente que sempre teve vida partidária e sempre lidou ali com vida partidária, ficar sem nenhuma garantia. Tudo bem, vai ter um ministério lá na frente com o Lula, mas ele já teve uma experiência de ter um ministério ruim. Então, não vejo o Márcio França super animado com esse arranjo, e, na verdade, também não vejo o Haddad super animado para ter o Márcio França como vice. E gostaria de ter uma mulher, gostaria de ter alguém da centro-direita ali, mais de centro, que desse um caráter mais liberal à sua chapa, tirasse um pouco o peso da esquerda. Então, é o tipo de aliança que o Lula está querendo promover e que não agrada nenhum dos lados. Então, é uma tratativa difícil. O Lula consegue, às vezes, dar nó em pingo d'água. A gente já viu ele fazer isso em outras oportunidades. Mas esse aí é um caso em que ninguém está com esse amor todo para fazer essa aliança. Por outro lado, ter dois candidatos ao Senado do PSB parece muito, porque também deixaria a Marina de fora. Marina essa que não tem uma vida fácil no seu próprio partido, a Rede. A Rede já quis puxar o tapete dela para essa disputa, e para disputar de novo a Câmara, a ex-ministra tem dito a aliados que não vai, que não quer ser deputada federal. Então, é um nó para desatar em muitas pontas aí, não só em relação a Márcio França e ao PSB. Vai exigir que o Lula se dedique mais especificamente ali a São Paulo, com mais afinco a São Paulo e a Minas, porque são dois palanques importantíssimos, os mais importantes do país e que estão absolutamente atrasados no campo da esquerda.
2: Vamos para o nosso próximo assunto. A Samantha Klein traz aqui mais detalhes de Brasília sobre declarações do ministro da Fazenda, Dario Durigan, em relação às consequências após a classificação de PCC e Comando Vermelho pelos Estados Unidos como organizações terroristas. Oi, Samantha.
6: Débora, Vera, Carol, o ministro disse ao jornal da CBN que vai justamente buscar fontes do governo norte-americano, da diplomacia, para tentar falar, conversar a respeito dessa decisão que resultou na classificação do PCC e do Comando Vermelho como organizações terroristas. Nessa entrevista ao jornal da CBN, ele disse que essa decisão pode também afetar o PIX e os bancos brasileiros, bastando uma alegação de que existem contas dessas organizações criminosas nas instituições financeiras. Durigan também afirmou que a classificação abre espaço para sanções contra os bancos e ele disse ainda que o Brasil não pode ficar preso nesse tipo de intervenção. E lembrou ainda que o PIX é o maior símbolo de soberania brasileira. Ele negou ainda que não se trata de terrorismo com a população ao falar sobre o PIX e afirmou ser lamentável que a movimentação dos americanos ocorra justamente num período eleitoral. E aí é que entra, então, não só o Ministério da Fazenda, mas o Ministério da Indústria e do Comércio, a diplomacia, que tenta buscar aí reuniões com a diplomacia norte-americana, com o Departamento de Estado e outras entidades, para tratar dessa decisão em relação às organizações criminosas, mas também em relação à seção 301, que investiga não somente o PIX, mas questões de propriedade intelectual e também o comércio popular e produtos falsificados aqui no Brasil. Lembrando que o prazo desse grupo de trabalho que trata da investigação termina no dia 15 de julho, tem uma necessidade de tentar estender esses trabalhos. Então, alguns ministérios, principalmente ligados à área econômica, estão buscando esses passos, assim como o Itamaraty. Eu também conversei com a Associação Brasileira de Bancos. Eles me afirmaram o seguinte, que essa resolução tende a gerar reflexos sobre as empresas que operam no Brasil, sobre os bancos, principalmente aqueles que têm operações internacionais. E aí vem nesse sentido, quando Dario fala em PIX, é mais uma das operações que são feitas. Claro, somente no Brasil, que é regulado pelo Banco Central, mas ele fala sobre a questão do rastreamento, monitoramento. E os bancos, segundo a BBC, terão de gastar mais com monitoramento, com compliance, justamente para rastrear eventuais clientes ligados ao PCC e Comando Vermelho. Com vocês.
2: Obrigada, Samantha, pelas informações. No caso do PIX, né, Vera, é o principal meio de pagamento hoje aqui no Brasil. Mais da metade das transações são feitas via PIX. O governo, de alguma forma, está exagerando para tentar trazer a população para o seu lado? Porque agora tem mais uma corrida para apagar esse incêndio por vias diplomáticas, para tentar reverter uma decisão dos Estados Unidos num curto espaço de tempo, né?
4: Por enquanto, a gente não sabe se o PIX vai ser efetivamente atingido pela decisão. Existe essa outra discussão que a Samantha trouxe de que o PIX pode vir a ser considerado ali antieconômico, uma coisa que prejudica a concorrência dos cartões, inclusive de bandeiras americanas, etc. E aí seria um outro golpe para o Brasil, mas aí seria um tiro que sairia imensamente pela culatra da família Bolsonaro e do Trump, etc., porque o PIX é a coisa mais, uma das coisas mais populares que tem no Brasil. Eu acho que hoje em dia o PIX é mais popular que o Neymar.
5: Não está difícil isso também, aí, não, hein?
4: Isso aí seria um imenso tiro no pé. Então, isso eu imagino que a família Bolsonaro, que está sempre tramando alguma coisa em relação ao que os Estados Unidos podem interferir no Brasil para ajudá-los, não gostariam que eles fizessem. Em relação à losagem que já existe do PCC e do Comando Vermelho como organizações terroristas, isso pode atingir subsidiariamente o PIX na medida em que se chegar à conclusão que essas organizações fazem negócios via PIX, e elas devem fazer, porque fazem uma série de transações. Mas pode atingir, por exemplo, exportadores brasileiros que utilizem empresas de transporte que depois a gente vai descobrir tem alguma ligação com o PCC. E aí essas empresas podem ficar também proibidas de exportar para os Estados Unidos e para outros países, porque indiretamente contrataram empresas ligadas ao PCC. Então existe uma insegurança generalizada em toda a economia, porque a gente sabe que para lavar dinheiro, essas organizações criminosas estão infiltradas em muitas atividades legais da economia. E muitas vezes quem faz negócio com essas empresas que são lavanderias não está envolvido necessariamente no esquema, acaba sendo pego de gaiato. Então tem uma chance aí de prejuízos para várias áreas, inclusive o agronegócio é uma das áreas que eu tenho visto que está mais preocupada com isso, porque usa muito transporte, combustível, vários setores em que o PCC está atuando infiltrado. Então acho que tem um risco grande aí para várias atividades econômicas que não se mediu direito quando se adotou essa nomenclatura, né?
5: E rapidinho, Vera, qual é o tom agora, hein? Porque o próprio presidente Lula modulou um pouco esse discurso em relação ao PCC e ao CV, né?
4: Ele passou a se referir a eles como grupos terroristas para as populações que estão sob o seu jugo, né? E aí, com isso, ele tenta evitar qualquer pecha de que esteja querendo defender bandido, defender organização criminosa. Porque ele está dizendo assim, uma coisa é a soberania do país e você pedir para um outro país interferir questões de segurança e questões econômicas brasileiras. A outra coisa é o enfrentamento a esses grupos que são terroristas para as populações e que o governo já vem fazendo. E aí ele sai, né, dizendo da Carbono Oculto e de várias operações. Então, ele também começou a carregar nas tintas para cima dessas facções para que não fique parecendo ou que a oposição não diga que ele está defendendo o bandido.
1: Vera Magalhães, com a Carol Moran, Débora Freitas, é o Viva Voz que a gente sempre reapresenta nesse horário aqui no CBN Madrugada. Nós vamos agora abrir espaço para o Clauson Dutra, tem informações sobre a prisão de uma quadrilha de assaltantes de residências, de apartamentos.
7: Dois homens de 24 e 31 anos foram presos pela Polícia Civil, suspeitos de integrar uma quadrilha especializada em furtos a apartamentos em bairros nobres de São Paulo. Eles foram alvos de uma prisão temporária coordenada pelo 34º Distrito Policial da Vila Sônia. O grupo usava controles remotos clonados para acessar os condomínios e cometer os crimes. A apuração dos policiais começou com o furto a um apartamento no Real Parque, na zona oeste da cidade. Na ocasião, os moradores saíram de casa e, no retorno, encontraram a porta arrombada. Diversos bens foram levados. As imagens do circuito interno mostraram que três criminosos entraram no condomínio com um controle remoto furtado dias antes. Esse dispositivo sumiu enquanto o carro da vítima estava em um estacionamento na região central. As câmeras de segurança ajudaram a identificar dois integrantes do esquema. A polícia aponta que a dupla era responsável por furtar e substituir os controles de veículos entregues depois aos comparsas que invadiam os prédios. Com o avanço do caso, a justiça autorizou a prisão temporária dos investigados. A Polícia Civil mantém as buscas para identificar outros integrantes do grupo e esclarecer a participação de cada um dos crimes. Este modelo de ataque já provocou outras prisões no ano passado. Em agosto, uma operação desarticulou uma organização criminosa que agia na zona sul da capital, com um saldo de 12 pessoas presas e 2 adolescentes apreendidos. Aquela investigação também revelou o uso de controles clonados para invadir os imóveis. De São Paulo, Clauson Dutra.
1: 1h57, a gente continua em São Paulo. Essa história é interessante, hein? Luiz Fernando Figliage conta pra gente agora, viu, Ricardo Garcia? Pra quem mora em Alphaville, dá pra pedir comida e ela vai chegar pelo alto. É o futuro que chegou, hein?
8: O iFood começou a testar pela primeira vez em São Paulo o uso de drones em parte dos trajetos de entregas. Nesta primeira etapa, a operação está restrita ao trecho entre restaurantes do Shopping Iguatemi Alphaville e condomínios residenciais. A modalidade começou a funcionar nesta segunda-feira e funciona todos os dias, das 10h30 da manhã às 10h30 da noite. A empresa diz que os drones devem ajudar a diminuir as taxas de rejeição por entregadores na região de Alphaville. Quase 50% dos pedidos na região são recusados por causa da dificuldade de acesso e do tempo de espera nas portarias, segundo a companhia. O vice-presidente de logística do iFood, Arnaldo Bertolatini, explica como funciona a entrega com o uso de drones.
9: Nós temos um robô que nós chamamos de Ada, que fica dentro do shopping. Ele vai até a frente da loja do shopping, recolhe esse equipamento, ele leva até a área de expedição, onde é feita a decolagem da aeronave, do drone. Quando ele chega no condomínio, existe uma área dedicada para pouso. Um entregador está lá para receber esse pedido. Um entregador participa, recebe esse pedido e leva diretamente até a casa do consumidor.
8: O equipamento faz um trajeto de 3,6 quilômetros em cerca de 5 minutos. Dois drones vão ser utilizados durante o período de testes. A empresa diz que ainda estuda expandir a entrega por drones para outros condomínios e shoppings. Esta é a segunda rota de entregas com drones anunciada pelo iFood. Em 2021, a empresa começou o uso comercial de equipamentos em Sergipe no trajeto entre Aracaju e Barra dos Coqueiros. Mais de 5 mil pedidos já foram realizados no Sergipe, substituindo um trajeto terrestre de 36 quilômetros por um voo de menos de 4 quilômetros, segundo a empresa. O iFood afirma que a operação por drones tem autorização da Agência Nacional de Aviação Civil e do Departamento de Controle do Espaço Aéreo. Com a colaboração de Clauson Dutra, de São Paulo, Luiz Fernando Figliage.
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0: terça-feira, 2 de junho de 2026. Prejuízo dos Correios aumentou 82% entre janeiro e março e atingiu 3 bilhões e 100 milhões de reais. A base de comparação, mesmo período do ano passado. Para buscar o reequilíbrio fiscal, a diretoria da estatal elaborou um plano de reestruturação focado em três frentes: corte de despesas com pessoal e administração, otimização de ativos e renegociação e captação de recursos. O crime custa mais de 100 bilhões de reais por ano para a indústria brasileira. O valor considera prejuízos causados pelo mercado ilícito e gastos associados à prevenção e segurança. A informação faz parte de uma pesquisa da Confederação Nacional da Indústria. O levantamento ouviu quase 1.400 empresas de 32 setores industriais de pequeno, médio e grande porte em todo o país. O secretário de Defesa dos Estados Unidos, Pete Hegseth, bloqueou a promoção de 7 oficiais da Marinha, afetando sobretudo mulheres e pessoas negras. A nova lista de 22 indicados ao posto de contra-almirante reúne apenas 2 oficiais não brancos. Críticos ao governo de Donald Trump afirmam que as decisões do secretário refletem a resistência a políticas de diversidade nas Forças Armadas. No horário de Brasília, 2 horas e 2 minutos.
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1: 2:03. Bom dia a você que nos faz companhia aqui no CBN Madrugada. É hora da gente saber como é que fica o tempo em todo o Brasil.
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1: Com Jade Ramos.
2: A terça-feira será marcada pelo tempo firme em grande parte do país. No sul, o sol predomina entre poucas nuvens no interior da região, enquanto a circulação marítima favorece chuvas de moderada a fraca intensidade em áreas do litoral do Rio Grande do Sul, do Paraná e de Santa Catarina. Já no sudeste, a circulação marítima também favorece condição para chuvas no litoral e sul de São Paulo, além de áreas do Rio de Janeiro e do Espírito Santo, e no leste de Minas Gerais. Nas demais áreas, o tempo segue mais firme. E no centro-oeste, também com predomínio de sol e tempo mais seco e os termômetros subindo à tarde. A umidade do ar segue baixa, principalmente em áreas de Goiás e do Mato Grosso. Já no nordeste, a chuva continua concentrada no litoral, principalmente em áreas da Bahia, Sergipe, Paraíba e no Rio Grande do Norte. E no norte do país, o destaque é para as pancadas de chuva intensas em áreas de Roraima, Amapá, Amazonas e no Pará. Jade Ramos, da Clima Tempo, para a CBN.
1: 2:04, agora o destaque do esporte aqui no CBN Madrugada com Gabriel Dudziak.
3: 6 seleções entraram em campo nesta segunda-feira para disputar amistosos preparatórios para a Copa do Mundo de 2026. Noruega e Suécia se enfrentaram e a Noruega levou a melhor, 3-1. A Turquia, que vai à Copa do Mundo, jogou contra a Macedônia do Norte, que não vai. E os turcos ganharam pelo placar de 4-0. A Áustria teve um atleta expulso no começo do jogo, mas mesmo assim venceu a Tunísia por 1-0. As duas seleções, no caso, vão para a Copa. A Colômbia ganhou da Costa Rica por 3-1. Os colombianos vão para o Mundial. Hoje, mais 6 seleções entram em campo. A Croácia enfrentará a Bélgica, ambas estão no Mundial. O Marrocos, que vai à Copa, enfrentará Madagascar. A seleção de Gana vai jogar com o País de Gales, enquanto Haiti e Nova Zelândia, ambas seleções de Copa, se enfrentarão no fim da noite.
1: Duas horas e 6 minutos aqui no CBN Madrugada. A gente vai abrir espaço agora para Maria Cristina Fernandes, conversando com Fernando Andrade e com a Tatiana Vasconcelos.
4: Maria Cristina hoje traz o comentário dela baseado na operação da Polícia Civil em São Paulo, que tem como alvo, que teve como alvo, a produtora de Dark Horse, o filme sobre Bolsonaro. Instituto Conhecer Brasil, que pertence a Karina Ferreira da Gama, que é sócia da Go Up Entertainment e é suspeita de fraude, né, Maria Cristina, em contratos com a Prefeitura de São Paulo. Veja você.
5: Exato, Tati. Esta empresa havia sido contratada pela Prefeitura de São Paulo para instalar pontos de Wi-Fi, de sinal de internet gratuito, em comunidades periféricas de São Paulo. É um programa da prefeitura chamado Wi-Fi Livre. O valor deste contrato era de 108 milhões. Esse contrato sofreu 2 aditivos, foi para 157 milhões, sem que os pontos de internet com os quais se comprometeu a instalar, sem que eles tivessem sido instalados. Esses aditivos, segundo a polícia, teriam sido celebrados em intervalo de dias. O contrato previa 5 mil pontos até junho do ano passado e teriam sido instalados 3.200 pontos. Houve antecipação de pagamento e ainda assim os serviços não foram prestados. A Polícia Civil de São Paulo fez essas operações de busca e apreensão, e o andamento das investigações demonstra que há algumas suspeitas sendo apuradas. Uma delas, a Polícia Civil de São Paulo investiga se os recursos da Prefeitura de São Paulo que foram adiantados à produtora, a esta empresa que também é a produtora do filme sobre o ex-presidente, o Dark Horse, se esses recursos da Prefeitura foram desviados para custear o filme. Isso porque a produtora diz não ter recebido aqueles recursos que o candidato e senador Flávio Bolsonaro pediu ao Daniel Vorcaro. Então, esta é a linha que está sendo seguida, que é saber até que ponto houve esse desvio de recursos. Só lembrando, o Vorcaro teria combinado um repasse de 134 milhões para o filme, 61 milhões foram pagos. Houve ainda a destinação de emendas para este filme. O deputado Mário Frias, que é quem fez o roteiro do filme, destinou 2 milhões em emendas a esta produtora. Então, e não foram as únicas emendas que foram destinadas a este filme. Então, temos aí uma investigação em curso, há algo a ser registrado, que é o fato de a Polícia Civil de São Paulo, ela é subordinada ao governo de São Paulo. Então, esta é uma operação que atinge uma responsabilidade do prefeito Ricardo Nunes, e que já informou que colocou a prefeitura à disposição para todas as informações, e todas as notas fiscais, está lá aberto a quem quiser investigar, e é uma investigação que também atinge a família do ex-presidente. Então, de uma tacada, a Polícia Civil está aí investigando dois aliados do governador Tarcísio Freitas. A gente sabe que esse envolvimento dos Bolsonaro com o Vorcaro, o Master, e tudo isso que está sinalizando que é um desvio de recursos que foram pedidos em nome desse filme, e nem todo o dinheiro foi parar neste filme. Isso causou um baita desgaste político para o bolsonarismo, para a base do bolsonarismo. O próprio governador já havia dito que o Flávio precisaria se explicar. Com o advento desta designação de narcoterrorismo pelos Estados Unidos para duas organizações criminosas, o PCC e o Comando Vermelho, houve, digamos assim, uma reaproximação, pelo menos na fala, do apoio ao Flávio Bolsonaro. Então, ele conseguiu encaixar este apoio, esta designação, que aparentemente ela precede, ela já estava por vir, e o Flávio Bolsonaro, digamos assim, surfou nessa onda, mas ele conseguiu encaixar isso no momento em que, de fato, a sua base estava sendo afetada por este envolvimento. Eis que a designação veio, conseguiu dar, digamos assim, uma reunificada, mas as investigações procedem, e é significativo que isso tenha partido da Polícia de São Paulo.
4: Perfeitamente. A Prefeitura, Maria Cristina, que está sempre na nossa escuta, diz que em nenhum momento foi pago por serviço não prestado. O contrato firmado até agora foi para 3.200 pontos de Wi-Fi, portanto, o valor que foi pago não foi em relação a 5 mil pontos, foi a 3.200 pontos. E diz que não há qualquer pagamento indevido.
5: Este é o direito da prefeitura se manifestar.
4: Exato,
5: que,
4: exato.
5: A prefeitura tem todo o direito e deve ter abertura para prestar as suas informações e dar a sua versão dos fatos que estão sendo investigados pela polícia.
4: Pela segunda delegacia de divisão de investigações sobre crimes contra a administração. Muito bem.
1: Tatiana Vasconcelos conversando com a Maria Cristina Fernandes. Nós vamos a Minas Gerais, a Bruna Bentes tem as últimas informações sobre as investigações daquele episódio bárbaro, né? Um homem que empurrou uma mulher de um penhasco, e a Bruna Bentes tem para a gente as últimas informações.
6: Ana Cláudia Rodrigues, a mulher que sobreviveu à tentativa de feminicídio após ser jogada de um penhasco na Serra do Rola Moça, na região metropolitana de Belo Horizonte, disse em entrevista ao Fantástico desse domingo que deveria ter pedido ajuda antes. Ela disse que solicitou uma medida protetiva somente 5 dias antes do crime. Ana Cláudia contou também que anos antes já havia feito um boletim de ocorrência contra o ex-Silvanildo Amâncio de Araújo, de 52 anos, mas que relevou muitos sinais de violência ao longo dos anos que estiveram juntos.
7: Tá acontecendo? Fala! Fala! Não esconda, igual eu omitia muita coisa. Eles te dão força, você vai, você correr atrás dos seus direitos, pra você largar, pra você deixar pra lá, pra você ir viver sua vida. E o que eu ouvia de um, eu unia com o que eu ouvia de outro. Aí chegou um ponto que eu pensei, gente, eu não preciso disso.
6: A vítima foi resgatada, presa na vegetação pela polícia militar e pelo corpo de bombeiros, mais de 24 horas após ter sido jogada no penhasco. O ex-marido foi preso no dia seguinte, quando tentava fugir para o estado da Bahia. A advogada criminalista e diretora de políticas para mulheres da Prefeitura de Belo Horizonte, Isabela Pederzoli, orienta que mulheres busquem ajuda nos primeiros sinais de violência.
8: Ela pode buscar essa orientação se ela está em dúvida. Se ela está em dúvida se vai denunciar, se ela está em dúvida se está passando por alguma situação de violência, ela pode ir nos órgãos especializados, Ministério Público, Defensoria, o próprio Tribunal de Justiça, né, os juizados de violência doméstica e familiar. Ainda que não tenha denúncia, gente, procura, Jona, a gente não pode ficar esperando. Que infelizmente o que a gente tem visto é que eles fazem. Falou que vai matar? Vai lá e mata.
6: Dados da Secretaria de Justiça e Segurança Pública de Minas Gerais mostram que entre janeiro e abril, o Estado registrou mais de 55 mil ocorrências de violência doméstica, além de 53 feminicídios consumados e 66 tentativas. No cenário nacional, o primeiro trimestre de 2026 foi o mais letal da história brasileira para as mulheres desde 2015, quando a série histórica começou, segundo os dados do Ministério da Justiça e Segurança Pública. De janeiro a março, foram 399 casos de feminicídios registrados no Brasil, o que significa uma mulher morta a cada 5 horas no país. De Belo Horizonte, Bruna Bentes.
1: Duas horas e 16 minutos de Belo Horizonte, nós vamos a Brasília com a Marina Dantas, mais um caso de violência contra a mulher.
9: Uma mulher de 25 anos foi resgatada neste domingo pela Polícia Civil do DF após ser mantida em cárcere privado pelo namorado de 19 anos. A vítima passou cerca de 24 dias presa antes de conseguir pedir socorro. Segundo a Polícia Civil, o casal, que namorava há cerca de 3 meses, viajou ao Paraguai em abril. Durante a estadia, o homem perdeu todo o dinheiro em cassinos e o casal acabou perdendo também seus documentos e telefones celulares por conta da dívida. A partir daí, os dois passaram a viver em situação de rua em Foz do Iguaçu, no Paraná. A família da mulher, que mora em São Paulo, registrou o boletim de ocorrência do desaparecimento no início de maio. De acordo com as investigações, a jovem tentou voltar para casa, mas foi impedida pelo suspeito, que passou a agredi-la fisicamente, fazendo ameaças contra ela e sua família. O homem chegou a tentar esganar a vítima. Ele ameaçava matar os parentes dela caso ela o deixasse. Além do Paraná, o agressor e a vítima passaram por São Paulo, Goiás, até chegar no DF, na semana passada. Sempre usavam passagens de ônibus fornecidas por centros de referência para a população em situação de rua espalhados pelo país. Segundo o delegado Tiago Boen, o agressor não deixava a vítima chegar perto e nem conversar com ninguém.
10: Ele ficava ao lado dela o tempo todo, não deixava ela falar com ninguém. E ela estava sem telefone celular. Quando ela pediu o telefone para alguém para fazer ligação, ele ficava perto, não deixava ela falar. Então ela estava em cárcere, e apesar de estar na rua durante todo esse tempo, né? E eles foram, passaram por várias cidades. Foram em Goiânia, onde ele tinha uma família. Lá em Goiânia também ele ficou ao lado dela o tempo todo, quando estava junto, não deixou ela contar essa situação para a família. E eles vieram para o Distrito Federal.
9: Domingo, a mulher conseguiu escapar no momento em que o agressor discutia com seguranças de um centro de referência em Taguatinga. Ela pediu ajuda aos funcionários da unidade, que acionaram a Polícia Civil. A mulher chegou a sair do local com o agressor, que foi capturado pela polícia quando o casal voltou ao Centro Pop mais tarde. O suspeito possui antecedentes criminais por porte ilegal de arma e lesão corporal. Há 2 anos, ele fugiu de um centro de internação de menores. Ele foi autuado em flagrante pelos crimes de cárcere privado, violência psicológica e resistência. Os familiares da vítima foram informados do paradeiro da mulher e providenciaram o retorno dela para São Paulo. De Brasília, Marina Dantas.
1: 2:19. Obrigado a você que nos faz companhia aqui no CBN Madrugada com Ricardo Garcia, aqui na mesa de som. Vamos juntos até às 5, hein? Obrigado ao Jorge Fabiano. Tá dizendo aqui, viu, Ricardo? Sou de Belém do Pará, ouço o programa há anos, mas é a primeira vez que passo mensagem. Maravilha! Obrigado, Jorge, pela sua companhia. Também João Mariano de Oliveira, William Salomone participando aqui também. Muito obrigado ao José Carlos de Jericoacoara, no Ceará. Também participando o nosso ouvinte Caio, de Macapá, no Amapá, Brasilzão conosco. Muito obrigado a Manuel Júnior, de Caruaru, Pernambuco. Também o Paulo Rogério Romero, de Araraquara, no interior de São Paulo, terra de Hugo Vecchiato, não é, Ricardo Garcia? Araraquara, do grande Hugo Vecchiato. É isso aí. Adalberto Belo, também de Garanhuns, Pernambuco, manda mensagem via WhatsApp pelo 11-999-11-9981. Sueli Ubaldo, de São Paulo, também participando. Obrigado a você que participa pelo e-mail também. É só entrar no site cbn.com.br, clique lá no Fale com Âncora, ou então via Instagram, no Instagram, @phcgalvão. Você pode interagir por aqui também, tem um monte de gente interagindo, a gente agradece demais. Dario Guerreiro está por aqui, manda sua mensagem. Também a Alda Beiral, de Vitória, no Espírito Santo. Orivaldo Rodrigues da Silva, também mandando mensagem. Nelson Luiz Brito, Rosimere Carmen, Michel Silva. O pessoal interagindo aqui no Instagram, na rede social. Estamos aqui no @phcgalvão.

0: Aqui nota-se um movimento bastante comum e que os analistas passam para 2026, ano corrente, passam a prever um crescimento maior do que se imaginava antes, mas em compensação com uma inflação maior e taxa de juros, a taxa básica de juros também maior. Miriam.
1: Os estímulos econômicos, acontece muito isso na época das eleições. Estão subindo os gastos do governo Lula, dos governos estaduais, mesmo os da oposição, que estão na briga política defendendo mais controle de gastos federais. Mas nos estaduais também eles fizeram esse aumento de gastos no primeiro semestre, porque em ano eleitoral tem sempre muita pressão de aumentar o gasto, principalmente no primeiro semestre, dado que no segundo semestre certas despesas não podem ser feitas, né? Então, mas isso é um problema. Nesse momento é jogar mais lenha na fogueira que já está acesa por causa da guerra do Irã. Então, a guerra do Irã, ela mudou completamente a história desse ano. Era um ano que ia para um lado, que ia ter uma desaceleração, uma redução da inflação ao longo do ano e corte de taxa de juros, e que o país ia aumentar o crescimento ao longo do ano. E aconteceu que deu um ano completamente diferente desse. Esse primeiro trimestre foi muito forte. Ele é basicamente estímulos fiscais, que fez um crescimento ser 1,1% no primeiro trimestre, coisa que foi divulgado semana passada, né? O dado divulgado na semana passada, na sexta-feira. E hoje o Mário Mesquita, que é economista-chefe do Itaú, está falando no Valor que ele até previa um crescimento maior do que esse, deu 1,1. Eu tinha falado com o Mansueto Almeida, que estava prevendo exatamente isso, 1,1. E que foi o que deu. Mas o que que significa? Quando você compara com os trimestres, os últimos dois do ano passado, foram muito baixos, 0,2%, e de repente tem um crescimento de 1,1%. O que significa que a economia reacelerou no começo do ano, né? Todos os indicadores subiram, serviços, indústria, agropecuária cresceu menos do que no ano passado, nesse mesmo período, mas quer dizer, o ritmo de crescimento foi menor, foi só 2%. Normalmente, no primeiro trimestre, a agricultura dá um impulso forte na economia. Não deu forte, mas foi o setor que mais cresceu. Mas o estímulo certamente produz isso, então a inflação sobe e aí os juros não podem cair. Mas não é por causa do gasto público nesse momento. Nesse momento é por causa da guerra, mas de fato tem esse efeito na economia, de tornar mais difícil depois derrubar a taxa de juros se o governo continuar aumentando os gastos. O foco de hoje deu um aumento muito pequeno na previsão do PIB, era 1,89 e passou a ser 1,90. E o IPCA, mas o IPCA continua subindo semana após semana, a previsão do IPCA, e subiu de 5,4 para 5,09. Então, aumentou um pouquinho, né, para 2027 também. Mas é isso, Sardenberg, acho que isso é um complicador, o aumento de gastos. Sempre acontece nos anos de eleição, mas realmente é um complicador esse ano, pelo fato de ser um ano que tem uma complicação provocada por uma crise externa que você não tem controle, variáveis que o governo não tem controle, né? Então, a situação econômica está assim, né? Ela já está com a inflação pressionada, já está com juros reduzindo o espaço para a queda da taxa de juros. Sardenberg e Cássia.
0: Porque é o mesmo movimento que faz os analistas em prever aumento da inflação, prever diminuição da redução dos juros, né?
1: Porque tem uma ligação direta, né? Antes, assim, achava-se que ia cair muito mais, podia cair até para 11% antes da guerra. Uhum. Porque o cenário era uma... Agora, o cenário era uma inflação que ia descer e a inflação subiu. Mas agora, em relação ao crescimento que você perguntou, o que os economistas estão me dizendo é que cada trimestre daqui para diante será menor do que o trimestre

0: anterior. Então, teve esse vigor todo no primeiro tri, que deu essa resiliência, como você disse, mas ao longo do ano as projeções são de desaceleração do ritmo de crescimento da economia.
1: Duas horas e 27 minutos, aí a Miriam Leitão com o Sardenberg e a Cássia Godoy. A gente vai a Brasília com a Marina Dantas. É um alerta, uma proibição na área da saúde, hein?
2: A partir desta terça-feira, o uso médico do polimetilmetacrilato, o PMMA, como substância preenchedora no país, tanto para fins estéticos quanto para reparadores, estará proibido. A medida foi adotada pelo Conselho Federal de Medicina e a única exceção é para o tratamento de lipodistrofia em pacientes com HIV/AIDS e desde que realizado em unidades de alta complexidade credenciadas pelo Sistema Único de Saúde. O PMMA é uma substância sintética composta por microesferas suspensas em gel, geralmente utilizada como preenchedor permanente. Seu uso era autorizado para correção volumétrica facial e corporal por profissionais médicos ou odontológicos habilitados. Apesar de também ser utilizado para fins estéticos, ele não é indicado pelo alto risco de complicações de saúde. A decisão do CFM se fundamenta na experiência regulatória de outros países que já baniram o uso do PMMA e nos casos atuais de complicações relevantes decorrentes das aplicações médicas do polímero. A relatora da resolução, a cirurgiã plástica e conselheira federal Graziella Bonin, afirmou que o uso do PMMA como preenchedor injetável causa reações inflamatórias graves e sequelas estéticas e funcionais irreversíveis, mesmo quando o procedimento é realizado por profissionais habilitados.
3: O PMMA, ele pode ter complicações imediatas, como reações alérgicas, hipersensibilidade a infecções, mas ele tem complicações que são muito peculiares à reação inflamatória que ele causa. E por ser um produto definitivo, ele fica nos tecidos, entremeado no tecido onde ele é injetado, causando essa reação ao longo dos anos e que pode nos levar, ao longo do tempo, à reação inflamatória crônica, formação de granulomas, migração do material.
2: A conselheira explicou que, embora o uso do polímero em outras áreas da saúde permaneça liberado, sua aplicação como preenchedor injetável por médicos passa agora a ser uma infração ética. O presidente do CFM, José Irã da Silva Galo, informou que a entidade vai fazer pressão para que a Anvisa proíba o uso e comercialização total do PMMA para todas as categorias no país. A Sociedade Brasileira de Dermatologia também se manifestou a favor da proibição do uso do PMMA. A entidade defende o endurecimento do controle sanitário e regulatório do produto junto à Anvisa por seus riscos graves e permanentes associados ao seu uso. De Brasília, Marina Dantas.
1: Duas horas e 29 minutos. Dá tempo aqui de a gente agradecer mais um pouco a mensagens que chegam via YouTube, pessoal que está acompanhando as imagens, Donizete Torres, sempre ligado na CBN, de Palmeira dos Índios, Alagoas, Alexandre Araújo está no Porto de Santos, também obrigado a você que interage via WhatsApp pelo 11 999 11 9981. Sérgio Cajado de Campos do Jordão, deve estar frio, hein, Ricardo Garcia, lá em Campos do Jordão hoje, hein? Eu já falei aqui, né? Eu peguei em Campos do Jordão a menor temperatura, mas assim, de longe, da minha vida, em Campos do Jordão, ali por volta de 2014, por aí, um pouco mais de 10 anos, marcados ali no termômetro do centro ali de Campos do Jordão, menos 5 graus. Uma coisa simplesmente absurda. E não foi num dia só, assim, foram uns 3 ou 4 dias de temperatura abaixo de zero. E a gente tendo que acordar por volta das 5 horas da manhã, né? Para começar a jornada. Aquela coisa linda, né? Mas sempre são experiências, né? E essa foi uma experiência que eu não vou esquecer jamais. Mesmo porque, né, para me deslocar ali do apartamento para o estúdio, a gente chegava no carro de madrugada lá, tinha mais ou menos ali, sem exagero, uns 2 centímetros de gelo cobrindo o carro e o vidro também. E aí a gente aprendeu uma técnica milenar de como tirar o gelo do vidro, né? E para quem, de repente, pode precisar algum dia, a gente passa aqui, porque CBN Madrugada também é cultura, né, Ricardo Garcia? É só fazer uma mistura de mais ou menos 80% de água para 20% de álcool e jogar ali no para-brisa que o gelo se desfaz instantaneamente.
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0: Terça-feira, 2 de junho de 2026. A ONG da produtora do filme sobre o ex-presidente Jair Bolsonaro foi alvo de uma operação da Polícia Civil de São Paulo por suspeita de desvio de recursos num contrato de mais de 100 milhões de reais com a Prefeitura da capital. O prefeito Ricardo Nunes defendeu a dona da organização e sugeriu a existência de perseguição política, além de negar irregularidades no contrato. A Justiça do Distrito Federal rejeitou uma ação movida por Gleisi Hoffmann contra Flávio Bolsonaro por causa de um vídeo publicado pelo senador nas redes sociais. A deputada do PT vai recorrer da decisão. Na ação, Gleisi alega que o presidenciável pelo PL associava a imagem dela à criminalidade e violência. O primeiro-ministro de Israel, Benjamin Netanyahu, e o ministro da Defesa do país ordenaram bombardeios no sul de Beirute, capital do Líbano. Segundo o comunicado conjunto assinado pelas duas autoridades israelenses, a medida é uma resposta a violações do cessar-fogo firmado com a facção fundamentalista libanesa. No horário de Brasília, 2 horas e 33 minutos.
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0: Doze e 35, agora com Leandro Gouveia.
2: Em destaque no Panorama CBN, produtora do filme de Jair Bolsonaro tem celular apreendido em operação que investiga contrato com a Prefeitura de São Paulo. Donald Trump diz que Israel e Hezbollah concordaram com cessar fogo. Prejuízo dos Correios quase dobra no primeiro trimestre do ano. Tribunal do Rio de Janeiro rejeita contas de Cláudio Castro e cita caso Master. Suspeita de ebola é descartada em paciente de São Paulo. Eu sou Leandro Gouveia e essa é a segunda edição do podcast Panorama CBN de segunda-feira, 1 de junho de 2026. Em menos de meia hora eu te conto as principais notícias do dia. Polícia Civil de São Paulo deflagrou a Operação Wi-Fi para investigar suspeitas de desvios de dinheiro na Prefeitura da capital paulista. O foco é um contrato de 108 milhões de reais com o Instituto Conhecer Brasil para instalar 5 mil pontos de internet gratuita na cidade até junho do ano passado. Mas até agora 3.200 foram instalados e o contrato foi elevado para 157 milhões de reais. E por que que isso que te interessa, você que está aí em outras cidades do país? Porque os policiais suspeitam que o dinheiro foi desviado para produzir o filme Dark Horse, que conta a história do ex-presidente Jair Bolsonaro, mas isso não está confirmado ainda. A operação cumpriu mandados de busca na Secretaria Municipal de Inovação e Tecnologia de São Paulo, no próprio instituto e na produtora do filme, a GoUp. A dona da produtora e da ONG é a mesma pessoa, é a empresária Karina Ferreira da Gama, que não se manifestou. Segundo a colunista Bela Megali, do jornal O Globo, ela teve o celular pessoal e documentos apreendidos em casa. A polícia aponta que o instituto não tem capacidade técnica e subcontratou outras empresas por 98 milhões de reais. O delegado Antônio Carlos Munueira Silveira disse que a entidade cobrou R$ 1.800 por ponto de internet, um valor muito maior do que os R$ 230 cobrados pela Prodan, que é a empresa de tecnologia do município de São Paulo. Outra suspeita é o repasse antecipado de R$ 26 milhões de reais por serviços que não teriam sido prestados. A prefeitura também ignorou, segundo a polícia, uma ordem da polícia para entregar documentos em março. O prefeito Ricardo Nunes, do MDB, disse que a prefeitura pagou, mas apenas pelos 3.200 pontos já instalados, e negou qualquer relação com o filme de Bolsonaro.
3: Eu acho que isso está mais por conta de que a pessoa que é dessa entidade, ela participa do filme do Bolsonaro, do que especificamente daquele processo. Por que só agora veio essa questão?
2: A prefeitura repudiou as suspeitas de desvio e afirmou que os custos estão dentro da legalidade. E acrescentou que o aumento do contrato é exclusivamente para manutenção dos 3.200 pontos já instalados. O caso começou com uma denúncia ao Ministério Público Federal em dezembro do ano passado e gerou um inquérito na polícia em março desse ano. Nos bastidores, a ação causou forte incômodo na gestão municipal. Segundo o jornal O Globo, intermediários do prefeito viram a operação como um fogo amigo, porque a Polícia Civil é controlada pelo governador Tarcísio de Freitas, do Republicanos, que é aliado político de Ricardo Nunes. Mas a reportagem também apurou que a operação correu em sigilo e não passou pela cúpula da Secretaria da Segurança Pública do Estado. Além da Polícia Civil, o Instituto Conhecer Brasil também é investigado pelo Ministério Público de São Paulo. Em 20 de maio, o portal G1 publicou uma reportagem dizendo que ao menos 4 milhões de reais em notas canceladas ou para si própria foram apresentados à Prefeitura de São Paulo pela ONG para justificar despesas do contrato. E o caso ganha repercussão na Câmara dos Deputados porque a dona da ONG, a Karina Ferreira da Gama, é ligada ao deputado federal Mário Frias, do PL, que é um dos responsáveis pelo filme. Frias enviou 2 milhões de reais em emendas parlamentares para a ONG de Karina. O dinheiro foi usado para contratar dirigentes do próprio instituto e aliados políticos do deputado. Mário Frias saiu em defesa de Karina, dizendo que a produtora está sendo usada politicamente e que ela é humilde, honesta e trabalhadora. Ele também disse que o contrato da ONG com a Prefeitura de São Paulo é desconexo do filme de Bolsonaro. O senador Flávio Bolsonaro, do PL, em visita ao Mercado Central de Belo Horizonte, em pré-campanha, disse não querer acreditar que está sendo vítima do que chamou de pescaria probatória e perseguição também. Ele afirmou que o contrato não tem absolutamente nada a ver com o filme. Flávio Bolsonaro pediu 134 milhões de reais a Daniel Vorcaro, do Banco Master, para o filme, dos quais 61 milhões foram pagos. E o governo federal vai questionar a decisão dos Estados Unidos de classificar facções criminosas brasileiras como organizações terroristas. Em entrevista ao jornal da CBN, o ministro da Fazenda, Dario Durigan, disse que vai procurar autoridades americanas nessa semana para pedir esclarecimentos. Durigan explicou que a medida da Casa Branca abre espaço para sanções contra bancos do Brasil, e isso pode afetar o funcionamento do PIX, que o ministro apontou como o maior símbolo de soberania financeira do país. Ele ressaltou que o Brasil não pode correr o risco de sofrer uma intervenção estrangeira. O ministro acusou a família do ex-presidente Jair Bolsonaro de atuar para que os Estados Unidos adotassem essa classificação e também aumentassem tarifas comerciais. Segundo Durigan, a intenção é puramente eleitoral para gerar instabilidade no Brasil.
4: Basta você ter uma alegação, uma visita da família Bolsonaro, uma alegação dizendo um determinado banco brasileiro tem contas do PCC. A autoridade norte-americana pode dizer o seguinte: então esse banco está apenado, está sancionado pelo Tesouro norte-americano, as sanções da UFAC, ele não pode operar com o PIX, porque o PIX tem sido usado para movimentar dinheiro de facção criminosa. Veja, no México, o DOJ, que é o Departamento de Justiça norte-americano, entrou com ação e fechou 3 bancos, a partir de uma designação de organização terrorista.
2: Durigan disse que a medida gera insegurança e que as instituições financeiras vão aumentar custos para adaptar suas diretrizes, conhecidas como compliance, para se adaptar. A Associação Brasileira de Juristas pela Democracia pediu à Procuradoria-Geral da República uma investigação contra o senador Flávio Bolsonaro, do PL, acusando o parlamentar de cometer crime de atentado à soberania nacional por provocar a interferência de outro país em assuntos internos. O pedido de investigação foi motivado pela viagem de Flávio Bolsonaro a Washington na semana passada. O senador se reuniu com o presidente Donald Trump e pediu pessoalmente a inclusão do PCC e do Comando Vermelho na lista de terroristas. Era algo que já vinha sendo costurado há meses, como você já tinha ouvido aqui no Panorama, mas a medida foi anunciada pelo governo americano 2 dias depois do encontro, sem aviso prévio e, portanto, pegando o governo de surpresa. Na entrevista à CBN, Dario Durigan relacionou o tema à investigação comercial aberta no ano passado pelos Estados Unidos com base na chamada Seção 301. Entre os questionamentos apresentados pelo governo americano está de que o PIX poderia criar distorções competitivas para empresas americanas. O ministro da Fazenda disse que os argumentos americanos são forçados, errados e políticos.
4: É inaceitável que a gente receba esse tipo de pressão, de intimidação, perto do período eleitoral, a pretexto de dizer que está se preocupado com o Brasil, com a rigidez do nosso comércio, o que quem está de fato preocupado somos nós mesmos com isso.
2: O ministro da Fazenda também responsabilizou a gestão do ex-presidente do Banco Central, Roberto Campos Neto, por falhas na fiscalização de fintechs nas empresas de tecnologia financeira. Para Durigan, a falta de supervisão facilitou a lavagem de dinheiro do crime organizado e ele prometeu novas operações da Receita Federal contra o financiamento de facções criminosas. E o presidente dos Estados Unidos, Donald Trump, garantiu nessa segunda-feira que um cessar-fogo está em vigor no Líbano. Trump afirmou numa rede social que conversou com o primeiro-ministro de Israel, Benjamin Netanyahu, e com representantes de alto escalão do Hezbollah, grupo que tem o apoio do Irã no Líbano. Segundo o presidente americano, o governo israelense aceitou interromper o avanço de tropas em direção a Beirute, que é a capital do Líbano. E o Hezbollah concordou em parar todos os disparos. Trump também disse que as negociações com o Irã continuam em ritmo acelerado. Essas declarações tentam acalmar os mercados depois de uma manhã de forte tensão no Oriente Médio. Porque mais cedo, a agência de notícias iraniana Tasnim, que é ligada à Guarda Revolucionária, informou que o governo do Irã tinha decidido suspender as negociações, a troca de mensagens com os mediadores americanos. E o motivo, entre outros, foi a forte onda de bombardeios israelenses no sul de Beirute nessa segunda-feira. No sábado, o exército de Israel já tinha feito a incursão mais profunda no Líbano em 26 anos, ao capturar o histórico castelo de Beaufort, que fica numa posição estratégica no topo de uma montanha e foi construído durante as cruzadas. Antes da declaração de Trump, o porta-voz da diplomacia iraniana, Ismail Baghaei, colocou condições para que o país voltasse a negociar um acordo de paz definitivo, dizendo que o cessar-fogo no Líbano é uma condição essencial para qualquer acordo destinado a acabar com a guerra. E ele disse que os Estados Unidos também estão violando o cessar-fogo em referência ao apoio americano a Israel. O porta-voz iraniano também negou que o país esteja negociando o fim do seu programa nuclear nessa etapa, desmentindo uma declaração recente de Donald Trump. Segundo o Ministério das Relações Exteriores do Irã, o foco total agora é encerrar a guerra na região. Também antes da conversa entre Trump e Netanyahu, o ministro da Defesa de Israel, Israel Katz, avisou que não haveria calma na capital do Líbano se os disparos do Hezbollah continuassem. Ele prometeu criar uma zona de exclusão controlada pelos militares israelenses no sul do território libanês. Nessa segunda-feira, por conta de toda essa instabilidade, o petróleo chegou próximo dos 98 dólares. Mas aí a cotação deu um respiro ao longo da tarde com essas declarações aí de Donald Trump. Então, no momento em que eu gravo o podcast, o barril do tipo Brent, com contrato para agosto, sobe 4%, cotado a 94 dólares. E a Petrobras anunciou que vai reduzir o preço médio do querosene de aviação para as distribuidoras em 14,2% a partir desse mês. A queda de 93 centavos por litro é a primeira depois de 3 aumentos seguidos provocados pela guerra. O governo também prorrogou até 31 de julho a desoneração de impostos federais sobre o querosene e o biodiesel. O pacote inclui o óleo diesel, que tem redução de 35 centavos por litro nas refinarias a partir dessa segunda-feira. O governo também dobrou para R$660 milhões o auxílio para o gás de cozinha. Segundo o ministro do Planejamento, Bruno Moretti, o custo total das ações é de R$30,5 bilhões, mas, segundo o governo, o valor vai ser compensado por outras receitas sem impacto nas contas públicas. E os Correios registraram um prejuízo de R$3,1 bilhão no primeiro trimestre de 2026, O rombo é 82% maior do que o registrado no mesmo período do ano passado. Esse é o quarto ano seguido que a empresa tem déficit no início do ano. Para tentar reverter o cenário, a diretoria da estatal vai aplicar um plano de corte de despesas que inclui demissão voluntária de funcionários e venda de imóveis. A meta dos Correios é voltar a ter lucro só em 2027. E o principal índice da Bolsa de Valores de São Paulo caiu 0,91% aos 172.197 pontos. O dólar comercial caiu 0,39%, cotado a R$ 5,02. O euro vale R$ 5,84, com baixa de 0,66%. No Rio de Janeiro, o Tribunal de Contas do Estado reprovou as contas de 2025 do ex-governador Cláudio Castro, do PL. O órgão formou maioria de 3-1 pelo parecer contrário aos balanços apresentados. E o julgamento mudou de rumo depois do voto do conselheiro revisor José Gomes Graciosa, que abriu divergência do relator Rodrigo Melo. Graciosa ressaltou que os balanços trazem saldos fictícios na casa dos R$ 7 bilhões. E entre as graves distorções apontadas pela auditoria do tribunal estão aportes bilionários do Rio Previdência dos aposentados no Banco Master e também o investimento de R$ 2,60 bilhões no grupo sul-coreano Mirai Asset, uma instituição que já foi investigada pela Polícia Federal por suspeita de fraudes no Amazonas.
5: Imagine erros que somam mais de R$ 7 bilhões. Se um centavo compromete, imagine erros de R$ 7 bilhões. Nesse patamar, não estamos diante de meras falhas ou lapsos técnicos, mas de distorções gravíssimas que comprometem a credibilidade dos demonstrativos contábeis e a transparência da gestão pública.
2: O parecer técnico do tribunal vai ser enviado agora para a Assembleia Legislativa, que tem a palavra final. Se os deputados confirmarem a rejeição por irregularidade insanável e ato intencional de improbidade administrativa, o ex-governador Cláudio Castro pode ficar inelegível por 8 anos, com base na lei da ficha limpa, sendo que ele já está inelegível pelo TSE por abuso de poder político e econômico na eleição de 2022. Apesar de Castro já ter deixado o cargo, o Tribunal de Contas ainda pode aplicar multas e condenações administrativas por causa das irregularidades na gestão. E a corrida pela liderança na inteligência artificial ganhou um novo capítulo no mercado de computadores. A fabricante NVIDIA anunciou um superchip voltado para rodar assistentes virtuais avançados direto no PC, sem depender da nuvem. É o RTX Spark. O diretor executivo da empresa, Jensen Huang, apresentou a novidade nesta segunda-feira na Feira de Tecnologia Computex, em Taiwan. E ele comparou o lançamento à chegada dos smartphones. O movimento é um desafio direto para a Intel e para a Apple, que hoje dominam o setor de PCs junto com as concorrentes. O comentarista de tecnologia da CBN, Pedro Doria, dá um exemplo do uso desse superchip nos computadores.
6: A ideia é, você abre o aplicativo como Photoshop e você diz para o computador, eu quero que aconteça tal coisa com essa foto, eu quero que essa camisa pareça verde, eu quero trocar essa cabeça aqui por a cabeça dali. E o computador vai fazer para você. A diferença fundamental é, sai o teclado e o mouse, entra a boca, entra o verbo. A gente vai começar a pedir para o computador que faça as coisas. Custa $20 mil no Brasil, a gente está falando de um computador de $2.500, $3.000 nos Estados Unidos ou algo equivalente na Europa. Quer dizer, é caro para a gente que paga muito imposto. Lá fora são computadores caros ainda, mas possíveis. E claro, como tudo no digital, esses preços vão caindo. Esse ano, Asus, Dell, HP, Lenovo e Microsoft devem já lançar os primeiros modelos com RTX Spark. E a maneira como a gente vai usar computador, afinal de contas, vai mudar.
2: O avanço da NVIDIA ocorre no momento em que ela se consolidou como a empresa mais valiosa do mundo, avaliada em mais de $5 trilhões. Mas o crescimento da companhia enfrenta barreiras geopolíticas. No domingo, o Departamento de Comércio dos Estados Unidos aumentou as restrições para evitar que a tecnologia chegue à China. O governo americano publicou uma norma que exige licença para exportar chips avançados de inteligência artificial para subsidiárias de empresas chinesas fora do país, fechando uma brecha na tentativa de conter o avanço tecnológico da China. O Instituto Adolfo Lutz descartou o diagnóstico de ebola no homem de 37 anos que está internado no Hospital Emílio Ribas, em São Paulo. O exame, divulgado nesta segunda-feira, não detectou o material genético do vírus. O paciente é um imigrante da República Democrática do Congo, continua em estado grave e em isolamento, mas com diagnóstico confirmado de meningite meningocócica, que também é grave. Como ele esteve no país africano recentemente, as autoridades mantêm o monitoramento de pessoas que tiveram contato com ele no avião e na unidade de pronto atendimento onde ele recebeu o primeiro socorro. O Ministério da Saúde e a Secretaria da Saúde de São Paulo analisam se vão fazer um exame de contraprova. O médico Luiz Fernando Correia, comentarista da CBN, ressaltou que o sistema de vigilância em saúde do Brasil funcionou.
7: Muita gente ficou assustada, a gente viu muitas mensagens nas redes sociais rolando aí, o ebola chegou ao Brasil, pessoas com esse tipo de discurso, mas a questão não é essa, o sistema funcionou, esses pacientes foram identificados rapidamente, inclusive é interessante porque esse aqui de São Paulo passou por uma unidade de saúde e de lá foi levado para o sistema a partir da identificação. Então esse é o caminho que tem que ser feito, porque o paciente não vai para o Instituto de Infectologia, ele vai para o hospital normal. E os hospitais têm que estar alertas para isso, inclusive isso é um alerta importante para todo mundo.
2: E as autoridades reforçam que o risco de o vírus entrar no Brasil é muito baixo, porque a transmissão exige o contato direto com fluidos corporais de pacientes com sintomas. Há 15 dias, a OMS, Organização Mundial da Saúde, declarou surto de ebola na República Democrática do Congo e em Uganda. Até agora, são 18 mortes confirmadas em 134 casos da doença nesses dois países. Outras 223 mortes e 906 casos estão em investigação. E a artista visual americana Hilde Ann Lin, de 40 anos, foi encontrada morta na tarde de domingo em um quarto do hotel de luxo Rosewood, na região da Avenida Paulista, em São Paulo. O corpo não tinha marcas de violência. Quem encontrou a vítima foi um homem que se identificou como cirurgião plástico dela. Ele foi ao hotel depois de não conseguir contato por telefone. O médico disse que a americana estava no Brasil havia 3 semanas e tinha feito um procedimento estético. Ele também afirmou que a artista usava drogas e sofreu uma possível overdose dias atrás. De acordo com o boletim de ocorrência, a polícia achou uma garrafa vazia de vodka, um copo no chão e vários comprimidos na cama. Na véspera da morte, o hotel registrou uma reclamação contra a artista e algumas amigas por comportamento exaltado. Hilde Ann Lin era famosa na internet pelo perfil Jerry Gogojian, com 150 mil seguidores, onde fazia sátiras sobre o mercado de arte. Em Pernambuco, 2 ataques de tubarão em menos de 24 horas. Nessa segunda-feira, uma jovem de 19 anos, identificada como Marcela Vitória de Lima Santos, foi atacada na praia de Boa Viagem, no Recife. O animal envolvido foi um tubarão-tigre. E no domingo, um menino de 11 anos perdeu a perna esquerda depois de ser mordido por um tubarão cabeça chata na praia de Piedade, em Jaboatão dos Guararapes. O estado já soma 84 ocorrências desde 1992. Em São Paulo, as equipes de resgate encontraram um corpo no mar de Ilhabela, no litoral norte, durante as buscas pelo jovem George Pereira Bernardino, de 28 anos. Ele desapareceu há mais de uma semana em um passeio de moto aquática. A irmã da vítima, Lohane Pereira, disse que o corpo é de George, mas a confirmação oficial ainda depende de exames de DNA e da arcada dentária. George sumiu ao lado de Bruna Damares Santana da Silva, de 26 anos, que foi resgatada com vida por pescadores depois de passar 42 horas à deriva. E uma mulher de 72 anos morreu depois de cair da escada no desembarque de um avião da Latam no aeroporto de Congonhas, em São Paulo. O acidente aconteceu na última sexta-feira e Maria da Glória Pereira da Silva Fávaro morreu 2 dias depois. A Latam lamentou o caso e disse que seguiu todos os protocolos de atendimento. Mas isso joga luz sobre a infraestrutura do aeroporto de Congonhas, porque quase metade dos desembarques no aeroporto é feita pela pista, usando escadas. E a concessionária Aena promete aumentar o número de pontes de embarque cobertas até 2028. Reduzindo o uso do pátio aberto. No futebol, o Paris Saint-Germain se sagrou bicampeão da Liga dos Campeões da Europa no último sábado, depois de vencer o Arsenal da Inglaterra nos pênaltis. Só que a comemoração terminou em violência e até 2 mortes na França. mais de 890 pessoas foram detidas entre sábado e domingo em várias cidades francesas. O número é 45% maior do que no ano passado. 178 policiais ficaram feridos. Um jovem de 23 anos morreu depois de bater a moto contra blocos de concreto em uma estrada de Paris. E o outro caso foi de um torcedor de cerca de 30 anos que pulou no rio Sena e morreu afogado. Outro homem que também saltou no rio está internado em estado crítico. O presidente da França, Emmanuel Macron, criticou a confusão e prometeu punições rigorosas. Apesar dos problemas, a festa continuou nesta segunda-feira. Os jogadores do clube francês deram uma volta olímpica com a taça na quadra principal do torneio de tênis de Roland Garros, em Paris, antes de uma partida das oitavas de final. Por falar em Roland Garros, o tenista brasileiro João Fonseca vai buscar uma vaga inédita na semifinal do campeonato nesta terça-feira. O atual número 30 do mundo enfrenta o tcheco Jakub Mencik, número 27 do ranking. A partida vai começar às 3h15 da tarde no horário de Brasília. Essa é a primeira vez que Fonseca chega às quartas de final de um Grand Slam, repetindo o feito de Gustavo Kuerten, o Guga, que alcançou essa mesma fase no torneio francês há 22 anos, em 2004. No histórico contra Mencik, o brasileiro leva vantagem. Fonseca venceu os dois confrontos anteriores, um no torneio juvenil de fim de ano e outro no ATP de Basileia no ano passado, quando o tcheco abandonou por lesão. Quem vencer esse duelo vai enfrentar na semifinal o vencedor do jogo entre o espanhol Rafael Rodar e o alemão Alexander Zverev, marcado para essa terça-feira, 8h20 da manhã. E antes de fechar essa edição, eu convido você a mandar mensagem para o Panorama. Meu e-mail é leandro.gouveia@cbn.com.br. No Instagram é só procurar por Lê Reis Gouveia. Não esquece de escrever seu nome e de onde você está ouvindo. Bom dia, Leandro. Passando para parabenizar pelo Panorama CBN e dizer que o programa tem otimizado minhas manhãs, pois minha filha nasceu há 15 dias e os tempos são curtos. Então, entre uma soneca e outra, eu ouço o programa. Abraço, Ivens Raponiuk, de Curitiba, Paraná. Que beleza, hein? Parabéns, Ivens, pela filhota que está nascendo aí e no futuro vai acompanhar também o Panorama. Se você quer começar todos os seus dias bem informado, não esquece de seguir o Panorama no seu aplicativo favorito. Assim, o episódio novo já aparece para você assim que for publicado. E essa edição vai ficando por aqui. A produção e o roteiro foram feitos por mim, Leandro Gouveia, e a edição e a sonorização por Anderson Wendel, o Tico. A próxima edição do Panorama chega às plataformas por volta das 7 da manhã com Bianca Santos e eu volto na sequência. Até lá!

0: terça-feira, 2 de junho de 2026. O senador e pré-candidato à presidência, Flávio Bolsonaro, do PL, comentou a operação policial que mirou a ONG da produtora do filme Dark Horse nesta segunda-feira. O presidenciável disse não querer acreditar que está sendo vítima do que chamou de pescaria probatória e perseguição. Ele defendeu que os temas investigados não têm qualquer ligação com o longa biográfico sobre o pai dele, o ex-presidente Jair Bolsonaro. O número de investigações da PF sobre corrupção eleitoral cresceu quase 20 vezes nos últimos 10 anos. Segundo o levantamento da Globo News, em 2016 foram abertas 117 investigações. Nas eleições de 2024, o total saltou para quase 2.300. No período analisado, a corporação iniciou mais de 7.600 inquéritos sobre compra de votos, uma média de 2 novas investigações por dia. A Receita Federal informou que mais de 44 milhões de declarações do Imposto de Renda foram entregues neste ano. O número representa um aumento de 2,4% em relação a 2025. A declaração pré-preenchida foi a modalidade mais utilizada pelos contribuintes. Quase 60% dos documentos na edição de 2026 foram enviados dessa forma. A Justiça do Amazonas determinou que o governo do estado e a Prefeitura de Manaus apresentem um plano para a criação de um centro de acolhimento temporário para animais domésticos. O local deve ser projetado em 2 meses. Segundo o Ministério Público, a falta de um abrigo contribui para o aumento dos casos de abandono e maus tratos, além de gerar impactos na saúde pública manauara. No horário de Brasília, 3:02.
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0: Olá, tudo bem com você? Seja muito bem-vinda, seja muito bem-vindo a mais um capítulo do Mundo Corporativo, que hoje se dedica a falar em soluções para atender pequenas e médias empresas, estratégias de negócio e mobilidade urbana. O nosso convidado é Thiago Piovesan, CEO da Índigo no Brasil, empresa que atua no setor de estacionamento. Thiago Piovesan, muito obrigado pela sua gentileza de ter aceitado o nosso convite aqui no Mundo Corporativo. Um bom dia para você.
1: Bom dia, Milton. Bom dia a todos os espectadores. Obrigado pela oportunidade de poder compartilhar um pouquinho do nosso dia a dia aqui.
0: Thiago, durante muito tempo se imaginava estacionamento como um terreno baldio aberto para colocar o carro lá dentro. Em que momento vocês perceberam que havia ali um negócio muito maior do que guardar carros?
1: Perfeito, meu. Bom, talvez para começar isso aqui, antes de chegar em Brasil, eu falo da Índigo no mundo. A companhia existe há mais de 50 anos, sede em Paris. Então, gestão de mobilidade e estacionamento já começa de longa data de lá, né? No Brasil, eu acho que a gente ganhou um profissionalismo e uma demanda um pouco maior de uns 20, 30 anos para cá. E hoje em dia ele tem se reinventado todo o tempo, né? Com essa mudança, com essa dinâmica da mobilidade causada por questões até planejadas e outras nem tanto, como foi a Covid, como é tantas outras interferências que a gente tem, o estacionamento tem ganhado um papel e uma necessidade de se reinventar a todo momento. Como você falou muito bem, ele começa muito tempo lá atrás como um ponto final de jornada esquecido, um local para simplesmente acolher ou receber um carro, e hoje ele passa a desempenhar um papel que eu diria básico, de ser muito além do que isso, né? Ou um ponto intermediário, ou um ponto de serviço, mas principalmente um ponto complementar de experiência para o usuário que vai frequentar e vai utilizar ele.
0: Me ajuda a entender que ideia é essa da experiência do cliente num espaço como este.
1: Perfeito. O estacionamento ele ganhou um protagonismo de se conectar muito, muito fortemente com o propósito do empreendimento que ele está, né? Por duas grandes vertentes, Milton. Primeiro, pela necessidade de oferecer uma jornada integrada, completa e assim, conforme com o propósito do empreendimento. Deixa eu tentar materializar isso. Quando você vai em um hospital, por exemplo, né, um hospital famoso, enfim, você vai esperando uma experiência de alto valor, de alto atendimento, uma coisa bastante elevada. Se o estacionamento não possibilita essa experiência desde a sua chegada, que é o primeiro ponto de contato que o usuário tem com aquele local, você cria já uma quebra de expectativa, um ambiente de chegada muito diferente. E a saída é a mesma coisa. Então, do ponto de vista da experiência do usuário, o estacionamento precisa se colocar como parte integrante daquele local onde ele vai visitar e oferecer tanta comodidade, tanta experiência, tanta complementariedade quanto o propósito principal, que seja um hospital, seja uma arena, seja um aeroporto, um evento, né? Ou até mesmo uma universidade, shopping center, por exemplo.
0: Você citou aqui alguns espaços, falou em hospital, shopping, aeroportos, parques. Há diferenças enormes em operar estacionamento nesses ambientes. O que muda no comportamento do consumidor?
1: Cada local tem a sua necessidade, né? Eu gosto de dizer que uma operação de estacionamento ela precisa ser dinâmica e precisa estar intimamente conectada com o local. Então, por exemplo, uma equipe que hoje opera um hospital, seja Sírio-Libanês, Einstein, HCOR, né, Oswaldo Cruz, alguns dos nossos clientes, por exemplo, ele precisa ter uma capacidade de acolher o usuário de uma maneira totalmente conectada com o hospital. Ou seja, a gente não sabe quem está chegando ali, se está chegando para receber um filho, um parente, está indo para se despedir de alguém. Então, esse tato, esse feeling, essa necessidade de conseguir perceber e receber bem o usuário, ele é fundamental. O que, por exemplo, em operações onde a gente tem hoje um predomínio do digital, e aí eu vou pegar recentemente a Arena do Mineirão, onde a gente assumiu, e hoje mais de 95% dos usuários que vão lá são totalmente digitais em termos de contato, ou seja, faz a reserva antecipada, chega, entra na cancela, sai na cancela sem ter contato necessariamente com alguém de estacionamento. Esse é o tamanho da diferença entre a capacidade e o skill que a gente tem que ter de cada equipe para atuar em diferentes segmentos, poder responder de novo, de acordo com a necessidade do local, se adaptar à cultura do local, ao modelo de trabalho, para que a gente possa ser ali mais um ponto de contato complementar e a jornada completa do cliente.
0: Geralmente só se fala desse serviço quando alguma coisa dá errado. Aliás, não é uma característica só deste serviço, dos serviços de uma maneira geral. Quando é que o cliente percebe um bom estacionamento?
1: Eu acho que eu gosto de dizer que o estacionamento é aquele que ele é democratizado, ele é democrático com todos os públicos, né? O bom estacionamento é aquele estacionamento que tem vários diferentes estacionamentos dentro do mesmo local. Então, acho que o público primeiro começa a perceber uma experiência mais completa e mais satisfatória quando ele encontra no estacionamento exatamente a relação de experiência, de custo financeiro e de recebimento. Então, quando você tem uma prestação de serviço que completa com isso e que tem um valor justo na contrapartida e que tem segurança e que tem recepção, você tem ali uma satisfação maior. Eu acho que o que a gente não quer, né? Trânsito fechado, fila na entrada, cancela que não funciona, ticket que eventualmente não é reconhecido, quando você precisa de algum apoio, não tem ninguém para dar suporte. Então, acho que o bom estacionamento é aquele que, de novo, consegue passar, na maior parte das vezes, desapercebido, quando esse é o papel dele, né, em algumas operações, mas quando ele precisa estar presente, ele praticamente não é percebido como estacionamento, ele é percebido como parte da operação natural daquele local.
0: Quando você respondia, eu ficava pensando aqui como é comum, às vezes, você ouvir: vamos a tal lugar, lá é fácil de estacionar. Quer dizer, isso passa a ser um diferencial, então, né?
1: Então, com certeza, eu gosto de comparar, Milton, com... Vamos pegar aqui restaurante, né? Hoje, facilmente, você deixa de frequentar um restaurante, por mais que a comida seja, enfim, de alto nível, por mais que o local tenha... seja agradável, enfim, de ficar, mas se você não tem uma experiência de chegada do mesmo nível, se você não tem um atendimento, isso não só pela recepção do restaurante, mas eventualmente também pelo estacionamento, eu diria que com muito risco esse local pode estar perdendo a recorrência do cliente, justamente por essa experiência tão diferente do restante dela. Ao contrário, é a verdade, quando você consegue oferecer uma chegada completa e de qualidade, que esteja conectada com tudo, ele é capaz de eventualmente até ajudar a complementar alguma experiência que dentro não tenha sido tão prazerosa ou tão no nível da expectativa, mas a jornada ela foi tão inteira, foi tão completa e foi tão uniforme que o estacionamento consegue, sem às vezes a gente ter consciência, mas contribuir para essa formação de valor e, eu diria, fidelização dos clientes, né? Então ele é super importante, porque como você falou, ou ele passa desapercebido e ele é um complemento e você nem percebe que ele está lá, mas você sente a jornada inteira completa e de bem e de sucesso, ou ele acaba tendo um protagonismo negativo que influencia na decisão de voltar. Por isso o papel dele é tão importante e tão indireto e diretamente responsável pela performance do próprio empreendimento. Muitas vezes o ticket do restaurante, do hospital, da arena, é difícil fazer essa conexão, mas ele é totalmente afetado por essa experiência que tem de chegada, mas tão importante quanto a de saída também. Não adianta nada a gente receber bem o cliente se na hora de sair também, no finalzinho da experiência, isso for uma dor ou for uma fricção, né?
0: Ao desenhar esse novo modelo de operação, o que, que vocês já descobriram sobre o pequeno e médio empresário brasileiro?
1: Que o estacionamento nunca teve um protagonismo, nunca foi pauta da agenda estratégica deles, né? E a gente até entende o porquê, mas que esse é um erro. Principalmente porque a primeira reação é, pô, aquilo ali é um local, voltando às origens do estacionamento, aquilo é um terreno para, né, colocar carro, empilhar carro e que não me dê dor de cabeça. No final do dia, esse é o maior desejo da maior parte. Só que quando a gente olha que hoje a gente tem demanda de carregadores elétricos, porque a frota elétrica ou híbrida está aumentando, que você tem níveis de serviço agregados pela nova gestão de mobilidade, ou seja, last miles, algum tipo de entrega local, conceitos de cidade de 15 minutos, que é aquela cidade que consegue, num raio de 15 minutos, oferecer praticamente todos os serviços que os seus habitantes precisam, e o estacionamento pode ser um polo gerador de serviço. Então, quando você começa a olhar com esse olhar, primeiro financeiro, de poder trazer uma solução, alavancar uma receita, trazer uma mídia, fazer uma promoção, você já tem uma perspectiva diferente. Quando isso é conjugado com uma experiência diferente e melhor para o usuário, quer dizer, eu ainda posso, além de ter uma remuneração diferente, eu ainda posso propiciar uma experiência, uma satisfação do meu cliente maior, porque, de novo, ele vai ter toda a inovação para poder, desde a sua chegada até a sua saída, estar integrado. Então, não tem, de verdade, não tem motivo para a gente não ter um olhar estratégico para esse tipo de empreendimento. Se a gente voltar um pouco, só para contar um pouco de história, acho que o segmento de shopping centers fez uma transformação uns 20, 25 anos atrás, muito nessa linha, né? Quando a gente olhava os shoppings antigos, ou naquela data, o estacionamento, provavelmente, muitos não cobravam, era uma área ali pouco explorada, com medo de segurança, não tinha uma atenção privilegiada, não tinha serviço agregado, enfim, como se, conceitos antigos. Hoje, o estacionamento de um shopping center é completamente parte do plano de negócio, seja de um novo shopping ou de um shopping existente. Você não tem como conceber um estacionamento ou um shopping sem passar pela experiência e pela remuneração do seu estacionamento. Então, ele passou a ganhar esse protagonismo estratégico pelo valor que enfim, seus empreendedores perceberam. Essa é a transição que a gente quer promover no mercado brasileiro, Milton. Trazer exatamente um pouco dessa percepção. Não é cobrar por cobrar, é cobrar exatamente por trazer experiência complementar e, de novo, ter um estacionamento que consegue se ajustar a todos os desenhos. Supermercado, por exemplo, que é um cenário que a gente pode discutir, tem aquela preocupação, se eu cobrar, eu vou jogar ele para o meu concorrente, porque ele não cobra ali. Mas se você vai para consumir, se você vai para utilizar, de fato, para o empreendimento principal, você não precisa cobrar o estacionamento, você pode oferecer como uma experiência, mas ele precisa estar, de novo, conectado.
0: O modelo que vocês desenvolvem no campo também da automação, atendimento remoto, vocês trabalham com inteligência artificial também? Já aplicam inteligência artificial nas operações?
1: Já no início ainda, né? A gente tem muita coisa para explorar de inteligência artificial, mas com certeza, vou citar, a gente já começou a aplicar inteligência artificial, especialmente no segmento de aeroportos, já fazem quase 2 anos. O que consiste a inteligência nessa área do business, né? Do segmento de aeroportos? A gente tem nos aeroportos uma sazonalidade natural, né? Período de férias, enfim, cada cidade tem a sua sazonalidade por diferentes propósitos. Você tem os estacionamentos off-site, ou seja, ao redor do estacionamento oficial do aeroporto. Você tem influência de mobilidades por aplicativo, você tem influência na cidade de eventos que a cidade está recebendo, seja, enfim, shows de curta duração, eventos de longa duração, feiras. Você tem condição de tempo, chuva, frio, enfim. Você tem uma série de premissas que estão ali presentes, que impactam na motivação, obviamente você tem o preço do estacionamento, né? Mas que impactam na motivação e na decisão do usuário de usar aquele recurso, aquela solução naquele momento. A nossa ferramenta, ela consegue mapear tudo isso em perspectiva, olhar para o histórico e construir o que a gente chama uma combinação desses fatores e dizer, olha, gestores, a gente não vai mudar a premissa, mas olhando a perspectiva de todas essas variáveis aqui, a sugestão é que, por determinadas condições, nas próximas 3 semanas você incentive uma estadia de longa duração, de mais de 4 dias, porque tem um público para isso, você incentive um estacionamento, uma área mais premium, porque você vai receber clientes que têm um pouco desse desejo, você incentiva algum bolsão econômico, você baixa um pouco a tarifa, enfim, ele vai te propor uma série de variáveis para serem decididas pelas gestões do aeroporto com a gestão de estacionamento e tomar a sua decisão e, a partir dos canais digitais, oferecer esse combo customizado não só para o usuário final, que acaba recebendo uma oferta e uma opção que vai ser muito mais alinhada àquele momento, e também para o estacionamento, que consegue se preparar melhor para isso. Então, você consegue saber antecipadamente se vai ter uma ocupação de 30%, de 50% ou de 100% para ter uma estrutura local adequada, completa, do tamanho e da forma que essa operação está desenhada para acontecer. Então, acho que é um ganha-ganha na gestão, na eficiência, mas principalmente também para o usuário que acaba tendo acaba tendo opções que a ferramenta de IA já está nos ajudando a construir. O segredo aqui é levar esse conceito para outros segmentos, porque para cada um deles você tem que customizar essas variáveis de maneira que elas representem fielmente o que de fato importa para quem decide lá ou não, né? Então a gente está agora num processo de rollout. Mas esse é um item bacana, Milton, só para não conectar, para não desconectar. Esse é o tamanho da dinâmica que um estacionamento tem que ter, né? Eu acho que foi o tempo em que a gente, que alguém pensou isso, olha, bota o estacionamento lá, 200 vagas, cobra 10 e deixa ver como é que vai acontecer, né? Deixa rodar, cada final de mês a gente olha quanto, como é que foi o resultado. Se a gente não tiver um olhar estratégico, alguém que consiga ver de uma maneira completa essa experiência, esse dinamismo, preparar a estrutura, customizar ela, transformar ela para diferentes momentos e públicos, você tem um estacionamento estático e um desenho antigo ainda de conceito, né? Hoje a gente não tem mais espaço para isso. Quem quer de fato trazer para o estacionamento uma experiência que seja diferente dessa do passado que você comentou muito bem no início do nosso bate-papo.
0: Com toda a automação hoje que já existe, muitas vezes do aplicativo no telefone celular, se acessa, se paga, a tendência é que cada vez menos estacionamento tenham pessoas trabalhando?
1: Para alguns segmentos sim, para outros não, né? Mas eu acho que de maneira geral é uma tendência sim. Quando a gente olha, talvez eu tenha que dividir duas operações. Uma que é o conceito de valet, onde são estacionamentos manobrados. Aí não tem forma, né? A gente até pode pensar em robôs fazendo isso, fazendo as manobras, já é uma realidade tecnológica, especialmente lá fora, mas economicamente ainda bastante inviável, né? Eu acho que tem tendências para isso acontecer, mas enfim, é um outro cenário. De outra maneira, o que a gente vê é um pouco da adaptação do digital, da inovação, da reserva da conectividade, do uso de dados, para que a gente tenha, eu não diria menos pessoas, mas eu acho que a gente tenha as pessoas fazendo ou desempenhando um papel mais alinhado com esse foco estratégico do business, né? Pensando um pouco mais a operação e as transformações que precisam fazer. Então, a gente viu isso um pouco depois da pandemia, por necessidade, né? O cenário antes de pandemia, em termos de pessoas por vaga ou pessoas por operação, comparado com o pós-pandemia, mudou bastante por uma necessidade de adequar a estrutura. Mas eu acho que ainda tem espaço para a gente dar uma ajustada. O mundo vai acabar caminhando muito para essa digitalização, né?
0: Tiago Piovesé, de que maneira a gestão dos estacionamentos se conecta com o tema da mobilidade urbana, principalmente falando nos grandes centros? Vocês trabalham com o conceito da cidade dos 15 minutos. Explica para nós isso.
1: Isso é muito forte na Europa.

0: Ele pode servir não só de ponto final para quem, né, gostaria de ir naquele shopping, enfim, fazer lá a sua atividade, mas ele pode ser mais duas outras coisas, né, principalmente. Ele pode ser um ponto de serviço adicional para a cidade de mobilidade. Eu comentei, na Europa a gente tem grandes distribuidores de hortifruti, de supermercados, hubs descentralizados de mercados, onde você faz uma demanda, uma solicitação, e esse hubzinho que está dentro de um estacionamento, ele atende aquela demanda por estar num raio mais próximo. Então, o estacionamento acaba ganhando um papel de ser uma parte da extensão de cliente para fazer sentido naquela cidade. Ou ele pode ser um hub de conexão. Então, eventualmente, você pode planejar uma ida do ponto A ao ponto C, sendo o ponto B um estacionamento. Você sai daqui, vai no estacionamento, deixa o seu carro, pega uma mobilidade mais inteligente, pode ser um patinete, um transporte público, enfim, né, um carro locado, e termina essa jornada no ponto C. Então, eu acho que o estacionamento, no sentido de ajudar a cidade de 15 minutos, é isso. É ter nele mais responsabilidade que permitam que a cidade ganhe uma fluidez, ganhe uma inteligência de mobilidade, que desafogue o fluxo das ruas e que use o estacionamento de uma maneira mais inteligente, não só para o empreendimento, mas para a sociedade que está ali naquela região também, né?
1: Ou seja, já se trabalha então com essa ideia do estacionamento ser também um hub de serviços, como você descreveu. O que que pode existir nesse espaço num futuro próximo que a gente não enxergou ainda, mas vocês já estão olhando?
0: Eu acho que além dessa questão de hub de conexão, que no Brasil ainda está distante, né, porque ele não basta ser só uma intenção e uma vontade da iniciativa privada, a gente precisa ter conexão aqui de público, privado, planos, e transformar isso num potencial bem maior de conexão de fato. Mas eu acho que o estacionamento ele vai ganhar e já está ganhando um protagonismo no core business dos negócios, né? E aí eu acho que um tema que vai surgir muito, já é importante, vai surgir cada vez mais, é entender, é gerar dados e analisar esses dados para que eles sirvam de insumos e ações para que o estacionamento funcione melhor. Então, você vai conseguir reunir comportamentos, você vai conseguir fazer uma oferta para um cliente com base na análise dele de frequência, do que ele mais gosta, que se adeque mais àquele local. Então, hoje o estacionamento ele serve de experiência complementar, mas amanhã no shopping center ele pode ser um grande impulsionador de vendas para as lojas dentro do estacionamento, porque quando o nosso cliente está chegando na cancela ou está chegando no portão de entrada, a gente já tem condições de saber quem ele é, o que que normalmente ele faz, o que que ele gosta, quais são os comportamentos, e isso servir de um insumo para que ele receba, não para usar isso para terceiros, mas para que ele receba já inputs e ofertas que para ele façam sentido, dado o perfil que ele tem. Então, acho que o estacionamento vai começar a ganhar um protagonismo no core business, nas vendas ou na operação principal, indissociável, na minha visão, através dos dados também, que eu acho que é o caminho que ainda está sendo seguido, Milton.
1: Me permita agora olhar mais para o seu trabalho como líder dentro dessa empresa e como um executivo que há algum tempo aí vem atuando em outras áreas também. Você já passou por finanças, auditoria, indústria, etc. Agora no comando da Índigo no Brasil. Do ponto de vista de ser líder de uma empresa como essa, que está num processo de expansão, o que que você tem como desafio?
0: O desafio é conjugar essa velocidade de mudança que a gente vive, né? O mundo é extremamente acelerado e dependente de adaptações e mudanças que a gente tem. Então, experiência é muito importante. Eu acho que o grande desafio que eu tenho é, no final do dia, é gente, né? Estacionamento são pessoas cuidando de pessoas, seja no campo, seja na experiência de retaguarda. E a inovação. Eu acho que a gente tem um desafio muito grande de acompanhar, mas não, eu acho que acompanhar não, até não é a parte, mas de ser um protagonista nessa jornada de mudança da mobilidade, Milton. A gente pode ter dois papéis aqui, né? Um deles é deixar o mundo andar, acompanhar o que vai acontecer e tentar responder isso de maneira reativa. Ou a gente ser impulsionador e protagonista dessa mudança, tentando influenciar e trazendo tendências, compartilhando experiências, testando, aprimorando, retestando, mas fazendo essa transformação, assim, pessoal, tecnológica, de gestão,

0: maneira mais completa possível. Eu, Thiago, tenho pessoalmente a missão de fazer parte dessa transição e dessa transformação no Brasil de maneira proativa, de maneira protagonista, trazendo tudo que a gente pode trazer de melhor no mundo e de mais inovador tem no mundo, colocar à disposição dos nossos parceiros, nossos clientes e nossos usuários no Brasil de uma maneira que faça sentido. Não adianta nada trazer alguma coisa que, por exemplo, lá na China já esteja rodando, mas a gente ainda precisa de uma adaptação no Brasil. No passado, esse tempo, ele era um pouco mais elevado, né? Sei lá, a gente falava em anos. Hoje ele é muito mais acelerado, mas ainda assim a gente precisa trazer o produto para nossa realidade, para ele poder fazer sentido. Então, eu acho que esse é o grande papel, é manter esse protagonismo e ajudar a construir a história da mobilidade no Brasil dentro do que a gente conseguir fazer, Milton.
1: Tiago Provezan, muito obrigado pela sua gentileza de nos atender aqui no mundo corporativo, pelas informações, pela experiência compartilhada com os nossos ouvintes. Até uma nova oportunidade.
0: Muito obrigado, Milton. Obrigado pela oportunidade. Grande prazer aí poder estar com vocês no dia de hoje.
1: Tiago Piovesan, CEO da Índigo no Brasil, foi o nosso convidado no Mundo Corporativo. Essa entrevista completa você pode assistir no canal da CBN no YouTube, no site cbn.com.br, no aplicativo da CBN. O Mundo Corporativo também está disponível no Spotify, no podcast mais próximo do seu celular. Lá no meu blog, miltonjung.com.br. Jung, você escreve com J-U-N-G. Além do texto com os destaques do vídeo, você também tem o espaço para deixar a sua opinião. Converse com a gente. Colaboraram com este Mundo Corporativo Carlos Greco, Letícia Valente, Karen Lemos, Débora Gonçalves e Priscila Gubiotti. Até um próximo capítulo do Mundo Corporativo.
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0: Terça-feira, 2 de junho de 2026. O TCU abriu um processo para analisar o acordo firmado entre o governo do Distrito Federal e a União para auxiliar o Banco de Brasília. O tratado foi feito para destravar o empréstimo de 6 bilhões e meio de reais para salvar o balanço patrimonial da instituição abalada por operações irregulares com o Banco Master. O ministro Jonathan de Jesus foi designado como relator do processo nesta segunda-feira. A cidade de João Pessoa registrou o dobro da média histórica de chuvas no mês de maio. Os dados foram divulgados pela Agência de Gestão das Águas da Paraíba. Foram acumulados 576 milímetros de precipitação no período, enquanto a média histórica da capital paraibana varia entre 282 e 288 milímetros. O PT substituiu a professora Antônia Pedrosa pela socióloga Nerita Frank na disputa pelo governo de Roraima na eleição suplementar deste ano. A mudança ocorreu após o ministro do STF, Flávio Dino, autorizar a troca de candidatos para o pleito marcado para 21 de junho. A avaliação do PT é de que Antônia poderia ter o registro de candidatura barrado por não cumprir o prazo de desincompatibilização exigido pela lei eleitoral. No horário de Brasília, 3h32.
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2: Três horas e 33 minutos. Bom dia a você que nos acompanha aqui no CBN Madrugada com Ricardo Garcia na mesa de som. Vamos até às 5. E o Matheus de Souza continua conosco aqui. Informação importante, decisão dos Estados Unidos relacionada ao Brasil. Bom dia, Matheus.
0: Bom dia, Galvão. Bom dia também ao nosso ouvinte. O governo dos Estados Unidos propôs uma nova tarifa de 25% sobre produtos importados do Brasil. A medida é resultado de uma investigação aberta em julho do ano passado, que acusou Brasília de adotar uma série de práticas comerciais consideradas ilegais por Washington. A apuração foi conduzida com base na seção 301 da Lei de Comércio Americana. O dispositivo permite ao representante comercial dos Estados Unidos investigar ações de outros países que possam prejudicar empresas ou interesses comerciais do país. Na prática, a legislação serve para aplicar sanções contra governos considerados responsáveis por medidas discriminatórias ou injustas para o comércio dos Estados Unidos. Segundo Jameson Greer, representante comercial do governo Trump, o Brasil deve ser alvo de punições por questões ligadas ao combate à corrupção, ao que classificou como tarifas injustas, às regras para o mercado de etanol e também ao desmatamento. Entre os pontos destacados por Greer está a atuação do Brasil em transações digitais e serviços de pagamento eletrônico. O governo americano já vinha criticando o Pix e afirma que o sistema criado pelo Banco Central prejudica empresas dos Estados Unidos que atuam nesse setor. Outro argumento apresentado pela gestão de Donald Trump envolve a proteção à propriedade intelectual. Washington alega que o Brasil falha no combate à pirataria. Em relatórios anteriores, a Casa Branca havia criticado a Rua 25 de Março, em São Paulo, que é um polo de comércio popular conhecido pela venda de produtos falsificados. Alguns produtos ficaram de fora da lista de sanções. Entre eles estão a carne bovina, o café, peças aeronáuticas, terras raras e outros minérios. Também foram excluídos petróleo bruto, derivados de petróleo, produtos químicos orgânicos, compostos farmacêuticos e fertilizantes. O Escritório Comercial dos Estados Unidos abriu uma consulta pública sobre as tarifas até o dia 1º de julho. Uma audiência pública está marcada para 6 de julho, Greer afirmou ainda que pretende manter as negociações com o governo brasileiro até 15 de julho. Essa é a data limite para que os Estados Unidos adotem o que classificam como medidas de resposta aos resultados da investigação, Galvão.
2: Obrigado, Matheus. Agora 3 horas e 36 minutos. É a hora do Dr. Luiz Fernando Correia.
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3: Foi descartado, através de exame, a contaminação por ebola daquele paciente que estava internado aqui no Emílio Ribas, em São Paulo. Isso aconteceu com o paciente do Rio de Janeiro. Ainda bem, não apareceram esses dois casos. É uma boa oportunidade até para a gente pensar um pouco sobre esse trabalho de vigilância que nós temos.
4: Exatamente, Milton. Eu acho que a principal mensagem é de que o sistema funcionou. Muita gente ficou assustada, a gente viu muitas mensagens nas redes sociais rolando aí. Ah, o ebola chegou ao Brasil, pessoas com esse tipo de discurso. Mas a questão não é essa, o sistema funcionou, esses pacientes foram identificados rapidamente, inclusive é interessante porque esse aqui de São Paulo passou por uma unidade básica de saúde e de lá foi levado para o sistema a partir da identificação. Então esse é o caminho que tem que ser feito, porque o paciente não vai para o Instituto de Infectologia, ele vai para o hospital normal. E os hospitais têm que estar alertas para isso, inclusive isso é um alerta importante para todo mundo. E tem que lembrar o seguinte, tem algumas vantagens, né? O risco é baixo, acho que isso é importante a gente ressaltar sempre. Quando as autoridades falam que o risco é muito baixo, algumas pessoas ficam desconfiadas porque é discurso de autoridade. Bom, mas tem umas coisas práticas. Não tem como chegar da República do Congo direto ao Brasil, ponto. Não tem como alguém pegar um avião no Congo ou em Uganda, que é um país vizinho, que também é onde aconteceram casos e mortes, e chegar no Brasil direto. Vai ter que fazer conexão em algum lugar. A mais comum é na Etiópia, em Addis Abeba, que é a companhia Ethiopian Airlines que faz esse trecho, de lá voa para Guarulhos. Os outros passam pela Europa, por Doha ou por Joanesburgo. E todos voam para Guarulhos. Então, a porta de entrada aérea, provavelmente, se acontecer, vai ser por Guarulhos. O curioso, o importante de se fazer outra coisa que as palavras que a gente já ouviu muito durante a pandemia e vai continuar ouvindo, é o tal do rastreamento de contatos, né? Embora não seja uma doença que se transmita pelo ar. Importante isso. Mas é importante saber com quem essa pessoa teve ou não. O paciente do Rio de Janeiro, por exemplo, que já foi descartado ebola, que é malária, ele foi de ônibus, de Guarulhos para o Rio de Janeiro. Então, esse trabalho é muito importante, está sendo muito bem feito. Acho que isso aqui é o ponto altamente positivo dessa notícia. O ponto negativo é que mostra que a epidemia está completamente fora de controle na República Democrática do Congo. O diretor-geral da OMS esteve lá ontem, ou deve estar lá ainda, Dr. Tedros Adhanom, e a situação ainda é completamente sem controle. A gente ontem, nas redes sociais também, circularam alguns vídeos de população local atacando profissionais de saúde que estavam fazendo o enterro correto, para arrancar o caixão da mão dos profissionais que estavam paramentados. Um negócio... A situação, destruição de 3 centros de atendimento que aconteceram semana passada, que foram incendiados, ou seja, infelizmente, no ponto de vista local e regional, a situação vai tender a piorar ainda antes de melhorar. Isso é uma coisa que o mundo tem que estar preocupado. Eu acho que a grande coisa que a gente tem que pensar aqui agora é o seguinte, o que a gente tinha que pensar não é na preocupação de saúde, é na questão humanitária, porque é a prova de que, mais uma vez, o mundo olha que está de costas para a África em termos de atenção humanitária. O desmonte da Agência Americana de Ajuda, a USAID, é fundamental nesse processo de não ter como atender, porque na outra grande epidemia de 2014, que morreram 11 mil pessoas, ela só foi abortada quando o exército americano entrou em campo e montou estruturas de atendimento para a população. Então, dessa vez, não vai ter. Então, vai provavelmente demorar um pouco mais para a solução aparecer. Mas o mundo tem que buscar como atender essas populações.
5: Isso é muito importante de destacar, doutor, e também falar um pouco da transmissão, que é completamente diferente da transmissão, por exemplo, de um vírus respiratório. A pessoa, para ser infectada, tem que ter contato com os fluidos, com as secreções Exatamente. Da pessoa que está doente.
4: Isso. Exatamente. O caminho do vírus ser passado é pelas secreções, sejam secreções do corpo normais, suor, urina, fezes, outras secreções muito próximas. Porque o que a gente está assistindo lá é o seguinte: as pessoas estão ficando doentes, o caminho natural aconteceu, ou seja, saiu de morcegos, de frutas, para pessoas. Dessas pessoas infectadas foram procurar atendimento médico, os profissionais de saúde são infectados e levam o vírus para suas casas. Então, a cadeia de transmissão, infelizmente, tem mostrado que as mulheres são mais atingidas, porque são elas que cuidam, e elas voltam para casa e infectam as crianças. Então, é muito duro de ouvir isso, porque esse é o caminho. Então, gente, alguém pensou assim, poxa, mas quem é que estava no ônibus com esse cara? Primeiro que ele não tinha bola, ele tinha malária. Uhum. Então, ele não ia passar essa doença para ninguém, né, dentro do ônibus. E segundo, mesmo que fosse, teria que estar com sintomas, diferente de outras doenças, com o sarampo, com a própria Covid, essa doença não se transmite antes dos sintomas. Então, isso é importante. Sem sintomas não há transmissão. Isso ajuda bastante na identificação e no isolamento dos pacientes. E também o fato de que não é por contato próximo continuado, ou seja, não é uma coisa eventual. E tem umas características culturais da região lá do Congo e próximas que ajudam a espalhar a epidemia, né? Vamos lembrar que esse é o 17º surto de ebola da República Democrática do Congo, né?
2: Muito bem, doutor Luiz Fernando Correia, conversando com o Milton Jung e com a Cássia Godoy. Agora a gente abre espaço para a Carol Tchukian, no papo com Fernando Andrade e Tatiana Vasconcelos.
5: Sabe que a gente ficou polemizando aqui na abertura do Estúdio CBN, pedindo a participação, inclusive, do nosso Nem Todo Homem, o Juliano?
6: Maravilhoso, eu já queria abrir com Nem Todo Homem, mas conta, como vocês polemizaram?
5: A gente ficou tentando adivinhar o que seria a teoria do homem sacola plástica, né? Comportamento de caras que são fáceis de lidar. Eu falei, Ju, você acha que você é um homem sacola? Ah, acho que sim, então, mas o que será homem sacola plástica? Mas a gente levantou hipóteses que eu acho que não são boas para ir ao ar. Eu vou deixar para especialista.
6: Mas já vamos abrir para os ouvintes, né? Vocês já podem dizer o que vocês acham, assim, bem na livre associação aqui com a psicanalista. E assim que eu começar a explicar, vocês me contam se vocês já se relacionaram com homens sacolas plásticas ou se vocês se identificam como homens sacolas plásticas. Ah, e já Ju, quero começar dizendo que quem cunhou esse termo foi um homem.
5: Ah lá.
6: Não foi uma mulher. Foi um influenciador, um coach de masculinidade, né? Essa profissão tão polêmica, ele chama Alessandro Frossali, um vídeo dele viralizou no TikTok e depois viralizou com muitas matérias em grandes veículos internacionais, homens e mulheres falando sobre esse termo. E ele descreve o parceiro sacola plástica como aquela sacola que vai boiando no rio, vai para onde a água leva, não oferece resistência, não tem forma própria, o que você puser lá dentro, a sacola
5: se adapta,
6: ele abraça. Então, é o cara, que é o cara que resolveu ser o cara de boa, o cara legal, o cara que não cria problema. E o que ele traz é o quanto na tentativa da gente ser a pessoa tão leve, a gente tá desinvestido. Então é a pessoa que, se você quer sair, ele topa sair. Você fala, vamos organizar a viagem de férias, queria ir pra praia. Ele fala, tá bom, vamos pra praia. Mas ele não organiza a viagem da praia.
5: E talvez ele nem goste da praia.
6: Ele fala, podemos ir. Se você não organizar, sacola vai com fluxo. Mas a sacola não entra no booking pra fazer as reservas. Não pede as férias. Se você escolhe o restaurante, ele concorda. E o que eu vejo muito, cada vez mais, na clínica, são mulheres que chegam muito incomodadas, porque falam, eu tô fazendo terapia de casal, só que aí o meu marido chega na terapia de casal e fala, não, por mim, nossa relação não tem problema, eu só tô vindo aqui porque ela quer vir. Só que assim, se a relação é uma relação de duas pessoas e se a sua companheira está dizendo que há problemas, então há problemas. Isso vem muito recorrente na clínica. E aí, o que ecoa nessas mulheres? Você é a mulher que cria problema, porque afinal de contas, para ele tá tudo bem. Você é a mãe castradora, porque ele é o pai legal. Então, muitas vezes você está colocando limites num filho adolescente, por exemplo, na mesa de jantar, e o pai fica quieto. Ou você está... Eu recentemente vivi essa cena. Uma amiga, mãe, que ia sair para jantar, estávamos todas na Feira do Livro, e a gente ia sair para jantar para celebrar o aniversário de uma das amigas. Falou para o marido, ó, vou jantar com as amigas. Não, tudo bem. E o filho estava lá. Aí o filho começa a chorar, um escândalo, segura na perna da mãe. Você não vai embora! Você vai para casa, você vai para casa. E o pai, de boa.
5: Como se não fosse com ele.
6: Como se não fosse com ele. Mas ele falou, não, mas tudo bem, sem jantar com as suas amigas. Só que ele não conteve a angústia do filho, não falou, filho, a mamãe vai jantar com as amigas. E hoje você vai para casa com o papai, mais tarde ela volta. Então, o que eu quero polemizar aqui, o que eu quero polemizar é qual é o limite, porque tem uma linha muito tênue entre ser o cara ditador, o cara do jogo emocional, o cara que faz uso do abuso de poder, e ser o cara que é tão de boa que está desinvestido, desimplicado e acaba deixando todo o peso para essa mulher. E eu entendo que tem um movimento e uma confusão, e é interessante que essa discussão tenha vindo de um homem que está falando, gente, talvez a gente tenha perdido a mão, porque a gente está discutindo relações tóxicas, jogos emocionais. Acho que, infelizmente, todas nós mulheres já tivemos um relacionamento abusivo para chamar de nosso. E talvez tudo que a gente queria era um cara fácil, né? Tipo, nossa, eu quero um cara fácil, um cara que top, ir jantar com as minhas amigas, que entenda que eu vou sábado à noite sair num outro programa que não inclui a família, que não crie problema o tempo inteiro, que não dificulte. Só que quando essa facilidade deixa de ser flexibilidade e passa a ser desinvestimento e acomodação. Porque isso é muito fácil, você falar que você topa a viagem das férias. Fala, não, realmente, eu acho que a gente tem que celebrar os nossos 15 anos de casado e voltar a se conectar como um casal para além de pai e mãe. E aí você vai vendo os meses passando e esse cara não te propõe um destino. Não, você fala, vamos para Campos do Jordão? Ah, pode ser. Ah, e se a gente fosse para Manaus? Ah, pode ser. E se a gente fosse para nossa casa da praia para economizar? Ah, pode ser. Tem algo do desejo, gente, que é o se implicar.
5: É isso. Eu queria te fazer uma pergunta, posso?
6: Claro.
5: Se isso você acha que denota falta de querer, ou seja, falta de desejo, ou uma desimplicação da responsabilidade que revelar o seu desejo traz?
6: Eu acho que é a desimplicação da responsabilidade. E um lugar de... Eu acho que assim, primeiro, tem um lado que a gente precisa pensar que isso pode ser, sim, resposta aos impactos desse modelo masculino construído em torno da autoridade, da força, do controle, que a gente está querendo desconstruir. Então, eu também vejo na clínica muitos homens implicados em não serem os caras babacas que chegam na clínica falando, olha, minha namorada falou que eu sou narcisista. Será que eu sou? Eu não quero ser. Não quero repetir no meu segundo casamento o marido controlador que eu fui no primeiro casamento. Só que entre não ocupar todo o espaço e não ocupar espaço nenhum, tem um espaço enorme. E aí eu acho que se colocar, é discutir. E aí voltamos para o mito das relações leves, né? Que a gente já teve coluna aqui sobre isso. Então, eu sinto que é o seu segundo ponto, Tati, é não se implicar com o que vem com... Olha, não, ir para nossa casa da praia, não, porque a gente vai sempre, porque... A vizinha vai querer ir tomar aperitivo.
5: E que eu não tô afim de praia, tô afim de tomar um vinho no frio, sei lá.
6: Exatamente.
5: Mas aí tem que saber do que tá afim, né?
6: E tem que saber negociar. porque eu acho que tem algo disso também, né? Eu vejo cada vez mais pessoas, e aí homens e mulheres, que não querem ter o desgaste da discussão, da negociação. Então, ou você acha que você vai convencer o outro, ou é melhor você já ceder e pronto, a gente se poupa do desgaste. E aí você está criando relações onde está todo mundo infeliz e onde tem sempre um que se sente sobrecarregado. É, eu tenho uma analisanda que traz para a clínica, gente, eu quero só que meu marido possa escolher o sabor da pizza, porque assim, eu decido tudo, eu decido o lugar das férias, eu decido a hora que as crianças vão dormir, eu decido que é pizza, eu peço a pizza. Ele não pode um dia pedir a pizza e falar, olha, vai ser meia marguerita, meia catupiry e tá tudo bem. É também poder colocar o seu desejo, é também se corresponsabilizar pelas coisas.
5: É isso. Era
6: porque tem
5: que
6: algo
5: chegar.
6: De que quando você não coloca, se as coisas dão errado, sei lá, se a viagem pra praia só chove, vocês foram agora no feriado de 4 dias, pega um mega trânsito. Aí a pessoa fala, mas foi você que quis vir pra praia, né? Feriado de 4 dias, você achou que a gente ia vir sem trânsito? Podíamos ter pego uma passagem de avião na promoção, o avião sai na hora, dá pra parcelar em 10. Só que a pessoa não falou isso lá atrás. Então, quando ela vai no fluxo, ela depois te responsabiliza quando as coisas dão errado. E a mulher volta a estar nesse lugar de que ela tem sempre problema, né? Porque se foi você que decidiu, se qualquer coisa pela pessoa estava boa, ela está sendo tão legal que está te entregando essa liberdade, mas está sendo perversa, porque não está se implicando nas consequências dessas escolhas. Queria muito saber se os ouvintes...
5: Tem uns homens se defendendo aqui. Sempre,
6: conta,
5: né? Sempre, né? Tem uns homens se defendendo. Ué, as mulheres não estão empoderadas. Empoderadas, Felipe. Pra decidir tudo, tá ruim. E aí a pessoa que tá acho que ruim. Não tá ouvindo exatamente o que você tá falando ou não tá compreendendo onde você quer chegar, né? Porque sim, tá ruim. Porque quando a gente vive em dupla, quando a gente se propõe a viver uma relação... Qualquer que seja ela, né? Vou jantar eu e Carolina. A gente decide juntas o que a gente vai comer, onde a gente vai comer, que horas a gente vai, o que eu tô com vontade, o que ela tá com vontade. Não deveria ser assim em todas as relações?
6: E assim, ele traz, né? Vocês não se dizem empoderadas que querem decidir todas as coisas, mas precisa a gente ser o tudo ou nada? Olha de novo os nossos tempos de polarização. E trazendo o exemplo da Tati, né? Ah, vamos jantar juntas. Vamos decidir o que vamos comer, que horas vamos. Se a pessoa fala, não, pra mim tá tudo bem. Ah, qualquer coisa tá bom. Dá vontade de só falar, mas você quer mesmo ir jantar comigo, Migue? Ou você tá vindo só pela obrigação? Porque o construir junto faz parte do programa. Decidir junto pra onde vai ser as férias do casal... ou se vai ser a pizza, ou o japonês, ou como a gente vai conversar com o filho, se a gente vai deixar de castigo, tirar o computador, se vai marcar uma sessão conjunta na terapia dele, é você mostrar que você está implicado naquilo. Se você fala, não, para mim decide, é como se você estivesse falando, não, eu estou aqui só por educação. A gente não quer pessoas que estejam na relação por educação, a gente quer que elas estejam por desejos e que estejam abertas a negociar os desejos. Não é tudo meu ou tudo seu, é a construção do nosso.
7: E além disso, defendendo, tem alguns também apontando que às vezes é a mulher que é assim.
5: E é verdade.
7: Uma coisa não elimina a outra, né? A Carol traz o pensamento de uma pessoa que viu esse fenômeno mais coletivo ali de homens, né? Que se comportam dessa forma, o que não significa que não tenham mulheres sacola plástica,
5: isso,
7: né, Carol?
6: Que eu acho que as mulheres sacolas plásticas talvez seja o que a gente chama da síndrome da boa moça, né? Porque que é a mesma coisa, a gente aprendeu a ser que a boa menina é a menina obediente. E daí volta para um dado que eu trouxe numa coluna recente, né? 1 a cada 3 homens da geração Z, ou seja, homens de até 31 anos, acham que a mulher sempre tem que obedecer o marido. E 1 a cada 5 mulheres também acham que a mulher sempre tem que obedecer o marido. É, tem esse dado, tá em total ressonância com o comentário do ouvinte, que é o tudo ou nada. Alguém tem que mandar e o outro tem que obedecer. Para sermos amados, um tem que comandar. Não, a gente não tem que ter um rio e um sacola plástica, um vento e um sacola plástica, né? A gente tem que os dois colocar a mão na massa e poder fazer junto. E daí eu achei, ontem eu fui ouvir a mesa da Pilar Quintana no, na Feira do Livro. Aliás, Tati arrasou também na mesa sobre
8: maternidade.
6: Eu quero trazer essa pauta.
8: Mais pelas duas autoras, obviamente. Eu só levantei a bola para elas cortarem. Foi boa mesmo de ouvi-las. Obrigada.
6: E a Pilar fala que a gente, ela traz no livro dela uma mulher sozinha, em meio à natureza, e ontem ela falava, a gente pressupõe que a natureza é sempre boa, né? Ah, eu vou viver na natureza, algo idílico. E a natureza é ambivalente, ela tem o bom e o mal, assim como nós. Eu tô trazendo a fala da Pilar para a gente pensar que nas relações existe o bom e o mal em nós dois. Não estamos vilanizando os homens ao falar da sacola plástica, nem santificando as mulheres. Tô trazendo uma chamada de corresponsabilidade. De novo, pensar que uma relação boa não é sem conflitos. Não é você entender que você está sendo um homem desconstruído porque agora você não dá sua opinião. Porque, afinal de contas, agora a sua opinião é sempre ouvida
8: errada,
6: como...
8: errada, não vale mais.
6: Ou como ditatorial, né? Da ordem do poder. Não, você pode dar a sua opinião e estar aberto à discussão e não falar de uma forma afirmativa ou que desminta o sentimento da sua companheira ou do seu companheiro, é que a gente possa ser coautor da nossa vida afetiva. E não esperar que um dirija e o outro apenas interprete o roteiro.
8: É
6: porque
8: que
6: tem
8: pelo menos vá ali navegando, ajudando no mapa, né, e tal. Parceria é assim que faz. A Mônica está dizendo que relacionamento hétero é algo muito desgastante para as mulheres. O Juarez está dizendo nem toda mulher é sacoleira, mas tem muito homem que faz questão de ser um saco. Eu achei boa essa definição. Cadê? E o Lucas está dizendo que sente um pouco de falta da abordagem de relações homossexuais. E eu disse para ele, mas eu acho que esse tipo de questão... vale para qualquer tipo de relação, né? Eu dei aqui um exemplo de uma relação de amizade, né? Vale para qualquer tipo de relação quando você vê a outra pessoa desimplicada ou não colocando o que ela gostaria numa negociação do que vai ser, é muito cansativo, seja uma relação com seu irmão, com a sua amiga, com seu marido, com a sua companheira, com seu sobrinho, não é, Carol?
6: Exatamente, e muitas vezes a pessoa não faz por mal, é isso, ela quer ser amiga legal, ela quer ser amiga que topa tudo, mas de novo, é tão fácil, que torna as coisas difíceis para o outro, porque ele sente que você não está lá. Se tanto faz para a gente, né, quando a gente fala, para mim tanto faz, muitas vezes é porque ali você só está cumprindo uma função, a gente não quer amigos, colegas de trabalho, companheiros, companheiras que só cumpram funções. A gente quer pessoas que tenham desejos, mas que manejem. Você falou do barco, que a gente possa ser velejadores das nossas vidas afetivas.
8: Um vira a vela, o outro solta a corda, ué.
6: Exatamente. E que os dois vão se adaptar às mudanças do vento. Sejam dois amigos, um casal homoafetivo, um casal heterossexual, uma dupla de apresentadoras no programa da rádio.
8: Perfeito, perfeito. Carol Tchoukian está com a gente toda segunda-feira, falando de amores possíveis, aqueles que são da ordem do real, que são, eu ia falar fazíveis, que são factíveis, né? Amor é o que a gente faz.
2: E é isso, a gente sempre tem a Carol Tchoukian também às terças-feiras aqui no CBN Madrugada, um papo sempre muito interessante, conversando com a Tatiana Vasconcelos e com o Fernando Andrade. Quem vem aí agora é Matheus de Souza.
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0: Terça-feira, 2 de junho de 2026. O governo dos Estados Unidos propôs uma nova tarifa de 25% sobre produtos importados do Brasil. A medida é resultado de uma investigação aberta em julho do ano passado que acusou Brasília de adotar uma série de práticas comerciais consideradas ilegais por Washington. Entre os pontos destacados na decisão do braço comercial americano estão problemas que vão desde serviços de pagamento eletrônico como o Pix até o desmatamento e a pirataria. Entre os produtos fora da lista de sanções estão a carne bovina, o café, peças aeronáuticas, terras raras e outros minérios. O Tribunal Regional Eleitoral de Roraima determinou nesta segunda-feira a suspensão imediata de todos os atos de campanha de dois candidatos ao governo do estado. Eles são Arthur Henrique, do PL, e Antônia Pedrosa, do PT. Os dois concorrem na eleição suplementar marcada para 21 de junho. Com a decisão, eles estão proibidos de fazer propaganda nas ruas, televisão, rádio, redes sociais e em aplicativos de mensagens, além de não poderem participar de debates. O bloqueio atende ao pedido da coligação Roraima Segue em Frente, com 7 partidos, que alega que Arthur e Antônia não cumpriram o prazo de desincompatibilização exigido pela lei eleitoral. A candidatura de Antônia Pedrosa foi substituída pela de Nelita Frank nesta segunda-feira. A IP estima levar até uma semana para retomar totalmente a produção nas fábricas liberadas pela Anvisa. Duas unidades estavam paradas desde 7 de maio no Complexo Industrial de Amparo, no interior de São Paulo. A liberação ocorreu após vistoria técnica do órgão regulador constatar que a empresa atendeu a exigências sanitárias. No horário de Brasília, 4:02.
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2: 4:03, com Ricardo Garcia aqui na mesa de som. Vamos juntos, hein? Até às 5 da manhã, já já, os principais destaques do dia. Agora é hora da gente saber como estará o tempo em todo o Brasil.
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2: Com a Jade Ramos.
3: A terça-feira será marcada pelo tempo firme em grande parte do país. No sul, sol predomina entre poucas nuvens no interior da região, enquanto a circulação marítima favorece chuvas de moderada a fraca intensidade em áreas do litoral do Rio Grande do Sul, do Paraná e de Santa Catarina. Já no sudeste, a circulação marítima também favorece condição para chuvas no litoral e sul de São Paulo, além de áreas do Rio de Janeiro e do Espírito Santo, e no leste de Minas Gerais. Nas demais áreas, o tempo segue mais firme. E no centro-oeste, também com predomínio de sol e tempo mais seco e os termômetros subindo à tarde. A umidade do ar segue baixa, principalmente em áreas de Goiás e do Mato Grosso. Já no nordeste, a chuva continua concentrada no litoral, principalmente em áreas da Bahia, Sergipe, Paraíba e no Rio Grande do Norte. E no norte do país, o destaque é para as pancadas de chuva intensas em áreas de Roraima, Amapá, Amazonas e no Pará. Jade Ramos, da Climatempo, para a CBN.

0: Os Estados Unidos propõem a imposição de um novo tarifaço de 25% sobre todas as mercadorias brasileiras por práticas de comércio consideradas irrazoáveis. A nova sobretaxa foi anunciada pelo Escritório de Representante Comercial dos Estados após concluir a investigação contra o Brasil, respaldada na seção 301 da Lei de Comércio de 74. O documento preliminar aponta que políticas brasileiras sobre comércio digital, desmatamento ilegal e propriedade intelectual restringem ou oneram o comércio norte-americano. O anúncio de Washington estipula prazo legal de 15 de julho para que o Brasil adote medidas corretivas antes da aplicação definitiva das taxas. A proposta norte-americana abre um período de consulta pública para receber comentários do setor privado a partir do dia 22 de junho. O documento do governo americano propõe a imposição da tarifa de 25% sobre todas as mercadorias brasileiras, mas exclui bens considerados estratégicos para o abastecimento da economia dos Estados Unidos. Ficam isentos do imposto de importação produtos agropecuários, como bovinos, café, frutas tropicais, além de petróleo, minérios, terras raras, aviões, fertilizantes e produtos farmacêuticos. O relatório norte-americano acusa o Brasil de prejudicar a concorrência ao punir plataformas de tecnologia dos Estados Unidos que descumprem ordens de remoção de conteúdo. Washington também alega que o Banco Central concede tratamento preferencial ao PIX em detrimento de empresas de cartão de crédito. O governo americano contesta os acordos comerciais do Brasil com México e Índia e aponta falhas históricas na fiscalização contra o desmatamento ilegal. Washington critica ainda a falta de reciprocidade tarifária na importação do etanol e a lentidão excessiva no exame de patentes industriais no mercado brasileiro. A investigação havia sido iniciada em 15 de julho de 2025 por determinação do presidente Donald Trump. De acordo com o embaixador e representante comercial dos Estados Unidos, Jamison Greer, o governo americano mantém um diálogo intenso com o governo do presidente Lula, mas ainda há divergências substanciais nas questões identificadas na investigação. O Palácio do Planalto já aguardava a divulgação de sanções, mas esperava que a recomendação não trouxesse uma aplicação de taxas imediata. Ontem, aqui na CBN, o ministro da Fazenda, Dario Durigan, disse que o novo tarifaço está sendo aplicado por motivos políticos e não técnicos.
1: Porque a gente tem esclarecido e participamos das conferências e das audiências com os técnicos norte-americanos, e eles próprios reconhecem que isso já foi esclarecido outras vezes. Como o governo dos Estados Unidos perdeu o fundamento do primeiro tarifaço na Suprema Corte dos Estados Unidos, houve na sequência uma série de intimações para que vários países, o Brasil inclusive, passassem a responder para uma outra investigação a partir de um outro fundamento, agora na seção 301, que basicamente aponta questões comerciais, como a 25 de março, o PIX, o desmatamento. O que, veja, são argumentos muito forçados, né? Muito, muito errados do ponto de vista do governo norte-americano.
0: Ao anunciar o novo tarifaço, o Escritório de Representante Comercial dos Estados aponta que o Brasil falha no combate à corrupção e cita a anulação de processos da Operação Lava Jato pelo Supremo Tribunal Federal. O relatório critica a renegociação de acordos de leniência e aponta a queda do país no índice de percepção da corrupção. A justiça deve decidir nos próximos dias se atende ao pedido da polícia e quebra o sigilo bancário da empresária suspeita de desviar dinheiro da Prefeitura de São Paulo para financiar o filme sobre o ex-presidente Jair Bolsonaro. Karina Ferreira da Gama foi alvo da Operação Wi-Fi, que investiga suspeitas de superfaturamento e desvio de recursos públicos em um contrato de 108 milhões de reais da Prefeitura da capital paulista. Os investigadores também querem ter acesso as análises do COAF sobre as movimentações do Instituto Conhecer Brasil e da produtora de cinema Go Up Entertainment, comandados pela empresária. A investigação quer mapear o fluxo de 98 milhões de reais em subcontratações realizadas pela ONG com empresas de tecnologia parceiras. Na ação de ontem, os agentes cumpriram mandados de busca e apreensão na Secretaria Municipal de Inovação e Tecnologia e em 7 endereços ligados ao Instituto Conhecer Brasil. A polícia recolheu computadores, celulares, documentos e notas fiscais. Os investigadores suspeitam que parte das verbas do programa de internet gratuita da Prefeitura tenha sido usada ilegalmente para financiar o filme Dark Horse. A ONG contratada e a produtora do longa-metragem pertencem à mesma empresária e funcionam oficialmente no mesmo endereço. A polícia investiga um contrato entre a Prefeitura e o Instituto Conhecer Brasil no valor de 108 milhões de reais para a instalação de 5 mil pontos de Wi-Fi gratuitos em bairros da periferia da cidade. Na decisão da Justiça, que autoriza as buscas, o juiz aponta indícios de irregularidades na execução do contrato e de uso irregular de verbas públicas. Segundo a promotoria, os 5 mil pontos de Wi-Fi deveriam ter sido instalados até junho do ano passado, mas até agora apenas 3.200 foram efetivamente implementados. O inquérito policial aponta que o Instituto Conhecer Brasil cobrou R$ 1.800 mensais por ponto de Wi-Fi instalado na periferia. O valor é quase 500% superior aos R$ 306 cobrados anteriormente pela Prodan, a empresa de tecnologia da própria prefeitura. A polícia também investiga o pagamento antecipado de R$ 26 milhões de reais por serviços não prestados e o uso de notas irregulares para justificar despesas na prestação de contas no valor de R$ 4.700.000. O inquérito também apura indícios de direcionamento na licitação, que teve apenas a ONG da produtora do filme sobre Bolsonaro como participante. O prefeito de São Paulo, Ricardo Nunes, afirmou que o edital de contratação seguiu rigorosamente a legislação e classificou a operação policial como perseguição política.
2: Vamos ser realistas aqui. Se a questão é política, se eventualmente a questão é política, eu acho que é um erro grave. Eu acho que é um desrespeito à democracia. Se a questão é política, se por acaso for a questão política. Se estão fazendo isso por conta do filme, aí eu acho grave. Aí eu acho que precisa ter um outro tipo de apuração. Aí é uma conotação, se por acaso tem, aí é uma conotação política partidária. Aí eu acho que é grave. Eu acho que não merece ninguém ser crucificado porque ela tem uma preferência política A ou B.
0: De acordo com os investigadores, o contrato de 108 milhões subiu para 157 milhões de reais com aditivos assinados pela gestão do prefeito Ricardo Nunes. Ainda de acordo com o inquérito, a ONG repassou à prefeitura 16 milhões e meio de reais em notas fiscais irregulares para justificar despesas do contrato. Apesar das suspeitas, Ricardo Nunes saiu em defesa da empresária e negou que tenha havido fraude no processo de contratação da ONG. O Instituto Conhecer Brasil não tinha nenhuma experiência na área de telecomunicações e atuava com feiras e eventos literários religiosos.
3: Se durante 30 dias somente essa entidade se propôs a fazer serviço por esse valor e estava atendendo todos os parâmetros que a gente precisava, não teria por que não contratar.
0: O pré-candidato do PL à presidência, Flávio Bolsonaro, também considerou a ação policial contra a produtora do filme Dark Horse uma perseguição política.
4: Só espero que não seja uma perseguição estatal por parte de alguns setores para, enfim, influenciar nas eleições. Não há absolutamente nada de errado, eu confio no trabalho da prefeitura. Um contrato muito anterior com relação ao filme, né, que foi bem posterior. Tudo explicadinho pela prefeitura de São Paulo.
0: 4:15. Já estão em vigor as novas regras para o uso do Fundo Garantidor de Créditos pelas instituições financeiras brasileiras. O Banco Central criou um indicador de segurança para medir a qualidade dos ativos e impedir que os bancos assumam riscos excessivos no mercado. O aperto regulatório determina que os bancos apliquem parte dos recursos em títulos públicos federais quando captarem dinheiro acima do limite do novo indicador. A medida visa proteger o sistema financeiro e atinge diretamente instituições que atraem investidores com promessas de rendimentos acima da média. As exigências foram desenhadas após a liquidação do Banco Master pelo Banco Central devido a uma crise de liquidez. O FGC cobriu os prejuízos dos correntistas até o teto de R$ 250 mil e estima um pagamento total de 50 bilhões. Em entrevista à TV Globo, a economista e professora da Fundação Getúlio Vargas, Carla Bene, avaliou que as alterações trazem mais transparência e reforçam a segurança para os clientes do setor bancário.
5: Como você vai criar um novo indicador? Se esse indicador sinalizar mais risco, a instituição vai precisar ter que fazer um aporte em operações mais seguras, que são as operações do Tesouro Nacional, são os títulos públicos. O sistema financeiro, ele requer atualizações constantes. E essas alterações agora do Fundo Garantidor de Crédito, elas são muito importantes para que tenhamos mais transparência, principalmente com as instituições e, inclusive, com os clientes.
0: 4h17. O presidente do Senado, Davi Alcolumbre, deve se reunir esta semana com líderes partidários para definir o cronograma de votação da PEC, que extingue a escala de trabalho 6x1. A intenção da cúpula da Casa é votar o texto na Comissão de Constituição e Justiça e no plenário antes das eleições. O projeto aprovado pela Câmara estabelece a redução gradual da jornada semanal de 44 para 40 horas em um período de 14 meses. A proposta garante o direito a 2 dias de folga por semana e preserva as regras atuais de horas extras e trabalho em feriados. Enquanto isso, a oposição quer aprovar um texto alternativo que permite ao trabalhador optar por um modelo flexível baseado em horas trabalhadas em substituição ao regime tradicional da CLT. A proposta está em consulta pública no sistema do Senado e acumula mais de 90 mil votos contrários, com rejeição superior a 90%. A base governista no Congresso associa o projeto da oposição a uma eventual ampliação da jornada de trabalho. Por outro lado, parlamentares de oposição, como Isalci Lucas, do PL, defendem a necessidade de atualização da legislação trabalhista brasileira sob o argumento de que a CLT está ultrapassada.
6: A CLT é de Getúlio Vargas. Não tem lógica a gente colocar como parâmetro a CLT de 1943. O Brasil, principalmente os órgãos governantes, não priorizam resultado, metas. Aqui se prioriza a burocracia. Mas, infelizmente, ainda querem manter essa tradição da CLT de 1943.
0: O senador Paulo Paim, do PT, também negocia a anexação de um projeto anterior da autoria dele à proposta principal que começará a tramitar na casa.
7: A importância para mim não é quem vai ser o relator ou não. Eu quero aprovar, importa é a causa. A que está mais avançada é essa, que acaba com a escala 6x1. A minha, no caso, embora mais antiga, ela pode ser repensada, como também pode circular paralela, que ela avança no tempo, ela persegue, na verdade, além das 40 agora, 36 no futuro. Então, esse debate pode se continuar fazendo.
0: 4h19. O Tribunal de Contas do Estado do Rio de Janeiro rejeitou as contas do ano de 2025 do ex-governador Cláudio Castro. O placar terminou em 3-1 pelo parecer contrário e agora será encaminhado à avaliação final dos deputados na Assembleia Legislativa. O voto do relator revisor apontou distorções de R$ 7 bilhões e saldos fictícios no balanço patrimonial. Entre as irregularidades estão aplicações bilionárias do Rio Previdência no Banco Master. O conselheiro José Gomes Graciosa apontou distorções de caráter generalizado nas contas do governo Castro.
8: Imagine erros que somam mais de 7 bilhões de reais. Se um centavo compromete, imagine erros de 7 bilhões de reais. Nesse patamar, não estamos diante de meras falhas ou lapsos técnicos, mas de distorções gravíssimas que comprometem a credibilidade dos demonstrativos contábeis e a transparência da gestão pública.
0: Caso os deputados estaduais confirmem a rejeição das contas, o ex-governador Cláudio Castro ficará inelegível por um período de 8 anos. Ele já está inelegível por força de uma condenação no Tribunal Superior Eleitoral. Em nota, Castro afirmou que a decisão do plenário do TCE contraria os pareceres favoráveis emitidos anteriormente pelo Corpo Técnico e pelo Ministério Público de Contas. Quatro horas e 21 minutos.
9: Brasil!
0: Seleção brasileira desembarca por volta das 8 da manhã, daqui a pouco, hein, nos Estados Unidos, para disputar a Copa do Mundo. A delegação deixou Rio de Janeiro ontem à noite e já faz o primeiro treino hoje à tarde em Nova Jersey. O voo estava previsto para sair às 10 da noite, mas decolou com 1 hora de atraso. Antes do embarque, jogadores receberam o apoio da torcida brasileira.
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0: para encarar o tcheco Jakub Mensik. O espaço aberto agora aqui no CBN Madrugada para Carlos Alberto Sardenberg e Merval Pereira.
1: Merval, o tema é a decisão do Departamento de Estado norte-americano de classificar as facções brasileiras, o Comando Vermelho e o Primeiro Comando da Capital, CV e PCC, como organizações terroristas. E isso teria sido feito depois de um pedido do senador Flávio Bolsonaro, que esteve lá nos Estados Unidos recentemente. Merval.
2: Sardenberg, vamos imaginar que não houvesse esse pedido do Flávio Bolsonaro.
1: Certo.
2: Que a decisão do governo americano tenha sido individual, sem interferência de ninguém. É uma decisão do governo americano de transformar o PCC e o CV em terroristas, grupos terroristas. Seria um avanço do governo americano sobre a soberania brasileira. Por quê? Porque essa lei que eles usam para classificar de terrorismo permite ao governo dos Estados Unidos uma intervenção nos países onde essas supostas redes terroristas atuam. Então, foi por causa dessa lei que ele, por exemplo, foi lá na Venezuela e sequestrou o Maduro, acusando o Maduro de ser líder de facções. Então, isso já seria um absurdo, porque isso dá direito ao governo americano de definir quem é aliado de terroristas e de traficantes e fazer o que quiser com eles. Já seria motivo para você reclamar da interferência americana e tomar providência para se precaver de uma decisão pessoal do Trump, do ponto de vista dele, como lidar com isso, né? Agora, se você tem o dado dito pelo próprio Flávio, que ele foi lá e pediu para o presidente Trump, mesmo que o governo americano diga que não tem nada a ver uma coisa com a outra, que já estava tudo decidido, é um candidato a presidente brasileiro pedindo ao governo americano que tome essa providência. E, em consequência, aplaudindo essa providência, aplaudindo a possibilidade de um país estrangeiro intervir diretamente no Brasil, porque acha que o fulano é aliado de terrorista, né? É um absurdo que um político brasileiro que queira ser presidente da República, né? É impossível que uma pessoa dessa tenha, não veja que ele está trabalhando contra o país. Não é um jogo político contra o PT. É um jogo político contra o país. Ele tem todo o direito de exigir combate ao terrorismo, aos narcotraficantes. Ele pode até achar que eles são terroristas e exigir uma lei brasileira mais rígida. Agora, o que não pode é pedir que outro governo, que um governo de outro país, interfira no Brasil. Isso não é possível, isso não é aceitável. É uma decisão de caráter geopolítica que preocupa muito que um candidato a presidente da República tenha essa visão. É muito preocupante.
1: Uhum. Tá certo. Agora, embora a possibilidade de uma intervenção americana como essa da Venezuela é impossível aqui no Brasil, né?
2: Mas o Sandemega, é impossível porque o Brasil é maior que a Venezuela, porque nós temos condições de nos defender e tal. Mas você acha que...
1: E porque
2: não é
1: o Lula não é o Maduro, né?
2: Ah, sim, claro, e aí a repercussão é muito maior. Então, agora, você acha difícil os Estados Unidos tentarem uma intervenção na Amazônia

0: alegando que os narcotraficantes brasileiros e dos países vizinhos estão usando a Amazônia para não sei o quê, ele é capaz de fazer isso. Na teoria, ele é capaz de fazer isso, fazer uma mobilização internacional pela Amazônia, pela autonomia da Amazônia, entendeu? Essa ideia de que a Amazônia é um território internacional, porque interessa a todos os países, ele pode usar e sacar isso da manga e para justificar uma invasão. A gente já viu ele fazer tantas coisas malucas, tanta coisa querendo anexar países, anunciando
1: da que Groenlândia. Vai anexar países.
0: A Groenlândia, o Canadá. Se fez isso com o Canadá, por que não pode fazer com o Brasil? Não pode nem fazer, mas se anunciar, se ficar anunciando, os traficantes estão lá na Amazônia, não sei o quê. Um político que quer dirigir o país precisa ter noção do perigo e montar condições para que, se eventualmente acontecer alguma coisa, que a gente tenha como reagir. E não dando força para uma legislação que é um abuso. Essa legislação já é abusiva. Por que que os Estados Unidos têm direito de entrar nos países que ele julga que estão sendo dominados ou ocupados por terroristas? Não pode. Agora, na questão eleitoral, foi um ganho para o Flávio. Foi, porque as pessoas comuns pensam no dia a dia. E aí acham, os Estados Unidos vão combater o crime organizado no Brasil e tal. Ótimo, vai melhorar, não sei o quê. Mas isso não é possível, você usar a eleição para fazer uma coisa dessa.
2: Merval Pereira conversando com Sardenberg, são 4 horas e 30 minutos. Vem aí Matheus de Souza.
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0: terça-feira, 2 de junho de 2026. O ex-governador de Minas Gerais e pré-candidato à presidência pelo Novo, Romeu Zema, comentou a disputa pelo governo mineiro. De acordo com ele, está sacramentado que o Novo vai indicar o candidato a vice-governador na chapa de reeleição de Matheus Simões, do PSD. Zema não detalhou quando ou como será feito o anúncio do nome escolhido. Centenas de jovens fizeram um protesto no Quênia contra a instalação de um centro de quarentena para cidadãos americanos expostos ao ebola. Os moradores temem ser expostos ao vírus por meio de pacientes transportados ao local. Não há registro até o momento de casos de ebola no país no atual surto da doença. A seleção brasileira sobrevoa agora o Mar do Caribe no caminho a Nova Jersey, nos Estados Unidos, para disputar a Copa do Mundo 2026. Os jogadores foram recebidos na noite de ontem por fãs no aeroporto do Galeão, no Rio de Janeiro, e Neymar chegou a autografar a camisa de um agente da Polícia Rodoviária Federal. Antes de levantar voo, como de costume, dois caminhões de bombeiros jogaram água na pista do Galeão e no avião. A medida é uma tradição da seleção feita antes de todas as Copas do Mundo. A previsão é de que ele chegue no aeroporto de Newark às 7 da manhã pelo horário de Brasília. Antes de estrear na Copa do Mundo, a seleção enfrenta o Egito em um amistoso marcado para 7 da noite do sábado. A estreia do Brasil na Copa do Mundo acontece no outro sábado, dia 13, contra o Marrocos, também às 7 da noite. Horário de Brasília, 4h32.
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1: Quatro horas e 33 minutos, agradecer demais aqui a companhia da ouvinte, do ouvinte CBN, que interage via YouTube, via WhatsApp, pelo e-mail, aqui no WhatsApp 11 999 11 9981. Maestro Mozart Vieira, sempre por aqui, de São Caetano, Pernambuco. Muito obrigado também pela companhia do Gilsomar Machado, de Jaú, professor Edinho de Serra Redonda, na Paraíba, o Armindo de Fortaleza, o casal Ayrton Dias Ferreira, ele e a Sueli, em Campinas. Hoje o menu, viu, Ricardo Garcia, é leite com canela e misto quente. Tá bom demais, né? Muito bom, é isso aí. Muito obrigado também ao Adir Krauchuk, da Lapa, no Paraná. O Hélio Freire, obrigado, Hélio, pela mensagem na Praia do Pina, Recife, Brasilzão, conosco. Jorge de Maringá, na escuta com o meu rádio. É ouvinte raiz, hein? Muito obrigado pela mensagem também. No YouTube, Lelinha Mazzarello, de Fortaleza. Quem está chegando aqui é o Selmo Rodrigues. Também Vera Lúcia Santos, Gil Mendes. Também Marina Margoni, de Jaguariúna, em São Paulo. Cristino Pessoa, de Pernambuco. E a gente agradece sempre demais a companhia, pessoal que interage aqui via Instagram, na rede social Washington Silva. Obrigado, Washington. Mandando aqui o seu bom dia, dizendo que acompanha o programa diariamente. Marcelo Gonçalves, abraço chuvoso de Sofia, acho que é isso, né? Vamos ver aqui direitinho. Na Bulgária, é isso, Ricardo Garcia? É, isso aí, Sofia na Bulgária. É o nosso, mandou até foto aqui, o nosso ouvinte, o Marcelo Gonçalves. Obrigado pela mensagem também. O Thiago Ideal está chegando aqui. Henrique Kurtz, no Rio de Janeiro, também sempre na nossa companhia via Instagram, no arroba PHC Galvão. Muitíssimo obrigado. Van Gerrei está chegando aqui também. Paulo Madeira, muito obrigado pela companhia. Agora 4h35, vamos abrir espaço para falar de Copa do Mundo.
2: Brasil!

0: Muito bem, aqui no CBN Madrugada, mais uma vez com muito prazer recebendo Leonardo Dai para falar um pouco sobre Copa do Mundo, sobre seleção brasileira. Bom dia, Dai, tudo bem?
1: Tudo bem, Galvão, bom dia ouvinte do CBN Madrugada.
0: Bom, tivemos aí a vitória de 6-2 do Brasil contra o Panamá neste domingo. Queria saber o que você achou da seleção, se já dá para enxergar a mão do Ancelotti nessa seleção, a cabeça do Ancelotti ou ainda não?
1: Assim, eu acho o trabalho até agora decepcionante, assim, dentro de campo. Eu não vejo a seleção muito mais forte do que era em 2025, quando ele chegou. Aí você fala assim, não, mas goleou a Coreia do Sul, goleou o Chile, goleou o Panamá. Você teve com o Dorival Júnior também, o Brasil goleou a seleção do Paraguai, por exemplo, na Copa América. O Brasil ganhou da Inglaterra em Wembley, o Brasil empatou com a Espanha. O primeiro jogo do Fernando Diniz foi uma comoção, porque o Brasil ganhou de 5-1 da Bolívia e tal. Então, assim, jogos pontuais aqui e ali, você teve com todos os técnicos do Brasil, né? Até o Ramon Menezes interino teve um jogo lá contra a Guiné, que o Brasil ganhou de 4-1 também. Então, assim, eu acho que até agora, eu acho que a seleção mudou o jeito de jogar. Eu acho que é uma seleção... Acho que o legado positivo é que o time se defende um pouco melhor do que se defendia quando ele chegou, mas eu acho que tem uma tentativa de criar um time menos engessado, um time em que os jogadores de ataque se encontram mais. Então esse jeito de jogar mudou, mas qualidade, nível de jogo, eu acho que ainda está muito parecido. E o curioso dessa história é que, no caso do jogo de domingo, né, o time titular do primeiro tempo jogou muito mal e o time reserva do segundo tempo jogou muito bem. E aí eu acho que isso é também um sinal de como a gente está insistindo aí há quase um ano em algumas coisas que talvez não sejam as melhores, né, para a seleção brasileira.
0: Deixa eu fazer uma questão que eu até já fiz numa das primeiras conversas que a gente teve ali atrás sobre o Ancelotti. Para quem não é aficionado pela Champions League, não acompanhou a trajetória do Ancelotti, como eu, sabe que ele é um grande técnico, muito vencedor, mas não conhece muito as características do Ancelotti. O que você acha que a seleção brasileira pode evoluir dentro dessa ideia das características do Ancelotti? Quer dizer, qual que é a principal característica dele e que ainda, não, de repente, não está implementada, mas que, de repente, ao longo dos próximos 8 jogos, que a gente espera que aconteça, né? Agora contra o Egito e 7 na Copa do Mundo.
1: Ou 8, né? Que agora tem um a mais, né?
0: Ah, são 8 jogos, então?
1: Agora na Copa um a mais, porque tem uma fase a mais agora.
0: Então, né? São 9 jogos.
1: Isso. Contando o amistoso,
0: vamos
1: até
0: lá.
1: 9.
0: Eu sou sempre um otimista, então eu tô pensando em 9 jogos.
1: Então, assim, a seleção tem um técnico que sempre colocou as características dos jogadores acima das ideias particulares dele. Nesse sentido, ele é o oposto do Guardiola, por exemplo. Guardiola, você vai entregar um jogador para ele, claro que ele vai, nenhum técnico ignora completamente as características dos jogadores que tem em mão, mas o Guardiola recebe um jogador e transforma o jogador dentro da ideia de jogo que ele tem. É muito rígido nesse sentido. O Carleto já é o oposto, ele olha o que ele tem e a partir daí ele molda o time. Então, se você olhar o Milan, que talvez seja o time assim, de jogo jogado mais brilhante que ele treinou lá em 2007, por exemplo, era um time de jogo ofensivo, era um time de domínio sobre o adversário, era um time, o famoso time da árvore de Natal, né, do esquema tático da árvore de Natal, que ficou famoso na época e tal. O Real Madrid, que foi o último trabalho vencedor que ele teve, né, o mais recente, já era uma outra coisa. Quando enfrentava, por exemplo, o Guardiola, era um time de se defender muito, o Courtois, goleiro, pegando tudo, e quando tinha a bola, procurar o Vinícius Júnior, porque sabia que no um contra um com espaço para correr, o Vinícius ia conseguir fazer coisas boas. Então, o que eu acho que a seleção pode evoluir, e aí é importante ter um tempo de treino que ele não teve ainda, né? Ele nunca ficou mais de uma semana ou mais de 10 dias com esse grupo de jogadores, é como conseguir fazer esse jogo que ele pretende, que é um jogo de muita interação entre os 4 atacantes. Ele disse uma frase na entrevista de domingo que me chamou muita atenção depois do jogo, que ele falou assim: eu não posso falar pro Rafinha onde ele tem que estar quando o Brasil estiver com a bola. Que é o seguinte, quando o Rafinha tá com a bola, quando o Vinícius Júnior tá com a bola, na cabeça dele não é nada ensaiado. É a intuição, é o jogo ali, né? É o improviso, ele aposta muito nisso. Só que para isso acontecer, você precisa que essa bola chegue com qualidade, que a seleção tenha vários jogadores no ataque quando o adversário está fechado, que eles se aproximem, e esse mecanismo não está pronto ainda. Então a seleção continua sendo um time muito espaçado, continua sendo um time que não tem controle das partidas. Ontem, um primeiro tempo, no domingo, um primeiro tempo muito descontrolado, sem meio de campo. E aí a seleção está poucas vezes colocando esses jogadores, o Rafinha, o Vinícius Júnior, o Luiz Henrique, nas condições em que eles gostam mais para ter esse momento a tomar de decisão. Então é isso que precisa evoluir. O Brasil precisa ter primeiro e aí controle da partida não é necessariamente estar com a bola 80% do tempo e o adversário lá atrás. Mas assim, quando defender, conseguir se defender, quando sair para o ataque, ter os mecanismos para a bola sair limpa, para conseguir começar a jogada de maneira limpa, para não perder a bola rapidamente, para não dar um passe muito forçado, para... E isso não está acontecendo, esses jogadores não estão recebendo bons passes ou construindo boas jogadas próximos uns dos outros, como o time do segundo tempo conseguiu fazer. Por exemplo, as interações que a gente viu do Lucas Paquetá com o Danilo do Botafogo, né, o Danilo Santos, elas não acontecem com o time principal da seleção brasileira, não aconteceram até agora, aconteceu com o time reserva.
0: Sim, temos agora um dia 6, Brasil e Egito. É um bom teste? Você enxerga uma partida diferente, uma maior dificuldade em relação ao Panamá ou não? Eu me surpreendi com o Panamá, apesar deles terem tomado 6-2, eu esperava menos, vamos dizer assim, né?
1: Eu acho que, não sei se foi porque tomou um gol com um minuto de jogo, mas o Panamá acabou jogando mais do que a gente esperava, né? O Panamá, até quando a gente olha para a escalação, com 3 zagueiros, com 2 laterais e com um volante que é mais um zagueiro do que um volante, a gente esperava um jogo de ataque contra a defesa, mas o Panamá foi pro jogo, assim, tentou jogar e conseguiu no primeiro tempo, né? Poderia ter ido pro intervalo vencendo o jogo contra a seleção brasileira, acabou indo pro intervalo perdendo por 2-1, e aí no segundo tempo, com o novo time do Brasil descansado contra o Panamá já mais cansado, aí o time desmoronou. A seleção do Egito, eu acho que ela tende a fazer um jogo muito mais de ataque contra a defesa, né? O Brasil atacando e o Egito defendendo. O Egito é um time que deve ir pra Copa para se defender, embora esteja num grupo fraco, né, em que a Bélgica é o time principal e esses jogos aí entre Egito, Nova Zelândia e Irã, ninguém sabe muito bem o que é que vai ser, porque são 3 times que não gostam muito de atacar a princípio, né, então tem que ver quem é que vai querer ficar com a bola nesses jogos, mas é um time de defesa e que teve um amistoso em março contra o time B da Espanha e conseguiu empatar o jogo em 0-0. Então, nesse sentido, acho que vai ser um jogo para o Brasil testar a paciência, para o Brasil testar esses mecanismos de ataque, não vai ter a 72 mil pessoas torcendo, criando aquele ambiente de Maracanã que foi criado no jogo contra o Panamá. Então é um jogo muito diferente. E a minha expectativa é saber o quanto esse jogo do Panamá já, de alguma maneira, interfere na escalação titular do Brasil, que parecia muito desenhada, mas que com essa discrepância entre as atuações do primeiro e do segundo tempo, de repente agora pode não estar mais, né?
0: Bom, Neymar, tirou foto com todos os jogadores lá do Panamá, todos eles que praticamente quiseram tirar foto com ele e tal, isso não é novidade. Agora, parece que ele vai ter que esperar, ou a gente vai ter que esperar, né, 2 ou 3 semanas se ele for para campo, para ele poder jogar. O que você pode dizer sobre isso? Essa decisão de levar o Neymar foi tomada, nos parece, antes de saber exatamente como é que era a situação dele da lesão, né? O que você pode dizer sobre o Neymar nesse momento? Tem, Léo?
1: Essa história não está bem contada ainda, né? Porque teve uma falha de comunicação muito grande entre o que o Santos passou para a CBF e o que a CBF descobriu quando o Neymar se apresentou. Isso aí não há questionamento sobre isso. A CBF, quando pegou o Neymar no dia da apresentação, descobriu que a lesão era mais grave do que o Santos vinha comunicando.
0: Resta saber se foi falha de comunicação ou houve alguma...
1: Então,
0: houve dolo ali,
1: aí,
0: né?
1: Aí é o ponto em que a situação, em que a conta meio que não fecha um pouco, porque o Santos fala, e o Santos tem razão, que os exames são compartilhados com a CBF. Então, assim, essa ressonância magnética que a CBF fez, o Santos não fez. Então, se o Santos não fez, a CBF não pediu para fazer. Então, assim, o porquê houve esse telefone sem fio, assim, não tá 100% bem explicado. E a situação como um todo, ela é constrangedora, ela é patética, ela não pode acontecer no futebol profissional. Ela é mais um vexame que o Santos passa pelos seus profissionais, né? O Santos ser desmoralizado da forma como foi e ainda num ato meio de desespero, assim, ainda tentar bancar, né? Que a lesão não era tão grave assim, que se ele quisesse jogar no fim de semana ele poderia jogar, agora no último contra o Vitória. Não estava jogando pelo Santos, nem quando estava disponível, ia jogar contra o Vitória, pelo amor de Deus, né? Mas assim, mas eu acho que é o tipo de situação também que exige um pouco de sangue frio, e acho que o técnico da seleção está muito nessa linha, que assim, foi ridículo, não era para ter acontecido, mas aconteceu. Então agora, não tem, agora é recuperar o Neymar e botar o Neymar para jogar. Se ele ia ser convocado ou não, se a CBF soubesse da gravidade da lesão, a gente só vai saber quando ele escrever um livro um dia. Mas isso agora, assim, pensando friamente, importa pouco. E aí eu falo assim, eu falo pensando por mim. Se você é torcedor, se você é ouvinte, se você é técnico da seleção brasileira, como aparentemente é o caso, acredita que um jogador que fez 4 jogos fora de casa no ano, que não consegue ter uma sequência de jogos desde 2023, que só jogou em ambiente controlado e mesmo assim se descontrolou várias vezes no ambiente controlado, que não conseguiu participar ou jogar bem de nenhum jogo de alto nível contra Palmeiras, contra Corinthians, contra São Paulo, contra Flamengo, contra os principais times do Brasil nos últimos 12 meses. Se você acredita que esse jogador vai clicar na Copa do Mundo e vai jogar muito, e assim, eu não tô aqui para ignorar hipótese nenhuma, pode acontecer, futebol tem disso, mas se você acredita nessa, se você acreditou nessa possibilidade quando você convocou o Neymar, adicionar nesse roteiro aí uma recuperação de uma lesão na panturrilha não me parece uma diferença tão grande assim. Para mim, o Neymar ser útil para a seleção brasileira, jogar bem, jogar minimamente no nível que uma Copa do Mundo exige, depois de se recuperar dessa lesão que ele tem agora, é tão improvável, ou só um pouquinho mais improvável, do que era antes da lesão acontecer. O Brasil convocou para a Copa do Mundo 24 jogadores, uma liderança que é o Danilo, que é lateral direito e zagueiro, mas quando o lateral direito não tá, joga o Ibanhas, que é zagueiro, na lateral direita. Então ele não é jogador, ele é líder. 24 jogadores, um líder e uma hipótese. A hipótese é: o Neymar vai jogar na seleção que não joga no Santos porque a seleção joga melhor. Hipótese. O Neymar está se preparando para jogar o que ele sabe só na Copa do Mundo. Hipótese. Tudo hipótese. Então, se é hipótese, a hipótese deles recuperar, acho que não muda tanto assim. Sim. Em relação ao que a gente já tinha antes da descoberta da gravidade dessa lesão.
0: Sim. Leonardo Dai, há algumas modificações nas regras, né, do futebol para essa Copa do Mundo, questão da substituição, tem um tempo lá para sair, se não tem punição, né, e outras novidades aí, né?
1: São novas regras do futebol, né, elas vão ficar aí para depois da Copa do Mundo, mas a Copa do Mundo vai ser o primeiro grande cenário em que essas mudanças vão aparecer. Uma das principais, né, é a coisa da substituição, como você disse, que é o seguinte: quando sobe a placa, o jogador vai ter 10 segundos para sair de campo. Se ele não sair em 10 segundos, o time fica, a partir do momento em que o jogo recomeça, conta-se 1 minuto para só depois, na próxima saída de bola, o jogador entrar. Então o time fica com um jogador a menos. Inclusive no domingo teve um amistoso Japão e Islândia, que a Islândia demorou para fazer a substituição, ficou com um a menos e nesse intervalo o Japão fez o gol. Então é uma dinâmica nova para o futebol. Tem a questão dos tiros de meta e laterais, que a gente até aplica no Brasil, mas que os árbitros estão cada vez mais esquecendo, né? Que assim, no caso do Brasil são 8 segundos, mas aqui são na regra nova são 5. Você tem 5 segundos para bater o tiro de meta ou o arremesso lateral. Se ultrapassar o tempo, no caso do lateral é reversão, dá o lateral para outro time, no caso do tiro de meta vira um escanteio. Então é outra mudança.
0: Caramba,
1: importante também.
0: Caramba, um tiro de meta pode virar um escanteio, pode virar um escanteio. O goleiro demorar mais de
1: 5 segundos. Aqui no Brasil essa regra já existe, mas ela é o tempo um pouquinho maior. Agora, mas assim, não é 5 segundos exatamente quando a bola sai, sim, né? 5 segundos assim quando o árbitro autoriza a batida do tiro de meta. Outra coisa, atendimento médico. Com exceção dos goleiros e com exceção de casos muito específicos, assim, choque de cabeça, problema cardíaco, coisas mais sérias, o jogador, quando ele cair no chão pedindo atendimento médico, a equipe médica vai entrar, vai avaliar, vai tirar o jogador de campo, o atendimento vai acontecer fora de campo. Não vai ter mais atendimento de jogador no gramado, a não ser nesses casos muito mais graves e também nos casos dos goleiros. Sim. E quando ele estiver bom, ele espera 1 minuto para poder voltar. Que é para evitar que o jogador caia ali pedindo um atendimento médico para ganhar tempo, aí ele vai sair e já levanta a mão para voltar. Não. Sim. Fica 1 minuto e volta depois.
0: Então, tudo são regras para dar mais andamento ao jogo.
1: Para,
0: né,
1: dar mais andamento ao jogo, que é um problema mundial, mas é um problema muito mais nosso aqui no Brasil, né? A gente convive com isso muito mais do que o resto do mundo. E também, assim, é uma questão de... Isso não está escrito em lugar nenhum, nem falado por ninguém, mas é uma leitura minha. É uma tentativa também de se adaptar aos novos padrões de consumo, né? Porque a molecada geração TikTok, que precisa de estímulo o tempo todo, você pegar um jogo de futebol que às vezes tem 90 minutos, 45 de bola parada e 45 de bola rolando, é absolutamente insuportável para essa turma, né? Então a FIFA já começa a pensar em formas de tornar o futebol, manter o futebol atrativo para esse público também e reduzir essa cera, reduzir esse antijogo, reduzir o tempo de bola parada é um ponto fundamental para isso. Tá.
0: Léo, para a gente fechar, a gente tem mais dois minutinhos aqui, queria que você falasse um pouco de cada um dos jogos aí que o Brasil vai enfrentar na Copa, né? Vamos começar com o Marrocos, depois o Haiti, depois a Escócia, em dois minutinhos.
1: O Marrocos é o mais difícil, é uma seleção que foi semifinalista da Copa de 2022, que venceu o Brasil num amistoso em 2023, que foi campeã mundial sub-20 nesses últimos quatro anos, foi medalha de prata nas Olimpíadas, tem o melhor lateral direito do mundo, que é o Hakimi do PSG, tem o Brahim Dias do Real Madrid, enfim, tem uma série de bons jogadores, então é o jogo mais difícil. Acho que se o Brasil tem mais jogadores que o Marrocos, não é muito assim, é uma distância pequena. A seleção marroquina coletivamente também não vive um bom momento, trocou de técnico, então assim, não chega no seu melhor, mas é um time forte, é o jogo mais difícil. O Haiti é um time muito fraco, um time mais ou menos do nível do Panamá, até inferior um pouquinho, então assim, tem vários jogadores que nem na principal liga dos Estados Unidos jogam, então é Liga B dos Estados Unidos, assim, um time de um outro universo. Brasil é jogo para ganhar e se precisar fazer saldo, é um jogo para fazer saldo. E a Escócia é a grande incógnita, assim, porque é um time de muita defesa, um time que vai amarrar o jogo contra o Brasil, principalmente porque a gente imagina que vai ter vencido o Haiti, então certamente vai estar jogando por um empate ali para classificar, mesmo que seja como terceira colocada. Então vai amarrar o jogo. Tem o McTominay, que é um jogador mais habilidoso, que é o jogador do Napoli, mas no mais é um time de força física, de defesa, de amarrar o jogo contra o Brasil. A notícia ruim para a Escócia, que facilita um pouco o jogo para o Brasil, é a lesão do Gilmore, no amistoso aí do fim de semana. Talvez o segundo jogador mais importante desse time da Escócia não vai para a Copa. Então a Escócia fica individualmente enfraquecida, mas coletivamente é um time sem refino nenhum, sem jogo elaborado nenhum, mas que deve ser muito chato de jogar contra. Então é bom o Brasil assim, não precisar de resultado nesse jogo, porque tem tudo para ser um jogo nervoso pela característica defensiva que a Escócia tem.
0: Muito bem, Leonardo Dai. Léo, obrigado mais uma vez pela sua gentileza aqui com o CBN Madrugada. Um ótimo dia para você e até a próxima, hein?
1: Valeu, bom dia a todos.
0: Brasil! 4:53. A gente gosta, né, Ricardo Garcia, de fechar o programa com boas notícias, com uma reportagem leve e tal, mas infelizmente hoje vamos ficar devendo, né? Não temos, não nasceu uma flor nesta segunda-feira. E a gente vai fechar então com um alerta, né? Uma tragédia mais uma vez, mais um ataque de tubarão na praia de Boa Viagem, no Recife. Mas eu acho que a gente tem que alertar isso porque é impressionante. A gente não sabe se as pessoas têm a informação, se tem placa suficiente ou não. Mas o fato é que foram dois ataques em dois dias. E o Javier Vasconcelos traz para a gente os detalhes.

0: Uma mulher foi atacada por um tubarão na praia de Boa Viagem, na zona sul do Recife, nesta segunda-feira. O caso ocorreu apenas um dia após outro incidente envolvendo um tubarão na praia de Piedade, em Jaboatão dos Guararapes, que deixou uma criança de 11 anos gravemente ferida. Vídeos gravados por banhistas mostram o momento em que a vítima é retirada da água e levada até a faixa de areia para receber os primeiros atendimentos. Ela foi encaminhada inicialmente para uma unidade hospitalar em Boa Viagem e, posteriormente, transferida para o Hospital da Restauração, no Recife. Até o momento, não foram divulgadas informações sobre o seu estado de saúde. A vítima foi identificada como Marcela Vitória de Lima Santos, de 19 anos, e teve a perna direita atingida. Enquanto isso, João Lucas Castor Nemésio Salles, de 11 anos, continua internado na unidade de terapia intensiva pediátrica do Hospital da Restauração. O garoto foi atacado por um tubarão no último domingo, na Praia de Piedade, e precisou passar por uma cirurgia de emergência que resultou na amputação da perna esquerda. A secretária executiva do Comitê Estadual de Monitoramento de Incidentes com Tubarões, o CEMIT, Danise Alves, confirmou que a espécie que atacou o menino no domingo foi a cabeça chata e detalhou as características do incidente desta segunda-feira.
1: Logo de imediato, quando a gente recebeu a informação, a gente já partiu para a identificação da espécie, né? Pela foto, deu para identificar que é uma espécie de tubarão tigre, né? Com cerca de 3 metros de comprimento, então é um animal adulto. Nessa condição que a gente está agora, inclusive final de tarde, início da manhã, é quando essa espécie é mais ativa, né? Eles ficam mais ativos buscando presas. A gente, inclusive, acabou de identificar aqui uma tartaruga, que é um alimento do tubarão tigre. Então, é um ambiente em que eles realmente estão. O que é que o CEMIT agora está tentando, né, entender? Duas espécies distintas em uma área muito próxima, mas as condições realmente são as que a gente sempre bate na tecla. Medidas preventivas, né, de água turva, tudo isso que a gente está vendo.
0: O caso reacende o alerta sobre os riscos de ataques no litoral pernambucano. Desde 1992, o estado contabiliza agora 84 ocorrências envolvendo tubarões. Apenas em 2026, este já é o terceiro registro oficial. O episódio mais recente, antes dos ataques deste fim de semana, havia ocorrido em janeiro, quando um adolescente de 13 anos morreu após ser mordido na Praia Del Chifre, em Olinda, também no Grande Recife. As praias da região metropolitana possuem placas de advertência em áreas consideradas de risco, orientando banhistas sobre os perigos de entrar no mar em determinados trechos do litoral. Do Recife, Ravi Vasconcelos.
2: 4h56, antes de fechar, agradecer aqui Rogério Gomes, também Lucas Nunes, Maria Silva, o pessoal que está pelo YouTube, no WhatsApp 11 999 11 9981, a Isabel lá de Portugal, muito obrigado também ao Adriano da Praia do Janga em Paulista, professor Marcelo de Xanxerê, Santa Catarina, via Instagram, muito obrigado pelas mensagens que chegam também aqui no @phcgalvão, repetindo, @phcgalvão, você pode interagir também aqui pela rede social, como faz a Milene Ramos Seidel, obrigado doutora Milene pela companhia, e também o nosso ouvinte, o Washington Silva, Marcelo Gonçalves, pessoal que está chegando aqui no @phcgalvão. Muitíssimo obrigado. Faltam 3 minutos para 5 da manhã, ponto final na edição de hoje aqui do CBN Madrugada, que tem a produção do Luiz Del Boni, trabalhos técnicos comigo aqui, Ricardo Garcia.
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2: Vem aí o Matheus de Souza com o repórter CBN e, na sequência, o Frederico Goulart com o CBN Primeiras Notícias. Mais uma vez, agradeço demais a sua companhia, que você tenha uma excelente terça-feira. Meia-noite estamos de volta para mais uma edição aqui do CBN Madrugada. E eu espero você, hein? Até lá, tchau.
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0: Terça-feira, 2 de junho de 2026. O Tribunal Regional Eleitoral de Roraima determinou nesta segunda-feira a suspensão imediata de todos os atos de campanha eleitoral de dois candidatos ao governo do estado. Eles são Arthur Henrique, do PL, e Antônia Pedrosa, do PT. Eles concorrem na eleição suplementar marcada para 21 de junho. Com a decisão, ambos estão proibidos de fazer propaganda nas ruas, na televisão, no rádio, nas redes sociais e em aplicativos de mensagens, além de não poderem participar de debates. O bloqueio atende ao pedido da coligação Roraima Segue em Frente, com 7 partidos, que alega que Arthur e Antônia não cumpriram o prazo de desincompatibilização exigido pela lei eleitoral. A candidatura de Antônia Pedrosa foi substituída pela Nelita Franco nesta segunda-feira. A Petrobras vai reduzir em 14% o preço médio de venda do querosene de aviação para as distribuidoras neste mês. O índice corresponde a uma diminuição de 93 centavos por litro. Segundo a companhia, a queda ocorrida após altas sucessivas desde março reflete a atenuação do cenário de elevação das cotações internacionais em razão das tensões no Oriente Médio. Apesar do recuo anunciado para junho, o combustível acumula alta de 54% em 2026. A Rússia lançou um ataque aéreo em larga escala contra a Ucrânia na madrugada desta terça-feira pelo horário local. Segundo autoridades ucranianas, 4 pessoas morreram, mas equipes de resgate ainda fazem buscas. Sistemas de defesa aérea foram acionados para repelir os bombardeios contra a capital Kiev, de acordo com testemunhas da agência de notícias Reuters. Uma grande coluna de fumaça foi vista na cidade após o alerta de ataque aéreo. Horário de Brasília, 5 horas.
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1: Bom dia, 5 horas e 1 minuto, tá no ar o CBN Primeiras Notícias. Vamos acordando juntos aqui na CBN mais uma vez. Hoje é terça-feira, dia 2 de junho de 2026. Você está no lugar certo, você está pelo radinho ouvindo a CBN. Convido você também para acompanhar com imagens o nosso programa que está no ar a partir de agora até às 6 horas da manhã no canal da CBN lá no YouTube. No YouTube temos a caixa de mensagem para você dar o seu bom dia, interagir, participar, falar de onde escuta a gente, de onde escuta e assiste, como é que você está acordando, qual é a sua expectativa aí para esse dia, o que tem na mesa do seu café da manhã, o que você vai fazer hoje? É, queremos saber, somos curiosos. Faça isso também lá pelo WhatsApp, 21 997 642 381, 997 642 381, é o zap do PN, bota o 21 na frente, estamos no Rio de Janeiro. 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Tudo bem, Ana Luísa Barreto? Bom dia.
2: Bom dia, Frederico Goulart. Bom dia também para os nossos ouvintes. Nessa terça-feira fria e chuvosa, pelo menos aqui no Rio de Janeiro, choveu bastante. Acordei de madrugada. Quer dizer, de madrugada eu já acordo. Acordei durante a noite.
1: Acordou um pouco mais cedo do que você acorda normalmente, né?
2: Com o barulho da chuva.
1: E com pontos de alagamento. Quando eu tava vindo aqui para a rádio,
2: pois
1: choveu bem. No
2: árvore
1: Rio de Janeiro,
2: caída.
1: Em outros pontos do Brasil também, a temperatura caindo. Mês de junho, né?
2: Chegou.
1: Tá chegando aí o inverno.
2: Hoje estamos mais sóbrios.
1: As temperaturas caindo. É. Hoje eu coloquei um casaquinho mais quentinho. Fez frio aqui no Rio de Janeiro.
2: Fred de pretinho básico.
1: É, preto cai bem, né? Todo mundo,
2: todo
1: né?
2: Mundo.
1: Primeira roupa que eu vi no armário, Ana Luísa, na hora que eu acordei.
2: Te entendo muito bem.
1: É, 18 graus temperatura no Rio, 12 em São Paulo nesse momento. Lá no sul do país, Curitiba, 11 graus. Florianópolis, 16. Tá até alto, né? Tava achando que ia estar mais frio agora. E lá no norte, nordeste, São Luís, Maranhão, 26 graus.
2: Que contraste.
1: Temperatura de verão, né? É o contraste do Brasil. E a gente tá aí encarando essa terça-feira que está começando. Primeiras notícias, tendo o retorno de Renato Silva na nossa mesa técnica, né? Nos trabalhos técnicos aqui com a gente. E grande elenco, né?
2: Grande elenco time.
1: Para fazer o nosso programa de hoje. O que você destaca no nosso programa de hoje? Estamos acompanhando o voo da Seleção Brasileira.
2: O voo da Seleção Brasileira.
1: Chega logo mais em Nova York, às 7 horas da manhã.
2: Será
1: o Brasil
2: que a gente consegue?
1: Rumo ao Hexa, meus amigos. Faltam 9 dias para a Copa do Mundo. Está oficialmente aberta a contagem regressiva do PN, tá? 9 dias para a Copa do Mundo. O Brasil estreia no dia 13, mas a Copa começa no dia 11. E você sabe que os jogos vão ser transmitidos aqui na CBN, tá certo?
2: Bom.
1: Não no nosso horário, né? E os jogos
2: é de
1: são
2: noite,
1: lá
2: né?
1: Às 4, 5, 6, 7 da tarde, à noite também. Tem jogo até 9 da noite. Você sabe que vai ter um domingo, Ana Luísa Barreto?
2: Ah, me
1: conta. 5 jogos no mesmo dia. É,
2: haja breja, hein, pra acompanhar esses
1: jogos. Você vai ter que dividir o seu namorado com a Copa do Mundo nesse domingo, você sabe, né?
2: Qual é a data? Sabe,
1: é, vou olhar aqui no calendário e vou te dizer. Nesse dia
2: aí
1: você esquece, tá?
2: Não, esse dia eu vou sair com a minha amiga. Não tem jeito.
1: E a Copa do Mundo durante o Dia dos Namorados, dia 12, já vai estar rolando, você sabe. Também esse ano não vai ter Dia dos Namorados, não.
2: O Dia dos Namorados eu vou passar então com a minha amiga também.
1: Isso aí, vai se planejando.
2: Tá bom.
1: Vamos às notícias do dia?
2: Melhor, né?
1: Vamos às notícias do dia. Os três assuntos que abrem as primeiras notícias, logo depois da vinheta, você vai conferir os detalhes aqui com a nossa reportagem. O governo Donald Trump concluindo aquela investigação contra o Brasil e propondo mais um tarifaço. Prejuízo dos Correios, quase dobrando em um ano, superando os 3 bilhões de reais no primeiro trimestre. E as informações sobre aquela investigação feita em São Paulo, na produtora do filme Dark Horse, do ex-presidente Jair Bolsonaro, e suspeita de contratos negociados com a Prefeitura de São Paulo, do prefeito Ricardo Nunes. São os assuntos que a gente vai comentar aqui na abertura, mas até às 6 da manhã tem muito mais. Vamos nessa?
2: Com certeza,
1: vamos
2: embora.
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0: 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O governo Donald Trump concluiu a investigação da seção 301 contra o Brasil e propôs um novo tarifaço de 25% sobre bens importados do país. A investigação acontece por meio do escritório do representante de comércio dos Estados Unidos, que fez a sugestão de um novo tarifaço como resposta ao que vê como práticas comerciais injustas do Brasil. A decisão sobre a aplicação ou não dessas novas tarifas cabe ao presidente dos Estados Unidos, Donald Trump. Agora, o escritório do representante de comércio dos Estados Unidos vai abrir uma consulta para que o setor privado comente os resultados antes da elaboração do relatório definitivo, que precisa ser publicado até o dia 15 de julho. Mesmo que ainda em caráter preliminar, a decisão negativa para o Brasil acontece na esteira da decisão dos Estados Unidos de designar o Comando Vermelho e o PCC como grupos terroristas e reforça também a pressão do governo Trump sobre o governo brasileiro. Ficam isentos desse novo tarifaço produtos agropecuários como carne bovina, café, frutas tropicais, além de petróleo, minerais, terras raras, aviões, fertilizantes e produtos farmacêuticos. O relatório norte-americano acusa o Brasil de prejudicar a concorrência ao punir plataformas de tecnologia dos Estados Unidos que descumprem ordens de remoção de conteúdo. Washington também alega que o Banco Central do Brasil concede tratamento preferencial ao PIX, em detrimento de empresas de cartão de crédito. Ontem, em entrevista aqui na CBN, o ministro da Fazenda, Dario Durigan, disse que vai procurar autoridades americanas para tratar do PIX e do potencial de prejuízos para esse método de pagamento. Ele também comentou que o novo tarifaço está sendo aplicado por motivos políticos e não técnicos. As informações são da repórter Samantha Klein.
3: Olá, Fred. O ministro da Fazenda, Dario Durigan, disse ao jornal da CBN que vai procurar autoridades americanas para tratar do PIX e do potencial de prejuízos para este método de pagamento, devido à designação de facções criminosas como organizações terroristas. Ele reiterou que não tem problema em ligar para o secretário do Tesouro americano, Scott Bessent, mas que vai fazer isso no seu tempo. E também ressaltou que o Brasil não pode ficar preso com o risco de uma intervenção.
4: Basta você ter uma alegação, uma visita da família Bolsonaro, uma alegação dizendo um determinado banco brasileiro tem contas do PCC. Aí a autoridade norte-americana pode dizer o seguinte: então esse banco está apenado, está sancionado pelo Tesouro norte-americano, as sanções da UFAC, ele não pode operar com o PIX, porque o PIX tem sido usado para movimentar dinheiro de facção criminosa. Veja, no México, o DOJ, que é o Departamento de Justiça norte-americana, entrou com ação e fechou 3 bancos, a partir de uma designação de organização terrorista.
3: O governo Lula teme que a decisão do governo Trump resulte no impacto negativo no funcionamento do PIX, que já é alvo de críticas de autoridades americanas por permitir a transferência rápida de dinheiro sem taxas e que vem diminuindo drasticamente o uso do cartão de crédito, cujas principais bandeiras são norte-americanas. Com isso, o governo também tenta emplacar esse discurso, que a decisão do Departamento de Estado dos Estados Unidos pode afetar o meio de pagamento mais popular do país. A resolução sobre facções criminosas ainda tende a gerar reflexos sobre o relacionamento entre bancos brasileiros e americanos. Em outra frente, a investigação dos Estados Unidos sobre o PIX, propriedade intelectual e comércio popular e falsificações está na reta final. O ministro Durigan criticou a ameaça de novas tarifas comerciais contra o Brasil através da chamada Seção 301. Nesse sentido, a diplomacia e a equipe econômica estão buscando negociar com os técnicos do governo norte-americano. Em abril, o governo brasileiro apresentou uma série de explicações e uma outra reunião deve ocorrer nos próximos dias.
0: Os Correios fecharam o primeiro trimestre de 2026 com um prejuízo líquido de R$3,160 bilhões. O valor quase dobrou na comparação com o mesmo período do ano passado, quando o resultado negativo havia sido de R$1,700 bilhões, o que representa uma alta de 82%. Com esse balanço, a estatal atinge a marca de 14 trimestres consecutivos no vermelho. A última vez que a empresa apresentou lucro foi no primeiro trimestre de 2022. Segundo o relatório financeiro da companhia, as despesas judiciais e o pagamento de precatórios foram os principais fatores para o resultado, somando R$1,4 bilhão. Esse montante equivale a 44% de todo o déficit registrado entre janeiro e março. Além disso, a dívida trabalhista da empresa também avançou no período e se aproxima da marca de R$1 bilhão. Para conter a trajetória de perdas, a direção da estatal submeteu ao Ministério das Comunicações um plano de reestruturação. As medidas propostas incluem o fechamento de agências com baixa demanda, a alienação de imóveis ociosos e a abertura de um plano de demissão voluntária para reduzir a folha de pagamento. O plano também prevê a contratação de um empréstimo de R$12 bilhões. A operação de crédito terá o aval do Tesouro Nacional. Isso significa que, em caso de inadimplência da estatal, a responsabilidade pelo pagamento das parcelas é transferida para o próprio governo federal. Analistas de contas públicas e economistas avaliam que as medidas propostas são insuficientes para reverter o ritmo de crescimento das despesas operacionais. Segundo os especialistas, a falta de capacidade de geração de caixa da empresa amplia o déficit fiscal do país e transfere os custos do equilíbrio financeiro para o contribuinte. A ONG da produtora do filme Dark Horse sobre o ex-presidente Jair Bolsonaro foi alvo de uma operação por suspeita de desvio de recursos num contrato com a Prefeitura de São Paulo. Pedro Pupulim.
5: A Polícia Civil apreendeu nesta segunda-feira computadores, celulares, documentos e notas fiscais na Prefeitura de São Paulo e na ONG Instituto Conhecer Brasil. A organização pertence à empresária Karina Ferreira da Gama, dona da produtora do filme Dark Horse, sobre o ex-presidente Jair Bolsonaro. A investigação apura irregularidades em um contrato de R$ 108 milhões de reais entre a prefeitura e a ONG, que prevê a instalação de 5 mil pontos de acesso à internet gratuita em comunidades da capital paulista pelo prazo de 12 meses. Segundo a polícia, os 5 mil pontos deveriam ser instalados até junho de 2025. No entanto, até agora, apenas 3.200 foram implantados. De acordo com os investigadores, este contrato de 108 milhões teria subido para 157 milhões com aditivos assinados pela gestão do prefeito Ricardo Nunes e repassados à ONG, que teria apresentado à prefeitura pelo menos 16,5 milhões de reais em notas fiscais consideradas irregulares para justificar despesas de contrato. O prefeito Ricardo Nunes, do MDB, disse que a gestão municipal revisou o processo de contratação da ONG e não encontrou indícios de irregularidades. O prefeito ainda afirmou que os 3.200 pontos de Wi-Fi atualmente contratados foram instalados e que a prefeitura paga apenas pelos serviços efetivamente prestados. Nunes também sugeriu perseguição política ao comentar a operação.
6: Vamos ser realistas aqui. Se a questão é política... Se eventualmente a questão é política, eu acho que é um erro grave. Eu acho que é um desrespeito à democracia. Se a questão é política, se por acaso for a questão política. Se estão fazendo isso por conta do filme, aí eu acho grave. Aí eu acho que precisa ter um outro tipo de apuração. Aí é uma conotação, se por acaso tem, aí é uma conotação política partidária. Aí eu acho que é grave. Eu acho que não merece ninguém ser crucificado porque ela tem uma preferência política. A ou B.
5: O prefeito ainda saiu em defesa da empresária Karina Gama. Ele disse que a responsável pelo Instituto Conhecer Brasil é uma mulher decente e trabalhadora, mas negou qualquer vínculo entre o contrato de Wi-Fi e a produção do filme sobre Jair Bolsonaro. A empresária mantém relações políticas com aliados do ex-presidente. Em 2022, Karina prestou serviços de consultoria para a campanha a deputado de Mário Frias, produtor executivo do filme Dark Horse.
0: O pré-candidato do PL à presidência, Flávio Bolsonaro, filho de Jair Bolsonaro, também comentou ontem, no final do dia, a operação.
7: Só espero que não seja uma perseguição estatal por parte de alguns setores para, enfim, influenciar nas eleições. Não há absolutamente nada de errado, eu confio no trabalho da prefeitura, um contrato muito anterior com relação ao filme, né, que foi bem posterior, tudo explicadinho pela prefeitura de São Paulo.
0: 5 horas e 15 minutos. 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

0: Bom dia a você, ouvinte da Rádio CBN aqui em São Paulo. Quem fala é o Matheus de Souza. Agora são 5h16 e três vilas operárias da Zona Leste aqui da capital perderam a proteção do patrimônio histórico após uma decisão do Conselho Municipal de Preservação do Patrimônio Histórico, Cultural e Ambiental da cidade de São Paulo, Compresp, que é o órgão responsável pela preservação da memória da capital. Por 6-3, os conselheiros acolheram o recurso apresentado pela empresa proprietária dos imóveis que ficam nos conjuntos João Migliari, no Tatuapé, Maria Parente Migliori, no Catumbi, e Rafael Parente, no Belenzinho. Foi revogado o tombamento definitivo dos três conjuntos. Essa decisão reverte um entendimento aprovado pelo próprio Conselho em 2023, quando o Compresp decidiu tombar as três vilas após estudos realizados pelo Departamento do Patrimônio Histórico. A medida afeta conjuntos considerados remanescentes do período de industrialização da capital. No Tatuapé, por exemplo, restam apenas 5 casas da antiga Vila Operária João Migliari. Os imóveis estão vazios, sem janelas e cercados por tapumes após anos de avanço de empreendimentos imobiliários na região. São 5h17.
1: 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Agora é a hora da agenda do dia. Hoje é terça-feira, dia 2 de junho de 2026. Eu te conto o que está programado para acontecer em Brasília, as principais agendas e assuntos que estão na pauta do noticiário. Seguimos acompanhando a movimentação lá no Senado Federal, as reuniões em torno do debate sobre o fim da escala de trabalho 6x1. O presidente do Senado, Davi Alcolumbre, deve se reunir com líderes partidários para definir o cronograma de votação da PEC que extingue a escala 6x1. A intenção da cúpula da casa é votar o texto na Comissão de Constituição e Justiça e no plenário nesses próximos meses, antes da eleição. O projeto, lembrando, foi aprovado pela Câmara dos Deputados na semana passada, estabelece a redução gradual da jornada semanal de 44 para 40 horas em período de 14 meses. A proposta também garante o direito a 2 dias de folga por semana, preserva as regras atuais de horas extras e trabalho em feriado. Enquanto isso, a oposição quer aprovar um texto alternativo que permite ao trabalhador optar por um modelo flexível baseado em horas trabalhadas em substituição ao regime tradicional da CLT. A gente segue atento acompanhando as novidades dessa discussão no Senado. A Polícia Federal segue também pressionando uma definição rápida sobre o acordo de delação premiada do banqueiro Daniel Vorcaro. A corporação pediu ao ministro do STF, André Mendonça, a fixação de um prazo limite para a permanência do investigado na Superintendência da Polícia Federal. A defesa de Vorcaro tem 2 semanas para apresentar uma nova proposta de delação premiada. E lembrando que a primeira proposta foi negada pela Polícia Federal, que pediu informações mais valiosas, né? E aí esse acordo continua se estendendo com um prazo estabelecido pela Polícia Federal para que seja sacramentado. Estamos acompanhando ainda também as repercussões do fim do prazo de entrega da declaração do Imposto de Renda e o que vem pela frente pela Receita Federal. A Receita ontem informou que mais de 44 milhões de declarações foram entregues neste ano. O número representa um aumento de 2,4% em relação a 2025. Lembrando que a declaração pré-preenchida foi a modalidade mais utilizada pelos contribuintes. Quase 60% dos documentos na edição de 2026 foram enviados dessa forma. O Tribunal de Justiça, o Tribunal Superior Eleitoral, melhor dizendo, TSE, deve julgar hoje um recurso do ex-governador do Rio de Janeiro contra a condenação por abuso de poder econômico e político. O julgamento pode destravar a análise pelo Supremo Tribunal Federal de como vai ser a sucessão do Estado. Lembrando que Rio de Janeiro está com um governador interino desde que Cláudio Castro renunciou para não ser cassado. O ministro Flávio Dino pediu vista na ação que avalia se o governador tampão deve ser escolhido por eleição direta ou eleição indireta, depois de apontar dúvidas no acórdão na Corte Eleitoral, no TSE. Então, hoje, o TSE pode julgar um recurso do ex-governador que pode dar andamento nessa discussão lá no Supremo. Também estamos monitorando o julgamento do caso Henri Borel. Terminados os depoimentos de testemunhas, os réus doutor Jairinho e a mãe de Henri Borel, Menico Modeiros, devem ser ouvidos nessa terça-feira, no 9º dia do júri do caso Henri Borel. Nessa segunda, oitavo dia de julgamento, o júri se tornou o mais longo dos últimos 18 anos no Rio, né? Com mais de 8 dias de julgamento. As últimas testemunhas a depor foram 2 legistas convocados pela defesa de Jairinho. A gente segue monitorando também esse julgamento nessa terça-feira. Na agenda internacional, Israel e Líbano voltam a se reunir hoje para uma nova rodada de negociações. Os dois países estenderam o cessar-fogo por 45 dias, no dia 15 de abril. O governo americano classificou como altamente produtivas as negociações entre as nações realizadas em Washington no começo de abril. Expectativa aí para estabelecer uma paralisação nos conflitos envolvendo Israel e o Líbano. Agora são 5h22.
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1: Jade Ramos é quem está chegando com a previsão do tempo completa nessa terça-feira em todo o Brasil.
3: A terça-feira será marcada pelo tempo firme em grande parte do país. No sul, sol predomina entre

0: Já no Nordeste, a chuva continua concentrada no litoral, principalmente em áreas da Bahia, Sergipe, Paraíba e no Rio Grande do Norte. E no norte do país, o destaque é para as pancadas de chuva intensas em áreas de Roraima, Amapá, Amazonas e no Pará. Jade Ramos, da Climatempo, para a CBN.
1: E no futebol, a seleção brasileira desembarca daqui a pouquinho, às 7 da manhã, pelo horário de Brasília, nos Estados Unidos, para disputar a Copa do Mundo. A delegação deixou o Rio de Janeiro ontem à noite. O voo decolou do Galeão e hoje o Brasil vai desembarcar lá em Nova Jersey, do ladinho de Nova York, logo mais. E hoje mesmo tem treino. O que a gente está vendo aí, Ana Luísa? É o voo da seleção brasileira?
2: É o voo da seleção brasileira, Frederico Goulart. Estamos acompanhando.
1: Que tecnologia avançada.
2: Que coisa, em 2026 realmente só faltaram os carros voadores.
1: Pois
2: mas
1: é.
2: Eles já estão ali na América Central.
1: Já estão ali sobrevoando o Caribe, né?
2: Isso, de acordo aqui com a estimativa.
1: Cruzaram todo o continente, né? A América do Sul. Estão ali pelo Caribe, daqui a pouquinho chegam, né?
2: Isso, tá dando a estimativa aqui de 3 horinhas e 20 minutos.
1: 3? Então 5, 6, 7, 8, deve dar umas 8 e pouco, né?
2: 8h45, 9 horas da manhã, porque a gente sempre sabe que tem uma demora. Às vezes tem que ficar girando no ar até conseguir aterrissar e tudo mais.
1: Autorização da torre de controle, né?
2: A gente virou especialista aéreo.
1: Vamos ficar acompanhando até chegar esse voo? Sendo, afinal de contas, né? É o nosso Hexa que tá em jogo, né?
2: É isso.
1: Pelo amor de Deus. Seleção brasileira lá nos Estados Unidos. Brasil que estreia no dia 13. E hoje mesmo, desembarcando daqui a pouquinho, hoje mesmo tem treino, tá? 4 da tarde.
2: É assim.
1: Já imaginou
2: que se faz.
1: No mesmo dia do voo, os caras chegam e já vão treinar, eles estão focados.
2: Ô, Fred,
1: mesmo,
2: você,
1: né,
2: quer o Hexa?
1: Eu quero.
2: Então tem
1: quero
2: que ser assim.
1: Mas também com aquele avião, você viu o avião da seleção brasileira?
2: Vi.
1: Todas as poltronas executivas ali.
2: É, ali não tem
1: tecnologia.
2: Não, uma tem... dor na lombar.
1: Não
2: quem
1: tem.
2: Tá com dor na lombar sou eu, meu amigo.
1: Nem em casa, na minha cama, tem tanto conforto quanto aquele avião ali. Pelo amor de Deus, tem mais é que treinar mesmo.
2: É isso aí.
1: É, vão chegar e vão treinar. O voo saiu ontem às 10 da noite, decolou com uma horinha de atraso e antes do embarque os jogadores receberam o apoio da torcida, eles foram lá na CBF, receberam o apoio do torcedor também lá no Galeão, chamaram de Aerobrá, né?
2: Aerobrá.
1: Quando o Flamengo embarca é o Aeroflá, a seleção brasileira embarcou é o Aerobrá. Mas, além do futebol, tem o tênis também, né? O Brasil também é o país do tênis, porque o João Fonseca hoje vai disputar uma vaga, tentar uma vaga na semifinal de Roland Garros, em Paris. Ele entra na quadra às 3h15 da tarde para encarar o tcheco Jakub Mencik. É isso? É, se não for isso, é quase isso.
2: Se não for, a gente pede desculpa para ele, isso. Mas eu falo sempre, né? O importante é falar com certeza se é assim ou se não é, só Deus sabe.
1: Então, a partir de 3h15 da tarde, nossa torcida está formada pelo João Fonseca. São 5 horas e 26 minutos. Vamos às manchetes dos jornais?
2: Vambora.
1: Ana Luísa Barreto trazendo aí os destaques, as capas dos jornais impressos que logo mais estarão nas bancas. Edição dessa terça-feira, dia 2 de junho. Começando pelo jornal O Globo, que traz aí a foto principal, os jogadores embarcando, né? Ali é o Neymar, chegando junto com a seleção brasileira para pegar o voo rumo à Copa do Mundo. E o assunto que a Ana Luísa vai compartilhar aqui com a gente, a matéria de capa do Globo que traz detalhes de como um dos destaques que o governo cogita elevar o teto de faturamento do microempreendedor individual para chegar a um teto de R$10 mil por mês em 2 anos. Que história é essa, Ana Luísa?
2: Pressionado pelo Congresso, né, Fred? Agora o governo está fazendo as contas, já admite subir o limite atual de R$81 mil a partir do próximo ano, de forma escalonada. A estratégia é aumentar o teto para R$100 mil em 2027 e para R$120 mil em 2028. Dessa forma, o faturamento do MEI alcançaria R$10 mil por mês. O projeto aprovado pelo Senado em tramitação na Câmara dos Deputados prevê elevar o teto atual para R$130 mil. Os deputados ainda defendem subir o valor para até R$145 mil, mas estimativas do governo apontam para um impacto atual de R$90 bilhões para a Previdência Social, considerando o limite de faturamento anual de R$130 mil já previsto no projeto. Isso equivale ao volume total de receitas e de despesas nos próximos 70 anos. O governo ainda não tem estimativa de impacto das novas faixas, mas as projeções indicam um impacto aí entre 50 bilhões e 80 bilhões de reais. Especialistas ouvidos pela reportagem do Globo afirmaram que essa elevação no limite de enquadramento do MEI pode ter como efeitos colaterais incentivar a pejotização, ou seja, em vez de empregar um funcionário de carteira assinada,

0: contratar o profissional que é dono da própria firma como prestador de serviços e aumentar ainda mais o déficit da Previdência. Como o projeto que trata do tema está em estágio avançado no Congresso, o plano da equipe econômica de Lula é concentrar esforços para minimizar os efeitos da medida. O principal argumento é que o MEI é um regime altamente subsidiado. O valor arrecadado com contribuições não cobre despesas como benefícios no futuro, como pensão por morte, aposentadoria e auxílios como salário e maternidade. Fred.
1: Informação na capa do jornal O Globo, que traz na manchete aí uma pesquisa apontando para o desempenho ruim das universidades brasileiras, né, Ana Luísa? Esse também é um destaque na capa do jornal Estado de São Paulo, né?
0: Isso.
1: Estadão fazendo um recorte aí, especialmente baixo desempenho em pesquisa científica, jogando para baixo o índice das universidades brasileiras, não é isso?
0: Na edição desse ano do ranking, Fred, 45 das 52 universidades classificadas perderam posições em relação ao ano passado, num cenário marcado justamente pela perda de competitividade na pesquisa científica e pelo avanço de universidades estrangeiras. Apesar do desempenho negativo da maior parte das instituições nacionais, a Universidade de São Paulo, a USP, manteve a liderança no Brasil e na América Latina, mas caiu uma posição em relação a 2025 e está agora no 119º lugar no ranking global, com recuos nos indicadores de educação, corpo docente e pesquisa. Na sequência, aparecem a Universidade Federal do Rio, UFRJ, que perdeu 15 posições e passou a ocupar o lugar 346, e a Universidade Estadual de Campinas, Unicamp, que caiu 10 colocações. Apenas 5 universidades melhoraram o desempenho em relação à edição anterior, enquanto 2 permaneceram estáveis. No cenário internacional, a liderança permaneceu com a Universidade de Harvard, que está no topo desse ranking há 15 anos. Fred.
1: Vamos agora para a capa da Folha de São Paulo. Folha de São Paulo trazendo aí, entre os assuntos principais, a manchete do dia, o prejuízo dos Correios. E a informação que a Ana Luísa separou para a gente trata de como o município, ou alguns municípios de Alagoas, né, no interior do estado de Alagoas, desviaram verba da educação para a compra de tratores e também para o investimento em festas de vaquejadas, Ana Luísa.
0: Pois é, Fred. Esse desvio acontece nas 2 cidades do interior do estado, controladas pela família do político Arnaldo Higino: Campo Grande e Olho d'Água Grande. O dinheiro da educação é usado para pagar agrotóxicos, manutenção de carros particulares, obras fantasmas e até reforma dessa arena de vaquejada privada. Escolas municipais das 2 cidades enfrentam infraestrutura precária, os salários dos professores estão congelados desde 2024, 50% abaixo do piso nacional. Esses desvios aparecem em extratos do Fundeb, em mais de 30 notas fiscais e relatos obtidos pela Folha, que esteve nesses 2 municípios. Valores identificados pela reportagem somam ao menos 6 milhões de reais em 5 anos. O parque de vaquejada em Campo Grande fica na entrada de uma das fazendas da família, com 700 das quase 20 mil cabeças de gado do grupo de Arnaldo Higino. Enquanto isso, uma das escolas municipais, que leva o nome do pai do Arnaldo Higino, ela adiou o início do ano letivo por falta de carteiras e a quadra de esporte está interditada há pelo menos 2 anos com o telhado destruído. Já o Parque da Vaquejada segue muito bem ali de propriedade da família, recebeu a cobertura nova na arquibancada nesse ano. A família Higino é uma dinastia no agreste alagoano, controla Campo Grande por mais de 2 décadas e em 2021 passou a dominar Olho d'Água Grande. Essas 2 cidades estão a cerca de 160 quilômetros de Maceió. Arnaldo foi eleito prefeito de Campo Grande pela primeira vez em 1992 e deixa o cargo apenas para parentes. Em 2017, foi preso sob suspeita de receber propina. O sobrinho dele é o atual prefeito de Campo Grande e a mulher dele governa Olho d'Água Grande pelo segundo mandato. A Folha procurou todos os citados desde o dia 12 de maio, esteve nas prefeituras e secretarias de educação das 2 cidades, mas não houve resposta. Certamente esses 6 milhões de reais fariam muita diferença na educação, né, Fred?
1: Sem dúvida. Ana Luísa Barreto com os destaques dos jornais pelo Brasil nessa terça-feira. Até já, Ana Luísa.
0: Até já.
1: 5h32, hein? Vamos pro repórter CBN. Daqui a pouquinho a gente tá de volta aqui com o CBN Primeiras Notícias. Não sai daí.
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0: Terça-feira, 2 de junho de 2026. O governo dos Estados Unidos propôs uma nova tarifa de 25% sobre produtos importados do Brasil. A medida é resultado de uma investigação aberta em julho do ano passado que acusou Brasília de adotar uma série de práticas comerciais consideradas ilegais por Washington. Entre os pontos destacados na decisão do braço comercial americano estão problemas que vão desde serviços de pagamento eletrônico, como o Pix, até o desmatamento e a pirataria. Entre os produtos fora da lista de sanções estão a carne bovina, o café, peças aeronáuticas, terras raras e outros minérios. A Polícia Federal pressiona por uma definição rápida sobre o acordo de delação premiada do banqueiro Daniel Vorcaro. A corporação pediu ao ministro do STF, André Mendonça, a fixação de um prazo limite para a permanência do investigado na superintendência da Polícia Federal. A defesa de Vorcaro tem 2 semanas para apresentar uma nova proposta de delação. Argentina, Panamá e Equador passaram a integrar a lista dos 10 piores países do mundo para os trabalhadores, segundo um índice divulgado pela Confederação Sindical Internacional. O relatório aponta o avanço de medidas repressivas, restrições à atividade sindical e violações de direitos trabalhistas nos 3 países latino-americanos. O Brasil aparece em uma faixa intermediária marcada por violações sistêmicas dos direitos trabalhistas. No horário de Brasília, 5h34.
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2: Na cola do repórter CBN, de volta aqui ao Primeiras Notícias, sempre o nosso espaço para o noticiário internacional. Fernando Andrade, resumindo os assuntos pelo mundo em apenas 3 minutos.
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3: Olá, seja bem-vindo ao Mundo em 3 minutos. Israel e Hezbollah concordaram em reduzir os combates. A gente não está nem falando de um cessar-fogo, é só um acordo para evitar uma escalada. O anúncio foi feito pelo presidente Donald Trump após uma conversa com o primeiro-ministro israelense Benjamin Netanyahu. Essa mensagem veio no momento em que as coisas pareciam que iam se deteriorar, porque o governo israelense tinha dado uma ordem para atacar uma região chamada Dahia. É o subúrbio de Beirute, um conhecido reduto do Hezbollah. As forças israelenses até chegaram a ordenar a evacuação dessa área, provocando mais uma vez uma fuga em massa. Bom, não houve ataque. Enquanto isso, o Hezbollah mantinha os ataques ao norte de Israel. Vamos lembrar que o Líbano não controla o grupo Hezbollah. Quem controla é o Irã. Os Estados Unidos tentam agora separar a questão do Líbano das negociações com o Irã. Mas o Irã insiste que qualquer acordo precisa incluir o fim dos combates no Líbano. E esse anúncio ocorre um dia antes de Israel e Líbano se encontrarem mais uma vez em Washington para discutir um verdadeiro acordo, um acordo fundamental para que Irã e Estados Unidos também se entendam. São 2 dias de reunião. Nessa terça e quarta-feira, o secretário de Estado americano Marco Rubio apresentou uma proposta. O Hezbollah interrompe os ataques contra Israel. Israel se compromete a não expandir ainda mais a campanha militar em Beirute. Esse, então, seria o começo. Passamos agora para a Colômbia. Depois das eleições presidenciais desse domingo, os 2 candidatos que vão para o segundo turno, o ultradireitista Abelardo de la Espriella e o esquerdista Iván Cepeda, que tem o apoio do atual presidente Gustavo Petro, recalculam as rotas para tentar convencer eleitores desiludidos com a política tradicional e buscar o apoio de outros partidos. De la Espriella terminou o primeiro turno na frente, mas Cepeda e Dalaís Priela estão separados, veja só, por menos de 700 mil votos. Então os dois têm menos de 20 dias para convencer cerca de 3 milhões de eleitores que votaram em outros candidatos, além de milhões que se abstiveram, e a escolher um lado. O que temos até agora é o anúncio do apoio da terceira colocada, Paloma Valência, que é uma candidata da direita tradicional, é ligada ao ex-presidente Álvaro Uribe. Ela vai apoiar o ultradireitista Dalaís Priela. Ela teve 6,9% dos votos. E é certeza que parte desses votos, sim, deve migrar para ele. O quarto colocado, Sérgio Fajardo, com 4,2% dos votos, ainda não anunciou apoio para ninguém. Então, quer dizer, esses votos, que dariam pouco mais de 250 mil, podem decidir o resultado do segundo turno no dia 21 de junho. E sobre a contestação de Gustavo Petro sobre irregularidades no sistema eleitoral, a inclusão de 800 mil novos eleitores de última hora, não deu em nada. O próprio Petro reconheceu, disse ele. Não encontramos irregularidades na dimensão suficiente para falar em fraude. Mundo em 3 minutos. Até amanhã.
2: Até amanhã, Fernando Andrade, o Noticiário Internacional. São 5h39. Vamos em frente com o CBN Primeiras Notícias. Agora é a hora dos nossos assuntos aqui no Brasil. Vamos aos temas que serão notícia nessa terça-feira nos quatro cantos do país. É a hora do nosso giro com a colaboração de toda a rede CBN, nossa rede de afiliadas e os repórteres espalhados em todos os cantos deste país, todos os cantos deste Brasil inteiro, que será representado pela Seleção Brasileira de Futebol lá nos Estados Unidos, e a gente está acompanhando o voo da Seleção. Onde estamos, Ana Luísa? Dá uma piscadinha aí no voo da Seleção Brasileira.
4: Eu quero
2: estamos
4: só...
2: Estamos no mesmo lugar, ali no Caribe, antes, América Central.
4: Conversar aqui com o nosso ouvinte. Está muito difícil aturar, trabalhar com o Frederico Goulart.
2: Mais difícil do que o normal, né?
4: O hiperfoco dele está uma coisa
2: do mundo, é
4: absurda. Ele chega a estar poético para falar
2: exatamente
4: sobre...
2: exatamente aquele pachecão, aquele ufanista, sabe?
4: É, torcedor, eu tô
2: chato.
4: Percebendo.
2: Imagina só, hein? Faltam 9 dias ainda para a Copa do Mundo. Imagina quando começar. Cadê
4: tá
2: o voo?
4: Bem que eu vou entrar de férias. Opa.
2: Cadê o voo? Olha aí.
4: Continuamos no mesmo lugar.
2: Meu...
4: Calma.
2: Não mudou nada, né? Então tá bom, tô tranquilo que tá tudo certo aí com esse voo
4: tá
2: da Seleção Brasileira.
4: Tá tudo certo, tá fluindo, tá voando, é importante.
2: 8 e pouquinho da manhã deve chegar lá em Nova York, nos Estados Unidos. Enquanto isso, vamos saber como é que são os assuntos nossos aqui no Brasil?
4: É, né?
2: Começar o nosso giro?
4: Vamos.
2: Os ouvintes colaborando sempre lá pelo WhatsApp, né, pelo YouTube, mandando mensagem, dando seu bom dia. E o nosso giro vai começar hoje lá pelo sul do país, Florianópolis. Vamos a Santa Catarina, tá amanhecendo com 16 graus, máxima de 19, céu nublado, ainda bem escuro, imagem de Floripa na tela do Primeiras Notícias. E o nosso repórter da CBN Joinville, John Pacheco, tá chegando para nos contar detalhes do caso de um trilheiro que foi achado vivo depois de quase uma semana que ele desapareceu ao escalar um morro, uma montanha lá em Santa Catarina. Conta essa história pra gente, John.
5: O trilheiro Ezequiel Marcos Ferreira, de 27 anos, foi localizado com vida após ficar desaparecido por quase uma semana depois de uma subida ao Morro Pelado, ponto conhecido de Joinville, cidade no norte de Santa Catarina. Após o resgate, apesar de consciente e orientado, ele relatou ao Corpo de Bombeiros que ficou pelo menos 5 dias sem comer na mata fechada. Além da desnutrição, o Corpo de Bombeiros informou que ele foi encontrado com outras condições de risco, como a hipotermia, que é a baixa temperatura corporal, cianose, que são partes do corpo arroxeadas, e também ferimentos leves. O Ezequiel desapareceu na última segunda-feira, dia 25, quando registrou o percurso de 5 quilômetros em um aplicativo de exercícios. Esse percurso pelo Morro Pelado é considerado pelo Corpo de Bombeiros como de elevado grau de dificuldade, com diversos pontos de bifurcação e áreas de navegação complexa. Ele foi localizado na manhã de domingo e levado para o Hospital Municipal São José, em Joinville. O boletim de saúde mais recente informou que ele está hospitalizado em situação estável. Os bombeiros o localizaram perto de uma estação de tratamento de água nas proximidades do morro. Ele seguiu o curso d'água até ser encontrado pelas equipes que, desde o desaparecimento, fizeram buscas por terra, pelo ar, com helicóptero e também por drone. Em determinado momento, até 63 pessoas simultaneamente estavam fazendo essas buscas.
2: Essa informação do John Pacheco, lá direto de Joinville, Santa Catarina, do sul do país. A gente vai até o Nordeste agora, pegar o nosso voo, né? Empolgado, embalado aí com o voo da seleção brasileira.
4: Esse vamos nosso voo não dá pra monitorar, né, Fred?
2: É, esse é um voo metafórico,
4: isso,
2: né?
4: Isso.
2: Vamos pra Recife?
4: Vamos.
2: Capital pernambucana, 23 graus, céu nublado nesse momento em Recife. Hoje tem previsão de chuva, máxima de 28. Ravir Vasconcelos, nosso repórter, colaborador fiel lá da CBN Recife, tem informação de mais um caso. Você lembra que ontem a gente comentou um episódio no final de semana, no último domingo, de um garoto de 11 anos que foi vítima, mais uma vez, ele de mordida de tubarão?
4: Sim.
2: Lá em Pernambuco, uma das praias da região metropolitana de Recife. Agora uma segunda pessoa nesses últimos dias também atacada por tubarão. Explica aí pra gente, Ravir, bom dia.
6: Como vai, Fred? Uma mulher foi atacada por um tubarão na praia de Boa Viagem, na zona sul do Recife, nesta segunda-feira. O caso ocorreu apenas um dia após outro incidente envolvendo um tubarão na praia de Piedade, em Jaboatão dos Guararapes, que deixou uma criança de 11 anos gravemente ferida. Vídeos gravados por banhistas mostram o momento em que a vítima é retirada da água e levada até a faixa de areia para receber os primeiros atendimentos. Ela foi encaminhada inicialmente para uma unidade hospitalar em Boa Viagem e, posteriormente, transferida para o Hospital da Restauração, no Recife. Até o momento, não foram divulgadas informações sobre o seu estado de saúde. A vítima foi identificada como Marcela Vitória de Lima Santos, de 19 anos, e teve a perna direita atingida. Enquanto isso, João Lucas Castor Nemésio Salles, de 11 anos, continua internado na unidade de terapia intensiva pediátrica do Hospital da Restauração. O garoto foi atacado por um tubarão no último domingo, na Praia de Piedade, e precisou passar por uma cirurgia de emergência que resultou na amputação da perna esquerda. A secretária executiva do Comitê Estadual de Monitoramento de Incidentes com Tubarões, o CEMIT, Danise Alves, confirmou que a espécie que atacou o menino no domingo foi a cabeça chata e detalhou as características do incidente desta segunda-feira. O caso reacende o alerta sobre os riscos de ataques no litoral pernambucano. Desde 1992, o estado contabiliza agora 84 ocorrências envolvendo tubarões. Volto com você, Fred.
2: Obrigado, Ravi. 5h45, agora vamos a Brasília. Vamos acionar a Ana Carolina Tomé, capital federal. Está amanhecendo agora com os termômetros marcando 21 graus. Brasília, que tem céu nublado, está bem escuro agora. E hoje a máxima do dia lá no Distrito Federal é de 25 graus. Qual o destaque hoje por aí? Bom dia, Ana Carolina.
7: Oi, Fred, bom dia. O Tribunal de Contas da União abriu um processo para analisar um pedido do Ministério Público junto ao TCU, que solicita o acompanhamento prioritário da operação destinada ao empréstimo de 6,5 bilhões de reais para salvar o BRB. A representação foi protocolada pelo subprocurador-geral Lucas Furtado e será relatada pelo ministro Jonathan de Jesus, com análise técnica da unidade especializada em bancos públicos e reguladores financeiros. No pedido, o MPTCU defendeu que o tribunal avalie a legalidade e os impactos da operação, incluindo o cumprimento da Constituição, da Lei de Responsabilidade Fiscal, dos limites de endividamento do DF e das normas do sistema financeiro. Também foi solicitada a análise dos riscos fiscais para a União e a apresentação dos estudos técnicos que embasaram o acordo. O pedido ocorre após o acordo firmado entre a União e o GDF, com a anuência do STF, para permitir que o DF contrate um empréstimo junto ao FGC com o objetivo de reforçar o capital do BRB. Pelo entendimento, a União ampliará o limite de crédito do DF, enquanto o governo local adotará medidas de ajuste fiscal. A operação não contará com o aval do Tesouro Nacional. Na representação, Lucas Furtado argumenta que a estrutura do acordo pode gerar impactos para o sistema financeiro e para as contas públicas em caso de dificuldades futuras no pagamento da dívida. Ele também questiona o uso de recursos vinculados aos fundos de participação como contragarantia da operação e pede que o TCU examine os efeitos da medida para o Distrito Federal, a União e o equilíbrio federativo. Fred.
2: Valeu, Ana Carolina. Agora vamos para BH, 16 graus temperatura de momento, 24 de máxima, céu parcialmente nublado e as informações do dia chegando em Belo Horizonte com a Lila Vati Oliveira. Quer falar alguma coisa, Ana Luísa? Você está me olhando aí com esse olhar profundo?
4: Teria.
2: Diga, microfone aberto para você.
4: É porque você estava falando que você estava empolgado com a Copa do Mundo, seleção brasileira, salve a seleção.
2: Ah.
4: E aí o Rodrigo Pierre, eu gosto muito de ouvintes inteligentes e cultos, ele falou que você
2: está... Com repertório, né? Com referência.
4: Demais. tá tão nacionalista que tá parecendo o Major Policarpo Quaresma, da obra de Lima Barreto. Só falta defender a volta do Tupi-Guarani como língua nacional. Pois é, Frederico Goulart. Enquanto isso, o José Fernandes...
2: Torcer pra seleção brasileira em Tupi-Guarani não vai ser muito fácil, não.
4: É, o José, ele já tá falando aqui que o Neymar deveria ir nadando pra Copa pra aproveitar e fazer ali uma hidroginástica pra panturrilha.
2: Já chega aquecido lá.
4: Já chega aquecido, pelo menos. E o Ricardo disse que o avião tá sobre o Triângulo das Bermudas, anomalia com campo magnético, mistério.
2: Olha só, olha só. Pronto?
4: Pronto.
2: Já deu o seu recado?
4: Vamos pra BH, então vamos que lá não BH. Tem campo magnético.
2: E aí, Lila Vati Oliveira, qual é o destaque do dia? Bom dia pra você.
8: Olá, Fred, muito bom dia para você. Vamos falar hoje de saúde, já que a campanha de multivacinação deste ano começou em Minas Gerais. Essa mobilização que é realizada em todo o estado para ampliar o acesso às vacinas e também atualizar a caderneta de crianças e adolescentes de até 15 anos de idade. A campanha, Fred, busca contribuir para a redução do risco de doenças imunopreveníveis e para o aumento das coberturas vacinais no estado. Em Belo Horizonte, as doses estão disponíveis nos 154 centros de saúde da capital e também no serviço de atenção à saúde do viajante. A campanha inclui vacinas contra poliomielite, hepatites A e B, HPV, febre amarela, meningite, sarampo, caxumba e rubéola, entre outras previstas no calendário nacional. No último sábado, a campanha de imunização contra a gripe terminou e, mais uma vez, Belo Horizonte não atingiu os índices de imunização. Segundo a Prefeitura, o último dado aponta que a cobertura geral ficou em 47,3%, sendo que a meta é 90%. Para os grupos prioritários, 52,1% dos idosos foram imunizados. Na sequência, aparecem as gestantes com 37,9% de cobertura e as crianças de 6 meses a menores de 6 anos, Fred, com 28,7% apenas. No último sábado, 19 centros de saúde ficaram abertos em diferentes regiões da capital mineira para ampliar a vacinação contra a doença. Inclusive, foi o terceiro sábado consecutivo que o município abriu unidades de saúde para ampliar e também facilitar o acesso da população às vacinas. Fred, uma ótima terça-feira a todos.
2: Valeu, Lila Vati. Agora são 5h50. Vamos para o Rio de Janeiro, 19 graus. Hoje a máxima é de 24, dia de chuva, choveu de madrugada. Ainda bem escuro, pistas molhadas ali na Avenida Atlântica, Praia de Copacabana. Você vê na nossa imagem, na transmissão do Primeiras Notícias. Destaque do dia hoje no Rio, Ana Paula Jalme. Tudo bem? Bom dia para você.
9: Oi, Fred. Bom dia para você. Bom dia também para o nosso ouvinte. Fred, deve ser enterrado nessa terça-feira o corpo da criança de 12 anos que morreu baleada quando estava num parquinho na Pavuna, aqui na zona norte da capital. No domingo, Bento Costa foi atingido enquanto brincava com o irmão na quadra do condomínio, na região da comunidade da Quitanda. O velório está marcado para 8 horas da manhã no cemitério de Inhaúma, na zona norte aqui da cidade. O enterro acontece logo após. Essa criança chegou a ser levada para o hospital, mas não resistiu. A Polícia Civil segue investigando esse caso e se esse tiro saiu de uma festa de aniversário de traficantes da região. Fred, a gente também acompanha aqui o caso Henri Borel, no nono dia do júri. O julgamento entra na fase decisiva com interrogatórios dos réus. Primeiro, Monique Medeiros, mãe do Henri, depois o ex-vereador Jairinho, acusado de agredir a criança. Ontem, um perito do IML disse que o Henri morreu por uma laceração no fígado depois de agressão, enquanto o outro profissional contratado pela defesa do Jairinho apontou um erro médico no hospital como causa da morte. Essa sessão de hoje vai ser retomada às 10 horas da manhã. Depois dos depoimentos dos réus, começam ali os debates entre acusação e defesa. E aí, no final, os 7 jurados vão votar sobre a autoria desse crime. Com a decisão, a juíza pode anunciar a sentença e definir as penas, lembrando 22 testemunhas ouvidas já desde o início desse julgamento. Fred.
2: Mais um dia para a gente acompanhar a reta final do julgamento do caso Henri Borel no Rio. Obrigado, Ana Paula. Agora são 5h52. São Paulo, nossa ponte aérea, 12 graus a temperatura de momento, máxima de 19, dia de céu nublado na capital paulista, e a gente acompanha aí as cenas ao vivo ali da região central de São Paulo, né? Matheus de Souza, e por aí, quais são os assuntos de hoje? Bom dia para você.
0: Bom dia, Fred. Bom dia também a você, ouvinte do CBN Primeiras Notícias. Aqui em São Paulo, a nossa reportagem continua acompanhando a investigação da Polícia Civil, que ontem fez uma operação para investigar a ONG da produtora do filme sobre o ex-presidente Jair Bolsonaro. A suspeita é de desvio de recursos num contrato de mais de 100 milhões de reais com a prefeitura. Essa suspeita já começou na origem, na contratação da organização. No chamamento público, o único participante foi o Instituto Conhecer Brasil, que não tinha um histórico de experiência em instalação de internet. O contrato previa a instalação de 5 mil pontos de internet até junho do ano passado, mas até agora foram instalados 3.200. O prefeito Ricardo Nunes diz que a gestão municipal paga apenas pelos serviços efetivamente prestados. O Instituto Conhecer Brasil pertence à empresária Karina Gama, que mantém relações políticas com aliados de Jair Bolsonaro. Em 2022, ela prestou serviços de consultoria para a campanha do deputado Mário Frias, produtor executivo do filme Dark Horse. Mudando de assunto, a polícia também investiga as circunstâncias da morte de uma turista americana dentro de um hotel de luxo Rosewood, na região central de São Paulo. Os policiais agentes encontraram uma garrafa vazia de vodka e um copo jogado no chão do quarto. Na cama, havia diversos comprimidos. Amigos disseram que ela estava no Brasil há 3 semanas e iria passar por um procedimento estético. São estes os destaques dessa terça-feira aqui em São Paulo. Fred, um bom dia para você e um bom dia para o ouvinte do CBN Primeiras Notícias.
2: 5h54.
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2: Vamos acordar o campo agora, o Cassiano Ribeiro, com o destaque do dia no CBN Agro.
11: Oi, Fred, bom dia para você ouvinte. A Associação Nacional dos Produtores de Alho acredita que a área plantada no Brasil vai cair mais de 20% na próxima safra devido a um problema que tem inviabilizado a atividade por aqui. Segundo a entidade, o alho importado da Argentina e da China tem chegado em nosso país a preços mais baixos que os custos de produção praticados no Brasil. A associação deve pedir nesta semana para o Comitê Executivo de Gestão da Câmara de Comércio Exterior para derrubar o compromisso de preço aplicado ao alho chinês fornecido por 4 empresas, que são as maiores exportadoras, vendedoras de alho para o Brasil, e tem um preço mínimo fixado em US$ 15,80 por caixa de 10 quilos. Para outras empresas da China, há uma tarifa antidumping de US$ 7,80 por caixa para que assim o produto não tire a competitividade do alho produzido em território brasileiro. Esse preço mínimo fixado para o alho chinês tem desestimulado o plantio no Brasil. O custo de produção nacional tem girado em torno de US$ 25 por caixa, ou seja, acima do mínimo estipulado aos exportadores chineses. Mesmo o alho argentino tem chegado ao Brasil a um preço mais baixo que o produto cultivado em território nacional, segundo a ANAPA. O Brasil consome aproximadamente 320 mil toneladas de alho por ano, mas produz apenas 170 mil toneladas, segundo a ANAPA. A maior parte da produção fica em Minas Gerais, Goiás, Rio Grande do Sul e Santa Catarina. Se essa situação se agravar, muito provavelmente o Brasil vai ter menos ainda produção para suprir o abastecimento e acabar recorrendo ao mercado internacional. A disparada nos custos de produção por aqui também agrava esse quadro. Em Santa Catarina, o custo por hectare tem sido de 120 a 130 mil reais por hectare, com um relato de produtores tendo receita de 80 mil por hectare, ou seja, um prejuízo total. Situação semelhante, inclusive, a do leite em pó, que eu relatei aqui na semana passada, e depois de ampla investigação se constatou que realmente havia um dumping sendo praticado por exportadores de leite do Uruguai e da Argentina, que acabou tirando competitividade do leite brasileiro. Vamos acompanhar essa situação agora do alho. Eu volto mais tarde no CBN Brasil. Até depois.
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12: 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O curso é direcionado a lideranças sindicais e produtores rurais e foi estruturado para esclarecer obrigações legais, orientar sobre gestão de riscos e apoiar a adequação das propriedades à nova fase de fiscalização. Mais informações estão disponíveis no site faespsenar.com.br.
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0: Bom dia a você, ouvinte da Rádio CBN. Agora são 5h58, quem fala é o Matheus de Souza. Para te lembrar que a vacina contra a gripe está disponível para toda a população acima dos 6 meses de idade no estado de São Paulo. A imunização ocorre nas unidades básicas de saúde dos 645 municípios paulistas. A campanha segue até o fim de junho. A Secretaria Estadual da Saúde reforça a importância da vacinação para reduzir a circulação do vírus influenza, visto que estamos no outono e o inverno começa agora no dia 21 de junho, e o clima sempre vem com aquele aumento dos casos de doenças respiratórias. Entre as recomendações estão higienizar as mãos com frequência, manter ambientes ventilados, beber bastante água e ter uma alimentação saudável. Mais de 5 milhões e 600 mil doses já foram aplicadas em São Paulo neste ano. Na capital paulista, a vacinação nas UBSs ocorre das 7 horas da manhã às 7 da noite. São 5h59.
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2: Vamos embora, Ana Luísa Barreto. Vamos embora, né? Vamos pegar uma carona no voo da seleção?
4: Pegar toda carona tá nessa cauda de cometa, né, Frederico Goulart?
2: O da seleção chega daqui a pouquinho. Isso, às eu dei até um zoom. Da manhã, lá nos Estados Unidos. Pra trazer o Hexa de volta pra casa. É, pra trazer a taça de volta pra casa.
4: Ali na altura de Cuba, Cuba Libre, Bahamas, passando pelo oceano, vai pegar um pouco ali de chuva.
2: Comentarista de flight radar, comentarista
4: que fase,
2: de mapeamento de voo.
4: Que tipo de coisa eu me submeto pela nossa amizade.
2: Olha que eu não pedi nem pra você comentar a combinação dos uniformes da seleção.
4: Que
2: né?
4: Bom.
2: Você sabe que isso saiu também, né?
4: Porque você sabe que eu falaria coisas absurdas.
2: Eu sei. O Brasil vai estrear de amarelo e azul, depois vai jogar todo de azul. E o terceiro jogo é aquele look ovo frito, sabe?
4: Adorei, ovo frito.
2: Amarelo com calção
4: com branco.
2: É o look ovo frito. São os 3 jogos da primeira fase.
4: Azul é a cor mais quente.
2: Vambora, Ana Luísa. Amanhã a gente volta, hein? CBN Primeiras Notícias está terminando. Vem aí Milton Jung e Cássia Godoy no Jornal da CBN. Os trabalhos técnicos Renato Silva e Ricardo Garcia. Bom dia pra você. Até amanhã.
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0: Terça-feira, 2 de junho de 2026. O número de investigações da PF sobre corrupção eleitoral cresceu quase 20 vezes nos últimos 10 anos. Segundo o levantamento da Globo News, em 2016 foram abertas 117 investigações. Nas eleições de 2024, o total saltou para quase 2.300. No período analisado, a corporação iniciou mais de 7.600 inquéritos sobre compra de votos, uma média de 2 novas investigações por dia. O governo federal cogita subir o limite atual de faturamento para o regime de microempreendedor individual. Segundo técnicos consultados pelo jornal O Globo, a estratégia é aumentar esse teto para R$100 mil em 2027 e R$120 mil em 2028. O projeto aprovado pelo Senado e em tramitação na Câmara dos Deputados prevê elevar o teto atual para R$130 mil. Os parlamentares defendem subir o valor para até R$145 mil. O TCU abriu um processo para analisar o acordo firmado entre o governo do Distrito Federal e a União para auxiliar o Banco de Brasília. O tratado foi feito para destravar o empréstimo de R$6,5 bilhões para salvar o balanço patrimonial da instituição abalada por operações irregulares com o Banco Master. O ministro Jonathan de Jesus foi designado como relator do processo nesta segunda-feira. No horário de Brasília, 6:02.
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15: Seis e três.
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16: Olá, muito bom dia a você. Este é o Jornal da CBN. Eu sou Milton Jung e ao nosso lado está Cássia Godoy. Bom dia, Cássia.
17: Bom dia, Milton. Bom dia aos ouvintes do Jornal da CBN.
16: Fique agora mais bem informado com os destaques desta terça-feira, 2 de junho de 2026.
17: Os Estados Unidos propõem um novo tarifaço de 25% sobre todas as mercadorias brasileiras por práticas de comércio consideradas irrazoáveis.
16: A nova sobretaxa foi anunciada pelo Escritório de Representante Comercial americano após concluir a investigação contra o Brasil, respaldada na seção 301 da Lei de Comércio de 1974.
17: O documento preliminar aponta que políticas brasileiras sobre comércio digital, desmatamento ilegal e propriedade intelectual restringem ou oneram o comércio norte-americano.
16: O anúncio de Washington estipula o prazo legal de 15 de julho para que o Brasil adote medidas corretivas antes da aplicação definitiva das taxas.
17: A proposta norte-americana abre um período de consulta pública para receber comentários do setor privado a partir do dia 22 de junho.
16: O documento do governo americano exclui do novo tarifaço bens considerados estratégicos para o abastecimento da economia dos Estados Unidos.
17: Ficam isentos do imposto produtos agropecuários como carne bovina, café, frutas tropicais, além de petróleo, minérios, terras raras, aviões, fertilizantes e produtos farmacêuticos.
16: O relatório americano acusa o Brasil de prejudicar a concorrência ao punir plataformas de tecnologia dos Estados Unidos que descumprem ordens de remoção de conteúdo.
17: Washington também alega que o Banco Central concede tratamento preferencial ao Pix, em detrimento de empresas de cartão de crédito.
16: O governo americano contesta os acordos comerciais do Brasil com México e Índia e aponta falhas históricas na fiscalização contra o desmatamento ilegal.
17: Washington critica ainda a falta de reciprocidade tarifária na importação do etanol e a lentidão excessiva no exame de patentes industriais no mercado brasileiro.
16: A investigação havia sido iniciada em 15 de julho de 2025 por determinação do presidente Donald Trump.
17: De acordo com o embaixador e representante comercial dos Estados Unidos, Jameson Greer, o governo americano mantém um diálogo intenso com o governo do presidente Lula, mas ainda há divergências substanciais nas questões identificadas na investigação.
16: O Palácio do Planalto já aguardava a divulgação de sanções, mas esperava que a recomendação não trouxesse uma aplicação de taxas imediatas.
17: Ontem, aqui no Jornal da CBN, o ministro da Fazenda, Dario Durigan, disse que o novo tarifaço está sendo aplicado por motivos políticos e não técnicos.
18: Porque a gente tem esclarecido e participamos das conferências e das audiências com os técnicos norte-americanos, e eles próprios reconhecem que isso já foi esclarecido outras vezes. Como o governo dos Estados Unidos perdeu o fundamento do primeiro tarifaço na Suprema Corte dos Estados Unidos, houve na sequência uma série de intimações para que vários países, o Brasil inclusive, passassem a responder para uma outra investigação a partir de um outro fundamento, agora na seção 301, que basicamente aponta questões comerciais, como a 25 de março, o PIX, o desmatamento. O que, veja, são argumentos muito forçados, né? Muito, muito errados do ponto de vista do governo norte-americano.
15: 6:07.
17: A justiça deve decidir nos próximos dias se atende ao pedido da polícia e quebra o sigilo bancário da empresária suspeita de desviar dinheiro da Prefeitura de São Paulo para financiar o filme sobre o ex-presidente Jair Bolsonaro.
15: Karina Ferreira da Gama foi alvo da Operação Wi-Fi, que investiga suspeitas de superfaturamento e desvio de recursos públicos em um contrato de R$108 milhões da Prefeitura da capital paulista.
17: Na ação, os agentes cumpriram mandados de busca e apreensão na Secretaria Municipal de Inovação e Tecnologia e em 7 endereços ligados ao Instituto Conhecer Brasil. A polícia recolheu computadores, celulares, documentos e notas fiscais.
15: Os investigadores suspeitam que parte das verbas do programa de internet gratuita da prefeitura tenha sido usada ilegalmente para financiar o filme Dark Horse.
17: A polícia investiga um contrato entre a prefeitura e o Instituto Conhecer Brasil para a instalação de 5 mil pontos de Wi-Fi gratuito em bairros da periferia da cidade.
15: Segundo a promotoria, os 5 mil pontos deveriam ter sido instalados até junho de 2025, mas até agora apenas 3.200 foram efetivamente implantados.
17: O inquérito policial aponta que a ONG cobrou R$ 1.800 mensais por ponto de Wi-Fi instalado na periferia.
15: O valor é quase 500% superior aos R$ 306 cobrados anteriormente pela Prodan, a empresa de tecnologia da própria Prefeitura de São Paulo.
17: O inquérito também apura indícios de direcionamento na licitação que teve apenas a ONG da produtora do filme sobre Bolsonaro como participante.
15: O prefeito de São Paulo, Ricardo Nunes, afirmou que o edital de contratação seguiu rigorosamente a legislação e classificou a operação policial como perseguição política.
19: Vamos ser realistas aqui. Se a questão é política, se eventualmente a questão é política, eu acho que é um erro grave. Eu acho que é um desrespeito à democracia. Se a questão é política, se por acaso for a questão política. Se estão fazendo isso por conta do filme, aí eu acho grave. Aí eu acho que precisa ter um outro tipo de apuração. Aí é uma conotação, se por acaso tem, aí é uma conotação política partidária. Aí eu acho que é grave. Eu acho que não merece ninguém ser crucificado porque ela tem uma preferência política A ou B.
17: De acordo com os investigadores, o contrato de 108 milhões subiu para 157 milhões com aditivos assinados pela gestão do prefeito Ricardo Nunes.
15: Ainda de acordo com o inquérito, a ONG repassou à prefeitura R$ 16,5 milhões em notas fiscais irregulares para justificar despesas do contrato.
17: Apesar das suspeitas, o prefeito Ricardo Nunes saiu em defesa da empresária e negou que tenha havido fraude no processo de contratação da ONG.
15: O pré-candidato do PL à presidência, Flávio Bolsonaro, também considerou a ação policial contra a produtora do filme Dark Horse uma perseguição política.
20: Só espero que não seja uma perseguição estatal por parte de alguns setores para, enfim, influenciar nas eleições. Não há absolutamente nada de errado, eu confio no trabalho da prefeitura, um contrato muito anterior com relação ao filme, né, que foi bem posterior, tudo explicadinho pela prefeitura de São Paulo.
17: Agora são 6:10.
15: O presidente do Senado, Davi Alcolumbre, deve se reunir esta semana com líderes partidários para definir o cronograma de votação da PEC, que extingue a escala de trabalho 6x1.
17: O projeto, aprovado pela Câmara dos Deputados, estabelece a redução gradual da jornada semanal de 44 para 40 horas em um período de 14 meses.
15: Enquanto isso, a oposição quer aprovar um texto alternativo que permite ao trabalhador optar por um modelo flexível, baseado em horas trabalhadas, em substituição ao regime tradicional da CLT.
17: O senador Isalci Lucas, do PL, argumenta que a legislação trabalhista é ultrapassada.
21: A CLT é de Getúlio Vargas. Não tem lógica a gente colocar como parâmetro a CLT de 1943. O Brasil, principalmente os órgãos governantes, não priorizam resultado, metas. Aqui se prioriza a burocracia. Mas, infelizmente, ainda querem manter essa tradição da CLT de 1943.
15: O senador Paulo Paim, do PT, também negocia a anexação de um projeto anterior da autoria dele à proposta principal, que começará a tramitar na casa.
3: A importância para mim não é quem vai ser o relator ou não. Eu quero aprovar, importa é a causa. A que está mais avançada é essa, que acaba com a escala 6x1. A minha, no caso, embora mais antiga, ela pode ser repensada, como também pode circular paralela. Porque ela avança no tempo, ela persegue, na verdade, além das 40 agora, 36 no futuro. Então esse debate pode se continuar fazendo.
17: Agora são 6h12.
15: Entrou em vigor hoje uma resolução do Conselho Federal de Medicina que proíbe o uso do PMMA para procedimentos estéticos e cirurgias reparadoras.
17: O Conselho fundamentou a decisão no alto risco de reações inflamatórias crônicas, deformidades funcionais e sequelas irreversíveis, como destacou a relatora Graziele Bonin.
5: O PMMA, ele pode ter complicações imediatas, como reações alérgicas, hipersensibilidade a infecções, mas ele tem complicações que são muito peculiares à reação inflamatória que ele causa. E por ser um produto definitivo, ele fica nos tecidos, entremeado no tecido onde ele é injetado, causando essa reação ao longo dos anos e que pode nos levar, ao longo do tempo, à reação inflamatória crônica, formação de granulomas, migração do material.
15: 6h13.
17: A Agência Nacional de Aviação Civil anunciou o corte imediato de 40% de todas as suas ações de fiscalização no país.
15: A medida foi adotada após o congelamento de 24 milhões de reais no orçamento da autarquia, determinado por um decreto de contingenciamento do governo federal.
17: A ANAC suspendeu por tempo indeterminado a realização de provas de certificação para novos pilotos e comissários de bordo.
15: A decisão paralisa também os processos de autorização de novas aeronaves, o que impede a entrada em operação de modelos adquiridos por companhias como Gol e Latam.
17: O bloqueio orçamentário da ANAC vai provocar a demissão de funcionários terceirizados e a interrupção de investimentos em sistemas de tecnologia da informação.
15: A direção da agência solicitou formalmente a revisão dos valores retidos sob o argumento de que a falta de verbas gera impactos diretos na segurança operacional do setor aéreo.
17: A restrição financeira faz parte de um contingenciamento de 22 bilhões de reais, editado pelo Palácio do Planalto, para cumprir as regras do arcabouço fiscal.
15: 6h14.
17: O prejuízo dos Correios atingiu 3 bilhões de reais no primeiro trimestre de 2026.
15: Na comparação com o mesmo período do ano passado, o aumento do rombo foi de 82%.
17: A estatal acumula 14 resultados trimestrais negativos seguidos e não registra lucro desde o início de 2022.
15: Os Correios informaram que despesas judiciais e pagamentos de precatórios somaram 1 bilhão e 400 milhões de reais, respondendo por 44% do rombo do trimestre.
17: A dívida tributária da empresa também avançou e se aproxima da marca de 1 bilhão de reais.
15: Para tentar estancar a sangria, a estatal tem um plano de reestruturação que prevê o fechamento de agências, venda de imóveis, demissões voluntárias e a contratação de um empréstimo de 12 bilhões de reais.
17: 6h15.
15: A seleção brasileira desembarca daqui a pouco nos Estados Unidos para disputar a Copa do Mundo.
17: A delegação deixou o Rio de Janeiro ontem à noite e já faz o primeiro treino hoje à tarde em Nova Jersey.
15: O voo estava previsto para sair às 10 da noite, mas decolou com uma hora de atraso.
17: Antes do embarque, os jogadores receberam apoio da torcida brasileira.
22: Em 94, eu estive aqui no aeroporto para ver a seleção embarcar, trouxe a minha filha e agora eu trouxe o meu neto de 14 anos para ver a seleção embarcar e trazer a nossa taça para cá.
23: Eu estou muito confiante, cara, porque há muito tempo e uma seleção grande como a nossa não pode ficar sem ganhar a taça.
17: E o tenista João Fonseca disputa hoje uma vaga nas semifinais do torneio de Roland Garros em Paris.
15: O brasileiro entra em quadra por volta das 3h15 da tarde para enfrentar o tcheco Jakub Mensik.
17: Se vencer o 27º colocado no ranking mundial, João Fonseca chegará a uma semifinal de um torneio de Grand Slam pela primeira vez na carreira.
15: Atual número 30 do mundo, João Fonseca já derrubou nomes de peso na campanha em Paris, como a lenda sérvia Novak Djokovic. Estes são alguns dos destaques de hoje do Jornal da CBN. Você é nosso convidado, participe, mande sua mensagem, use o WhatsApp 99911-9981 com o DDD 11 na frente. 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
17: 6:17.

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8: 6:19.
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3: Seis e 27.
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0: Bom dia para você, Eduardo Howard. Bom dia.
1: Bom dia, Milton. Bom dia, Cássio. Bom dia a todos os ouvintes.
2: Bom dia, Eduardo.
0: A Carla Moura, 37 anos, juiz de fora, diz que em exames de rotina descobriu o LDL muito elevado. Apesar de praticar musculação e treinamento funcional de 2 a 3 vezes por semana, além de esportes nos fins de semana. Mesmo cuidando da alimentação, o colesterol aumentou, seu médico prescreveu medicamento e acompanhamento nutricional. Por que o colesterol pode permanecer tão alto, mesmo com hábitos saudáveis? Existe algum exercício ou alimento que possa ajudar a reduzir o LDL e evitar a dependência de medicamentos, Eduardo Howen?
1: Bom dia, Carla. Milton, só para ajudar o pessoal de casa, lembra que o colesterol tem o colesterol bom e o ruim, né? Que é o HDL, que é o bonzinho, e o LDL, que é o ruim. E o do caso da Carla...

0: o LDL, que é esse ruim, que ele é muito alto. E o mais importante a gente saber que não é simplesmente alimentação, exercício. Existe uma causa genética que tem um papel fundamental. Então, muitas vezes as pessoas fazem tudo certo, se alimentam bem, fazem atividade física e mesmo assim ele é alto. Isso pode ser um único gene defeituoso ou por múltiplas variações genéticas que juntos aí ela pioram o colesterol. Tá? E também, Milton, não só isso, existem causas secundárias. Por exemplo, alguma medicação que ela pode estar tomando junto influencia, por exemplo, os diuréticos, os corticoides. Às vezes aquela medicação que o pessoal usa para a espinha também pode alterar. Algum tipo de hormônio, reposição, também pode alterar. Problemas como da tireoide, então quem tem o hipotireoidismo também pode piorar o colesterol, ou quem está entrando na menopausa. Então tem várias influências. Então essas pessoas, às vezes, ela faz tudo direito e mesmo assim o colesterol aumenta. O que ela tem que sentir? Não pode sentir culpa, Milton, porque o comer direito e fazer atividade física, mesmo para quem tem colesterol bom, tem que ser feito, porque diminui outras doenças, não só as cardiovasculares, mas também como problemas como o câncer intestinal e também a qualidade aí da nosso trânsito intestinal. Então é muito importante ela não sentir essa culpa. E as medicações, elas estão aí para isso. Se você faz tudo o que tem que ser feito e mesmo assim ele está elevado, hoje as medicações sabemos da segurança delas, que elas diminuem risco cardiovascular e que é um grande aliado para nós médicos utilizar para controlar o colesterol. Então ela não pode ficar chateada e simplesmente a gente tem que agradecer aí por existir hoje medicações que ajudam a gente. E alimentação? A fibra ajuda no controle do colesterol, então diminuir gordura saturada, colocar as gorduras poliinsaturadas como nozes, azeite, abacate, linhaça, chia, isso ajuda a gente. Colocar porções aí de fibras na alimentação vai ajudar muito, então fibras solúveis como a aveia ajuda bastante aí a reduzir o colesterol também. Proteínas vegetais ajudam bastante e diminuir a manteiga, diminuir a carne vermelha, isso tudo já vai ajudar também o colesterol. Já o exercício, ele é pouco eficaz para baixar esse LDL. Ele melhora, mas melhora pouco, ele é modesto, mas ele ajuda, é importante no HDL, no colesterol bom. Então, o exercício físico, ele ajuda mais no colesterol bom até do que diminuir o colesterol ruim. Então, Milton, o que, que dá para a gente fazer? Usar a medicação. Medicação é segura, o seu médico vai orientar. Existem algumas que podem ter efeitos colaterais, caso tenha, ele troca essa medicação por outra. E dessa forma, ela diminui o risco dela a longo prazo de formar aquelas placas que vai tampando tanto o coração quanto as carótidas e todas as artérias pelo colesterol ruim.
1: Muito obrigado, Eduardo Raul. E muito obrigado também pela nossa ouvinte que mandou uma mensagem aqui para bemestar@cbn.com.br. Até mais.
0: Até mais, um bom dia a todos.
2: Até amanhã.
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0: Terça-feira, 2 de junho de 2026. Os Estados Unidos propõem a imposição de um novo tarifaço de 25% sobre mercadorias brasileiras por práticas de comércio consideradas irrazoáveis. A sobretaxa foi anunciada pelo escritório do representante comercial americano após a conclusão de uma investigação. O documento preliminar aponta que políticas brasileiras sobre comércio digital, desmatamento ilegal e propriedade intelectual restringem ou oneram o comércio americano. O Brasil tem até o dia 15 de julho para adotar medidas corretivas antes da aplicação definitiva das taxas. Ficaram isentos itens considerados estratégicos para os Estados Unidos, como carne bovina, café, frutas tropicais, petróleo, minérios, terras raras, aviões, fertilizantes e produtos farmacêuticos. A justiça deve decidir nos próximos dias se atende ao pedido da polícia e quebra o sigilo bancário da empresária suspeita de desviar dinheiro da Prefeitura de São Paulo para financiar o filme sobre o ex-presidente Jair Bolsonaro. Karina Ferreira da Gama foi alvo da Operação Wi-Fi, que investiga suspeitas de superfaturamento e desvio de recursos públicos em um contrato de 108 milhões de reais da Prefeitura da capital paulista. O presidente Donald Trump afirmou que convenceu o primeiro-ministro israelense Benjamin Netanyahu a suspender um ataque no Líbano. O líder americano deu a declaração depois de o Irã anunciar a suspensão das negociações de paz. A República Islâmica informou que havia tomado a decisão por causa das operações militares de Israel em território libanês e na faixa de Gaza. Trump também disse que o diálogo com o Teherã continua em ritmo acelerado e relatou ter chegado a um acordo com o Hezbollah. No horário de Brasília, 6h34.
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0: 6h35.
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0: A vida não vem com significado pronto. Isso é uma das primeiras coisas que a existência apresenta, geralmente num momento em que a gente menos está preparado para receber. Não tem instrução, não tem garantia, não tem ninguém do outro lado da linha para explicar o que fazer quando tudo pesa ao mesmo tempo. E pesa. Em muitos momentos, pesa de um jeito que parece insuportável. O peso não é a grande questão, mas sim quando a gente decide que o peso é responsabilidade de outro, que a culpa é da criação, do país, do parceiro, da sorte que não veio, que alguém lá fora tem a chave da vida que aqui dentro não funciona. Viktor Frankl sobreviveu a campos de concentração nazistas e escreveu que a última liberdade humana é escolher a própria atitude diante do que não se pode mudar. Não estava falando de otimismo. Estava falando de responsabilidade radical pela própria existência, mesmo dentro do pior cenário imaginável. Trauma existe. Circunstância pesa. A infância difícil deixa marca real. A injustiça tem peso real. A perda tem custo real. Tudo isso é verdade e precisa ser dito. E ao mesmo tempo, nada disso elimina sua margem de manobra. Reduz. Às vezes muito, mas não elimina. Bancar a própria vida é pagar a conta da existência como adulto. Não porque é fácil, porque é seu. Ninguém vive no seu lugar, por mais que a gente tente terceirizar o que só pode ser vivido por dentro. Em síntese, a vida não tem manual, mas tem autor. E o autor é você.
1: Esse é o Rossandro Klinger, todos os dias conosco aqui no Jornal da CBN. E você também pode acompanhar o Refletir para Viver lá no nosso site cbn.com.br.
2: Hoje é dia de estreia também aqui no Jornal da CBN. Daqui a pouquinho, 5 para 7 da manhã, nós temos a nossa conversa com a Marta Gabriel no quadro Futuramente, sempre trazendo olhares para as coisas que acontecem no cenário de uma maneira geral, não só digital, não. Nos nossos comportamentos também. Marta Gabriel, que você conhece, claro, pelo seu trabalho, mas também pelo podcast, futuramente apresentado ao lado
1: da
2: Carolina Tamassia. Uhum. E que você já tem à sua disposição na plataforma de podcast. E que agora estende o seu trabalho também para essa conversa de toda terça-feira aqui no Jornal da CBN. Então, daqui a pouquinho, tem Marta Gabriel em Futuramente.
1: 6h38.
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7: Julho de 1978. O país sob comando da sanguinária ditadura militar estava em frenesi nacionalista pela Copa do Mundo. Os generais exaltavam o futebol como a maior demonstração de patriotismo e principal emblema do ser nacional. Qualquer crítica à Copa ou ao próprio futebol era encarada como uma atividade antipatriótica e anti-argentina e, portanto, subversiva. O fanatismo pela Copa camuflava a inflação crescente, a ciranda financeira e a censura dos militares. Mas os argentinos não queriam saber sobre o assunto. A preocupação na época era ganar el Mundial, isto é, vencer a Copa. E menos ainda queriam prestar atenção nas informações que circulavam indicando que milhares de civis estavam sendo sequestrados e torturados em centros clandestinos de detenção do regime. Nesse cenário apareceu uma refinada rebeldia. O provocador era um cego de 79 anos de idade, o irreverente escritor Jorge Luis Borges, que, sem interesse algum no futebol, decidiu pronunciar uma conferência em Buenos Aires durante a estreia da Argentina na Copa da qual era anfitriã. E desta forma, na sexta-feira, 2 de junho, às 19h30, quando o jogo Argentina-Hungria estava no minuto 15, o copafóbico autor de O Aleph e Ficções começava sua palestra. O assunto? A imortalidade. A palestra foi na Universidade de Belgrano. O auditório estava lotado. A palestra foi encarada por diversos setores como um desafio ao patriotismo e à própria ditadura. Grupos de fanáticos tentaram impedir a realização do evento, mas todos sumiram rapidinho da porta da universidade quando o jogo estava prestes a começar. Ao mesmo tempo, em suas casas, bares e estádios, os torcedores argentinos estavam focalizados no jogo e festejavam o veloz empate de Jacinto Luque. No mesmo momento, Borges iniciava sua conferência citando o escritor irlandês James Joyce. E para completar a ironia, em um canto do palco, um pequeno televisor, em branco e preto, com a tela virada na direção do público, transmitiu o jogo, e sem som. Mais detalhes sobre o Lado B do futebol em meu livro Futebol Lado B, lançado pela Globo Livros.

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1: 6h42.
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1: 6h46.
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6: Você que teve a oportunidade de estar conosco ontem no Jornal da CBN, ouviu a entrevista que Cássia Godoy e eu fizemos com o ministro da Fazenda, Dario Durigan, e claro, falávamos não só da medida adotada pelo governo dos Estados Unidos, identificando ou determinando que as organizações criminosas aqui no Brasil, PCC e CV, eram organizações terroristas, os impactos que isso gerava, mas também já tratamos com o ministro da Economia, com o ministro da Fazenda, a propósito de sanções que o Brasil poderia sofrer diante das investigações que estavam em andamento lá nos Estados Unidos, respaldadas pela seção 301 da Lei de Comércio de 1974. Pois foi que o escritório do representante comercial dos Estados Unidos determinou que uma série de atos, políticas e práticas do governo brasileiro são irrazoáveis e oneram ou restringem o comércio americano. Fato é, porém, que essas medidas não entram imediatamente em vigor. Para entender um pouco melhor essa linha do tempo em relação às investigações, antes da aplicação definitiva de qualquer sanção ou medida corretiva, o governo dos Estados Unidos estabeleceu um cronograma de audiências e consultas públicas para coletar depoimentos interessados. Até 22 de junho, prazo máximo para o envio de solicitações de comparecimento à audiência pública, acompanhadas de um resumo do depoimento. Até 1º de julho, prazo para o envio de comentários por escrito sobre as medidas propostas. 6 de julho, realização da audiência pública oficial para debater as ações propostas. E aí, 15 de julho, é o prazo limite legal para a definição e aplicação das medidas corretivas contra o Brasil. Portanto, uma coisa é certa, que a partir de agora haverá intensas negociações com parceiros nos Estados Unidos, numa tentativa de reduzir o impacto de medidas que possam ser adotadas pelo governo americano. Aliás, foi exatamente isso que Dario Durigan disse ontem para nós, quando tratamos desse assunto, de que ele abriria novos canais de interlocução nos Estados Unidos, voltaria a conversar com parceiros americanos na tentativa de esclarecer todos esses pontos. A ver como ficará a situação a partir de agora. E ao longo do Jornal da CBN, além de reportagem, também traremos aqui análise sobre este assunto. Agora são 6h49.
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1: 6h51. 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
15: Seis e 55.
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0: Muito bom dia para você e muito bem-vindo ao Jornal da CBN. Marta Gabriel, tudo bem?
1: Tudo bem, obrigada, Milton, Cássia. Bom dia para vocês, para os ouvintes. Que felicidade estar aqui com vocês.
2: Felicidade é nossa. Bom dia, Marta.
0: Marcando a estreia de Marta Gabriel aqui no Jornal da CBN. Marta, que já está conosco há algum tempo no podcast, que leva o nome futuramente, ao lado da Carolina Tamassia. Então, nosso ouvinte já conhece não só o seu trabalho aqui na CBN, mas o seu trabalho também com o futurismo, que é foco dessa nossa conversa. E antes de entrar no assunto específico de hoje, eu queria que você mostrasse para o nosso ouvinte qual é a ideia dessa nossa conversa de toda terça-feira.
1: Ai, que ótimo, Milton. A ideia é a gente enxergar os sinais de futuros que a gente tem no nosso dia a dia para que o ouvinte, para que qualquer pessoa consiga olhar um pouquinho para frente, traçar cenários sozinha, pensar, isso que está acontecendo, é para onde pode ir? E dica aqui para todo mundo, né? Sempre tem possibilidades boas e ruins. Então, isso prepara a gente muito mais para, primeiro, tirar a ansiedade, que você começa a ver que tem possibilidades, não é só um cenário catastrófico ou extremamente maravilhoso, e isso ajuda a gente a tomar decisão. Porque quem consegue vislumbrar um pouquinho à frente, consegue escolher os futuros que você quer trabalhar para que aconteça e tentar evitar aqueles que a gente não quer.
0: Falamos de futuro, mas começamos hoje a nossa conversa com uma trend que olha para o passado, que olha para 2016, fazendo a comparação com 2026, foi uma trend que rodou em todas as redes sociais. Por que que isso aconteceu ou tem acontecido?
1: Então, Milton, é engraçado, né? Porque a gente está falando de passado e isso é um sinal de futuros. Essa trend 2026 é o novo 2016, está muito ligada com uma tendência que a gente está tendo, que é fadiga de realidade. O que que é a fadiga de realidade? A gente está tão sobrecarregado de informação, de mudança, de complexidade, que a gente começa a tentar se apegar, fugir da realidade atual, não quer ver mais nada e quer voltar para uma época onde a gente considera que foi feliz. O que está sendo considerado no TikTok, especialmente, essa trend é uma trend de sucesso, que 2016 foi o último ano que o mundo era mais ou menos normal. Não tinha pandemia, não tinha internet, não tinha inteligência artificial, não tinha essa pressão, não tinha problema geopolítico tão forte como a gente está tendo agora. Então, 10 anos atrás, né? Então acaba tendo essa pressão. Então, essa trend nostálgica, ela tem a ver com uma tendência maior, que é a fadiga de realidade. Além do 2026 ser o novo 2016, essa trend, né? Tem mais duas que a gente também detecta agora no presente. Uma é a fadiga de aplicativo de namoro. As pessoas estão procurando voltar a encontrar em outras formas, presencialmente, saturou, eu quero alguma coisa mais concreta. E a outra tendência que a gente está tendo ligada com toda essa coisa de, né, não quero mais, é fugir das notícias ruins, não querer ouvir de jeito nenhum, o que é péssimo, né, porque acaba polarizando, acaba fazendo com que a gente fique preso ali no nosso quadrado, na nossa bolha. Então, tem algumas tendências hoje que estão apontando esses sinais para essa tendência maior, que é a fadiga de realidade.
2: Agora, essa tendência, né, de fadiga da realidade, é algo novo na humanidade, Marta? É exclusivo da era digital ou desse momento de inteligência artificial?
1: Ah, Cássia, na realidade, não, né? A gente sabe que toda vez que tem uma pressão maior, e já aconteceram várias, a gente não estava lá para ver, mas historicamente a gente tem lá atrásão, a primeira, eu acho, pressão que aconteceu foi quando teve a expansão do cérebro 100 mil anos atrás, Homo sapiens. Você teve uma expansão justamente porque tem um monte de informação, muita coisa, e aí a gente achou um caminho para isso, a natureza achou que é a expansão do cérebro. Depois a gente teve outros, a linguagem simbólica, que muda completamente, a linguagem simbólica plena, a escrita, a prensa, depois o computador, internet, algoritmo. Então, quando a gente começa a sobrecarregar um sistema que a gente não aguenta no cérebro, a gente acaba fugindo daquilo e achando um outro caminho, normalmente a tecnologia que ajuda. E agora, a tecnologia que está ajudando é a IA. E a gente tem que prestar atenção, porque essa fadiga que a gente está tendo é sinal de que alguma coisa tem que acontecer para a gente evoluir.
0: e que a gente consiga evoluir pensando e refletindo a partir do seu conhecimento compartilhado aos nossos ouvintes aqui no Jornal da CBN, a partir de hoje, toda a terça-feira, nessa nossa conversa. E eu quero só registrar na saída aqui desse nosso bate-papo a mensagem do Plínio Weller, que mandou a mensagem dizendo: espero que estejam todos bem. Por favor, transmita um abraço e boa sorte para Marta Gabriel, nova colunista e colega de turma na engenharia da Unicamp.
1: Um abraço.
0: É, nós estamos olhando para o passado também, nossas turmas na universidade. Abraços, até mais.
2: Até mais, Marta.
1: É, bom dia.
2: 7 horas.
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0: Terça-feira, 2 de junho de 2026. O uso do PMMA como preenchedor injetável para fins estéticos e reparadores no Brasil está proibido a partir de hoje. A medida foi adotada por causa dos riscos de complicações graves e permanentes associados à substância, que terá um emprego permitido apenas em casos específicos de pacientes com HIV atendidos pelo SUS. A decisão do Conselho Federal de Medicina se fundamenta na experiência regulatória de outros países que já baniram o PMMA e nos casos atuais de complicações relevantes decorrentes das aplicações médicas da substância. O Ministério da Saúde vai iniciar neste mês a transição da vacina pneumocócica, atualmente utilizada no calendário infantil do Programa Nacional de Imunizações, para uma versão atualizada que protege contra 20 sorotipos da bactéria. O fármaco foi incorporado ao SUS neste ano. O imunizante combate uma bactéria que provoca desde quadros leves, como otites e sinusites, até doenças graves e potencialmente fatais, como pneumonias e meningites. Uma greve geral em Portugal afeta voos entre o país e o Brasil. A paralisação provoca o cancelamento e a redução das operações entre hoje e amanhã. Centrais sindicais portuguesas protestam contra mudanças na legislação trabalhista. Um estudo da Confederação Sindical Internacional colocou o Brasil no patamar 4 de um ranking de direitos trabalhistas com 6 níveis. A categoria figura entre as 3 com as piores condições para os trabalhadores e aponta para violações sistemáticas de direitos. Foi avaliado o respeito a direitos trabalhistas coletivos reconhecidos internacionalmente, como liberdade sindical, negociação coletiva e direito à greve. Também foram observadas violações à liberdade civis relacionadas à atuação sindical, incluindo prisões arbitrárias, agressões e assassinatos de representantes dos trabalhadores. No horário de Brasília, 7:03.
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0: 7:04.
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2: Muito bom dia a você que escolheu ficar mais bem informado ouvindo o Jornal da CBN na manhã desta terça-feira, 2 de junho de 2026. Um dos destaques, aquelas notícias que vão repercutir ao longo de todo o dia de hoje, foi proposição dos Estados Unidos de um novo tarifaço de 25%. Sobre todas as mercadorias brasileiras por práticas de comércio consideradas irrazoáveis. Para você entender melhor esse assunto, o Pedro Fagundes tem as informações. Bom dia para você, Pedro.
3: Bom dia, Milton. Bom dia também aos ouvintes. Olha, o Brasil tem até o dia 15 de julho para adotar medidas corretivas e tentar evitar uma nova tarifa dos Estados Unidos sobre produtos brasileiros. Antes da decisão final, o escritório do representante comercial americano abriu uma consulta pública. O setor privado pode pedir participação até o dia 22 de junho, enviar comentários por escrito até o dia 1º de julho. A audiência oficial foi marcada para 6 de julho. A proposta prevê uma sobretaxa de 25% sobre mercadorias brasileiras. A medida foi anunciada depois da conclusão de uma investigação aberta em julho do ano passado por determinação do presidente norte-americano Donald Trump. O relatório acusa o governo brasileiro de adotar justamente as práticas comerciais consideradas irrazoáveis. Segundo Washington, políticas nacionais sobre comércio digital, propriedade intelectual e combate ao desmatamento ilegal restringem ou então encarecem a entrada de produtos e serviços americanos no mercado brasileiro. A tarifa atingiria todas as mercadorias do Brasil, mas com algumas exceções a itens considerados estratégicos ao abastecimento dos Estados Unidos. Ficariam fora desta sobretaxa produtos como a carne bovina, o café, frutas tropicais, petróleo, minérios, terras raras, aviões, fertilizantes e também medicamentos. O governo americano também critica decisões brasileiras contra plataformas de tecnologia que descumprem ordens de remoção de conteúdo. O documento afirma ainda que o tratamento preferencial ao PIX pelo Banco Central prejudica empresas de cartão de crédito. Em entrevista aqui ao Jornal da CBN, o ministro da Fazenda, Dario Durigan, disse que o novo tarifaço tem motivação política e não técnica.
4: Porque a gente tem esclarecido e participamos das conferências e das audiências com os técnicos norte-americanos e eles próprios reconhecem que isso já foi esclarecido outras vezes. Como o governo dos Estados Unidos perdeu o fundamento do primeiro tarifaço na Suprema Corte dos Estados Unidos, houve na sequência uma série de intimações para que vários países, o Brasil inclusive, passassem a responder para uma outra investigação a partir de um outro fundamento, agora na sessão 301, que basicamente aponta questões comerciais, como a 25 de março, o PIX, o desmatamento. O que, veja, são argumentos muito forçados, né? Muito, muito errados do ponto de vista do governo norte-americano.
3: O relatório também contesta acordos comerciais do Brasil com México e Índia, critica a falta de reciprocidade nas tarifas sobre o etanol e cita lentidão no exame de patentes industriais. Washington ainda acusa o Brasil de falhar no combate à corrupção. O texto menciona a anulação de processos como a Lava Jato pelo Supremo Tribunal Federal, critica a renegociação de acordos de leniência e aponta a queda do país no índice de percepção da corrupção. O embaixador e representante comercial americano Jameson Greer afirmou que há diálogo intenso com o governo Lula, mas que as divergências continuam. O Palácio do Planalto já aguardava sanções, mas esperava que a recomendação não trouxesse aplicação imediata das tarifas. Milton.
2: Muito obrigado, as informações foram do Pedro Fagundes. Nós vamos seguir repercutindo o assunto ao longo do Jornal da CBN. Logo depois das 7:30 da manhã, nós vamos conversar com Welber Barral, que é árbitro da Organização Mundial do Comércio e do Mercosul, para que ele nos ajude a entender o contexto em que essa discussão está colocada agora. Também, um pouco antes, 7:25, nossa conversa com a Miriam Leitão, que fala desse tema, mas também fala sobre a situação dos Correios, informação que foi destaque. Aliás, é destaque hoje, praticamente todos os jornais brasileiros dando manchete para o tamanho do prejuízo dos Correios. E esses dois assuntos estarão no nosso comentário com a Miriam Leitão na sequência. Agora são 7h09.
0: Temos a participação ao vivo do Felipe Igreja, que nos traz informações sobre a escolha do novo embaixador dos Estados Unidos no Brasil. Felipe, bom dia.
5: Bom dia, Cássia. Bom dia a todos que nos acompanham. O presidente dos Estados Unidos, Donald Trump, indicou ontem o deputado estadual da Flórida, Daniel Pérez, para assumir a embaixada norte-americana aqui em Brasília. O nome ainda precisa ser aprovado pelo Senado dos Estados Unidos antes de ser confirmado no cargo. Mas com o envio de Pérez ao Brasil, os Estados Unidos voltarão a ter um embaixador aqui no país desde que Elizabeth Bagley, indicada por Joe Biden, deixou o posto após o fim do mandato do ex-presidente. A missão americana aqui em Brasília tem sido comandada atualmente pelo encarregado de negócios Gabriel Escobar. Filho de imigrantes cubanos, Daniel Pérez nasceu em Nova York e se mudou com a família para a Flórida, ainda criança, na década de 90. Atualmente, ele faz parte do Partido Republicano, mesmo partido de Donald Trump, e demonstra apoio às políticas do presidente. O Daniel Pérez é também o presidente da Câmara de Representantes da Flórida. Em janeiro deste ano, ele inclusive fez postagens nas redes sociais elogiando a operação militar dos Estados Unidos na Venezuela, que resultou na captura do ex-presidente Nicolás Maduro e da sua esposa. Em uma publicação no X, Daniel Pérez afirmou que Trump havia tomado medidas decisivas para trazer paz e segurança ao hemisfério e para desferir um grande golpe contra os cartéis de drogas que lucram com a morte e a destruição de vidas americanas. Falta ainda, portanto, na aprovação dele pelo Senado dos Estados Unidos, mas já houve, portanto, essa escolha por parte de Donald Trump. Daniel Pérez, filho de imigrantes cubanos, deve ser o novo embaixador dos Estados Unidos aqui no Brasil. Cássia.
0: Muito obrigada, Felipe Igreja.
2: 7h11, nós vamos até Goiânia. Temos informações de mais um acidente de trânsito que, infelizmente, causa vítimas. E o Luiz Geraldo tem as informações ao vivo. Bom dia.
6: Bom dia, Milton, Cássio, ouvinte da CBN. 5 estudantes de um colégio da rede estadual de ensino morreram em um acidente entre uma van escolar e um caminhão na noite desta segunda-feira. O acidente aconteceu na GO 518, região oeste do estado. Outros 7 passageiros ficaram feridos e foram atendidos em hospitais da região. 3 deles precisaram ser transferidos para o Hospital de Urgências Governador Otávio Lage de Siqueira, aqui em Goiânia. O velório de uma das adolescentes já começou e acontece neste momento na cidade de São Luís de Montes Belos. E outros 4 que tinham entre 11 e 14 anos, o velório vai acontecer a partir de 11 da manhã no ginásio de esportes em Córrego do Ouro, onde moravam. Segundo informações, os estudantes voltavam para a cidade, né, e em nota, a prefeitura do município lamentou o acidente do município de Córrego do Ouro. O governador Daniel Vilela lamentou a morte dos alunos, cancelou a agenda e determinou que as equipes do estado prestem assistência necessária às vítimas e às famílias. Foi decretado luto oficial de 3 dias em Goiás e a suspensão das aulas da rede estadual nos municípios de São Clerlândia e Córrego do Ouro. Vamos continuar acompanhando este assunto a qualquer momento. Voltamos com outras informações.
2: Luiz Geraldo, pelas imagens que nós temos desse acidente, essa, pelo menos esse trecho da rodovia é um trecho de mão dupla, né? Não são pistas separadas.
6: Milton, as primeiras informações que a polícia repassou agora pela manhã, a Polícia Rodoviária do Estado, ainda não são conclusivas. Eles conversaram com os dois condutores dos veículos e a informação é de que o veículo maior, a carreta que transportava bois, ela estava muito lenta na pista e a van bateu contra a traseira deste veículo maior. Então, por enquanto, a polícia ainda não deu mais informações a respeito, né, do que teria provocado este acidente que aconteceu ontem no começo da noite. O Corpo de Bombeiros de São Luís de Montes Belos, Milton, foi acionado por volta de 18h30 de ontem, então das 6h30 da tarde de ontem. Então, por isso, ainda não há informações conclusivas, né, do que teria acontecido. Inclusive, o acidente ainda vai ser investigado pela perícia.
2: Muito obrigado. Esse foi o Luiz Geraldo falando ao vivo de Goiânia.
0: Vamos agora a Recife. Temos informação com o Lucas Arruda. Recife registrando o segundo ataque de tubarão em 2 dias. Lucas, bom dia.
7: Bom dia, Cássia. Exatamente. Em pouco mais de 24 horas, 2 ataques de tubarão aqui no Grande Recife, em uma faixa, em uma distância, melhor dizendo, de 10 quilômetros. Ontem, a jovem de 19 anos, que teve a perna direita arrancada por um tubarão na praia de Boa Viagem, aqui na zona sul da capital pernambucana, passou por cirurgia no Hospital da Restauração, no bairro do Derby, para conter o sangramento na área atingida. Até a última atualização feita pela unidade, Marcela Vitória, de Lima Santos, segue internada na UTI. O médico Petrus de Andrade Lima, diretor do Hospital da Restauração, disse que a jovem chegou à unidade em estado de choque hemorrágico profundo, já com a perna direita amputada. Aí eu lembro ao nosso ouvinte que no domingo, João Lucas Castor Nemésio Salles, de 11 anos, foi mordido por um tubarão cabeça chata na Praia de Piedade, em Jaboatão dos Guararapes. Ele também está internado no Hospital da Restauração, na UTI pediátrica, com quadro de saúde grave, porém estável. Durante o procedimento cirúrgico, a criança teve a perna esquerda amputada. Diferente de João Lucas, Marcela Vitória foi mordida por um tubarão tigre, medindo cerca de 3 metros, de acordo com o Comitê Estadual de Monitoramento de Incidentes com Tubarão. Mas o que chama atenção é isso, Cássia, em torno de 10 quilômetros a distância entre os dois ataques. Agora, Pernambuco tem 84 incidentes com tubarão desde 1992, início da série histórica, e somente na Praia de Boa Viagem, onde ocorreu esse ataque ontem, são 25 casos. Neste ano, 3 ataques registrados no continente. Cássia.
0: Muito obrigada. A informação chegando direto do Recife com o Lucas Arruda, às 7h16.
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0: 7h18.
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0: Muito bom dia para você, Miriam Leitão.
1: Bom dia, Milton, Cássia, ouvintes.
2: Bom dia, Miriam.
0: Vamos começar a nossa conversa aqui sobre a situação dos Correios, que anunciaram prejuízo de 3,1 bilhões nesse início de ano. Ou seja, perdas que vêm se acumulando ao longo do tempo numa situação bastante crítica que a empresa vem enfrentando, Miriam.
1: Eu conversei agora de manhã, Milton, com Emanuel Rondon, é o presidente dos Correios, para saber o que é isso. Ele falou que, na verdade, está com a mesma estrutura do resultado do último trimestre. Tem uma diferença de 700 milhões por mês. E isso porque eles já tomaram decisões em janeiro e fevereiro que ainda não tiveram resultado, mas que podem vir a ter resultado em melhoria de receita a curto prazo. Esse ano, eles já estavam prevendo um prejuízo de 10 bilhões. Eles dizem que o que o Rondon diz é que pode ser um pouco menor. E ele falou que o que explica esse começo de ano, assim com um prejuízo tão grande, é o fato de que eles estão regularizando as provisões para ações judiciais. É o seguinte, os Correios têm dívidas judiciais de processos transitados em julgado, a maioria de funcionários, e eles têm que guardar o dinheiro, fazer provisão. Então, ele guarda o dinheiro. Isso aumenta o prejuízo de curto prazo, mas melhora a contabilidade da empresa no médio e longo prazo. Eles fizeram 1 bilhão, então, de provisão nesse primeiro trimestre para essas dívidas judiciais. Eles já tinham feito

0: o ano passado, uma provisão grande, e agora eles estão fazendo mais essa provisão. Uma outra coisa, ele está dizendo, ele disse que ele acha que ao longo desse ano vai se conseguir, tem esse prejuízo grande, mas vai se conseguir fazer um equilíbrio, que esse equilíbrio aparecerá em 2027. Uma das mudanças é fazer parcerias para aumentar a receita. E acabou de fazer uma parceria com a Doc, que é um portal de serviços financeiros. Então, para antecipação de recebíveis, venda de conta corrente, crédito, ou seja, um braço financeiro também através dessa parceria. Ele está falando que está negociando outras parcerias. Então é isso, aos poucos ele está colocando algumas partes do programa de reestruturação em prática. Vamos ver se isso tem resultado. Mas esse ano é um ano perdido com um prejuízo que talvez chegue a 10 bilhões. Milton e Cássia.
1: Miriam, um outro tema importante que a gente está noticiando hoje cedo, saiu o resultado da investigação americana respaldada na seção 301, e os Estados Unidos estão propondo um tarifaço de 25% sobre mercadorias brasileiras.
0: Pois é, isso é muito importante, aconteceu nessa madrugada, como você está dizendo, portanto, é uma notícia aí importante do dia. Ontem eu falei, Cássia e Milton, que havia uma nova ameaça, e essa nova ameaça se realizou agora, antes da hora, porque o prazo previsto para esse processo é 15 de julho. Mas eu queria explicar para os nossos ouvintes a diferença entre esse caso de agora, que é muito mais sério, do que aquele outro tarifaço. Aquele outro tarifaço anunciado pelo presidente Trump, com aquele negócio daquela cartolina na porta da Casa Branca, aquilo lá era uma invenção do Trump, né? Tanto que a justiça considerou ilegal e mandou ele reduzir. Agora não. Agora é dentro de uma legislação americana consolidada há muito tempo, que vem desde os anos 70, essa seção 301, que é para investigar possíveis práticas desleais de comércio, irrazoáveis, como disse o chefe do escritório comercial da Casa Branca, Jameson Greer. O Jameson Greer, dentro da estrutura de comércio dos Estados Unidos, ele é o mais radical, mais contra o Brasil. Ela mostrou isso em todas as reuniões. O que que aconteceu desde que o Brasil foi denunciado no ano passado por essa seção 301? É que o Brasil foi lá, apresentou vários argumentos, os empresários contrataram advogado, foram em comitiva para explicar que não fazia sentido aquelas acusações ao Brasil, e mesmo assim ele chegou à conclusão que o Brasil é culpado e está colocando 25%. Ainda tem um tempo para resto da negociação. O Brasil negociou muito e tinha expectativa de que fosse sendo reduzido, e o resultado foi muito ruim, esses 25% que eles estão colocando para consolidar tudo, terminar tudo em julho. Do que eles acusam o Brasil? Eles acusam o Brasil de várias coisas, muitas acusações muito difusas, porque desde tarifa muito alta para o etanol, até achar que não combate a pirataria. O PIX, que segundo ele seria uma concorrência desleal com os cartões de crédito, o desmatamento é bem curioso, porque o Brasil está com resultados muito bons no governo Lula, caiu 50% o desmatamento. Esse ano eles vão anunciar que é o menor desmatamento em 38 anos pelo INPE. Ou seja, o governo Lula tem sim a agenda de combater o desmatamento. O governo Bolsonaro não tinha. O governo Bolsonaro era passar a boiada. E o governo Trump nunca demonstrou interesse nesse assunto. Então é usado como pretexto. E o Brasil tem bons argumentos e bons dados e levou para lá. E mesmo assim, nada mudou. Então é mais um problema a ser enfrentado na relação já tumultuada entre Brasil e Estados Unidos. Milton e Cássia, desculpe o estouro do
2: Imagina,
0: tempo.
2: as notícias falam mais alto aqui, e por isso a gente precisa ouvir também a sua análise sobre esses fatos. Obrigado, Miriam. Até mais.
0: Até mais.
1: Até mais tarde.
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0: Terça-feira, 2 de junho de 2026. O julgamento do caso Henri Borel chega hoje ao 9º dia no Rio de Janeiro. Os réus pela morte do menino de 4 anos, em março de 2021, são o ex-vereador Jairo Souza Santos Júnior e a mãe do garoto, a professora Monique Medeiros. Os dois devem prestar depoimento ao tribunal do júri. Segundo a acusação, o homem conhecido como Dr. Jairinho causou as lesões que levaram à morte do garoto e Monique se omitiu. A mulher de 19 anos, que teve a perna arrancada por um tubarão na praia de Boa Viagem, no Recife, permanece na UTI. Ela foi submetida a uma cirurgia no Hospital da Restauração para conter o sangramento. O ataque foi o segundo em pouco mais de 24 horas no litoral de Pernambuco. No domingo, um menino de 11 anos foi mordido por um tubarão na praia de Piedade, em Jaboatão dos Guararapes. Ele continua internado com quadro de saúde grave, mas estável. A criança passou por uma operação na qual teve a perna esquerda amputada. O Irã danificou 20 instalações militares americanas em 8 países do Oriente Médio desde o começo da guerra contra o Irã, no fim de fevereiro. A informação é da BBC, que analisou vídeos e imagens de satélite. As ações militares da República Islâmica causaram prejuízos de milhões de dólares ao atingirem sistemas avançados de defesa aérea, aviões de reabastecimento e radares. Pelo menos 10 pessoas morreram e cerca de 100 ficaram feridas em decorrência de ataques russos contra alvos na Ucrânia. Prédios residenciais de Kiev foram atingidos e pegaram fogo. Também há registro de destruição em Dnipro, a quarta maior cidade ucraniana. O governo do presidente Volodymyr Zelensky afirma que pelo menos 38 locais foram atingidos e que a Rússia lançou 656 drones e 73 mísseis. No horário de Brasília, 7h36.
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0: 7:37.
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2: Nós vamos seguir aqui no Jornal da CBN repercutindo essa decisão que surge nos Estados Unidos com a proposta de um novo tarifaço de 25% sobre algumas mercadorias brasileiras pelas práticas de comércio consideradas irrazoáveis dentro daquela investigação que já vinha sendo feita na seção 301 da Lei de Comércio de 1974 dos Estados Unidos. Para conversar conosco agora, nós convidamos Velber Barral, árbitro da Organização Mundial do Comércio e do Mercosul e sócio do escritório Barral Parente Pinheiro Advogados. Foi secretário de Comércio Exterior do Ministério do Desenvolvimento, Indústria e Comércio. Velber Barral, muito obrigado pela sua gentileza ter aceitado o nosso convite aqui e nos ajudar a entender em que contexto tudo isso se realiza nesse momento. Bom dia.
3: Bom dia. Obrigado pelo convite.
0: Bom dia.
2: Velber Barral, não são medidas que entram em vigor imediatamente, mas as ações do governo brasileiro de negociação têm que começar agora.
3: Então, só para a gente entender, essa investigação começou no ano passado, houve defesa dos setores afetados, houve defesa do governo brasileiro, importadores americanos também se manifestaram e agora saiu o relatório preliminar. Esse relatório preliminar agora vai ser objeto de comentários públicos, ou seja, pessoas, partes, empresas interessadas podem se manifestar. Não mais tanto sobre o mérito da causa, mas principalmente pedindo a exclusão de produtos ou a inclusão de produtos que vão estar sujeitos aos 25%. Porque há uma lista longa de exclusões que são aquelas que já foram excluídas em setembro passado: café, carne, alimentos, minerais, etc.
0: Agora, do ponto de vista jurídico, como podemos avaliar esse relatório?
3: Bom, fazendo análise jurídica, o relatório ele desconsidera muitos dos argumentos apresentados pelo Brasil. Em vários dos temas que o Brasil foi acusado de estar discriminando empresas brasileiras, na realidade, argumentos sólidos apresentados pelo Brasil não foram considerados. Por exemplo, como a Miriam Leitão comentou agora há pouco, desmatamento. Vários dados mostram que, primeiro, não há grandes exportações para os Estados Unidos de produtos derivados de desmatamento. Segundo, o desmatamento vem caindo. Isso não foi considerado. Com relação, por exemplo, ao PIX, menciona-se que o PIX discrimina as bases de pagamento dos Estados Unidos. Mas não se demonstrou, primeiro, que o PIX ele foi fundamental para a bancarização de boa parte da população brasileira. E também não se demonstrou nenhum prejuízo ou exclusão de plataformas americanas que tenham sido provocadas pelo PIX. Então, há várias questões ali que podem ser discutidas, mas que agora o momento provavelmente vai ser ou no judiciário americano, no próprio judiciário americano, ou na OMC em algum momento futuro. Lembrando que o Brasil já começou um caso relativo à discriminação, dessa discriminação dos Estados Unidos na OMC. Já existe um caso lá que está parado, está pendente desde o ano passado, quando o processo foi aberto, e há também um processo no Brasil, na Camex, para aplicar a lei de reciprocidade.
2: O uso da seção 301 é um instrumento comum na política comercial americana ou nós estamos diante de uma medida excepcional?
3: Não, ela é uma medida que historicamente vem sendo utilizada. O Brasil, na realidade, já foi afetado pela 301 nos anos 70, pelas questões relativas também à propriedade intelectual, que agora voltou a ser um tema. E ultimamente os Estados Unidos tinham utilizado, inclusive muitas vezes contra a China é o grande alvo, mas também contra a União Europeia, contra a Índia, Vietnã, outros parceiros comerciais.
0: O que que as empresas e também as associações que podem ser afetadas por essa decisão dos Estados Unidos podem fazer a partir de agora?
3: Nós desde cedo temos recebido vários telefonemas de clientes já, né, pedindo algumas análises. Nós temos várias situações diferentes. Tem a situação das empresas que estão isentas desde o início, porque estão na exclusão. São essas que eu mencionei e que já estão nessa exclusão de agora também, como é o caso de café e carne, que são necessários para o consumidor norte-americano. Nós temos a situação de outros produtos que estão sujeitos a outras barreiras da seção 232, que é de segurança nacional. É o caso de aço, alumínio, cobre, que não vão ser afetadas por essas tarifas de agora, porque já estão na 232. Aí você tem outras que estão afetadas pela seção 122, que são aqueles 10%, que afetam vários outros produtos. Então, a primeira questão é analisar a situação do exportador, do cliente. A segunda é observar se há possibilidade de manifestação agora até 22 de junho, caso o produto não seja fabricado nos Estados Unidos, caso ele seja necessário para a indústria americana, para tentar que ele seja excluído, caso ele tenha sido incluído nessa última medida anunciada.
2: O prazo dos próximos 30 dias é realmente decisivo para o desfecho dessa questão?
3: Nós temos duas questões interessantes. O prazo para a investigação 301, ela pode ser prorrogada, mas o prazo inicial é de um ano. Como ela começou no final de julho do ano passado, ela deve terminar até final de julho deste ano, embora, de novo, seja possível uma prorrogação. Então, eles vão fazer uma consulta pública agora, vai haver uma audiência no dia 7 de julho em Washington, para a apresentação desses argumentos adicionais, e depois devem dar uma decisão final aí, que provavelmente, a não ser que haja uma negociação com o Brasil, vai confirmar esses 25% e pode modificar um pouco a lista de anexos.
0: Welber Barral, pela sua experiência, qual que é o peso dessa consulta pública que está sendo aberta agora para eventualmente mudar essa lista de itens que podem ser atingidos pelo tarifaço ou alguma espécie de conduta em relação ao que preconiza esse relatório? Essa consulta pública, da qual podem participar empresas, associações setoriais, importadores interessados, ela realmente pode mudar alguma coisa?
3: A pergunta é muito interessante pelo seguinte: no que se refere ao mérito do relatório, é muito difícil ser modificado agora. Eu acho que um relatório até mais equilibrado teria que reconhecer pelo menos os avanços que o Brasil tem, inclusive em propriedade intelectual. Há uma reclamação de que o Brasil demora muito para registro de patentes, mas nos últimos anos esse prazo caiu de 6 anos para 2 anos. O relatório não reconhece isso. Então, tem várias questões de mérito ali que podem ser discutidas, mas que poderão ser discutidas agora na OMC ou no Judiciário Americano. Dificilmente o USTA vai retornar com relação ao mérito. Agora, quanto aos produtos, sim, pode haver alteração da lista, tanto para incluir produtos novos quanto para excluir produtos que foram indicados, a depender do interesse do consumidor americano e do interesse da indústria americana. Então, as empresas brasileiras interessadas vão ter que mostrar que seu produto é essencial, que o produto não tem produção suficiente nos Estados Unidos, que não há outros substitutos no mundo, que tem particularidades que são importantes para a indústria americana. Então, a lógica aí é o mercado americano como forma de defesa de inclusão ou exclusão de produto.
2: Se você tivesse de apontar hoje o cenário mais provável para os próximos 30, 60 dias, qual seria?
3: Veja, nós temos algo que é um elemento importante, que é a negociação com o Brasil. Essa negociação, ela começou de verdade com a visita do presidente Lula, até dessa última visita do presidente Lula, esse último encontro entre o Lula e o presidente Trump. Até agora, não está, embora houvesse encontros, reuniões, não estava sendo de forma mais estruturada. Isso quando veio acontecer, nós sabemos que houve já duas reuniões entre os dois governos para tratar desses temas, principalmente, substancialmente. Então, pode ser que essas negociações evoluam e aí você tem uma suspensão da aplicação dessa medida. Um segundo cenário é que essas negociações vão ocorrer, mas o prazo é muito curto, pode ser que a medida seja aplicada e as negociações continuem. Um terceiro cenário é que o Brasil, além de continuar as negociações, além de reclamar na OMC, o Brasil também parta para aplicar a lei de reciprocidade, que pode levar também a medidas contra importações americanas.
2: Welber Barral, muito obrigado pela sua análise e suas informações aqui no Jornal da CBN. Um bom dia.
3: Bom dia, muito obrigado.
0: Bom dia, obrigada.
2: Welber Barral já foi secretário de Comércio Exterior do Ministério do Desenvolvimento, Indústria e Comércio, é árbitro da Organização Mundial do Comércio e do Mercosul e sócio do escritório Barral Parente Pinheiro Advogados, nos ajudando a entender um pouco mais sobre o que acontece a partir de agora, a partir depois do anúncio do governo americano. Ainda hoje, aqui no Jornal da CBN, nós teremos oportunidade de conversar com a Câmara Americana de Comércio para o Brasil, AmCham Brasil, exatamente para compreender ali quais são as expectativas que esse setor tem diante da possibilidade de mais um tarifaço. Agora são 7 horas, 47 minutos.
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5: A seleção brasileira decolou do aeroporto do Galeão, no Rio de Janeiro, às 11 horas e 2 minutos da noite desta segunda-feira, rumo à Copa do Mundo FIFA 2026. Os jogadores se reapresentaram no fim da tarde em um hotel na Barra da Tijuca e no início da noite chegaram à sede da CBF, na mesma região, para se despedir dos funcionários que ficarão no Brasil. A saída para o aeroporto se deu por volta das 8 horas da noite. O embarque começou às 10 e o avião decolou às 11 horas. Nesses três lugares, na sede da CBF, no hotel da seleção e no aeroporto, torcedores deixaram as últimas mensagens de incentivo antes da partida da seleção para os Estados Unidos. Nos Estados Unidos, o primeiro treino será às 5 horas da tarde locais, 18 horas de Brasília, nesta terça-feira, na cidade de Morristown, onde ficará a base da seleção brasileira nesta Copa do Mundo. O Brasil joga sábado contra o Egito em Cleveland e depois volta para Morristown para preparar a estreia na Copa dia 13 de junho contra a seleção do Marrocos. De São Paulo, Leonardo Dai.
2: Acompanhando aqui o voo da seleção brasileira, estimativa de chegada agora é mais ou menos 8h40 da manhã, 7h40 em Nova Jersey, 8h40 aqui no Brasil.

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5: 7h51.
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0: Bom dia para você, Marcelo D'Agosto.
1: Bom dia, Milton. Bom dia, Cássia. Bom dia, ouvintes.
2: Bom dia, Marcelo.
0: Você e esses seus ouvintes me apresentam cada coisa aqui, viu? Vamos lá. Eu já ouvi muito, já aprendi muito com você, mas tem coisa que também ainda é novidade. Fundos imobiliários, não, fundos imobiliários setipados. Né? Quais são as vantagens e desvantagens, riscos dos fundos imobiliários setipados em relação aos fundos imobiliários listados? É a pergunta do Beto.
1: Bom, vamos lá, vamos explicar isso. Bom, primeiro só dizer, eu não vejo nenhuma vantagem para o investidor comum dos fundos imobiliários setipados. Só para explicar o que é isso, né? Fundo setipado é um fundo negociado no mercado de balcão. A origem do nome tem uma razão, mas a gente fala sobre isso depois. Já o fundo listado é um fundo que é negociado na bolsa. Mercado de balcão é aquele que a transação é feita diretamente entre as partes envolvidas. Basicamente, é igual às negociações privadas que a gente faz quando compra ou vende um carro usado, por exemplo. Tem até a tabela FIPE, né, que dá o preço médio de cada modelo. Mas cada carro tem uma quilometragem, uma cor, um estado de conservação, então aquele preço médio da tabela FIPE é só uma referência. O que vale é o acerto que as duas partes fazem. Já um ativo listado na bolsa tem um preço mais transparente, que você sabe que é aquele. Até porque se um ativo é listado na bolsa, não pode fazer uma transação privada. Por exemplo, eu não posso vender as minhas ações da Petrobras diretamente para você, Milton, ou para Cássia, ou qualquer pessoa que queira comprar. A transação tem que passar por uma corretora que tem que seguir uma série de regras estabelecidas pela bolsa. E a principal regra é a transparência do preço. O fundo imobiliário setipado existe porque as pessoas não querem ver a marcação a mercado, essa que oscila, né? E por várias razões. Só que um fundo imobiliário é muito diferente de um título do Tesouro Direto, por exemplo, porque no Tesouro Direto você sabe que vai receber aquele valor no vencimento. No fundo imobiliário é tudo variável, né? Os rendimentos e o valor da cota. Então, em resumo, eu falo para o Beto, se você puder, evita esses fundos imobiliários setipados e dá preferência para os fundos listados. Isso porque é importante ter uma referência para o preço de mercado dos ativos, é uma informação importante. E o risco, né, dos fundos setipados, talvez o principal, numa linguagem mais popular, é comprar gato por lebre, né? Você está achando que está comprando uma coisa e, na verdade, está entrando em outra. Então, o fundo listado, né, que é negociado na Bolsa, é mais transparente e mais seguro para o investidor tradicional.
0: E a gente, agora eu estou lembrando aqui, porque recentemente também fiz uma entrevista com a vice-presidente da B3, e a B3 comprou a origem desse nome, né? Que era CETIP, não era? Que era, exatamente. Era Central de Custódia, não é isso?
1: Exatamente.
0: Ah, e daí saiu a origem do CETIPado, né?
1: Que seria exatamente, são dois sistemas isso. Diferentes, vamos dizer assim, o sistema da Bolsa, que é transparente, tem a negociação na tela e as transações são feitas diretamente, e o sistema da CETIP, que é um sistema que você tem a informação na tela, mas você completa a transação ligando ou entrando em contato diretamente com o vendedor. Geralmente é o banco que oferece, ou a corretora que oferece o fundo setipado, ele faz a marcação a mercado, vamos dizer, a negociação desses títulos, e o preço passa por ela. E não tem nenhuma interferência. Tem uma série de regras importantes assim de formação de preço que tem nos fundos listados e não tem necessariamente nos fundos setipados, negociados na CETIP.
0: Tá bom, obrigado, até mais.
1: Até mais, um abraço.
2: Até amanhã.
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0: terça-feira, 2 de junho de 2026. Quase 40% da água tratada no Brasil é desperdiçada antes de chegar à população. É o que mostra um estudo do Instituto Trata Brasil, em parceria com a consultoria Go Associados. A perda decorre de erros na medição, vazamentos na tubulação ou consumo não autorizado. Ao longo de 2024, o desperdício somou 4 bilhões e 400 milhões de metros cúbicos de água, volume suficiente para abastecer 77 milhões de pessoas. Os dados foram divulgados pelo jornal Valor Econômico. Os Estados Unidos propõem a imposição de um novo tarifaço de 25% sobre mercadorias brasileiras por práticas de comércio consideradas irrazoáveis. A sobretaxa foi anunciada pelo Escritório de Representante Comercial americano após a conclusão de uma investigação. O documento preliminar aponta que políticas brasileiras sobre comércio digital, desmatamento ilegal e propriedade intelectual restringem ou oneram o comércio americano. O Brasil tem até o dia 15 de julho para adotar medidas corretivas antes da aplicação definitiva das taxas. Ficaram isentos itens considerados estratégicos para os Estados Unidos, como carne bovina, café, frutas tropicais, petróleo, minérios, terras raras, aviões, fertilizantes e produtos farmacêuticos. No horário de Brasília, 8:06.
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0: 8 e 7.
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2: Muito bom dia a você que escolheu ficar mais bem informado ouvindo o Jornal da CBN na manhã desta terça-feira, 2 de junho de 2026.
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0: Macedo, bom dia para você, Malu Gaspar.
1: Bom dia, Milton. Bom dia, Cássia. Bom dia para todo mundo que está ouvindo a gente.
2: Bom dia, Malu.
0: Malu, nós temos um combo aqui de informações que eu trago para que você possa analisar dentro de todo o contexto. O mais recente, essa decisão dentro da investigação feita na seção 301 da Lei de Comércio dos Estados Unidos. Estados Unidos propondo um novo tarifaço de 25% sobre alguns produtos brasileiros. Semana passada tivemos a caracterização de organizações criminosas aqui no Brasil como organizações terroristas. E aí ontem também nós tivemos a indicação do embaixador americano aqui no Brasil, né, que vem da Flórida, né? Nada está isolado aí, né?
1: De jeito nenhum, Milton. Acho que está bem claro aí que está havendo uma inflexão no governo Trump. Se é que houve alguma mudança, mas desde o início de maio, quando o presidente Lula esteve com o Donald Trump nos Estados Unidos, parecia realmente estar havendo uma suavização, né, da visão dos Estados Unidos em relação ao Brasil, alguma disposição para negociar. Inclusive, a visita foi avaliada no governo Lula como uma grande vitória do presidente Lula, e agora a gente está vendo que não é bem assim. Se houve algum respiro ali, já tudo ficou para trás, e não dá para interpretar essas três iniciativas como algo isolado. A nomeação do Daniel Pérez, a indicação dele pelo governo americano para vir representar os Estados Unidos no Brasil, também é um sinal disso, porque esse representante do Brasil, dos Estados Unidos no Brasil agora, é um deputado da Flórida, muito leal ao Trump, filiado mesmo ao trumpismo e muito próximo do Marco Rubio. Ele é um filho de imigrantes cubanos, crítico do regime comunista de esquerda, que também crítico aos regimes latino-americanos de esquerda, né? Ele defendeu, exaltou inclusive a ação militar dos Estados Unidos sobre a Venezuela, a prisão do Maduro, e tem se comportado ao longo do governo Trump e desde antes como um dos radicais mais ideológicos do governo Trump. Então ele vai vir para o Brasil com essa bagagem, né, e certamente com a missão de endurecer negociações com o país. Quando você analisa que na semana passada a gente já teve essa medida de classificação do PCC e do Comando Vermelho como terroristas, que vai ter efeito sobre os negócios dos bancos, principalmente dos bancos, mas também outros problemas colaterais no Brasil, junta com essa análise, com essa sanção aí da 301, da seção 301, que vai impor tarifas ao Brasil, acusando o país de comércio desleal, você ter um representante do Brasil aqui, não só essa pessoa vai passar para os Estados Unidos essa visão, com esse filtro ideológico, como ela vai executar no Brasil uma política americana voltada para esse viés. Né? Basta lembrar que ele também foi presidente da associação de todas as Assembleias Legislativas dos Estados Unidos. Não é uma pessoa desimportante, está sendo interpretado nos Estados Unidos como um prêmio a um seguidor muito leal. E aí tem um dilema, né, Milton, Cássia, que é o que o governo Lula vai fazer com isso. Se fosse uma situação em que o governo Lula estivesse podendo criar mais conflitos com os Estados Unidos, ele poderia, por exemplo, rejeitar as credenciais, não analisar as credenciais, na hipótese disso acontecer. A gente já viu isso no passado, né? Um governo não analisar a credencial de um determinado indicado para que ele não venha ou não seja efetivado como embaixador no Brasil. Para entrar aqui tem que ter autorização, né, as credenciais reconhecidas pelo governo Lula. Não há hipótese disso acontecer, mas é um clima muito ruim, né? Há três semanas os dois presidentes estavam se cumprimentando nos Estados Unidos, se elogiando, aparentemente iniciando uma negociação. E agora nós estamos vendo que tudo isso foi atropelado, né? Segundo o próprio Jameson Greer, do secretário de Comércio do americano, no release que eles divulgaram nessa madrugada, anunciando as tarifas de 25% sobre o Brasil, ele lembra o episódio da visita. Ele disse que o Trump e o Lula tiveram muitos encontros construtivos ao longo do ano passado, mas que permaneceram diferenças substanciais, divergências substanciais acerca dos temas que foram discutidos na negociação, que a gente sabe, principalmente o PIX, a questão do etanol, que é muito importante para eles, né, e práticas desleais que eles falam em relação a comércio. Agora, no release, eles falam também em corrupção, investigação sobre corrupção, falam em desmatamento, ou seja, bem amplo o rol de reclamações. Quando você tem toda essa pauta, né? Você não tem uma pauta específica em torno da qual você negocia, você tem várias coisas diante de um governo radical que está destacando a sua ala mais radical para lidar com o Brasil. Eu acho que a gente tem um problema bastante sério aí para resolver em relação a esse tema, né, da relação com os Estados Unidos.
2: Agora, Malu, se por um lado a gente ainda não sabe como o governo brasileiro vai reagir, né, a todas essas ações, já fica bem claro que o pré-candidato à presidência, Flávio Bolsonaro, deve explorar bastante todos esses reveses na nossa relação com os Estados Unidos, né?
1: Com certeza, Cássia, isso já começou a acontecer com relação à discussão sobre o PCC e o terrorismo, e nessa discussão, pelo que eu tenho ouvido de gente que está rodando pesquisa, tanto qualitativa quanto quantitativa, o Flávio Bolsonaro tem vantagem, porque pelo menos por enquanto a maioria da população entende essa medida como uma medida boa, tá? Não, é um entendimento bastante superficial da situação, mas as pessoas pensam, não, vai ajudar a combater o crime, tá bom. Por outro lado, quando você começa a falar em tarifas, no passado isso já deu muito ruim para os bolsonaristas, né? Principalmente porque não dá para dissociar. Se eles não querem ser dissociados, eles querem ser associados, capitalizar com essa medida do terrorismo, não dá para dizer que eles não têm nada a ver com o tarifaço. Lá atrás, o próprio Eduardo Bolsonaro, ele batalhou pelo tarifaço, ele militou pela imposição de tarifas aos produtos brasileiros. Na época, até achava que isso poderia ser uma forma de interferir na decisão do julgamento da trama golpista. As coisas passam tão rápido que a gente esquece, mas era esse o contexto lá atrás. E foi ruim, as pessoas entenderam que isso era um ataque à nossa soberania, que estava prejudicando o Brasil. Então ainda é incerto, não dá para a gente dizer qual vai ser o saldo final disso aí, mas certamente isso a gente pode garantir, que o Flávio Bolsonaro vai tentar capitalizar, de um lado dizendo que ele é a favor do combate ao crime, que o Lula defende bandido, por isso ele está do lado dos Estados Unidos nesse quesito, e do outro lado dizendo que ele é próximo do governo Trump e vai poder negociar melhor as condições para a venda de produtos brasileiros nos Estados Unidos. Se isso vai emplacar, é muito difícil de saber, né, gente, porque nós estamos em junho ainda, tá? Muito inicial a campanha, muita coisa vai acontecer ainda, mas não é uma sinalização boa, principalmente porque o Lula queria capitalizar isso como alguém que é capaz de negociar, foi lá, dobrou o Trump, e a gente está vendo que isso não aconteceu. Todo aquele teatro lá da reunião com o Trump no início de maio era mesmo teatro.
0: Muito obrigado pela sua análise, Malu Gaspar. Bom dia para você.
1: Um abraço para todo mundo, bom trabalho.
2: Até mais, Malu.
1: 8:17.
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0: 8 e 18.
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0: Muito bom dia para você, Carlos Alberto Sardenberg.
1: Muito bom dia, Milton, Cássia.
2: Bom dia, Carlos Alberto.
0: Sardenberg, vamos olhar para esse anúncio aí do governo americano em relação às investigações da sessão 301 e o risco de mais um tarifaço.
1: Eu queria destacar dois pontos aqui, né? A proposta, né? É uma proposta ainda, né? Do Escritório de Comércio dos Estados Unidos, que seria equivalente ao nosso Ministério do Desenvolvimento e Comércio, para taxar produtos brasileiros em 25%. Mas eu queria primeiro começar com as exceções. As exceções abrangem aí uma lista de 1.600 códigos tarifários, e são muitas designações técnicas e tal, mas o que importa é que vários produtos brasileiros que vão para os Estados Unidos ficaram de fora dessa tarifa, né? Como, por exemplo, as carnes, né, que o Brasil exporta bastante para os Estados Unidos. O café ficou fora, né, inclusive depois chás e coisas assim. Avião, né, havia um contencioso importante com aviões lá nos Estados Unidos, mas os aviões da Embraer, basicamente, estão fora da lista de tarifaço. Suco de laranja, que é um produto muito importante do Brasil também. Frutas que são importantes também na parte. Minérios e combustíveis, né, também foram isentos aí da minério de ferro, por exemplo, cobre, alumínio. Produtos químicos e farmacêuticos também foram, e tecnologia, produtos de tecnologia e alguns produtos eletrônicos, né, como circuitos integrados, por exemplo, coisas assim, né. É óbvio que essas isenções foram propostas, os Estados Unidos colocam essas isenções para proteger a economia deles, né, quer dizer, são produtos essenciais. Quando a gente fala que são produtos essenciais para a economia

0: americana. E, fora isso, né, tem, claro, os produtos que entrarão na lista de tarifados, né, e também dos produtos que estão na lista de queixas dos Estados Unidos. Eu vejo aqui que tem muita coisa que dá para negociar, né? Por exemplo, a tarifa sobre o etanol, né? O Brasil exporta etanol e exporta etanol para os Estados Unidos e importa etanol. Aí é uma coisa que ainda dá para negociar, redução de tarifas, por exemplo, cotas e tal, ainda dá para negociar. Agora, tem pontos que não dá para negociar, como, por exemplo, a questão do PIX, né? Quer dizer, não existe a menor possibilidade do governo brasileiro voltar atrás no sistema de pagamentos que é tão popular e que tem, enfim, foi amplamente adotado pela economia brasileira. Mas há outros pontos que haveria ainda pautas de negociação. O importante aqui no caso é que acho que são duas coisas. Primeiro, que as negociações do governo do Lula com o governo Trump não deram muito certo, quer dizer, não avançaram. O governo americano fala de várias negociações que estiveram em andamento, que se reuniu com representantes do governo brasileiro, o Trump se reuniu com o Lula e tal, mas que mesmo assim os americanos acham que deviam impor essas restrições a determinados produtos brasileiros e a determinadas práticas brasileiras. Eles dão tem uma crítica, por exemplo, ao Supremo Tribunal Federal, ali dentro, né, quando fala que o Supremo Tribunal Federal derrubou redes sociais de determinadas pessoas, que são pessoas americanas ou cidadãos americanos, ou que têm interesse, né, empresas que são americanas. É uma crítica ao Supremo Tribunal Federal e essas medidas que derrubaram várias redes e tal. O fato é o seguinte, bom, tem prazo ainda para discussão, né? Tem prazo ainda para discussão e talvez o que fosse mais importante é o mais difícil, que seria fazer a negociação a nível técnico, né? E tirar de lado as questões políticas, mas parece que isso vai ser difícil de ser feito se não foi conseguido até agora. Quer dizer, o Brasil vinha numa negociação técnica com os americanos, e a negociação técnica resultou essa que nós estamos vendo agora. Mas vai ser impossível você escapar de uma discussão política, e que vai ser uma discussão política local, né? E enfim, esse é o ponto. Eu acho que tem espaço ainda para uma negociação técnica, mas tem pontos que simplesmente não poderão ser negociados nem discutidos. Mas há vários outros que podem ser ainda conversados. A questão é ver se a política vai deixar que isso aconteça. Milton e Cássia.
1: Muito obrigado e um bom dia para você. Até logo mais, né? O meio-dia.
0: É. Até logo mais.
2: Até mais tarde.
0: Até mais tarde.
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0: terça-feira, 2 de junho de 2026. O Tribunal de Contas da União abriu um processo para analisar o acordo entre o governo do Distrito Federal e a União para destravar um empréstimo de até 6,5 bilhões de reais para salvar o Banco Regional de Brasília. O BRB foi impactado por operações irregulares com o Banco Master. O ministro Jonathan de Jesus foi designado como relator do processo. O acordo foi firmado após duas reuniões mediadas pelo ministro do STF, Luiz Fux, e prevê o uso do Fundo Garantidor de Créditos com o apoio de bancos privados. A operação não conta com recursos da União. O presidente Donald Trump indicou o presidente da Câmara dos Deputados da Flórida, Daniel Pérez, para o cargo de embaixador no Brasil. O posto está vago desde janeiro do ano passado. Na ocasião, Elizabeth Bagley, indicada pelo ex-presidente Joe Biden, deixou Brasília. Desde o início da gestão Trump, a embaixada americana está sob o comando do encarregado de negócios, Gabriel Escobar. Filho de imigrantes cubanos, Pérez precisa aceitar formalmente a indicação para chefiar a embaixada em Brasília e ter o nome confirmado pelo Senado americano para desempenhar a função no Brasil. O mundo precisa se preparar para o retorno do El Niño e a intensificação de eventos extremos. O alerta é da Organização Meteorológica Mundial e foi divulgado pelo jornal The Guardian. Segundo a agência da ONU, o fenômeno deve se formar antes de setembro e persistir até novembro, com impacto sobre temperaturas e padrões de chuva. No horário de Brasília, 8h35.
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0: 8:36.
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2: Em seguida, nós voltaremos a repercutir a decisão do governo americano que volta a ameaçar o Brasil com tarifas. Antes, eu convido você a acompanhar o É da Sua Conta do PicPay Bank com a Renata Flores.
3: 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Amanhã eu volto com mais dicas por aqui no É da Sua Conta.
2: 8:38. Nós seguimos repercutindo, portanto, decisão anunciada pelo governo americano e que ameaça a economia brasileira com um novo tarifaço de 25% sobre mercadorias por práticas de comércio que foram consideradas irrazoáveis. E claro, temos repercussões políticas também por aqui. Começamos com você, Rani Veloso, Brasília. Bom dia.
4: Bom dia, Milton, Cássia e a todos que nos acompanham. É isso mesmo, já temos reação da base governista que deve explorar esse considerado ataque, né? Foi assim que eles nomearam essa decisão do governo dos Estados Unidos de taxar os produtos brasileiros em 25%. O deputado Lindbergh Farias disse que a decisão é inaceitável, é um ataque contra o Brasil e defendeu o Pix por ser uma tecnologia brasileira. O deputado petista vai seguir aí essa linha de culpar os irmãos Flávio e Eduardo Bolsonaro, chamando-os de traidores da pátria.
5: O Flávio Bolsonaro e o Eduardo Bolsonaro acabam conspirando contra o Brasil, trabalhando contra os brasileiros. Novamente vieram com tarifas, mas da forma mais injusta possível. Tarifas contra o Brasil, porque o Brasil tem um PIX, como se nós tivéssemos que ficar dependentes e reféns dos cartões de créditos norte-americanos. Isso é um escândalo. A decisão do presidente Lula é defender o Brasil. O Brasil é dos brasileiros. O PIX é do Brasil.
4: O governo brasileiro ainda não se manifestou oficialmente sobre isso, mas de acordo com uma fonte do Palácio do Itamaraty, eles ainda estão analisando as medidas possíveis que podem também ser tomadas e que o governo vai se manifestar ainda hoje. A gente lembra que o governo americano concluiu essa investigação comercial contra o Brasil e propôs essa sobretaxa de 25% sobre os produtos brasileiros. A decisão final está nas mãos do presidente presidente Donald Trump. Essa medida também aumenta a pressão sobre o governo Lula, porque ocorre logo após os Estados Unidos classificarem facções criminosas como organizações terroristas. E essas decisões do governo norte-americano, elas também ocorrem uma semana após, né, primeiro, ainda na semana passada a gente viu essa classificação das organizações terroristas, e agora essa nova tarifa aos produtos brasileiros, e ocorrem após a visita do pré-candidato à presidência da República, Flávio Bolsonaro, aos Estados Unidos, quando ele se encontrou com Trump. E por isso, a estratégia agora do PT e da base governista é culpar a família Bolsonaro por esse, por mais esse episódio que pode penalizar a economia brasileira. Milton?
2: Essa foi a Rani Veloso.
0: E Flávio Bolsonaro, senador, pré-candidato à presidência da República, também se manifestou em relação à decisão dos Estados Unidos de propor esse novo tarifaço contra o Brasil. Quem traz a informação é o Felipe Igreja. Bom dia para você, Felipe.
1: Bom dia, Cássia. Bom dia a todos. O pré-candidato do PL à presidência da República, Flávio Bolsonaro, disse agora há pouco que pediu ao presidente norte-americano, Donald Trump, que não taxasse as empresas brasileiras. Isso durante aquela reunião que ele teve na Casa Branca na semana passada. Flávio deu entrevista à Rádio Itatiaia hoje pela manhã e disse que atuou em defesa das empresas brasileiras, prometendo negociar com os norte-americanos quando sentasse na cadeira do Palácio do Planalto. Segundo Flávio, o governo Trump vê Lula com desconfiança e, por isso, mantém as taxas e sanções contra o Brasil. Ele negou, no entanto, que haja problemas com o PIX. Diz que é terrorismo do governo Lula a informação de que os Estados Unidos querem acabar com o PIX. Segundo Flávio, houve sim um pedido expresso dele a Trump para não taxar as empresas brasileiras.
6: Nas três reuniões que nós tivemos, né, com o presidente Trump, o vice-presidente J.D. Vance e o secretário de Estado Marco Rubio, eu pedi expressamente, não taxem as empresas brasileiras. É um pedido que eu fiz expresso a eles, porque eu disse o seguinte: a partir de 2027, vocês vão ter um governo que vai sentar aqui com vocês, vai negociar de igual para igual, porque o nosso agro alimenta o mundo, não é justo taxar as nossas empresas, a gente tem que valorizar a nossa tecnologia, a gente tem que valorizar o nosso PIX, a gente tem que valorizar o nosso etanol.
1: Flávio concordou ainda com a classificação do PCC e do Comando Vermelho como grupos terroristas pelo governo Trump. Diz que a medida é necessária e que também, durante essas reuniões, pediu que houvesse essa declaração, né, declaração das facções brasileiras como grupos terroristas. E diz que o país não precisa apenas da ajuda dos Estados Unidos para combater as facções criminosas, mas de outros países da América Latina e até mesmo de Israel. Ainda nessa entrevista, Flávio Bolsonaro defendeu a privatização dos Correios após os últimos resultados, apontando aí um rombo na estatal. Falou também que o filme sobre a história do pai, Dark Horse, que teve a produtora alvo de uma operação da Polícia Civil em São Paulo ontem, vai sair, que os brasileiros vão se emocionar com a história, mas que o filme tem sofrido uma perseguição. Flávio ainda não fechou o palanque em Minas Gerais, mas indicou preferência por compor uma chapa com o senador Cleitinho, do Republicanos, que vem liderando as pesquisas no estado. Diz que espera chegar e, portanto, a um consenso para compor essa chapa com o Cleitinho. Cássio.
0: Muito obrigada. Esse foi o Felipe Igreja.
2: E a propósito desse tema que o Felipe também trouxe agora na parte final da fala dele, em relação às investigações em torno do dinheiro que teria financiado uma ONG que é também da produtora do filme Dark Horse em São Paulo, na cidade de São Paulo. O Pedro Fagundes tem informações agora, já que ontem nós tivemos aquela operação, trouxemos as informações no primeiro momento sobre as investigações que estavam em andamento. Pedro Fagundes, volta ao assunto agora, Pedro.
7: Milton, a reportagem da CBN está neste momento rodando pela capital paulista para verificar os pontos de Wi-Fi instalados pela ONG Instituto Conhecer Brasil, como eles oferecem acesso ao público. A checagem ocorre justamente depois que a Polícia Civil fez uma operação contra a ONG, contratada pela Prefeitura de São Paulo, que teria superfaturado a instalação de pontos de internet gratuita em comunidades da capital. A organização pertence à empresária Karina Ferreira da Gama, que é dona da produtora do filme Dark Horse, que conta a história do ex-presidente Jair Bolsonaro. E um dos locais já visitados, o ponto não ficava em uma praça, mas dentro de um equipamento público, o CREAS do Butantã. A internet, ela funcionou, bateu 97 megabits por segundo, mas a percepção no local é de um serviço que atende ao acesso básico, mas não dá conta da rotina interna do centro. Os funcionários me disseram que preferem usar dados móveis do dia a dia. Na outra visita, fui num campinho na Vila Morse e a internet por lá varia bastante. Foi desde 12 megabits por segundo até 90. E funciona assim, mas a opinião dos frequentadores que conversei, desde andadores de cachorro, pessoas que também fazem sua atividade diária, até quem frequenta o campo para jogar bola, é de que nenhum deles sabia da existência do Wi-Fi. Bem, a investigação apura irregularidades e um contrato de 108 milhões de reais que previa a instalação de 5 mil pontos de Wi-Fi por 12 meses. Segundo os investigadores, esses pontos deveriam ter sido implantados até junho de 2025, mas até agora foram instalados apenas 3.200. O prefeito Ricardo Nunes, do MDB, disse que a gestão revisou o processo e não encontrou irregularidades. Ele também afirmou que a prefeitura paga apenas pelos serviços efetivamente prestados e sugeriu perseguição política.
8: Vamos ser realistas aqui. Se a questão é política, se eventualmente a questão é política, eu acho que é um erro grave. Eu acho que é um desrespeito à democracia. Se a questão é política, se por acaso for uma questão política. Se estão fazendo isso por conta do filme, aí eu acho grave. Aí eu acho que precisa ter um outro tipo de apuração. Aí é uma conotação, se por acaso tem, aí é uma conotação política partidária. Aí eu acho que é grave, eu acho que não merece ninguém ser crucificado porque ela tem uma preferência política A ou B.
7: Nunes também saiu em defesa de Karina Gama, a quem chamou de decente e trabalhadora, e negou vínculo entre contrato de Wi-Fi e a produção do filme sobre Bolsonaro. A empresária mantém relações políticas com aliados do ex-presidente. Em 2022, prestou consultoria para a campanha do deputado Mário Frias, que é produtor executivo do filme. Milton.
2: O discurso de que a investigação é uma perseguição política é frágil, à medida que a operação está sendo feita pela Polícia Civil de São Paulo, do estado de São Paulo, que é comandado pelo governador Tarcísio de Freitas, aliado de Ricardo Nunes e aliado de Flávio Bolsonaro. Portanto, é, no mínimo, assim... É perigoso pensar só em uma perseguição política neste momento, partindo da Polícia Civil do Estado de São Paulo. 8h48.
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2: Leonardo Dá está conosco, acompanhando a delegação da seleção brasileira que chegou aos Estados Unidos, Léo.
10: Território americano, Milton, para a disputa da Copa do Mundo FIFA 2026. O avião que transportou a delegação brasileira para a Copa pousou no aeroporto de Newark, ali na região de Nova Jersey, às 8 horas e 44 minutos no horário de Brasília, 7 horas e 44 minutos no horário local. Foi um voo de 9 horas e 42 minutos, né? Já que o avião decolou ontem às 11 horas e 2 minutos da noite no aeroporto internacional do Galeão, no Rio de Janeiro. Então a seleção já está em território americano. Agora vai ali de Newark para Morristown, que é outra cidade ali na região de Nova York e Nova Jersey, onde está a base de treinamentos da seleção para a Copa do Mundo. Hoje, às 5 horas da tarde, locais 18 horas no horário de Brasília, tem o primeiro treino da seleção brasileira em território americano para a Copa do Mundo 2026 e também, claro, para o amistoso de sábado em Cleveland contra a seleção do Egito. Milton.
2: Muito obrigado, esse foi o Leonardo Dai, agora que são 8h50.
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0: 8h50.
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1: 8h52.
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9: Oito horas e 55 minutos. Muito bom dia para você que está acompanhando a programação da CBN Belém. Eu sou o Diego Beckman. Vou te falar sobre detalhes desta terça-feira, dia 2 de junho de 2026. Já estamos no sexto mês do ano. Uma semana um pouco mais curta por conta aí do dia de Corpus Christi, na próxima quinta-feira. Mas vamos lá, vou te falar agora sobre a previsão do tempo.
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9: Previsão do tempo para a capital paraense e região metropolitana. Nesse momento, o sol reina aqui na capital paraense com poucas nuvens, né? O céu azul. Lembrando aí que hoje existe aí a possibilidade de chuva com trovoadas, né? Chuva até com 50 milímetros estão previstos para hoje, nesta terça-feira. Lembrando que a temperatura neste momento aponta 26 graus. A máxima para hoje é de 31 e a mínima é de 23 graus para a capital.
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9: Vamos lá, vamos falar de trânsito para você que está saindo de casa, você que está querendo, está pretendendo sair de casa neste feriado. A gente já sabe que a Avenida Arthur Bernardes com a Pedro Alves Cabral está daquele jeito, né? Engarrafamento por conta da novena de Nossa Senhora do Perpétuo Socorro. Aliás, hoje é a primeira terça-feira do mês, então, né, dia aí de novena, A gente sabe como é o trânsito, mas você é católico, aproveite a chance aí de renovar sua fé. A gente também informa que a Pedro Alves Cabral está um pouquinho lenta por conta de um veículo parado no acostamento. Também informamos que há um acidente na Senador Lemos, no cruzamento com a Travessa Mauriti, mais precisamente ali na Ponte do Galo. Também informamos aqui para você, amigo ouvinte, que o trânsito aqui na Doca está tranquilo nos dois sentidos, somente no cruzamento da Pedro Alves Cabral com a Doca, que o trânsito está um pouco complicado. Na Boulevard Castilhos França, o trânsito pesado nas proximidades ali do mercado do Veropeso. A gente também informa que há um acidente na Avenida Conselheiro Furtado, nas proximidades da Travessa Castelo Branco, bem em frente ali à Igreja dos Capuchinhos. E por conta disso, trânsito muito complicado na Conselheiro Furtado na manhã desta terça-feira. Também informamos aqui o trânsito muito pesado na Avenida Almirante Barroso, principalmente ali nas proximidades do Bosque Rodrigues Alves, e também BR-316 com trânsito bastante lento e complicado em alguns trechos. São 8 horas e 57 minutos. Vem aí o PVC falando aí da seleção brasileira. Copa do Mundo está chegando aqui dentro do Jornal da CBN. Daqui a pouco, Izzy Senna no comando do Estação CBN a partir das 9 da manhã.

0: 8h58.
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3: Muito bom dia para você, PVC.
4: Muito bom dia para você, Milton Jung. Muito bom dia, Cássia Godoy. Tudo bem?
0: Tudo jóia, PVC. Bom dia.
3: Daqui a pouquinho, delegação brasileira desembarca no aeroporto de Nova Jersey. O avião já está lá, escadinha à espera dos jogadores brasileiros. Os primeiros a deixarem o avião foram, certamente, ali funcionários, pessoal ligado aí à equipe de apoio da seleção brasileira. Mas os jogadores estão sendo aguardados lá. Ou seja, cada vez mais próximo do clima da Copa, PVC.
4: Eu fiquei curioso. É engraçado como a gente acompanha de uma maneira diferente, né? Eu estava ouvindo vocês e dizendo, estamos aqui acompanhando o voo da seleção brasileira por essas plataformas de voo. Você vai dizer, vai chegar 8h40, foi o que você disse agora há pouco. Chegou.
3: Exato.
4: O Leonardo Dias já trouxe informação. Eu achei mais do que a chegada.
3: O Ancelotti já está descendo, tá?
4: Cuidado aí, porque teve um acidente em Congonhas com a senhora que teve problema. Enfim, né? Cuidado na escada. Ah, é importante ter um cuidado sempre no desembarque. Me chamou a atenção o embarque, porque a gente repete uma coisa que há muito tempo eu reluto em repetir também, porque acho que tem algumas coisas que são muito bem notadas, mas que às vezes vão se tornando clichês. Então a gente diz assim, há uns 30 anos, ninguém liga mais para a seleção brasileira. Aí você vê o que aconteceu ontem e anteontem, foram 72 mil pessoas no Maracanã. Eu saí de Congonhas cedo e tinha muita gente no aeroporto com camisa da seleção. Verdade que quem está saindo, viajando de avião nesse dia, no domingo, não é povo dito assim, mas é gente que está interessada na seleção. E ontem, eu cheguei no Rio de Janeiro, tinha gente de Imbituba, Santa Catarina, Salvador, de um monte de lugar do Brasil. E ontem teve uma comoção na saída do hotel, teve uma recepção na saída, na chegada na sede da CBF, e depois a caminho do Galeão. Não foi um aeroflá, Flamengo a caminho do Mundial, mas não teve indiferença. Indiferença é um sentimento que não está havendo em relação à seleção brasileira nesse momento. As pessoas falando, antigamente todo mundo ligava mais para a seleção brasileira, mas quando a seleção se despediu para a Copa de 58, Brasil 5, Corinthians 0 no Pacaembu, a torcida do Corinthians vaiou a seleção porque queria o Luizinho Pequeno Polegar, que era do Corinthians, na seleção. Então, assim, a relação com o clube sempre foi mais intensa, mas quando chega a Copa do Mundo, muda um pouco. Eu tô sentindo que tá mudando, ou seja, pelo menos, neste momento, indiferença não há. Vamos ver qual é o público que vai receber o Brasil nos Estados Unidos, é completamente diferente, né? Porque um povo que mora nos Estados Unidos, ou que viajou para os Estados Unidos, mas acho que nesses dois dias de Rio de Janeiro, a minha impressão é que indiferença não é um sentimento presente agora.
0: Concordo com você. O PVC, em relação ao brasileiro, o brasileirão ter tido esse recorde de jogadores na Copa do Mundo. São 32 no total?
4: 32. Na Copa passada, em 2022, eram 7. Na Copa retrasada, eram 8, Cássia. E 22 do campeonato turco. O que dá uma noção, se você pensar que são 32, mas são 7 da seleção brasileira, o Brasil está mais presente no Campeonato Brasileiro de uma forma mais presente na globalização, né? Qual era o papel do Brasil na globalização do futebol desde o caso Bosman em 95? O papel do Brasil é vender. Revela e vende, revela e vende. Vinícius Júnior, Endrick, Estevão, Rodrigo, vai todo mundo embora com 18 anos de idade. A gente está trazendo jogadores como o Memphis Depay, que vai jogar a Copa do Mundo pela seleção da Holanda, como o Flaco Lopes, que vai jogar pela seleção da Argentina, como o Emi Martínez de Arrascaeta, que vão jogar pela seleção do Uruguai. 32, o recorde era em 74. Veja, a primeira vez que o Brasil teve jogadores de clubes estrangeiros em Copa do Mundo foi em 82. Falcão era da Roma e Dirceu do Atlético de Madrid. Alguém dirá que o Patesco, em 34, era do Nacional de Montevideo. mas o contrato dele era com a CBD, a Confederação Brasileira de Desportos. Então, até 78, o Brasil tinha os 22 convocados de clubes brasileiros. 82, não, Falcão e Dirceu fora. 86, Edinho e Júnior. E depois ficou uma multidão. 74, eram os 22 da Seleção Brasileira e mais 5. Aí eram lendas também, né? Os 5 que jogavam aqui no Brasil e que foram para a Copa do Mundo. Figueroa, do Internacional, Mazurkiewicz, do Atlético Mineiro, Pedro Rocha e Pablo Forlán, do São Paulo, e Roberto Perfumo, do Cruzeiro, da Seleção da Argentina. Então, quando você... O Brasil trazia poucos estrangeiros. Quando trazia, eram lendas. Mas o recorde era de 74. 52 anos atrás, eram 26. Eram 27. Hoje são 32. E veja, há 4 anos eram 7. Era melhor participar assim da globalização.
3: Ó, só para fechar aqui essa nossa conversa, agora quando desceu na pista, o Ancelotti conversou rapidamente com os jornalistas que estavam lá, fez apenas uma declaração burocrática, mas dizendo que estava muito contente, muito feliz pela oportunidade. E depois, quando perguntaram quais são os próximos passos, foi burocrático também na resposta, dizendo hoje tem um treinamento, vamos preparar para o amistoso, e aí depois vamos nos preparar para a estreia. Ou seja, não disse nada excepcional, mas se disse contente e feliz, e eu espero que quando ele voltar para o Brasil, ao fim desta Copa, ele também esteja contente, feliz e hexacampeão. Muito obrigado e até mais.
4: Até amanhã. Até amanhã, de preferência ao vivo, chegando em Newark amanhã, essa hora.
3: Vai contente ter um e feliz.
4: Contente e feliz.
3: Até mais. Tchau.

0: Terça-feira, 2 de junho de 2026. O pré-candidato à presidência da República pelo PL, senador Flávio Bolsonaro, afirmou que pediu ao presidente Donald Trump, na reunião da semana passada na Casa Branca, que não taxasse as empresas brasileiras. Em entrevista à Rádio Itatiaia, ele disse que defendeu os interesses nacionais e prometeu negociar com os americanos quando se sentar na cadeira do Planalto. Segundo Flávio, o governo Trump desconfia da gestão Lula e, por esse motivo, mantém impostos e sanções contra o Brasil. A Polícia Federal faz uma operação contra um ex-chefe da Receita suspeito de receber pelo menos 2 milhões de reais para beneficiar empresários em processos de importação e exportação. Segundo a investigação, o suspeito usava empresas registradas em nome de familiares para esconder o dinheiro recebido irregularmente e dar aparência de legalidade aos valores. O esquema pode ter causado um prejuízo superior a 10 milhões de reais aos cofres públicos. São cumpridos 19 mandados de busca e apreensão em Santa Catarina e em São Paulo. 5 estudantes de um colégio militar morreram em um acidente entre um carro e um caminhão em uma rodovia estadual entre as cidades de Buriti de Goiás e Córrego do Ouro. 7 pessoas ficaram feridas e foram encaminhadas para hospitais de Goiânia e São Luís de Montes Belos. A seleção brasileira já está nos Estados Unidos para disputar a Copa do Mundo. A delegação deixou o Rio de Janeiro ontem à noite e faz o primeiro treino hoje à tarde. O voo estava previsto para sair às 10 da noite, mas decolou com uma hora de atraso. No horário de Brasília, 9:07.
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2: Agora são 9:08. Muito bom dia para você que está sintonizado aqui na Rádio CBN Amazônia Belém. Nós estamos ao vivo em 102.3 FM e também no youtube.com/CBN Amazônia. Seja muito bem-vindo, muito bem-vinda ao nosso Estação CBN de hoje, que é terça-feira, dia 2 de junho de 2026. Vamos juntos então saber o que é destaque no Estação CBN de hoje. A gente fala sobre o trânsito da cidade, porque vai ter mudanças, em especial aqui na Avenida Pedro Álvares Cabral. A Prefeitura de Belém anunciou mudanças no trânsito e essa medida faz parte aí de um projeto de reorganização aqui da nossa cidade. A gente também destaca que o Parque da Cidade passou a integrar o patrimônio cultural, material e imaterial do Pará. O Parque da Cidade, que é um legado da COP30, sediou diversos debates, conseguiu ali reunir autoridades, pesquisadores, ONGs, indígenas, povos originários. Foi uma grande reunião ali de diversos agentes que estiveram juntos na COP, presenciando ali cada lugar do Parque da Cidade, né, que ofereceu discussão e também algumas iniciativas. A gente vai falar sobre isso também. Falando em segurança pública, a gente destaca que o Pará registrou o menor número de mortes violentas para o mês de maio desde 2010. A gente vai falar um pouco desse índice que relaciona aí crimes violentos letais intencionais, em especial no mês de maio. Terça-feira, você sabe, é dia da nossa coluna Arquitetura e Urbanismo com Ana Paula Azevedo. A gente também tem CBN Startups, coluna Saúde da Mente e também o quadro Finanças em Dia. Hoje a gente vai falar sobre a importância da educação financeira para jovens. Tudo isso e muito mais comigo a partir de agora. O nosso Estação CBN está no ar.
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2: Agora são 9:10.
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2: A gente começa o nosso programa de hoje falando de trânsito e trazendo para você uma mudança no trânsito da Avenida Pedro Álvares Cabral. Ronaldo Santos está aqui no estúdio da Rádio CBN comigo, vai trazer para a gente. Ronaldo, a partir de quando essa mudança começa? Conta para os nossos ouvintes. Muito bom dia para você.
3: Bom dia para você, Izzy. Bom dia a todos que acompanham a programação aqui do Estação CBN. Exatamente, uma mudança importantíssima aqui no trânsito na nossa capital. A gestão municipal pretende transformar a via, no caso a Pedro Álvares Cabral, totalmente em mão única. A alteração vai valer no trecho entre a Avenida Júlio César, que já é, né, até ali a Arthur Bernardes, né, já é em sentido único, mas o trecho em questão será o dali da Avenida Arthur Bernardes até a Doca, que é o único trecho ali nesse sentido Doca da Pedro Álvares Cabral que ainda se mantém com sentido duplo. A prefeitura quer melhorar a fluidez no trânsito e a mudança também deve aumentar a capacidade de escoamento de veículos. A administração municipal iniciou o recapeamento da municipalidade. A obra é considerada necessária para receber o novo fluxo de carros. Uma das pistas da municipalidade foi interditada para a execução dos serviços e as equipes realizam trabalhos de pavimentação no local. A prefeitura também pretende integrar a Pedro Álvares Cabral e a Senador Lemos. As duas avenidas devem formar um sistema binário de circulação. A gestão municipal ainda não informou a data da implantação da mão única e a expectativa é reduzir congestionamentos e melhorar a trafegabilidade na região. Izzy Senna, isso certamente vai causar um impacto muito grande na questão do trânsito aqui, principalmente para quem tenta chegar à área central, que por muitas vezes, olha, enfrenta ali muitos transtornos e tem que respirar fundo ali naquele trânsito na Pedro Álvares Cabral, Izzy.
2: Certamente, Ronaldo Santos, e a gente está falando de um trecho, né? Você destacou aí, bem próximo aqui à Doca, vindo ali depois da Júlio César, né? Que concentra uma via que justamente escoa para cá, para o centro da cidade. E hoje, por exemplo, né, que é dia de novena, tem uma grande concentração de pessoas ali naquela área. O trânsito fica muito congestionado, Ronaldo Santos. Tem que ter muita paciência mesmo para andar por ali. A gente destaca, então, que a prefeitura já começou essas obras para implantar a mão única aqui na Avenida Pedro Álvares Cabral. A gente vai continuar acompanhando esse caso. E, Ronaldo, aproveitando que a gente está falando de trânsito, vamos informar o nosso ouvinte, também quem nos acompanha pelo YouTube, como é que está as vias, como é que estão as vias hoje aqui, né? Tem alguma que você destaca, né? A gente está falando em especial da Pedro Álvares Cabral, como é que está por lá?
3: Pois é, Izzy, olhando aqui no nosso Waze, a Pedro Álvares Cabral está com trânsito congestionado desde a Júlio César até a Doca, né? O trânsito está muito complicado na Pedro Álvares Cabral nesse momento, especialmente ali naquele trecho em que justamente a Pedro Álvares Cabral se torna mão dupla, né? Ali, a partir do momento da Arthur Bernardes até a Visconde de Souza Franco. Agentes, né, de trânsito estão ali tentando organizar o trânsito, mas a gente sabe que o grande fluxo de veículos acaba por deixar o trânsito naturalmente bem lento ali naquele trecho. E não é só engarrafamento de carros, tá, gente? Também de motos. Motos também ficam congestionadas, né, devido ao grande volume de motos que também transitam ali naquele trecho, Izzy. E isso dá reflexos também em outras vias, né? Como, por exemplo, a Dom Pedro I também está com trânsito bem congestionado. Generalíssimo Deodoro também com trânsito bem intenso nesse momento, desde o seu início na Dom Pedro até a Avenida Nazaré. E da mesma forma, Alcindo Cacela também com trânsito bastante complicado agora, começando ali desde a Pedro Miranda até também a Avenida Nazaré, Izzy. Então, é um trânsito que acaba trazendo consequências, né? Um trecho, no caso, trazendo consequências para outras pistas, para outras vias aqui da capital paraense. Ou seja, o motorista, o condutor, a condutora, né, que precisa ter muita paciência na manhã de hoje para andar aqui na capital paraense, porque o trânsito está bem complicado.
2: Sem dúvida, Ronaldo Santos, fica o alerta então para quem está nos ouvindo, nos assistindo também pelo YouTube, né, de muita paciência para poder enfrentar esse trânsito rumo ao centro da cidade. Agora são 9h15, a gente vai para o nosso primeiro intervalo, volto já já.
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2: Agora são 9h18.
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2: Muito bom dia para você, Ana Paula Azevedo. Seja bem-vinda à nossa coluna de hoje.
6: Olá, bom dia a todos os nossos ouvintes. Sempre um prazer estar aqui com todos vocês.
2: Da mesma forma, Ana, hoje a gente vai falar de um tema que é o conceito wellness imobiliário. Conta pra gente o que é esse conceito, Ana.
6: É, a gente vem vendo aí uma geração, né, que principalmente a geração Z é amplamente aí conhecida por essa forte ligação com a saúde, sempre buscando bem-estar, buscando um equilíbrio, né? E acaba que esse cenário, né, as casas, enfim, os apartamentos não estão em acordo com todo esse, né, essa mentalidade aí. Então, acaba que o nosso dia a dia também, né, a gente enfrenta muitos desafios, enfim, estresse, a saúde mental, né, um pouco debilitada, digamos assim, mas cada vez mais essa busca por um estilo de vida diferente vem se tornando cada vez mais presente hoje, né? E acaba que o mercado imobiliário também tem que se adequar a isso. Então, hoje os empreendimentos que a gente vê no mercado, empreendimentos novos, lançamentos, é justamente essa mudança aí, e é uma mudança silenciosa, é algo que a gente vai percebendo quando a gente para fazer essa análise, né? Que o mercado imobiliário de alto padrão, os empreendimentos de luxo, eles pararam um pouco de falar em metragem quadrada dos apartamentos, em acabamento dos apartamentos, e passaram a vender esse bem-estar. Né? Então, equipamentos ali, esse conceito que se chama wellness imobiliário, ele vai muito além ali de um condomínio onde tem uma academia, onde tem uma piscina. A gente está falando de todo um projeto, é um projeto completo ligado realmente a esse bem-estar, esse conceito de bem-estar que coloca a saúde física, a saúde mental no centro ali desse projeto e também da operação daquele edifício, não só em fase projetual, mas depois que esse edifício, que essa edificação já está concluída, construída, entregue, né? Então, toda a operação, como é que aquilo vai funcionar, né? Como é que todos aqueles equipamentos ali vão trabalhar gerando essa melhora na qualidade de vida, né? Então, é um trabalho integrado entre a arquitetura, a tecnologia também, que é empregada, com certeza, em tudo que está sendo pensado ali, e o bem-estar, a natureza, né? Então, a gente está falando aqui de iluminação, muitas vezes que é projetada para acompanhar o ritmo do corpo, aí, o ritmo do dia, o ciclo circadiano. Materiais que reduzem o estresse, então, materiais sensoriais que vão te trazer aquele conforto, que vão te deixar mais, diminuir ali, né, a sua carga mental do dia, de trabalho, enfim. A biofilia também, que é essa ligação com a natureza, é trazer a natureza para dentro ali da sua casa, do seu imóvel, do seu condomínio. Conforto acústico, cada vez mais importante, né? Janelas acústicas, paredes que tenham muitas vezes esse tipo de tratamento, forro, porque cada vez mais a gente sabe que as nossas cidades estão barulhentas, né? Mais carro nas ruas, enfim, o trânsito. Então, isso tudo gera muito ruído. E para a gente chegar ali naquele oásis, que muitas vezes é o que a gente quer que a nossa casa seja, a gente precisa ter esse tratamento acústico. Espaços também contemplativos. Então, um espaço para você... uma varanda para você ver, uma vista bacana, uma localização legal ali para você ter essa sensação bacana também de relaxamento, né? E muitas vezes, muitos desses condomínios apostam num serviço inspirado na hotelaria de luxo. Então, muitas vezes esses condomínios hoje, para tornar essa vida mais prática, né, e trazer realmente esse diferencial no empreendimento, eles apostam na aplicação desses serviços de hotelaria, né? Então, muitos já têm até aquele serviço de concierge, tem um serviço de limpeza que é do próprio condomínio, então você agenda um dia para fazer a limpeza do seu apartamento. Obviamente, dependendo aí, claro, do tipo de empreendimento, né? Do público-alvo que se quer. Mas já é algo que já vem sendo desenvolvido, que já vem, a gente já está vendo isso acontecendo com maior frequência, né? Então, o imóvel, a nossa casa, ela vai além, ela deixa de ser só um lugar para a gente morar e acaba realmente funcionando como eu falei, como um oásis, como um refúgio ali para a gente dentro da cidade, né? E o espaço que é desenhado para reduzir toda essa carga de rotina, aumentar a nossa qualidade de vida, querer estar em casa muitas vezes, né? E isso chama muita atenção, essa tendência. E obviamente que o preço acompanha essa tendência, né? Então, realmente a gente vê os preços mais elevados desse tipo de imóvel por conta que ele realmente tem um investimento maior, ele oferece todos esses itens, né, de área de lazer, e cada vez mais as pessoas estão optando por isso, porque realmente a nossa vida, o nosso descanso, a nossa saúde mental, a nossa saúde física também, hoje ela acaba tomando como uma grande parte, né, do nosso dia. Então a gente tem isso como uma prioridade, né, não como eu preciso fazer, não como uma obrigação, mas como uma prioridade mesmo. Então, são escolhas

0: não esfriem tanto, então você entra, tem aquela temperatura confortável, né? Relacionada à saúde física e mental, então espaços que são projetados realmente para incentivar essa prática da atividade física. Então a gente tem vários aí itens de lazer, como tem spa, tem wellness centers, que muitas vezes não são só as academias, né? Tem locais para você desenvolver cada tipo de exercício físico, né? Que a gente sabe que não é só musculação, hoje tem vários, tem pilates, enfim. Então, muitas vezes os condomínios colocam uma sala de pilates, colocam uma sala de alongamento, uma sala para cada ali modalidade de exercício físico que vai se fazer, né? Uma área para meditação, que muitas vezes é ligada a essa conexão com a natureza, com a biofilia, que é justamente essa integração aí do visual. Né, de você ter aquele visual verde, de também ter aquela interação com a natureza, então parques mesmo, jardins, principalmente em condomínios horizontais, né? Muitos condomínios horizontais priorizam essa parte. Ah, não, o meu condomínio ele tem uma reserva, ele tem ali um córrego que passa pelo meio do condomínio, que, obviamente, pela legislação a gente não pode mexer, né? Mas que acaba gerando aí essa valorização ali daquele imóvel, né? É mais uma coisa que consegue ali oferecer para esse cliente, esse paisagismo natural mesmo, não é um paisagismo feito, é um paisagismo natural, porque muitas vezes esses terrenos estão inseridos ou tem uma parte ali que é uma reserva, né? Que a gente não pode mexer. Então, tudo isso reduz o estresse, né? Dessa vida que a gente leva, enfim. E materiais também. Quando a gente vai fazer a curadoria dos materiais que são utilizados nesse tipo de empreendimento, a gente acaba optando por materiais de construção especiais, específicos, que muitas vezes são sustentáveis, né? A gente vai, enfim, os profissionais, né? Os arquitetos, engenheiros, enfim, vão pesquisar qual que é a procedência daquele material, se ele tem algum material tóxico. Então, tudo isso faz parte do conceito, não é simplesmente construir e é aquilo ali. Não, cada item que é colocado ali é pensado justamente para ter essa melhora como um todo, né? Para oferecer ali para o cliente final essa melhora como um todo.
1: Agora, Ana, quando a gente olha todo esse conceito, né? Eu, por exemplo, já estou imaginando aqui na minha cabeça alguns cenários típicos amazônicos, né? A gente tem como atrelar também à nossa realidade?
0: Com certeza, quando a gente vai pensar no, no nesse paisagismo, né? É um paisagismo nosso. Quando a gente vai fazer esse paisagismo, né? Quando não está ali inserido numa reserva, enfim, ou não tem uma reserva no meio ali, se tratando de condomínio horizontal, né? Em condomínios verticais também. Hoje a gente vê esses condomínios com grandes jardineiras na frente. Então, realmente é a intenção até da gente utilizar essas plantas amazônicas, porque são elas que vão se adaptar melhor aqui ao nosso clima. Elas são daqui, elas sabem viver aqui, digamos assim, né? Não adianta a gente fazer uma planta que é linda, mas que não está adaptada para morar aqui no nosso clima, enfim, para se desenvolver aqui. Então, tudo isso faz parte aí desse wellness imobiliário, e isso vem se tornando cada vez mais presente. E assim, o luxo hoje passa a ser isso, né? O luxo hoje é a gente buscar essa longevidade, é a gente passar a ter saúde. Então, o luxo, o alto padrão de verdade hoje é a gente estar realmente nessa focado nesse estilo de vida saudável.
1: E Ana, você falou agora do luxo, né? Eu até pesquisei aqui também sobre o conceito para antes de conversar com você, e eu achei um termo exatamente o luxo da desaceleração. Por isso então que esse wellness imobiliário está crescendo muito aí, mudando a rotina não só de quem está buscando, né, esse novo lugar, esse novo acolhimento aí dentro do lar, como também os próprios empresários que já estão de olho nessas experiências.
0: Exatamente, isso passou assim de ser um nicho, não é mais um nicho de mercado ali localizado para uma outra pessoa que pense nisso, mas isso passou a ser realmente um motor nessa valorização imobiliária, especialmente nesse setor de luxo, nesse setor de alto padrão, né? Então, toda essa saúde, essa busca aí pela saúde, pelo bem-estar, passou a ser mesmo assim algo que é um investimento que esse mercado está fazendo e com certeza vai colher os frutos, porque É algo que todo mundo quer, né? Todo mundo quer, diz assim,

0: acelerar, todo mundo quer ter o seu ter no seu espaço um refúgio.
1: Perfeito, está aí as orientações de Ana Paula Azevedo, ela que está toda terça-feira com a gente aqui explicando diversos conceitos sobre arquitetura e urbanismo. Muito obrigada, Ana. A gente se encontra na semana que vem.
0: Eu que agradeço. Até semana que vem. Bom dia para você e para todos.
1: Agora são 9h31, a gente vai caminhando para o Repórter CBN, mas eu convido sempre você a participar do nosso programa. Lembrando que a gente está aqui no WhatsApp da rádio, que é o 919-8814-0073. A gente também está no chat do youtube.com/CBN Amazônia e tem também o aplicativo CBN Amazônia. Na volta do nosso intervalo, aguardo você aqui para o nosso quadro CBN Startups. Hoje a gente vai falar sobre o Amazon Hacking. Agora são 9h31, vem aí o Repórter CBN.
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0: Terça-feira, 2 de junho de 2026. A base do governo aponta para integrantes da família Bolsonaro como principais culpados por um novo tarifaço de 25% sobre produtos brasileiros. A sobretaxa foi anunciada pelo escritório do representante comercial americano após a conclusão de uma investigação. Um dos pontos que mais irritaram a base de apoio da gestão Lula no documento americano é a acusação de que o Banco Central brasileiro estaria usando o PIX para prejudicar empresas de cartão de crédito dos Estados Unidos. Já o pré-candidato do PL à presidência da República, Flávio Bolsonaro, afirmou que é terrorismo do governo Lula a informação de que os Estados Unidos querem acabar com o PIX. O Tribunal Superior Eleitoral julga hoje à noite os recursos contra a decisão que tornou o ex-governador do Rio, Cláudio Castro, inelegível até 2030 por abuso de poder político e econômico nas eleições de 2022. O resultado pode impactar a discussão no STF sobre a forma de escolha do futuro governador tampão do estado. Atualmente, o governo do Rio é exercido interinamente pelo presidente do Tribunal de Justiça, Ricardo Couto. Na segunda-feira, o Tribunal de Contas do Estado do Rio de Janeiro rejeitou as contas do ano de 2025 de Castro. O parecer contrário agora será encaminhado para avaliação dos deputados na Assembleia Legislativa. O voto do relator revisor apontou para distorções de R$7 bilhões e saldos fictícios no balanço patrimonial. No horário de Brasília, 9h34.
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2: Agora são 9h35, eu estou de volta aqui no Estação CBN com uma dica para você que é aí de Ananindeua ou de repente vai passar por lá, né? Amanhã, dia 3, o Festival Sabor Unama promove aí uma celebração da cultura alimentar da Amazônia. Essa programação vai contar com degustações inspiradas na culinária paraense e também na alta gastronomia, além de música e também sorteio de brindes. Esse evento é aberto ao público em geral e vai ser a partir das 5 horas da tarde lá no campus da Universidade da Amazônia, no município de Ananindeua. E essa iniciativa é dos alunos de gastronomia, esses alunos que criaram aí receitas autorais com insumos da Amazônia, como, por exemplo, mandioca, pupunha, cupuaçu, jambu, castanha do Pará. Só por essa lista, né, de ingredientes, a gente já sabe que essa feira vai ser um sucesso. É o Festival Sabor Unama. E aí, tem uma dinâmica lá nesse festival, porque cada equipe vai apresentar um prato exclusivo e autoral, criados por eles em sala de aula. E aí, durante esse projeto, né, teve pesquisa sobre esses alimentos, teve identificação das propriedades nutricionais, também a apuração dos sabores e das texturas, tá? Então, fica o convite já para você colocar no seu calendário, dia 3, a partir das 5 horas da tarde, lá na Unama de Ananindeua, campus Ananindeua, o Festival Sabor Unama. Agora são 9h36.
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2: Agora são 9h39.
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2: E no nosso quadro CBN Startups de hoje, Vitor Alves, presidente do Conselho da Associação de Inovação e Tecnologia Açaí Vale, já está aqui no estúdio da Rádio CBN comigo e a nossa convidada hoje é a professora Alessandra Baganha, ela que é co-idealizadora do programa Amazon Hacking e coordenadora dos cursos de computação do CESUPA. Vitor e professora Alessandra, muito bom dia, sejam bem-vindos à Rádio CBN.
5: Bom dia, Isa. Obrigado, muito obrigado, Alessandra, por ter vindo hoje. Alessandra é maravilhosa, você vai conhecer hoje.
6: Pronto, com essa abertura lá veio o compromisso sem pressão, né? Será que ele vai fazer? Nela, né? Pronto.
2: Será acabou. Que ele vai lhe cobrar alguma coisa,
6: já
2: professora?
6: Já pensaste? Né, gente, muito obrigada pelo convite. Antes de tudo, um prazer estar aqui, poder compartilhar da companhia de vocês, né, e dessa audiência tão seleta que a gente sabe que é a da CBN.
2: Obrigada, professora. Vamos, então, falar com os nossos ouvintes, com quem está assistindo pelo YouTube também. Será? Pode explicar para a gente o que é o Amazon Hacking?
6: Pronto. O Amazon Hacking é esse programa de inovação do CESUPA que conecta 400 alunos, para não errar por dois, é nessa edição 398 alunos de 7 diferentes cursos, né, do que a gente chama de escola de negócios, que é a Argo. E aí a conexão é que esses alunos consigam, através de uma imersão feita a partir das localidades, né, da nossa região amazônica, consigam resolver problemas reais usando tecnologias, engenharias, arquitetura, comunicação social, né, e aprendendo com essas comunidades, com os mentores ao lado deles, para que haja essa troca dessa experiência executiva, empreendedora, e que a gente construa juntos soluções para a nossa Amazônia.
2: Perfeito. Né? Vitor, como é que você enxerga, né, essa iniciativa desde lá da graduação? Imagino, né, que são alunos aqui do curso de computação. Isso fomenta também o mercado hoje das startups?
5: É, eu acho que eu já contei essa história para a Alessandra. A minha startup hoje, ela nasceu lá em 2006, 2008, com uma computação à mostra, que era o início ali do Amazon Hacking, né?
6: Estamos agora nessa na 22ª edição.
5: 20 anos.
6: E ele insiste.
2: É um marco comemorativo na vida do Vitor, estou achando, assim, esse encontro.
5: A Alessandra, eu sei que ela vai citar mais tarde o Hélio. O Hélio é um amigo nosso, um parceiro de longa data. E o Hélio é professor de Stanford, você tem uma ideia. E ele mesmo já disse que o Amazon Hacking é um programa que ele não conhece nem mundo afora, nem Brasil afora, nem mundo afora. É um programa único. Eu acho inovador. Eu digo que o professor Alessandro, o professor Marcos Paulo, que são idealizadores, né, do programa, e mais outras pessoas, eles são intraempreendedores dentro do CESUPA, porque eles empreenderam nisso e hoje é um programa gigantesco. Assim, começou com a gente ali colocando tecnologia no corredor do CESUPA.
6: Exatamente.
5: E hoje alcançou o mundo inteiro. Tem gente trabalhando aí e o pessoal continua acelerando, né, Alessandro?
6: É isso, é isso. Porque, na verdade, né, o que a gente mais tem é problema. Então, ao invés de fazer com que esse aluno faça questões de prova do tipo imagine uma dada situação, considere uma realidade, o mundo está cheio de problema. Né? E a proposta é essa, é transformar a Amazônia nessa grande sala de aula viva. Né? Então, aí a gente faz com que os professores sejam, né, os moradores da comunidade local e que essa, né, realidade, né, trazida para dentro de sala de aula aproxime os nossos empresários para que a gente possa construir junto essa rede de apoio, essa rede de conexões que inspiram eles a buscar... Né, eu digo desde sempre, não é procurar grandes empregos, mas abrir grandes empresas, né, como a gente tem aqui do lado com o nosso Vitor, a inspiração.
2: Professora, eu imagino que a senhora está imersa, né, junto com os alunos nessa atmosfera, e eu queria saber como é a relação deles com a senhora, ou diante dessas possibilidades, né, um aluno que chega numa área que é... continua sendo, aliás, uma tendência nessa área de tecnologia. Hoje tem esse adicional da inteligência artificial. Como é que ele consegue reunir isso, por exemplo, para solucionar problemas, como a senhora disse aqui, falta de energia ou, de repente, algum problema no solo? Como é que isso se une?
6: É uma quebra de paradigma, né? Porque o aluno que escolhe tecnologia, ele pensa que ele vai chegar lá e vai codar ou vai começar a trabalhar na bancada fazendo integração de componentes, né? Quando, na verdade, ele vê que o desafio é maior, que os problemas são complexos. Então, antes de colocar a linha, né, no código, ele vai começar a, na verdade, entender realidades diversas, né? Conseguir... vislumbrar um contexto, conseguir verificar modelos de negócios, escalabilidade, porque isso tudo precisa se transformar em desenvolvimento da nossa região. Então, se ele não tiver feito essas conexões, né, antes, não tem tecnologia que resolva, né? Então, impacto vem a partir de território. Né? Se a gente não consegue entender o nosso território e utilizar, por acaso, conhecimentos da administração, da engenharia de produção, da arquitetura, das tecnologias e engenharias, né, para resolver esses problemas reais, a gente não está fazendo o nosso papel como amazônida, né, como educadores e como, né, responsáveis por essa rede toda de impacto que envolve essas startups, que envolvem a nossa sociedade local e esses grandes amigos como Hélio Mosquim, que abraçou nessa proposta.
2: Sem dúvida, professora, acredito que a senhora está falando também da tecnologia de impacto social, que realmente consegue mudar comunidades, envolver os alunos, né, fazer uma nova realidade. Agora, Vitor, como é que tu também, aliás, foi inserido, né, nesse contexto? Tu entraste muito jovem, teve alguma mudança? Como foi que esse Amazon Hack também te tocou, né?
6: Cadê o Meia Lua?
5: Meia Lua era a minha empresa de jogos antigamente, Meia Lua Games, em homenagem ao movimento que você faz no controle para fazer um Hadouken, fazer um poder, alguma coisa do tipo.
6: Coisa de nerd.
5: Coisa de nerd, é. Eu entrei como aluno, né, em 2008, antes disso, talvez. Tem fotos nossas em eventos mostrando tecnologia da época. E depois que tive empresa, e desde a empresa que era fundada pelo meu pai, a gente ajuda o Amazon Hack lá no início. O Alessandro sempre conta essa história, né? Bora
2: Quero
5: pegar uma premiação
2: história,
5: com os alunos. E a gente, como ex-aluno, colaborava. E hoje a gente colabora de outras formas, além de patrocínio, às vezes colabora com mentoria, né? Trazendo aqui, falando sobre o projeto, levando. A gente foi no Vale do Silício esse ano. Então, olha só, a gente foi no Vale do Silício, né? E assim, não foi só para ver. Eu lembro que o Sisupa, o programa Amazon Hack, foi citado pelo menos umas duas vezes nas palestras no Vale do Silício, como case de sucesso de inovação para impacto, inovação na Amazônia. E assim, o programa é maravilhoso, né? Você percebe que os alunos são os melhores para resolver esse tipo de problema, porque eles estão na idade certa, eles estão aprendendo. Às vezes, quando você abrir uma empresa, você não vai se importar tanto com a comunidade e tal, mas enquanto eles são alunos, eles já aprendem desde cedo a se importar com a comunidade. Eu acho que isso aqui é o suprassumo, assim, do que poderia ser feito.
2: Professora, e nesse dia a dia aí dos alunos, da tecnologia, tem algum conceito, estou vendo aqui, que teve uma nota máxima do MEC em computação? Como é que foi isso também?
6: É isso. Na verdade, né, a gente tem, né, esse marco que é, né, muito interessante da gente citar, porque faz parte de uma avaliação do Ministério da Educação, né, visitas em loco na instituição e em exames nacionais como o ENAD. Então, imagina que é o Enem do nível superior, né? Então, o CESUPA ficou, por exemplo, nesse último resultado, como o quarto melhor curso de engenharia da computação entre as instituições privadas do país, né? E aí, até por conta desses resultados, eu fui, por exemplo, convidada pelo INEP, é o Instituto Anísio Teixeira, né, que faz essa montagem, essa avaliação de instrumentos que validam essa colocação, né, esse tipo de levantamento. E aí estive em Brasília compondo uma comissão, uma equipe, com 6 outros engenheiros. E aí é interessante, né, porque eu sou a única engenheira do Norte e mulher. Então, são posições meio raras. Né?
2: Fazendo história já.
6: Pronto. Né? É o que a gente tem, foi divulgado agora pela FIEPA, um beijo, querido Felipe Freitas, né, gerente lá do Observatório da FIEPA, que diz que a realidade feminina nessa área, isso dá matéria para, né, umas outras rodadas de conversa, são 14% entre os engenheiros. Né? E se a gente vai para as tecnologias, esse número baixa para 4% da inserção feminina dentro desse mercado. E aí, né, voltando para a questão, a gente chega em Brasília e você vê dentro dessa comissão, né, de pessoas que vão pensar esses instrumentos avaliativos, e aí você consegue enxergar instituições como Universidade do Paraná, né, o TFPR, o UFRJ, né, lá na Ilha do Fundão, no Rio de Janeiro, Unisinos, que é uma referência na área, né, e Universidade Federal do Alagoas, Universidade Federal do Espírito Santo, e aí você vê o CESUPA. Né? Então, o que está acontecendo ali para cima, rapaz? Que instituição é essa que está aqui, né, consolidando esse comitê de avaliadores, consolidando esses top 5 instituições, né, com o melhor curso de engenharia da computação? Isso, de fato, causa essa estranheza. Né? Então, a gente começa a ver que esse resultado vem de programas como Amazon Experience, né, lá direcionado pelo nosso Caio Fania, como Amazon Hacking, né, que, na verdade, trazem para os alunos essa experiência de utilizar IA, né, utilizar drones, porque eles pensam que eles vão entrar para a faculdade fazendo tecnologia Star Wars. Né? Aquela coisa de...
2: Já entra?
6: Né? Aí, quando eles se deparam com a realidade, eles começam a dizer, ó, não podem nem sugerir qualquer tipo de solução antes de se debruçar sobre a concorrência, sobre o modelo de negócio, sobre, né, escalabilidade. Né? Professoras como a Suzy descontam meio ponto cada vez que eles dão uma sugestão sem antes ter feito uma pergunta. É isso.
2: Isso, né? Vai estimulando neles nessa outra cultura.
6: E aí a gente tem resultados fantásticos, como da última FIEPA, né, na semana passada, em que nas top 3 melhores colocações de hackathon, a gente teve calouros da computação do CESUPA, né, integrando cada uma das posições. O segundo lugar foi todo de calouros da ciência da computação, foram 5, né, com exceção de um aluno de engenharia de produção da UEP.
5: A gente pode convidar o pessoal para sexta-feira conhecer lá no Parque de Bioeconomia?
6: Devemos.
2: Então vamos fazer esse convite, porque nosso tempo está quase já estourando aqui.
6: Juro, eu achei que eu estava aquecendo.
2: Eu vou, inclusive, chamar o Vitor já para fazer a continuação, né, dessa conversa. A senhora pode contar outras experiências, mas vamos falar desse evento, que é agora, esse final de semana, tem alguma data?
6: Isso. Então, na verdade, a gente está vivendo a culminância, né, desse semestre de Amazon Hacking, porque a gente está desde janeiro planejando com essas empresas, né, e a gente precisa destacar essas empresas, né, paraenses que nos abraçaram, que nos deram as mãos antes de tudo, como o Vitor estava contando a história. Então, a gente tem EasyGestor, W3, Jambu Tecnologia, TechLead, que é a, né, a empresa madrinha, porque a gente chama de madrinha, porque são empresas locais paraenses que abraçaram o projeto. E a gente tem também, né, a DTI, por exemplo, que veio lá de Minas Gerais, nessa integração Transição de Valores, para poder compor esse semestre inteirinho ao lado desses alunos, né, que eu, por exemplo, não tive no meu primeiro ano de faculdade, né, um mentor do Quilate, do Vitor, do meu lado, para poder dizer, né, vai por aqui ou não vai por aqui. Então, a gente chega nessa última semana, agora de 1 a 3, em que a gente está nos pitches finais do Amazon Hacking, né, pela parte da manhã, lá na Unidade do Direito, na 980. E, na sexta-feira, a gente terá uma feira de exposições aqui do ladinho da gente, né, da Perfeito. DOCA, mas na...
5: No Parque de Bioeconomia.
6: No Parque de Bioeconomia. É. Né, de 9 da manhã até às 16 horas, quando a gente anunciará, né, lá... pela comunidade alicerçada pelo Amazon People, essa ONG que nos abraçou este semestre, para poder, né, dar o final do
2: Perfeito.
6: Evento.
2: Perfeito, professora, quero agradecer demais a sua presença e o Vitor também. Já fica o convite aqui para uma próxima conversa, porque a gente ainda tem muito assunto aqui sobre isso. Muito obrigada mesmo. Agora são 9h53, a gente vai para um rápido intervalo e volto já já.
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2: Agora são 9h55.
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2: Muito bom dia para você, Vânia. Seja bem-vinda à nossa coluna de hoje.
11: Olá, bom dia. Um prazer estar aqui com vocês.
2: Vânia, o nosso tema hoje é altas habilidades, muito além da inteligência. Como é que a gente pode diferenciar aí uma pessoa com altas habilidades?
11: Então, uma boa pergunta, né? Porque as pessoas entendem que ter altas habilidades é apenas ter um QI elevado. E é muito mais do que isso, né? A pessoa com altas habilidades, ela aprende com muito mais rapidez, né? Porque ela faz essas muitas conexões entre ideias. Ela tem uma curiosidade intensa, está sempre buscando adquirir novos conhecimentos. Se você conversa sobre alguma coisa com ela, ela vai querer sempre se aprofundar, tá? Não se contenta apenas em saber uma resposta, a pesquisa vai atrás, né? Quer aprender profundamente como é que as coisas funcionam. Então, esses são alguns comportamentos, né, mais curiosos relacionados a essas pessoas com altas habilidades.
2: Agora, Vânia, essas pessoas, elas costumam enfrentar que tipos de desafios, né, assim, no seu dia a dia?
11: Olha, muitos, né? Tem uma autocobrança excessiva, né? Porque, de alguma maneira, o social espera altos resultados dessa pessoa. Então, ela se sente nessa obrigação, né, de mostrar esse bom rendimento. Ela estabelece padrões muito altos para ela mesma, né? Porque como ela consegue realmente êxito, bons resultados no geral, às vezes não, tá? Inclusive, na escola, boas notas, etc. O padrão que ela cobra de si mesmo é alto. Tem dificuldade para aceitar erros, né? Pode sentir que nunca que faz é suficiente, mesmo quando apresenta bons resultados para isso. Então, a autocobrança excessiva é uma realidade de pessoas com altas habilidades.
2: Agora, Vânia, como é que isso a gente pode observar, né? Entender a partir de relacionamentos e também de ações no dia a dia?
11: Olha, essas pessoas, elas vão buscar, não uma conversa superficial, mas uma conversa mais profunda, né? Quando você vê uma criança, por exemplo, você vai explicar alguma coisa para ela, às vezes você vai ter a sensação de que ela não vai conseguir compreender, porque aquilo ali é muito além do entendimento e conhecimento que ela tem. Quando você menos espera, ela já entendeu. Às vezes, gera um sofrimento, que imagina, uma criança quando vê, por exemplo, um morador de rua, quando ela não tem uma alta habilidade, ela olha aquilo, ela sabe que tem uma incongruência ali, ela entende que é um morador de rua. E talvez o entendimento dela se restringe ali, porque ela não tem repertório para poder compreender mais. Mas uma criança com altas habilidades, ela entende sobre injustiça, ela faz um comparativo com a vida dela. Ela pensa, poxa, caramba, eu moro numa casa, tenho uma cama, quando chove eu me molho. Então, a resposta emocional dessa pessoa com altas habilidades, pelo entendimento que ela tem, por exemplo, vai ser muito mais intensa. Então, como isso aparece no dia a dia? Tem um sofrimento emocional por conta dessa compreensão, principalmente ali no contexto mais de infância, e as conversas vão ser mais profundas, mais significativas, né? Elas vão ficar muito facilmente entediadas. Se for uma coisa muito simples, né? Ela aprende muito rápido. Então, uma aula que dura 30 minutos, ela entende em 5, os 25 minutos ela já está entediada. Então, isso é como ela vai se manifestar no dia a dia nas relações interpessoais.
12: Vânia, você falou agora das crianças, né? Mas tem alguma idade ou alguma fase assim da vida em que a gente observa esse perfil?
11: A pessoa já nasce com essa alta habilidade. Então, desde muito novinho, você vai ver que a resposta dela é muito mais rápida que a média, né? Então, é uma criança, a depender da habilidade dela, que ela vai aprender muito cedo, vai ter uma memorização impressionante, né? Eu tenho, inclusive, um relato pessoal, eu tenho uma sobrinha que tem altas habilidades, muito nova, ela já sabia os planetas. Hoje, ela tem 7 anos, ela sabe as bandeiras dos países só de olhar, né? Bandeiras que eu nem conheço. Ela fala ali o um nomezinho, ela aprendeu a ler sozinha, ela começou a fazer a conexão sozinha, ela entendeu o som do N, a N com a Na, e aí sem estar na alfabetização ainda, aprendeu. Então, assim, a conexão é muito rápida, né? E aí o aprendizado também automaticamente muito veloz. Então, você percebe desde muito cedo, porque ela começa a ter um destaque. Realmente é uma habilidade que a diferencia. As pessoas olham e pensam, tem alguma coisa diferente aqui, uma coisa especial realmente.
12: Perfeito, Vânia. Obrigada pela coluna de hoje. A gente aprendeu mais aí sobre as altas habilidades. Até semana que vem.
11: Até semana que vem. Bom dia.
12: Bom dia. Agora são pontualmente 10 horas. Vem aí o repórter CBN e na sequência o nosso primeiro giro de notícias aqui da região norte.
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0: quarta-feira, 2 de junho de 2026. A China reconheceu o Brasil como país livre da febre aftosa. A decisão do governo chinês suspende as restrições impostas à importação da carne brasileira. O anúncio de Pequim marcou o segundo e último dia da viagem à China do ministro das Relações Exteriores, Mauro Vieira. O chanceler brasileiro viajou para o país asiático em missão oficial. As exportações do agronegócio nacional para o mercado chinês ultrapassaram 50 bilhões de dólares no ano passado. Deve ser enterrado hoje o menino de 12 anos que morreu baleado na quadra de esportes do parquinho do condomínio, que fica na zona norte do Rio de Janeiro. O garoto foi atingido por uma bala perdida no peito enquanto brincava com o irmão no domingo. A criança foi levada para um hospital, mas não resistiu. A polícia investiga se o tiro partiu de uma festa de aniversário de um chefe do tráfico ligado ao Terceiro Comando Puro. Chega a 13 o número de mortos em decorrência de ataques russos contra alvos na Ucrânia. Cerca de 100 pessoas ficaram feridas. Prédios residenciais de Kiev foram atingidos e pegaram fogo. Também há registro de destruição em Dnipro, a quarta maior cidade ucraniana. Segundo o governo do presidente Volodymyr Zelensky, pelo menos 38 locais foram atingidos e a Rússia lançou 656 drones e 73 mísseis. Do lado russo, um civil foi morto na região de Kursk, perto da fronteira, e um incêndio foi registrado em uma refinaria na região de Krasnodar, no sul do país. As duas ações foram realizadas por drones ucranianos, de acordo com o Kremlin. No horário de Brasília, 10:05.
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1: Iniciando a partir de agora a primeira edição do nosso Giro CBN Amazônia, com os estados do Amapá, Acre, Rondônia, Roraima, Pará e Amazonas. Começamos te contando que foi realizada em todo o Brasil a Operação Protetor dos Biomas de Combate aos Crimes Ambientais, e ocorre inclusive em dois municípios do Amapá. As informações com Luiz Felipe Santos.
2: Olá, Breno. O primeiro ciclo da ação foi realizado em dois municípios, que são Serra do Navio e Pedra Branca do Amapari. As ações serão estendidas durante o ano inteiro em todos os municípios daqui do Amapá. A finalidade é intensificar as fiscalizações de combate a crimes ambientais e também preservar o bioma.
1: Luiz Felipe, a gente está com um pequeno problema, está dando um áudio dobrado aí, duplicado, mas eu vou seguindo a informação, qualquer coisa que nós conseguimos ajustar, a gente volta com você. Mas essa informação da Operação Protetor dos Biomas, diz que o primeiro ciclo da ação foi realizado nos municípios de Serra do Navio e Pedra Branca do Amapari. As ações serão estendidas durante o ano inteiro em todos os municípios do Amapá. A finalidade foi intensificar as fiscalizações de combate e crimes ambientais, aos crimes ambientais e também preservar o bioma. O Parque das Montanhas do Tumucumaque faz parte de uma área prioritária da operação, pois desde o ano passado outras operações revelaram atividade de garimpo ilegal na região. De acordo com o delegado Wellington Ferraz, os pontos de fiscalização são escolhidos de forma estratégica pela equipe. Vamos ouvi-lo.
3: Primeira semana, foco em pontos de desmatamento, visitando vários polígonos, seja em Serra do Navio, seja em Pedra Branca do Amapari. Agora, na segunda semana, fiscalização dentro do Parque do Tumucumaque, juntamente com o ICMBio, visitando vários pontos, inclusive adentramos aqui no parque, um ponto estratégico, na base do ICMBio, que fica na base de Upará.
1: Durante os dias de campo, os agentes realizaram investigações de alertas de desmatamento e averiguaram possíveis registros de caça e pesca predatória. A operação visa a proteção dos biomas como a Amazônia, Caatinga e Cerrado. Uma carga com 4 mil peixes ornamentais foi apreendida na fronteira do Acre com o Peru. Rita Pontes.
4: Olá, Breno. A Receita Federal apreendeu na última segunda-feira, 1º de junho, uma carga com cerca de 4 mil peixes ornamentais na fronteira entre o Acre e o Peru, no município de Assis, Brasil. Os animais eram transportados no porta-malas de um carro que seguia em direção ao Peru. Durante a fiscalização, os auditores identificaram que não havia comprovação da origem dos peixes nem licença para exportação, o que levou à retenção da carga por suspeita de contrabando. Segundo a Receita Federal, foram encontrados 2 mil exemplares da espécie Apistograma e 2 mil da espécie Anostomus, acondicionados em sacos e dentro de caixas. A carga tinha como destino a China. 3 pessoas foram levadas ao posto da Polícia Federal em Assis Brasil para prestar esclarecimentos. Os peixes apreendidos serão entregues ao IBAMA em Brasileia, que ficará responsável pelo manejo adequado dos animais. Volto com você.
1: Muito obrigado, Rita Pontes. Bom dia. Muito obrigado, Rita Pontes. Bom dia. A OAB Rondônia determinou o afastamento cautelar de um advogado investigado por suposto uso de comandos ocultos em uma petição judicial para influenciar sistemas de inteligência artificial. Os detalhes agora ao vivo com a repórter Eliane Alves. Bom dia, Eliane.
5: Bom dia a todos. A Ordem dos Advogados do Brasil em Rondônia afastou cautelarmente um advogado investigado por suposta utilização da técnica conhecida como prompt injection em um processo judicial que tramita no estado. A medida foi adotada pela presidência da OAB Rondônia diante da gravidade dos fatos apontados em decisão judicial e da repercussão do caso. Segundo o judiciário, teriam sido identificados comandos ocultos inseridos em uma petição com potencial para influenciar sistemas de inteligência artificial, eventualmente utilizados na análise de documentos processuais. A decisão de afastamento cautelar ainda será submetida ao referendo do Conselho Seccional da OAB Rondônia, conforme entendimento do Conselho Federal da Ordem dos Advogados do Brasil. Breno, eu volto com você.
1: Muito obrigado pelas informações, Eliane. Bom dia. O Tribunal Regional Eleitoral de Roraima determinou a suspensão imediata de todos os atos de campanha eleitoral de Arthur Henrique, do PL, e de Antônia Pedrosa, do PT, na disputa suplementar ao governo do estado. Namã Mourão.
6: Pois é, com a decisão, os candidatos ficam proibidos de realizar propagandas nas ruas, no rádio, na televisão, nas redes sociais e de participar de debates até o julgamento definitivo dos registros. A medida atende a um pedido da coligação governista que aponta o descumprimento dos prazos de desincompatibilização exigidos pela legislação federal. O descumprimento dessa ordem acarretará multa diária de R$ 1.000. Diante do bloqueio, para evitar o risco de invalidação da chapa, o PT, o Partido dos Trabalhadores, já agiu, né, de forma rápida, anunciou a substituição da candidatura, oficializando a socióloga Nelita Frank no lugar de Antônia Pedrosa para a cabeça de chapa. Por outro lado, o ex-prefeito da capital, Arthur Henrique, do PL, afirmou que respeita a decisão, mas criticou a medida por desconsiderar recomendações do Ministério Público Eleitoral. Ele antecipou em nota ao G1 que vai recorrer e classificou a suspensão como fruto, segundo ele, de uma manobra de um grupo político que teme eleições livres no estado. O racha jurídico decorre da decisão do ministro Flávio Dino, do Supremo Tribunal Federal, que derrubou a regra flexível criada pelo TRE aqui de Roraima, que permitiu o afastamento de cargos públicos logo após as convenções partidárias. Embora as propagandas tenham sido retiradas do ar, a Justiça Eleitoral ressaltou que as siglas mantêm o direito de trocar os nomes na disputa para o pleito do dia 21 de junho. Breno.
1: Muito obrigado pelas informações, Namã Mourão. Bom dia. Após salvar a namorada, homem desaparecido em Cotijuba foi encontrado sem vida. Ronaldo Santos.
7: Exato, o corpo do homem que estava desaparecido desde o último fim de semana após salvar a namorada durante um incidente em Cotijuba foi localizado pelas equipes de busca ontem. O caso comoveu familiares e moradores da região. De acordo com informações preliminares, a vítima entrou na água para ajudar a companheira, que enfrentava dificuldades e corria risco de afogamento. Após conseguir resgatá-la, o homem acabou desaparecendo na correnteza. Desde o registro do desaparecimento, o Corpo de Bombeiros realizou buscas intensas na área, com o apoio de moradores e voluntários. Após dias de procura, o corpo foi encontrado, encerrando a operação de resgate. As circunstâncias do caso seguem sendo apuradas pelas autoridades competentes. O episódio gerou grande repercussão e destacou o ato de coragem da vítima, que perdeu a vida ao tentar salvar a pessoa que estava ao seu lado. O Corpo de Bombeiros Militar do Pará informa que o corpo da vítima foi localizado na manhã, no caso de ontem, na prainha de Cotijuba, nas proximidades da Praia do Farol. O corpo foi retirado da água e ficou sob responsabilidade da Polícia Científica. Eu volto com você.
1: Muito obrigado pelas informações, Ronaldo Santos. Latrocínios e feminicídios aumentam no Amazonas, apesar da queda nos homicídios em 2026. Os dados são da Secretaria de Segurança Pública do Amazonas e apontam que os latrocínios dobraram em relação ao mesmo período do ano passado, enquanto os feminicídios tiveram alta de mais de 166%. Segundo o levantamento, o Amazonas registrou 208 homicídios entre janeiro e abril deste ano, contra 217 ocorrências no mesmo período de 2025. O que representa uma redução de mais de 4%. Em contrapartida, os casos de latrocínio passaram de 5 para 10 registros no período. Já os feminicídios aumentaram de 3 para 8 ocorrências, crescimento de 166%. Os dados mostram ainda que Manaus concentra a maior parte das mortes violentas registradas no estado. Dos 232 casos contabilizados até abril, 109 ocorreram na capital. Essa foi a primeira edição do nosso Giro CBN Amazônia.
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12: Agora são 10h19.
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12: E no nosso quadro Finança em Dia de hoje, a gente vai falar sobre a importância da educação financeira para jovens. Os jovens que ainda enfrentam alguns desafios significativos para lidar com dinheiro, planejar o futuro e também tomar decisões financeiras sustentáveis. A gente vai tirar essas e outras dúvidas a partir de agora, que eu vou conversar com Malena Pinheiro, ela que é gerente de negócios do Sicredi, está aqui com a gente na Rádio CBN. Muito bom dia, Malena, seja bem-vinda.
13: Bom dia a todos. É muito importante para mim participar de um momento como esse. Muito obrigada pela oportunidade. E vamos lá.
12: Vamos lá, Malena, porque eu acho que é uma oportunidade para todo mundo aprender, né? Por exemplo, eu não tive essa oportunidade quando eu era jovem. Queria começar te perguntando sobre isso, né? Por que é importante a gente falar sobre educação financeira com esse público jovem hoje em dia, que está muito ligado em rede social, tem uma dinâmica diferente, né? Tem, assim, outros interesses e outras prioridades. Por que é importante a gente falar desse assunto com os jovens?
13: Os jovens, eles, além de ser o nosso presente, eles também são o nosso futuro, né? Então, quando a gente fala sobre educação financeira, principalmente levando em consideração a juventude, é importante a gente falar sobre esse assunto pensando a longo prazo, porque hoje em dia, se a gente for pegar, analisar alguns dados, né, cerca de 75%, 80% da população é endividada. Então, por que que acontece todo esse endividamento? Isso se dá devido ao fato de que as gerações passadas não foram orientadas sobre esse assunto desde o início, né? Então, hoje, falar sobre educação financeira desde muito jovem, desde muito criança, é algo extremamente necessário e válido. Porque quando a gente pensa a longo prazo de uma criança que está crescendo e vai se tornar um adulto, ele precisa saber estabelecer quais são as suas prioridades, né? Em que ele está pensando em investir futuramente. Então, falar sobre educação financeira hoje é algo que não precisa ser tão complicado, né? Existem várias vertentes que a gente pode trabalhar. Isso é muito importante para moldar o ser humano, principalmente quando a gente pensa a longo prazo em futuro.
12: Tem um dado que eu quero acrescentar nessa nossa conversa, que é o relatório de cidadania financeira do Banco Central, divulgou que o percentual de adultos com relacionamentos com instituições financeiras chegou a 96% em 2020, evidenciando que a maioria da população já está inserida no sistema financeiro formal. No entanto, o próprio banco destacou que a cidadania financeira, além de ter, por exemplo, uma conta, exige reconhecimento e informação dessa gestão consciente dos recursos, né? Isso vai bem de encontro com o que você acabou de explicar, Malena. Como é que a gente faz para esses jovens terem essa gestão consciente dos recursos? Por exemplo, como é que a gente pode orientá-los se uma compra é realmente necessária, se aquele gasto deve ser feito?
13: A orientação financeira, como base, ela precisa ser feita dentro das nossas casas, né, inicialmente. Então, eu acredito que hoje, né, essa orientação deve ser trabalhada desde a base para que esse jovem saiba, de fato, quais são as prioridades que ele precisa tomar com relação aos seus recursos financeiros. É muito importante a gente falar sobre esse assunto também, porque hoje o consumo ele é muito exacerbado, né? Quando a gente fala assim, sobre as oportunidades, principalmente que as mídias oferecem para os jovens, né? Todo mundo tem acesso a um cartão de crédito hoje, por exemplo, né? A compra online, principalmente desde o período da pandemia, do pós-pandemia, né? Isso se tornou muito mais prático, né? Fazer compras online. Então, a qualquer momento você pode fazer uma compra online, essa compra vai chegar ali na sua casa. Então, esse uso desenfreado, muitas das vezes até influenciados por pessoas, né, que utilizam ali essas plataformas para falar sobre, para vender esses conteúdos também, é importante a gente poder falar sobre esses jovens e fazer com que eles entendam o porquê. Né, o porquê. Será que, de fato, eu preciso fazer essa compra? Existe um método também que a gente chama de 50-30-20, né, que é você organizar os seus gastos. Né? O recurso que você recebe, você precisa separar 50% para os seus gastos fixos. 30% você pode utilizar ali para alguma necessidade que você tenha ou algum lazer. E 20%, é importante você guardar 20%, pelo menos ali 20% para você pensar em futuro, investir. Então, quando a gente trabalha, né, essas informações para o nosso jovem hoje em dia, vai fazer com que acabe moldando. Hoje em dia, se fala muito mais de educação financeira do que alguns anos atrás, né? Então, hoje nós temos aí uma relação muito imediata com os jovens hoje em dia, né? São muito ansiosos, a ansiedade que bate muito os jovens, né? Falando sobre esse assunto também. Hoje em dia, se você parar para pensar, né? Trazendo ali uma referência antiga, por exemplo, do SMS, né? Quando a gente pegou aí aquela cultura do SMS, de você conversar através de SMS e esperar a resposta. Hoje, com o WhatsApp, depois do boom do WhatsApp, você não quer esperar nem 2 segundos, né? A pessoa responde ali, você quer tudo para ontem. Então, a gente percebe que isso, essa cultura imediatista, ela é principalmente ligada muito aos jovens hoje em dia. Então, a gente também é importante trabalhar sobre esse assunto justamente para trazer um pouco mais de segurança, conforto para o jovem, né? Porque, eu volto a falar, ele é o futuro, é o presente e futuro, né?
12: Acaba que essa relação que você destacou, por exemplo, usando o exemplo do WhatsApp, né? Tem aliar junto, né, com o WhatsApp, redes sociais, a própria influência de amigos, né, na escola, esse contexto da ansiedade, isso tudo somado influencia, por exemplo, Malena, para a gente, aliás, para a gente não, né, para os jovens, vou até me considerar entre aspas aqui nessa linha aqui. Isso tudo contribui para que os jovens, por exemplo, comprem por impulso ou, de repente, acaba gastando aquele dinheiro que nem é dele, assim, que ele pediu do pai ou, de repente, sei lá, emprestou da avó, alguma coisa assim?
13: Sim, sem dúvidas. Eu acho que as influências, elas sempre vão moldar ali o comportamento, seja para algo positivo ou algo negativo, né? Então, quando a gente fala, principalmente com relação ao dinheiro, né? Existem muitas modinhas, né, de desafios, de modas, de... Sempre existiram modas, mas hoje em dia isso é bem mais... É algo muito mais que existe muito mais hoje em dia, né? Então, acaba que o descontrole financeiro, ele começa ali nas influências, né? Então, quando a gente já tem uma base pré-estabelecida, isso já fica algo muito mais tranquilo para a gente desenvolver.

0: importância da educação financeira para os jovens. Ele, como esse público, como a Malena bem destacou, né, vai representar a gente agora no presente e também no futuro, por isso é importante planejar. E quando a gente está falando de planejamento, Malena, como é que isso pode ser feito, né? Por exemplo, tem muitos jovens que já têm acesso a cartão de crédito que eu já aprendi aqui no quadro, né, um dos maiores motivos ali do endividamento. Como é que a gente pode tratar desses recursos, né? Seja cartão, seja Pix, seja conta, com eles, né? É um mundo diferente para esses jovens?
1: O jovem hoje ele tem acesso, né, de forma muito prática e muito rápida a várias informações de crédito, né? Cartão de... É muito fácil hoje em dia você abrir uma conta pelo aplicativo, é muito fácil você ter acesso ao Pix, a um cartão de crédito. Mas isso não significa que você também tenha controle e domínio sobre aquilo, né? Então é importante, o crédito ele pode ser um excelente aliado na sua vida, mas ele também pode ser um inimigo se você não souber usar aquilo com consciência. Então é importante, vale a pena destacar novamente sobre esse acesso à informação sobre educação financeira que deve partir da nossa infância, com os nossos responsáveis, mas que, claro, não, isso, a gente não precisa jogar toda essa responsabilidade para cima dos nossos pais, por exemplo, né? Hoje em dia a gente tem acesso ao conhecimento ali na palma da nossa mão. E a gente também tem dentro do Sicred, lá no site www.sicred na comunidade, né, que é uma plataforma de cursos gratuitos e online, que você pode entrar, fazer o seu acesso, fazer o seu cadastro e ter acesso a vários cursos ali gratuitos. E são cursos simples, sabe? Que tem uma linguagem muito didática, prática, que não precisa ser algo assim extremamente difícil de entender, porque a educação financeira ela precisa ser prática, ela precisa ser transparente, né? E principalmente ela precisa falar na linguagem que o jovem entenda. Então, eu acho que a gente precisa também ir atrás de conhecimento. Porque hoje a gente vê ali, por exemplo, uma fofoca, uma informação sobre alguém, a gente vai lá e pesquisa, ai, o que aconteceu? Mas quando se trata de um conhecimento que a gente realmente precisa, a gente acaba ficando um pouquinho ali inseguro em relação a isso. E deveria ser ao contrário.
0: Deveria ser ao contrário.
1: E é muito bacana a gente ter acesso a essas informações, não só dentro do Sicredi, mas dentro de outras instituições financeiras também, que você se sentir confortável. Tem várias informações, né, no próprio YouTube, né, a gente vê várias aulas. Aproveitando para dar um oi para a galera do YouTube que está acompanhando também. Aqui dentro do YouTube a gente tem várias plataformas também que falam sobre educação financeira. E é isso.
0: Agora, Malena, para a gente encerrar a nossa conversa hoje aqui no quadro, né? Você falou ainda há pouco daquela dica do 50, 30, 20, né?
1: Isso.
0: Mas tem alguma outra dica, por exemplo, para quem recebe mesada, né? Ou para quem, de repente, já está ali naquele primeiro emprego, né? Como jovem aprendiz, já está recebendo o seu salário. Tem uma outra dica para administrar esse dinheiro?
1: Com certeza. Eu, falando de experiência própria, né? Eu comecei no mercado financeiro como jovem aprendiz, né? Então, eu tive esse primeiro contato ali na infância também, né? Na pré-adolescência, para adolescência, início para a vida adulta. Eu comecei trabalhando como jovem aprendiz. Então, o que eu fazia na época era... Eu sempre fui acostumada a guardar um pouquinho, né? Eu até vi uma reportagem esses dias agora falando assim que quando você dá uma mesada para o seu filho, você tem que ensinar ele a dizer, olha, não gaste tudo. Exemplo. Uma criança, por exemplo, quando ela vai no supermercado, ela não entende qual que é a diferença entre um pacote de bolacha mais caro e um pacote de bolacha mais barato. E você precisa direcionar ela. E quando você recebe a mesada, é sempre importante você guardar pelo menos metade. Exemplo, eu ganhei R$100 porque eu fiz aniversário, ganhei R$100 da minha avó. Guarde R$50. Por quê? Quando você ganhar mais lá na frente, você já vai ter uma reserva. Então, essas reservas que a gente vai guardando, isso lá na frente vai te ajudar a comprar algo melhor. Então, é muito importante a gente falar sobre esse método 50-30-20, mas também é muito importante a gente falar sobre essa pequena economia, que, né, de 5, 10, 15, 20 reais você vai guardando. Isso também vai fazendo com que você tenha uma reserva financeira. E a gente fala muito sobre reserva de emergência hoje em dia, que é muito importante você ter uma reserva de emergência. Ah, mas eu não consigo guardar. Se obrigue a guardar, porque se você não se obrigar, se você estiver vendo esse dinheiro ali guardado, parado numa conta, você vai usar. Então, guarde esse dinheiro, coloque para investir ali no investimento, esqueça dele, porque lá na frente, quando você precisar, isso vai ser de grande valia para você.
0: Perfeito. Então, aí as orientações de Malena Pinheiro, ela que é gerente de negócios do Sicredi, ajudou hoje a gente a entender a importância da educação financeira para os jovens. Muito obrigada, Malena, pelas suas orientações, disponibilidade aqui com a gente. Até uma próxima.
1: Muito obrigada. Excelente dia para vocês.
0: Agora são 10h30.

0: 8h31. A gente vai para o Repórter CBN e volta já já.
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2: Terça-feira, 2 de junho de 2026. A Bolsa de Valores de São Paulo sobe 0,70% aos 173.406 pontos. O dólar comercial está em queda de 0,11%, cotado a R$ 5,02. O euro vale R$ 5,84, ligeira alta de 0,05%. Os investidores repercutem a proposta do governo do presidente Donald Trump de impor uma tarifa adicional de 25% sobre uma série de produtos brasileiros. A sobretaxa foi anunciada pelo escritório de representante comercial americano após a conclusão de uma investigação. O documento preliminar aponta que políticas brasileiras sobre comércio digital, desmatamento ilegal e propriedade intelectual restringem ou oneram o comércio dos Estados Unidos. O Brasil tem até o dia 15 de julho para adotar medidas corretivas antes da aplicação definitiva das taxas. Ficaram isentos itens considerados estratégicos para os Estados Unidos, como carne bovina, café, frutas tropicais, petróleo, minérios, terras raras, aviões, fertilizantes e produtos farmacêuticos. E o tenista brasileiro João Fonseca volta à quadra hoje pelo torneio de Roland Garros em Paris. Ele vai enfrentar o tcheco Jakub Menešík por volta das 13h15 da tarde pelo horário de Brasília. O europeu de 20 anos ocupa a 27ª posição no ranking mundial. Se vencer, Fonseca chegará a uma semifinal de um Grand Slam pela primeira vez na carreira. Atual número 30 do mundo, o brasileiro já derrubou nomes de peso na campanha em Paris, como o sérvio Novak Djokovic e o norueguês Casper Ruud. No horário de Brasília, 10 horas e 33 minutos.
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0: Agora são 10h40, nós estamos de volta aqui no Estação CBN com notícias de Brasília. A gente fala agora que a classificação de duas facções criminosas brasileiras como organizações terroristas pelos Estados Unidos tem ampliado o debate sobre os impactos dessa medida para o Brasil. E a decisão do governo de Donald Trump trará impactos especialmente para a região amazônica, que tem sido utilizada pelo crime organizado como rota para o tráfico de drogas e armas. Felipe Igreja preparou uma reportagem sobre esse assunto direto de Brasília, a gente vai conferir agora.
11: A classificação do PCC e do Comando Vermelho como organizações criminosas por autoridades estrangeiras e organismos de cooperação internacional pode representar um novo capítulo no enfrentamento dessas redes. A medida desperta questionamentos ainda sobre os limites da atuação estrangeira em temas considerados de competência exclusiva do Estado brasileiro. A preocupação é especialmente forte na Amazônia, além de concentrar importantes rotas do tráfico internacional de drogas e armas para as facções, a região ocupa posição estratégica nas discussões sobre a segurança, recursos naturais e soberania. Isso porque, na prática, a decisão norte-americana pode abrir brecha para intervenções militares no Brasil. Ítalo Silva, especialista em relações internacionais e segurança, avalia como remota essa possibilidade, mas explica que a cooperação hoje existente entre o FBI e a Polícia Federal, por exemplo, deixa de existir.
12: A partir do momento que os Estados Unidos coloca, inclui PCC e Comando Vermelho como organizações terroristas, a gente passa a incluir outros órgãos de investigação, né? E aí a gente coloca a CIA, né? Até conversei aqui com alguns promotores do GAECO, né, criminal, que já fazem essa cooperação entre as instituições americanas e brasileiras, mas com a CIA não. A gente nunca teve essa cooperação com a CIA. A CIA, ela tem um trabalho independente do FBI, né? E além da CIA, a gente vê ali a possibilidade, né, isso de acordo com a legislação americana, de ter a intervenção militar.
11: Levantamentos do Fórum Brasileiro de Segurança Pública mostram que dos 772 municípios amazônicos, 344 deles, o que representa pouco mais de 44% do total, apresentam alguma evidência da presença de facções. A análise proporcional aponta Acre e Roraima como os estados onde as facções se territorializaram com maior presença. Todos os 22 municípios acreanos têm facções e em Roraima elas estão presentes em mais de 86% das cidades do estado. Em seguida, proporcionalmente, aparecem o Amapá e o Pará, com mais da metade dos municípios com a presença de facções. Depois, vem ainda Rondônia e o Amazonas, com mais de 40%, e o Tocantins, com pouco mais de 12% das cidades com a presença de pelo menos uma facção criminosa. O governo brasileiro tem resistido à equiparação entre facções criminosas e grupos terroristas. O argumento é que a legislação nacional prevê o terrorismo em situações específicas, ligadas a motivações políticas, ideológicas e religiosas, ou de discriminação, o que não se enquadraria na atuação das organizações criminosas. Mesmo assim, os Estados Unidos afirmam que o PCC e o Comando Vermelho já atuam também em território norte-americano e, por isso, devem ser classificados como organizações terroristas. Para Mário Sarrubo, ex-secretário nacional de Segurança Pública, o Brasil não deve permitir ações que violem a sua soberania.
13: Nós temos na região amazônica muita riqueza. É, os minerais, a questão do meio ambiente, é uma das regiões mais ricas do mundo e do Brasil. E, portanto, está no radar, com certeza está no interesse dos americanos. E é aí que a gente pode pensar também numa perspectiva de soberania. É, nós temos que defender nossas riquezas.
11: De Brasília, Felipe Igreja para a CBN Amazônia.
0: Agora são 10h44, a gente segue aqui no Estação CBN, ainda nessa temática falando sobre segurança pública, mas agora destacando alguns dados do estado do Pará. Esses dados que foram anunciados pelo governo do estado dão conta de que o Pará registrou o menor número de mortes violentas para o mês de maio desde 2010. O estado contabilizou 130 crimes violentos letais intencionais em maio de 2026. E esse número representa uma redução de quase 62% em relação a maio de 2018. Naquele ano, o Pará registrou 367 casos. Agora, se a gente fizer uma comparação com o maio do ano passado, o estado registrou queda de 14,47%. Em maio de 2025, foram contabilizadas 150 e duas ocorrências. Todos esses dados, eles foram anunciados pelo governo do estado do Pará, ontem pela manhã. E aí a gente tem, inclusive, quem nos acompanha pelo youtube.com/CBN Amazônia, algumas imagens que destacam justamente a atuação das forças de segurança aqui no âmbito estadual, que foram responsáveis por esse dado aí de que houve redução, então, no número de mortes violentas. Trazendo mais dados em relação a esse assunto, esses crimes violentos, letais e intencionais, eles incluem, por exemplo, homicídios, latrocínios, feminicídios e lesões corporais seguidas de morte. No acumulado de janeiro a maio deste ano, o Pará registrou 686 casos e esse número é 9% menor do que o registrado no mesmo período de 2025. Agora, se a gente fizer a comparação com os 5 primeiros meses de 2018, a redução também foi de quase 62%. E esse resultado, segundo o governo do estado, representa aí mais de 100 mil vidas preservadas nesse período. Agora são 10h46. Sigo aqui no Estação CBN de hoje, destacando agora um corpo que foi encontrado em Cotijuba. Falo sobre o corpo de um homem que estava desaparecido no último final de semana. Esse homem, ele salvou, né? Foi uma tentativa de salvar a namorada durante um incidente em Cotijuba. E o corpo foi localizado pelas equipes de busca ainda ontem. Esse caso comoveu familiares e moradores da região. Segundo informações preliminares, a vítima entrou na água para ajudar a companheira que enfrentava dificuldades e corria risco de afogamento. Após conseguir resgatá-la, o homem acabou desaparecendo na correnteza. Desde o registro do desaparecimento, o Corpo de Bombeiros realizou buscas intensas na área, com apoio de moradores e voluntários. Após dias de busca, o corpo foi encontrado, encerrando então essa operação de resgate. As circunstâncias, do caso, seguem sendo apuradas pelas autoridades competentes, porque esse episódio gerou grande repercussão e destacou o ato de coragem da vítima, que acabou perdendo a vida ao tentar salvar a pessoa que estava ao seu lado. Em nota, o Corpo de Bombeiros Militar do Pará informou que o corpo da vítima foi localizado na manhã de hoje, lá na prainha de Cotijuba, que fica às proximidades da Praia do Farol. O corpo foi retirado da água e ficou sob responsabilidade da polícia científica. Agora são 10h48, a gente vai para um rápido intervalo, eu volto já já.
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0: Agora são 10h52, estamos de volta aqui no Estação CBN para falar do Parque da Cidade. Parque da Cidade que foi, aliás, é um legado da COP30, recebeu diversas discussões em novembro do ano passado, já se tornou também um verdadeiro local em que a gente pode se divertir, praticar algum esporte, tem lugar também para valorizar a nossa gastronomia e por toda essa lista de motivos, o Parque da Cidade agora passou a integrar o patrimônio cultural, material e imaterial do Estado do Pará. O governo do Pará sancionou a lei que reconhece esse espaço como patrimônio estadual. E quem nos acompanha pelo youtube.com/CBN Amazônia consegue observar algumas imagens aéreas desse espaço que reúne quadras de vôlei, de basquete, tem também um espaço específico para skate, tem quadra de areia, é um lugar, né, que a gente consegue praticar diversos esportes, além de ter também valorização da nossa gastronomia e também um lugar para reuniões, essas que foram inclusive sediadas durante a COP30. Essa aprovação ela foi feita pela Assembleia Legislativa, que aprovou essa proposta de reconhecimento, porque a medida destaca justamente a importância histórica, social, cultural e ambiental do parque. O governo construiu o Parque da Cidade justamente para receber as atividades da COP30, como eu mencionei ainda há pouco, porque esse complexo é considerado a maior intervenção urbanística realizada aqui em Belém nos últimos 6 anos. O parque ocupa uma área de 500 mil metros quadrados e o espaço se tornou, então, um dos principais locais de lazer, esporte e convivência da região metropolitana. Além disso, o complexo abriga uma escola de empreendedorismo e também um centro gastronômico e recebe estudantes e empreendedores de diversas áreas. O projeto também utiliza energia solar e sistema de reaproveitamento da água da chuva. E a implantação do parque também incluiu aí o plantio e o transplantio de mais de 2.500 árvores. O Parque da Cidade completou um ano de funcionamento no dia 27 de maio e esse espaço recebe eventos culturais, sociais e esportivos ao longo do ano. Agora são 10h54. Falo de saúde agora com você que está nos ouvindo, nos assistindo, porque uma faculdade particular está oferecendo 600 exames gratuitos de ultrassom aqui em Belém, isso para os meses de junho e julho. A ação é voltada para exames da região cervical e também de partes moles. Os atendimentos ocorrem às sextas-feiras e também aos sábados, das 8 da manhã até às 6 horas da tarde, na unidade dessa faculdade, que está localizada na Travessa Doutor Moraes, aqui no bairro de Nazaré. Os exames eles são realizados em datas específicas dos meses de junho e julho. E você que se interessou, né, por essa oportunidade, pode fazer o agendamento exclusivamente pelo WhatsApp no número 919-9126-7668. Lembrando que o ultrassom é indicado para investigar dores, inchaços e também nódulos na região do pescoço. O exame permite avaliar estruturas como tireoide, glândulas salivares e também linfonodos. O procedimento é rápido e indolor e esse exame também não utiliza radiação Além disso, auxilia na identificação precoce de alterações na saúde, tá? Então, você que precisa, né, fazer um exame de ultrassom, tem essa oportunidade que está sendo oferecida por uma faculdade particular. São 600 exames gratuitos de ultrassom aqui em Belém. Isso vai ser ao longo desse mês de junho e também do mês de julho. Vou repetir aqui o número para você entrar em contato. É o 919-9126-7668. Agora são 10h56. Hoje é terça-feira, mas eu já vou deixar uma dica de cinema para você amanhã, quarta-feira, hein? O Cine Sesc Ver o Peso exibe amanhã, quarta-feira, dia 3, o documentário Milton Bituca Nascimento. A sessão começa às 7 horas da noite aqui no Centro Histórico de Belém. E esse filme apresenta a trajetória e o legado de Milton Nascimento. A produção também mostra os últimos shows e os bastidores da turnê de despedida do artista. Os ingressos são gratuitos para o público em geral e a exibição terá classificação livre e recursos de acessibilidade por meio de legendas. Esse documentário ele integra a programação do Cine Sesc. A iniciativa busca ampliar o acesso a produções cinematográficas nacionais e internacionais. A sessão ocorre no Centro de Cultura e Turismo do Sesc Ver o Peso, esse espaço que está localizado na Boulevard Castilhos França, aqui no bairro da Campina, bem pertinho aqui da Rádio CBN, ali próximo da Estação das Docas, fica bem em frente, bem próximo, aliás, à Estação das Docas, esse local, que é o Centro de Cultura e Turismo do Sesc Ver o Peso. Tá? Então, uma dica para você, amanhã, a exibição do documentário Milton Bituca Nascimento vai ser a partir das 7 horas da noite, então, no Cine Sesc Ver o Peso. Agora são 10h57. Falo agora para você, lembra que eu estava falando de cinema, né, agora há pouco? Só para você se agendar. Amanhã, quarta-feira, a gente tem a nossa coluna Cine CBN. Marco Antônio Moreira vai estar aqui com a gente para falar os destaques da semana. E na quinta-feira, a gente tem agora o nosso novo quadro, que é o Agenda Sétima Arte. E o Agenda Sétima Arte vai trazer para você uma entrevista de um filme que estreou ontem. Estou falando da A Musa do Mototáxi, que é um curta-metragem de Rafael Maciel e estrelado pela atriz Maíra Monteiro. E ele mergulha num universo urbano, brega e contraditório aqui da nossa cidade, porque esse filme ele está ambientado em Belém e ele acompanha a narrativa da Edilene. A Edilene é uma diarista que vem motivada aí por desejo, por ciúme, por impulsos, e ela está envolvida com um mototaxista. O mototaxista é o personagem aqui, Valdir, que promete várias coisas para elas, e essa é basicamente a trama desse curta-metragem A Musa do Mototáxi, que estreou ontem, dia 1º de junho, e ele também já está disponível, né, para quem quiser assistir, para quem quiser prestigiar. É um curta-metragem com atores paraenses, né? Tem também essa reunião aí de artistas aqui do nosso estado, valorizando aí não só essa cultura, né, de fazer cinema, como também as pessoas que estão nesse circuito. Já deixo mais essa dica para você, A Musa do Mototáxi, que está lá no Cine Libero Luchardo. Agora são 10h59, a gente vai caminhando para o Repórter CBN e na volta tem o nosso segundo giro de notícias aqui da região norte.
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2: terça-feira, 2 de junho de 2026. A seleção brasileira já está nos Estados Unidos para disputar a Copa do Mundo. Depois da despedida no Rio de Janeiro na noite de ontem, a delegação pousou hoje em Nova Jersey. O técnico Carlos Ancelotti foi um dos primeiros a desembarcar e disse estar feliz e motivado. Na avaliação do treinador, o torneio não tem favorito. No fim da tarde dessa terça-feira, a equipe deve participar de um treino. Ancelotti disse que fará alguns testes antes do amistoso contra o Egito, marcado para o sábado. Os Estados Unidos voltaram a criticar o Pix e acusaram o Banco Central do Brasil de favorecer o sistema de pagamentos em detrimento dos serviços de empresas americanas que atuam no setor. Segundo Washington, a autoridade monetária brasileira atua ao mesmo tempo como reguladora e responsável pelo sistema, o que limita a concorrência. A alegação faz parte da justificativa para a nova tarifa de 25% proposta pela Casa Branca sobre produtos brasileiros. O governo americano concluiu uma investigação a pedido do presidente Donald Trump e avaliou que o Brasil cometeu uma série de práticas que oneram ou restringem o comércio dos Estados Unidos. Um dos pontos que mais irritaram a base de apoio da gestão Lula no documento americano é a acusação de que o Banco Central brasileiro usa o Pix para prejudicar empresas americanas de cartão de crédito. Já o pré-candidato do PL à presidência da República, Flávio Bolsonaro, afirmou que é terrorismo do governo Lula a informação de que os Estados Unidos querem acabar com o Pix. No horário de Brasília, 11 horas e 2 minutos.
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1: Giro CBN Amazônia, conectando os estados da região norte. A gente segue ao estado do Acre para saber o que é notícia na manhã desta terça-feira, 2 de junho. Um fugitivo que foi preso por assassinato de uma adolescente foi recapturado no interior do Acre. A Sara Helena está com a gente, traz mais informações sobre essa prisão. Sara, bom dia para você.
2: Bom dia, Carol. É isso mesmo. O preso é Edmar Vieira e ele era um dos foragidos mais procurados na região do Juruá, principalmente em Cruzeiro do Sul, cidade onde ele foi preso no último final de semana. Edmar foi condenado pela morte de uma adolescente de 14 anos, grávida de 8 meses, em Mâncio Lima, no interior do estado. Ele foi localizado e preso em um balneário da região. Segundo a Polícia Civil, ele estava foragido há cerca de 8 meses, desde a fuga do presídio Manuel Nery da Silva, em setembro do ano passado. De acordo com o delegado Everton Carvalho, a prisão foi resultado de investigações realizadas pela Operação Capturas, que busca localizar foragidos da justiça em todo o estado. A polícia informa, inclusive, que Edmar Vieira não resistiu à abordagem. Mas além da condenação pelo assassinato da adolescente, ele também é apontado como suspeito de participação de um duplo homicídio registrado em abril deste ano em Mâncio Lima. As vítimas foram Miqueias Mendonça, de 38 anos, e Antônio Aleque, de 18 anos. Edmar Vieira foi reconduzido ao presídio de onde havia fugido e deve continuar cumprindo pena. Ele também segue sendo investigado pela participação nos homicídios ocorridos neste ano. Carol.
1: Agradeço, Sara. Bom dia para você. Professor de jiu-jitsu e lutador Melquisedeque de Lima Galvão Ferreira, conhecido como Melk Galvão, é alvo de novas denúncias de abuso sexual. Ao todo, são 9 denúncias, dessas, 8 delas são investigadas pela Delegacia Especializada em Proteção à Criança e ao Adolescente no Amazonas. Melk Galvão também é investigado pela Polícia Civil de São Paulo, onde as investigações tiveram início após a denúncia de uma ex-aluna de 17 anos registrada na capital. Ele está preso preventivamente na cidade. Entre as 9 vítimas ouvidas até a última atualização das investigações, 6 relataram estupro, 1 denunciou armazenamento indevido de fotos de menores, outra relatou coação e ameaças e 1 afirmou ter sofrido abuso sexual. 6 delas recebem acompanhamento da Procuradoria Especial da Mulher da Assembleia Legislativa do Amazonas. Recentemente, uma nova vítima confirmou à TV Globo que foi estuprada 5 vezes ao longo de 1 ano enquanto participava de um projeto social esportivo aqui na capital amazonense. O irmão do lutador, Enoque Galvão, também é alvo de acusações de estupro e importunação sexual por 2 mulheres. Os crimes teriam ocorrido quando ele visitava o projeto social de Melk. Enoque é policial e está preso temporariamente. A defesa dele também não foi localizada. Segunda edição da Operação Mulher Segura chega aos 16 municípios do estado amapaense. As informações são com Luiz Felipe Santos. Luiz, bom dia para você.
3: Olá, Carol, bom dia. Segundo o secretário de Justiça e Segurança Pública do Amapá, que é o César Vieira, essa iniciativa reúne órgãos de segurança pública e parceiros institucionais.
1: Dando continuidade, enquanto a gente recupera aqui a conexão com o Luiz, as informações que foram repassadas pelo secretário de Justiça e Segurança Pública do Estado, César Vieira, apontam que a iniciativa deve reunir órgãos de segurança pública e parceiros também institucionais para ampliar a proteção às mulheres em todo o Estado. A primeira edição, a gente lembra, realizou 88 atividades educativas, um alcance estimado em 20 mil pessoas. Foram registrados ainda boletins de ocorrência, inquéritos e prisões. A meta é romper o ciclo da violência desde o primeiro sinal. Duas novas vans para atendimentos das vítimas integram os equipamentos novos da operação e 40 policiais seguem à disposição no combate à violência contra a mulher. A Casa da Mulher Brasileira é um dos símbolos da rede de proteção. Mulheres em situação de violência encontraram, então, durante a atividade, acolhimento, orientação jurídica e apoio psicológico. A segunda edição da Operação Mulher Segura segue durante todo o mês de junho, inclusive deve se intensificar. O cronograma detalhado das ações integradas e as metas da nova fase ainda serão divulgados pela Secretaria de Segurança Pública nos próximos dias. O Pará registrou o menor número de mortes violentas para o mês de maio e o estado contabilizou 130 crimes violentos letais intencionais em maio deste ano. Nós vamos conversar com o Diego Beckmann, que traz para a gente detalhes desse levantamento. Bom dia, Diego.
4: Bom dia, Carol. Bom dia a todos do Giro CBN Amazônia. O número representa uma redução de quase 62% em relação a maio de 2018. Naquele ano, o Pará registrou 367 casos. Na comparação com maio do ano passado, o estado registrou queda de 14,47%. Em maio de 2025, foram contabilizados 152 ocorrências. Os crimes violentos letais intencionais incluem homicídios, latrocínios, feminicídios e lesões corporais seguidos de morte. Os dados foram divulgados pelo governo do estado. No acumulado de janeiro a maio deste ano, o Pará registrou 686 casos. O número é 9% menor que o registrado no mesmo período de 2025. Na comparação com os cinco primeiros meses de 2018, a redução também foi de quase 62% e o resultado representa mais de 1.100 vidas preservadas ao longo deste período. Carol, volto com você.
1: Obrigada, Diego. Bom dia. A cesta básica na capital de Roraima ficou mais cara entre abril e maio. As informações são com o Naman Mourão. Bom dia, Naman.
5: Bom dia para você também, Carol. R$656,40, o que equivale quase 41% do salário mínimo que um roraimense, que um brasileiro ganha. E é esse o valor que o consumidor da capital precisa desembolsar para garantir a cesta básica do mês. A pesquisa mensal da CEPLAN, Secretaria Estadual de Planejamento, apontou aumento em mais de 2% nos itens do supermercado, isso entre abril e maio. O tomate encabeçou a lista de aumentos, encareceu quase 10% em 30 dias. Em seguida vem o feijão e a mandioca. As quedas nos valores médios do óleo, do açúcar e do leite não foram suficientes para cobrir os preços mais altos dos demais itens de alimentação. Os números apontam também que a limpeza doméstica no último mês também exigiu mais do Ovistense do que em abril. Só a cesta para faxinar e para manter os cuidados pessoais custaram R$ 79,30. O inseticida liderou o ranking com produtos até 6% mais elevados e a vassoura, com alta de quase 5%. O desinfetante e a esponja de aço estiveram no outro lado da balança com leves diminuições, mas com quedas nem tanto expressivas para dar um respiro no orçamento. A pesquisa é feita mensalmente pela Secretaria de Planejamento do Estado e é uma ferramenta importante para o consumidor entender como os preços se comportam na capital de Roraima. Carol.
1: Agradeço, Naman. Bom dia para você. De Roraima, seguimos ao estado de Rondônia. A concessionária nova 364 deve ultrapassar a marca de R$1 bilhão em investimentos na BR em menos de 2 anos de operação. E aí nós vamos conversar com a Eliane Alves, que traz para a gente mais informações quanto ao andamento dessas obras. Bom dia para você.
6: Bom dia, Carol. Bom dia a todos. A concessionária nova BR-364 deve ultrapassar a marca de R$1 bilhão em investimentos na BR-364 em Rondônia, em menos de 2 anos de operação. O aporte privado previsto apenas para 2026 é de aproximadamente R$674 milhões, o que representa uma das fases mais intensas do cronograma de investimentos desde o início da concessão. Com esse valor de recursos, A empresa amplia as ações voltadas à recuperação, manutenção e modernização da rodovia, considerada uma das principais ligações logísticas de Rondônia, com impacto direto no escoamento da produção e no deslocamento de veículos de carga e passageiros. A expectativa é de que os investimentos contemplem melhorias em pontos críticos da BR-364, reforço na segurança viária, além de intervenções estruturais ao longo do trecho concedido, contribuindo para mais fluidez e segurança no tráfego. Carol?
1: Muito obrigada, Eliane. Desejo a você um bom dia a todos. No horário de Brasília, agora 11:15.
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12: Agora são Agora são 11h18, nós estamos de volta aqui no Estação CBN e a gente vai falar agora sobre o Desenrola Brasil e a relação dele com o direito previdenciário. Essa política de renegociação de dívidas tem impactado aí aposentados, pensionistas, a base da Previdência Social. Quem vai ajudar a gente a entender melhor esse cenário é Marcélia Bruna Souza, ela que é especialista em Direito do Trabalho e também Direito Previdenciário. Muito bom dia para a senhora, seja bem-vinda aqui à Rádio CBN.
13: Bom dia, muito obrigada pelo convite. E é um prazer falar desse tema, né? Que eu sou apaixonada pelo previdenciário e amo todos os assuntos que acabam levando a gente para o direito previdenciário. Então, esse Desenrola Brasil é um desses casos em que o previdenciarista está diretamente ligado no dia a dia.
12: Pois é, né? Depois que a gente observou o novo, vou tratar assim, né? O novo Desenrola Brasil, teve uma série de regras aí que acabou alterando, justamente impactando nesse público. Eu queria que a senhora começasse explicando o que é de novo, né? E qual é o impacto dele nesse público previdenciário.
13: O principal impacto do Desenrola Brasil para o público previdenciário é a diminuição dessa margem de consignado. Não só de consignado, mas como de cartão de crédito também. Então, atualmente, nós tínhamos aí uma regra de até 45% e tínhamos uma outra possibilidade de margem para cartão de crédito, que pode ser emprestado com esse cartão. Inclusive, depois do escândalo do INSS, o maior escândalo da história do INSS, que foram os descontos indevidos, esse certamente é muito maior do que os descontos indevidos. E o que a gente vê é que o INSS o governo está tentando diminuir o número de golpes envolvendo isso. O que é que acontece? Eles acabam pegando só porque é aposentado e colocando um desconto de cartão de crédito desse aposentado que nunca solicitou um cartão de crédito. Então, além daqueles descontos indevidos, existem também os descontos das margens de consignados, que, na verdade, muita gente nunca nem pegou, nunca viu o cartão, não sabe porque é que o dinheiro vem. É R$ 74,00, é R$ 80,00, é R$ 54,00. Então, quando você vai ver, essa pessoa ela já está pagando desde 2015, desde 2021. E quando você soma, é uma soma expressiva e que faz falta na economia do brasileiro. Então, a ideia do Desenrola é: vamos diminuir a margem de crédito, uma vez que o número de endividamento subiu absurdamente no país, e os principais perseguidos são quem? Os aposentados, né? Porque é dinheiro de certeza, é liquidez para o banco, é certeza de pagamento. Os bancos correm atrás, as financeiras correm atrás de emprestar dinheiro para o aposentado, para aquele pensionista do INSS, porque é certeza de que vai pagar, porque é descontado diretamente na folha. Não há por parte do aposentado ou do pensionista qualquer possibilidade de não vou pagar esse mês. Não, já é descontado diretamente no INSS, só cai na conta do banco já com desconto bancário. Então, esse projeto visa diminuir, só que essa diminuição ela é progressiva, ela não vai ser de uma vez. Como é que ocorre? Hoje nós tínhamos 45% e vai ficar em 40%. Só que é progressivo, começa a valer só em 2027. Para os aposentados que estão nos ouvindo agora, os contratos que já estão ativos não têm nenhum problema, não impacta em absolutamente nada, tá?
12: Agora, doutora, a senhora falou sobre cartão de crédito, né, e aposentados. Queria que a senhora explicasse para a gente como é que essa redução aí da margem consegue equilibrar esse crédito, né? Porque o cartão de crédito é aquele que é de fácil acesso, isso, consegue, às vezes, outras pessoas utilizar em nome, né, daquele idoso. Como é que fica essa relação aí diante dessa nova diretriz do Desenrola?
13: É uma relação muito frágil. Sempre o consumidor, o aposentado, ele sempre está numa condição de fragilidade. Por quê? O que nós temos visto é que os tribunais ele tem o quê? Tem uma foto tua. Aqui já vai ficar o primeiro alerta. Cuidado, nós estamos agora mais do que nunca vivendo a era do golpe por videochamada. Porque a videochamada, eles criam uma necessidade, eles inventam que o juiz quer falar com ele, eles inventam que o STJ quer falar, que é uma urgência muito grande, o golpista inventa isso, para que você faça uma videochamada. E na hora que você faz a videochamada, esse empréstimo é autorizado. Por quê? O Desenrola Brasil agora condicionou a aprovação do empréstimo a biometria. o reconhecimento facial. Então, agora, mais do que nunca, o novo golpe está aí, o alerta para os aposentados que ficam postando selfie na internet. Já foram encontrados, né, pela polícia em diversos lugares do Brasil, eles imprimem 3D a pessoa e faz reconhecimento facial com aquelas imagens. Então, há mais do que nunca, cuidado com as suas selfies, cuidado com as videochamadas. O novo golpe agora é videochamadas. Então, inventa, vai aparecer uma pessoa bem vestida, bem apresentada, vai fingir, inclusive, que é do banco. Tem vários tipos de golpe. Então, não aceitem, aposentado e pensionista que estão nos ouvindo agora, videochamadas só com números que você realmente conhece. Às vezes, só de atender já autoriza o pagamento. Eles criaram algum tipo de software que frauda e pega todos os dados e grava. Então, quando ele vai autorizar no banco, já está gravado a biometria facial dessa pessoa. Então, é uma relação de extrema vulnerabilidade. Os empréstimos os empréstimos vindo decorrentes de cartão de crédito. Por quê? Quando a gente fala de cartão de crédito, ele foge dessa margem. Ele não vai chegar nessa margem de 40%. Veja que o governo agora, no Desenrola Brasil, limitou a longo prazo. Mas eu estou falando de crédito pessoal. É a mesma coisa do aposentado que vai lá e saca o dinheiro do cheque especial. O crédito pessoal, ele não tem limite e a taxa de juros é absurda. Então, para quem está nos ouvindo agora, ah, e por que, que o idoso que mora do meu lado, ou meu pai, minha mãe, está recebendo 130? Porque ele deve ter se endividado no crédito pessoal, que é a categoria em que entra o cartão de crédito. Então, com essa limitação, espera-se que agora não seja mais um crédito ilimitado pessoal. Então, é aí que vai se equilibrar a balança. Porque, estrategicamente, os bancos categorizaram como crédito pessoal, quer dizer, aquele tanto do cheque especial quanto do cartão de crédito, e não tem limite, pode emprestar quanto quiser. E aí, por isso que tem idoso que está recebendo 130, 140, pensionistas que estão recebendo. Tem gente passando fome porque se meteu em empréstimos e foi refinanciado. E aqui eu queria deixar uma dica para você que está nos ouvindo, porque a gente precisa viver essa ideia de entregar muito mais para as pessoas, que é bloquear o benefício para o empréstimo. Mais do que nunca, essa categoria é extremamente necessária. Dentro do GOV tem essa possibilidade, bloqueia o benefício para o empréstimo. Então, quando você bloqueia, coloca seu número de telefone, um e-mail, quando o golpista vai tentar fazer um empréstimo fraudulento ou refinanciar a sua dívida do zero, ou seja, você estava terminando de pagar a dívida, você volta a dever tudo de novo, você bloqueia o benefício para o empréstimo,

0: Tem direito do trabalho e também direito previdenciário. Está dando várias dicas aqui sobre o novo Desenrola Brasil, que está impactando diretamente aí o direito previdenciário. Doutora, inclusive, a gente até recebeu aqui algumas menções no nosso youtube.com/CBNAmazônia. Hitson, ele está dizendo que a senhora é a maior advogada e a gente está observando, ouvindo as suas orientações, né? É muito
1: Obrigada.
0: importante que esse público que é dos idosos, né? São os
1: Sim.
0: idosos, estejam atentos a isso, porque, como a senhora falou, o golpista dá jeito para chegar
1: Dá jeito.
0: em tudo, pular e burlar as leis. Queria que a senhora falasse um pouco desse perfil sobre esse idoso, né? Que às vezes é ele que está ali sustentando o filho, neto, coloca o nome dele à prova para pedir empréstimo, assim, às vezes até para tentar ajudar, né? Naquela tentativa de ajudar a sobreviver ali da família, mas acaba no final ele sendo o maior prejudicado. Né? Que alerta fica também para esse público?
1: O alerta é da violência patrimonial, né? Os filhos, os netos, a família precisa entender que esse idoso só tem esse dinheiro para sobreviver. Nós estamos falando, quando vocês pensam em benefício previdenciário para uma pessoa idosa, e aqui o benefício previdenciário não é só para idosos, mas nesse momento nós estamos falando desse público vulnerável. A pessoa precisa entender que a partir do momento que você compromete a renda dele, você está comprometendo o remédio, você está comprometendo o acesso à saúde, porque ele vai depender só da rede pública, e vocês já sabem que a rede pública é congestionada, demora um pouco mais. Então, quando há um comprometimento da renda desse idoso, há impacto em todas as áreas da vida dele, sem sombra de dúvida. Então, aqui fica o alerta para os parentes que começam a vivenciar essa realidade, registrarem um boletim de ocorrência e requererem e exigirem essa modalidade, que essa ação praticada pelo seu ente querido, pelo seu filho, seja eliminada, porque senão depois ele começa a fazer uma, fazer duas, fazer três. Eu já acompanhei idosos ao banco que jurava que o banco era o bandido, porque eu estava realmente com muita pena daquela situação. A pessoa recebia uma aposentadoria e uma pensão por morte e estava recebendo 120 e poucos reais por mês. Ou seja, ele estava zerado, 120 não pagava um medicamento que ele usava para o coração. Eu estou falando de uma violência patrimonial que impacta diretamente a qualidade de vida desse idoso. E ele fica extremamente mais vulnerável. Imagina que ele já é vulnerável, ele fica mais vulnerável. E tem idosos que têm vergonha de falar que ele vive essa violência patrimonial, porque ama o filho, porque tem medo das consequências. E aí o que que acontece? Eu só queria deixar bem claro que quando isso acontece, a chance de a perspectiva de vida desse idoso, ela diminui, porque ele não tem dinheiro para comer bem, ele não tem dinheiro para tomar o remédio dele que ele tomava sempre, a rede pública nem sempre disponibiliza no dia certo. Então, obviamente, esse idoso tende a acabar morrendo mais cedo.
0: E soma a todos esses fatores que a senhora falou, ansiedade, depressão,
1: Depressão, vergonha,
0: isolamento.
1: isolamento, ele fica com vergonha. E quando, inclusive, não é os parentes, é um amigo. As pessoas que fazem esse empréstimo fraudulento, quando não é por videochamada, quando não é ligando para o idoso, ele é alguém que ganhou a confiança do idoso. Ele chega na casa do idoso, ele faz comida, ele lava a louça, ele se torna aquela pessoa indispensável para a vida do idoso. Ele ganha a confiança dessa pessoa. Eu costumo dizer que ele só falta colocar o idoso numa rede e embalar. Ele ganha completamente a confiança até que o idoso descobre que foi aquela pessoa quem ele mais confiava, que deu atenção dele, que os parentes não estavam na hora, porque é muito importante o idoso ter esse porto seguro na família, porque aí ele fica menos vulnerável e aí esse tipo de golpe, ele acontece com menos frequência na vida dele. Ele é até eliminado, porque ele tem parente, ele tem família perto que vai observar, cuidado. Só de tirar foto da identidade. Cuidado, cuidado, cuidado. Às vezes, me empresta a identidade para fazer tal coisa. Vamos tirar uma foto comigo? Tá aí o golpe. Cuidado.
0: Perfeito. Então, aí as orientações da doutora Marcélia Bruna Souza, ela que é especialista em direito do trabalho e direito previdenciário, conversou comigo sobre o novo Desenrola, direito previdenciário, dicas, né, para os idosos
1: Isso.
0: que estão nos ouvindo, nos assistindo. Muito obrigada, doutora, pela
1: Obrigada.
0: sua presença
1: Eu só
0: aqui.
1: queria deixar mais uma dica
0: Pode
1: para quem
0: falar.
1: Foi vítima, quem está descobrindo que está sendo descontado do seu benefício previdenciário, que você não naturalize essa conduta, que você procure ou a defensoria pública, ou você procure um advogado especialista em direito consumidor ou previdenciário, para que você tenha esse valor restituído, que pare de descontar da sua conta, porque o dinheiro é seu, você merece respeito na sua aposentadoria. Então, se você foi vítima de empréstimo,

0: fraudulento. Se você foi vítima de descontos indevidos de cartão de crédito, como é que eu descubro, doutora? Vai lá no Gov pesquisar descontos de cartão de crédito, vai ter lá RMC e RCC. Você vai descobrir quanto que estão descontando de você.
1: Perfeito, muito obrigada, doutora Marcele, por todas as suas considerações. Me despeço da senhora, me despeço também dos nossos ouvintes, quem nos acompanhou pelo YouTube, porque o Estação CBN de hoje está chegando ao fim. Esse programa aqui teve a operação de Fábio Alencar, teve produção de Lucas Silva, nosso estagiário de jornalismo, e Diego Beckman, teve gerência executiva e de programação de Daniele Pires e direção de jornalismo de Paulo Fernandes.
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1: Você fica agora com o repórter CBN, na sequência CBN Esportes para a primeira edição. A todo mundo uma ótima terça-feira e até amanhã.
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0: de junho de 2026. Um problema técnico operacional externo levou a uma interrupção temporária em operações de aeroportos de São Paulo, como Congonhas, Guarulhos e Viracopos. É o que informou a Força Aérea Brasileira em nota, sem explicar exatamente o que houve. De acordo com a FAB, foram seguidos todos os requisitos internacionais de segurança no período e as operações já foram retomadas. Terminais de outras cidades do país, como Curitiba, Rio de Janeiro e Distrito Federal, apresentaram reflexos. A CBN teve acesso a mensagens trocadas entre pilotos e o controle do tráfego aéreo de São Paulo. Segundo os textos, as frequências de rádio usadas para fazer a comunicação foram restabelecidas parcialmente e, no momento, o tempo entre as decolagens passou de 1 minuto e meio para 3. Além disso, os aviões estão sendo obrigados a manter distância de 30 milhas náuticas nos pousos, o que representa um espaço 3 vezes maior na comparação com aterrissagens realizadas em condições normais. Por causa dessas medidas de segurança, ainda pode haver congestionamento no espaço aéreo de São Paulo. E o uso do PMMA como preenchedor injetável para fins estéticos e reparadores no Brasil está proibido a partir de hoje. A medida foi adotada por causa dos riscos de complicações graves e permanentes associados à substância, que terá o emprego permitido apenas em casos específicos de pacientes com HIV atendidos pelo SUS. A decisão do Conselho Federal de Medicina se fundamenta na experiência regulatória de outros países que já baniram o PMMA e nos casos atuais de complicações relevantes decorrentes das aplicações médicas da substância. No horário de Brasília, 11 horas e 35 minutos.
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2: 11 horas e 37 minutos. Muito bom dia para você que está ligado aqui no CBN Esportes Pará. Primeira edição desta terça, 12 de junho de 2026. Vamos falar do planejamento do Clube do Remo. O Leão apresentou seu planejamento para esse período de pausa na Copa do Mundo e alguns amistosos serão feitos, intervenção no gramado do Baenão e também na estrutura do Baenão serão feitas, tudo isso para melhorar e aprimorar o Remo nessa preparação para o segundo turno, que vai ser fundamental para o Remo. O Remo que inclusive diminuiu ali as chances de rebaixamento e aumentou as chances de permanência na Série A do Campeonato Brasileiro. A gente vai estar falando sobre tudo isso para você e falar também para você que o Paysandu está se preparando para o jogo contra o Anápolis. A delegação bicolor chegou ontem à noite lá em Goiânia e temos informações sobre o volante Matheus Vargas. Como é que está a situação dele depois daquela entrada dura que ele sofreu no jogo contra o Figueirense? Como é que está a situação do joelho dele? Nós temos aqui algumas informações e vamos trazer tudo isso para você agora. Mas antes, você sabe que eu sempre peço a sua participação conosco, né? Mande a sua mensagem no nosso WhatsApp 919-8814-0073 ou então no chat do canal CBN Amazônia no YouTube. Você pode também participar conosco por lá também. 11h39, hora do intervalo, a gente volta já.
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2: 11h40 e ele está aqui ao meu lado,
5: Diego Beckmann.
2: Bom dia para você, Diego Beckmann.
6: Bom dia, Ronaldo Santos. Bom dia para todo mundo que está acompanhando o CBN Esporte Pará, primeira edição. Uma boa terça-feira para todo mundo. Está chegando a hora da expectativa para a Copa. Mas também a gente vai ficar de olho aí nos nossos clubes, até porque tem muita coisa pra gente abordar aí em meio à Copa do Mundo, Ronaldo.
2: Claro, claro, né? O Remo, por exemplo, deu férias pros jogadores, né? Lembrando que, inclusive, o Campeonato Brasileiro vai até dezembro esse ano, né?
6: Sim.
2: Então, tem que ali cumprir, né, a questão das férias remuneradas dos atletas. Então, esses jogadores vão ter aí férias e vão ter aí esse descanso até o dia 15 de junho. Entre os dias 16 e 19, segundo nota divulgada pelo Clube do Remo, as atividades vão ser realizadas de forma remota, sendo ali monitorado pelo NASP e também pela comissão técnica. Os jogadores vão se reapresentar, né, vão se reencontrar novamente no dia 20 de junho, pela manhã, lá no Baenão, e aí já é o jogo, né? Já é a volta dos treinos, focando a volta do Brasileirão e também a volta ali da Copa do Brasil. Até porque o Remo tá na Copa do Brasil, né? Vai enfrentar o Santos aí nesse próximo mês de agosto. Assim, Diego, tem tempo, tem condições de se aprimorar, de buscar melhorar o elenco. Além disso, também atrelado a essa volta aos trabalhos, também os novos contratados devem pintar lá pelo Baenão nesse período, já para começar o trabalho com o Léo Condé, né, Diego?
6: Pois é, Ronaldo. É, a gente já vê a movimentação aí dos... de alguns clubes aí no mercado, né, para essa temporada, para essa outra parte do ano. E o Remo não é diferente. Vai atrás, vai ser... Eu acho que o Remo vai ser mais agressivo agora nessa janela.
2: Concordo.
6: Até porque muitos jogadores agora estão deixando o Remo por conta de fim de contrato, né? Então o caixa do clube vai dar uma respirada, né? Paralelo à questão de contratações, outras coisas também envolvem o clube. Uma delas vou trazer aqui, né, que o Remo já assinou com a Vale sobre o CT. Né? Vai haver uma reunião do Conselho Deliberativo apenas para informar os conselheiros, mas a informação que eu tenho aqui já está tudo alinhavado entre o Clube do Remo e a mineradora. Do lado do Paysandu faltam alguns detalhes burocráticos, coisa nada de outro mundo, né? Porque começa em um, também vai começar em outro. Os dois vão começar e terminar no mesmo dia. Então, o Remo já adiantou todo o processo para fazer aí o trabalho de assinatura, né, da papelada envolvendo a mineradora para o uso do seu CT. E as obras já vão começar provavelmente já esse mês. Vamos ver se a coisa anda agora para valer, porque o campeonato para, os clubes também vão parar. E outra informação que a gente também recebeu é sobre essa questão aí envolvendo o mercado, né? O futebol japonês, um clube japonês anunciou a saída do Gustavo Mosquito ontem, ou seja, a possibilidade dele estar voltando pro futebol brasileiro é muito alta. E provavelmente deve vestir azul marinho nesse segundo semestre. Vamos aguardar aí o desfecho dessa novela aí.
2: O Gustavo Mosquito, que estava jogando a primeira divisão lá do Japão, né? Então, se você está falando que ele já foi dispensado, né? Já acabou o contrato dele lá com o clube japonês, ele então já está livre no mercado para poder assinar com qualquer outro clube deste globo terrestre. Então, o Remo certamente deve ser aí o próximo clube dele, né? A gente teve, né? Nós trouxemos, né? Você trouxe, Diego, a informação nos dias passados que o Remo estaria disposto a contratá-lo, né? Era um dos nomes fortes que estava na mesa da diretoria de futebol e, ao que tudo indica, ele deve pintar sim ali pelos lados do Baenão, assim como outros nomes, né, aqui do futebol brasileiro também. Ou seja, agora vai começar a esquentar de fato o negócio e a gente vai ter a certeza mais do que nunca desses nomes, desses atletas que vão chegar no Remo, Diego.
6: Pois é, um deles a gente trouxe até ontem, é o Pedro Henrique, atacante de beirada do Ceará. Só que o caso dele a gente tem que esperar um pouco, porque a questão dele era com o técnico Moza.
2: Uhum.
6: E o Moza foi demitido do comando técnico do Ceará, então... Por conta disso, a gente não sabe se ele, Silvinha, que é outro jogador que está afastado, também vão ser reintegrados ao grupo, visando essa disputa aí da Série B do Campeonato Brasileiro, né? E fora que outros jogadores de confiança do Léo Condé também devem ser contactados para que o Remo possa estar negociando. Agora sim, se tem gente que vai chegar, também vai ter saídas, né? E sendo bem sincero, eu não vou me assustar se tiver travessia do Baenão para Curuzu.
2: Será, Diego? Será?
6: Sim.
2: Ou seja, vamos tentar criar aqui um cenário. São aqueles atletas que não estavam sendo utilizados,
6: sim,
2: né, que estavam apenas treinando,
6: isso,
2: cumprido o contrato. Alguns, inclusive, possuem ligações bem estreitas com a capital paraense. Talvez
6: não,
2: seja
6: não
2: até...
6: Não, não é esse caso, não.
2: Não, eu tô levando... Tô falando de uma maneira geral. Não tô dizendo... Não tô nem focando em um ou outro. Tô dizendo assim, alguns têm uma identificação com a cidade, têm um laço estreitado com a cidade. Pode ser um fator determinante? Pode, mas pode ser uma outra situação também. Questão de oportunidade de mercado, né? De você procurar ir pra um time onde você pode ser protagonista e sair de um time que você é apenas mais um. Acho que isso pode puxar também. Você acha que isso pode ocasionar em possíveis travessias?
6: Sim. Né? Por exemplo, não é de hoje que o técnico do Paysandu está querendo um certo jogador do Remo. Que foi atleta dele no Caxias.
2: Eu já captei a sua pois mensagem. É, eu então, já captei a sua mensagem. E que não seria ruim, tá?
6: Não
2: seria ruim.
6: Não, uma solução barata até.
2: Para o ouvinte que está acompanhando a gente e para quem está assistindo a gente no YouTube, vamos trazer o nome, tá? Esse atleta é o Eduardo Melo.
6: Isso.
2: Ele trabalhou com o Júnior Rocha no ano passado no Caxias, antes dele ser contratado pelo Remo. Então o técnico já conhece o Eduardo Melo. E qual é o único jogador, um dos poucos jogadores que ainda não tem esse substituto, não vou dizer a altura, mas na mesma configuração de posição? É o Eduardo Melo. Desculpa, é o Ítalo. O Ítalo e Eduardo Melo possuem características semelhantes. Isso talvez possa trazer aí possíveis contratações também para o Paysandu. Por falar em contratação do Paysandu, Diego, já ligando para o lado do Lobo...
6: Já antes tem... do Lobo, eu posso dar uma informação?
2: Não, claro,
6: uma
2: por gentileza.
6: Uma bomba que pode cair a favor do Remo, do Vasco, do Mirassol.
2: Meu Deus.
6: Você sabia que o Botafogo pode perder 6 pontos no Campeonato Brasileiro?
2: Por conta do transfer ban, né?
6: É, exatamente. O transfer ban é o conhecido... É o Serasa do futebol.
2: Verdade. Né?
6: E existe essa possibilidade. E, cara, se o Botafogo perder 6 pontos... O Vasco sai da zona, o Botafogo cai para 16 pontos, né? E o Remo tá aí, fica numa situação um pouco melhor. Mas isso, assim, eu acho que essa questão ela vai ficar um pouco de lado agora por conta da Copa. Agora, se o Botafogo não resolver, o risco de perder 6 pontos é muito real para a disputa aí do Campeonato Brasileiro. Olha do que o Paysandu escapou ano passado. Já penso, nada está tão ruim que possa piorar. Ainda bem que o Paysandu conseguiu evitar aquele caso lá, né, do futebol português, né, envolvendo aquele jogador que trouxe o Hélio dos Anjos, né, pedido dele. E aí, olha aí o que pode acontecer com o Botafogo, né? O time carioca pode perder 6 pontos no Campeonato Brasileiro. Esse risco é muito real aí na volta do Brasileirão, Ronaldo.
2: Pois é. É uma situação que preocupa, né, o Botafogo, óbvio, mas que pro Remo vai ser uma situação assim muito boa, porque aí é mais um time que entra ali na briga da parte de baixo. Inclusive o Remo hoje, segundo o Gato Mestre, que é o sistema de estatísticas, né, usado pelo GE, o Remo tem chance de permanência de 57,60%. E isso nas próximas 20 rodadas que restam aí no Campeonato Brasileiro. Ou seja, as chances aumentaram. A diferença agora para sair da zona é de 3 pontos. Então, tem um cenário muito possível agora para o clube do Remo. É claro que Série A é diferente, o campeonato é outro, mas é um cenário super possível agora. Super possível, Diego.
6: Exatamente. Pelos jogos que o Remo vai ter em casa, é possível sim. O Remo vencer todos, ele praticamente... evita o rebaixamento, e vencer todos e vencer os jogos diretos, né? Alguns deles serão fora. Eu me refiro a Mirassol, me refiro ao Vasco.
2: São confrontos diretos, né?
6: Confrontos diretos, sim, né? Agora jogos contra Atlético Mineiro, contra o Grêmio, contra o Santos, Chapecoense e Botafogo são em casa. Então o Remo tem a obrigação de vencer esses jogos. Na minha análise, só um que o Remo... né, vai estar uma situação muito complicada, né? Que é contra o Flamengo, né? Mas, assim, os outros é possível, sim, o Remo vencer.
2: São 11 horas e 51 minutos. Para você que está acompanhando a nossa programação, nosso muito obrigado pela sua audiência, por estar conosco, acompanhando aqui o CBN Esportes para a primeira edição. Vamos falar do Paysandu? Ontem, o Alberto Maia, o diretor de futebol do Paysandu, em entrevista ao programa Golaço, aqui do Canal 14, informou que o clube vai atrás de 3 a 5 contratações. De certeza, contratações no setor defensivo. Ele não quis entrar em detalhes com relação se vai ter contratação de um outro goleiro ou não. Mais um meia e mais um atacante. Eu acho que está dentro daquele briefing, Diego, que a gente até comentou nos programas anteriores aqui.
6: Sim.
2: Do Paysandu buscar reforçar justamente naquelas peças em que você não tem a sombra, você não tem um backup. Por exemplo, Marcinho. Você não tem outro meia com a qualidade do Marcinho. Se o Marcinho, porventura, se lesionar ou tiver suspenso, não vai ter outro jogador para jogar. O Paysandu sentiu muito agora nesse último jogo contra o Figueirense. E a mesma coisa no ataque. E aí você vai falar assim, mas o Ítalo não tá em boa fase. Quem tá em boa fase é o Juninho e tudo mais. Ok, só que você precisa ter mais uma opção ali também. Até para você movimentar o setor ofensivo do Paysandu, Diego.
6: Até para ter uma possibilidade aí de leque de opções, né? Porque, cara, você perdeu um jogador num jogo grande, né? Como... E o Paysandu agora vai ter os jogos mais casca grossa agora nessa Série C, né? Vai ter Santa Cruz, vai ter Guarani, esses dois jogos serão em casa, né? Então, eu até digo que o jogo contra o Guarani é jogo de quadrangular. Então, vai servir aí de... bom sparring, né, pro Paysandu. Uhum. E já que é de 3 a 5 contratações e um meio, um atacante, não precisa dizer que o grande calcanhar de Aquiles da comissão técnica do Paysandu é a defesa. Então eu fico muito feliz que eles estão acompanhando a gente, porque a gente não sabe a história do Quintana, se vai continuar, se vai ficar, mas mesmo o Quintana que continue na Cruzul, precisa de um zagueiro. Só pra reforçar, vai precisar de um goleiro, é fato, né? E não sei se ele vai contratar lateral, ou direito, ou esquerdo. Mas é bom, né? Seguro morreu de velho, né? Então vai que tem alguma perda aí no elenco do Paysandu, ou transferência. O Paysandu também deve estar monitorando, né, alguém ou para lateral direita ou para lateral esquerda, mas pelas informações a gente já pegou que o sistema defensivo é o grande problema do Paysandu e vai ser a prioridade da prioridade para contratar nesse período agora do meio do ano, Ronaldo.
2: Perfeitamente. Agora são 11h54, nós vamos para um rápido intervalo e daqui a pouco a gente volta.
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2: 11 horas e 55 minutos. Deixa eu mandar um grande abraço pro meu amigo Vicenzo Procópio Filho. Ele que é diretor de história do Paysandu Esporte Clube e que vai lançar o livro nesse mês de junho, o livro Os Imortais da Curuzu, que está resgatando a trajetória de 15 ídolos históricos do Paysandu. E é uma obra que conta com depoimentos, né, de pessoas que viram esses atletas jogando, de membros da imprensa esportiva aqui do Pará. Um livro muito interessante e que vai ser lançado agora neste mês de junho. Ele me mandou aqui o lembrete e claro que a gente vai estar aqui trazendo mais informações a respeito desse lançamento. 11h56, Diego, o Remo nessa preparação toda que vai fazer, planeja fazer alguns amistosos. É claro que a gente não vai falar daquele confronto hipotético, né? Que a gente falou no off aqui. Mas sem dúvida vai ser fundamental pro Remo dar esse ritmo aí para essa turma. E eu te pergunto, Diego, na tua opinião, vai dar certo essa preparação agora? Porque, enfim, o Léo Condé vai ter o tempo pra poder preparar essa equipe.
6: Vai, eu acho que vai, Ronaldo, porque assim, deram 15 dias de férias. Os jogadores vão ter ainda uma semana para fazer treinos de forma remota, né? O NASP vai acompanhar tudo. E no dia 20 para o dia 21 de junho, aí sim começa, né? O Remo, que já vai começar já com treinos físicos mais intensos, né? Depois os treinos com bola. Um desses possíveis amistosos com o Remo poderá ser contra um clube português, né? Mais precisamente o Braga, de Portugal. Mas é claro, é apenas uma alternativa, né? Lembrando aí que existe também a possibilidade de clubes do futebol sul-americano, porque principalmente os clubes que vão disputar playoff da Copa Sul-Americana, porque a Copa Sul-Americana começa logo em seguida, acabou a Copa, no domingo, na terça já tem Copa Sul-Americana, então esses clubes aí já vão ter essa alternativa de disputar esses possíveis amistosos. Agora sim, vai valer a pena. E também o Remo também não pode ficar dormindo em berço esplêndido, tem que logo ser agressivo no mercado, porque começou o campeonato, esses reforços já tem que estar pelo menos treinando parte física já em Belém, já está adaptado para pelo menos começar o retorno contra o Vitória, porque enfim, né, eu acho que pro jogo contra o Corinthians já tá muito em cima, né? Porque o Brasileirão é dia 22, né? E a janela abre dia 21. Então, só se o cara já tiver aqui desde o começo do mês de julho. Mas eu acho muito pouco provável. Talvez o jogo contra o Vitória na largada do retorno. Aí, talvez sim, esses novos reforços já devem estar, pelo menos, no banco de reservas.
2: É isso mesmo, 11 horas e 59 minutos, Diego Beckmann, valeu meu amigo, bom almoço pra ti.
6: Valeu Ronaldo, um abraço pra todo mundo, vamos.
2: Nos trabalhos técnicos de Marinaldo Oliveira, a produção foi de Alessandro Amorim e Diego Beckmann, gerência de conteúdo e programação de Daniele Pires e direção de jornalismo de Paulo Fernandes.
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2: Você agora fica com o repórter CBN e em seguida você vai ficar ligado em todas as notícias que estão movimentando o Brasil dentro do CBN Brasil. Um abraço para você e até mais.
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Terça-feira, 2 de junho de 2026. A China reconheceu o Brasil como país livre da febre aftosa. A decisão do governo chinês suspende as restrições impostas à importação da carne brasileira. O anúncio de Pequim marcou o segundo e último dia da viagem à China do ministro das Relações Exteriores, Mauro Vieira. O chanceler brasileiro viajou para o país asiático em missão oficial. As exportações do agronegócio nacional para o mercado chinês ultrapassaram 50 bilhões de dólares no ano passado. O Tribunal Superior Eleitoral julga hoje à noite os recursos contra a decisão que tornou o ex-governador do Rio, Cláudio Castro, inelegível até 2030 por abuso de poder político e econômico nas eleições de 2022. O resultado pode impactar a discussão no STF sobre a forma de escolha do futuro governador tampão do estado. Atualmente, o governo do Rio é exercido interinamente pelo presidente do Tribunal de Justiça, Ricardo Couto. Na segunda-feira, o Tribunal de Contas do Estado do Rio de Janeiro rejeitou as contas do ano de 2025 de Castro. E a Rússia informou que a operação realizada contra a Ucrânia na madrugada de hoje foi uma resposta ao que classificou como atos terroristas. Segundo o Kremlin, a guerra entre os dois países entrou em uma nova fase após as forças armadas ucranianas realizarem bombardeios contra civis russos. Moscou informou ter usado nesta terça-feira mísseis hipersônicos e drones para atacar 7 regiões da Ucrânia e atingir alvos militares, como instalações de combustível e transporte, além de aeródromos. Segundo Kiev, pelo menos 18 pessoas morreram. No horário de Brasília, 12:03.

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1: E muito boa tarde, hoje é terça-feira, 2 de junho de 2026, começando mais um CBN Brasil. Cássia, Regina.
2: Carlos Alberto, uma ótima tarde para você e para os nossos ouvintes também.
1: Muito obrigado a todos que nos acompanham em áudio e vídeo. Estamos no YouTube, no cbn.com.br e no Globoplay.
2: Isso.
1: Fala de novo.
2: Globoplay.
1: Globoplay, tá certo. Bom, a notícia da manhã certamente é a decisão do governo americano de taxar produtos brasileiros que são exportados para os Estados Unidos. É uma situação diferente daquele tarifaço que o Trump aplicou no primeiro momento. Tarifaço esse que inclusive foi derrubado pela justiça americana. Aquele tarifaço que era assim, 50% contra todo mundo, todas as exportações americanas, todas as importações americanas teriam que pagar uma taxa de 25%, 30%, 40%, 50% e tal. Agora trata-se de uma medida resultante de uma investigação do governo americano sobre práticas comerciais brasileiras. Eles têm lá argumentos técnicos e alguns argumentos subjetivos, né, para dizer que o Brasil pratica comércios irregulares. Um dos objetivos, uma das argumentações mais esdrúxulas é a de que o Brasil, existe desmatamento ilegal no Brasil, embora o Brasil tenha um bom código florestal, diz o Departamento de Comércio dos Estados Unidos. O governo americano, existe desmatamento ilegal. É curioso isso, eu dizia, porque o Trump é totalmente contra as questões ambientais. Uhum. Né? Totalmente contra, aumentou a exploração do petróleo e disse que essa preocupação tirou os Estados Unidos do Acordo Ambiental de Paris. Enfim, é algo que absolutamente não faz sentido para ele, é a questão ambiental. Entretanto, ali está dizendo que uma das questões que o Brasil tem irregular é justamente o desmatamento ilegal. As tarifas propostas pelo Departamento do Comércio, que entraria em vigor a partir de 15 de julho, deixam de fora a maior parte dos produtos brasileiros exportados para os Estados Unidos. Exemplo, carne, cafés, suco de laranja, frutas, minério de ferro, petróleo, óleos em geral, produtos químicos e farmacêuticos, tecnologia e eletrônicos, quer dizer, algo como 70% da pauta brasileira, segundo o cálculo aqui de especialistas, algo como 70% da pauta brasileira de exportação fica fora desses novas tarifas. Em compensação, entram alguns produtos importantes para o Brasil, como etanol, açúcar e pescados, que estão na lista de produtos que serão taxados. E também alguns produtos industrializados, manufaturas. O Brasil é um exportador importante de manufaturas para os Estados Unidos, quer dizer, para o Brasil é importante essa manifestação, mas não ficar isentos. Manufaturas, açúcar, móveis, madeira, borracha, pneus, equipamentos e transformadores elétricos, enfim, a indústria brasileira foi penalizada, o agro não foi tão penalizado assim. Bom, nós vamos ter vários comentários e reportagens sobre isso e nós vamos começar com a Ana Luísa Bessa, que vai nos dar aqui um panorama geral do que foi essa decisão do Departamento de Comércio dos Estados Unidos. Ana Luísa.
3: Oi, Sardenberg, Cássia e você ouvinte. O Brasil tem até o dia 15 de julho para adotar medidas corretivas e tentar evitar uma nova tarifa dos Estados Unidos sobre produtos brasileiros. Antes da decisão final, o escritório do representante comercial americano abriu uma consulta pública. O setor privado pode pedir participação até o dia 22 de junho e enviar comentários por escrito até o 1º de julho. A audiência oficial foi marcada para o dia 6 de julho. A proposta, Sardenberg, prevê uma sobretaxa de 25% sobre mercadorias brasileiras. A medida foi anunciada depois da conclusão de uma investigação aberta em julho lá do ano passado por determinação do presidente Donald Trump. O relatório acusa o governo brasileiro de adotar práticas comerciais consideradas irrazoáveis. Segundo Washington, políticas nacionais sobre comércio digital, propriedade intelectual e combate ao desmatamento ilegal restringem ou encarecem a entrada de produtos e serviços americanos aqui no mercado brasileiro. A tarifa atingiria todas as mercadorias do Brasil, mas com exceções para itens considerados estratégicos ao abastecimento dos Estados Unidos. Ficaram de fora da sobretaxa produtos como carne bovina, café, frutas tropicais, petróleo, minérios, terras raras, aviões, fertilizantes e medicamentos. Em entrevista ao jornal da CBN, o árbitro da Organização Mundial do Comércio e ex-secretário do Comércio Exterior, Velber Barral, explicou o que as empresas e associações afetadas por essa decisão dos Estados Unidos podem fazer a partir de agora.
4: Nós temos a situação de outros produtos que estão sujeitos a outras barreiras da seção 232, que é de segurança nacional. É o caso de aço, alumínio, cobre, que não vão ser afetadas por essas tarifas de agora, porque já estão na 232. A primeira questão é analisar a situação do exportador. A segunda é observar se há possibilidade de manifestação agora, até 22 de junho, caso o produto não seja fabricado nos Estados Unidos, caso ele seja necessário para a indústria americana, para ter tentar que ele seja excluído, caso ele tenha sido incluído nessa última medida anunciada.
3: O relatório também contesta acordos comerciais do Brasil com México e Índia, critica a falta de reciprocidade nas tarifas sobre o etanol e cita a lentidão no exame de patentes industriais. Além disso, Sardenberg, Washington ainda acusa o Brasil de falhar no combate à corrupção. O texto menciona anulação de processos da Lava Jato pelo Supremo Tribunal Federal, critica a renegociação de acordos de leniência e aponta a queda do país no índice de percepção da corrupção. Sardenberg.
1: Muito obrigado. A informação aqui da Ana Luísa Bessa. Obviamente, todas essas questões terão repercussões econômicas e políticas. Nós vamos tentar acompanhar as duas aqui no CBN Brasil. E por falar em política, a gente vai a Brasília agora. Temos a informação da Rani Veloso, que é o governo já se manifestou, o Lula se manifestou e o governo prepara uma reunião para discutir o que pode fazer. Vamos então a Brasília com a Rani Veloso.
5: Oi, Sardenberg. Boa tarde a você, a Cássia, a todos que nos acompanham. É isso mesmo. O presidente Lula subiu o tom agora há pouco em um evento aqui no estado de Goiás ao reagir à proposta de Donald Trump de taxar em 25% as exportações brasileiras. Lula fez críticas na articulação da família Bolsonaro. Ele definiu o momento como uma guerra da verdade contra a mentira e chamou os filhos do ex-presidente Flávio Bolsonaro, que é pré-candidato à presidência, e Eduardo Bolsonaro, ex-deputado federal, de vendilhões da pátria. Segundo o presidente, os parlamentares, na verdade, Flávio e Eduardo, né, já estavam nos Estados Unidos, eles se encontraram na semana passada com Marco Rubio e também com o presidente Donald Trump para pedir de forma deliberada uma intervenção estrangeira contra o próprio país. Lula rebateu diretamente Flávio Bolsonaro, que no último episódio de tarifaço dos Estados Unidos contra o Brasil, havia agradecido a Trump publicamente, chamando, inclusive, Flávio Bolsonaro de imbecil. Lula destacou que a tarifa não prejudica a figura dele, mas sim atinge em cheio o povo brasileiro, os empresários e o agronegócio. O presidente também mencionou da reunião que teve com Donald Trump no mês passado, no dia 7 de maio. Foram 3 horas de reunião e nessa reunião Lula disse que provou a Trump com números que na balança comercial os Estados Unidos têm superávit acima de US$400 bilhões nos últimos 15 anos. Após o encontro, os dois presidentes haviam estipulado um prazo de 30 dias para que os governos, né, articulassem e chegassem a um consenso sobre essas tarifas, mas foram realizados 3 encontros, segundo Lula, entre os ministros do comércio, né, e o seu homônimo aqui no Brasil, Márcio Elias Rosa, mas eles não chegaram a um consenso. O presidente destacou a soberania nacional, disse que o Brasil quer ser dono do próprio nariz em relação ao tema terras raras, que é um tema de interesse e de exploração dos Estados Unidos, e avisou que não vai permitir que o país seja explorado com a entrega dessas riquezas sem receber nada em troca. Também, nesse momento aqui, Schardenberg, pronto, agora a gente já tem aqui a fala do presidente Lula, vamos ouvir as críticas que ele fez diretamente culpando Flávio Bolsonaro e também Eduardo Bolsonaro por esse novo episódio que pode prejudicar a economia brasileira. Vamos ouvir.
6: E esse filho do Bolsonaro consegue ser pior do que ele. E são, na verdade, vendilhões da pátria. Foram pedir para que um país estrangeiro se intrometesse nas decisões brasileiras. É isso que vocês têm que dizer alto e bom som. São traidores. Por menos do que isso, Joaquim Silveira dos Reis, que delatou Tiradentes, foi enforcado.
5: Bom, essa fala foi agora há pouco, então, quando o presidente participa da inauguração de um campus do Instituto Federal de Catalão aqui no estado de Goiás. Enquanto isso, Schardenberg, eu estou aqui na vice-presidência da República porque o ministro da Fazenda, Dario Durigão, vice-presidente da República, Geraldo Alckmin, e também outros ministros do governo, das Relações Institucionais, José Guimarães, também da Indústria e Comércio, o Márcio Elias Rosa, e o da Secretaria da Comunicação, Sidônio Palmeira, além do Planejamento e Orçamento, Bruno Moretti, estão aqui reunidos, nesse momento, há mais de uma hora, para fechar também a posição do governo brasileiro, né? Eles estão discutindo, inclusive, o teor de uma manifestação oficial do governo federal, que ainda não saiu até o momento, mas, de acordo com informações de bastidores e de acordo com fontes, né, do Palácio do Planalto, o governo brasileiro vai querer negociar até o último momento, porque tem o prazo aí até o dia 15 de julho, né, que é quando sai a decisão final, para diminuir, minimizar os impactos em relação às exportações brasileiras. E o governo, né, quer ter essa posição de cautela para evitar também qualquer tipo de rompimento com o governo Trump e manter esses canais de negociação abertos com o Washington. Só lembrando que do lado americano, o embaixador e representante comercial Jameson Greer, que foi quem se reuniu com o ministro Márcio Elias Rosa, já 3 vezes não conseguiram chegar a um consenso, ele confirmou que mantém um diálogo intenso com o governo Lula, mas alertou que as divergências econômicas e políticas ainda continuam. Schardenberg.
1: Muito obrigado. Essa foi a informação do Rani Veloso. Agora a gente tem o senador e pré-candidato à presidência, Flávio Bolsonaro. Ele também se manifestou dizendo que ele disse ao presidente Trump que era contra essas tarifas. Quem tem as informações é o Felipe Igreja, de Brasília. Felipe.
7: Exatamente, Schardenberg. Essa proposta do governo dos Estados Unidos de aplicar uma sobretaxa de 25% sobre os produtos brasileiros está gerando forte reação política aqui em Brasília, medida que repercute ainda mais no cenário de disputa eleitoral que se aproxima. A base governista do governo já aponta os culpados por mais esse episódio que pode penalizar a economia brasileira. É a família Bolsonaro, é o alvo escolhido. A deputada Gleisi Hoffmann diz que o novo tarifaço é resultado das articulações de Eduardo Bolsonaro nos Estados Unidos contra o Brasil e tem como uma das principais justificativas que políticas brasileiras favorecem empresas nacionais de pagamento eletrônico em detrimento de concorrentes americanas, o PIX. Ela cita que leia-se o PIX e que o Brasil não vai ceder nada no PIX para as empresas americanas ficarem cobrando taxas caríssimas dos cartões. O deputado federal Lindbergh Farias também classificou essa medida norte-americana como um ataque contra o Brasil e disse que a situação é inaceitável. Ele acusou os filhos do ex-presidente o senador Flávio Bolsonaro, e também o deputado Eduardo Bolsonaro, de conspirarem contra o Brasil.
8: O Flávio Bolsonaro e o Eduardo Bolsonaro acabam conspirando contra o Brasil, trabalhando contra os brasileiros. Novamente vieram com tarifas, mas da forma mais injusta possível. Tarifas contra o Brasil, porque o Brasil tem um PIX, como se nós tivéssemos que ficar dependentes e reféns dos cartões de créditos norte-americanos. Isso é um escândalo. A decisão do presidente Lula é defender o Brasil. O Brasil é dos brasileiros. O PIX é do Brasil.
7: Já o pré-candidato do PL à presidência da República disse hoje pela manhã que pediu ao norte-americano Donald Trump, ao presidente norte-americano, que não taxasse as empresas brasileiras, isso durante uma reunião que Flávio Bolsonaro teve na Casa Branca na semana passada. Flávio deu entrevista à Rádio Itatiaia hoje mais cedo e afirmou que atuou em defesa das empresas brasileiras, prometendo negociar com os norte-americanos quando sentasse na cadeira do Planalto. Ainda segundo Flávio, o governo Trump vê Lula com desconfiança e por isso mantém as taxas e sanções contra o Brasil. Ele negou, no entanto, que haja problemas com o PIX e disse que é um terrorismo do governo Lula essa informação de que os Estados Unidos querem acabar com o PIX. Segundo Flávio, houve sim um pedido expresso dele a Trump para não taxar as empresas brasileiras.
9: Nas três reuniões que nós tivemos, né, com o presidente Trump, o vice-presidente J.D. Vance e o secretário de Estado Marco Rubio, eu pedi expressamente, não taxem as empresas brasileiras. É um pedido que eu fiz expresso a eles, porque eu disse o seguinte, a partir de 2027, vocês vão ter um governo que vai sentar aqui com vocês, vai negociar de igual para igual, porque o nosso agro alimenta o mundo, não é justo taxar as nossas empresas, a gente tem que valorizar a nossa tecnologia, a gente tem que valorizar o nosso PIX, a gente tem que valorizar o nosso etanol.
7: A decisão final sobre essa tarifa de 25% está nas mãos do presidente Trump. A medida aumenta a pressão também sobre o governo Lula e a gente lembra que acontece logo depois dos Estados Unidos classificarem também facções criminosas brasileiras como organizações terroristas. Sardenberg.
1: Muito obrigado. Essa foi a informação do Felipe Igreja de Brasília. O senador Flávio Bolsonaro também disse que a imposição de tarifas não é solução para nenhum problema comercial. Agora deu uma... é preciso ressaltar que naquele primeiro tarifaço, né, o senador e o irmão dele, Eduardo Bolsonaro, apoiaram aquele primeiro tarifaço, depois percebendo que era uma atitude que produzia resultados negativos, né? Quer dizer, você ser a favor de uma medida que prejudica as empresas brasileiras, exatamente não faz o sentido político. Agora, a posição do senador Flávio Bolsonaro é completamente diferente, conforme a gente viu aqui na reportagem do Felipe Igreja, né? Ele declarou que pediu ao Donald Trump para não taxar as empresas brasileiras. Bom, agora nós temos intervalo.
2: E já voltamos.
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0: população que vai pagar mais caro por alguns produtos, né? Então, realmente, é a mesma coisa do que a outra que foi pedida diretamente pelos Bolsonaro, né? Dessa vez é um processo que já existe há algum tempo e que eles resolveram apressar agora. E, de qualquer maneira, é mais uma atitude do governo Trump autoritária, né? Que fica querendo ganhar espaço nas exportações, taxando os seus adversários, seus concorrentes, né? É um tipo de governo realmente inacreditável, que não entende que a competição é a melhor coisa do capitalismo. Né? Ele acha que tem que controlar tudo e as coisas acontecendo como ele acha que tem que ser. Né?
1: Aparentemente, o Flávio Bolsonaro e os seus companheiros se arrependeram daquela primeira atitude. O Flávio Bolsonaro deu hoje uma declaração formal dizendo que ele pediu ao Trump para não taxar as empresas brasileiras. Que ele, na reunião que teve com o Trump, a última reunião, semana passada, ele disse que pediu ao Trump para não taxar as empresas brasileiras e não foi atendido, né?
0: Ele tem que tentar escapar dessa, né? Porque aparentemente ele não tem nada a ver com isso mesmo, mas tem a ver com expor o Brasil ao tarifaço, aquele primeiro tarifaço, que ainda está tendo algumas repercussões, né? Então, ele realmente tem que tentar sair disso, né? Escapar disso. Mas é difícil convencer que ele não tem nada a ver com isso, né?
1: Merval Pereira, obrigado, Merval. Até amanhã.
0: Até amanhã, Celebre.
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0: terça-feira, 2 de junho de 2026. Presidente Lula culpou os irmãos Eduardo e Flávio Bolsonaro pela nova taxa de 25% que o governo dos Estados Unidos ameaça adotar sobre uma série de produtos brasileiros. Em um evento em Goiás, ele disse que os filhos são piores que o pai, o ex-presidente Jair Bolsonaro, e classificou os dois como traidores da pátria. Já o pré-candidato à presidência da República pelo PL, senador Flávio Bolsonaro, afirmou que pediu ao presidente Donald Trump, na reunião na semana passada na Casa Branca, que não taxasse as empresas brasileiras. Em entrevista à Rádio Itatiaia, ele disse que defendeu os interesses nacionais e prometeu negociar com os americanos quando se sentar na cadeira do Planalto. A sobretaxa foi anunciada pelo Escritório de Representante Comercial Americano após a conclusão de uma investigação. O documento preliminar aponta que políticas brasileiras sobre comércio digital, desmatamento ilegal e propriedade intelectual restringem ou oneram o comércio dos Estados Unidos. O governo brasileiro informou que vai negociar até o dia 15 de julho, fim do prazo dado pela Casa Branca, para adotar medidas corretivas antes da aplicação definitiva das taxas. No mercado financeiro, a Bolsa de Valores de São Paulo sobe 1,26% aos 174.375 pontos. O dólar comercial está em queda de 0,16%, cotado a R$ 5,01. O euro vale R$ 5,83 e gera baixa de 0,06%. As vítimas de dois ataques de tubarões ocorridos em menos de 24 horas no litoral de Pernambuco não tiveram novos sangramentos e apresentaram estabilidade clínica. A informação está em um boletim médico que foi divulgado pelo Hospital da Restauração. O menino de 11 anos e a jovem de 19 recebem assistência multidisciplinar na unidade de saúde. A criança passou por uma operação na qual teve a perna esquerda amputada. Já a mulher perdeu a perna direita no ataque. No horário de Brasília, 12:32.
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0: Miriam.
1: Boa tarde, Sardenberg. Boa tarde, Cássia. Boa tarde, ouvintes da Rádio CBN.
2: Boa tarde, Miriam.
0: Miriam, sempre que a gente discutia aqui as questões do tarifaço, você alertava que havia um outro problema. Além dessas decisões unilaterais do Trump de taxar todo mundo, você lembrava que havia um processo em andamento, a famosa seção 301 da legislação comercial americana, legislação antiga que vem lá desde 1970, né? E que é com base nessa seção 301 que são aplicadas as atuais tarifas, quer dizer, que serão aplicadas as atuais tarifas, né, Miriam?
1: Exatamente, esse acontecimento agora é muito importante porque é isso, confirma os temores do país, porque essa seção 301, como eu disse, é uma legislação que já está consolidada, por isso ela é mais preocupante, porque a outra foi uma decisão assim do Trump, de do nada ele aparecer na porta da Casa Branca com uma cartolina apontando que o país tinha muito déficit e anunciando tarifas contra todo mundo, uma coisa desinformada, até porque dizia que o Brasil tinha déficit e que o Brasil tinha superávit e o Brasil tinha déficit. Então, aquele tarifaço, houve possibilidade de luta na justiça americana, né? E não nosso, de nossa parte, mas dos parceiros brasileiros, parceiros dos outros países. E aconteceu que a justiça americana condenou essa decisão do Trump, aquela tarifa. Essa está dentro da lei americana, a lei de comércio americana. A seção 301, como você estava dizendo, vem dos anos 70, 1974, e eu já acompanhei vários processos de acusação ao Brasil. É sempre assim, é acusação de dumping ou comércio desleal num determinado produto, aço, por exemplo. Aí vem tarifa sobre aço, mas dessa vez eles fizeram uma lista grande de acusações, uma acusação muito difusa, e que vários pontos, que você pode discutir ponto por ponto, o Brasil tem bons argumentos em cada um dos pontos, e o Brasil apresentou essa sua defesa, não só o país, não só o governo, quanto os empresários, eles foram lá apresentar os seus argumentos. E mesmo assim não foi aceito, e o que aconteceu hoje foi que o escritório comercial da Casa Branca, que é importantíssimo nessa definição de se vai ter ou não vai ter tarifa contra o Brasil, extra, esses 25%, ele recomendou 25% e disse que o Brasil é culpado. E que vai ter exceções. São as exceções que eles querem, isso não resolve o nosso problema. De nossa parte, Sardenberg, o que eu estou apurando? Já teve uma reunião hoje no Palácio, comandada pelo vice-presidente da República, ele provavelmente é ele que vai ficar no comando dessa resposta. O presidente Lula tratou desse assunto, quando foi lá, pediu para um grupo de trabalho analisar as contas de comércio, porque claramente o nosso argumento é mais forte, porque a gente tem déficit com os Estados Unidos, eles têm déficit com o mundo inteiro, mas conosco eles têm superávit, né? Então, assim, a Luciana Casimiro trabalha comigo, estava agora conversando com a Lia Baus, e ela estava dizendo ponto por ponto, né, o que o Brasil respondeu ou pode responder ainda. Né? No caso da tarifa de etanol, a nossa é mais alta, ou era mais alta antes desse tarifaço, primeiro tarifaço americano, mas o Brasil pode reduzir, pode ter reciprocidade aqui. Né? Propriedade intelectual, o Brasil tem feito um esforço em relação aos acordos México e Índia, que eles reclamaram do acordo do Brasil com México e Índia. Um dos argumentos, segundo a Lia Valls, é que o comércio com a Índia é muito pequeno, são 400 produtos, e criar alguma facilidade entre o Brasil e a Índia no comércio não nos afeta. Então, a outra coisa é acordo com o México. Acordo com o México é automotivo. Então, a maior parte disso aí é sobre comércio de automóveis que são de montadoras americanas. Portanto, tem a ver com os Estados Unidos. Ou seja, é só para se pegar esse ponto. Mais cedo eu estava dizendo, né, que um dos pontos eles acusam o Brasil de desmatamento. Sim, é um problema, a gente tem combatido, mas esse governo tem na sua agenda combater o desmatamento e tem conseguido resultados impressionantes. Vai divulgar o menor número em 38 anos de desmatamento esse ano. Né? Mas as empresas, outra coisa que a Lia Valls disse interessante, é que as empresas estão mais bem preparadas do que quando teve o tarifaço americano, aquele primeiro tarifaço. Porque agora elas já aprenderam, uma das coisas é procurar outros mercados para os seus produtos. Mas, de qualquer maneira, é mais uma frente de problemas e essa vez não tem como dizer que é ilegal. Eles cumpriram o rito, mas estão fazendo um julgamento enviesado. Mas eles cumpriram o rito, não foi uma coisa intempestiva como foi o primeiro tarifaço, Sardenberg e Cássia.
0: É, e a negociação, de certo modo, não, a negociação continua, né? Tem prazo aberto para as contrarrazões, né?
1: É, tem caso, está aberto, mas já teve aberto durante esse um ano, porque foi bom lembrar esse ponto também, que há um ano atrás, quando eles anunciaram isso, foi na esteira das acusações do Trump de que haviam caças bruxas a Bolsonaro no Brasil. Então, por isso é que eles iniciaram essa investigação. Chega agora no final. Então, já tem 11 meses de investigação e agora tem mais, disseram que tem mais um mês, é até 15 de julho. Mas o nosso prazo está se esgotando e nossos argumentos não foram ouvidos. Não foram ouvidos porque o julgamento está sendo político e não econômico e comercial. Então, é uma injustiça contra o país e suas empresas. É mais um problema decorrente dessa politização do comércio internacional feita por Donald Trump com o apoio e o estímulo do bolsonarismo. Então, ele ataca a economia brasileira porque é contra o governo brasileiro.
0: Miriam Leitão, obrigado, Miriam. Até amanhã. Temos ainda muito o que falar sobre o assunto. Obrigado,
1: esse
0: até amanhã.
1: Esse assunto vai ficar aí com a gente.
0: Até mais.
2: Até mais, Miriam.
1: Beijo, tchau.
0: Intervalo agora.
2: E já voltamos.
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1: Nós temos agora informações com a nossa reportagem aqui em São Paulo a respeito de um problema de comunicação que afetou os sistemas de aeronaves na capital paulista, especialmente. O Pedro Fagundes tem a informação para a gente ao vivo. Boa tarde para você, Pedro.
2: Boa tarde, Cássia. Boa tarde também aos ouvintes. Falo diretamente do aeroporto de Congonhas, na zona sul de São Paulo, onde 4 voos neste momento estão cancelados e outro voo está atrasado no painel por conta desta falha de comunicação que atingiu a sala de controle APP São Paulo, sala de controle de aproximação que fica aqui no próprio aeroporto. Mas tem algo que o painel não mostra e acontece bastante. Aqui eu estou ao lado da fila da Latam, fila de embarque da Latam, e algo muito comum entre as pessoas que tenho conversado é que, por mais que não hajam tantos voos, que não haja tantos voos atrasados e tantos voos cancelados, tem muita gente que perdeu a conexão porque os aviões que chegaram aqui não tinham onde parar, ficaram taxiando por mais de 30 até 40 minutos e essas pessoas perderam as suas conexões e agora precisam remarcar os seus voos. Este é o caso, por exemplo, de Gilmar Guitti, que é de São José do Rio Preto, estava a caminho de Natal para passar as férias. A ideia era chegar ainda hoje às 4 horas da tarde para curtir um pouco da cidade, mas agora o plano mudou. Vamos ouvi-lo.
3: Nós pousamos aqui no horário certo, só que demorou de 30 a 35 minutos para taxiar e deixar a gente descer do avião. Com isso, nós perdemos a conexão que ia sair 11h25 daqui para Natal. Agora eles vão remarcar para nós irmos para Guarulhos e o próximo voo é 15 horas da tarde.
2: A paralisação ocorreu das 9h24 às 10h05 da manhã. Foram então 41 minutos de interrupção nas operações aéreas em toda a região de São Paulo. Segundo o Departamento de Controle do Espaço Aéreo, o DCEA, a suspensão temporária foi causada justamente por um problema técnico operacional na sala APP São Paulo. O órgão não detalhou essa origem da falha. O que nós sabemos é que antes da queda da comunicação de rádio, a sala também já operava desde esta manhã com uma falha no sistema de radar. Os pousos também passaram a ser, neste momento a FAB afirmou que as aeronaves ficaram paradas, foram devidamente sequenciadas seguindo os requisitos internacionais de segurança de voo e mantendo um fluxo operacional previsto para os aeroportos. Na prática, a retomada exige mais espaçamento entre essas aeronaves. As decolagens então foram autorizadas de 3 em 3 minutos para os aeroportos de Congonhas, Guarulhos e também Viracopos. Em dias normais, este intervalo costuma variar entre 1 minuto e 1 minuto e meio. Os pousos também passaram a ser autorizados com separação de 30 milhas náuticas entre as aeronaves. Normal é uma distância de 10 milhas náuticas. Esse aumento na separação pode causar justamente congestionamento no espaço aéreo de São Paulo ao longo do dia. Cássia.
1: Muito obrigada. Esse foi o Pedro Fagundes.
4: E agora, Cássia, a gente tem uma história aqui bem curiosa, que é o seguinte: o Irã colocou o Cristo Redentor na guerra.
1: O nosso Cristo Redentor.
4: Do Rio de Janeiro. E simplesmente o seguinte, um vídeo foi publicado no X, no Twitter. Como é que você fala? X ou Twitter?
1: Eu falo X, às vezes eu ainda mando um antigo Twitter, lembra?
4: A maioria das publicações faz isso, né? É. Bom, o fato é que a embaixada do Irã na Tunísia colocou no X um vídeo em que, feito obviamente por inteligência artificial...
1: E que está aí na nossa tela, inclusive.
4: Que está na nossa tela, né, para os que nos acompanham em tela, o vídeo. E para os que não nos acompanham em tela, eu explico. Está lá o Cristo Redentor, lá com seus braços abertos, sobre a Baía da Guanabara, quando do nada aparece a Estátua da Liberdade, e que ataca o Cristo com uma cabeçada. E se abaixa. Aí o Cristo reage de uma maneira tão violenta, né, que dá um soco, arrebenta a cara toda do... esfacela a cara da inteligência da Estátua da Liberdade. Depois, o Cristo Redentor levanta a Estátua da Liberdade com as duas mãos e esmaga ela no chão, Cássia.
1: Pois é, e o texto que acompanha esse vídeo ainda sinaliza o seguinte, a frase é: vitória da fé sobre o imperialismo, fazendo aí uma alusão às medidas que foram anunciadas pelos Estados Unidos em relação ao Brasil, essa taxa de 25% em relação a várias mercadorias brasileiras. E aí eles fizeram esse vídeo de inteligência artificial e, aliás, tem sido um recurso recorrente, né, do Irã, esses vídeos de inteligência artificial para se manifestar em relação a temas diversos.
4: Mas isso aí, eu acho que... Bom, o que eles estão dizendo é a fé contra o imperialismo. É muito curioso, porque o Cristo Redentor não tem nada a ver com o islamismo.
1: Não.
4: O Irã é um país islâmico.
1: Sim.
4: País islâmico. O Cristo Redentor não tem nada a ver com esse país, com a religião muçulmana. Então, é uma propaganda de guerra. Propaganda de guerra do Irã como outras aí que eles fizeram nas redes sociais. É impressionante, isso aí é tão bem feito, né?
1: É muito bem feito.
4: Aparece direitinho aí o Cristo socando a Estátua da Liberdade.
1: Muitos detalhes, né?
4: Uns detalhes e tal, e depois levantando os dois braços e atirando-a no chão.
1: Tem reportagem sobre isso lá no nosso site cbn.com.br, inclusive com vídeo para quem não conseguiu assistir.
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0: E aí, Bernardo?
1: Boa tarde, Sattenberg. Boa tarde, Cássia. Boa tarde, ouvintes da CBN.
2: Boa tarde, Bernardo.
0: Bernardo, em áudio e vídeo, vai nos comentar um aspecto do tarifaço aí e as suas repercussões políticas. Bernardo.
1: Pois é, Sattenberg. A gente está falando muito, né, e o ouvinte do CBN Brasil está acompanhando as repercussões econômicas do tarifaço. São repercussões relevantes, né, que podem atingir uma série de setores da economia. Mas eu queria chamar a atenção aqui, nesse nosso quadro, para o impacto político dessa medida anunciada ou preparada pelo governo Trump e anunciada na madrugada dessa terça-feira. Esse tarifaço, esse novo tarifaço, Sattenberg, ele já entra imediatamente como um tema central da campanha presidencial. E agora há pouco, durante uma agenda no estado de Goiás, o presidente Lula acusou a família Bolsonaro, o Flávio Bolsonaro, ele usa a expressão, os filhos do Bolsonaro, de traidores da pátria, pela articulação, suposta articulação, desse novo tarifaço. Enfim, isso foi durante um discurso, uma solenidade, né, que tratava de outros assuntos, mas o Lula aproveitou para dar esse recado. E, em contrapartida, o Flávio Bolsonaro, que está fazendo agenda em Minas Gerais, está tentando ali uma estratégia defensiva, dizendo, né, em entrevistas para rádios, que não pediu o tarifaço, que, pelo contrário, num encontro recente com o Donald Trump, teria pedido para que as empresas brasileiras não fossem alvos de novas tarifas. O problema do Flávio, Sarenberg e Cássia é lidar com o que ele mesmo já falou. Ele mesmo falou no ano passado, né, no capítulo 1 do tarifaço, aquele de 50% sobre todos os produtos brasileiros. O Flávio disse que os patriotas de verdade tinham que agradecer ao presidente Donald Trump. Chegou a dizer ali que teria sido uma providência divina, né, a decisão de aumentar as tarifas sobre as exportações brasileiras, porque isso, na visão dele, ajudaria a tirar o seu pai da cadeia. Então vejam como é que a gente falava semana passada que o Trump tinha inaugurado a sua interferência nas eleições brasileiras. De fato, agora ele tende a ficar cada vez mais como um personagem central aqui no debate político brasileiro, mas dando também essa munição, esse arsenal para o governo federal. É claro, gente, que uma medida dessa natureza, que pune a economia brasileira, né, que pode impor prejuízos às empresas brasileiras, ela tem um efeito negativo para o governo, portanto, para o presidente que está disputando a reeleição. Né, se subir preço de produto aqui, se as exportações caírem, né, se houver desemprego, tudo isso vai apresentar uma conta para o presidente Lula. Mas no momento em que a família Bolsonaro se associa a essa medida contra o Brasil, claro que ela também vai passar a responder politicamente pelos efeitos dessas tarifas.
0: Agora, aparentemente, o Flávio Bolsonaro aprendeu a lição, né? Porque ele apressou-se hoje a dizer que não tem nada a ver com essas tarifas, que ele é contra essas tarifas, que ele pediu expressamente que o Brasil não fosse tarifado. E se pediu mesmo, não foi bem sucedido, né? Porque veio a tarifa. E além disso, tem um outro aspecto, né, Bernardo? É que essas tarifas não foram impostas pelo Trump numa decisão unilateral, né? Foi resultado de uma investigação comercial que vem já desde do ano passado, né?
1: É verdade, Sarenberg. Agora, se o Flávio pediu para não baixar a tarifa e baixou, é sinal de que ele não tem o prestígio que ele gosta de alardear na Casa Branca, né?
2: É um
1: Mas a
2: ponto.
1: gente tem que entender essa fala do Flávio Bolsonaro hoje como uma fala defensiva, né? De alguém que está percebendo a repercussão negativa para ele nas redes sociais, né? Onde passou a ser usado, inclusive, o termo tariflávio, associando o tarifácio com o Flávio Bolsonaro. Isso, claro, da militância petista, da militância pró-governo, mas a gente sabe que a rede social hoje é o terreno onde se dá o embate político. Agora, Sattenberg, se por um lado é verdade que esse tarifaço não é uma decisão unilateral do Trump, pessoa física, né, como ele fez no primeiro tarifaço, levando aquela tabuleta dos países, por outro lado também é muito fácil ver no relatório do Escritório de Comércio uma série de acusações injustas ali ou de fatos distorcidos para justificar essa medida. Por exemplo, os americanos citam 20 vezes, nesse documento divulgado hoje, citam 20 vezes o PIX. Quer dizer, eles abrem uma batalha contra o PIX. E o que está por trás disso? o fato de que o Pix se tornou o principal meio de pagamento usado no Brasil e que ele impõe prejuízos ou reduz os ganhos de empresas americanas, né, que administram o meio de pagamento, Visa, Mastercard, Google Pay, Apple Pay. Então, a gente tem que entender isso dentro daquele contexto já conhecido de protecionismo do governo Trump, quer dizer, usar as tarifas como instrumento para desequilibrar a balança e defender as empresas americanas. Tem acusações contra o etanol, que a gente sabe que é usado aqui no Brasil há muito tempo, já desde lá dos anos 70, para baixar os preços da gasolina, dos combustíveis. Tem acusações no campo da propriedade industrial, especialmente no setor biofarmacêutico, e a gente também sabe como os americanos não engolem até hoje a lei dos genéricos, né, a quebra de patentes nesse setor, né, que vem lá do governo Fernando Henrique Cardoso. E, por fim, tem uma acusação ligada ao desmatamento ilegal. E essa aí, Sardenberg e Cássia, claramente é uma balela, porque se a gente pega os dados dos últimos anos, o Brasil conseguiu reduzir em 3 anos 50% do desmatamento ilegal da Amazônia. Então, ao justificar esse novo tarifaço, o Trump apresenta um retrato como se o desmatamento estivesse em alta, quando, na verdade, ele está em queda. É um pouco aquilo que a gente viu quando o Trump dizia que os americanos tinham déficit com o Brasil e, na verdade, tinham um grande superávit.
0: Só para deixar claro, né, o PIX é de 2020. Né? O PIX foi lançado em novembro de 2020, ainda no governo Bolsonaro e na gestão do Roberto Campos como presidente do Banco Central. Aliás, o Flávio Bolsonaro está batendo nessa tecla para dizer que eles não têm nada com isso, com essas críticas aí ao PIX. Sim?
1: Tá certo. Mas o PIX hoje, Sardenberg e Cássia, é uma das coisas mais populares no Brasil.
0: Não, eu sei. Não,
1: fale mal da seleção brasileira, mas não fale mal do PIX. Pois é. No momento que atacam o PIX, certamente a reação vai ser forte por aqui.
0: Não, é evidente. E é algo que, desde que foi introduzido, nós estamos em 26, né? São 6 anos já de funcionamento, e 6 anos de funcionamento sem qualquer grande problema. Né? Teve problema aqui, ali, falou e tal, não sei o quê, mas funciona perfeitamente bem, né? E é um êxito, né, do Banco Central Brasileiro. Bernardo, obrigado. Senhor. Bernardo. Até.
1: Um abraço, até mais.
2: Até mais.
0: Intervalo.
2: E já voltamos.
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0: terça-feira, 2 de junho de 2026. O CEO da Câmara Americana de Comércio para o Brasil, Abrão Neto, afirmou à CBN que o governo americano já sinalizou claramente o interesse em manter o diálogo com o Brasil. De acordo com ele, o setor empresarial quer que os dois países deem prosseguimento às negociações, encontrem uma solução que atenda aos dois lados e evite novas tarifas. Após a conclusão de uma investigação do escritório de representante comercial americano, os Estados Unidos ameaçaram impor um tarifaço de 25% sobre mercadorias brasileiras por práticas de comércio consideradas irrazoáveis. O documento preliminar aponta que políticas do Brasil sobre comércio digital, desmatamento ilegal e propriedade intelectual restringem ou oneram o comércio americano. A Casa Branca deu até o dia 15 de julho para o governo brasileiro adotar medidas antes da aplicação definitiva das taxas. Ficaram isentos itens considerados estratégicos para os Estados Unidos, como carne bovina, café, frutas tropicais, petróleo, minérios, terras raras, aviões, fertilizantes e produtos farmacêuticos. No horário de Brasília, 1h04.
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0: Seleção brasileira já está nos Estados Unidos e o Leonardo Dai já está conosco. Boa tarde, Dai.
3: Boa tarde, Cássia. A seleção já instalada no Hotel The Ridge, em Morristown, pertinho ali de Nova Jersey e de Nova York, que é a base da seleção brasileira e a cidade onde a seleção vai treinar para essa Copa do Mundo, nas instalações do New York Red Bulls, né, no centro de treinamento do New York Red Bulls. E a propósito, o primeiro treino ainda hoje, né, o primeiro treino em solo americano, a partir das 18 horas de Brasília, 17 horas no horário local, um treino fechado para a imprensa, mas o primeiro treino com o grupo completo de jogadores, né, com os 23 que saíram aqui do Brasil e mais o Marquinhos, o Gabriel Magalhães e o Gabriel Martinelli, que ficaram de fora desses primeiros dias porque estavam envolvidos na final da Liga dos Campeões no último sábado. O voo com a delegação do Brasil decolou ontem à noite no aeroporto do Galeão, às 11 horas e 2 minutos da noite, tocou o solo americano hoje pela manhã, às 8 horas e 44 minutos do horário de Brasília, 7h44 no horário local. De lá a delegação já foi pro hotel, tá descansando um pouquinho agora e à tarde, no fim da tarde, aqui no Brasil, já comecinho da noite, né? 18 horas daqui, 17 horas de lá, tem o primeiro treino em solo americano para a Copa do Mundo e para o jogo de sábado, o último amistoso contra o Egito, às 19 horas em Cleveland. Cássia.
0: Muito obrigada, Leonardo Dai. 1h07.
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1: Rosana.
2: Oi, Sardenberg. Boa tarde para você, para Cássia e para os nossos ouvintes.
3: Boa tarde, Rosana.
1: Rosana fala de uma decisão da Comissão de Valores Mobiliários que regulamenta, fiscaliza o setor de companhias abertas, que tem ações em bolsa. É uma decisão que provoca uma mudança importante, Rosana.
2: Provocou uma crise de confiança, Sardenberg, por conta dessa medida da CVM, que pegou todo mundo de surpresa e que afeta diretamente a transparência das empresas brasileiras. Uma medida que está sendo encarada como um retrocesso. O que aconteceu? Em 2023, a CVM disse o seguinte para as empresas listadas na Bolsa. Olha, os investidores querem mais transparência sobre riscos climáticos e sustentabilidade. Então, comecem vocês a se preparar, porque a partir de 26, nós vamos adotar os mesmos padrões internacionais que são usados pelos principais mercados do mundo. Isso na hora de comunicar a sua jornada ESG. Nós vamos usar determinados padrões de sustentabilidade de clima, e isso vai ser bom porque os investidores vão poder comparar empresas brasileiras com companhias da Europa, dos Estados Unidos e da Ásia. E assim eles vão poder alocar capital com mais segurança. Maravilha. A partir daí, as empresas começaram a fazer o dever de casa. Contrataram consultorias, criaram áreas especializadas, né? Passaram a estruturar melhor os relatórios de sustentabilidade. Só que aí, do nada, a CVM recuou e retirou a obrigatoriedade das empresas apresentarem esses relatórios com base nos padrões internacionais, dizendo que muitas companhias ainda precisavam de mais tempo para se adaptar. Mas esse recuo da CVM revoltou uma parte do mercado financeiro. Primeiro pela questão da injustiça, né? Quem investiu pesado para se adequar se frustrou e quem não fez nada acabou sendo recompensado. E tem um grande questionamento nessa história. Como é que uma regra muda de direção tão rapidamente? Cadê a estabilidade das decisões regulatórias que o investidor tanto precisa? Então, o problema aqui foi esse ambiente de incerteza que a CVM criou. E a gente sabe que incerteza é tudo que o investidor não quer nesse momento. Só que, na prática, as pessoas perguntam: essa crise de confiança afasta o capital sustentável do Brasil? A gente sabe que, quando o investidor tem menos informações padronizadas, ele fica desconfiado. E aí o Brasil perde competitividade na disputa pelo capital sustentável. Ele tem restrição de recursos, ou então juros mais altos, né, daquelas empresas que não apresentam relatórios robustos. Só que tem um ponto aí que está derivando dessa crise e que pode sim afastar o capital sustentável, que é a fragilidade institucional da CVM. Alguns analistas estão dizendo que a CVM teria recuado da decisão de inserir o Brasil nos padrões internacionais porque não ia dar conta de implementar e supervisionar esses novos padrões de transparência climática, porque é uma autarquia que não tem pessoal, não tem tecnologia suficiente para auditar todos esses dados complexos de 400 companhias abertas, que está com muitos problemas para acompanhar a evolução do mercado. E mais, a CVM é uma autarquia que estaria passando por um desmonte gradual da agenda ESG, com muita pressão política, troca de comando, mudanças internas, saída de quadros técnicos, ou seja, está passando por uma situação institucional que amplia a incerteza e que leva o investidor estrangeiro a migrar o capital para países onde as regras são mais confiáveis, regras são mais previsíveis. Então, é isso que está acontecendo nesse momento com o regulador do mercado de capitais.
1: Muito obrigado, informação da Rosana Jatobá. Obrigado, Rosana. Até a próxima. E agora a gente vai para Belo Horizonte com a Bruna Mendes. Os ex-governadores e presidenciáveis Romeu Zema e Ronaldo Caiado se manifestaram sobre as tarifas. Bruna Mendes.
3: Sardenberg, os pré-candidatos à presidência da República do Brasil, ex-governadores Romeu Zema e Ronaldo Caiado, culparam o presidente Lula para a possibilidade de mais um tarifaço contra produtos brasileiros importados aos Estados Unidos, anunciado por Donald Trump. As falas foram na abertura da Mega Leite, feira da cadeia leiteira, começou hoje aqui em Belo Horizonte. Zema disse que o anúncio não surpreende, que é resultado da política internacional adotada pelo governo federal, que na visão dele afasta o Brasil do Ocidente. Já Caiado disse que a derrubada de imposições tarifárias partirão de um governo aberto ao diálogo, que para ele não é o que o governo Lula realiza. Também estava presente no evento Flávio Bolsonaro, que não participou da coletiva de imprensa com os outros pré-candidatos. Discurso durante o evento, ele não comentou o tarifaço, apenas abriu seu pronunciamento apontando apoio mútuo, tanto para Zema quanto para Caiado, para as eleições deste ano. Sardenberg.
1: Essa foi a informação da Bruna Mendes de Belo Horizonte. Agora temos intervalo.
4: E já voltamos.
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2: Cassiano Ribeiro com a gente aqui no estúdio, tudo bem, Cassiano?
3: Tudo bem, Sérgio Demec, tudo bem, Cássio, boa tarde.
4: Boa tarde, Cassiano.
2: Bom, saiu aí a decisão do Departamento do Comércio Norte-Americano de impor tarifa sobre produtos brasileiros, mas, como a gente estava conversando agora há pouco, o agro brasileiro foi bastante poupado, né?
3: Foi poupado, Sérgio, não por acaso, né? A gente tem aí esses produtos que foram poupados, né? Café, carnes, suco de laranja, cacau, frutas, todos os produtos que o Brasil produz em bastante quantidade e exporta em bastante quantidade para o mercado americano. Em alguns casos, o mercado americano não existiria, pegando até uma frase do principal líder do setor cafeiro norte-americano, que esteve no Brasil na semana passada, ou retrasada, se não me engano, e falou ao Rafael Salomão exatamente essa frase: sem café brasileiro, não existe mercado de café no Brasil. E é um mercado bilionário, que movimenta cafeterias, enfim, a gente sabe quanto o americano consome, tem uma rotina até parecida aí de hábito de consumo com a do brasileiro. Então, café, carnes, também estão com problemas de abastecimento lá, de recomposição de oferta de carne de boi nos Estados Unidos. O Brasil, extremamente importante, né, esse fornecimento de carne. Suco de laranja nem se fala. Estados Unidos já foi um grande produtor de laranja, teve problema seríssimo com greening, não que o Brasil não tenha, o Brasil tem também, mas o Brasil ainda é o maior produtor e exportador mundial de suco de laranja. Cacau, frutas, mesma coisa. O problema, Sérgio, estão em três segmentos, três setores ou produtos do agro brasileiro: pescados, açúcar e etanol. No caso do pescado, a coisa é mais grave, porque é um setor que não é gigantesco como o de açúcar e etanol, como o de grãos, por exemplo. É um setor relativamente pequeno, mas que depende muito do mercado americano. E já foi nocauteado no ano passado, se não me engano, ano retrasado, né? Ano passado, agora me
4: fala. Quando houve outro tarifaço, né?
3: No primeiro tarifaço de Trump. Então, ele também foi muito atingido, perderam as exportações, não se recuperaram ainda desse tombo. E é um setor que tem os Estados Unidos como principal comprador. A tilápia brasileira, filé de tilápia fresco, muito produzido aqui, vai para os Estados Unidos. O presidente da Associação Brasileira de Piscicultura falou agora há pouco com a nossa repórter Eliane Silva, e ele disse que é mais um balde de água fria para a piscicultura, especialmente para a tilapicultura do Brasil, aí se referindo a esses 25%. E ele fala que o setor agora precisa encontrar um novo mercado, mas não é tão fácil assim, né? Porque tem uma concorrência hoje grande com a tilápia produzida no Vietnã e na China, que chegam ao Brasil, inclusive, e aos Estados Unidos a preços muito mais competitivos do que o produto produzido no próprio Brasil. Então, uma situação muito complicada para o pessoal aí da piscicultura brasileira.
4: E o açúcar?
3: O açúcar tem uma questão específica. O que acontece? O Brasil, ele entra numa cota. Os Estados Unidos compram, não são autossuficientes em açúcar, então eles compram muito açúcar importado, mas exigem uma aplicação de uma tarifa. E tem alguns países que tem uma cota que beneficia alguns países. O Brasil está nessa cota, que consegue exportar aí num volume específico a taxas reduzidas. E essa cota, ela beneficia especialmente, Cássia, as usinas da região norte e nordeste do Brasil. E isso não é uma cota que os Estados Unidos definem para essa região, uma cota que o Brasil determinou que essa região vai atender os Estados Unidos para uma questão de desenvolvimento da região norte e nordeste. Então, essa medida atinge em cheio as usinas de açúcar e etanol das regiões norte e nordeste do Brasil.
2: Elas tendo cotas, elas não ficam isentas.
3: Elas não ficam isentas. Então, elas vão ter que pagar essa tarifa agora. E já estavam também sofrendo com o primeiro tarifaço. Agora, no final do ano passado, teve uma redução na tarifa para 10%. Conseguiram voltar a embarcar alguma coisa de açúcar para os Estados Unidos, mas agora, com 25% a mais de tarifa, vai nocautear e vai pegar em cheio essas usinas da região norte e nordeste, que geram muitos empregos. Não é à toa que essa região ali foi determinada, definida pelo governo brasileiro como a região para atender esse mercado norte-americano. Então, com essa decisão de Trump dos Estados Unidos, eles atingem em cheio esse mercado, especialmente no Nordeste do Brasil.
2: Tá. Temos 10 segundos para você falar do etanol.
3: Etanol, os Estados Unidos são grandes produtores de etanol, né, de milho principalmente, e o Brasil vem reduzindo a exportação de etanol para os Estados Unidos porque eles produzem muito. Então o Brasil atende em janelas específicas, que eles não conseguem produzir ali a partir do etanol de milho, mas principalmente os estados que têm políticas ali de redução de emissão a partir de uso de combustíveis. Então o Brasil exporta etanol para alguns estados específicos, como a Califórnia, porque o etanol produzido pelo Brasil é o etanol de cana-de-açúcar e não de milho, como nos Estados Unidos. Então é um etanol de baixa emissão, extremamente estratégico para a política, mas em termos de volume não é um grande mercado os Estados Unidos.

0: Nacional decidiu adiar a entrada em vigor das exigências ambientais para a concessão de crédito rural, garantindo mais tempo de adequação ao produtor. Com a mudança, foi estabelecido um cronograma escalonado conforme o tamanho das propriedades, permitindo uma transição mais gradual e evitando impactos imediatos no acesso ao financiamento agrícola. A decisão atende às demandas do setor produtivo, que aponta dificuldades técnicas para cumprir as exigências dentro do período previsto. Outro avanço foi a ampliação das formas de comprovação da regularidade ambiental, com inclusão dos novos documentos, facilitando o acesso ao crédito e reduzindo riscos de exclusão financeira.
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terça-feira, 2 de junho de 2026. Quase 40% da água tratada no Brasil é desperdiçada antes de chegar à população. É o que mostra um estudo do Instituto Trata Brasil, em parceria com a consultoria Go Associados. A perda decorre de erros na medição, vazamentos na tubulação ou consumo não autorizado. Ao longo de 2024, o desperdício somou 4 bilhões e 400 milhões de metros cúbicos de água, volume suficiente para abastecer 77 milhões de pessoas. Os dados foram divulgados pelo jornal Valor Econômico. O Tribunal Superior Eleitoral julga hoje à noite os recursos contra a decisão

0: que tornou o ex-governador do Rio, Cláudio Castro, inelegível até 2030 por abuso de poder político e econômico nas eleições de 2022. O resultado pode impactar a discussão no STF sobre a reforma de escolha do futuro governador tampão do estado. Atualmente, o governo do Rio é exercido interinamente pelo presidente do Tribunal de Justiça, Ricardo Couto. No horário de Brasília, 1h33.
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2: Vamos a Brasília agora com a informação da Rani Veloso.
3: Oi, Tardenberg. Olha, o governo brasileiro reagiu com indignação ao relatório preliminar do governo dos Estados Unidos que acusa o Brasil de práticas comerciais desleais e ameaça taxar as exportações brasileiras em 25%. Em nota oficial divulgada agora há pouco, o Palácio do Planalto afirmou que não há justificativa para possíveis sanções econômicas americanas e defendeu sistemas nacionais criticados na investigação, como o PIX. O governo acusa membros da família do ex-presidente Jair Bolsonaro, como pré-candidato à presidência, senador Flávio Bolsonaro, de interferência política e de agirem para motivar a investigação em Washington, como foi o caso da visita a Trump na semana passada. Na defesa, o governo argumenta que a relação comercial é amplamente favorável aos americanos com superávit e também afirma que o país cumpre as leis anticorrupção, vem reduzindo o desmatamento e não impõe barreiras às big tech dos Estados Unidos. Apesar das críticas, o governo informou que os presidentes Lula e Donald Trump seguem em negociação direta para tentar encerrar a investigação até o dia 15 de julho e entrar em um acordo sem a criação de novas tarifas. Essa é a expectativa do governo. Caso os Estados Unidos decidam impor sanções comerciais de forma unilateral, o Brasil ameaça a usar a lei da reciprocidade, que foi aprovada no Congresso no ano passado, para retaliar os Estados Unidos de forma proporcional. Agora há pouco, aqui na vice-presidência da República, o vice-presidente Geraldo Alckmin disse que o governo recebe com indignação essa medida dos Estados Unidos e que é totalmente descabida e que o governo Lula vai trabalhar para que ela não ocorra. E chamou os filhos do ex-presidente Jair Bolsonaro de falsos patriotas que colocam os interesses eleitorais acima do público. Vamos ouvir.
4: Totalmente descabida a recomendação e o governo, o presidente Lula, vai trabalhar para que ela não se converta, para que ela não ocorra. Aliás, o presidente Lula sempre tem dito, não tem tema proibido e o caminho é o caminho do diálogo. Aliás, que já vinha ocorrendo, mas sempre que o diálogo avança, infelizmente, falsos patriotas, sabotadores, prejudicam, colocam seus interesses pessoais e eleitorais acima do interesse do país e do interesse público.
3: Bom, o vice-presidente disse que o diálogo ocorre, é permanente e que vai trabalhar até o dia 15 de julho e também espera a mobilização do setor privado para converter essa medida em um ganha-ganha. O ministro do Desenvolvimento, Indústria e Comércio disse que caso essas novas tarifas sejam aplicadas, pode atingir 21% do que o país exporta para os Estados Unidos, como, por exemplo, máquinas, plásticos, produtos de madeira, calçados, ferro fundido, peixe e crustáceos. O ministro da Fazenda, Dario Durigan, disse que é uma medida mais política do que técnica essa e que o PIX está fora de negociação, que vai ser protegido e está fora de questão e culpou também a família Bolsonaro pelo episódio. Tardenberg.
2: Muito obrigado. Essa informação de Rani Veloso, de Brasília.
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0: E aí, Vera?
1: Oi, Sardenberg. Boa tarde para você, para a Cássia, para os ouvintes, também para quem nos assiste.
2: Boa tarde, Vera.
0: Quem nos assiste, pois Vera está em áudio e vídeo. Bom, o assunto são as tarifas, Vera.
1: Teve toda
0: uma repercussão política, o Lula falou, o Alckmin falou, Flávio Bolsonaro falou, Zema, Caiado, todos entraram uns botando a culpa nos outros.
1: É, parece uma daquelas partidas de futebol em que sai gol de um lado e no contra-ataque já sai gol de outro, né, Sardenberg? Porque até semana passada, família Bolsonaro estava celebrando o encontro com Donald Trump, porque dele teria resultado a decisão de classificar as facções criminosas brasileiras como grupos terroristas, como teria pedido o Flávio Bolsonaro. E aí, menos de uma semana depois, vem a notícia adicional de que o governo brasileiro resolveu anunciar para, a partir de julho, indicar a aplicação de tarifas de 25%. Sobre produtos brasileiros, com uma lista enorme de exceções a produtos, mas, enfim, um tarifaço de 25% por práticas comerciais consideradas irrazoáveis pelo governo Donald Trump. E aí o Flávio diz, não, mas esse não fui eu que pedi, esse daí eu pedi para ele não fazer. E o governo Lula aproveita para embalar tudo no mesmo pacote e dizer que os filhos do Bolsonaro trabalham contra o Brasil, trabalharam contra o Brasil naquela questão do terrorismo, que prejudicaria as empresas brasileiras, e trabalharam contra o Brasil na imposição desse tarifaço que já está sendo chamado pelo PT de tarifláveo. Então, aquilo que poderia ser um ganho político para o PL, para o Flávio Bolsonaro, pode se transformar num revés bastante significativo, porque esse novo tarifaço decorre de uma investigação de mais de um ano, determinada pelo governo americano, com base na seção 301 da lei comercial americana, e, portanto, é mais difícil de derrubar na justiça do que era o tarifaço do ano passado, aquele de 50%. Então, pode causar mais prejuízos às exportações brasileiras. E o Lula adotou um tom bem duro, mais duro do que esse que a gente ouviu agora do Geraldo Alckmin, na reportagem da Rani Veloso, ele que está em Catalão, lá em Goiás, e chamou o Flávio Bolsonaro de imbecil. E disse que os filhos do Bolsonaro são vendilhões da pátria, piores que o pai, e que foram até os Estados Unidos trair o Brasil e pedir punições ao Brasil, que não são sanções para ele, Lula, que é um prejuízo para o povo brasileiro, para as empresas brasileiras e para o agronegócio. Então, ele fez questão de falar povo brasileiro, empresas e agronegócio, esses dois últimos dois setores que estão majoritariamente com o Flávio Bolsonaro. Então, tem um temor na campanha do Flávio, que está vivendo ali, né, de afogadilho, de uma crise por dia praticamente, desde a revelação do caso Master, de que isso aí colhe, de que essa história de tarifláveo colhe e que fique pregado no filho do Bolsonaro o rótulo de que foi aos Estados Unidos para prejudicar o Brasil, prejudicar os negócios brasileiros. Então, aquilo que na semana passada era um trunfo, nessa semana vai se revelando aí um mico, um revés para eles administrarem.
2: E é impressionante como tem uma crise por semana aparecendo, né, Vera?
1: Essa eleição já seria bastante disputada, bastante tensa, tumultuada, imprevisível, e esses contornos só vão se acentuando a cada semana, Cássia, porque à medida que fica evidente que mesmo com todas essas, com todos os problemas que existem dos dois lados, né, desgastes que existem de dois lados, rejeições que existem dos dois lados, a polarização segue meio inabalada, isso vai se tornando uma guerra meio ali encarniçada, em que os dois lados vão subir muito o tom, vão elevar antes da hora o volume ali das críticas de lado a lado, e a gente tende a ter uma eleição, sim, bastante violenta e bastante agressiva de parte a parte. E com esse componente do governo americano sendo um player na disputa brasileira, algo que não é comum, não é indicado, mas que faz parte da maneira como o Donald Trump lida com as questões internacionais, né, de forma unilateral, voluntarista, muitas vezes em zigue-zague, porque ele parecia que estava estabelecendo uma boa relação com o governo brasileiro, elogiou o Lula em algumas ocasiões, mas agora voltou a carregar nas tintas em relação ao Brasil. O governo brasileiro atribuindo muito à figura do Marco Rubio essa inflexão de novo, né, do governo Trump contra os interesses brasileiros. Lembrando que o Flávio Bolsonaro e o Eduardo Bolsonaro estiveram em reunião separada com o Rubio dessa vez, da semana passada, em que o Flávio esteve nos Estados Unidos. Então, eles tiveram reunião com o Trump, com o Rubio e com o J.D. Vance. E agora o governo brasileiro vai fazer questão de vincular a essa ida do Flávio e a essa conversa com o Marco Rubio a decisão de sancionar de novo os produtos brasileiros com o tarifaço.
0: E o Flávio já está respondendo a isso, né? Dizendo que ele conversou com o J.D. Vance e com o Marco Rubio para pedir que não se aplicassem as tarifas ao Brasil.
1: Exato, e aí é aquela coisa, né? Quando a coisa é boa, é quase o axioma de recupero. Quando é bom, a gente fatura, quando é ruim, a gente esconde. Então, a coisa do terrorismo, ele quer dizer que ele pediu e atenderam. E a outra, ele pediu ao contrário e fizeram ao contrário. Não faz muito sentido, né? Se você vai para uma reunião e você fala que você tem boas relações e que, portanto, o governo está alinhado com o que você pensa, é de se imaginar que ele faz aquilo que você pede em todas as áreas. Então, é um discurso frágil esse de eu pedir uma coisa, mas pedir o contrário em outra. Fica ali uma dificuldade adicional para o Flávio Bolsonaro poder encaixar essa narrativa.
0: Vera Magalhães, obrigado, Vera. Certamente voltaremos ao assunto. Obrigado, Vera.
1: Certamente.
0: Até amanhã.
1: Até amanhã. Bom jornal para vocês. Até mais tarde.
2: Até mais tarde, Vera.
0: Intervalo.
2: E já voltamos.
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0: E aí, Teco?
1: Oi, Sardenberg, boa tarde, Cássia, boa tarde aos ouvintes, tudo bem?
2: Tudo certo, Teco, boa tarde.
0: Você vai responder a pergunta de um ouvinte, pergunta interessante, né?
1: Super interessante, Sardenberg, porque o nosso ouvinte, o Fernando, ele manda uma questão que eu achei legal falar para todos os ouvintes, que é sobre a história de se preocupar que seu investimento mantenha o seu poder aquisitivo, né? Ele está com a situação dele, que acho que não, enfim, não interessa a gente dizer, mas ele queria saber quanto que ele poderia tirar todo mês dessa grana que rende, viver disso, mas também não quer perder poder de compra, né? Isso, no final, eu pensei que valia a pena falar, porque, de fato, é disso que se trata, né? Quando a gente investe o dinheiro, o que você quer ao final de um período é que o seu capital tem aumentado em relação ao que você pode comprar, né? Então, imagina para o ouvinte, né? Pensei aqui num exemplo simplista, não sei se você vai ter um melhor, mas se você hoje tem 100 dinheiros e você compra 100 coisas, né, Sardenberg? Se daqui a um ano você colocar esse dinheiro embaixo do colchão, daqui a um ano você vai ter 100 dinheiros e com a inflação você vai comprar 95 coisas, né? Você vai comprar menos coisas, né?
0: Uhum.
1: E o ideal do investimento é você colocar esse dinheiro para que no ano que vem você tenha 110 dinheiros e compre 104 coisas. E ao longo dos anos, esse dinheiro vai comprando cada vez mais coisas. Então, no final das contas, a preocupação número um é que todo ano o seu dinheiro tem que render mais do que a inflação, né? Tem que render mais do que isso, porque é o que vai garantir que você continue comprando pelo menos as 100 coisas. E quando você vai viver de renda, ou porque se aposentou, ou por qualquer outra situação, o cuidado que você tem é fazer essa conta, né? O dinheiro, você tem um dinheiro lá, ele todo mês ele rende. Mas se você tirar todo o dinheiro, todo o rendimento, ao final do ano você vai ter menos poder de compra, né? Em relação a como vai ter tido inflação, você vai comprar menos coisas do que você podia comprar agora. Então você tem que tirar o suficiente, tirar no máximo o dinheiro que, corrigido ao final do ano, te mantenha comprando as mesmas coisas, ou seja, a inflação, né? Então, isso é uma coisa que quem vai viver de renda tem que fazer essa conta, né? A gente pode, para ser uma conta fácil, imaginar que a inflação no Brasil é 5, né? Porque às vezes é 4,7, às vezes 5,2, mas 5 é um número redondo. Então, o dinheiro que você pode tirar ao ano é tudo menos 5% do que rendeu, né?
0: Exatamente. Tudo menos os 5% que rendeu, que cobra a inflação, você fica com o investimento valendo o mesmo em termos reais, né? Exatamente.
1: Uma conta de padeiro, se você tem 100 mil, por exemplo, né? Se você coloca ali num fundo de renda fixa, ele rende, vamos supor que ele renda 14% ao ano, né? 100 mil, 14% ao ano, ele vai render para você 14 mil reais no ano. A inflação foi 5, na verdade você poderia usar 9 mil desses 14,
0: certo,
1: que você manteria o seu poder de compra, né?
0: Certo. Teco Medina, obrigado, Teco. Até amanhã.
1: Até amanhã. Tchau,
2: até.
1: Tchau.
0: Intervalo.
2: E já voltamos.
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4: A Federação da Agricultura e Pecuária do Estado de São Paulo, a FAESP, divulgou relatório com análise de mercado baseada em dados de instituições do setor, apontando diferentes comportamentos nos preços pagos ao produtor rural no estado. O levantamento indica cenário positivo para algumas cadeias produtivas, com destaque para valorização em segmentos ligados a fibras e lácteos, influenciada por fatores como oferta mais restrita e dinâmica de mercado. Por outro lado, produtos como frutas e suínos registraram recuo nas cotações, reflexo do aumento da oferta em determinados períodos e de desafios relacionados à demanda e à comercialização. De acordo com a FAESP, o acompanhamento desses indicadores contribui para a orientação dos produtores e para a compreensão das tendências do agronegócio paulista. O conteúdo completo está disponível em faespsenar.com.br.
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0: E aí, Suzana?
1: Sandenberg, Cássia, ouvintes, muito boa tarde.
2: Boa tarde, Suzana.
0: Estamos aqui meio na correria, mas temos um tempo aí para você contar para a gente essa história rapidamente aí do julgamento de Paris ou outro tema que você preferir.
1: Não, vamos no julgamento de Paris, que é uma coisa importante de precisar e aconteceu durante, a gente estava falando semana passada, né, dos vinhos de Portugal e acabei não conseguindo fazer o registro, mas eu queria chamar porque fez 50 anos dessa degustação, é uma degustação super importante porque ela foi um divisor de águas do mundo do vinho. Até então, todo mundo achava que só vinho bom de qualidade eram os vinhos europeus, principalmente os franceses, depois os italianos, né, espanhóis, alemães. E se descobriu que o Novo Mundo, que a gente chama que são os países fora Europa, também consegue fazer vinho de qualidade. E o que foi essa degustação que ficou chamada de Julgamento de Paris? Ela foi realizada em Paris, claro, por um britânico, que é o Steven Spurrier, que é uma pessoa super importante no mundo do vinho. E ele colocou as cegas sem a gente saber o que a gente está bebendo. 20 rótulos, 10 brancos, 10 tintos, 10 franceses, 10 americanos. Foi uma prova, né? Ninguém sabia o que estava bebendo. E os degustadores eram só franceses experientes. Um deles era o Albert de Villene, que, por exemplo, é o co-proprietário da Domaine da Romanée-Conti. E na hora que abriu o resultado, os vinhos californianos foram melhores do que os vinhos franceses. Então, por exemplo, o grande branco é o Chateau Montelena, que é um Chardonnay da safra de 73, e o grande tinto foi o Stag's Leap, que é um Cabernet Sauvignon, os dois da Califórnia, também de 73. E esses vinhos ficaram na frente de grandes Bordeaux, de grandes Borgonhas, e aí o mundo percebeu que a Califórnia podia fazer vinhos de qualidade, tão qualidade quanto os franceses. E o mais engraçado é que isso só foi registrado, porque assim, por sorte tinha um jornalista, e a mulher de Steve Spurrier estava lá e aproveitou para fazer umas fotos. Então foi uma degustação importante, com resultado super inesperado e que mudou desde então, mudou muito o que é o mercado do vinho como a gente conhece hoje em dia. Eu acho que vale esse registro que completou 50 anos dessa prova histórica.
0: Foi quase secreto, né?
1: Foi quase o julgamento secreto de Paris. E para quem quiser saber mais, tem livro, tem filme a respeito. É uma história bem, bem legal do mundo do vinho.
0: É só colocar julgamento de Paris, vinhos... Aparece. Califórnia, que aparece tudo lá.
1: Exatamente.
0: 50 anos, né? Quer dizer que foi 2000 e...
1: Não, 1973. Cássia nem era nascida, aposto.
2: É, eu fui nascer 5 anos depois.
0: Muito obrigado, Suzana. Até quinta.
1: Até quinta.
2: Até.
0: Bom, Cássia, vamos ficando por aqui. Tivemos um programa muito movimentado com essa história das tarifas.
2: Muita notícia e muita repercussão.
0: Começando com a produção da Ana Luísa Bessa.
2: Produção e reportagem. Nos trabalhos técnicos, o Juliano Fonseca.
3: Apresentação, Carlos Alberto Sardenberg e Cássia Godoy.
2: Uma ótima tarde a todos e até amanhã.
0: Muito obrigado pela audiência e até mais.

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0: Terça-feira, 2 de junho de 2026. O governo Lula criticou duramente a investigação comercial dos Estados Unidos, classificando-a como contaminada por interesses políticos ligados à família Bolsonaro. O Planalto ameaça usar a lei da reciprocidade se o governo de Donald Trump aplicar novas tarifas que considera injustificáveis. Destacando o PIX como alvo injusto, o executivo argumenta que o mercado brasileiro já é amplamente aberto aos produtos norte-americanos. O uso do PMMA como preenchedor injetável para fins estéticos e reparadores no Brasil está proibido. A medida foi adotada por causa dos riscos de complicações graves e permanentes associadas à substância, que terá um emprego permitido apenas em casos específicos de pacientes com HIV atendidos pelo SUS. A decisão do Conselho Federal de Medicina se fundamenta na experiência regulatória de outros países que já baniram o PMMA e nos casos atuais de complicações relevantes decorrentes das aplicações médicas da substância. A Rússia informou que a operação realizada contra a Ucrânia na madrugada de hoje foi uma resposta ao que classificou como atos terroristas. Segundo o Kremlin, a guerra entre os dois países entrou em uma nova fase após as forças armadas ucranianas realizarem bombardeios contra civis russos. Moscou informou ter usado nesta terça-feira mísseis hipersônicos e drones para atacar 7 regiões da Ucrânia e atingir alvos militares como instalações de combustível e transporte, além de aeródromos. Segundo Kiev, pelo menos 18 pessoas morreram. No horário de Brasília, 2h04.
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2: 2h06 pontualmente na capital de todos os paraenses. Muito boa tarde a você que está acompanhando a programação da CBN Amazônia Belém. Chegamos com o Tarde de Notícias desta terça-feira, dia 2 de junho de 2026, né? Começo do mês, começo de semana, uma semana que para a maioria é um pouco curta, por conta aí do ponto facultativo ou feriado, como queiro, de Corpus Christi, mas a gente vai te deixar bem informado aqui até as 4 da tarde com informações de trânsito, previsão do tempo, tudo aquilo que é destaque, que foi destaque aqui na nossa cidade, região metropolitana e todo o estado, aqui na rádio CBN, a rádio que toca notícia aqui no estado do Pará. Vamos aos destaques do Tarde. OAB revoga a decisão contra a advogada. Tem também informações sobre um acidente envolvendo um carro no centro da capital paraense. Facções na região amazônica preocupam autoridades de segurança pública. Material enviado diretamente de Brasília. Tem também no Tarde de Notícias de hoje uma a coluna Direito do Consumidor com o Antônio Gama, que traz um assunto muito importante sobre cobranças abusivas. É bom ficar atento, saber o que você tem direito aí, o que pode e o que não pode nesse assunto que o Antônio Gama vai abordar aqui com a gente. Tem também entrevistas, previsão do tempo, trânsito e muito mais para você ficar bem ligado aqui na Rádio CBN. Eu te convido a ficar bem informado com a gente pelo nosso WhatsApp 919-8814-0073, 919-8814-0073, e também no chat do youtube.com/CBN Amazônia. Você dê aquele like, acompanhe a nossa programação também em imagens. Com Marinaldo Oliveira manuseando a nave CBN, o Tarde de Notícias está começando.
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2: E a gente começa o Tarde desta terça-feira, às 2h08, que a Ordem dos Advogados do Brasil revogou a suspensão cautelar da advogada Luana de Souza Alves. A decisão foi tomada em sessão extraordinária do Conselho Seccional. A OAB analisou uma certidão da Justiça do Trabalho sobre o caso. O documento informou que a advogada não realizou inserções ou alterações no processo investigado. Luana havia sido suspensa preventivamente no mês de maio. A medida foi adotada após a investigação sobre o uso de comandos ocultos de inteligência artificial em um processo trabalhista. A OAB manteve a suspensão da advogada Alcina Cristina Medeiros Castro por 30 dias. O conselho informou que não foram apresentadas provas técnicas que justificassem a revogação da medida. Mesmo com o fim da suspensão cautelar, o caso de Luana segue em apuração. O processo foi encaminhado ao Tribunal de Ética e Disciplina da OAB no Pará. O caso ganhou repercussão após a Justiça do Trabalho identificar um comando oculto em uma petição. A técnica conhecida como Prompt Injection busca influenciar um funcionamento de ferramentas de inteligência artificial. As duas advogadas também foram multadas em R$84 mil pela Justiça do Trabalho. O processo tramita na terceira vara do trabalho do município de Parauapebas, lá no sul-sudeste do estado do Pará, né? O caso aí que chegou a repercutir, né, de forma nacional sobre esse assunto. E claro, novas informações devem ser feitas ao longo, né, desse mês de junho, quando termina aí a suspensão das duas advogadas, né, após pedido da Ordem dos Advogados do Brasil. São 2h10. Vamos falar de trânsito.
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2: Você que está na rua, que está no trânsito, também pode participar aqui do Tarde Notícias, mandando alguma reclamação, alguma orientação de como está o trânsito aí no setor onde você está localizado. E daqui a pouquinho também a gente vai atualizar aí o trânsito da capital neste dia aí, nesta terça-feira, 2 de junho. Mas vamos falar de uma situação que aconteceu na manhã de hoje. Foi um susto para muita gente no centro da cidade, porque um carro invadiu a entrada de um edifício localizado na Avenida Magalhães Barata. Uma colisão envolvendo veículos fez o motorista perder o controle da direção e invadir o edifício. Segundo as testemunhas, a condutora do veículo, uma idosa de 60 anos, perdeu o controle após bater em vários carros que trafegavam pela avenida. Na tentativa de desviar de outros impactos, o automóvel subiu à calçada. O corpo de bombeiros foi acionado imediatamente e montou uma força-tarefa no local, pois a idosa ficou presa nas ferragens do veículo. Duas pessoas que estavam nas proximidades sofreram ferimentos leves, foram atendidas, mas já estão recebendo os primeiros socorros e ainda nesta tarde serão liberadas, né, aí para retornarem aí para casa depois de um grande susto aí que aconteceu na manhã desta terça-feira. A gente também informa aqui para você, ouvinte da CBN, às 2h12, do trânsito na nossa cidade. Como é que está o trânsito de Belém nesse momento, né, aqui na capital paraense? Neste dia, a gente informa que tem um acidente. Atenção, hoje tá, o negócio está complicado. Hoje teve acidente de manhã, agora foi registrado um acidente agora à tarde, ali na Avenida Governador José Malcher, no cruzamento com a Travessa 3 de Maio. Pra você ter ideia, o trânsito está tão complicado que o engarrafamento já está desde a 9 de janeiro até o local do acidente. O local do acidente, deixa eu só corrigir, é no trecho entre 14 de março e a Governador José Malcher. O acidente entre dois carros de passeio na Governador José Malcher, entre no no cruzamento com a 14 de março e o trânsito já está lento desde a 9 de janeiro. Então o motorista evite a José Malcher por conta deste acidente. A gente também informa que um veículo parado no acostamento está causando lentidão na travessa Padre Eutíquio, né, nas proximidades aqui de um shopping center aqui no centro da cidade. Também informamos, a movimentação está intensa na rodovia Arthur Bernardes, nos dois sentidos, no cruzamento com a Pedro Álvares Cabral, por motivos óbvios. Hoje é terça-feira, dia de novena de Nossa Senhora do Perpétuo Socorro. A vinda ao Almirante Barroso tem um veículo parado no acostamento e o trânsito está lento no sentido São Brás. Já na Duque de Caxias, um carro no acostamento está parado, dificultando o fluxo no sentido Angar. Também informamos que a Travessa Castelo Branco está com o trânsito lento e muito pesado, né, ali nas proximidades da Avenida Magalhães Barata. Há também um registro de um acidente na Avenida João Paulo II, nas proximidades do Parque do Tinga. Né, o trânsito no local não está complicado, mas é bom evitar aí para não ter maiores transtornos. Também informamos que a BR-316 registra um tráfego bom de motoristas nos dois sentidos ao longo da via. Esse panorama deve se repetir amanhã, mas na quinta-feira o trânsito já deve ficar um pouco lento aí por conta do feriado prolongado, onde a maioria das pessoas certamente já vão deixar Belém para ir para o interior do estado para curtir o feriadão do Corpus Christi, feriado que na quinta-feira a maioria das pessoas vão facultar a sexta, e aí vai ter este momento aí para ir para o balneário e para as praias do interior paraense para relaxar, para curtir, até porque o tempo está convidativo e certamente para aproveitar aí a praia, até porque o verão amazônico já está chegando, já está mostrando aí a sua face aí para todos nós, né? Então, o inverno está indo embora e agora vem o período do verão amazônico, promete aí ser bastante quente, principalmente no mês das férias de julho, onde muita gente vai deixar Belém rumo ao interior do estado. Vou fazer o seguinte, são 2 horas e 15 minutos, tem muita coisa no Tarde Notícias que a gente vai abordar, tem previsão do tempo, tem conteúdos, reportagens especiais, colunistas, mas isso depois do intervalo, daqui a pouco a gente volta.
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2: De volta com o Tarde de Notícias, são 2 horas e 18 minutos na capital de todos os paraenses.
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2: O nosso querido Antônio Gama preparou um material bem legal. Olha, preste muita atenção, né? Principalmente quanto à questão de cobranças indevidas. Esse é o tema da coluna de hoje. Conheça os direitos do consumidor no que diz respeito às cobranças indevidas. Estejam atentos, anote aí e fique bem atento sobre o assunto. Antônio Gama, boa tarde, bem-vindo.
7: Boa tarde, nosso amigo da CBN, boa tarde, nossos amigos consumidores. Sempre uma honra estar aqui falando de direito do consumidor com vocês. Desta feita, vamos falar sobre cobrança indevida. Conhecendo o direito do consumidor. Muitas das vezes o consumidor ele é surpreendido com uma cobrança indevida numa fatura do cartão, ou de repente foi lançado um boleto indevidamente que o consumidor acabou pagando achando que realmente ele devia. Quais são os direitos dos consumidores e o que os consumidores devem fazer nessa situação? Primeiramente, o que é que significa esse pagamento indevido? O consumidor, quando ele paga por uma dívida que não existe, ou até mesmo um valor a mais, um valor maior do que ele do que lhe é devido, Então, é um boleto que pagou a mais, um serviço que não contratou. Isso pode acontecer por diversos motivos, como um erro do sistema ou até falha de comunicação até da empresa. Mas o importante é observar que, ainda que seja por algum erro, por alguma falha, o consumidor ele tem seus direitos nessas situações. Por exemplo, o consumidor que é lançado um seguro no cartão de crédito, uma parcela, uma taxa, há muito tempo, e ele não observou e nunca contratou, e a empresa não consegue comprovar que ele contratou pagamento devido. O que é que diz a lei sobre isso? O ponto central dessa situação é o artigo 42 do Código de Defesa do Consumidor. Então, o consumidor cobrado em quantia indevida tem o direito à repetição de indébito. Ou seja, foi cobrado do consumidor, o consumidor pagou, ele tem direito ao ressarcimento em dobro daquele valor. E isso a gente vê previsão legal no Código de Defesa do Consumidor. Então, em termos simples, se o consumidor ele pagou por uma conta indevida, ele tem o direito de receber em dobro essa conta. E como é que pensam os tribunais referente a isso? Então, o ponto mais importante dessa situação e o que gera mais dúvida é a interpretação dos tribunais, que ela vem mudando com o tempo. Antigamente, os tribunais ele falava assim: é má fé. Se foi cobrado indevidamente, pague em dobro. Na verdade, era necessário que o consumidor provasse que houve má-fé da empresa. O novo entendimento do STJ, ele tem decidido e pacificado que a questão definiu que não é mais necessário provar a má-fé da empresa. A devolução em dobro passou a ser uma regra. Então, a tese atual é que a devolução em dobro ela é cabível sempre que houver uma cobrança uma cobrança indevida para o consumidor. Seja aquela cobrança que é feita sem o consumidor ter contratado nada, ou seja, aquela cobrança que o consumidor tem um contrato com aquela empresa e aquela empresa acabou cobrando indevidamente fatura de celular, de internet, etc. Tá? O ponto-chave dessa questão é o seguinte: o consumidor pagou uma conta que não devia, a regra é receber em dobro. Então, é necessário que o consumidor ele tenha pago efetivamente essa conta. Não somente ser cobrado, mas sim ele pagou aquela conta indevidamente. Se ele está sendo cobrado indevidamente, nós temos uma outra situação aí. O consumidor ele pode até pedir um dano moral por causa disso. Mas essa nossa discussão aqui é quando existe efetivamente esse pagamento em dobro, tá bom? É um direito claro. Então, o consumidor pagou uma conta que não devia, é dado a ele o direito de ressarcimento em dobro. Ele não precisa comprovar a má-fé da empresa. Não precisa comprovar a má-fé. Então, o fato de ter sido cobrado indevidamente, já dá o direito do consumidor a ter esse ressarcimento. Esse ônus de provar alguma coisa é da empresa, né? O ônus de provar que realmente o consumidor devia aquele valor, o ônus de provar que a empresa não efetivou aquela cobrança devida, tudo é da empresa. O consumidor ele não tem que se dar ao trabalho, não pode ser imputado o trabalho ao consumidor de que o consumidor vá buscar provas, né? É a empresa que tem que provar que realmente o consumidor devia naquela situação. Tá bom? Então, esses exemplos comuns, a conta de telefone, a cobrança de fatura já paga, né? Débito automático, em conta corrente no banco, tudo isso é um exemplo que pode acontecer. E já tive situações, realmente, eu particularmente, Antônio Gama, já teve situações em que o consumidor ele tinha uma despesa muito grande de cartão de crédito. Então, ele não se preocupava muito com aquelas taxas pequenas. Mas ele veio perceber que há 2 anos ele estava pagando um valor de R$20 de seguro que ele nunca contratou. Solicitou para o banco que o banco comprovasse que ele tinha contratado e o banco não conseguiu comprovar que ele tinha contratado aquele valor, né? E aí ficou comprovado o vício da empresa, né? A negligência da empresa ali. E aí o consumidor teve esse ressarcimento. Acabou... nesse caso especificamente, conversando com o gerente dele, e foi estornado toda a situação, porque realmente ele não tinha contratado aquele serviço. Outros casos não tem jeito, o consumidor tem que levar à justiça, porque nem sempre o consumidor consegue realmente conversar com a empresa. Então, o primeiro passo, quando o consumidor ele estiver diante de uma situação como essa, é procurar o PROCON ou outros meios, por exemplo, consumidor.gov.br, que a gente estimula muito que o consumidor procure o consumidor.gov.br. É uma plataforma que várias empresas, as maiores empresas de telefonia, os bancos, as principais empresas do Brasil, aquelas que têm grande renome, elas já estão ali cadastradas no consumidor.gov.br, e aí o consumidor pode fazer a reclamação que ele vai ter uma resposta. Ele vai ter resposta, pode não ter uma resposta satisfatória, mas ele vai ter uma resposta ali da empresa, e essa resposta pode servir muito com embasamento para uma futura ação judicial. Caso não consiga, nós temos o PROCON ali disponível e os juizados especiais ou até o Poder Judiciário, né? O Poder Judiciário através da Justiça Comum e do Juizado Especial, que são excelentes plataformas para resolver o problema do consumidor. Então, uma vez que o consumidor estiver diante de uma cobrança indevida, que o consumidor possa imediatamente contestar e ele ter essa prova dessa contestação. Sempre é bom o consumidor ter uma prova dessa contestação. Hoje em dia nós temos os chats que eles deixam ali prova. Basicamente, se o consumidor ligar para essas empresas, o consumidor só vai ter aquele protocolo, mas é uma coisa meio que fica uma coisa duvidosa, né? Que nem sempre aquele protocolo realmente reflete uma verdade. Mas se o consumidor entrar em contato com o chat, hoje todas as, por exemplo, as telefonias, concessionária de luz, os bancos têm um chat ali, e aí o consumidor ele pode ficar conversando e pode tirar print, que isso é uma prova muito boa, muito concreta, de que o consumidor está fazendo aquela reclamação, de que o consumidor tentou buscar os seus direitos, tá bom? Então é uma dica que eu deixo aí para o consumidor, dele sempre se resguardar através de print nessas conversas. Então fica aqui essa dica de hoje, e até a próxima terça, que nós vamos falar de direito do consumidor. Tá bom? Um grande abraço e até a próxima.
2: Pois é, tá aí o Antônio Gama. Um assunto muito pertinente quanto à questão das cobranças indevidas, as cobranças abusivas que, hora ou outra, aparecem sobre essa questão envolvendo o consumidor, né? O que pode ser cobrado, o que não pode ser cobrado, como é para ser cobrado, que é o mais importante, que pouca gente sabe. Vamos lá, são 2 horas e 28 minutos aqui na capital paraense. A gente vai fazer o seguinte, a gente vai para o repórter CBN logo em seguida, a gente vai dar destaque para a previsão do tempo para esta terça-feira. O tempo está convidativo, mas é bom ficar de olho no céu e não esquecer a sombrinha de lado. Vamos para o intervalo.

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Terça-feira, 2 de junho de 2026, o ministro do Desenvolvimento, Indústria e Comércio Exterior, Márcio Elias Rosa, afirmou que a proposta de um novo tarifaço dos Estados Unidos pode atingir 21% do que o Brasil vende para o país. A proposta visa aplicar sobre taxas 25% sobre mercadorias brasileiras. O projeto, ainda em fase de consulta pública, surge após investigações comerciais dos Estados Unidos sobre práticas brasileiras, incluindo PIX e questões de propriedade intelectual. O governador de São Paulo, Tarcísio de Freitas, também expressou preocupação com a proposta dos Estados Unidos de aumentar tarifas sobre produtos brasileiros, destacando o risco para empregos e empresas. Ele enfatizou a necessidade de negociação pelo governo federal para proteger os interesses nacionais. A medida pode impactar setores como agronegócio e indústria, pressionando preços e exportações. As vítimas de dois ataques de tubarões ocorridos em menos de 24 horas no litoral de Pernambuco não tiveram novos sangramentos e apresentam estabilidade clínica. A informação está em um boletim médico divulgado pelo Hospital da Restauração. O menino de 11 anos e a jovem de 19 recebem assistência multidisciplinar na unidade de saúde. A criança passou por uma operação na qual teve a perna esquerda amputada. Já a mulher perdeu a perna direita no ataque. O secretário de Estado dos Estados Unidos, Marco Rubio, afirmou aos parlamentares no Senado norte-americano que o Irã concordou em negociar aspectos do programa nuclear que anteriormente se recusava a discutir. No entanto, ele ressaltou que isso não é uma garantia de que as negociações resultarão em um acordo para encerrar a guerra. Rubio reforçou ainda que qualquer flexibilização das sanções

0: está vinculada ao abandono do programa nuclear por Teerã. No horário de Brasília, 2h33.
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2: De volta com o Tarde de Notícias, 2h34.
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2: E vamos falar da previsão do tempo. Prometi, então vou cumprir, né? Vamos lá. Imagens aqui da capital paraense, aqui do estúdio panorâmico da CBN Amazônia Belém, apontando 31 graus, tempo predominantemente nublado na capital paraense, muitas nuvens, mas o sol também aparece, um pouquinho de céu azul. Então, 31 graus neste momento, aqui os termômetros apontam aqui na capital paraense nesta terça-feira, né? E o tempo vai ser firme, existe sim possibilidades de chuva, chuvas rápidas, tanto pela parte da tarde como também pela parte da noite. Mas chuvas bem rápidas, ou seja, nada que possa interferir aí ao longo do dia. Então, o tempo segue firme com poucas pancadas de chuva e a máxima para hoje em Belém do Pará, 32 graus e a mínima de 24 aqui na capital do Pará. 2 horas 37 minutos, vamos de intervalo, daqui a pouco a gente volta.
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1: De volta com o Tarde de Notícias, são 2 horas e 38 minutos e vamos de entrevista agora, porque a Suzano está com inscrições abertas para seus programas de estágio superior e técnico, oferecendo oportunidades para estudantes que desejam iniciar a carreira em uma das maiores empresas do Brasil. Para falar sobre as vagas, os benefícios, né, detalhes do processo seletivo e também as perspectivas de crescimento dentro da companhia, vamos conversar agora com Luana Lopes, analista de gente e gestão júnior da Suzano. Eu vou logo perguntando aqui para a Luana, qual o perfil dos candidatos da Suzano, o que é que a empresa busca? Luana, boa tarde.
2: Suzano busca estudantes com vontade de aprender, perfil colaborativo, interesse em desenvolver carreira na indústria. No estágio superior, podem participar alunos de qualquer graduação, com a formação prevista entre dezembro de 2027 e dezembro de 2028. Já no técnico, as vagas são para estudantes de Química e Eletromecânica, também com previsão de formação a partir de 2027.
1: Quem passar nas seletivas, quais os benefícios e o que vão desenvolver?
2: Os estagiários têm acesso a treinamentos, mentorias, cursos online e acompanhamento próximo das lideranças. Além disso, participam de projetos reais da operação e desenvolvem habilidades práticas importantes para a carreira, em um ambiente de inovação e aprendizado constante.
1: O que inclui neste processo seletivo? Vai ter inglês? Ele é eliminatório? Pode falar para a gente.
2: O processo inclui testes de lógica, avaliação de perfil e entrevistas com lideranças da Suzano. No estágio superior também é um teste de inglês, mas ele não é eliminatório. A empresa avalia principalmente o potencial de desenvolvimento, a disposição para aprender o alinhamento com os direcionadores de cultura da Suzano.
1: Para a gente finalizar, o que os estudantes podem esperar desse estágio?
2: O estágio é uma porta de entrada muito importante para quem quer construir carreira na indústria, porque permite unir teoria e prática desde cedo. Na Suzano, os estudantes vivenciam o dia a dia de uma empresa global, desenvolvem competências técnicas e comportamentais e ganham experiência em projetos relevantes para o negócio.
1: Conversamos com Luana Lopes, analista de gente e gestão júnior. Obrigado, Luana, pela participação. E lembrando que as inscrições para os programas seguem abertas até o dia 3 de junho, até amanhã, e podem ser realizadas pelos canais oficiais da Suzano. A expectativa é que os estudantes selecionados iniciem suas atividades entre os meses de agosto e setembro. Uma oportunidade para quem busca aprendizado, desenvolvimento profissional e os primeiros passos no mercado de trabalho. Desde já, boa sorte aí para os candidatos, né, em busca de vagas de estágio, né? Lembrando aí que o processo seletivo vai até amanhã, então corra para que você possa concorrer aí às vagas. São 2 horas e 42 minutos e vamos falar da visita do padre Júlio Lancelotti, que está aqui na capital paraense, né, e cumpriu a agenda aqui em Belém. Vamos conferir os detalhes, né, a visita dele e todas as informações na reportagem do Alessandro Amorim.
3: Padre Júlio Lancelotti cumpriu agenda em Belém nesta segunda e terça-feira em atividades voltadas ao debate sobre direitos humanos, inclusão social e população em situação de rua. Durante participação na segunda-feira, na mesa de diálogo circular, o povo da rua e o acesso à justiça, Caminhos da Esperança, realizada no auditório do TRT da 8ª Região, o religioso defendeu a instalação de bebedouros públicos em Belém e na região metropolitana como medida de apoio às pessoas em situação de vulnerabilidade diante da previsão de impactos do fenômeno El Niño. Padre Júlio afirmou que é preciso unir solidariedade e mobilização social. Segundo ele, com uma mão se partilha o pão e com a outra se luta. O religioso também destacou que a construção de políticas públicas passa pela escuta das populações mais vulneráveis.
4: É ouvindo o povo, estando junto do povo, caminhando, especialmente com os mais pobres, percebendo as suas necessidades e, junto com o poder público, buscar respostas, como agora estamos pedindo os bebedouros públicos, para que a população de rua, com o advento do El Niño, tenha acesso à água potável.
3: O encontro foi promovido pelo Instituto Dom Ascona e Irmã Henriqueta de Direitos Humanos, em parceria com a OAB Pará, Movimento Emaús e Universidade Federal do Pará. A programação reuniu representantes de instituições públicas e da sociedade civil organizada para discutir acesso à justiça, desigualdades sociais e políticas de acolhimento. Durante a passagem por Belém, Padre Júlio também voltou a criticar a chamada arquitetura hostil e falou sobre a aporofobia, termo utilizado para definir a aversão às pessoas pobres.
4: Aporofobia é um sintoma da desigualdade. A desigualdade gera a morte e a exclusão, e a aporofobia é um desses sintomas.
3: Pela manhã, além do diálogo no TRT da 8ª Região, a agenda incluiu a posse da comissão da UB Pará Solidária. À tarde, o Padre Júlio participou de conferência aberta ao público na UFPA com o tema Infância e as desigualdades sociais. Em seguida, ele visitou o espaço Acolher e o restaurante popular de Belém. Ao comentar sobre a proposta dos bebedouros públicos, o religioso afirmou esperar que as instituições e a sociedade civil acompanhem a implementação da medida.
4: Agradeço a atenção do prefeito e esperamos realmente a instalação desses bebedouros. Esperamos que a sociedade, as entidades como o Instituto Dom Ascona e Irmã Henriqueta e a Universidade Federal do Pará acompanhem, a OAB acompanhe, para que esses bebedouros sejam instalados.
3: Nesta terça-feira, a programação continuou com uma celebração de uma missa no bairro do Guamá, a sessão especial na Câmara Municipal de Belém e uma visita à Cozinha Solidária Residência, antes do retorno para São Paulo. Ao fazer o balanço da visita à capital paraense, Padre Júlio agradeceu o acolhimento recebido durante a programação.
4: Então, agradecer o acolhimento de sempre e o compromisso, e toda vez que estamos aqui, aprendemos mais com esse povo.
3: De Belém, Alessandro Amorim.
1: Padre Júlio Lancelotti conversando com Alessandro Amorim, né, a visita dele aqui a Belém. O Padre Júlio, que sempre tem aí um carinho enorme pelo Pará e também pelos moradores de rua em situação de vulnerabilidade social, que precisam sim ser acolhidos, ser tratados com respeito, com muito carinho e serem abraçados pela sociedade. 2:45, a gente continua falando aqui no Tarde Notícias, porque o governo federal vai reabrir o prazo para que servidores dos ex-territórios tenham uma segunda chance de solicitar transposição para a folha de pagamento da União. Wellington Lopes, direto de Brasília, traz os detalhes. Vamos conferir.
5: A portaria que reabre o prazo para transposição já foi publicada no Diário Oficial da União. O novo prazo é uma reivindicação de trabalhadores que possuem vínculo de trabalho da época em que Amapá, Rondônia e Roraima ainda eram territórios federais, mas que tinham perdido o prazo para migrar para os quadros da União. Por enquanto, os interessados só precisam juntar os documentos. A partir do final de junho, será aberto um período de 6 meses para envio do termo de opção e da documentação que comprova o vínculo. O senador pelo Amapá, Randolph Rodrigues, fala sobre essa nova oportunidade que será aberta para quem perdeu a primeira chance de pedir a transposição.
6: A reabertura do prazo era uma das principais reivindicações daqueles amapaenses, roraimenses, rondonienses que propunham que se estão aptos a passar para o quadro da União e haviam perdido o prazo em maio de 2018 de entrega dos seus documentos. Todos aqueles que trabalharam para Amapá, Roraima ou Rondônia entre outubro de 1988 e outubro de 1993, ou trabalhou para algum dos municípios desses estados, você tem, a partir do dia 27, 180 dias para entregar os documentos com sua certidão de tempo de serviço.
5: O envio pode ser realizado pelas plataformas tramita.gov.br, protocolo.gov.br e peticionamento eletrônico no Sistema Eletrônico de Informações, o SEI Colabora.gov. Também pode ser enviado pelos Correios ou presencialmente no Serviço de Protocolo do Ministério da Gestão e Inovação em Serviços Públicos. Para saber mais detalhes, é só procurar no Diário Oficial da União a portaria número 4.448, de 28 de maio de 2026. O líder do governo no Congresso Nacional destaca a importância dos requerentes incluírem na documentação a certidão de tempo de serviço.
6: Alguém que trabalhou, por exemplo, setembro de 1993 e continua trabalhando até hoje no estado do Amapá, apresentando a certidão de tempo de serviço, possibilita que seja enquadrado na carreira já na progressão devida. Já passa a ser enquadrado, já passa a progredir no tipo final, na espécie final da carreira e com a remuneração devida.
5: De Brasília, Wellington Lopes para a CBN Amazônia.
1: Muito importante aí essas informações que o Wellington Lopes, direto de Brasília, trouxe para a gente quanto à questão aí dos territórios, né? Um assunto muito antigo aí que certamente vai voltar à tona aí nesse mês de junho e também durante o mês de julho. 2:49, esse é o seu Tarde Notícias. A gente vai para o intervalo, daqui a pouco a gente volta.
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1: De volta com Tarde de Notícias, às 2 horas e 51 minutos. A gente vai trazer informações agora sobre uma operação realizada pela Polícia Federal. A gente informa que a Polícia Federal cumpriu mandados no Pará durante a Operação Pele de Sapo, que investiga uma organização criminosa envolvida com tráfico internacional de drogas e lavagem de dinheiro. Ao todo, a ação prevê o cumprimento de 20 mandados de busca e apreensão e 14 de prisão preventiva em 5 estados. Além do estado do Pará, a operação foi realizada no Rio Grande do Norte, Pernambuco, São Paulo e Rio de Janeiro. Segundo a Polícia Federal, o grupo utilizava a estrutura portuária do Rio Grande do Norte para enviar cargas de entorpecentes para a Europa. As investigações apontam ainda que o esquema envolvia fraudes em operações de comércio exterior, uso de empresas de fachada e utilização de laranjas para ocultar a origem ilícita dos recursos. A justiça determinou o bloqueio de aproximadamente 30 milhões em contas bancárias e o sequestro de cerca de 35 milhões em bens ligados aos investigados. Durante a operação, foram apreendidos veículos, joias, dinheiro em espécie, imóveis e outros bens de alto padrão, apontados como possíveis produtos do enriquecimento ilícito. Até o fim da manhã, a Polícia Federal não informou quantas pessoas foram presas no Pará, nem divulgou a identidade dos investigados. A operação contou com o apoio da Receita Federal e ainda está em andamento. São 2 horas e 53 minutos. A gente vai trazer mais atualizações sobre essa operação da Polícia Federal aí ao longo da programação. A gente também informa aqui no Tarde de Notícias que a classificação de duas facções criminosas brasileiras como organizações terroristas pelos Estados Unidos tem ampliado o debate sobre os impactos dessa medida para o Brasil. A decisão do governo do presidente norte-americano Donald Trump trará impactos, especialmente para a região amazônica, que tem sido utilizada pelo crime organizado como rota para o tráfico de drogas e de armas. Felipe Igreja, direto de Brasília, traz os detalhes para a gente. Vamos conferir.
2: A classificação do PCC e do Comando Vermelho como organizações criminosas por autoridades estrangeiras e organismos de cooperação internacional pode representar um novo capítulo no enfrentamento dessas redes. A medida desperta questionamentos ainda sobre os limites da atuação estrangeira em temas considerados de competência exclusiva do Estado brasileiro. A preocupação é especialmente forte na Amazônia, além de concentrar importantes rotas do tráfico internacional de drogas e armas para as facções, a região ocupa posição estratégica nas discussões sobre a segurança, recursos naturais e soberania. Isso porque, na prática, a decisão norte-americana pode abrir brecha para intervenções militares no Brasil. Ítalo Silva, especialista em relações internacionais e segurança, avalia como remota essa possibilidade, mas explica que a cooperação hoje existente entre o FBI e a Polícia Federal, por exemplo, deixa de existir.
3: A partir do momento que os Estados Unidos coloca, inclui PCC e Comando Vermelho como organizações terroristas, a gente passa a incluir outros órgãos de investigação, né? E aí a gente coloca a CIA, né? Até conversei aqui com alguns promotores do GAECO, né, criminal, que já fazem essa cooperação entre as instituições americanas e brasileiras, mas com a CIA não. A gente nunca teve essa cooperação com a CIA. A CIA, ela tem um trabalho independente do FBI, né? E além da CIA, a gente vê ali a possibilidade, né, isso de acordo com a legislação americana, de ter a intervenção militar.
2: Levantamentos do Fórum Brasileiro de Segurança Pública mostram que dos 772 municípios amazônicos, 344 deles, o que representa pouco mais de 44% do total, apresentam alguma evidência da presença de facções. A análise proporcional aponta Acre e Roraima como os estados onde as facções se territorializaram com maior presença. Todos os 22 municípios acreanos têm facções e em Roraima elas estão presentes em mais de 86% das cidades do estado. Em seguida, proporcionalmente, aparecem o Amapá e o Pará, com mais da metade dos municípios com a presença de facções. Depois, vem ainda Rondônia e o Amazonas, com mais de 40%, e o Tocantins, com pouco mais de 12% das cidades com a presença de pelo menos uma facção criminosa. O governo brasileiro tem resistido à equiparação entre facções criminosas e grupos terroristas. O argumento é que a legislação nacional prevê o terrorismo em situações específicas, ligadas a motivações políticas, ideológicas e religiosas, ou de discriminação, o que não se enquadraria na atuação das organizações criminosas. Mesmo assim, os Estados Unidos afirmam que o PCC e o Comando Vermelho já atuam também em território norte-americano e, por isso, devem ser classificados como organizações terroristas. Para Mário Sarrubo, ex-secretário nacional de Segurança Pública, o Brasil não deve permitir ações que violem a sua soberania.
4: Nós temos na região amazônica muita riqueza. Os minerais, a questão do meio ambiente, é uma das regiões mais ricas do mundo e do Brasil. E, portanto, está no radar e, com certeza, está no interesse dos americanos. E é aí que a gente pode pensar também numa perspectiva de soberania. Nós temos que defender nossas riquezas.
2: De Brasília, Felipe Igreja para a CBN Amazônia.
1: Tá aí o nosso querido Felipe Igreja, né, trazendo as informações de Brasília sobre esse assunto que certamente deu o que falar, tá dando o que falar ao longo da semana, da última semana. Inclusive foi tema do nosso Conexão Plural, nosso programa, a nossa revista semanal da CBN Belém aos domingos, né, foi o tema aí do Mário Tito, falando sobre essas mudanças aí de nomenclaturas envolvendo o Comando Vermelho e também o PCC sobre serem reconhecidas pelo governo norte-americano como facções terroristas, né? Certamente aí essa colocação do Mário Tito aí tem muito ainda, tem muita coisa que ainda vai rolar ainda ao longo das semanas aí, das próximas semanas. Vamos fazer o seguinte, são 2 horas e 59 minutos, vem aí o repórter CBN, daqui a pouco a gente volta no Tarde de Notícias.
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0: Terça-feira, 2 de junho de 2026, o presidente Lula chamou o senador Flávio Bolsonaro de imbecil e traidor da pátria ao associá-lo à proposta do governo de Donald Trump de impor uma nova tarifa de 25% sobre produtos brasileiros. Segundo Lula, o parlamentar teria buscado a interferência dos Estados Unidos em uma tentativa de influenciar o cenário político e eleitoral brasileiro. Em discurso, o presidente afirmou que o anúncio do novo tarifaço ocorreu poucos dias após uma reunião entre Flávio Bolsonaro e Marco Rubio, secretário de Estado dos Estados Unidos. Lula também ressaltou que a medida poderá causar prejuízos aos empresários brasileiros e principalmente à população do país. A retomada das operações aéreas ocorre de forma gradual, mas o cenário ainda é de transtornos no Aeroporto Internacional de São Paulo, em Guarulhos. A CBN e as companhias aéreas reforçaram que a expectativa é de que as operações sejam retomadas ao longo das próximas horas. No Terminal 2, passageiros enfrentam longas filas, falta de informações e dificuldades para remarcar viagens após os impactos provocados pela pane que afetou as frequências de rádio utilizadas na comunicação entre as torres de controle. Ao menos 8 voos domésticos da Latam foram cancelados em decorrência do problema e terão de ser remarcados. O ministro da Fazenda, Dario Durigan, afirmou que uma eventual negociação com os Estados Unidos envolvendo o PIX está fora de questão. A declaração foi feita após reunião do governo para discutir a proposta americana de impor tarifa de 25% sobre produtos brasileiros. A decisão preliminar do escritório do representante comercial dos Estados Unidos cita o PIX como exemplo de tratamento preferencial injusto e discriminatório ao tratar sobre políticas concorrenciais. No horário de Brasília, 3:04.
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2: De volta com Tarde de Notícias às 3:05. Muito obrigado a você que está acompanhando a programação da CBN Belém no carro, no trabalho, em casa, pelo aplicativo CBN também e também no YouTube. O nosso abraço, a nossa saudação. Obrigado a você que está nos dando o prazer da sua companhia, nossa audiência. Lembrando que o Tarde de Notícias vai até às 4 da tarde, porque logo depois, o esporte, né, o CBN Esporte para a segunda edição com o Ronaldo Santos e Alessandro Amorim trazendo os detalhes. As finais da Copa Norte, da Copa Verde, perdão. O remo de férias aí do Campeonato Brasileiro e também a seleção brasileira. Afinal de contas, a Copa do Mundo começa semana que vem. É, a Copa do Mundo já começa na próxima quinta e, claro, os detalhes aqui na Rádio CBN Amazônia Belém. Vamos fazer o seguinte, são 3:07.
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2: Vamos com o quadro Manual do Empreendedor de hoje. Junho é o mês ideal para atrair clientes com vitrines temáticas. Este ano, São João, mês dos namorados e a Copa. Por isso, seja o pequeno ou grande empreendedor, quem trabalha principalmente com o varejo, é importante criar estratégias para comunicar bem. A jornalista Deise Gomes conversa agora com uma especialista que vai dar dicas como explorar o vitrinismo no mês de junho. Deise, boa tarde.
3: Olá, Diego. Boa tarde para você. Boa tarde aos ouvintes da CBN Amazônia Belém. Hoje, no quadro Manual do Empreendedor, eu converso agora com Karina Farias, ela que é consultora de imagem e estilo, instrutora do segmento de moda do Senac Pará, ministra cursos de vitrina, visual, merchandising, consultoria de imagem e personal stylist. É graduada em artes visuais pela Universidade Federal do Pará e em moda pelo NAMA, além de ser especialista em negócios e estética da moda com MBA. Boa tarde, Karina. Seja bem-vindo à Rádio CBN Amazônia Belém.
4: Boa tarde, Deise. Boa tarde a todos. É um super prazer falar com os ouvintes da CBN Belém. Obrigada pelo convite.
3: Então, Karina, para começarmos, explica para a gente o que é vitrinismo.
4: Bom, o vitrinismo, ele é a arte de comunicar através de uma vitrine estratégica. Uma boa vitrine, ela deve contar uma história, ela deve seduzir quem passa por ela. Muita gente acredita que a vitrine serve apenas para expor produtos, mas quando que, na verdade, vai muito além disso. Ela é o primeiro contato entre a marca e o cliente. Então, eu costumo dizer para os meus alunos que a vitrine é o cartão de visita da loja.
3: E, Karina, qual é a importância das vitrines como estratégia de vendas para o varejo?
4: A vitrine continua sendo uma das ferramentas mais importantes de atração de clientes. Então, ela impacta diretamente no faturamento da loja. Então, isso é muito importante de destacar. Entre 60% a 80% das decisões de entrada na loja podem ser influenciadas pela vitrine. Então, nós vivemos em uma época em que as pessoas, nós, recebemos milhares de estímulos visuais por dia. Então, por isso, a vitrine, ela tem a função de interromper esse fluxo e despertar essa curiosidade. Então, eu costumo falar que a vitrine não precisa necessariamente vender aquela peça que está exposta. Muitas vezes ela vende a entrada do cliente na loja. E quando ele entra, essas possibilidades de compra aumentam significativamente. No varejo de moda, aqui em Belém, por exemplo, eu observo que vitrines organizadas, com bom storytelling, que significa narrar com coerência aquele tema em questão, daquele período sazonal, por exemplo. Vitrines bem iluminadas, coerentes com o perfil do público na curadoria de produtos, costumam gerar muito mais resultados do que vitrines carregadas apenas de produtos, como se a vitrine fosse um grande estoque.
3: E qualquer colaborador pode fazer a função de vitrinista ou é necessária alguma formação?
4: Qualquer colaborador pode sim aprender princípios básicos de exposição, mas ser vitrinista, visual merchandising, exige conhecimento técnico, exige sim formação. Esse profissional, ele precisa entender de comportamento do consumidor, composição visual, cores, iluminação, jornada de circulação do cliente na loja, hierarquia de produtos e estratégia de venda. O que eu tenho observado no mercado é que muitas empresas colocam essa responsabilidade nas mãos de vendedores, gerentes, sem qualquer capacitação. Isso pode funcionar sim em alguns momentos, mas limita muito o potencial da vitrine. A boa notícia é que existe aqui em Belém, no Senac, cursos como vitrinismo, visual merchandising, específicos para varejo de moda, que ajudam a desenvolver esse olhar estratégico e a formar profissionais com todas essas competências.
3: Bom, agora vamos dar dicas, Karina, para os nossos ouvintes empreendedores que querem, né, fazer a sua vitrine uma estratégia para atrair clientes e resultar em bons negócios. Vamos começar falando de roupas e calçados, que é o que muito se vende nesse período. Qual deve ser o olhar desse vitrinista? Ele deve apostar em vitrines minimalistas ou com mais informações? E deve apostar em clássicos como xadrez ou roupas modernas? Qual é a tua orientação?
4: A resposta é: depende do perfil do cliente, da proposta, o nicho da marca. Então, a gente está falando aqui de moda, acessórios, cosmético e perfumaria, ótica, móveis, supermercado. Todos esses nichos é possível, a partir do momento que você vende um produto, você consegue trabalhar um tema. Então, um erro muito comum é transformar a vitrine em um cenário de festa junina sem esquecer o produto, mesmo que nós estejamos falando desse tema sazonal. Então, a decoração, ela deve o quê? Valorizar a mercadoria e não competir com ela. Então, em muitos casos, menos é mais. Alguns elementos bem escolhidos conseguem criar essa atmosfera sem poluir visualmente. Então, sobre o xadrez, ele continua sendo um símbolo forte, claro, né, das festas juninas. Mas hoje existem inúmeras outras releituras contemporâneas que nós podemos trabalhar referências ao São João através de cores, textura, também iluminação, elementos outros artesanais e materiais naturais. aqui no Norte, especialmente aqui em Belém, eu percebo que o consumidor valoriza muito a autenticidade e as referências culturais locais. Isso é muito importante, porque você dialoga exatamente com o público local. Uma vitrine que dialoga com identidade regional costuma gerar mais conexão do que simplesmente reproduzir modelos prontos, vistos em outras regiões.
3: Agora vamos falar de comidas típicas que atraem bastante os clientes, né? Supermercados vendem o produto porque muita gente busca receitas, mas quando a gente fala de vitrine, seja de supermercado, lanchonete, restaurante, o que é importante que o vitrinista esteja atento? Qual é a decoração ideal de São João?
4: No segmento alimentício, a ambientação, ela costuma ter um papel muito importante, porque ela desperta a emoção, a memória afetiva, e é isso, esse aqui é o ouro, que faz com que o cliente compre ou não, essa conexão, essa experiência. Então, os adereços, eles ajudam a criar um clima e experiência. Então, bandeirinhas, elementos artesanais, fibras naturais, tecidos e referências à cultura local podem funcionar, com certeza, muito bem. Então, o cuidado aqui está no excesso, principalmente por se tratar de um tema sazonal que já é caracterizado por uma profusão de elementos. Então, uma decoração eficiente é aquela que cria atmosfera sem dificultar a visualização dos produtos ou a circulação visual do cliente. Então, o consumidor precisa sentir o clima junino, mas também ele precisa enxergar claramente aquilo que está sendo vendido.
3: Numa vitrine, é importante apostar em adesivos de promoções ou preços ou não?
4: Devem sim. Materiais de comunicação visual são muito importantes para uma boa vitrine. Porém, eles devem ser feitos com estratégia. Então, a principal função da vitrine é atrair e despertar o interesse. Então, quando existe uma promoção realmente relevante, ela pode e deve ser comunicada. O que eu recomendo é evitar o excesso de informações. Muitas vitrines acabam parecendo mural de avisos e isso é prejudicial. O ideal é definir uma hierarquia visual. O cliente precisa identificar rapidamente o que é cenário, o que é o produto e o que é a promoção. Quando tudo chama atenção ao mesmo tempo, nada se destaca.
3: Agora, para encerrar, Karina, fala para a gente qual é a dica de ouro para não ser só mais uma vitrine de São João quando a gente fala de concorrência.
4: Acredito muito fortemente que o diferencial está na autenticidade. Em sala de aula, eu costumo dizer que a melhor vitrine não é a mais bonita, e sim é a que é mais coerente. O consumidor atual, ele busca conexão. Ele percebe quando existe uma história sendo contada ali naquela vitrine, quando existe uma conexão com ele. Uma loja, ela pode se destacar através de uma boa iluminação, de uma composição inteligente de produtos, de um tema bem desenvolvido ou simplesmente por apresentar seus produtos de forma organizada e estratégica. No varejo em Belém, por exemplo, vejo uma grande oportunidade para marcas que valorizam a cultura local, os saberes da Amazônia, o trabalho artesanal e a identidade regional. Mas no fim das contas, uma vitrine que se destaca é a que consegue criar uma conexão genuína com quem passa por ela.
3: Obrigada, Karina, pelas ótimas dicas, né, para os nossos empreendedores que desejam faturar neste mês de junho. Muito obrigada, sucesso e até a próxima.
4: Deise, muito obrigada mais uma vez pelo convite e pela oportunidade de conversar com os ouvintes da Rádio CBN. Foi um grande prazer compartilhar esse bate-papo com você. Espero que os ouvintes tenham gostado do conteúdo e principalmente que já possam colocar em prática algumas das dicas que conversamos hoje. Um forte abraço e até a próxima.
3: Diego, volto com você.
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2: Esclarecedor esse assunto, essa conversa da Karina com a Deise Gomes, né? Muito importante. E você que está querendo empreender, está querendo mergulhar nesse mercado, às terças-feiras, sempre nesse horário das 3 horas, a CBN traz esse leque, esse guia para que você possa começar bem o seu pequeno negócio. São 3 horas e 17 minutos. Vamos de intervalo. Daqui a pouco a gente volta com Tarde de Notícias.
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2: De volta com o Tarde de Notícias às 3h20. E a gente vai falar aqui no Tarde. É uma notícia muito triste envolvendo aí o esporte, que morreu nesta segunda-feira, Antônio Bezerra dos Santos, conhecido como Mestre Bezerra, um dos pioneiros da capoeira aqui no estado do Pará. De acordo aí com as informações, a instituição lamentou a morte do capoeirista e destacou a contribuição dele para a difusão da modalidade no estado. Antônio Bezerra dos Santos teve sua morte confirmada, por meio do instituto no qual ele é professor de capoeira, esse instituto que é bastante conhecido aí nas redes sociais. Mestre Bezerra dedicou a vida à capoeira, à cultura e à formação de diversas gerações de alunos. O instituto afirmou ainda que a trajetória do mestre seguirá como referência para a comunidade da capoeira aqui no estado do Pará. Até o momento não há detalhes sobre cerimônias fúnebres, o velório e o sepultamento, e também não há mais detalhes sobre a causa da morte aí do mestre Bezerra. Ele que teve importante papel na consolidação da capoeira no estado do Pará, fundando a sua instituição em 1974. E no mesmo ano ele realizou o primeiro batismo da capoeira no estado, quando graduou 12 alunos. A iniciativa é considerada um marco para a história da organização da prática do estado do Pará. Além da atuação na formação de capoeiristas, ele era membro vitalício da Confederação Brasileira de Capoeira e integrava o Conselho Consultivo da Capoeira do Instituto Patrimônio Histórico e Artístico Nacional, o IFAM, aqui no estado do Pará. Em nota de pesar, o Instituto Mestre Bezerra destacou que o legado deixado pelo mestre permanecerá vivo na história da capoeira aqui no estado do Pará. É claro, nossos sentimentos aí a toda a comunidade da arte da capoeira, arte da luta aí, pelo falecimento do mestre Bezerra, um ícone da capoeira aqui no Pará e também na região amazônica. 2h22.
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2: Eu falei que era 2h22, mas não, é 3h22, E deixa eu falar aqui que uma das principais vias de Belém vai ter mudanças em breve. Na noite desta segunda-feira, a Prefeitura de Belém deu início às obras de recapeamento asfáltico da Avenida Municipalidade. A intervenção integra um conjunto de mudanças planejadas para reorganizar o trânsito em importantes corredores de Belém. Entre as principais alterações está a transformação da Avenida Pedro Álvares Cabral em via de sentido único, no trecho compreendido entre a Avenida Júlio César e a Avenida Visconde de Souza Franco, conhecida como DOCA. A medida também faz parte de um projeto voltado para melhorar a mobilidade urbana e ampliar a capacidade de circulação de veículos aqui na região. O anúncio foi feito pelo prefeito Igor Normando durante o início dos serviços de pavimentação na municipalidade. Segundo o prefeito, as obras são necessárias para preparar a infraestrutura viária para receber um fluxo maior de veículos após a implementação das mudanças. Realmente, o trânsito aqui na capital, né, sobretudo nesse trecho aqui da Arthur Bernardes com a Pedro Álvares Cabral, já merecia ter uma atenção especial, um cuidado maior por conta do fluxo, né, de veículos, né? E agora, né, vamos ver se melhora essa questão, esse gargalo aí, esse engarrafamento que é quase que constante aí neste setor. São 3 horas e 24 minutos. Falando em trânsito, falando em via rodoviária, os terminais aqui de Belém e Ananindeua devem registrar movimentação intensa durante o feriado de Corpus Christi. A expectativa é de que 24 mil passageiros circulem entre embarques e desembarques nos dois municípios da região metropolitana. Segundo o Sinart, administradora dos terminais, a previsão representa um aumento de 35% em relação ao mesmo período no ano passado. No terminal rodoviário de Belém, em São Brás, a estimativa é de 12.100 embarques e cerca de 4.300 desembarques, totalizando o aproximado de 16.400 passageiros. Os destinos mais procurados são Castanhal, Baião, Cametá, Acará, Salinópolis, Bragança, Parauapebas e Santo Antônio do Tauá. Isso nas viagens intermunicipais. As viagens interestaduais, a maior procura é por Goiânia, Fortaleza, São Luís, Teresina e São Paulo. Em Ananindeua, a expectativa é de 6.100 embarques e 2.100 desembarques, somando cerca de 8 mil pessoas durante a operação especial do feriadão. As empresas de transporte rodoviário reforçaram a frota em horários extras por conta do aumento da demanda. A orientação para os passageiros é comprar as passagens com antecedência, chegar cedo aos terminais e portar documentos de identificação, principalmente em viagens com menores de idade. Uma pesquisa realizada aponta os seguintes preços de passagem. Entre Salinópolis e Bragança, o preço em médio está R$ 70,00, Cametá R$ 100,00, Capanema R$ 55,00, Vigia R$ 30,00, né? Marudá R$ 60,00, Marapani R$ 55,00, Marabá R$ 150,00, Altamira R$ 340,00 e Santarém R$ 521,00. Reais os preços das passagens aí para os principais municípios paraenses. 3 horas 26 minutos. Vamos falar de um outro assunto também que envolve os jovens, o alistamento militar. O prazo para o alistamento militar termina no dia 30 de junho. O procedimento é obrigatório para jovens do sexo masculino nascidos em 2008, que vão completar 18 anos este ano. Segundo o Comando Militar da Amazônia Oriental, o alistamento pode ser feito gratuitamente pela internet no site do Exército Brasileiro ou presencialmente nas juntas de serviço militar. Para as mulheres, o alistamento é voluntário e segue o mesmo prazo. A expectativa é de que mais de 1 milhão de jovens realizem a inscrição em todo o país. O jovem que não regularizar a situação militar poderá enfrentar restrições, como impedimento para emitir passaporte, assumir cargos públicos, participar de concursos, fazer matrícula em instituições de ensino e acessar alguns benefícios previstos em lei. De acordo com o Comando Militar, no segundo semestre deste ano, os inscritos passarão pelas etapas de seleção geral, designação, seleção complementar e matrícula. Os selecionados começarão o serviço militar em 2027. O período inicial é de 1 ano, com possibilidade de prorrogação por até 8 anos, conforme a necessidade das Forças Armadas. Esse é o seu Tarde de Notícias, às 3 horas e 28 minutos. Vou pedir para o Marinaldo Oliveira mostrar imagens aqui da Doca de Souza Franco, mostrar o trânsito aqui para os nossos ouvintes. Né, o trânsito está bom aqui nos dois sentidos, e aqui ao lado da municipalidade, né, a obra, né, que a gente falou agora há pouco de recapeamento asfáltico, né, para evitar os buracos, e certamente essa operação de recapeamento deverá ser realizado em outras vias de Belém, né? Nesse primeiro momento priorizar a municipalidade por conta, né, de mudanças no trânsito na Júlio César e também na Pedro Álvares Cabral. Claro que isso vai haver campanhas educativas e certamente serão informadas aí para a população de uma maneira geral. 3 horas, 28 minutos, vamos para o Repórter CBN, daqui a pouco a gente volta.
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0: Terça-feira, 2 de junho de 2026, o presidente dos Estados Unidos, Donald Trump, fez uma publicação ao lado do senador Flávio Bolsonaro, do PL. O registro foi publicado uma semana após encontro com parlamentar e após designação do PCC e CV como organizações terroristas, principal o pedido de Flávio. Mais cedo, o presidente Lula acusou Flávio de interferir na política econômica internacional após o governo Trump propor uma nova tarifa de 25% sobre produtos brasileiros. O deputado federal Mário Frias, do PL, pagou R$ 154 mil de cota parlamentar à empresa Complexis, ligada à investigação sobre desvio de recursos em contrato de Wi-Fi na Prefeitura de São Paulo. A empresa, subcontratada pelo Instituto Conhecer Brasil, presidido por Karina Ferreira da Gama, é suspeita de redirecionar verbas para a produção do filme sobre o ex-presidente Jair Bolsonaro. A Prefeitura de São Paulo, sob gestão de Ricardo Nunes, do MDB, negou irregularidades. O governo do Distrito Federal encaminhou à Câmara Distrital o projeto de lei que ratifica os termos do acordo homologado pelo Supremo Tribunal Federal entre a União, o Distrito Federal, o Banco Central e o Banco de Brasília. O texto autoriza a contratação de uma operação de crédito de até 6 bilhões de reais junto ao Fundo Garantidor de Créditos para reforçar o capital do BRB. A proposta inclui ainda o ressarcimento ao Distrito Federal via dividendos, juros ou venda de ações. A Polícia Federal de Pernambuco realizou a Operação Check-in com o objetivo de atuar contra uma organização criminosa especializada na prática de corrupção de servidores públicos, desvio de recursos e fraudes licitatórias em contratos da Prefeitura do Recife. Os desvios teriam ocorrido em contratos de terceirização de mão de obra no exercício de 2020, último ano da gestão de Geraldo Júlio do PSB. Os valores repassados pela Prefeitura à empresa investigada somam mais de 25 milhões de reais. Desse total, aproximadamente 17 milhões foram custeados com recursos federais. No horário de Brasília, 3h33.
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2: De volta com o Tarde de Notícias, às 3 horas e 35 minutos, depois de ter ficado bem informado aí com o repórter CBN. Só informando aqui rapidinho, você que está no carro, que o brasileiro João Fonseca já está jogando lá em Roland Garros. É, o brasileiro João Fonseca, né, está disputando uma vaga na semifinal do torneio de simples de Roland Garros aí, depois do Gustavo Kittel. O João Fonseca, o grande nome do Brasil no tênis. Mas vamos falar aqui do Tarde, porque os pesquisadores do Núcleo de Pesquisa e Desenvolvimento em Telecomunicação, Automação e Eletrônica, o LAS, instalado no Parque de Ciência e Tecnologia Guamá e vinculado ao UFPA, desenvolveram um sensor de baixo custo capaz de monitorar a qualidade do ar em tempo real. O equipamento mede indicadores como densidade de partículas, umidade, temperatura e pressão atmosférica, além de transmitir os dados via Wi-Fi para acompanhamento remoto. A tecnologia pode se tornar uma importante ferramenta para o monitoramento ambiental, especialmente em uma região como a Amazônia. E para falar sobre essa inovação, a gente conversa agora com Leonardo Ramalho, coordenador do projeto e pesquisador do LAS, Laboratório de Sistemas Eletrônicos da UFPA, que está conosco por telefone. Leonardo, boa tarde, bem-vindo e já obrigado por atender a Rádio CBN.
3: Boa tarde, Diego. Boa tarde aí aos ouvintes da CBN. É um prazer estar aqui falando com vocês nessa tarde.
2: Como surgiu a ideia de desenvolver esse sensor de monitoramento da qualidade do ar?
3: Bem, Diego, esse projeto ele foi desenvolvido em parceria com o IPAM, que é o Instituto de Pesquisa Ambiental da Amazônia, e o IPAM ele já utiliza sensores de qualidade do ar aqui na Amazônia, só que o equipamento que eles compravam, que vinha importado, começou a colocar algumas restrições em questões de acesso aos dados desses equipamentos, e então eles procuraram alguma solução nacional que pudesse desenvolver o produto e pudesse customizar esse produto para as demandas que o Instituto, que o IPAM, no caso, tinha de uso desses dados. E então, eles abriram um edital para que instituições pudessem submeter projetos que pudessem atender a essa demanda deles. E nós, aqui na UFPA e na Fundação Guamá, então, submetemos o projeto para desenvolver esse novo sensor de acordo com as demandas que o IPAM tinha na época.
2: Qual foi o maior desafio no desenvolvimento de uma tecnologia de baixo custo com esse nível de monitoramento?
3: O maior desafio, na minha opinião, foi a questão do tempo, porque eles queriam que a tecnologia fosse desenvolvida num tempo muito pequeno, de apenas 6 meses, né? Sair da sua concepção e ter um produto pronto para instalar em campo em apenas 6 meses foi bem desafiador, mas aqui nós topamos o desafio e, como no nosso laboratório aqui no LACE e no Parque de Ciência e Tecnologia, nós já tínhamos um know-how com desenvolvimento de hardware, de software embarcado, nós topamos esse desafio e conseguimos aí ao final atender as demandas do IPAM para desenvolver um produto que pudesse ser tão bom quanto o produto que eles já tinham anteriormente, só que agora com a grande vantagem de poder customizá-lo para as demandas específicas que o IPAM tinha na época.
2: Como funciona o equipamento e quais informações ele consegue coletar em tempo real?
3: O equipamento, ele conta o número de partículas a partir de uma tecnologia de laser. Ele conta as partículas que existem no ar. Então, existe um pequeno ventiladorzinho dentro do sensor que joga o ar ambiental para dentro dele, e a partir de lasers ele conta esse número de partículas. E o sensor consegue detectar diferentes tamanhos de partículas. E a partir dessa contagem de partículas e da densidade de partículas monitorada, é possível ter uma estimativa da qualidade do ar, se há poluição nos entornos da região, e, por exemplo, conseguir estimar como é que está a qualidade do ar antes mesmo que o ser humano consiga detectar isso a partir do cheiro, por exemplo, né? Então, o equipamento ele consegue ver tendências que não seria viável de conseguir somente procurando perceber alguma fumaça na região ou sentir algum cheiro, né? Então, o equipamento ele consegue fazer esse monitoramento com a maior precisão e fazer essas detecções que seriam inviáveis de outra maneira. Além de detectar as partículas, o sensor também, esse equipamento também monitora outras grandezas, como temperatura, umidade e pressão do ar, que também podem auxiliar, aí, junto com a contagem de partículas, a monitorar a qualidade do ar naquela região onde o dispositivo foi instalado.
2: Quando falamos em densidade de partículas no ar, o que exatamente está sendo medido e como isso impacta a saúde das pessoas?
3: A poluição, quando ela está no ambiente, ela aumenta o número de partículas que tem no mesmo volume de ar, digamos assim. Então, quanto mais denso está ali aquele ar, quanto mais partículas tem por metro cúbico de ar, é um indicativo de que algo saiu do normal. Então, ao fazer esse monitoramento, de detectar a densidade de partículas para diferentes volumes de partículas, a gente consegue, cruzando com outros dados, como temperatura e umidade, detectar e estimar como está a qualidade do ar. Então, existem algumas partículas que são mais prejudiciais, e o equipamento consegue contar as partículas desse tipo de material, por exemplo, dessa grandeza de material no ar.
2: Perfeito. Essa tecnologia pode ser utilizada para monitorar áreas afetadas por queimadas, poluição urbana ou outros problemas ambientais?
3: Exatamente. O dispositivo, um dos principais objetivos para o desenvolvimento desse produto era exatamente esse, de você ter um produto de baixo custo que pudesse ser instalado em uma região remota e que nessa região remota, sem ter ninguém perto lá, ele pode detectar como está a contagem de partículas e, consequentemente, eventuais poluições naquele local, queimadas, e essa informação ser enviada remotamente por uma comunicação sem fio para uma central, onde essa central consegue, então, detectar alarmes, né, ou mesmo conseguir enxergar tendências de aumento, né, porque como eu falei no início, essa poluição muitas vezes ela vai começando com pequenas queimadas, que vai aumentando com o tempo, e aí quando o sensor então detecta esse pequeno aumento, ele já pode informar, olha, está tendo uma tendência de aumento de partículas no ar, isso pode ser um indicativo de que há uma queimada aqui por perto. E aí o dispositivo pode ser instalado tanto remotamente em aldeias ou lugares afastados de grandes centros, como também aqui na cidade de Belém, né? Se fosse de interesse fazer esse monitoramento da qualidade do ar, ele poderia ser instalado em vários em vários bairros, né, para detectar essa, como é que está a qualidade do ar nesses pontos específicos.
2: Existe a perspectiva de expandir o uso desses sensores para outras cidades do Pará ou da Amazônia?
3: Sim. Nós, no primeiro projeto, nós desenvolvemos o equipamento e entregamos algumas unidades desse equipamento produzido e testado já. E agora nós estamos em tratativas para construir mais 50 unidades desses dispositivos e instalar por toda a região amazônica com os parceiros aí do projeto. E vale ressaltar que todo esse produto ele foi desenvolvido aqui, né? Então, a gente desenvolveu desde o hardware até o software e a arquitetura do sistema como um todo para receber os dados. Então, além de expandir em número para instalar em mais localidades, a gente pode eventualmente também instalar outros tipos de sensores no futuro, como, por exemplo, sensores de gás carbônico ou outros tipos de sensores que sejam de interesse de fazer monitoramento remoto. Então, sim, é possível de expandir e há planos para fazer essa expansão, né? Mas tudo tem um custo e a gente está negociando aí para poder viabilizar essa instalação e esses testes dessa tecnologia nacional em mais locais aqui do Pará, né, e também da Amazônia.
2: O que esse projeto representa para a pesquisa, inovação e a produção de tecnologia desenvolvida dentro da UFPA?
3: O projeto ele é muito importante porque ele contou com a participação de alunos de pós-graduação em engenharia elétrica, pós-graduação em ciência da computação, bem como alunos do curso de graduação de engenharia da computação. Então, um trabalho como esse ele é muito importante porque, além da tecnologia em si que é desenvolvida e pode baratear e melhorar e facilitar o monitoramento da qualidade do ar, ele também tem um outro aspecto, que é da formação de recursos humanos aqui em Belém, aqui na Amazônia, que daqui a pouco pode estar desenvolvendo outros produtos, né, que envolvam hardware, software, que não seja necessariamente um dispositivo como esse, mas outros, né? Então, além do produto final para que o projeto se destina, um projeto como esse também ele é muito importante porque ele ajuda a formar recursos humanos nesse ambiente, né, de hardware, de software e de tecnologias aí de ponta. Então, eu diria que esses são as duas grandes ganhos, né, do projeto. Tem a pesquisa em si, o produto novo que foi desenvolvido, mas também essa questão de treinamento de novas pessoas, novos pesquisadores que no futuro também podem desenvolver tecnologias semelhantes.
2: A gente conversou com o Leonardo Ramalho, coordenador do projeto e pesquisador do LACE, sobre o desenvolvimento de um sensor de baixo custo capaz de monitorar a qualidade do ar em tempo real. Uma tecnologia criada no Pará que pode contribuir para o monitoramento ambiental e para a produção de dados estratégicos sobre a Amazônia. Leonardo, muito obrigado por atender a CBN. Parabéns pela iniciativa. Estenda esse voto de parabéns também a todas as pessoas que puderam ajudar nesse projeto e que certamente quem ganha com isso é o bioma, a biodiversidade e também a região amazônica, sobretudo nós que moramos aqui nessa região. Rádio CBN está de portas abertas.
3: Obrigado, Diego, que agradeço a oportunidade de falar do projeto. Boa tarde.
2: Boa tarde. São 3 horas e 49 minutos, realmente, quando a gente quer, a gente consegue achar soluções para grandes problemas aqui no nosso quintal, aqui dentro da Amazônia, né? Vamos fazer o seguinte, vamos para o intervalo. Próximo bloco, a reta final do Tarde de Notícias.
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2: De volta com o Tarde de Notícias, às 3 horas e 52 minutos. Daqui a pouquinho tem o CBN Esportes para a segunda edição, falando aí de tudo que vai ocorrer aí na Copa, os preparativos dos nossos clubes, né? Clube do Remo e o Paysandu aí. O Paysandu vai ter as finais da Copa Norte, Copa Verde, e o Remo vai ter aí essa parada aí do Campeonato Brasileiro. Rock in Rio, vou falar do Rock in Rio 2026, porque tem paraense que vai tocar lá. Pois é. O Rock in Rio iniciou hoje a pré-venda dos ingressos para o festival marcado para setembro. Nesta primeira etapa, a compra é exclusiva para clientes de um banco parceiro do evento, né, e membros do Rock in Rio Club. Entre as atrações já confirmadas estão Elton John, Stray Kids, Demi Lovato e Black Eyed Peas. O festival também terá forte presença da música paraense, com apresentações de Joelma, Viviane Batidão, Zainara, Félix Robato com a Lambateria e da banda de heavy metal Regia. No dia 5 de setembro, a banda Regia se apresenta no palco Global, Global Village. Já no dia 11, Zainara participa do show de JP e Luigi Luna no palco Sunset, enquanto Félix Robato sobe ao palco com a Lambateria no Global Village. No dia 13 de setembro, Joelma convida Viviane Batidão para apresentação no palco Sunset. Os ingressos custam R$ 870,00 a inteira e R$ 435,00 a meia entrada. A venda ocorre exclusivamente pelo site da Ticketmaster. Os clientes do banco parceiro poderão parcelar compra em até 8 vezes sem juros. O limite é de 4 ingressos por CPF por dia do festival, com até 10 entradas no total. Já os membros do Rock in Rio Club poderão parcelar em até 6 vezes sem juros, com limite de 2 ingressos por dia. Pessoas com deficiência têm direito à compra de uma meia entrada adicional para acompanhante. Além do cartão de crédito, o pagamento também pode ser feito via Pix após a geração do QR Code. O prazo para confirmação da compra é de apenas 10 minutos. A pré-venda começou em abril E lembrando que a venda ao público será a partir da próxima segunda-feira. Atenção! A partir da próxima segunda-feira, às 7 da noite, horário de Brasília, a venda ao público geral para o Rock in Rio. Ou seja, se você é paraense, está pretendendo ir para o Rio em setembro, durante o Rock in Rio, as vendas começam para o público em geral na próxima segunda-feira, às 7 da noite, horário de Brasília, pelo site Ticketmaster, aí no site, e mais informações no site oficial do Rock in Rio. Então, muito paraense, muita música popular paraense lá no Rock in Rio, evento que será em setembro, no Rio de Janeiro. 3h55, um projeto criado no oeste do Pará e voltado à promoção da educação antirracista, conquistou reconhecimento nacional. A Afroteca, tecnologia educacional antirracista desenvolvida pela Universidade Federal do Oeste do Pará, venceu a 13ª edição do Prêmio Fundação Banco do Brasil de Tecnologia Social na categoria Novas Tecnologias Sociais. A cerimônia de premiação foi realizada em Brasília. O projeto foi reconhecido pela proposta de ampliar o acesso à literatura, cultura e aos conhecimentos afro-brasileiros, afro-amazônicos e quilombolas. Criado em 2022, a Afroteca é desenvolvida pelo Grupo de Pesquisa em Literatura, História e Cultura Africana, Afro-Brasileira, Afro-Amazônica e Quilombola. A iniciativa busca fortalecer a educação para as relações étnico-raciais por meio de acervos literários, atividades pedagógicas e ações formativas voltadas à valorização da identidade negra e quilombola. Atualmente, o projeto conta com 10 unidades em funcionamento nos municípios de Santarém, Belterra, Oriximiná, Alenquer e Monte Alegre. A primeira Afroteca foi implantada em Santarém em parceria com o Ministério Público do Pará. Segundo a organização, o reconhecimento nacional reforça o alcance da iniciativa para além da Amazônia e destaca a contribuição do projeto para a promoção da inclusão, da educação e do combate ao racismo. Criado em 2001, o Prêmio Fundação Banco do Brasil de Tecnologia Social reconhece soluções sociais inovadoras desenvolvidas com participação comunitária e impacto social. Então, parabéns aí à turma lá da região oeste do Pará por esse projeto social incrível, né? Vamos lá! 3 horas e 58 minutos e o Projeto Circular realiza no próximo domingo, 7 de junho, a 61ª edição do evento que ocupa os bairros da Cidade Velha, Campina e Reduto. Ao todo serão 44 espaços culturais abertos ao público, com programação das 8 da manhã às 8 da noite. A iniciativa reúne exposições, shows, oficinas, roteiros guiados, feiras criativas, experiências gastronômicas e atividades voltadas para crianças e famílias. Nesta edição, o Circular destaca o clima junino e a valorização da memória e da cultura da capital paraense, com atrações que incluem banho de cheiro, quadrilha, rodas de carimbó e atividades ligadas ao patrimônio histórico da cidade. Entre os destaques estão visitas a museus e centros culturais, apresentações musicais, oficinas de fotografia, exposições de arte, feiras de economia criativa e caminhadas guiadas pelo Centro Histórico de Belém. Na Campina, espaço como Centro Cultural Banco da Amazônia, Associação Fotoativa e o Sesc Vero Peso recebe atividades culturais ao longo do dia. Na Cidade Velha, a programação inclui apresentações musicais na Praça do Carmo, exposições, feiras de arte gráfica e rodas de carimbó em diferentes espaços. Já no Reduto, cafeterias, centros culturais e instituições promovem oficinas, apresentações infantis, músicas e ações voltadas à economia criativa. A programação é gratuita e aberta ao público. A agenda completa pode ser consultada nas redes sociais do Projeto Circular. Então tá aí a pedida para você que vai ficar por Belém no próximo domingo, Projeto Circular aí, promovendo conhecimento, cultura e também negócios lá na Cidade Velha, na Campina, aqui em Belém. 3h59, o Tarde Notícias vai ficando por aqui. O programa de hoje, operação de áudio de Marinaldo Oliveira, produção Érica Castro, Alessandro Amorim, gerência de conteúdo e programação de Daniele Pires, direção de jornalismo de Paulo Fernandes.
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2: Só lembrando que amanhã, Tarde de Notícias estará de volta com a sua apresentadora titular, Brenda Freitas, após suas merecidas férias, estará de volta no comando do Tarde. Vocês vão ficar agora com o repórter CBN e logo em seguida a dupla de ataque da CBN Belém. Ronaldo Santos e Alessandro Amorim no comando do CBN Esporte Pará, segunda edição. Um grande abraço e até amanhã.
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0: Terça-feira, 2 de junho de 2026, a Confederação Nacional da Indústria afirmou que acompanha com preocupação a proposta do representante comercial dos Estados Unidos de adicionar uma tarifa de 25% sobre produtos brasileiros. Em nota, a instituição reforçou a importância do diálogo e da cooperação entre os dois países para a busca de soluções equilibradas. A CNI reforçou ainda que medidas tarifárias dessa natureza não contribuem para a relação econômica bilateral entre Brasil e Estados Unidos e podem provocar impactos negativos em cadeias produtivas. A Comissão de Direitos Humanos do Senado aprovou um projeto que dificulta a realização do aborto legal em crianças. A medida suspende uma resolução do Conselho Nacional dos Direitos da Criança e do Adolescente, que determinava que menores de 14 anos podem realizar aborto em qualquer mês da gestação. A proposta, se aprovada pelo Senado, entra em vigor sem sanção presidencial. A resolução visava garantir atendimento humanizado em casos previstos pela lei brasileira. A farmacêutica MS anunciou o preço da primeira caneta emagrecedora brasileira aprovada pela Anvisa. Com o princípio ativo semaglutida, o medicamento vai custar a partir de R$ 452. Segundo a empresa, o medicamento deve chegar às prateleiras a partir do dia 15 de junho. A versão brasileira do medicamento chega ao país com uma expectativa de aumentar o acesso ao tratamento, que pode custar cerca de R$ 1.000 por mês. A semaglutida é usada no tratamento da obesidade. No horário de Brasília, 4:03.
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2: 4:05 na capital paraense. Uma ótima tarde para você que está ligado aqui no CBN Esportes Pará, segunda edição desta terça-feira, 12 de junho de 2026. Vamos continuar aqui o debate dentro do esporte paraense, falando das novidades, falando também sobre tudo o que está acontecendo e o que vai acontecer. O Remo, por exemplo, está naquele trabalho ali de férias, pelo menos para quem joga, para quem faz o campo e bola, porque fora de campo, meu amigo, o mercado da bola está extremamente aquecido aí para o clube do Remo, além, claro, também do Baenão, que está passando por intervenções para poder ficar em condições legais para receber novamente o elenco. Outra informação também diz respeito ao Paysandu, que está se preparando para o jogo contra o Anápolis, né? O primeiro jogo da final da Copa Norte, da Copa Verde agora, né? O Paysandu que foi campeão da Copa Norte e o Anápolis que foi campeão da Centro-Oeste. E aí o Papão vai enfrentar o Anápolis nesta quinta-feira lá em Goiás. E o Papão pode ter força máxima nesse jogo. Nós vamos falar sobre a situação do Matheus Vargas, que aparentemente está tudo ok com ele. Também nós vamos trazer aqui para você uma entrevista com o Isaquias Queiroz. Ele que esteve aqui em Belém no último final de semana. E a Izzy Senna conversou com ele sobre o esporte e a inspiração que vem dos rios. Exatamente, a gente vai trazer aqui essa entrevista exclusiva dentro aqui do CBN Esportes Pará, segunda edição. E que você pode participar mandando mensagem no nosso WhatsApp, 919-8814-0073. Ou então no chat do canal CBN Amazônia no YouTube. Você pode mandar a sua mensagem, tanto no nosso chat como também no nosso WhatsApp, e aí você participa da nossa programação. Está no ar o CBN Esportes Pará, segunda edição.
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2: 4:07 e ele está aqui ao meu lado.
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2: Boa tarde para você, Alessandro.
3: Boa tarde, Ronaldo Santos. Boa tarde, ouvintes da CBN Amazônia Belém.
2: Eu estava certo, Alessandro.
3: É verdade. É, o pai do Google sempre ajudando.
2: Né? É isso.
3: Pai é fenomenal. Boa tarde, ótima terça-feira. Já muito em clima de semana praticamente encerrada. Já. Normalmente é na quarta-feira, mas feriado chegando, Ronaldo. Já, a gente já está naquele clima já de... Né, quem fez, né? Então, é isso.
2: Você já concluiu as suas missões da semana, Alessandra Morim?
3: Da semana? Falta uma ainda para amanhã. Aí, depois dessa, acho que já tá naquele clima já de... Partiu! Né? Muita gente já procurando ingressos. O ingresso já... passagens, né? Para curtir o feriado aí no interior do estado. Muita procura. O Diego Beckman trouxe essa informação lá no Tarde de Notícias. Então... Vamos lá, mas tem futebol também, né? O Remo
2: claro.
3: já tá de férias, por enquanto, né? 15 dias de preparação e tudo mais. Aliás, 15 dias de folga. Mas a gente continua aqui na Rádio CBN Amazônia Belém, a única do Pará que só toca notícia e também toca o esporte.
2: Exatamente. Vamos então falar rapidamente sobre a procura de ingressos do jogo da final da Copa Verde entre Paysandu e Anápolis. O Paysandu divulgou ontem que cerca de 10 mil torcedores estão confirmados para o jogo. Eu já me arrisco a dizer que hoje nós já temos na faixa dos 12, 13 mil. E olha, teremos casa cheia no Mangueirão. Teremos casa cheia no Mangueirão. E olha que é até... O jogo, de uma certa forma, até ficou no horário bom. Porque como é o feriadão... Nesse final de semana agora, né? Temos feriado na quinta-feira, né? De Corpus Christi. E aí tem a sexta-feira, que naturalmente é enforcada. E aí tem o sábado e domingo. Muita gente vai embora, viaja. Muita gente vai voltar no domingo após o almoço. Né? E se for parar para pensar, assim, os municípios aqui próximos, né? Salinas, Vigia, tem ali os balneários, né? Na parte lá de Castanhal, Bragança, a Juruteua, Mosqueiro aqui também,
3: Cotijuba.
2: Né? Cotijuba. Então, muita gente vai voltar depois do almoço. Vai chegar aqui bem perto da hora do jogo. Já pode ir até direto pro jogo. Então, o horário das 6:30 ajudou muito nesse processo. E aí, olha, teremos certamente casa cheia no Mangueirão. Ainda mais se o Paysandu fizer um bom resultado na quinta-feira, né, Alessandro?
3: Com certeza, com certeza. Eu acho que tudo vai depender desse primeiro jogo, né? O jogo de ida, né? Paysandu com favoritismo considerado, né? Contra o Anápolis, apesar de serem times da mesma divisão, mas o Anápolis está fazendo uma campanha bem abaixo, né? Do que a torcida, né? Tá, também a imprensa goiana subiu no ano retrasado, fez uma campanha ok, né? De permanência em 2025, esperava-se, né, um salto, né, nas pretensões do Anápolis, mas não foi o caso esse ano. Né? A campanha é ruim nesse momento. Conseguiu a classificação na Copa Centro-Oeste até de forma segura, né? Derrubou alguns grandes do estado, né? Na campanha, né? Eliminou o Atlético Goianiense na primeira fase ainda, né? Na fase de grupos, né? Principalmente no confronto direto. E aí nas semifinais, né, eliminou o Vila Nova e aí se sagrou campeão diante do Rio Branco.
2: Sim.
3: Né, o Rio Branco do Espírito Santo.
2: Um jogo muito aleatório. O primeiro jogo terminou 3-0 pro Anápolis, né, o primeiro jogo. E o segundo jogo, o Rio Branco ia fazendo 2-0 e até no final do jogo teve até uma chance para fazer o terceiro, para devolver o resultado. Só que aí o goleiro foi lá para a área, deu errado o lance e o Anápolis conseguiu fazer o gol aí da classificação para a final. Rolou até uma briga lá depois, só para dar aquela emoção, né, Alessandro? Só para soltar a musculatura.
3: Aquelas cenas lamentáveis, tradicional, né? De lei, depois título, depois daquela... pra soltar a musculatura.
2: Pô, lógico, entretenimento, né?
3: Tava vendo aquela classificação, o Anápolis é o Lanterna, eu tava na dúvida se era vice ou Lanterna, mas hoje, Lanterna da competição, apenas uma vitória em 9 rodadas da Série C, um dos piores ataques aí da competição, 13 gols sofridos, né, apenas 5 pontinhos, não vence há muitas rodadas, então é esse tipo que o Paysandu vai enfrentar na final da Copa Verde, mas meu amigo, final de campeonato, jogo eliminatório, Copa, atmosfera, disputa pelo título, isso dá uma igualada nas coisas, né? E o Paysandu tá enfrentando alguns problemas de desfalques, né? Controle de carga de muitos jogadores do elenco. Vamos ver, né? Como é que o Júnior Rocha vai montar esse time para quinta-feira, né? Quem vai entrar em campo, como é que ele vai montar o time, se vai 100%, quais desfalques vão aparecer para esse time nesse primeiro jogo de final. E também o Paysandu vem de uma logística, né? Enfrentou, vamos lá, a final da Copa Norte foi lá em Manaus, aí teve que viajar para Florianópolis, aí de Florianópolis já teve que desembarcar lá em Goiânia. Então, vamos lá, mais 2 semanas praticamente fora de Belém. Então, certamente, né, essa logística já deve estar pesando os jogadores. E bora ver qual vai ser o saldo, né? Vai ter uma pausa aí nas rodadas da Série C. Fundamental, né? Seria importante a recuperação, mas vai ter uma pausa lá na frente também, ali próximo da 14ª, 15ª rodada. Também vai ter esse período de descanso, pelo menos Paysandu e Anápolis, né? Os mais beneficiados.
2: Exatamente, né? A questão toda, e tu falaste algo que realmente preocupa a diretoria do Paysandu, porque a questão toda dessa logística, ela é bem complicada. Paysandu joga quinta-feira, retorna para Belém somente na sexta-feira pela noite, da passa a sexta lá, treina aqui no sábado e vai para o jogo domingo.
3: O treino
2: treino entre aspas.
3: Né? Só uma movimentação.
2: Sim, sim.
3: Um corre-corre.
2: O momento de treino do Paysandu é agora. É agora. É agora. Inclusive.
3: E aí, no máximo, o Júnior Rocha vai pegar mais imagens ali com a comissão técnica.
2: Não, com
3: vai
2: certeza, com certeza.
3: Jogadas, ó, a gente vai ter que fazer isso. Tipo, o ajuste, né? Vai ser o jogo de ida, né? Aí, pra volta, só vai fazer aquela famosa revisão.
2: Claro.
3: Lembra?
2: Claro.
3: No período de escola, Ronaldo Santos, que aí chegava na semana de provas, aí tinha
2: revisão.
3: Aquela revisão, né? Da matéria. É o que eu vou fazer ali no sábado, né? Vai ser o dia de
2: sim.
3: Vamos fazer aquilo.
2: Não, o detalhe de tudo isso também é que, querendo ou não, essa logística pesa. O Paysandu chegou ontem à noite lá em Goiás. Hoje fez um treino, né? Já fez o treino pela parte da manhã. É, aí tá descansando agora, tá condicionando melhor os atletas. E hoje não foi aquele treino pesado, não. Foi aquele treino pra tentar recuperar o atleta.
3: Não,
2: o treino
3: domingo,
2: pesado,
3: né?
2: Vai ser amanhã. O treino pesado vai ser amanhã. E nem tão pesado assim. Porque o Paysandu também não pode estourar os seus atletas, né?
3: Exato,
2: aí já vai pro jogo na quinta.
3: Porque vai jogar na quinta, já pensando no jogo também
2: no
3: de
2: jogo
3: domingo.
2: No jogo de domingo. Então, cara, é muito puxado. Lembrando que o Paysandu tá desde o quê? Da última sexta-feira fora de Belém. Né? Então, olha só como é que tá isso, gente. 4 horas e 15 minutos, eu quero a tua mensagem no nosso WhatsApp, mandando mensagem aqui no 919-8814-0073. E no próximo bloco a gente vai falar sobre a situação do Matheus Vargas. Conversei com algumas fontes e me deram informações boas do atleta, né? A gente vai pro intervalo e a gente volta já.
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2: 4h17, chegando mensagem aqui no nosso WhatsApp 919-8814-0073. O Roberto lá do ramal de Beja, Abaetetuba, tá ligado aqui com a gente, ele que é torcedor do Paysandu, e tá dizendo o seguinte: boa tarde, se o Paysandu jogar como jogou contra o Nacional, vamos ser campeão. É a confiança do torcedor. É isso mesmo. E o Arnaldo Luiz do Parque Verde está dizendo o seguinte: esse papo da imprensa de Anápolis dizer que o Paysandu é favoritaço, com certeza, é estratégia para incentivar os donos da casa. Seria aquele incentivo reverso?
3: É, famosa zica reversa.
2: Né? É,
3: não. O Paysandu é favorito, com certeza, né? Mas no fundo, todo mundo torcendo lá pro Anápolis ser campeão em cima do Paysandu, né? Acredito, né, que assim dentro do clube faça esse tipo de artifício, né? Mas assim, é a pura verdade, o Paysandu é o favorito dessa final. Agora eu não sei se é o favoritaço. Eu só não concordo talvez com esse termo de um favoritismo tão grande. Obviamente tem esse favoritismo, né? O Paysandu
2: claro.
3: Tá melhor colocado, principalmente é o que diz a classificação da Série C, né? Pra fazer esse parâmetro, né? São dois times de terceira divisão. O Paysandu hoje é o terceiro colocado e o Anápolis é o lanterna. Né? Até no confronto que teve no campeonato, né, Paysandu, mesmo enfrentando o time que estava ali na zona de rebaixamento, teve muita dificuldade, né? Venceu na marra, inclusive com aquele gol do Juninho, né, que arrastou uns 4 zagueiros, né, naquele lamaçal que infelizmente está Curuzu, né? Foi bem icônico, inclusive o gol, foi na raça, todo mundo comemorando aquele gol de assim, decisivo mesmo, né? Então, para mostrar, né, quanto foi suada aquela vitória. Então acredito que não vai ser tão fácil assim, até porque o último confronto mostrou isso, né? Mas, favorito.
2: Exatamente. Marinaldo, você preparou aquela imagem lá pra mim? Olha, o diretor de futebol do Paysandu, Alberto Maia, postou uma foto nas redes sociais. Olha só a foto para você, torcedor do Paysandu. Vai ser uma maravilha essa foto, né? Olha só aí a foto que ele colocou. As taças conquistadas pelo Paysandu e a nova integrante da família, né? A taça da Copa Norte ali. Rapaz, já botaram? Não sei você, Alessandro, mas parece que já colocaram até um espacinho ali pra taça da Copa Verde,
3: pois
2: né?
3: Pois é, né? Pra quem não tá vendo a nossa transmissão do YouTube, né? É, praticamente todas as taças mais recentes, né? Principalmente, né? É, tem ali, vamos lá, 4 taças ali do Campeonato Paraense. Tem também as 5 taças da Copa Verde. Tem a nova, né? Mais recente da taça da Copa Norte. Tem algumas, não tô reconhecendo a... mais fácil, né? Mas ali entre a taça da Copa Norte e a da Copa Verde tem um espacinho ali que só dá uma acomodadinha na taça da Copa Norte que vai caber a nova da Copa Verde, né? A gente criticou a taça da Copa Norte, mas agora assim ela mais com esse charme de ter sido conquistada, tô mudando de ideia.
2: É a nova integrante da família, né?
3: É, tu não gosta tanto, né? Aí depois que tá convivendo contigo, até que é legal, né? Mas gostei. Agora tô gostando da
2: Gostei da tua explicação, Alessandro. Sinceramente, eu gostei da tua explicação agora.
3: É aquela pessoa, né, que tá integrante, né? No grupo de amigos, ou da família e tal.
2: Você sabe o que é o pior de tudo? O pior é que acontece isso direto. Acontece
3: tem
2: isso
3: gatos.
2: Direto.
3: Vários gatos,
2: tenho,
3: né? Acontece
2: tenho,
3: muito,
2: tenho.
3: Né?
2: Acontece.
3: Eu tenho 3 e aconteceu isso também, né? Uma
2: gatinha
3: entrou e aí os meus mais antigos, né? Não gostaram muito, mas foi passando. Aí já protegem ela. Então acontece, né?
2: Na verdade. E tá ali, né? A taça, né, da Copa Norte, ao lado das outras taças conquistadas aí pelo Paysandu. Vamos falar do Matheus Vargas, Alessandro?
3: Bora.
2: O Matheus Vargas recebeu aquela entrada pesada no jogo contra o Figueirense, né? Um jogo que deu tudo errado pro Paysandu, né? Tudo errado. E aí todo mundo ficou preocupado, né, com o Matheus Vargas, falando: meu Deus, será que ele vai voltar novamente a ficar parado? Será que rompeu de novo o ligamento? Bem, eu conversei com as minhas fontes e aparentemente o que aconteceu lá com o Matheus Vargas, vou dizer a palavra dele, aparentemente foi só o trauma. Ou seja,
3: foi o baque,
2: só
3: né?
2: o baque da lesão. Né? E aí não houve, provavelmente não houve rompimento de ligamento, provavelmente não houve nada mais sério a não ser o trauma. E aí o trauma é aquela história, né? Gelo, um pouco de repouso, um anti-inflamatóriozinho também, só pra dar uma soltada lá na musculatura. E aí o jogador pode ter condições de jogar na quinta-feira. Eu acredito que o Júnior Rocha deve até meio que preservar um pouco ele ali, né? Pra, de repente, ser aquele jogador de segundo tempo.
3: Se a
2: só
3: gente
2: pra ter o controle de carga, né?
3: Também, né? E considerando que, assim, a gente supõe que o Paysandu vai com força máxima nas finais da Copa Norte. Hoje o Matheus Vargas não é o titular, né? Mas, pelo que a posição que ele tá jogando, né, nesses jogos recentes que ele tá voltando, ele tá jogando um posicionamento mais parecido que o Marcinho joga.
2: Tá tentando suprir justamente exatamente a falta de um articulador de jogadas,
3: exatamente,
2: que é o Marcinho, né?
3: Exatamente. E aí ele voltando esse ritmo, ele pode ser essa opção. E aí a gente tem visto que o Marcinho joga praticamente 90 minutos todo jogo. Aí ele vai suprir ali a necessidade, eventualmente, quando o Marcinho disser chega. Mas se o Marcinho disser não dá mais, prof, aí o Vargas é acionado, né? Mas que bom, né? Que bom que não foi nada mais certo, porque a entrada foi duríssima, né?
2: Foi.
3: A imagem é um pouco forte ali, né? A gente vê o joelho do Matheus Vargas dar uma contorcida ali. Foi feio, mas que bom que não foi nada, Ronaldo Santos. Ele ainda vai ser um jogador muito importante para a sequência da temporada.
2: A questão toda é a forma como aconteceu a entrada, né?
3: Pois
2: ali
3: é,
2: no jogador.
3: E chama a pensar que ele recentemente voltou da lesão de joelho, né?
2: Sim.
3: Acho que o que mais chocou a torcida, né? Até que ele não torce pro Paysandu, né? Pô, caramba. O Vargas acabou de se recuperar, né? É questão de azar, né? Às vezes
2: claro,
3: as coisas não dão certo. Né?
2: Claro, realmente assustou a todos nós. Mas aparentemente não houve nenhum problema sério ali com ele. E o Matheus Vargas deve integrar aí o grupo normalmente para o jogo, para o próximo jogo do Paysandu na final da Copa Norte contra a equipe do Anápolis. E por falar em jogos decisivos. Tem um jogo decisivo, já mudando um pouquinho o assunto aqui, 4 horas e 25 minutos. Olha essa informação, Alessandro. O Tiradentes vai ser o terceiro time paraense a disputar o acesso na história da Série A3 feminina.
3: Olha só
2: que notícia legal, né? Depois de vencer o Sampaio Corrêa por 3-2 no placar agregado, o Tigre, como é conhecido, Tiradentes, vai reencontrar a Portuguesa do Amapá para decidir aí o acesso. Detalhe que essa equipe foi uma das poucas equipes a conseguir vencer a equipe do Tiradentes. Então certamente teremos um jogo muito importante, muito interessante aí nas quartas de final da Série A3 do Campeonato Brasileiro. A gente falou, né, que é o terceiro time, né, a disputar esse acesso. Isso porque Remo e Paysandu, né, chegaram a esse patamar e conseguiram subir de divisão, né, e também chegaram à final da Série A3. Com a campanha superior a 70% de aproveitamento, Tiradentes chega agora embalado para o mata-mata do acesso decisivo, que terá a Portuguesa do Amapá. O time do Amapá venceu um e empatou outro jogo nesse confronto direto com a equipe paraense. Agora tá na hora de tirar a forra, né, Tiradentes? Tem que vencer aí a equipe da Portuguesa. Primeiro jogo vai ser lá no dia 1º de agosto e o segundo jogo vai ser no dia 8 de agosto. E o Tiradentes decide em casa o acesso para a Série A2. Toda a sorte então aí pro Tiradentes, que deve ir com tudo em busca dessa classificação para a Série A2 do Campeonato Brasileiro. Mostrando, né, Alessandra Amorim, que o futebol feminino tem crescido, tem melhorado. A gente sabe das dificuldades. Não são poucas, mas é muito bacana de ver o futebol feminino paraense ganhando destaque e chegando nesse momento, nesse patamar tão importante, Alessandro.
3: Pois é, né? Parabéns para as meninas, né, que estão conseguindo esse feito, né? A gente torce, né, pelo acesso, né? Paysandu está lutando bravamente na Série A2. Está disputando ali, está lutando ali contra o rebaixamento. Inclusive, estou vendo a classificação, né? Paysandu está com 6 pontos de vantagem para a zona de rebaixamento. Deve conseguir a permanência e aí, de repente, a gente pode ter 2 paraenses ano que vem na Série A2 do Campeonato Brasileiro Série A2 feminina, né? A gente pode ter Paysandu e Tiradentes. E aí, bora ver, né, se o Remo, né, ficou de fora esse ano, né? Infelizmente foi rebaixado ano passado, não conseguiu a vaga para a Série A3. O Remo também, né, disputou recentemente a Série A2, né, teve perto ali de disputar a Elite, né, e a gente tem um futebol feminino cada vez mais forte, Ronaldo.
2: Exatamente, né? Lembrando que a disputa, né, alguns campeonatos vão parar, né, por conta da Copa do Mundo. A Série A3 é um desses campeonatos que vai estar parando, mas a Série C do Campeonato Brasileiro, ela continua, tá? Ela só vai ter uma pausa agora, mas volta no dia 13 de junho. No dia 13 de junho, com os seguintes confrontos: o Guarani enfrentando o Caxias no Brinco de Ouro, lá no Carlos Amit, o Amazonas enfrentando o Anápolis, na Arena Simon, o Brusque enfrentando o Santa Cruz, e no domingo, 4 da tarde, no dia 14 de junho, nós teremos o Paysandu enfrentando a Inter de Limeira lá na Curuzu. Curuzu, esta, que está passando por algumas intervenções no gramado, né? Boa parte do gramado da Curuzu foi removido e novos blocos de grama vão ser colocados. Isso para fazer aquele trabalho paliativo, né? Dar uma recuperada ali na grama, tentar melhorar um pouco mais ali a qualidade, né? Lembrando que a partir de outubro, mais ou menos, aliás, a partir de outubro, tá certo, quando já tiver ali a reta final da Série C, existe o planejamento da diretoria de retirar completamente aquela grama, de trocar todo o gramado, não somente todo o gramado, mas de reformar o sistema de drenagem e também o sistema de irrigação do gramado da Curuzu. Então, ou seja, fazer uma reforma completa ali do gramado da Curuzu. Além desses confrontos, vamos ter o Itabaiana enfrentando o Ituano lá no Etelvino Mendonça. No PV, Presidente Vargas, o Floresta enfrentando o Figueirense no domingo. Também no domingo, Volta Redonda enfrentando Confiança. O Maringá enfrentando o Maranhão na segunda-feira. Na Fonte Luminosa também, na segunda-feira, a Ferroviária enfrentando o Barra. E o Ipiranga enfrentando o Botafogo da

0: Volta com mais notícias aqui dentro do seu CBN Esportes para a segunda edição.
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0: Terça-feira, 2 de junho de 2026, o presidente Lula apareceu em um evento em Catalão, em Goiás, segurando um cartaz que dizia "O Pix é do Brasil". O petista justificou o ato diante das medidas anunciadas pelo governo de Donald Trump de impor um novo tarifaço a produtos brasileiros. Segundo Lula, o Pix assusta os norte-americanos. Durante o discurso, o presidente cobrou do presidente dos Estados Unidos uma reunião e afirmou que espera um telefonema para que o republicano explique as medidas anunciadas. A professora Monique Medeiros, mãe de Henri Borel, afirmou que suspeita ter sido dopada no dia do assassinato do menino, em março de 2021. Ré, no processo em que o crime é julgado, ela prestou depoimento no nono dia do júri no Tribunal de Justiça do Rio de Janeiro. Para Monique, há elementos para acreditar que Jairinho pode ter sido responsável da morte. Segundo o Ministério Público, Jairinho torturou o enteado e Monique foi omissa. O presidente do Senado, Davi Alcolumbre, anunciou que a próxima semana será de esforço concentrado para avançar na PEC que põe fim à escala de trabalho 6x1. A previsão é que Alcolumbre defina a pauta até sexta-feira. Com sessões presenciais, é esperado que a proposta inicie tramitação na Comissão de Constituição e Justiça. A China divulgou uma nota de apoio à soberania, independência e autonomia brasileira. De acordo com o Conselho de Estado chinês, o país está disposto a ampliar a cooperação que vem mantendo com o Brasil e os demais países da América Latina. A aproximação entre os dois países foi reiterada em meio às ameaças dos Estados Unidos de taxar em 25% produtos brasileiros que não sejam considerados estratégicos para o mercado norte-americano. A manifestação chinesa em favor do Brasil ocorreu em Pequim durante o evento Diálogo Estratégico Abrangente China-Brasil. No horário de Brasília, 4h34.
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2: 4h36, voltamos com o CBN Esportes para a segunda edição. Eu tô quase falando do repórter CBN toda hora, né, Cidra Morim? Tudo CBN, né? Tudo CBN. Tá tudo em casa, tudo em casa. Bora falar do Leão Azul, Clube do Remo, que está em período de férias. Aí o torcedor azulito pergunta assim, mas por que férias? Mas claro, o Campeonato Brasileiro vai até dezembro, meu amigo. Nesse calendário desse ano vai até dezembro. Então, os clubes estão aproveitando essa pausa da Copa para pagar logo parte das férias aí que os jogadores têm direito. Eu não sei se você vai se lembrar, mas o jogador de futebol profissional, ele também tem os mesmos direitos que qualquer outro trabalhador de carteira assinada.
3: Exato, são CLT.
2: São CLT. Né? Então tem as férias, tem todo ali aquele processo, então a gente tem que tirar as férias ali, tem que pagar ali aquelas férias. E nesse processo todo, quem faz o futebol do Clube do Remo está organizando a casinha aí para a intertemporada. A gente teve aí o Luiz Wagner Vivian, executivo de futebol do Clube do Remo, dando algumas informações, falando sobre o período de férias, né? Os jogadores vão estar até o dia 20 de junho, vão ter que se apresentar dia 20 de junho aqui em Belém. O período de férias vai até o dia 15, né? Do dia 16 ao dia 19 serão feitos trabalhos específicos à distância, acompanhados aí pelo NASP e pela Comissão Técnica do Clube do Remo. E os jogadores vão estar se apresentando no dia 20 de junho para poder iniciar novamente a preparação. E a expectativa nesse momento aí, Alessandro, é de que os novos contratados também possam se apresentar logo.
3: Ótimo.
2: Né? Para poder fazer os trabalhos junto ali com os jogadores,
3: sim,
2: né?
3: Sim, lembrando, Ronaldo Santos, no dia 21, né, que abre a janela de transferência, de 21 de julho, só confirma a data, mas independentemente do dia, é a data que abre para inscrição no BID. Não é que abre a janela e aí liga lá pro Vivian, já pode negociar com o jogador. Ah, tá. Aí começa dia 21. Não. É já para botar no bid.
2: Sim.
3: Né? Ou
2: sim.
3: Seja, o jogador pode estar antes já treinando, normalmente, depois anunciar. Não sei. Como a diretoria do Remo quiser trabalhar. Mas não começa dia 21. Então, que o Remo já esteja monitorando aí o mercado para que vai precisar de reforço, meu amigo. Vai precisar de reforços. Só pela conta que uma conta mental que a gente faz, já vai sair vários jogadores. E para essa série de jogadores vai ter que chegar a gente para incorporar esse elenco, Ronaldo. Então,
2: sim.
3: É um trabalho que precisa ser assim. É um tiro certeiro. Né? Porque o Remo não está com muita margem para errar. Está dentro da zona de rebaixamento. A diferença para o primeiro time fora do Z4 é de 3 pontos. Mas também, se olhar o nono colocado ali da Série A, a diferença de 6 pontos, então tem uma margem de repente para fazer aquela ascensão.
2: Exato, né? O Remo que tá na expectativa de contratar até 6 peças, né? Vai dispensar aí uma galerinha, a gente já sabe disso, só que tem um pequeno grande problema nesse meio aí desse processo, Alessandro. Sabe qual é? Segundo o que a gente apurou aqui, né, de acordo também com as informações do GE, 11 jogadores do Remo não podem mais se transferir para outros clubes da Série A nesse ano. Ou seja, se eles forem dispensados, eles precisam jogar, no mínimo, a Série B do Campeonato Brasileiro. Só que aquela história, esses jogadores, em sua grande parte, estão sendo utilizados com regularidade ali pelo Clube do Remo, ou seja, não é tanto,
3: não é um problema.
2: Tanto um problema, né? Não é tanto um problema, até porque afinal de contas não há necessidade ali deles serem dispensados, né? Muito pelo contrário, eles são peças fundamentais ali do Clube do Remo para essa disputa da Série A. Mas alguns atletas podem sim sair e podem disputar aí jogos com outras equipes da Série A. Só que tem um porém. Na minha visão, e eu não sei na tua, Alessandro, eles não possuem essa qualidade toda para jogar Série A. Porque se já não jogam no Remo, Alessandro, imagina uma outra equipe da Série A se interessar. Não bate essa história. Não bate.
3: Vamos lá fazer a listão.
2: Bora.
3: Goleiro, acho que não é uma posição que o Remo tem que se preocupar, visando a janela. Zagueiros, passando, vai acabar o contrato, né, agora esse mês ou no próximo, então não vai ser um problema para fazer aquele acordo já até para sair antes, de repente. Kaique, aparentemente vai ser devolvido pelo Fluminense para uma transferência para o futebol europeu. Tem o Léo Andrade, acredito que não vai agregar para a sequência da temporada, mas não sei qual vai ser a movimentação para reforçar esse grupo de zagueiros. De repente pode ficar para uma quarta, quinta opção. Não vejo problema. Laterais, né, o Cufré pode estar de saída, então vai ter que ir atrás de um outro lateral esquerdo para ser uma opção mais confiável quando não tiver o Mike, né, que é o titular absoluto. Na lateral direita, acho que por enquanto não é uma posição de emergência, acho que o Matheus Alexandre tá segurando o Rojão por enquanto, não é um cara tão confiável assim, mas tá segurando, ele entra no segundo tempo para liberar o Marcelinho e tal. Acho que também não é a maior posição para se preocupar. Aí agora a gente chega no meio de campo, mano, porque tem muito jogador. Vamos lá. Pavani, Jaderson, pouco utilizados. Né? O Jaderson até entrou bastante ali no... Um ou dois meses atrás, ali no início do trabalho do Léo Condé, mas últimos 3, 4 jogos já não tá mais sendo tão utilizado. Pavani, então, né, esquecido, né, desse elenco. Freitas só entrou no Campeonato Paraense, também está bem encostado, né, pertence ao Fluminense. Quem mais? Patrick de Paula está tratando a pubalgia, mas preferiu fazer esse tratamento fora do Remo. Tinha contrato agora até no meio de ano, mas tinha a opção de renovar com ele até o final da temporada, mas se o jogador já não está mais aqui, meu, então
2: dificilmente fica.
3: Tá fora.
2: Tá fora.
3: Pana já saiu, né? Já até fotografaram ele lá no aeroporto e tudo mais, então tá fora do elenco. Tem um Catarose que tem um contrato maior, acho que esse é um problema que o Remo vai ter dor de cabeça para resolver essa questão do Catarose, mas tá esquecido no elenco.
2: Eu nem lembrava dele mais, Alessandro.
3: É o Franco Catarose. Catarose, aliás. Franco Catarose. Lembra dele? Lembra da feição dele, do rosto dele?
2: Nada, nada.
3: Pois é, ele existe. Tá treinando lá no clube do Remo, uruguaio. Né? Eu acho até tecnicamente um bom jogador, mas né, não basta só técnica para jogar futebol, infelizmente. Vamos lá, quem mais? Falei do Catarose, Patrick de Paula. Freitas,
2: tem
3: Pavão,
2: o Freitas, né?
3: Sim, sim. É só aí, são 6 jogadores de meio de campo saindo. Hoje, quem tá entrando no meio de campo? Pico, Zé Welisson, Zé Ricardo, Patrick. E aí, mais à frente, Vitor Bueno, David Braga e só. Então tem muita pouca opção. Assim, tipo, tá no banco para ser acionado. Eu acho que tem que contratar em opções consideráveis ali. Pelo menos um volante, assim, de qualidade de passe para distribuir, começar a jogada, iniciar toda a construção ali com os zagueiros, um volante de mais chegada, que hoje praticamente está sendo o Pico, esse cara, acho que tem que ter outro, né? De repente mais um meia, né? O David Braga ainda não aconteceu na Série A, está com dificuldade para se adaptar, né? O David Braga pode até jogar aberto pelos lados, de repente trazer mais um meia, e aí o David Braga ser utilizado pelas pontas, né? E aí a gente vai para o ataque. Também preocupa esse setor de ataque. Hoje, quem está sendo utilizado? Manga, Jajá, Pikachu. Diego Hernandes está de saída. Né? Pelas pontas. Né? Só tem esses três caras. Né? De velocidade é o Jajá. Pikachu é aquele cara voluntarioso, ajuda na defesa, né? Potencializa o Marcelinho, né? Pode jogar mais por dentro também, mas não é aquele ponta de velocidade. Né? Uhum. Tecnicamente ele é muito bom jogador, mas de velocidade é só o Jajá. Manga é aquele cara mais finalizador pra definir jogada.
2: Até se movimenta, mas o forte dele é a finalização mesmo.
3: Não é, velocidade não é o ponto forte dele, né? Então, hoje o Remo só tem 3 pontas. Também acho que é pouco. Acho que tem que trazer mais jogadores de qualidade. De repente, um meia que joga aberto pelos lados, ajude ali um Vitor Bueno da vida, ou uma contratação futura e tudo mais. Um cara de velocidade, um outro Jajá, porque no último jogo, Jajá desfalcou.
2: Sim.
3: Foi complicadíssimo para o Remo se adaptar na partida sem esse cara de velocidade. No comando de ataque, Talhari, Polveda, quem é o outro mais confiável para jogar? Não tem. Né? Tem o João Pedro, ajudou muito na Série B do ano passado, mas o sarrafo subiu, não aguentou. Carlinhos encostado, Rafael Monte não se adaptou aqui.
2: Tá encostado também.
3: Tá encostado também. Quem mais? Carlinhos, Monte, Eduardo Melo também.
2: Tá encostado também.
3: Tá encostado, se lesionou. Duas lesões sérias nesse período.
2: É, mas já voltou. Né? Já tá recuperado. Já, só que...
3: há muito tempo, mas, cara, não tem como, né? É Série A. Né? Inclusive, ano passado, o Remo tirou ele da Série C. Ele já era reserva ano passado. Continua... mas, enfim.
2: E ele não é que ele tenha sido... bom ali na campanha da Série B. Claro, não, teve a sua contribuição,
3: ele
2: mas...
3: ele marcou um gol, mas era uma reserva pouco utilizada.
2: Não era sinal. Nem substituto imediato, de fato. Ainda teve a questão da lesão, né?
3: Inclusive, o João Pedro não era o titular da campanha. Ele foi titular...
2: se tornou titular, né?
3: Circunstâncias ali nas duas últimas duas ou três rodadas. Né? Então foi um negócio assim, situacional. Ou seja, Ronaldo Sanches, o Remo só tem dois centroavantes. O Talhar, que tá machucado, e o Polveda, que dispensa comentários, né? O Polveda, cara, não vai ajudar na Série A. Então, também é outra posição que eu vejo que o Remo tem que buscar. Tem que buscar. Assim, o Talhar é aquele cara de movimentação e tudo mais. De repente, trazer um cara de referência, que não seja o Polveda.
2: Claro. Né? E tu falaste de um nome aí... 4 horas e 46 minutos aqui na capital paraense. Inclusive, antes, deixa eu só agradecer aos amigos aqui que estão acompanhando a nossa live no YouTube. O Luiz Costa, o Marcos Santos, né, que está perguntando sobre a perspectiva do Paysandu ser campeão. O Nonato, né, lá de Abaetetuba, a gente mandou mensagem para ele aqui, né? No caso, ele mandou mensagem no nosso WhatsApp e também está mandando mensagem aqui no nosso chat. E o Marcos falando que gosta muito aqui do CBN Esportes Pará. Obrigado pela audiência de vocês. Nosso
3: grande abraço.
2: Muito obrigado mesmo. Bora falar sobre o Carlinhos, porque o Vene Casagrande trouxe uma informação ainda há pouco, tá?
3: Quentinha.
2: Sobre o Carlinhos. Quentinha. Segundo o Vene Casagrande, o Cuiabá tentou novamente a contratação do Carlinhos. Né? O Carlinhos, que ele pertence ao Flamengo e foi emprestado ao Remo. O Remo, obviamente, já mostrou que não tem interesse algum de continuar com o atleta, só que o Cuiabá teve a resposta do jogador de que o atleta planeja se transferir para o exterior. Inclusive, um clube japonês já teria encaminhado a contratação com esse atleta. Só que aí, meu amigo, tem o Flamengo na história. Aí sabe o que, é que o Flamengo falou?
3: Fez assim, devoluções.
2: Ó, não aceito devolução. Com isso, o Remo conta... com os empresários do Carlinhos conseguirem esse acerto para que o time carioca aceite rescindir o vínculo com o atleta para assinar em definitivo com esse novo clube. Ou seja, muito obrigado, Marcos Braz. Parabéns. Você, que acabou de se tornar agora, né? Ganhou aí a vaga para ser deputado federal. Muito obrigado pelo seu belíssimo trabalho em trazer o Carlinhos para o clube do Remo. Muito obrigado, tá, Marcos Braz?
3: E teve uma insistência para contratar
2: exatamente,
3: no passado.
2: Exatamente, exatamente.
3: Né, já queria trazer no passado, não rolou, ele não quis. Aí ficou encostado lá na Vitória.
2: Foi.
3: Aí devolveu pro Flamengo. Aí o Braz, Flamengo, traz teu Carlinhos. Opa, toma.
2: Sabe aquela história de, eu tô com um problema aqui, eu não sei o que fazer. Aí aparece um outro lá e fala, eu quero esse teu problema. Aí, opa, toma. É basicamente isso. Ou seja, o Remo tá refém agora desses empresários e do Flamengo. O Flamengo, obviamente, por mais que seja o Carlinhos, não vai querer perder a parte dele. Vai querer ter ainda uma participação ali no atleta. E qual é a participação dele? É ele cumprindo o contrato que ele tá tendo ali com o clube que ele tá agora, que é o Remo. Gente, que confusão essa história do Carlinhos, hein, o Alessandro?
3: Pois é. Só mandar um grande arigatô para esse clube japonês. E é isso, né?
2: É como se o Remo estivesse falando assim, oi, clube japonês, socorro, pegue este problema para você, por favor. É mais ou menos isso. É claro que eu tô falando do modo de dizer, não tô querendo dizer, óbvio que eu não tô querendo dizer que o Carlinhos é um problema, Infelizmente foi um jogador que não se encaixou no Remo. Veio para cá certamente com a melhor das expectativas, mas acabou não encaixando.
3: Exatamente, cara.
2: E faz parte do futebol.
3: Faz parte, cara. Faz parte. Tem a chance, ganhou a chance no Remo, mas não aconteceu.
2: Não é, óbvio.
3: Acontece.
2: Óbvio. Só que aí é aquela história, né? Quem amarrou esse contrato, por um lado, foi um gênio, né? Porque tirou o problema de um lado, mas jogou o problema pro outro. Que agora é o Remo, que tá tendo que resolver essa situação. Enfim, isso é uma situação pro Luiz Wagner Vivian resolver, e tem que resolver o quanto antes. Porque se o Carlinhos permanecer no Remo ainda, aí eu vou falar, meu irmão, olha, o antigo executivo conseguiu amarrar um contrato de um jeito que, meu Deus do céu. Rapaz, eu vou te contar. Eu falei no nome do executivo de futebol do Remo. Ele deu uma entrevista hoje para a TV oficial do Leão Azul, falando sobre um planejamento da pré-temporada. E ele falou ali a respeito de um possível amistoso que o Remo pode estar fazendo com uma equipe internacional, Alessandro. Lembrando que esse período agora é o período de jogos aleatórios, né, que podem estar acontecendo.
3: É, vai ser período de intertemporada.
2: Exato.
3: Né? É, vai ver, né? O que o Remo vai aprontar, quem vai jogar contra o Remo e tal, né? Vale todo o teste,
2: vale,
3: né, pra exposição da marca, né? A galera pensa logo amistoso internacional, já começa a pensar em time europeu. Mas não, de repente pode ser um time aqui do lado, sei lá, Bolívia, Colômbia.
2: O que é mais possível, né, de acontecer. Ó, são 4 horas e 52 minutos. Deixa eu chamar a minha amiga Izzy Senna, porque o canoísta e multicampeão olímpico Isaquias Queiroz esteve aqui em Belém no último final de semana. E a Izzy Senna teve a oportunidade de conversar com ele sobre o esporte e a inspiração que vem dos rios. Bora acompanhar essa entrevista que tá sensacional. É contigo, Izzy.
4: Isaquias Queiroz, conta como é que tá em Belém, o que que você tá sentindo? Você já tinha vindo aqui?
5: Não, nunca tinha vindo não, primeira vez, e para mim foi, mesmo sendo um pouco corrido, mas foi um momento especial para mim, incrível.
4: Agora aqui Belém tem uma conexão incrível com o Rio, e eu imagino que esse mesmo Rio também te toca lá de onde tu vieste. Quanto pouco começa a relação?
5: Não, para mim é a relação, eu falo pro pessoal sempre, cara, eu sou muito grato ao Rio de Contas, né, que é assim chamado, o rio que corta a minha cidade. Graças a ele eu pude ter a oportunidade de conhecer a canoagem, de conhecer um esporte onde eu me sinto conectado com a natureza, onde eu sou livre, na verdade, ali, posso estar remando, curtindo a natureza. E hoje eu tive a oportunidade de vir aqui em Belém e poder, às 5 da manhã, foi bem cedo, eu cheguei às 2 no hotel, fui dormir, às 4h30 eu fui lá para o iate para poder dar um passeio de canoa baiana junto com o pessoal. A gente atravessou o rio, no outro lado a gente pôde a oportunidade de tomar um café ali com o pessoal, de poder também escutar um pouco a cultura. Que o pessoal faz muito canoa baiana aí, lá do outro lado para tomar café. Então, para eu ter essa conectividade com o Ribeirinho, com o pessoal que tenta manter sempre a tradição e manter a cultura, isso para mim foi muito importante e bacana de poder conhecer um pouco mais sobre a origem, a cultura do pessoal de aqui de Belém. Isso para mim é muito importante. Como eu falei até que o pessoal estava remando, e eu falei pro pessoal dessa questão de que, lógico que tem muita modalidade, é muito bacana fazer esporte, mas a canoagem é uma oportunidade única de você poder remar em rio, remar em mar, em lago, em qualquer local que tem água. Somente eu falo muito que o Brasil, ele é um país privilegiado geograficamente, tem muitos rios, muito lago, de poder um dia, quem sabe, a canoagem do Brasil também se tornar um grande esporte, potência brasileiro, né, e mundial. Lógico que hoje eu ganho o Mundial, a Olimpíada, mas não basta só trazer aqui. O legal é quando você vê vários atletas poder ganhando medalhas em Mundiais e Olimpíadas, isso para mim é muito bacana. E o Brasil tem muita potência para poder chegar lá e ter vários atletas representando o Brasil inteiro.
4: Agora eu tô vendo que tu trouxeste as tuas medalhas, né? E tem muita gente aqui admirando, observando. Que sentimento fica de quando tu saíste da tua cidade, conquistaste tudo isso, hoje tá aqui podendo servir de exemplo e de inspiração também para vários jovens?
5: Olha, essa foi uma coisa que quando eu saí de casa, eu saí em busca, eu falei, não, eu quero poder ter reconhecimento, as pessoas reconhecerem o meu trabalho. Lógico que o pessoal chega e fala assim, ah, você é famoso. Não, não sou famoso. O pessoal tem reconhecimento para o meu trabalho, para o que eu represento o Brasil lá fora. Isso para mim é muito, muito bacana e importante, né? Para eu poder seguir treinando. Porque quando você vem para um evento desse, vê o carinho, a admiração, tanto da criança como do pessoal mais velho, isso para mim é muito bacana. E eu espero poder seguir treinando mais ainda para poder representar o Brasil lá fora. E eu faço muito questão de quando vim para o evento, receber cada um que quer tirar foto comigo, quer conversar, perguntar como é que é a modalidade, como que é o esporte, trazer as medalhas para o pessoal poder ver a medalha de perto. Isso é bem bacana para eles, até para a garotada, quem sabe um dia também querer se tornar um campeão olímpico, um medalhista olímpico também.
4: É isso mesmo. Agora, para a gente encerrar, que mensagem tu deixa para os paraenses, exatamente, que vêm te uma inspiração, que estão lá do outro lado do rio, que fazem essa travessia, né, todos os dias para vir para a cidade, que mensagem tu deixa?
5: Olha, primeiramente, só tenho a agradecer a eles, né, pela região que está, como a gente fala, que essa parte aqui toda é o pulmão do Brasil, né, parabenizar muitos ribeirinhos, muitos pessoal do Belém por tentar e manter a cultura que tem durante muito tempo, como a gente estava conversando também lá no barco, que é fácil a gente sair para a cidade grande, e até o pessoal falou, cara, duvido você chegar numa rua, ou em qualquer caso, chegar assim, me dá um copo d'água. Hoje em dia, o pessoal é mais retraído, meio que não é tão fácil, mas igual o pessoal falou, se você chegar aqui para dentro da mata e chegar, pô, por favor, me dê um copo de água, o pessoal vai receber você bem, vai dar almoço, as coisas. É que a cultura das pessoas que é um pouco mais apartada dessa coisa da, como eu falo, floresta de concreto, né, que é a cidade grande. E para dentro da mata, o pessoal é mais ser humano, né, vamos dizer assim, trata o outro melhor, acaba tendo mais valores pela natureza. Isso a gente falta muito para quem não é da área, assim, de dentro de mata, de cidades menores, igual eu sou da cidade de Baitaba, que é pequena, e tem mais conexão também com a natureza. Isso para mim é uma coisa que a gente deveria ter mais e incentivar a criança ainda mais estar conectado com a natureza. E, cara, é isso. Muito obrigado pelo carinho, pela torcida de sempre. Espero poder vir mais vezes aqui, de poder não ser tão corrido, de ser um pouquinho mais devagar, aproveitar um pouco mais a cultura, a gastronomia, que é muito bacana também.
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2: Agradecendo pela sua audiência, pela sua companhia aqui conosco, 4h59. Muito obrigado, Alessandro Amorim.
3: Valeu, Ronaldo Santos. Até amanhã.
2: Até amanhã. Nos trabalhos técnicos de Marinaldo Oliveira e Carlos Aguiar, que está assumindo agora, pegou essa reta final aqui do CBN Esportes para a segunda edição. A produção de Diego Beckman e Alessandro Amorim, gerência de conteúdo e programação de Daniele Pires e direção de jornalismo de Paulo Fernandes.
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2: Amanhã a gente volta com mais notícias aqui do esporte paraense. Você agora vai ficar com o repórter CBN, em seguida com o CBN Ponto Final. Um abraço e até amanhã.
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0: Terça-feira, 2 de junho de 2026. O senador Flávio Bolsonaro, pré-candidato do PL à presidência, divulgou um vídeo nas redes sociais em que atribuiu a possibilidade dos Estados Unidos aplicarem novas tarifas contra o Brasil ao tom agressivo do presidente Lula contra os americanos. O parlamentar reafirmou que na conversa que teve com o presidente Donald Trump na última semana, pediu ao republicano que não aplicasse novas taxas às empresas brasileiras. O uso do PMMA como preenchedor injetável para fins estéticos e reparadores no Brasil está proibido pelo Conselho Federal de Medicina. A medida foi adotada por causa dos riscos de complicações graves e permanentes associados à substância, que terá o emprego permitido apenas em casos específicos de pacientes com HIV atendidos pelo SUS. Subiu para 22 o número de mortos devido aos ataques aéreos promovidos pela Rússia contra a Ucrânia. Segundo autoridades ucranianas, mais de 100 pessoas também ficaram feridas após os bombardeios. Esse foi o terceiro grande ataque à capital ucraniana Kiev em menos de um mês. A Rússia afirmou que a mega-operação foi uma resposta ao que chamou de atos terroristas e que a guerra entre os dois países entrou em um novo paradigma depois que as forças armadas ucranianas fizeram ataques contra civis russos. No horário de Brasília, 5:02.
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1: Olá, muito boa tarde. Seja bem-vinda, seja bem-vindo ao Ponto Final CBN desta terça-feira, 2 de junho de 2026. Nós vamos juntas e juntos até às 8 da noite com muita informação, análise e prestação de serviço. Carolina Moran, boa tarde, tudo bem?
2: Oi, Débora, boa tarde para você e para os ouvintes. Boa terça, vamos nessa.
1: E você, claro, pode participar com a gente, manda mensagem aqui para o nosso WhatsApp, que é o 119-9911-9981. Já, já, 6 horas, Vera Magalhães vai se juntar a mim e a Carolina Moran no Viva Voz. Nós vamos a Brasília, Samantha Klein tem aqui as repercussões após o anúncio de um novo tarifaço ao Brasil por parte dos Estados Unidos. Oi, Samantha, boa tarde.
3: Oi, Débora, boa tarde. Carol, boa tarde. Olha, depois que os Estados Unidos, então, concluíram essa investigação, que pode resultar na taxação de novos produtos do Brasil, o presidente Lula apareceu com um cartaz dizendo o PIX é do Brasil. E ele fez uma crítica, não somente ao tarifaço, mas diz também que está aguardando um telefonema do presidente Donald Trump. Ele lembrou da boa relação nos encontros anteriores e ressaltou que o PIX é um patrimônio do país.
4: E o PIX é uma invenção brasileira. Então, Trump, é o seguinte, cara. Você disse que pintou uma química, entrou em você. Quem anunciou isso não foi você nem eu. Você me deve uma reunião e eu devo uma para você, porque nós demos 30 dias para os nossos ministros negociar. Então eu estou esperando um telefonema seu para me explicar o que aconteceu na sua ausência e na minha ausência. Porque esse acordo não pode ter a sua anuência, porque nós dois combinamos 30 dias até 15 de julho para poder ter uma resposta do que nós propusemos.
3: Lula ainda chamou Flávio Bolsonaro de imbecil e covarde ao citar uma entrevista do senador à Rádio Itatiaia mais cedo, em que o parlamentar afirmou ter pedido a Trump para não taxar as empresas brasileiras. Na mesma agenda em Goiás, Lula aproveitou para sinalizar que a China pode ser um caminho para as restrições estabelecidas pelos Estados Unidos ao Brasil. Ele citou o reconhecimento do território brasileiro como livre da febre aftosa, reconhecimento esse feito pelos chineses. Essa aproximação com a China é uma das estratégias mapeadas pelo Palácio do Planalto e equipe econômica como possível reação aos movimentos de Trump. Já o vice-presidente Geraldo Alckmin foi designado para as tratativas com o governo americano e ele falou em manutenção do diálogo.
5: Descabida a recomendação e o governo, o presidente Lula, vai trabalhar para que ela não se converta, para que ela não ocorra. É uma recomendação feita pelo USTR e o caminho é o caminho do diálogo. Aliás, o presidente Lula sempre tem dito, não tem tema proibido e o caminho é o caminho do diálogo, que já vinha ocorrendo, mas sempre que o diálogo avança, infelizmente, falsos patriotas, sabotadores, prejudicam, colocam seus interesses pessoais e eleitorais acima do interesse do país e do interesse público.
3: Com vocês.
1: E o que disse Flávio Bolsonaro sobre esse tema, Samantha?
3: Então, ele atribuiu a possibilidade dos Estados Unidos aplicarem as novas tarifas contra os produtos brasileiros ao que classifica de um tom agressivo do presidente Lula com os norte-americanos, com a Casa Branca. Nesse vídeo, Flávio também afirmou que na conversa que teve com Donald Trump na semana passada, ele fez um pedido de não aplicação das novas taxas às empresas brasileiras. A gente tem um trechinho dessa fala dele.
6: A realidade é que essa tarifa é do Lula, pelo seu tom agressivo com os Estados Unidos, pelo seu discurso anti-americano, por defender que o dólar deixe de ser a moeda padrão nas relações internacionais. E outra coisa, né? Ninguém acredita mais no Lula.
3: Com vocês.
1: E tem uma carta também, né, que o senador Flávio Bolsonaro encaminhou a Marco Rubio, foi isso?
3: Isso, tem uma carta, é tanta coisa que eu acabei esquecendo de citar, porque nesse próprio vídeo ele diz que enviaria uma carta, então, à Casa Branca e enviou. Esse texto foi compartilhado pela assessoria de imprensa, ele agradece por ter sido recebido na Casa Branca, agradece pela decisão de designar designar o Comando Vermelho e o Primeiro Comando da Capital como organizações terroristas e também manifestou preocupação com a recente decisão comercial, portanto, dos Estados Unidos, e disse o seguinte, que o Brasil enfrenta uma grave deterioração fiscal e econômica, com aumento da dívida pública, inadimplência, crescimento das empresas em recuperação judicial, e nesse contexto as novas tarifas poderiam trazer aí sérios prejuízos para a população brasileira. E também se manifestou como possível presidente no ano que vem, enfim, e que segundo ele seria uma oportunidade de fazer novos acordos com os Estados Unidos. Com vocês.
1: Obrigada, Samantha Klein, pelas informações. E no mesmo dia em que essa nova possibilidade de tarifas foi anunciada, Carol, o governo Donald Trump publicou nas redes sociais, na Truth Social, uma foto daquele encontro que ele teve com Flávio Bolsonaro há alguns dias na Casa Branca. Pela primeira vez, o presidente Donald Trump recebeu um pré-candidato à presidência dos Estados Unidos. Nessa postagem, fez elogios. Só para contextualizar aqui o que significa essa investigação que a Samantha citou, realmente é muita coisa, né? Essa investigação ela foi feita pelo Escritório de Comércio dos Estados Unidos. E, ao finalizar a investigação, o escritório propôs a aplicação de tarifas de 25% sobre mercadorias brasileiras. Só que o órgão traz uma lista de exceções para produtos que são considerados estratégicos pelos Estados Unidos. A gente está falando de carne, de frutas, de café, aeronaves, terras raras, entre outros itens. Só para lembrar, essa taxa ainda não está valendo. O Brasil tem aí a possibilidade de apresentar sua defesa, né, digamos assim, nessa investigação. Pela legislação americana, essa investigação formal precisa ser concluída e tem uma série de consultas públicas que precisam ser realizadas antes da medida entrar em vigor. E é nessas consultas públicas que o Brasil vai apresentar os seus argumentos. Depois que a Suprema Corte dos Estados Unidos considerou ilegal aquele tarifaço imposto pelo presidente Donald Trump, essa investigação comercial baseada na lei de comércio passou a ser um dos principais instrumentos de pressão do governo americano. Ela foi aberta em 15 de julho do ano passado, a investigação por determinação de Trump. Uma semana antes, ele já havia mencionado a possibilidade na carta que anunciou uma tarifa de 50% sobre as importações brasileiras. Esse primeiro tarifaço foi revertido, então, e também foi suspenso pela Suprema Corte. E agora, o Brasil em uma nova cruzada para tentar reverter a possibilidade dessas tarifas de 25%.
2: Até porque tem essa lista longa de exceções, né, Débora? Mas deve afetar cerca de 21% de tudo que o Brasil exporta para os Estados Unidos. A gente ouviu aí o presidente Lula, né, atribuindo à família Bolsonaro, o governo vai nessa mesma atuada, o PT está tentando emplacar nas redes sociais o termo tariflávio para associar o senador a essas tarifas. Ana Carolina Tomé tem outras repercussões em Brasília. Oi, Ana, boa tarde.
7: Boa tarde, Carol. O governo e a base governista apontam a família Bolsonaro como culpada pela ação que pode, então, penalizar as empresas brasileiras. Segundo a deputada Gleisi Hoffmann, o novo tarifaço americano é resultado das articulações de Eduardo Bolsonaro nos Estados Unidos contra o Brasil. Já o deputado federal Lindbergh Farias diz que a situação é inaceitável. Ele acusou o senador Flávio Bolsonaro e o deputado Eduardo Bolsonaro de conspirarem contra o país. Na semana passada, o senador Flávio Bolsonaro, pré-candidato à presidência do PL, esteve em Washington e se reuniu com Trump e auxiliares do presidente americano. Já os ex-governadores Romeu Zema e Ronaldo Caiado, que participaram de um evento em Belo Horizonte, culparam também o presidente Lula pela possibilidade de mais um tarifaço contra produtos brasileiros. Zema disse que o anúncio não surpreende e que é resultado da política internacional adotada pelo governo federal, que na visão dele afasta o Brasil do Ocidente.
8: Isso demonstra claramente a inoperância, a incompetência do governo Lula com as relações internacionais. Durante o governo Lula, nós temos assistido o Brasil se aproximar de regimes autoritários, de Cuba, de Irã, e distanciar de países do Ocidente.
7: Já Caiado disse que a derrubada de imposições tarifárias partirão de um governo aberto ao diálogo, que para ele não é o que o governo Lula realiza.
9: O que nós não podemos aceitar é que venham taxar aquilo que realmente o Brasil sempre teve uma parceria e que nós esperamos que esse diálogo seja reaberto. Se nós chegarmos ao governo, se Deus quiser, nós reabriremos esse diálogo.
7: A decisão final sobre a tarifa de 25% está agora nas mãos do presidente americano Donald Trump. Volto com você.
2: Obrigada, Ana Carolina. É isso, né, Débora? Troca de acusações aí entre os dois lados. É o famoso filho feio, ninguém quer, né?
1: E o Igor Cardim, em Brasília, tem aqui os impactos se esse tarifaço, esse novo tarifaço, realmente começar a valer. Oi, Igor. Boa tarde.
10: Oi, Débora. Muito boa tarde para você, para a Carol e para os ouvintes. Pois é, como a Carol falou agora há pouco, cerca de 21% das exportações brasileiras para os Estados Unidos podem ser atingidas pela tarifa adicional de 25% proposta pelo governo norte-americano. E aí, apesar do impacto potencial, uma extensa lista de exceções foi divulgada pelo escritório do representante do comércio dos Estados Unidos e preserva produtos estratégicos da pauta dos exportadores aqui do Brasil, como a carne bovina, o café, o suco de laranja, as aeronaves e peças, além do petróleo, minérios, fertilizantes, produtos farmacêuticos e também as terras raras. A Confederação Nacional da Indústria, no entanto, alertou que a medida pode elevar custos, reduzir a competitividade e afetar cadeias produtivas nos dois países, defendendo a continuidade, então, das negociações bilaterais. A Anchan Brasil também ressaltou que a proposta ainda é preliminar e que existe uma janela para negociações antes da decisão final. A entidade, mais cedo, o CEO ali da Anchan, Abraão Neto, conversou com a Cássia e o Milton no Jornal da CBN e defenderam justamente a participação dos empresários nessas negociações bilaterais.
11: O setor privado continuará em contato aqui com o governo brasileiro, em contato com o governo americano, se mobilizando de uma maneira coordenada. A investigação ainda não terminou, há ainda etapas previstas para as próximas semanas, há a possibilidade de apresentação de comentários, uma nova audiência no início de julho. Então, a participação do setor empresarial é fundamental. Agora, ela não substitui o papel dos dois governos, que podem construir aí uma solução que evite essas novas tarifas.
10: A Associação Brasileira das Indústrias de Pescados, a ABPESCA, pediu para que os produtos brasileiros, os pescados e crustáceos, também sejam excluídos de eventuais medidas tarifárias, argumentando que esse setor não está entre os alvos da investigação deste departamento norte-americano. O mesmo foi argumentado pela AB Calçados. Mais cedo, o ministro Márcio Elias, do Ministério da Indústria, Comércio e Serviços, comentou sobre o impacto nesses setores são setores agregados ali, então setores impactados como setores de máquinas, equipamentos, e que isso pode trazer prejuízo para empregos no Brasil.
12: Nós temos cerca de 54% do que nós exportamos para os Estados Unidos livre do tarifaço. 25% na seção chamada seção 232. E 21% é que ficaria exposto se essa recomendação se convertesse. Os setores mais atingidos seriam de máquinas, de equipamentos, o que tem valor agregado e traz muito prejuízo para emprego, para renda, para as indústrias, ferro fundido e peixes e crustáceos. Essas são as áreas mais expostas se essa proposta se convertesse em tarifas, coisa que a gente acredita que não vai ocorrer.
10: Volto com vocês.
1: Obrigada, Igor, pelas informações, portanto, trazendo aí os possíveis impactos se esse tarifaço realmente for adotado. Essa investigação contra o Brasil, ela foi aberta com base na seção 301 da Lei de Comércio de 1974, que é um mecanismo criado pelos Estados Unidos, pelo Congresso dos Estados Unidos, que permite ao governo investigar países cujas políticas ou práticas sejam consideradas prejudiciais ao comércio. Ou seja, são tarifas que estão baseadas numa legislação fundamentada, né, Carol? Diferentemente do tarifaço anterior, que acabou sendo suspenso pela Suprema Corte Americana. Por que que o Brasil virou alvo dessa investigação? O documento cita o comércio digital, entre outras coisas, né? o comércio digital e serviços de pagamento, PIX. O texto diz que o Banco Central favorece o PIX em detrimento de provedores americanos. Cita também desmatamento ilegal, diz que o Brasil tem um marco legal para combater o desmatamento, mas que não consegue aplicá-lo de forma eficaz. Cita ainda a proteção de propriedade intelectual, diz que o Brasil não adota medidas suficientes para combater o suborno e a corrupção, entre outras acusações. Então, esses aqui são algumas das justificativas trazidas por esse documento dos Estados Unidos para aplicar essas novas tarifas. E a gente faz agora mais uma pausa, a gente faz a primeira pausa do Ponto Final CBN. Você fica com o noticiário local, daqui a pouco estaremos de volta para falar mais sobre esse assunto.

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1: 5:24 agora, o Luiz Fernando Filiagem tem informações ao vivo de São Paulo sobre a fala do secretário de Estado americano, Marco Rubio, sobre o Brasil no Congresso americano. Oi, Luiz, muito boa tarde.
2: Oi, boa tarde, Débora, boa tarde aos ouvintes. O Marco Rubio, ele afirmou que o Brasil não é um país amigável aos Estados Unidos e comparou, né, o Brasil com a Nicarágua, Cuba e Venezuela. Na declaração, Rubio defendeu a política externa do governo de Donald Trump para o hemisfério ocidental. O secretário americano disse ainda que há uma coalizão de países amigos no continente americano e colocou o Brasil na lista de exceções de aliados. Durante uma audiência no Senado, Rubio não detalhou, no entanto, quais seriam os países que fazem parte desta coalizão. A fala ocorre um dia após a Casa Branca propor uma nova tarifa adicional de 25% sobre os produtos importados do Brasil e poucos dias depois de Rubio anunciar a classificação do PCC e do Comando Vermelho como organizações terroristas. Débora, o secretário acrescentou ainda que Washington precisa transformar o alinhamento na região da América Latina em ações concretas, porque, segundo ele, após 20 anos de negligência, China e outras potências ampliaram a influência aqui na região.
3: Agora temos neste hemisfério uma coalizão de países amigos, mais de uma dezena, que se alinharam para trabalhar não apenas nas questões de segurança, que todos temos em comum, mas também na prosperidade econômica, que andam de mãos dadas. É uma história incrível a de que, basicamente, com exceção da Nicarágua, de Cuba, obviamente da Venezuela, que continua com alguns desafios, e claro, do Brasil, embora eles estejam no meio de um ciclo eleitoral. Em geral, é agora uma região repleta de aliados americanos.
2: Nesta terça-feira, o presidente Lula criticou Rubio ao comentar o relatório norte-americano que propõe a sobretaxa de 25% aos produtos brasileiros. O petista afirmou que o secretário americano é anti-América Latina e que não gosta do Brasil. Ainda nas declarações de Rubio durante a sabatina no Congresso dos Estados Unidos, ele também falou sobre a guerra no Oriente Médio. Rubio negou que as negociações de paz com o Irã tenham sido interrompidas após Teherã afirmar ter cortado as conversas em retaliação, aos ataques de Israel no Líbano. O secretário de Estado afirmou ainda que o governo iraniano concordou em discutir aspectos de seu programa nuclear, o grande ponto de discordância entre os dois lados. Débora.
1: Obrigada pelas informações, Luiz Fernando Filiagem, então, portanto, com a fala de Marco Rubio sobre os países que ele considera amigos, na verdade, os países que têm governos de direita, né? Esses foram os países citados por Marco Rubio como amigos nessa fala no Congresso. A gente faz mais uma pausa, você fica com o noticiário local. Já já tem Gustavo Ferreira com Valor Investe.

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0: Terça-feira, 2 de junho de 2026. A China reconheceu o Brasil como país livre de febre aftosa. Decisão do governo chinês suspende as restrições impostas à importação de carne brasileira. O anúncio de Pequim marcou o segundo e último dia da viagem à China do ministro das Relações Exteriores, Mauro Vieira. O chanceler brasileiro viajou para o país asiático em missão oficial. As exportações do agronegócio nacional para o mercado chinês ultrapassaram 50 bilhões de dólares no ano passado. O deputado federal Mário Frias, do PL, pagou R$ 154 mil de cota parlamentar à empresa Complex Sys, ligada à investigação sobre desvio de recursos em contrato de Wi-Fi na Prefeitura de São Paulo. A empresa, subcontratada pelo Instituto Conhecer Brasil, presidido por Karina Ferreira da Gama, é suspeita de redirecionar verbas para a produção do filme sobre o ex-presidente Jair Bolsonaro. A Prefeitura de São Paulo, sob gestão de Ricardo Nunes, do MDB, negou irregularidades. O secretário de Estado americano Marco Rubio afirmou aos parlamentares no Senado dos Estados Unidos que o Irã concordou em negociar aspectos do programa nuclear que anteriormente se recusava a discutir. No entanto, ele ressaltou que a ação não é uma garantia de que as negociações resultarão em um acordo para encerrar a guerra no Oriente Médio. Rubio reforçou ainda que qualquer flexibilização das sanções só será viabilizada quando o Teherã abandonar o arsenal atômico. No horário de Brasília, 5h35.
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0: Gustavo Ferreira, editor assistente do Valor Invest, já está com a gente. Tudo bem, Gustavo? Boa tarde.
1: Alô, alô, Débora, Carol e ouvintes. Boa tarde.
2: Boa tarde.
0: Gustavo, como é que o mercado recebeu essa nova possibilidade de tarifas contra o Brasil?
1: Acontece que o mercado deu meio que de ombros, viu? Foi um dia plugado na guerra, mais um, na falta de grande novidade. Voltou a pesar mais a esperança de um acordo de paz logo ali. O Ibovespa, principal índice da Bolsa, subiu 1,2%. O dólar caiu 0,3% aos R$ 5,01. E por quê? Porque o mercado deu de ombros ao tarifaço. A medida parece ter mais impacto político do que econômico. São nada menos que 73 páginas de produtos isentos. Caso de carne bovina, café, aeronaves, peças para aeronaves, frutas, terras raras, minerais, combustíveis derivados de petróleo e por aí vai. Na grande somatória das coisas, o crescimento nacional não parece ali capaz de sofrer grandes abalos, até porque não é do interesse econômico americano um tarifaço em letras maiúsculas. Quem paga a conta é o consumidor americano, afinal, em forma de produtos mais caros. Entre as justificativas desse tarifaço, ou tarifinho, tá o meio ambiente. Isso causa estranheza. Trump é um tanto negacionista nessa matéria. Além disso, o Brasil caminha para registrar os menores níveis de desmatamento desde 1988. Outra justificativa é o PIX. Os Estados Unidos acusam o Brasil de prática desleal contra as empresas americanas de cartões de crédito. Mas o PIX não é exatamente um concorrente, né? É uma inovação. É como se o fabricante de velas, obsoleto, passasse a querer punir um fabricante de lâmpadas. Claro, não é bom para a economia brasileira um atrito diplomático com os Estados Unidos. Mas está longe de ser o fim do mundo. Passaria só a valer em 15 de julho até lá. Quem sabe a tal química entre Lula e Trump fale mais alto. Por hora, Sidônio Palmeira, ministro e marqueteiro de Lula, agradece, foi requentada e entregue a ele de bandeja a principal narrativa do candidato à reeleição, a luta em defesa da soberania nacional. Quanto ao presidenciável Flávio Bolsonaro, aquela foto com Trump de dias atrás, que parecia um golaço, pode agora ser um gol contra para sua campanha.
0: É isso, obrigada, viu, Gustavo? Amanhã tem mais.
1: Amanhã tem mais e, como sempre, convido a acessarem o valorinvest.com.
2: Tchau, tchau. Débora, a gente vai a Brasília porque o Senado aprovou um projeto que dificulta a realização de aborto legal em crianças menores de 14 anos. O Igor Cardim tem os detalhes. Oi, Igor.
3: Carol, o Senado aprovou hoje um projeto de decreto legislativo que derruba uma resolução do Conselho Nacional dos Direitos da Criança e do Adolescente, o CONANDA, sobre o atendimento e o acesso ao aborto legal para crianças e adolescentes vítimas de violência sexual. A proposta foi incluída de última hora na pauta do plenário, votada de forma simbólica, sem registro nominal dos votos e segue agora para promulgação. Ela não segue para sanção presidencial, por se tratar justamente de um decreto legislativo, já passa a valer. O tema já havia sido aprovado pela Comissão dos Direitos Humanos do Senado. A norma previa, a antiga norma que foi derrubada, que, entre outros pontos, que menores de 14 anos pudessem realizar o procedimento independentemente do estágio da gestação. Em linhas gerais, a resolução garantia o acesso à interrupção legal da gestação, garantindo que o procedimento fosse realizado de forma ágil, sigilosa e sem a imposição de obstáculos burocráticos ou morais. Essa resolução não muda a legislação de aborto no Brasil. A proposta de derrubada das regras do CONANDA foi apresentada pela deputada federal Cris Tonietto, do PL do Rio de Janeiro, e relatado pela senadora Damaris Alves, do Republicanos do Distrito Federal. Durante a sessão na comissão, ela criticou o fato de a resolução permitir que procedimentos sejam realizados sem a presença ou autorização dos pais.
4: Ao invés de fortalecer a articulação entre família, rede protetiva e órgãos de segurança pública, a norma cria mecanismos que relativizam a participação dos responsáveis legais, a resolução assegura ampla confidencialidade do atendimento, inclusive em relação aos pais e responsáveis.
3: Para a presidente do Conanda, Deila Martins, a aprovação do PDL desorganiza todo o fluxo de atendimentos às vítimas sexuais, às vítimas de violência sexual.
5: A sustação dessa resolução criará impedimentos e barreiras para que essas crianças, de fato, tenham um atendimento adequado, tanto pelo sistema de garantia de direitos, que seria o Conselho Tutelar, o serviço do CREAS, o serviço do CRAS, como pelo próprio sistema de saúde. Então, muitas vezes, essa criança vai ser exigido dela, inclusive, provas dessa situação de violência que ela não é capaz de assegurar sozinha, sem a proteção de fato do Estado.
3: O texto já havia sido aprovado pela Câmara e agora será promulgado. Carol.
2: Obrigada, Igor. Lembrando que qualquer relação sexual com menor de 14 anos é estupro de vulnerável, né? Independentemente da circunstância. Débora, um assunto tão delicado, a sessão estava esvaziada, não teve debate entre os parlamentares sobre o assunto, tanto na comissão quanto no plenário, votação remota. O governo e o PT são contra, né? Mas a bancada petista também não estava presente na votação em plenário. E aí, desse jeito, sem debate, tivemos essa aprovação.
0: O que pode significar um grande retrocesso na proteção de meninas e adolescentes, infelizmente. O Diogo Bugalho tem informações ao vivo do Rio de Janeiro sobre o oitavo dia do julgamento do caso do menino Henry Boré, hoje com o depoimento da mãe dele, né? Oi, Diogo, boa tarde.
6: Boa tarde, Débora. Isso mesmo, hoje tivemos o depoimento da mãe de Henry, Monique Medeiros, que já terminou e agora quem fala é o ex-vereador Jairo Souza Santos Júnior, o Jairinho, que é acusado de agredir e matar o menino Henry em março de 2021, ele que era na época namorado de Monique, portanto padrasto da criança. Ele veio aqui ao Tribunal do Júri com uma postura bem abatida, vem falando da própria vida, da família, inclusive chorou ao falar da relação de carinho com o sobrinho dele, que é pequeno ainda e que tem autismo. Ele ainda não abordou até o momento os acontecimentos que levaram à morte de Henry. O depoimento de Monique, mais cedo, foi marcado por uma mudança importante no discurso dela. Pela primeira vez, Monique disse que acredita que Jairinho matou Henry. Até então, a mãe do menino vinha afirmando que acreditava na hipótese de um acidente doméstico. Monique se emocionou, chorou diversas vezes, disse que nunca negligenciou o bem-estar do filho e chamou a atenção ao dizer uma frase forte. Ela disse que se soubesse de alguma agressão contra o menino, ou ela estaria respondendo pelo homicídio do Jairo, ou estaria enterrada ao lado do filho. Ao falar sobre a madrugada da morte de Henry, Monique disse que estava dormindo quando foi chamada por Jairinho com a informação de que Henry estava caído no chão e respirando mal. Ela diz que acha que poderia estar dopada naquela noite, porque Jairinho costumava colocar remédios nas bebidas dela, mas ela não lembra se naquele dia especificamente havia alguma substância na bebida. Disse ainda que no hospital estava sem entender direito o que havia acontecido e que por isso repetiu a versão dada por Jairinho de que o menino teria caído da cama e se machucado. Agora ela admite que essa primeira versão é falsa. Ela argumentou também que acreditou que o menino tinha caído e se machucado quando a babá procurou ela para apontar alguns ferimentos, alguns sinais de possíveis agressões. Depois desse depoimento de Jairinho, que vai falar apenas para os próprios advogados, acontecem os debates entre acusação e defesa e depois os 7 jurados vão decidir pela condenação ou absolvição. Débora.
0: Obrigada, Diogo Bugalho, pelas informações diretamente do Rio de Janeiro. Você fica agora com notícias da sua região.

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3: Faltam 10 minutos para 6. Maria Cecília Dalau tem informações ao vivo em São Paulo sobre rescaldo dos voos em Guarulhos e Congonhas. Houve um problema no aeroporto de Guarulhos mais cedo que acabou afetando Congonhas. É isso, Maria Cecília? Boa tarde para você.
4: Oi, Débora. Boa tarde para você, também para os nossos ouvintes. É isso. No momento, a situação começa a se normalizar aqui no aeroporto de Congonhas, zona sul de São Paulo. Depois de uma manhã bastante caótica por aqui, foram 22 voos cancelados, sendo 8 chegadas e 14 partidas depois da falha de comunicação que atingiu o APP São Paulo, que é a sala de controle de aproximação que fica no próprio aeroporto. Problema esse que vem afetando desde cedo parte significativa dos passageiros aqui no terminal. A reportagem da CBN conversou aqui com a estudante Bárbara Cossatz, que vinha de Goiânia fazer uma conexão em São Paulo para apresentar o seu TCC hoje no Rio de Janeiro. Vamos ouvi-la.
5: Estava no estágio na Fazenda Roncador, no Mato Grosso, fazendo meu estágio obrigatório em Medicina Veterinária. Saí ontem, peguei 18 horas de ônibus, cheguei em Goiânia 9h30, atrasou simplesmente tudo, falou que não tinha conexão com o aeroporto de São Paulo, que ia atrasar e que não tinha previsão. Acabou que atrasou uma hora, cheguei agora em São Paulo, perdi meu voo, hoje é o dia que eu apresento meu TCC, meu trabalho de conclusão de curso, e não tem voo, o próximo voo que eles falaram que tem é só depois de 5 horas da tarde, e eu vou perder o meu TCC, eu vou perder o meu voo e eu vou perder minha faculdade.
4: Essa conversa com a Bárbara, Débora, foi mais cedo. Depois ela foi tentar resolver essa questão aqui pelo aeroporto, com os funcionários, mas a gente seguiu em contato com ela e ela me disse realmente que perdeu a banca de TCC, que estava marcada para as 16h, que foi justamente o horário que ela conseguiu embarcar. Então, infelizmente, acabou não dando certo. É, a gente lembra que a comunicação por rádio com as aeronaves foi restabelecida às 10 da manhã de hoje. No total, foram 40 minutos de interrupção nas operações aéreas aqui de São Paulo, mas as consequências, claro, afetaram o dia inteiro dos passageiros aqui de Congonhas, que vêm de todos os lugares do Brasil. Antes da queda na comunicação por rádio, a sala do APP São Paulo já tinha operado com falha no sistema de radar na manhã de hoje. O APP São Paulo é uma etapa intermediária do controle de tráfego aéreo. Então, de um lado, estão as torres dos aeroportos, que cuidam das decolagens, dos pousos, e do outro estão os centros que acompanham os aviões durante os voos. Então, com essa falha, acabou afetando todo o controle das aeronaves e, por isso, esse cancelamento dos voos nessa terça-feira. Débora.
3: Obrigada, Maria Cecília Dalal. Espero que a Bárbara tenha conseguido remarcar a apresentação do TCC dela, o trabalho de conclusão de curso. São 5h53.
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7: Julho de 1978, o país sob comando da sanguinária ditadura militar estava em frenesi nacionalista pela Copa do Mundo. Os generais exaltavam o futebol como a maior demonstração de patriotismo e principal emblema do ser nacional. Qualquer crítica à Copa ou ao próprio futebol era encarada como uma atividade antipatriótica e anti-argentina e, portanto, subversiva. O fanatismo pela Copa camuflava a inflação crescente, a ciranda financeira e a censura dos militares. Mas os argentinos não queriam saber sobre o assunto. A preocupação na época era ganar el Mundial, isto é, vencer a Copa. E menos ainda queriam prestar atenção nas informações que circulavam, indicando que milhares de civis estavam sendo sequestrados e torturados em centros clandestinos de detenção do regime. Nesse cenário apareceu uma refinada rebeldia. O provocador era um cego de 79 anos de idade, o irreverente escritor Jorge Luis Borges, que, sem interesse algum no futebol, decidiu pronunciar uma conferência em Buenos Aires durante a estreia da Argentina na Copa da qual era anfitriã. E desta forma, na sexta-feira, 2 de junho, às 19h30, quando o jogo Argentina-Hungria estava no minuto 15, o copafóbico, autor de O Aleph e Ficções, começava sua palestra. O assunto? A imortalidade. A palestra foi na Universidade de Belgrano. O auditório estava lotado. A palestra foi encarada por diversos setores como um desafio ao patriotismo e à própria ditadura. Grupos de fanáticos tentaram impedir a realização do evento, mas todos sumiram rapidinho da porta da universidade quando o jogo estava prestes a começar. Ao mesmo tempo, em suas casas, bares e estádios, os torcedores argentinos estavam focalizados no jogo e festejavam o veloz empate de Jacinto Luque. No mesmo momento, Borges iniciava sua conferência citando o escritor irlandês James Joyce. E para completar a ironia, em um canto do palco, um pequeno televisor, em branco e preto, com a tela virada na direção do público, transmitiu o jogo. E sem som. Mais detalhes sobre o Lado B do futebol em meu livro Futebol Lado B, lançado pela Globo Livros.
3: E João Fonseca e Jacob Mance que fazem um duelo para garantir uma, conquistar uma vaga na semifinal de Roland Garros nesse momento. 2-0 para Mance, que nesse momento no terceiro set, que está empatado, é isso? Está empatado nesse momento. E está difícil para o João Fonseca, viu? 5-5. Está difícil para o João Fonseca, mas ele está otimista. Daqui a pouco a gente atualiza esse placar.

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0: Boa tarde, Débora. Boa tarde, Carol. Boa tarde, ouvintes. O Carlos pergunta o que é melhor na fase atual da economia brasileira. Aplicar no Tesouro Prefixado 2037 com juros semestrais, com rentabilidade de 14% ao ano, ou no Tesouro IPCA 2037, também com juros semestrais, com rentabilidade de 7,5% ao ano. Carlos, depende de como vai ser a inflação de hoje até 2037. Se você diminuir a remuneração do Tesouro Prefixado do Tesouro IPCA, vai dar 6,5%. Então, se a inflação na média for maior do que 6,5% pelos próximos 11 anos, a aplicação no Tesouro IPCA vai ter um rendimento maior. Isso porque o investimento no Tesouro Prefixado vai ter uma remuneração fixa de 14% ao ano. Já o rendimento no Tesouro IPCA vai ser a soma da taxa fixa de 7,5% ao ano com a inflação no período. Hoje, a previsão dos analistas é que a inflação vai ser de 5% em 2026, 4% em 2027 e 3,5% a partir de 2028. Portanto, se as previsões se confirmarem, o Tesouro Prefixado vai ter uma rentabilidade maior, mas não é garantido. Portanto, a escolha depende do risco que você está disposto a correr. Até a próxima e continue mandando as suas perguntas para cbndinheiro@cbn.com.br.
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0: quarta-feira, 2 de junho de 2026. O Senado aprovou o projeto de decreto legislativo que dificulta a realização do aborto legal em crianças. O texto relatado por Damaris Alves, do Republicanos, suspende uma resolução do Conselho Nacional dos Direitos da Criança e do Adolescente. O texto determinava que menores de 14 anos poderiam realizar aborto em qualquer mês da gestação. A medida já entra em vigor sem necessidade de sanção presidencial. A avaliação de organizações de direitos humanos é de que esse projeto coloca obstáculos e restringe as alternativas para que crianças vítimas de violência sexual possam realizar o aborto legal. A iniciativa foi aprovada a jato, com menos de 5 minutos entre a discussão iniciada no plenário e a aprovação. A votação foi remota. A maioria dos senadores está fora de Brasília para articular as pré-campanhas eleitorais, além do feriado de Corpus Christi, na quinta-feira, e do Fórum Jurídico de Lisboa, que reúne alguns parlamentares. O presidente do Supremo Tribunal Federal, Edson Fachin, diz que o Conselho Nacional de Justiça ainda não recebeu nenhuma comunicação oficial do governo dos Estados Unidos sobre a decisão de classificar as facções Primeiro Comando da Capital e Comando Vermelho como organizações terroristas. O governo federal teme que a classificação abra brechas para ações em território brasileiro e para aplicação de sanções econômicas. A Bolsa de Valores de São Paulo encerrou o dia em alta de 1,16% aos 174.197 pontos. O dólar comercial caiu 0,27%, cotado a R$ 5,00. O euro vale R$ 5,82, baixa de 0,27%. Horário de Brasília, 6:06.
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0: Vera Magalhães, boa noite, tudo bem?
1: Oi, Débora, boa noite para você, para Carol, para os ouvintes, para quem nos assiste.
2: Oi, Vera, boa noite.
0: Quem falou que a semana de feriado ia ser tranquila? Amanhecemos com a informação de que Estados Unidos concluíram uma investigação que acusa o governo brasileiro de adotar práticas que oneram ou restringem o comércio com os americanos. Entre essas práticas estão o PIX, desmatamento ilegal, pirataria, falha na aplicação de leis anticorrupção. E como resultado da investigação, os Estados Unidos propuseram a aplicação de uma tarifa de 25% sobre mercadorias brasileiras. A tarifa ainda não está valendo. Samantha Klein tem informações ao vivo sobre a repercussão dessa notícia em Brasília. Do governo, do presidente Lula, aliás, e também de Flávio Bolsonaro, senador, pré-candidato à presidência da República, que esteve reunido com Donald Trump na semana passada. Oi, Samantha.
3: Débora, Vera, Carol, boa noite. É, de fato, a repercussão ela é grande, isso em todos os poderes, mas vamos começar aí pelo presidente Lula, que fez uma correlação direta entre a proposta dos Estados Unidos de aplicar tarifas de 25% sobre mercadorias brasileiras e a família Bolsonaro. Num evento em Catalão, em Goiás, ele afirmou que os filhos do ex-presidente conseguem ser piores que ele, classificou os filhos como vendilhões da pátria que foram pedir para que um país estrangeiro se intrometa nas decisões do Brasil e disse que o senador Flávio Bolsonaro é um imbecil.
4: Ele hoje foi dizer que não falou nada. Ele falou. Ele foi pedir arrego. Foi dizer, porra, Trump. Trump, dá uma porrada no Lula, taxa o Lula, porque o Lula vai ganhar da eleição e Trump não deixa, prejudica o Lula. Imbecil, ele não sabe que ele não vai prejudicar o Lula, ele vai prejudicar é o povo brasileiro.
3: Mais cedo, numa entrevista à Rádio Itatiaia, o senador afirmou que tinha pedido ao presidente Donald Trump para poupar as empresas do Brasil em relação ao tarifaço. Já Lula rebateu, disse ter combinado com o presidente norte-americano um prazo de 30 dias para resolver as pendências relativas àquela investigação da seção 301, que trata de bens como PIX e propriedade intelectual. O senador Flávio divulgou um vídeo em que atribuiu a possibilidade dos Estados Unidos aplicarem novas tarifas contra os produtos exportados pelo Brasil, ao que classifica como um tom agressivo do presidente Lula, e também aproveitou para afirmar ter enviado uma carta ao secretário de Estado dos Estados Unidos, Marco Rubio, após a publicação, então, desse relatório do governo americano, que propõe essa taxação de 25%. No texto, Flávio agradece a decisão de classificar as facções como terroristas, organizações terroristas, no caso o PCC e o Comando Vermelho, mas reforçou aí um pedido de tratar as empresas brasileiras de forma diferente, disse que essa taxação traria problemas numa economia que já tem muitos endividados, empresas em renegociação ou até buscando a justiça, e disse então que o ideal seria que não ocorresse esse novo tarifaço. Com vocês.
0: Obrigada, Samantha, pelas informações. O governo americano deixou alguns itens de fora, uma lista de exceções, né, Vera? Produtos que são considerados estratégicos, a gente está falando aqui de carne, café, aeronave, terras raras, enfim, fazem parte da lista de exceção dessa possível taxação. Serão realizadas audiências públicas em que o Brasil vai poder apresentar aí a sua defesa, o seu contraponto, mas de qualquer forma estabelece-se uma nova cruzada para evitar essas tarifas. Quais são as consequências, quais podem ser as consequências econômicas e político-eleitorais, né, de novas tarifas?
1: Pois é, eu acho que por enquanto a gente está mais no terreno da repercussão político-eleitoral, Débora, porque as econômicas ainda dependem de uma série de circunstâncias. Parece que o governo americano está mais fazendo uma ameaça ao Brasil, tentando obter alguma concessão do governo brasileiro nesse prazo que vai até julho. E as concessões podem ser em diferentes áreas, de minerais críticos e terras raras, até alguma concessão em termos de recuo no uso do PIX, que eles devem imaginar que é possível, mas que a gente, estando no Brasil e sabendo como o PIX está absolutamente disseminado e enraizado na economia brasileira, sabe que é impossível retroceder no uso dessa ferramenta bancária aqui no Brasil. Então, me parece que o governo americano foi com tudo para cima, porque sabe que isso é sensível do ponto de vista político, imaginando obter alguma concessão do ponto de vista ali da negociação diplomática entre os dois países, para que haja alguma vantagem para as empresas e para a lógica americana nessas coisas com as quais eles estão de implicância, porque é uma implicância, uma birra ali. O Brasil não faz frente às empresas e aos negócios americanos. A gente é deficitário na balança comercial com os Estados Unidos. É, obviamente, uma pressão de alguém, de um país, de uma potência que quer ainda se sobrepor mais ainda em relação a um parceiro comercial. E o Brasil não deverá ceder, porque economicamente não faz sentido ceder. A gente viu que na imposição do primeiro tarifaço do ano passado, o Brasil conseguiu mercados alternativos e o prejuízo não foi tão grande. E politicamente faz menos sentido ainda ceder. E aí a gente entra nesse duelo, nessa disputa de narrativas políticas, né? Que eu acho que é onde a coisa está mais quente. O Lula foi muito incisivo para cima do Flávio Bolsonaro, de uma maneira ali pé no peito, como não tinha ido até agora, chamou o adversário de imbecil, que é um xingamento ali que todo mundo é capaz de compreender, né? Daqueles mais populares e antigos e que não precisam de tradução. Portanto, querendo diminuir a estatura política internacional do Flávio Bolsonaro, que atuou no sentido oposto, ao mandar um ofício para o Trump, reafirmando uma parte, ou seja, valeu por classificar as organizações criminosas como terroristas, mas essa do Pix não foi legal e a do Tarifaço não foi legal, ele quer se colocar como alguém que fala de igual para igual com o presidente dos Estados Unidos. E para isso ele recebeu uma forcinha do Trump também, que fez uma postagem dizendo que ele é um cara inteligente. Então a gente está nesse momento da semiótica de posicionar os personagens de alguma maneira. De um lado, o governo querendo dizer que a família Bolsonaro trabalha contra o país, trabalha contra as empresas e o agronegócio brasileiros, portanto, tentando semear um desgaste para o Flávio Bolsonaro num setor que o apoia. E de outro, a família Bolsonaro querendo reforçar essa ideia de que o Flávio é um interlocutor que o Trump respeita, mas que não foi ele que pediu o tarifaço, o que é um pouco complicado de colar, né? O que é bom você fatura e o que é ruim você tenta se desvencilhar. Então a gente tem que ver disso tudo o que é que vai colar. Eu acho que PIX e PCC e Comando Vermelho são coisas com potencial de mexer no imaginário do eleitorado, porque é algo que está nas conversas, que todo mundo entende. Tarifaço, menos. Eu acho que as pessoas compreendem menos, mas causa um embaraço para o Flávio Bolsonaro junto a empresários, exportadores, setores que normalmente tenderiam a apoiá-lo.
2: Pois é, eu fiquei achando que esse post do Trump acabou saindo pela culatra, viu? Fiquei com aquela impressão assim, fã ou hater, porque o encontro tem uma semana. Aí hoje, horas depois do tarifaço, ele posta a foto, tudo bem que ele fez um elogio, mas aí fica difícil de desvencilhar, né? Desassociar uma coisa da outra, como o Flávio está querendo. Nas redes sociais, inclusive, no X, está bombando a hashtag Tariflávio, está em segundo lugar. Depois vem Trump e depois o Pix é nosso. Só está perdendo mesmo para a partida de tênis aí do nosso João Fonseca, que está em primeiro.
1: Tariflávio é uma sacada, digamos, muito boa do ponto de vista de slogan e de apelido que tem potencial para pegar, né? É como o Taxade, são apelidos que vêm e colam. Você vê que cola na hora, assim. E eu acho que o temor de que pegue, e principalmente o temor de que se consolide a ideia de que ele foi para os Estados Unidos conspirar contra o PIX, que é algo amado por todo brasileiro, que consegue e algo que consegue vencer a polarização, das raras coisas que não são sujeitas à polarização no Brasil, é o PIX. Então, acho que por isso que ele rapidamente quis escrever aquele ofício, barra carta, para o Trump, tentando se descolar disso. Me tira fora dessa. Não tenho nada a ver com o tarifaço, não tenho nada a ver com tentativa de taxar o PIX.
2: A gente vai continuar falando dessas repercussões, né? Reação dos aliados, da base governista. Ana Carolina Tomé traz para nós. Oi, Ana, boa noite.
5: Boa noite, Carol, Débora, Vera. A proposta do governo dos Estados Unidos de aplicar uma sobretaxa de 25% sobre os produtos brasileiros gerou forte reação política em Brasília, envolvendo o governo Lula e os pré-candidatos à disputa eleitoral. O governo e a base governista apontam a família Bolsonaro como culpada pela ação que pode penalizar as empresas brasileiras. Segundo a deputada Gleisi Hoffmann, o novo tarifaço americano é resultado das articulações de Eduardo Bolsonaro nos Estados Unidos contra o Brasil. Já o deputado federal Lindbergh Farias disse que a situação é inaceitável. Ele acusou o senador Flávio Bolsonaro e o deputado Eduardo Bolsonaro de conspirarem contra o país. Na semana passada, o senador Flávio Bolsonaro, pré-candidato à presidência do PL, esteve em Washington e se reuniu com Trump e auxiliares do presidente americano. Já os ex-governadores Romeu Zema e Ronaldo Caiado, que participaram de um evento em Belo Horizonte, culparam também o presidente Lula pela possibilidade de mais um tarifaço contra produtos brasileiros. Zema disse que o anúncio não surpreende e que é resultado da política internacional adotada pelo governo federal, que na visão dele afasta o Brasil do Ocidente.
6: Isso demonstra claramente a inoperância, a incompetência do governo Lula com as relações internacionais. Durante o governo Lula, nós temos assistido o Brasil se aproximar de regimes autoritários, de Cuba, de Irã, e distanciar de países do Ocidente.
5: Já Caiado disse que a derrubada de imposições tarifárias partirão de um governo aberto ao diálogo, que para ele não é o que o governo Lula realiza.
7: O que nós não podemos aceitar é que venham taxar aquilo que realmente o Brasil sempre teve uma parceria e que nós esperamos que esse diálogo seja reaberto. Se nós chegarmos ao governo, se Deus quiser, nós reabriremos esse diálogo.
5: A decisão final sobre a tarifa de 25% está nas mãos do presidente americano Donald Trump. Volto com você.
2: Obrigada, Ana Carolina. Parece, né, Vera, que o senador Flávio Bolsonaro foi para os Estados Unidos para tentar virar a página do caso Master, mas acabou arrumando um outro problema para si, né?
1: Arrumou outro problema para si e chama muita atenção o fato de que esses outros candidatos que são oposição ao governo Lula não conseguem se diferenciar do Flávio Bolsonaro. Se é para ter medo de fazer qualquer contraponto ao Flávio Bolsonaro, eu fico imaginando por que eles são candidatos no fim do dia. É só apoiar o Flávio Bolsonaro no primeiro turno. Se eles não conseguem, diante de uma decisão que taxa o Brasil, falar que o candidato da oposição foi lá na semana passada e depois disso houve uma tarifa contra o Brasil, é impressionante. Eu acho que fica ali muito evidente que são candidaturas que funcionam como linha auxiliar do bolsonarismo. É só para isso que eles são candidatos. E sempre juntos, e sempre falando em jogral. São candidaturas que não conseguem apresentar nada de diferente até aqui, que fizesse o eleitor olhar para o quadro e votar em Romeu Zema ou Ronaldo Caiado e não no Flávio Bolsonaro. Então, até aqui, candidaturas que padecem e carecem de um mínimo de identidade de coluna vertebral, né?
8: Quem falou sobre o assunto também, meninas, foi o governador de São Paulo, Tarcísio de Freitas, durante uma entrevista coletiva depois da entrega de uma obra de duplicação na rodovia Wilson Finardi. Ele afirmou que essa medida pode prejudicar a economia brasileira e contrariar princípios que historicamente marcaram o desenvolvimento norte-americano.
9: A gente recebe com muita preocupação essa possibilidade de um novo tarifaço, né, que está em consulta. É algo que prejudica o Brasil, prejudica empresas brasileiras e empregos brasileiros. Como é que os Estados Unidos vão cobrar de alguém, vão falar de desmatamento? Então observe o que nós fazemos e o que eles fazem. Então isso não faz o menor sentido e vai demandar agora um esforço da diplomacia brasileira. Então a gente espera que haja uma orientação firme do governo federal a nossa diplomacia, que eles possam estabelecer as conversas, entender quais são os interesses por trás de uma medida dessa, que uma medida dessa carrega interesses por trás.
8: Portanto, tivemos aí a fala do governador de São Paulo, Tarcísio de Freitas, que é um aliado de Flávio Bolsonaro, criticando a medida, o anúncio feito pelos Estados Unidos.
1: É, exatamente. O governador de São Paulo foi mais firme do que os dois presidenciáveis. Ele que é aliado real do Flávio Bolsonaro. Fez uma crítica à determinação de tarifas contra o Brasil, porque para os outros dois parece que os Estados Unidos estão certos, porque diante de um governo como o Lula, o que mais, né, que o Trump poderia fazer a não ser taxar os produtos brasileiros em 25%? Então, nessa fala, o governador de São Paulo, que é um aliado real do Flávio Bolsonaro, conseguiu ser mais crítico ao governo americano do que os outros dois candidatos a presidente que supostamente pretendem disputar os votos de oposição ao Lula. O fato é que a gente vai ter que ver como tudo isso que aconteceu de uma semana para cá vai reverberar em termos eleitorais, né? A gente não sabe o quanto essa coisa intrincada de tarifa, de sanção, de relação entre Estados Unidos e Brasil chega depois de mil filtros, filtro de rede social, filtro da conversa no bairro, da conversa de WhatsApp no grupo da família, etc., na cabeça do eleitor. O que a gente tem até aqui, né, muito consolidado em termos eleitorais, uma polarização quase estanque, quase inabalável, que o Felipe Nunes chama, a meu ver, com muita propriedade, de cristalizada. Porque aconteça o que acontecer, o raciocínio que a pessoa parece fazer é: ah, tudo bem, isso não foi legal, mas eu prefiro votar nessa pessoa a votar na outra, e dependendo do Flávio Bolsonaro ou do Lula. Então, eu acho que, a não ser que fique galvanizada a ideia de que a família Bolsonaro é contra o PIX, ele não vai sofrer um grande abalo por conta dessa coisa. Assim como o caso Master, que era uma coisa de mais fácil compreensão, porque envolve transferência de milhões de reais por alguém que está preso, um banqueiro que deu um rombo bilionário no sistema financeiro, etc., causou um abalo pequeno. Então, até aqui, parece que a cristalização da polarização é de tal natureza, de tal magnitude, que nem essas ondas aí eleitorais são capazes de mexer muito nos ponteiros das pesquisas. Questionei a esse respeito o Maurício Moura, por exemplo, e o Felipe Nunes. Maurício também parece cético em relação a haver uma movimentação importante em razão disso tudo. Ele acha que, a não ser que as pessoas compreendam a coisa do PIX, o resto fica meio difuso ali e cai na conta de quem você rejeita mais. Então, segue tudo mais ou menos inabalável. Vamos ter que ver de agora em diante. Outra coisa é quando chegar a campanha, num debate. Porque aí o Lula, que fez esse discurso hoje, vai chegar para o Bolsonaro e falar diretamente na cara dele que ele trabalhou contra o Brasil. E aí você vai ter que ver como o Flávio Bolsonaro vai reagir. Então, no embate direto entre os candidatos, quando esses temas forem organizados para o eleitor que estiver assistindo uma propaganda eleitoral, uma inserção, um debate, aí a coisa pode bater de uma outra maneira. Mas agora, inclusive às vésperas da Copa do Mundo, acho que é um assunto que fica ali meio insondável para a maioria do eleitorado.
8: Muito bem, antes da gente sair para o intervalo, só uma informação: João Fonseca ficou pelo caminho, Roland Garros, mas não sem lutar. Ele parou nas quartas de final, foi derrotado agora há pouco pelo tcheco Jakub Mensik por 3-0. De qualquer forma, o brasileiro de 19 anos encerra sua melhor campanha num torneio de Grand Slam, ficou um passo de um feito que o colocaria ao lado de Biadade, que foi a última representante brasileira a alcançar a semifinal no torneio em 2023. De qualquer forma, parabéns, João Fonseca. Você foi grande, foi gigante. O Mensk, que é uma das grandes promessas, né, do tênis mundial, foi um jogaço.
10: Brasil!
8: Apesar de ter sido 3-0, João lutou do começo ao fim. Fique com o noticiário da sua região.

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1: A Federação da Agricultura e Pecuária do Estado de São Paulo, a FAESP, realizou a Assembleia Geral com representantes dos sindicatos rurais para tratar de temas administrativos e da organização da rede sindical no Estado. O encontro teve como foco a apresentação do funcionamento da Federação, a prestação de contas aprovadas por 97% dos presidentes dos sindicatos e o alinhamento de ações voltadas ao fortalecimento das entidades rurais. A iniciativa também abriu espaço para o debate sobre os desafios do campo e reforçou a importância da atuação integrada da rede de representação. A Assembleia evidencia o papel da FAESP na coordenação institucional, na transparência dos processos e no apoio às entidades que atuam diretamente junto aos produtores em todas as regiões paulistas.
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0: Terça-feira, 2 de junho de 2026. O tenista brasileiro João Fonseca foi eliminado nas quartas de final do torneio de Roland Garros após perder para o tcheco Jakub Mensik por 3 sets a 0. O número 27 do mundo dominou quase toda a partida com o saque e deu poucas oportunidades para Fonseca. Foi a primeira vez desde Gustavo Kuerten que um brasileiro não chegava tão longe na chave masculina de simples do Aberto da França. Com a campanha, João Fonseca deve aparecer na semana que vem na 25ª colocação no ranking mundial. O presidente do Senado, Davi Alcolumbre, afirmou que uma eventual CPMI para investigar o Banco Master seria como fazer palanque eleitoral. Alcolumbre foi cobrado na última sessão do Congresso por parlamentares da base governista e da oposição para realizar a leitura e, consequentemente, a instalação da CPMI da instituição financeira. No momento, há pelo menos 5 pedidos protocolados para que o caso seja investigado. A pré-venda do Rock in Rio esgotou para todos os dias de evento em menos de 2 horas. A venda geral começa na próxima segunda-feira às 7 horas da noite. Os primeiros dias a esgotarem os ingressos da pré-venda foram 6 e 12 de setembro, quando Calvin Harris e Maroon 5 são as atrações principais do palco mundo. As duas datas ficaram indisponíveis para compra em menos de 1 hora. Horário de Brasília, 6h33.
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2: Viva Voz de volta. Igor Cardim em Brasília tem mais informações sobre o impacto econômico do tarifaço, se ele vier a valer. A gente lembra que o Brasil tem até 15 de julho para tentar barrar as novas tarifas de 25%. Mas e aí, se não conseguir, o que pode acontecer, Igor?
3: Débora, cerca de 21% das exportações brasileiras aos Estados Unidos serão impactados. Então, se o governo brasileiro e o governo americano não chegarem a um acordo para tirar ali essa tarifa adicional de 25% proposta pelo governo norte-americano. Apesar desse impacto potencial, uma extensa lista de exceções foi divulgada pelo escritório do representante do comércio dos Estados Unidos, preservando produtos estratégicos para a pauta exportadora brasileira. Isso de acordo com o vice-presidente Geraldo Alckmin. São itens como a carne bovina, café, suco de laranja, aeronaves e peças, além de petróleo, minérios e também das terras raras. O relatório diz que as práticas adotadas pelo Brasil em áreas como o comércio digital, os sistemas de pagamentos e também combate à corrupção, assim como o desmatamento, prejudicam o comércio dos Estados Unidos. E aí, como vocês trouxeram, o governo americano abriu essa fase de consulta pública antes de definir as sanções no dia 15 de julho. A Confederação Nacional da Indústria, a CNI, alertou que essa medida pode elevar então os custos, reduzir a competitividade e afetar cadeias produtivas nos dois países, defendendo a continuidade das negociações bilaterais. A Anshan Brasil ressaltou que a proposta ainda é preliminar e que existe uma janela para negociações antes da decisão final, e defendeu também o diálogo entre os empresários brasileiros e norte-americanos. Algumas associações se manifestaram ao longo do dia, entre elas a Associação Brasileira das Indústrias de Pescados, que pediu que os pescados brasileiros, assim como os crustáceos, também sejam excluídos de eventuais medidas tarifárias, argumentando que o setor não está entre os alvos da investigação americana. O setor calçadista também manifestou preocupação com esta proposta. Mais cedo, o ministro do Desenvolvimento, Indústria, Comércio e Serviços, Márcio Elias, disse que a medida pode afetar empregos ligados aos setores no Brasil.
4: Nós temos cerca de 54% do que nós exportamos para os Estados Unidos livre do tarifaço. 25% na seção chamada seção 232. E 21% é que ficaria exposto se essa recomendação se convertesse. Os setores mais atingidos seriam de máquinas, de equipamentos, o que tem valor agregado e traz muito prejuízo para emprego, para renda, para as indústrias, ferro fundido e peixes e crustáceos. Essas são as áreas mais expostas se essa proposta se convertesse em tarifas, coisa que a gente acredita que não vai

0: correr.
1: O ministro citou ainda os setores industriais e manufatureiros que não foram incluídos na lista de exceções e estão entre os mais expostos ao tarifaço. Também podem ser atingidos, mesmo não sendo impactados por essa tarifa adicional. Débora.
2: Obrigada, Igor. O governo vai continuar negociando, né, Vera, para tentar encerrar a investigação antes do prazo de 15 de julho, reverter essa possibilidade de tarifação, de novas tarifas, mas quem não está na lista de exceção fica, claro, apreensivo. Inclusive, hoje o governo falou na possibilidade de utilizar a lei da reciprocidade econômica, aquela que foi aprovada no Congresso, né, para responder esse anúncio dos Estados Unidos. Teoricamente, o presidente Lula tem um canal com o Donald Trump bem mais aberto atualmente, né?
3: Pois é, parecia, né? Eles estiveram juntos faz pouco tempo, os dois saíram do encontro fazendo elogios recíprocos, dizendo que tinha sido um bom encontro, mas aparentemente existe o fator Marco Rubio, que parece estressar as relações. E o Flávio e o Eduardo Bolsonaro estiveram com o Marco Rubio e ele tem carregado nas tintas em relação ao Brasil. Então, tanto é que nesse evento em Goiás, no qual ele soltou os cachorros no Flávio Bolsonaro, o Lula também falou que o Marco Rubio não gosta da América Latina. Enquanto o Lula estava em Goiás, o Geraldo Alckmin estava comandando uma reunião com vários ministros. E nessa reunião, o tom era um pouco diferente. A ideia de não carregar nas tintas e não fazer críticas ao governo Trump. Concentrar todas as críticas e todo o contencioso na família Bolsonaro. O Lula saiu um pouco do script ao incluir o Marco Rubio nas críticas. Mas o que se aposta, de uma maneira geral, é que aquela coalizão que foi ali bem sucedida para desarmar o primeiro tarifaço, que incluía essas entidades que falaram na matéria do Igor, empresários brasileiros com muitos negócios nos Estados Unidos, como os irmãos Batista e outros que têm acesso também à Casa Branca, à diplomacia brasileira, o MIDIC, tudo isso pode fazer com que dessa ameaça de 25% de tarifação resista pouca coisa, porque parece para muita gente que é isso, que o governo americano está tentando ganhar alguma concessão na base da ameaça. Vamos ver o que vai sobrar de pé. Mas, de qualquer forma, como eu falei no primeiro bloco, o governo brasileiro conseguiu, no caso do tarifaço, fazer do limão uma limonada, não só em termos políticos ao defender a soberania, mas também em termos econômicos, abrindo novos mercados e diminuindo o impacto que as tarifas poderiam ter. Esses mercados seguem abertos. E agora tem esse adicional de ter havido uma boa conversa com a China para a venda da carne brasileira, que foi considerada livre de febre aftosa. Então, isso é um mercado gigantesco, né, o maior, dos maiores do mundo, para a carne brasileira. Então, pode haver aí alternativas que permitam ao governo diminuir o impacto econômico e ainda fazer um discurso soberano de que, olha, tentaram nos prejudicar aqui, nós fomos competentes em buscar novas saídas, novas rotas para os produtos brasileiros.
4: Até porque o impacto agora também é bem menor, né? É tanta exceção, como a gente ouviu na matéria do Igor, os grandes setores exportadores estão fora, né? Carne, café, suco de laranja, aeronaves. Até porque os Estados Unidos têm interesse em importar tudo isso, né? Então, malandramente, colocaram na lista de exceção, né?
3: É aquilo que a gente falou da outra vez, né? Para aqueles setores que são pequenos, não são grandes exportadores e dependem muito dos Estados Unidos, o baque é grande, acho que é por isso que pescados, crustáceos, calçados estão aí protestando e tentando entrar na lista de exceções. Mas eu acho que cabe esse trabalho de diversificação de mercados também, porque a gente está diante de um governo altamente instável, que é o governo americano. Enquanto está criando esse contencioso gigante com o Brasil, que a gente está, com razão, repercutindo, porque para a gente é muito forte, o que hoje está nas manchetes lá é que o governo americano desistiu daquela ideia de criar um fundo de 1 bilhão e 800 milhões. Então, quer dizer, um negócio que foi anunciado há duas semanas e que agora o advogado-geral está no Congresso dizendo, não, desistimos. Então, eles anunciam coisas grandiosas e recuam desses anúncios numa velocidade vertiginosa. Então, a instabilidade total que o Trump cria a todo momento atinge a gente, mas atinge muito fortemente também o mercado interno, o público interno. Tanto é que ele está com uma das piores avaliações que um presidente já teve na história dos Estados Unidos. Então, tudo isso cria muita confusão no mundo, faz todo mundo se agitar muito, mas ao fim e ao cabo também não é vantajoso para os Estados Unidos. Então, pode ser sim que haja um recuo. Essa coisa de avanços e recuos é uma das principais características da gestão Trump 2.
2: Muito bem, a gente faz mais um intervalo, você fica com o noticiário local. Na volta tem Thiago Bronzato, diretor da sucursal de Brasília do jornal O Globo, e ele vai continuar repercutindo esse assunto, essa possibilidade de novas tarifas dos Estados Unidos contra o Brasil.

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1: Estamos de volta, são 6 horas e 48 minutos e já está na linha com a gente o Thiago Bronzato, diretor da sucursal do Globo em Brasília e que só escolhe dia tranquilo para falar no Viva Voz. Boa noite, Thiago.
2: Boa noite, Vera. Boa noite, Débora. Boa noite, Carol. E boa noite aos ouvintes. Dia tranquilíssimo hoje.
3: Oi, boa noite. Oi, Bronzato. Quando é que não é, né, gente? Não tem mais dia tranquilo.
1: Pois é. Bom, então estamos aí, Thiago, diante de mais uma ameaça de tarifaço contra o Brasil. Queria começar te ouvindo sobre qual é o impacto político nas eleições desse possível novo tarifaço anunciado pelo Trump.
2: Olha, Vera, em uma semana o governo Trump botou os dois pés na eleição brasileira. Primeiro, tirou uma foto com Flávio Bolsonaro na Casa Branca. Todo mundo vai se lembrar dessa imagem, né?
1: Acho que perdemos claro. O contato do Thiago. Vamos tentar refazer a ligação com ele. A gente já estava vendo que o retorno dele estava meio baixo mesmo. Estamos refazendo aqui. Enquanto isso, a gente... ele dizia que foi num curto intervalo de tempo que o Trump acabou colocando os dois pés na eleição brasileira. Não era um player da eleição brasileira e, de repente, o governo dos Estados Unidos resolveram interferir de alguma maneira, mudando até aquela aproximação que vinha acontecendo com o presidente Lula e retomando uma proximidade com a família Bolsonaro, da qual eles pareciam querer se desvencilhar desde que o Bolsonaro tinha sido preso. Então, teve uma reversão aí de estratégia da Casa Branca em relação a isso. Eu acho que o Thiago já está de volta conosco. Thiago, você me ouve agora?
4: Oi, Vera, voltei aqui.
1: Você falava que o Trump resolveu pôr os dois pés na eleição brasileira.
4: Pois é, isso ficou muito claro. Assim, primeiro a gente viu aí no intervalo de uma semana aquela foto do Flávio na Casa Branca, né? Depois a gente também acompanhou que os Estados Unidos decidiram designar as facções criminosas PCC e Comando Vermelho como organizações terroristas, que foi um duro golpe para o governo brasileiro. E agora os Estados Unidos propõem um novo tarifaço de 25% sobre alguns bens importados do Brasil e acaba declarando uma guerra aberta contra o PIX. Que o Trump é cabo eleitoral da família Bolsonaro, todo mundo já sabe. Mas o que ninguém esperava mesmo é que a Casa Branca se tornaria de forma tão escancarada um comitê de campanha eleitoral do Flávio Bolsonaro. Isso porque, Vera, a conclusão da investigação comercial contra o Brasil não é só sobre comércio. É claro que há uma autodefesa comercial do governo americano, que está pressionando pela maior inflação, que está pressionado pela maior inflação em 3 anos ali da sua história. Mas também é uma pressão política ali, travestida de medida comercial. A Casa Branca escolheu um instrumento técnico bem específico para dizer que o Brasil prejudica interesses americanos em várias frentes, né? No relatório americano eles mencionam a regulação das plataformas digitais, falam da propriedade intelectual, do desmatamento, citam até indiretamente a 25 de março, né, e atacam frontalmente o PIX. Isso ficou mais evidente ainda quando o secretário do Estado americano, Mark Rubio, disse que o Brasil está fora da lista de aliados confiáveis dos Estados Unidos na América Latina. Lula entendeu bem esse recado e tirou uma foto erguendo um cartaz com uma frase dizendo que o PIX é do Brasil. Ele quis dizer que o PIX é um patrimônio nacional, que não é de propriedade americana e não deve ser atacado pelos Estados Unidos. Acabou sendo ali uma releitura do Petróleo é Nosso, de Getúlio Vargas, né? E a ideia do Lula é justamente reforçar esse sentimento de soberania nacional, no momento que o governo está sob ataque dos Estados Unidos, sofrendo essa pressão política. E o Lula sabe que o PIX é um patrimônio muito caro para o brasileiro, porque ele está ali no celular do comerciante, do motorista, da manicure, do bolão da Copa, enfim, o PIX está presente no nosso dia a dia. E também o PT passou a explorar muito isso, né? E passou a colar no Flávio essa culpa pelo tarifaço, e passou a propagar o rótulo de Tariflávio para colar no filho do ex-presidente a culpa por esse novo tarifaço. O Flávio, por outro lado, percebeu o perigo e divulgou uma carta aberta tentando se dissociar do tarifaço, culpou o Lula, disse que pediu para o Trump poupar as empresas brasileiras, mas enfim, acabou aí dando início à campanha eleitoral sob essa interferência dos Estados Unidos.
0: Pois é, Vera falou há pouco que Marco Rubio é o ruído, né? Nessa relação, nessa química que achávamos que existia ainda entre Lula e Trump. O que que Lula deve fazer agora? Como é que ele deve reagir a essa ameaça de uma nova derrota?
4: Pois é, Débora. O Lula está se organizando para desempenhar dois papéis difíceis ao mesmo tempo, né? Como presidente, ele vai tentar negociar, sentar e conversar diplomaticamente com a Casa Branca e diretamente com o Trump. E como candidato, ele tenta reagir num tom eleitoral. O Lula começou tentando puxar a crise para uma relação direta ali com o presidente americano. Ele disse que o Trump lhe deve uma reunião e uma ligação. Na prática, o que ele está tentando fazer é tirar essa conversa das mãos de intermediários mais hostil, como o próprio Rubio, né? E dos canais paralelos ali abertos pela família Bolsonaro com a Casa Branca. Na prática, o Lula quer sentar, olhar no olho do Trump e tirar um sorriso dele para tentar renegociar e resolver no tete-a-tete, como o Lula costuma fazer. Mas, ao mesmo tempo, o Lula também piscou para a China. Ele lembrou hoje que da abertura do mercado chinês para a carne brasileira e mandou uma mensagem para os Estados Unidos de que se uma porta se fecha, ele procura outra. É uma frase ali que funciona bem para o palanque, né, que reaviva aquele sentimento de nacionalismo e que também gera ali uma ameaça para os Estados Unidos, mas tem um efeito limitado, porque a China, que é o nosso principal parceiro comercial, compra muito do Brasil, mas não substitui automaticamente os Estados Unidos. Então, a reação do Lula vai passar muito pelo discurso político, até porque as opções de retaliações e também de impor qualquer sanção para os Estados Unidos são limitados. E o Lula sabe disso, né? Sabe que é uma negociação dura, sabe que é uma negociação difícil, sabe também que não é uma negociação com o lado isento, porque a Casa Branca tem um lado, e o lado que a Casa Branca escolheu é da campanha do Flávio. Então, o que cabe ao Lula é, nos bastidores, negociar, tentar ali entrar em campo diretamente para falar com o Alckmin, com o Trump, e ao mesmo tempo subir no palanque para atacar essa intervenção dos Estados Unidos.
0: Bronzato, a gente está em cima da hora aqui, mas queria te ouvir rapidinho sobre a reação do Flávio, né? O que que ele vai fazer para se livrar desse rótulo aí de Tariflávio?
4: Pois é, Carol, não é uma reação muito difícil, né? Porque ele precisa provar que a proximidade que ele construiu ali com o Trump é uma ponte, não um pedágio muito caro que o Brasil vai pagar com esse tarifaço, né? E ele tentou fazer isso na carta que ele divulgou ali nas redes sociais, né? Divulgando uma espécie da carta ao povo brasileiro, dizendo que ele se colocava à disposição para negociar de igual para igual com os Estados Unidos. Mas não colou muito ali, né? E também o Flávio também sofreu um revés ali de imagem, porque o presidente americano divulgou hoje uma imagem dos dois ali na Casa Branca, só que era uma imagem um pouco diferente do que o Flávio havia divulgado. O Flávio divulgou uma imagem em pé ao lado de Trump, e o Trump mostrou uma outra lógica visual. Na imagem divulgada pelo presidente americano nas redes sociais, o Flávio aparece sentado do outro lado da mesa, como se estivesse pedindo um favor, né? Mas a dúvida que fica mesmo não é se Flávio vai conseguir convencer o presidente americano a rever esse tarifaço. A dúvida que fica mesmo é, se Flávio tinha tanto acesso ao Trump, por que que a proposta do tarifaço veio, né? E se ele tinha essa capacidade de interlocução, por que que ele não conseguiu poupar as empresas brasileiras nessa visita à Casa Branca? São dúvidas que o senador ainda não conseguiu explicar.
1: Tiago Bronzato com a gente todas as terças e quintas. Na quinta-feira, a gente certamente ainda vai continuar repercutindo os ecos dessa decisão. Só não sei se ele vai estar trabalhando no feriado, vai ou não?
4: Dessa decisão ou de algum outro fato histórico apocalíptico que está acontecendo nessa república, né?
1: É isso, que não poupa nem feriados. Obrigada, Bronzato.
4: Obrigado.
0: Valeu, beijo, até então. Tchau. Gente, rapidinho, o Flávio está no evento em Belo Horizonte, acabou de responder aí a fala do presidente Lula. Débora Costa, o que ele falou? Boa noite.
5: Oi, Carol. Olha só, a campanha do pré-candidato à presidência pelo PL, Flávio Bolsonaro, afirmou que vai ao STF contra o presidente Lula por incitação ao crime e ameaça após declarações contra o novo tarifaço dos Estados Unidos aplicado ao Brasil. Em evento em Goiás, lembrando, o petista atribuiu a nova taxação à família Bolsonaro, chamou os filhos do ex-presidente de traidores e vendilhões e ainda citou o destino de Tiradentes de enforcamento ao falar da traição, de traição da pátria. Durante cerimônia para receber o título de cidadão honorário pela Câmara Municipal de Belo Horizonte nesta terça-feira, Flávio Bolsonaro chegou a exibir a gravação da fala de Lula e ainda rebateu o petista, afirmando que não tem medo de ameaças.
6: Eu venho para cá indignado hoje, porque eu fui ameaçado pelo presidente da República. Ele simplesmente ameaçou, né, de morte um concorrente, um adversário político. E aqui eu quero dizer para esse ser o seguinte: ô Lula, não tem a palavra medo no meu vocabulário. Aqui tem a palavra coragem. Você vai tentar me atingir de todos os jeitos com esses golpes baixos e você vai engolir todos, porque você não será presidente da República a partir de janeiro do ano que vem.
5: Durante o evento, o senador também usou uma camisa com os dizeres em latim liberdade, ainda que tardia, presente na bandeira de Minas Gerais, símbolo da Inconfidência Mineira e também de Tiradentes, fazendo referência à fala de Lula. Flávio Bolsonaro, que agora vai participar de um encontro do PL, PL estadual, aqui em Belo Horizonte. Carol.
3: Obrigada, Débora. Na verdade, a fala do Lula foi uma fala confusa, né? Porque ele disse que o delator do Tiradentes é que teria sido enforcado. E não foi, né? Quem foi enforcado foi o Tiradentes, como todo mundo sabe. Mas aí o senador Flávio Bolsonaro reagindo a essa fala do presidente Lula mais cedo.
1: Pois é, foi uma fala sem pé nem cabeça do presidente, na verdade, né? Não tem nada a ver isso que ele falou, porque, afinal de contas, o Tiradentes é um herói nacional. Se ele quer comparar o Flávio Bolsonaro, quem ele está xingando, ao Tiradentes, não faz sentido nenhum. E o Joaquim Silvério dos Reis, que delatou o Tiradentes, não foi enforcado. Então, se ele queria comparar o Joaquim Silvério, não devia citar enforcamento. Realmente, uma fala bem complicada, e esse climão do fim do Viva Voz corrobora bem aquilo que eu disse, tanto no Viva Voz do almoço quanto no início, que a tensão eleitoral está escalando rapidamente, e uma eleição que já estava polarizada ali, altamente polarizada, vai ganhando contornos bem agressivos e bem violentos antes do seu início oficial, né?
0: Por hoje, Viva Voz chega ao fim, mas amanhã tem mais. E provavelmente com mais emoção, né, Vera?
1: Provavelmente. Obrigada por hoje, meninas.
3: Beijo, Vera.
0: Beijo. Tchau. 7 horas.
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0: Terça-feira, 2 de junho de 2026. O presidente do Senado, Davi Alcolumbre, afirmou que a casa não pode ser obrigada a carimbar a PEC, que acaba com a escala 6x1 e reduz a jornada de trabalho. A proposta foi aprovada pela Câmara dos Deputados na última semana com uma votação quase unânime. Alcolumbre reforçou ainda que a PEC aprovada pela Câmara deve passar por pelo menos uma comissão e que há pedidos para criar uma comissão especial para analisar o texto. O ex-governador de Minas Gerais e pré-candidato à presidência, Romeu Zema, do Partido Novo, negou a possibilidade de se tornar vice na chapa do senador Flávio Bolsonaro, do PL, ou do ex-governador de Goiás, Ronaldo Caiado, do PSD. Zema afirmou que os três concordam na meta de bater o PT no segundo turno. Ele também disse que tem mantido conversas semanalmente com Caiado e que o convívio entre eles é harmônico. O secretário de Estado norte-americano Marco Rubio disse a legisladores que os Estados Unidos não permitirão que iranianos com ligações com a Guarda Revolucionária Islâmica se infiltrem na delegação do país para participar da Copa do Mundo. Apesar da guerra que os Estados Unidos e Israel lançaram contra o Irã no final de fevereiro, Rubio afirmou que Washington não tem nenhum problema com a entrada da seleção iraniana e da comissão técnica no país. A seleção do Irã vai disputar os jogos da primeira fase nos Estados Unidos, mas ficará sediada no México durante o torneio. No horário de Brasília, 7:03.
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1: Seja bem-vinda, seja bem-vindo. Você que chegou agora, já estamos na última hora do Ponto Final CBN dessa terça-feira, 2 de junho de 2026. Muito obrigada a todo mundo que mandou mensagem. Pode continuar participando com a gente aqui pelo nosso WhatsApp, que é o 11 99911 9981. São 7h03 agora. Clauson Dutra tem informações ao vivo em São Paulo sobre o conflito no Oriente Médio e as discussões, as tentativas e os impasses para um acordo de paz. Oi, Clauson, boa noite para você e para toda a rede.
2: Mais um capítulo dessa novela, né, Débora e Carol, que parece não ter fim. Isso porque Estados Unidos e Irã apresentam versões divergentes sobre o andamento das negociações para um acordo de paz no Oriente Médio. O presidente dos Estados Unidos, Donald Trump, afirmou numa rede social que as conversas entre representantes dos dois países não foram interrompidas. A declaração contradiz informações divulgadas mais cedo pela imprensa iraniana. Veículos de comunicação por lá afirmaram que os negociadores deixaram de se comunicar há vários dias. A agência Fars informou que Teherã enviou a Washington uma mensagem exigindo que o Líbano não seja alvo de ataques. Essa condição teria sido apresentada como fundamental para o avanço das discussões por um cessar-fogo definitivo. Mas detalhes ainda não foram divulgados. O secretário de Estado dos Estados Unidos, o Marco Rubio, afirmou hoje que Washington não ofereceu alívio nas sanções ao Irã em troca da reabertura do Estreito de Hormuz. O Rubio reiterou que qualquer flexibilização das punições continua condicionada ao abandono do programa nuclear iraniano. Ele também negou que as negociações tenham sido interrompidas. Enquanto essas tratativas diplomáticas seguem cercadas de incertezas, a tensão militar permanece elevada na região. O exército israelense alertou moradores de uma cidade no sul do Líbano para que deixem a área antes de ataques planejados. No sul do Líbano, a defesa civil informou que um bombardeio israelense realizado na noite de ontem deixou 6 mortos. Então, Estados Unidos diz uma coisa, o Irã diz outra coisa e a guerra permanece no Oriente Médio. Volto com vocês.
1: Obrigada, Clauson, pelas informações.
3: E a gente tem informações agora em Belo Horizonte com a Desirê Miranda. O assunto é política. Ronaldo Caiado falou no nome de uma das filhas de Silvio Santos como um nome forte para essa eleição. É isso, Desirê? Boa noite.
4: Ei, Carol, boa noite para você, para a Débora e para os ouvintes. É isso mesmo. O pré-candidato à presidência da República, Ronaldo Caiado, do PSD, disse em entrevista coletiva em Belo Horizonte que a filha do apresentador Silvio Santos, Silvia Abravanel, é um nome forte para compor a chapa como candidata a vice. Silvia se filiou à legenda em março com a intenção de concorrer a uma vaga na Câmara dos Deputados. Entretanto, é um nome feminino que deve ser discutido pelo PSD na próxima semana, conforme afirmou Caiado.
5: Olha, sem dúvida o nome dela é um nome forte, uma mulher que tem hoje uma capacidade de poder falar para milhões de brasileiros, tá certo? Tem um próprio programa na televisão e isso faz com que ela seja, como é hoje, uma deputada federal eleita, tá certo? Agora, esse processo todo é o que eu disse a você, tudo isso vai entrar na pauta da nossa reunião do dia 8, na segunda-feira, que nós faremos lá em São Paulo.
4: Em nota divulgada nas redes sociais, Silvia Abravanel disse que recebeu a informação com surpresa e que neste momento está iniciando sua trajetória na vida pública. Ela disse também que está totalmente focada na pré-candidatura a deputada federal pelo PSD de São Paulo, etapa que considera fundamental para conhecer profundamente o cenário político e ampliar a junto à população. Além do partido, Gilberto Cato também se colocou à disposição de Caiado para ser o vice na chapa, depois de o goiano ter levantado a hipótese de compor com Romeu Zema do Novo. Caiado, porém, afirmou que o assunto não foi tratado entre ele e Zema. Ronaldo Caiado está em Belo Horizonte desde essa segunda-feira e participa de eventos políticos da pré-candidatura. Nesta terça, ele participou de um evento do agronegócio ao lado de Zema e de Flávio Bolsonaro, do PL. Na ocasião, os 3 pré-candidatos da direita adotaram um tom de críticas à esquerda e ao governo Lula, dando a entender que caminharão juntos aí na eleição deste ano. Carol.
3: Obrigada, Desirê.
1: São 7h07. A gente fala agora do Banco Master, porque o presidente do Senado, Davi Alcolumbre, usou o tempo de discurso hoje na sessão do plenário para se queixar das cobranças que tem recebido para instalar a CPI para investigar o banco. Justamente investigação do escândalo financeiro protagonizado pelo ex-banqueiro Daniel Vorcaro, dono do Banco Master. Um requerimento para criar um colegiado com deputados e senadores já tem as assinaturas necessárias para ser instalado por Alcolumbre, que também acumula a função de presidente do Congresso. Apesar disso, duas sessões já foram realizadas pelo Congresso após o número de apoios ter sido atingido, mas a comissão não saiu do papel.
6: Eu passei 4 horas sendo agredido na sessão do Congresso Nacional, da direita para a esquerda, por que eu não li um requerimento de CPMI do Banco Master? Meu amigo, a Polícia Federal, o Ministério Público Federal, a Justiça Brasileira, está todo mundo investigando isso. Não sei quem é o culpado. Se é o Banco Central do Brasil, se são as pessoas que fizeram errada, se é a Comissão de Valor Imobiliário, mas está todo mundo investigando isso.
1: Alcolumbre disse também que a CPI seria uma forma de dar palanque eleitoral. Vai se manter contra a criação do colegiado.
6: Quer abrir mais uma CPI para fazer palanque eleitoral. Esse é o problema nosso. Estão querendo, cobrando do presidente Davi, agredindo, ofendendo e atacando para abrir mais um palanque eleitoral, que não é para mim nem para o Brasil. Ou é para a direita ou é para a esquerda. Porque esse negócio estão se retroalimentando. Cada um fala para o outro.
1: E de acordo aqui com informações do Jornal Globo, em meio ao cerco contra o Banco Master, que foi alvo de liquidação extrajudicial, teve o dono preso, no caso Daniel Vorcaro, Alcolumbre tem um aliado, que é alvo de questionamentos no Amapá, por levar o Fundo de Pensão do Estado a alocar 400 milhões em papéis da instituição, em papéis do Banco Master. Os aportes da Amapá Previdência, que ocorreram em julho de 2024, foram conduzidos pelo presidente do fundo, Jocildo Silva Lemos, que afirma ter assumido o comando do fundo por convite de Alcolumbre. O senador tem negado qualquer envolvimento com o escândalo financeiro.
3: Agora 7:10. Vamos falar do tênis, Débora. Você já antecipou aí o resultado, né? A derrota do João Fonseca, estava todo mundo na torcida. Maria Paula, repórter da Rádio Internacional, conta pra gente. Oi, Maria Paula. Não deu para o João Fonseca, mas ele foi gigante nessa campanha, né? Boa noite para você.
7: Boa noite, gigante, isso mesmo. O João lutou muito desde que chegou a Paris. Saiu agora da quadra de cabeça erguida, com muitos aplausos da torcida, sabendo ter brigado para se manter em Roland Garros. O João Fonseca foi eliminado nas quartas de essa noite para o tcheco Jakub Mancik por 3-0 na quadra Philippe Chatrier, que é a quadra central, a maior de todas. Hoje estava coberta por causa da chuva e onde ele já tinha vencido Djokovic e o Casper Ruud. O jogo durou quase 2 horas, os parciais foram 6-4, 6-3, 7-6, uma partida muito disputada que foi decidida só no tie-break da. O João aí tem 19 anos, ele alcança o melhor resultado na carreira em Grand Slam e recoloca o Brasil entre os melhores de Roland Garros, 22 anos depois do Gustavo Kuerten. O Guga, aliás, que estava presente novamente, veio para o carioca João Fonseca e ouviu muitos aplausos do público durante essa partida. O jogo começou bem equilibrado, o João tentando impor o ritmo, mas o Mancik rapidamente passou a dominar com um saque muito potente e regular. Aliás, essa é a maior arma dele e ele soube fazer uso dela. O tcheco conseguiu uma quebra decisiva no primeiro set e depois administrou a vantagem até fechar em 6-4. No segundo set, o roteiro se repetiu. O João Fonseca alternou bons momentos aí com erros não forçados, mas o Mancik manteve a consistência, aproveitou melhor os pontos e venceu em 6-3. Aí a reação brasileira veio na terceira parcial, o João entrou mais agressivo, conseguiu uma quebra, inclusive chegou a abrir vantagem, levando a torcida aqui da Philippe Chatrier à loucura. Afinal, ele já teve 2 vitórias aqui em Roland Garros de virada, né? Todo mundo achou que ia acontecer de novo, mas o tcheco reagiu, recuperou o placar, levou a decisão para o tie-break, e aí no momento decisivo o Mancik foi mais sólido, abriu vantagem rapidamente novamente no tie-break, fechou o desempate em 7-13, confirmando essa vitória e a classificação inédita dele para a semifinal de Roland Garros, que, na qual ele vai encontrar o alemão, o Alexander Zverev, na próxima sexta-feira, em busca aí desse título de Roland Garros. Apesar da eliminação, o João Fonseca deixa Paris aqui com uma campanha marcante, confirmando que é realmente uma das dos grandes nomes aí, né? Não mais promessa, mas um dos grandes nomes do tênis mundial. Foi muito bonito de ver o que, que ele fez aqui em Paris nesses últimos dias. Voltamos com vocês.
3: Muito legal. Obrigada, Maria Paula, repórter da Rádio França Internacional. Vamos ver como é que fica a colocação agora do João Fonseca, né? Expectativa de que ele venha na 25ª colocação no ranking mundial, depois desse resultado. Primeira vez desde o Guga Kirten que um brasileiro chegou tão longe na chave masculina aí do Aberto da França.
1: 7:13.
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1: Oi PVC, boa noite, tudo bem?
9: Boa noite, Débora. Tudo bem? E você? Tudo bem, Carol?
3: Oi, PVC.
1: PVC, como é que foi a chegada da seleção brasileira, masculina, aí nos Estados Unidos? Você já chegou, né?
9: Não, eu não cheguei. Eu tô na sala de embarque, sala pré-embarque. Daqui a pouco vou chegar às 5h40 da manhã, se o aeroporto permitir. Então vai ter um pouquinho de barulho de aeroporto, mas acho que não tá incomodando nesse momento, né?
1: Não. Então, como é que foi a chegada lá?
9: A seleção chegou às 8h40 no horário brasileiro, 7h40 no horário dos Estados Unidos, em Newark, que é o aeroporto de New Jersey, grudadinho em Nova York, ali a 40 minutos de Morristown, que é onde a cidade onde a seleção vai treinar, e onde eu vou ficar, onde eu vou chegar amanhã de manhã. E chegou com tranquilidade. O Ancelotti falou com alguns jornalistas que tiveram acesso, os meios com direitos de transmissão tiveram acesso ao Ancelotti. Ele falou uma coisa banal ali: chegamos com confiança, chegamos felizes. O fato é que eu achei que a saída foi mais relevante do que a chegada. Porque a gente fala há 30 anos que ninguém liga mais para a seleção brasileira, acho que isso virou um pouco um clichê. E esses dois dias de Rio de Janeiro, Carol pode dizer que está no Rio de Janeiro também, Débora, me pareceram que indiferença foi o que não houve. Ou seja, tinha 72 mil pessoas no Maracanã, tinha gente do Brasil inteiro dentro do Rio de Janeiro. Claro que quem vai de São Paulo, de Belém, de Santa Catarina para o Rio para ver a seleção não é povo no sentido extremo da palavra, mas tinha muita gente, muito carioca também no Maracanã. E ontem teve uma saída que, se não foi a Aeroflá, não foi a Aeroflá. A Aeroflá é mais dramático, mais intenso, mas teve muita gente indo para o hotel da seleção, indo para a sede da CBF para se despedir da seleção, como a gente normalmente não vê. Então, indiferença não é o sentimento neste momento. O que nos faz pensar até que ponto o Neymar tem a ver com isso, né? Porque eu não convocaria o Neymar. Tem muita gente que pode não torcer para a seleção pelo Neymar, mas tem muita gente que torce para a seleção pelo Neymar. Então, indiferença não é o sentimento nesse momento. Vamos ver como vai ser nos próximos dias. Primeiro treino hoje, está rolando agora. Amanhã tem um treino com coincidência de uma data feliz para a seleção brasileira.
3: Qual é a data feliz? 3 de junho é o quê?
9: 3 de junho é a estreia das duas seleções que ganharam todos os jogos para ganhar em Copa. 70 e 2002. Tá. O Brasil deu contra a Tchecoslováquia 4-1 em 70 e 2-1 na Turquia em 2002. São as duas únicas seleções que ganharam todos os jogos para serem campeãs do mundo, exceto quando era eliminatória simples, né? As que ganharam todos os jogos, eliminatória simples é igual o João Fonseca, perdeu, tá fora, né? João Fonseca também não dá indiferença, ao contrário, só só a gente está torcendo muito por ele, pela vida dele, pela carreira dele. As seleções ganharam todos os jogos para ganhar a Copa do Mundo. A Itália 38, Uruguai 30, Brasil 70 e 2002. Só que 30 e 38 era eliminatória simples, se perdesse estava fora. Então, sem ser eliminatória simples, só 70 e 2002, as duas vezes a campanha começou no dia 3 de junho, que é amanhã, que é o dia que o Brasil começa a treinar de verdade para a Copa do Mundo.
1: Tô com muita fé, hein, nessa coincidência. Muito mais fé do que em polvo-pou, em matemático, em supercomputador. Se bem que o polvo-pou, acho que morreu, né? Acho que ele não faz mais previsão da Copa, não. Mas tem matemático, tem supercomputador aí fazendo previsões. Nada favoráveis ao Brasil, então eu vou me apegar a essa coincidência. Valeu, PVC, boa viagem. E amanhã
9: obrigado,
1: a gente se fala. Beijo.
9: Amanhã a gente se fala ao vivo. Beijo, Carol.
3: Beijo PVC.
9: Beijo todo mundo.
1: Fique com as notícias da sua região.

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1: Débora, deixa eu registrar aqui uma fala do presidente do Supremo, ministro Edson Fachin, a respeito da decisão dos Estados Unidos de classificar as facções criminosas brasileiras como organizações terroristas. Fachin disse que isso está sendo tratado como uma questão de política internacional nesse momento. Disse que o judiciário aguarda comunicações oficiais para, se for o caso, o Conselho Nacional de Justiça tomar as providências sobre o tema. Ele foi questionado sobre possíveis impactos, né, dessa decisão dos Estados Unidos em investigações aqui no Brasil, como o deslocamento de processos da Justiça Estadual para a Justiça Federal. Ele disse que a Justiça vai avaliar as medidas necessárias. Se for comunicado oficialmente sobre a decisão, a gente tem o trechinho da fala do ministro Fachin.
2: Por hora, o que se tem é esta relação que está no plano internacional com as autoridades da diplomacia brasileira e o Poder Judiciário oficialmente está aguardando, claro, que essas comunicações oficiais se realizem para aí sim, se for o caso, o Conselho Nacional de Justiça tomará as devidas providências. Mas nesse momento não há nenhuma comunicação oficial que tenha chegado ao Conselho Nacional de Justiça.
1: Tá aí, fala do ministro Edson Fachin, dizendo que é uma questão de política internacional, né, que diz respeito ao Estado brasileiro. E ele também ressaltou que o judiciário tem tratado de medidas efetivas para o combate às organizações, sendo que o CNJ está atuando para organizar a magistratura nesse sentido.
3: A gente faz mais uma pausa e você fica com o noticiário local. Daqui a pouco a gente está de volta para falar sobre o julgamento do caso Henri Borel, no Rio de Janeiro.

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1: A Federação da Agricultura e Pecuária do Estado de São Paulo realizou um encontro com sindicatos rurais para reforçar orientações sobre prevenção, fiscalização e resposta a queimadas em áreas florestais. Na atividade, técnicos da Secretaria de Meio Ambiente, Infraestrutura e Logística detalharam mecanismos de fiscalização remota, com uso de tecnologia para monitoramento contínuo, identificação de focos e atuação rápida das autoridades competentes. Foram apresentadas diretrizes atualizadas que organizam o controle do uso do fogo, ampliam a clareza das regras e fortalecem procedimentos no campo. Outro destaque foi a nova resolução em fase de implementação, que define de forma objetiva qual órgão o produtor deve procurar ao solicitar autorização para a queima controlada em práticas agrícolas.
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0: de junho de 2026. O senador Flávio Bolsonaro, pré-candidato do PL à presidência da República, divulgou uma carta encaminhada ao secretário de Estado americano Marco Rubio, em que pede que Washington não imponha novas tarifas comerciais ao Brasil. No documento, o parlamentar argumentou que o país enfrenta uma crise fiscal e elevados níveis de endividamento de famílias e empresas. Além disso, Flávio também afirmou que novas barreiras comerciais poderiam prejudicar a população brasileira. O envio da carta expõe uma preocupação com o desgaste político que uma nova rodada de sanções americanas poderia causar na campanha do filho do ex-presidente Jair Bolsonaro. A medida foi anunciada pelos Estados Unidos após a conclusão de uma investigação sobre práticas comerciais brasileiras e a proposta de uma tarifa de 25% ao Brasil. O apresentador Faustão teve alta do Hospital Israelita Albert Einstein em São Paulo, depois de passar por um procedimento de retirada da sonda gástrica. O apresentador ficou internado por uma semana para o procedimento, que já estava previsto desde o ano passado. Ele também realizou exames de rotina complementares. Em agosto de 2025, o apresentador foi submetido a mais dois transplantes no mesmo hospital na capital paulista, onde recebeu um novo fígado e um transplante renal. A informação é do Portal G1. Horário de Brasília, 7h33.
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2: Diogo Bugalho está de volta do Rio de Janeiro com atualizações sobre o julgamento do caso Henri Borel. Oi, Diogo.
3: Oi, Débora. Vai se encaminhando para o final esse julgamento, que já está no nono dia e deve se estender ao longo da quarta-feira também, chegando, portanto, ao décimo dia e igualando o tempo do júri, o tempo de duração do júri do caso da Boate Kiss, outro caso emblemático aqui no Brasil, que foi a júri popular e teve um julgamento bem longo. Esse último dia, amanhã, vai ser marcado aí por um debate entre acusação e defesas. Explicando para o nosso ouvinte essa dinâmica, funciona da seguinte maneira. Primeiro fala a acusação, que vai ter 2 horas e meia. Esse tempo tem que ser dividido entre o Ministério Público e assistentes de acusação. Depois falam as duas defesas dos dois réus, também por 2 horas e meia. Aí vem uma réplica da acusação por 2 horas e uma tréplica das defesas por 2 horas também. No total, são 9 horas de trabalho, mais os intervalos. Essa sessão deve se estender ao longo do dia inteiro, a expectativa, inclusive, de que termine tarde da noite ou já na madrugada de quinta-feira. Depois desse debate, os 7 jurados votam e, ao contrário do que muita gente pensa, eles não podem se reunir e discutir esse voto. Cada um tem que votar individualmente de acordo com a sua própria convicção. Hoje nós contamos aqui no Ponto Final que o dia foi marcado pelos depoimentos dos dois réus. Monique Medeiros falou primeiro, a mãe do menino Henri e acusada de homicídio por omissão. Depois falou o ex-vereador Jairo Souza Santos Júnior, que é apontado como o autor das agressões que levaram à morte do menino Henri lá em março de 2021. Jairinho falou aí por mais de 1 hora e meia apenas sobre seu histórico, tentando construir ali uma imagem de um homem com uma boa relação com a família, com crianças. Ele nega todas as acusações até o momento, diz que a morte de Henri foi acidental, negou completamente o histórico de agressões apresentado por testemunhas que foram ao júri como ex-namoradas e, inclusive, a filha de uma dessas ex-namoradas que relata ter sido agredida por ele há anos atrás. Já Monique Medeiros, mais cedo, mudou a sua versão sobre os fatos e disse pela primeira vez que acredita que Jairinho foi o assassino do filho. Ela afirmou que provavelmente estava sob efeito de remédios e dormindo no momento em que Henri teria sido agredido lá no apartamento onde eles moravam. E aí, Débora, só para dar também uma explicação aqui para o nosso ouvinte que está acompanhando a todos esses dias esse julgamento, nós não podemos gravar nem imagens nem áudio das falas dos réus e das testemunhas. Então, portanto, a gente não pode trazer aqui, a gente traz pelo nosso relato, mas não pode colocar no ar diretamente as falas deles. Tendo qualquer novidade aí sobre esse caso, Débora, a gente volta e amanhã também traz o desfecho aqui na nossa programação. Volto contigo.
2: Combinado. Obrigada, Diogo Bugalho, no Rio de Janeiro. 7h36.
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0: Passos Veloso gravou o comentário de hoje, vai falar sobre inteligência artificial.
1: Pois é, as placas tectônicas da inteligência artificial estão se movimentando rápido, se chocando pelo mundo, e a gente aqui no Dia a Dia Digital acompanhando muito de perto essas mudanças que vêm acontecendo, viu? Carol, Débora, boa noite para vocês, boa noite para os ouvintes. Em 2025, um dos principais nomes do setor, o Dario Amodei, CEO da Anthropic, ele fez uma previsão que deixou todo mundo assustadíssimo. Era assim, calamitosa, porque ele falava que 50%, ou seja, metade dos empregos relacionados a aquele trabalho mais burocrático ou de análise, relatório, documentos, que eles chamam em inglês de white collar jobs, metade iria desaparecer por causa da inteligência artificial. Esses analistas, esses profissionais seriam substituídos por máquinas. E agora o Dario Amodei voltou atrás. Ele disse que estava errado. Sim, a mesma pessoa que causou o pânico no ano passado, quando gerou essa manchete, agora está se colocando de uma forma completamente diferente. Outro nome muito conhecido, Sam Altman, que é CEO da OpenAI, ou seja, o pai do ChatGPT, ele recentemente deu uma entrevista durante um evento e disse assim, ó, eu estou assim, maravilhado de estar errado em relação a isso. Foi o que ele disse. Ele pensou que o impacto nos empregos mais iniciais, empregos naquelas categorias que as empresas classificam como júnior e pleno, seria muito maior do que o que está acontecendo agora. Então, nós temos aqui ouvintes da coluna que são funcionários, temos empresários também que nos acompanham. É bom todo mundo ficar de olho nisso, porque mostra uma nova tendência se desenhando aqui. E é a seguinte, a inteligência artificial como auxiliar. A inteligência artificial que fica ali no seu computador te ajuda a fazer coisas, mas ao mesmo tempo não acaba com o seu trabalho. E algumas empresas têm relatado o seguinte, que em vez de substituir os funcionários por robôs, por causa de toda essa facilidade, eles estão se valendo disso para aumentar a produtividade geral com a equipe que ele já tem. Então, uma equipe de atendimento ao cliente com 50 pessoas, que normalmente atendia um número X de consumidores sem a inteligência artificial, quando você coloca esse elemento de automação, de conhecimento, de dados, etc., essa mesma equipe, ela consegue atender, sei lá, 2X, ou seja, o dobro de consumidores que estariam ali entrando em contato. E qual empresa não tem uma fila de projetos que precisam ser executados? Uma fila de coisas que ficam ali aguardando chegar uma oportunidade, chegar um orçamento, e isso demora para acontecer. Então, aos poucos, vai se formando esse novo olhar para a inteligência artificial como algo que complementa. Obviamente que, por ser uma tecnologia muito disruptiva, ela tem toda sorte de aplicação. E, de fato, existem setores em que os trabalhadores estão sendo amplamente substituídos pela IA. Um dos exemplos mais notáveis é o de programadores, de trabalhadores de tecnologia da informação. Então, isso vem acontecendo de uma forma muito avançada. Muitas demissões no Vale do Silício, nos Estados Unidos. Mas, para o restante das profissões, hoje nós temos um olhar desses cabeças da indústria, que é um olhar muito mais, digamos assim, tranquilo, mais sereno, no sentido de que a IA, conforme você vai ensinando, mostrando como ela funciona, as possibilidades e também as limitações, sem sombra de dúvida, o robô não consegue fazer tudo, não consegue entender todos os mecanismos de uma empresa, mas isso tudo vai fazendo sentido sem que você precise mandar um monte de gente embora, mas sim trabalhar mais na produtividade, fazendo com que humanos e máquinas trabalhem juntos. Então, seguiremos acompanhando essa história, e para quem se interessa por IA e queria entender melhor, queria saber formas de aplicar na sua vida, eu já tenho destacado de vez em quando aqui na coluna cursos, treinamentos, e hoje tem mais um que eu queria destacar. Ele é bem específico, tá? É um treinamento para criadores de mídias sociais, para criadores de TikTok e para quem trabalha com data marketing, ou seja, marketing de dados. Está sendo promovido pelo Banco Santander e pela instituição DIO, é de graça e são 35 mil vagas distribuídas nessas três trilhas especializadas que eu citei aqui. Como faz para se inscrever? Tem um site, é o app.santanderopenacademy.com. seu endereço, app.santanderopenacademy.com. Lá dá para se candidatar e explica qual é o processo seletivo. É um curso de 3 meses e tem certificado. Tássio, não consegui pegar o site, está complicado, me ajuda aí. Não tem problema, me chama nas redes sociais, no Instagram, por exemplo, @tassius, T-H-A-S-S-I-U-S. Pode ser no LinkedIn, pode ser no X, enfim, você fique muito à vontade. Ou então, manda um e-mail aqui para a coluna, diadiadigital@cbn.com.br. Eu te devolvo com o link dessa formação que a gente está destacando aqui. Para todo mundo que se candidatar, boa sorte, e a gente volta a conversar aqui no espaço.
0: É, o Bruno, nosso ouvinte, está dizendo aqui, ele é líder de equipe e inteligência artificial não substitui ninguém. Ela é ferramenta que o programador tem que dominar. Obrigada, viu, Bruno, pela participação. Você fica agora com o noticiário local e na volta tem CBN Agro.

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2: Cassiano fala sobre a possibilidade de um novo tarifaço dos Estados Unidos contra o Brasil.
3: Boa noite, Débora, Carol e ouvinte. O novo tarifaço anunciado pelo governo de Donald Trump trouxe novamente tensão a alguns setores do agronegócio brasileiro. Um deles é o de café solúvel. O segmento esperava entrar na lista de exceções do governo americano, mas não foi o que aconteceu. Diferente de outras categorias de café, como o verde e o torrado e moído, a entrada do solúvel no mercado americano estava sujeita a uma cobrança de 10% de tarifa. Com a nova tarifa agora, essa taxa passa a ser de 35%, o que preocupa bastante a indústria brasileira. Em comunicado, a Associação Brasileira de Cafés Especiais também manifestou preocupação com a medida dos Estados Unidos, reforçando que as restrições comerciais podem ter consequências negativas para toda a cadeia produtiva do café no Brasil. Informa que manterá o contato com os americanos para prestar os esclarecimentos necessários que possibilitem a isenção de tarifas para todos os tipos de cafés do Brasil. Associações que representam usinas produtoras de etanol do Brasil também se manifestaram, disseram que a tarifa aplicada pelo país às importações do produto não são direcionadas apenas aos Estados Unidos. Em nota conjunta, a União da Indústria de Cana-de-Açúcar, a Única, e a Bioenergia Brasil lembraram que a tarifa aplicada pelo Brasil ao etanol importado dos Estados Unidos segue a tarifa externa comum do Mercosul e defenderam que os países tratem as divergências comerciais por meio de um diálogo e da negociação. Nós continuamos acompanhando os desdobramentos e os impactos no setor e outras informações estão em globorural.com.br. Até mais.
2: 7h51. Vamos falar de Rock in Rio, gente? Estava esperando soltar a musiquinha aí, mas agora sim. Agora sim, vamos falar de Rock in Rio, porque hoje teve pré-venda, né, para os clientes do banco patrocinador do evento. A venda geral mesmo vai ser na segunda-feira, mas hoje esgotou rapidinho. Júlia Viana, conta pra nós o que esgotou primeiro, como é que foi esse dia de pré-venda aí? Boa noite.
4: Boa noite, Carol e Débora. Pois é, esgotou para todos os dias do evento em menos de 2 horas, um tempo recorde aí, segundo a organização do festival. A gente lembra que nessa etapa a compra de ingressos estava disponível apenas para associados Rock in Rio Club e clientes do banco patrocinador, que ainda não conseguiu comprar os ingressos nessa venda. Tem a venda geral ainda, que começa na segunda-feira, às 7 horas da noite. Os primeiros dias a esgotarem os ingressos dessa pré-venda foram dia 6, que tem o Calvin Harris como headliner do Palco Mundo, e o dia 12 de setembro, que tem como atração principal a banda Maroon 5. As duas datas ficaram disponíveis para compra em menos de 1 hora. Pouco depois, os ingressos para os dias 5, 7 e 11 de setembro também esgotaram. Os headliners desses dias são a banda Avenged Sevenfold, Elton John e Stray Kids. O Rock in Rio acontece nos dias 4, 5, 6, 7 e 11, 12 e 13 de setembro aqui no Rio. Para quem quiser comprar na segunda-feira, o ingresso custa R$ 870 a inteira e R$ 435 a meia entrada. Já os ingressos para a Comfort Zone, que é uma nova modalidade de ingresso de gramado do Rock in Rio, que vai permitir que o público acesse uma área exclusiva na lateral ali do Palco Mundo, vai ter bares e banheiros exclusivos também, vão ter o valor de R$ 1.950 a inteira e R$ 975 a meia. Os clientes podem comprar até 4 ingressos por dia de festival em um CPF, sendo no máximo uma meia entrada para cada dia. A gente lembra algumas das atrações da edição do festival desse ano, que são Foo Fighters, Capital Inicial, Avenged Sevenfold, Calvin Harris, Black Eyed Peas, Elton John, Gilberto Gil, Zara Larsson, Ivete Sangalo, Demi Lovato e muito mais. Carol e Débora.
2: Obrigada, Júlia. Vamos ver, vou tentar na segunda-feira, Débora, na venda geral, quem sabe.
5: Que dia que você quer ir?
2: Eu quero que no quer dia ver? Do Elton John e do Gilberto Gil.
5: É
2: o dia dos coroa, né, Débora? Essa galera aí
5: tem mais a ver
2: jovem,
5: com a gente,
2: não é pra
5: mim. Tem mais a ver com a gente. É, eu também tô querendo ver se eu consigo comprar para essa data. Vamos juntas, hein? De mãos dadas,
2: opa,
5: se a gente conseguir.
2: Bora.
5: Intervalo, você fica com o noticiário da sua região.

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1: E por hoje a gente encerra o Ponto Final. Beijo, Carol. Até amanhã.
2: Um beijo, Débora. Boa noite para você e para os ouvintes. Até.
1: Muito obrigada pela companhia. Você que esteve conosco nesta terça-feira. A produção foi de Wender Starles. Trabalhos técnicos de Juliano Fonseca e Henrique Dias. Amanhã estaremos de volta a partir das 17h. Esperamos você. Eu venho só para quartar, hein? Ou sextar, ou quartar. Enfim, mas amanhã estaremos por aqui. Beijo, até.
2: Beijo.

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1: A Associação Brasileira de Bancos divulgou uma nota afirmando que as avaliações do escritório do representante comercial dos Estados Unidos sobre o PIX são resultado de informações incompletas sobre os objetivos e funcionamento do sistema de pagamentos. Mais cedo, o governo de Donald Trump afirmou que o PIX recebe tratamento preferencial injusto e discriminatório sobre os cartões de crédito. A farmacêutica EMS anunciou o preço da primeira caneta emagrecedora brasileira aprovada pela Anvisa. Com o princípio ativo semaglutida, o medicamento vai custar a partir de R$ 452. Segundo a empresa, o medicamento deve chegar às prateleiras a partir do dia 15 de junho. A versão brasileira do medicamento chega ao país com uma expectativa de aumentar o acesso ao tratamento, que pode custar cerca de R$ 1.000 por mês. A semaglutida é usada no tratamento da obesidade. A cerimônia da Associação de Correspondentes da Casa Branca, com a presença de Donald Trump, interrompida em abril por um ataque a tiros, foi remarcada para o dia 24 de julho. Segundo organizadores, as medidas de segurança foram reforçadas. O acusado de efetuar os disparos se declarou inocente. Horário de Brasília, 8:01.
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1: Muito boa noite a você, amigo e amiga, ouvintes aqui do Quatro em Campo. Sejam todos muito bem-vindos. Vamos juntos até as 9 horas da noite. Muito obrigado a você que se liga no nosso podcast, você que acompanha o programa nas mais diversas plataformas digitais. Hoje, dia 2 de junho.
0: Escalação.
1: Gabriel Dudziak, tudo bem, Dudes? Boa noite.
2: Oi, Éboli, boa noite.
1: Rafael Prates, fala, Prates, boa noite.
3: Alô, Éboli, boa noite, ouvintes da CBN.
1: E Michele Silva, tudo bem, Mi? Boa noite.
4: Tudo bem, Éboli, boa noite para você e para todo mundo que está na nossa audiência.
1: É, e olha quem tá com a gente aí, meu parceiro de todos os domingos, agora também no time do 4 em Campo, Isaac Roberto, por favor.
0: Primeiro tempo.
1: Muito bem. Seja bem-vindo, Isaac. Olha aqui, seleção já tá, hein, nos Estados Unidos. Já treinou, inclusive, hein? Já treinou, inclusive. E com um grupo completo. A turma da Champions já foi devidamente incorporada, né, à delegação. Estou falando dos três jogadores, né? Gabriel Magalhães, do Gabriel Martinelli e do Marquinhos, né? Marquinhos feliz da vida, campeão da Champions. E Martinelli e Magalhães também felizes. Inclusive, o Arsenal, logo depois, né, de perder o título da Champions, fez a sua comemoração com a torcida no título da Premier League. Foi uma festa fantástica, belíssima, né? Então, a turma do Arsenal também tem muitos motivos aí para comemorar, até porque quebrou uma fila aí longa, 22 anos, né? 22 anos que o Arsenal quebrou aí esse jejum e voltou a conquistar a Premier League. Podia ter sido melhor? Podia. Mas foi excelente também a temporada da equipe inglesa, dos brasileiros, Gabriel Magalhães e Gabriel Martinelli, todo mundo junto então com o Ancelotti, né? 25 jogadores participaram do treino, né? O Neymar não participou, está naquele processo ainda, muito o departamento médico de olho no Neymar e acompanhando a evolução clínica desse jogador, então não está podendo treinar ainda, mas o Ancelotti teve basicamente todo o elenco ali à disposição para poder fazer as suas observações de olho na partida contra o Egito, né, que é o último amistoso antes da estreia do Brasil no dia 13 contra Marrocos. Jogo contra o Egito no próximo sábado, transmissão do Futebol Globo CBN. O jogo vai ser em Cleveland. A gente ouve, por um primeiro assunto aqui para debate, ouve o Casemiro. Casemiro falou sobre o não favoritismo da seleção brasileira, deu essa entrevista descendo do avião, né? O avião chegou, desceu e aí já foi abordado ali pelos jornalistas e conversou com a imprensa. Vamos ver o Casemiro, capitão da seleção brasileira.
5: Não somos a grande favorita, claro que nós chegamos forte, temos um grupo bom, temos uma mescla de experiência com juventude de grandes jogadores. Acho que é bom, acho que é bom. É, a gente vem dessa vez a gente vem com esse passinho atrás, né? Mas o alerta tá sempre ligado, né? Acho que esse é o grande positivo. Acho que nós iremos chegar forte e, se Deus quiser, fazer uma grande Copa do Mundo.
6: Só Casemiro, todo mundo dormiu nesse voo ou teve muita resenha?
5: Não, todo mundo dormiu, fizemos uma boa viagem, deu uma balançadinha no começo ali, mas fizemos uma boa viagem.
6: Casemiro, você tem experiência, já participou de outras Copas do Mundo, qual é a diferença dessa seleção para outras, na sua avaliação?
5: Acho que nós temos mais jogadores jovens, jogadores jovens que vai ter maior protagonismo. E acho que a mescla tá boa. Acho que esse tá sendo o grande êxito, assim. A mescla tá sendo boa. Temos um treinador também que tem uma total experiência, apesar de ser a primeira Copa do Mundo como treinador, mas tem total experiência no futebol. Acho que chegamos forte, mas existe outra, na minha opinião, existem outras seleções que estão um passinho à frente da do processo.
6: Quais?
5: Não preciso ficar falando aqui de seleções, a gente sabe quais são as seleções. Acho que a gente não precisa ficar falando aqui das seleções, mas a gente sabe que existem seleções que estão no processo. Mas a gente sabe que a seleção é sempre forte e a gente tem o desejo de querer vencer, o sonho de realizar o sonho de criança.
1: Tá aí a palavra do Casemiro. dá para a gente pensar aqui. Eu pensei duas perguntas em cima do que falou o Casemiro, né? Primeiro que ele não quis entrar em detalhes quais as seleções que estão à frente da seleção brasileira, mas eu vou perguntar isso para vocês. E ele disse, ó, chegar com um passinho atrás, de repente é beleza, não tem problema não, pode ser bom, né? Também vou perguntar isso. Primeira pergunta, quais seleções estão claramente à frente da seleção brasileira? Prates.
3: França, Espanha e Argentina. Em que pese o fato da Argentina causar alguma dúvida para mim por ser pouquíssimo testada fora das eliminatórias, mas é um grupo que se conhece muito bem. É um grupo que lembra muito que foi campeão do mundo em 2022. Claro que não é uma fórmula assim que você repetiu o campeão do mundo 4 anos antes, 4 anos depois você vai ganhar de novo a Copa do Mundo. Claro que não. Cada Copa tem uma história diferente, uma particularidade muito, muito própria. Mas assim, de bate-pronto, as três à frente do Brasil para começar a Copa, França, Espanha e Argentina e outras de um nível parecido, né? Portugal, Inglaterra, Alemanha, mas as três que eu citei à frente do Brasil para começar.
1: Então, França, Espanha e Argentina, claramente à frente do Brasil, segundo Rafael Prats. E você, Dudes?
7: Acompanho. E podemos ponderar aí outras seleções no mesmo nível, como é o caso aí da seleção da Alemanha, talvez até a seleção do Japão. Não sei se tem outras aí para a gente debater, mas claramente essas três, Espanha, França e Argentina.
1: Acompanha o relator, Michele?
4: Eu acrescento Portugal. Acho que Portugal está um pouco à frente do Brasil ainda. Não, talvez, no mesmo patamar de Espanha e França, que para mim são as duas principais. A Argentina, eu tenho muitas dúvidas, assim, porque a gente não viu muitos testes recentes de grande nível da seleção argentina, então eu tenho algumas dúvidas, mas por isso que trouxe o Prats, né, de manter uma mesma base. Acredito que sim, a Argentina está ali entre essas principais seleções que estão à frente do Brasil. Coloquei Portugal porque também acho que Portugal é uma seleção que tem muito talento, que para mim tem uma organização clara, pode não ser muito elaborada, mas tem um objetivo claro, uma forma de jogar muito clara, coisa que o Brasil não tem. E eu tenho dúvidas sobre a Alemanha e a Inglaterra, porque são duas seleções, a Inglaterra pela convocação do Tuchel, né, que deixou muita gente de fora, e aí a gente não sabe muito bem o que esperar, temos a ideia de qual é o estilo de jogo, mas a gente tem algumas dúvidas em relação a como o grupo vai sentir algumas ausências, enfim, de lideranças como o Maguire, o zagueiro do United, por exemplo. E assim, a Alemanha, eu já acho que tem muito talento, mas poderia ter um trabalho técnico melhor. Em contrapartida, o Japão, que o Dudu citou, tem talento, tem um excelente trabalho, mas perdeu alguns talentos bem importantes por lesão. E aí já fica num patamar mais parecido. Mas eu colocaria essas quatro: Espanha, França, Argentina e Portugal.
1: E chegar sem esse favoritismo tem o seu lado positivo, como destacou o Casemiro, Dudes?
7: Acho que não, porque, assim, vamos lá, de que jeito que poderia contribuir? Ah, entra com menos pressão, entra mais tranquila, mas não me parece que a seleção brasileira tenha condição de entrar mais tranquila em qualquer torneio que disputa. Sempre a cobrança é pela briga pelo título. Talvez exista uma análise, como a gente acabou de fazer agora, de que a seleção está abaixo das demais. Mas isso não significa que o Brasil cair novamente nas quartas de final, na primeira vez que cruzar com o europeu, seja considerado aceitável. Ah, tudo bem, dessa vez a gente não era favorito. Dessa vez as coisas estavam muito erradas desde o princípio, então tudo bem. Então, assim, o que poderia contribuir seria entrar com menos pressão. Mas você sendo seleção brasileira de futebol, eu acho que nunca vai ter um cenário no qual você entra com menos pressão. Dito isso, é só um jeito, né, do Casemiro tentar manter o otimismo, porque todo mundo sabe que o Brasil fez muita coisa errada nos últimos 4 anos.
1: Foi um ciclo para lá de acidentado, né? E assim, a história da Copa do Mundo também, ela não é muito fiel em valorizar favoritismos, não, né? Em em assegurar, né, que o favorito vai lá e vai ganhar a Copa. Bem, a última campeã mostra muito bem isso, né? A Argentina, acho que poucos apostavam na Argentina para conquistar o título da última Copa do Mundo e bater o campeão, a seleção do Lionel Scaloni. A gente vai buscar outros exemplos aí com uma certa frequência, né? E às vezes até a seleção super favorita no decorrer do torneio acaba ficando pelo meio do caminho, porque é um torneio, né? E que ganhou inclusive uma fase a mais de mata-mata, são 8 jogos agora para ser campeão. Mas vamos lá, também quero te ouvir, Prato, sobre isso.
8: Eu também acho que altera pouco, Éboli. Me parece que a alteração é muito mais para quem analisa do que para quem vai jogar. É claro que se a seleção brasileira... E assim, é um cenário que pode lembrar um pouquinho o pré-2002. A seleção brasileira teve um ciclo pré-2002 muito, muito complicado, de muitas trocas também.
1: Verdade,
8: com algumas
1: verdade.
8: Derrotas, né? O Felipão ficou assim, balançando depois que o Brasil perdeu de Honduras na Copa América um ano antes da Copa. A seleção chegava ali...
1: Disso.
8: É verdade, a seleção chegava ali, né, Éboli? Abaixo de França e Argentina, que eram, mal comparando, França e Espanha ou França e Argentina de agora, né? França e Argentina muito bem nas eliminatórias, a França campeã do mundo na Copa anterior e a Argentina com uma campanha muito boa pré-2002 e jogando muito bem. E a seleção brasileira, ela foi encorpando-se durante a Copa do Mundo. É verdade que caiu num grupo mais fácil que esse ano, o grupo de 2002... Até se classificava apenas o líder e o vice-líder que se classificavam, né? Agora podem passar 3, mas era uma chave que a gente olhava, e talvez tirando a Turquia, que foi uma grande seleção naquela Copa, China e Costa Rica mais fracas, talvez melhores que o Haiti,
1: sim,
8: ou parecidas com o Haiti, mas mais fracas que Marrocos e Escócia, por exemplo.
1: A Turquia bateu o quarto lugar, né?
8: Terceiro. Ganhou na Coreia do Sul na disputa de terceiro lugar. Brasil,
1: isso,
8: Alemanha, Turquia e Coreia, as 4 primeiras.
1: Isso.
8: Então, assim, Éboli, é uma seleção que pode encorpar durante a Copa do Mundo. Isso pode acontecer. E, assim, não chegar como a principal favorita, uma das principais favoritas para ganhar a Copa, me parece que fala menos sobre, assim, motivar jogador por isso. Vai jogar uma Copa do Mundo pela seleção brasileira, a seleção pentacampeã do mundo, uma seleção que o mundo vai parar para assistir. Enfim, isso eu acho que motiva menos quem vai trabalhar e jogar e gera mais debate entre a gente mesmo. Eu acho que para o jogador isso não muda muito. O jogador vai, obviamente, ser perguntado. O Casemiro foi perguntado, deu opinião dele. Como o Ancelotti deu opinião dele. O Ancelotti tem até uma visão mais otimista sobre isso, né? O Ancelotti, mesmo assim, na baixa, sempre tem falado de uma seleção que tem grandes jogadores, que é muito competitiva, que vai fazer uma Copa do Mundo de alto nível. Isso me parece que fala muito mais sobre quem analisa do que sobre quem joga a Copa do Mundo.
1: O Ancelotti, inclusive, falou que não tem favorito nessa Copa. Não tem favorito. E se a gente voltar até um pouquinho mais, né, em 94 também, o Brasil chega num ambiente bem conturbado, cercado de muita crítica, e foi lá, engatou a sequência de jogos e conquistou a Copa do Mundo de maneira invicta, né, em 94. E aí a gente vai lembrar da seleção de 82, que encantou o mundo e não ganhou, e quem foi campeão? A Itália, que teve uma fase de grupos complicadíssima, não venceu ninguém na fase de grupos, e embalou justamente, né, no cruzamento final, a partir da semifinal, naquela ocasião, na Copa de 82, eram 2 grupos de 3 equipes, a fase semifinal eram 2, tinha um mata-mata, eram 2 triangulares, né, e daí saiu o campeão de cada lado, de cada grupo, né. Então, e o Brasil ficou pelo meio do caminho contra essa Itália, né? De Paulo Rossi, que fez o primeiro gol dele na Copa do Mundo justamente contra o Brasil e terminou como artilheiro da competição. Vai entender essa tal de Copa do Mundo, né? Experimentamos a euforia de 2006, que não se confirmou em campo, foi uma grande decepção, e a seleção saiu cercada de muita expectativa. Era um timaço 2006, era um timaço em 2006. E foi aquela bagunça a preparação para a Copa do Mundo da Alemanha. Michele, também quero te ouvir sobre essa questão do favoritismo.
4: Olha, eu concordo muito com o que os meninos falaram. E, assim, é claro que é difícil colocar, né, que não é exatamente isso que vai motivar, de repente, o jogador a dar uma resposta de, olha, não, a seleção pode ser favorita sim. Né? Há quem diga que... por ser a seleção brasileira, é sempre favorita pela história que tem. Eu particularmente não gosto desse pensamento, porque senão é basicamente a camisa jogando sozinha, e acho que isso não existe. Mas pode ser que seja positivo, assim, do ponto de vista dos jogadores, enfim, irem correndo por fora, quem sabe, numa Copa do Mundo. Pode ser que tenha esse efeito. Para mim, o grande ponto é o que vai unir esses jogadores ali durante a Copa. Né? A gente viu eles chegando no espaço ali da seleção brasileira lá nos Estados Unidos, com fotos deles crianças ali que a CBF colocou em cada um dos quartos, né? Uma tentativa aí de reconectar com esse sonho de criança, que até o Casemiro mesmo mencionou ali, né, nessa fala que a gente ouviu. Penso que Copa do Mundo também é muito sobre isso. Tem a parte tática, a parte técnica, tudo que a gente sempre fala, mas também tem essa coisa meio que de formar uma família ali, se fechar em um objetivo, e aí um defende muito o outro, sabe? O Ancelotti fala muito sobre isso, inclusive no livro dele, né? Então, é um técnico que também trabalha muito esse elemento familiar, assim, de construir ali um ambiente muito positivo. Ele fala muito sobre isso. Então, acho que tem mais a ver com isso. E me chama a atenção, Éboli, no sentido, assim, de... É mais uma declaração de jogadores que meio que não querem esse lugar, né? E quando a gente falava, por exemplo, do Neymar e tal, quem vai ser o protagonista da seleção, o Neymar pode ser e tal, sempre citam muito o Neymar. E daí a gente até debateu aqui várias vezes, né? Será que os jogadores da seleção têm dificuldade de assumir esse protagonismo? De repente, favoritismo é algo que eles não se sintam confortáveis também. Que incomoda, uma posição que, de repente, eles podem ser um pouco alérgicos a essa posição de favoritos. Também pode ser essa leitura.
1: Olha aqui, 8 horas e 19 minutos, vamos fazer uma primeira paradinha e na volta a gente segue falando de seleção brasileira. Sai daí, não.
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5: Muito bem, de volta aqui com o Quatro em Campo, com o Rafael Prats, com o Gabriel Dudziak, com a Michele Silva. Ontem, gente, a gente falou bastante, né, dessas possibilidades de formação do meio para frente, aquela história do 4-2-4, vai para o 4-3-3, os impactos, né, os reflexos do jogo contra o Panamá. Eu queria perguntar para vocês sobre a dupla de laterais, né? Que dupla de laterais que vocês, assim, enxergam como a melhor opção para a estreia e se uma possível mudança de esquema de 4-2-4 para 4-3-3, se isso aí mexe com as características dos laterais, consequentemente com os nomes mais adequados. Começa com você, Michele.
6: Mexe um pouco, porque você tem mais jogadores de meio campo, né? Você tem mais... você consegue povoar mais o centro do campo. Acredito que ajudaria a utilizar talvez as características ofensivas do Wesley pelo lado direito, né? Se você tem mais jogadores de meio, até para você oferecer uma cobertura para ele poder subir com tranquilidade. E é um jogador que tem muita qualidade ofensiva. Para mim é o titular da lateral direita, mas acrescento que gostei do Ibanez no jogo contra o Panamá. Achei que ele teve personalidade no jogo. O Danilo continuo não vendo como lateral direito, né? Espero ver como é que vai funcionar na Copa do Mundo. O Ancelotti já falou que ele é, né? Que ele pode fazer isso, mas continuo achando que ele não é lateral direito. E, pelo outro lado, aí as opções elas são mais são mais curtas, né? Eu ainda tenho um pouco de dúvidas em relação à fase do Alexandre, mas vejo o Alexandre e o Douglas Santos com certa similaridade na forma de jogar. Acho que são dois laterais que ficam um pouco mais. É, e do outro lado, você tem esse lateral mais solto, que é o Wesley. Então, você consegue ter um time assimétrico, né? Porque você vai soltar um pouco mais o teu lateral direito e o teu lateral esquerdo vai ficar um pouco mais. Mas acredito que com três meias, potencializa também o jogo do Wesley. Consegue liberar ele com mais tranquilidade para subir, sem deixar um grande espaço ali pelo lado direito.
7: É, para mim, tinham que ser aí Wesley e Douglas Santos, os dois titulares da seleção brasileira. Eu acho o Wesley um bom lateral direito. Na lateral esquerda, eu não gosto exatamente de nenhum dos dois convocados. Mas entre o Alexandre e o Douglas, eu acho que o Douglas mostrou mais coisas nesse ciclo aí com os diferentes treinadores na comparação com o Alexandre. Então iria com Douglas Santos e Wesley. E sim, tem essas compensações que podem surgir a partir da troca de sistema tático, né? Mas eu acho que a gente não tem tempo bastante também para extrair o maior potencial dessas possíveis combinações, né? Então acho que pode haver, mas provavelmente a gente não vai ver tudo que pode se realmente houver essa troca aí de 4-2-4 para 4-3-3, porque o tempo para treinar é muito escasso.
8: É, os meus também seriam Wesley e Douglas Santos para começar a Copa do Mundo. Lado esquerdo, muito pelo momento do Alexandre, que é pior que o Douglas Santos. Nenhum dos dois, assim, é um jogador, assim, extra série. O Alexandre tem uma carreira muito consolidada, muito bonita, mas o Douglas Santos me parece hoje um jogador mais seguro para defender e para apoiar. Também não é que ele arranca suspiros, espetacular, mas das duas opções me parece o Douglas Santos hoje melhor. O momento do Douglas Santos é melhor que o do Alexandre. A lateral direita, aí já são jogadores com características muito diferentes, né? Wesley é um lateral, um jogador que apoia muito, que até foi lateral esquerdo na Roma em alguns jogos do italiano nessa temporada. O Ibanez é um zagueiro adaptado por ali, que vai bem para uma situação, às vezes, se você pensar em liberar muito um lado esquerdo, um lateral para apoiar mais de um lado, ele vai ficar como um zagueiro barra lateral desse outro lado, lado direito no caso, né? Mas pensando em momento em que cada um jogou, tem jogado, Wesley de um lado, Douglas Santos do outro. Mas muito longe de Éboli, de encontrar sim soluções para o setor. É uma posição que, para mim, causa problema. Causa dúvida para começar. Nossa. A Copa. É. As laterais não estão assim resolvidas totalmente, não. Talvez se o time daqui a pouco engrenar, jogar bem, mais consolidado, passar segurança, muda a conversa. Para começar a Copa, as laterais são algumas das dúvidas da seleção brasileira para a Copa.
5: Prato, você pensaria numa possibilidade, dependendo assim, jogo, situação, necessidade, momento, jogadores, e Banhos na direita e Wesley na esquerda?
8: Pode acontecer. Pode acontecer. Agora,
5: acha válido pensar nisso? Acha válido em algum momento observar?
8: Sim, se você pensar em um lateral pela esquerda para apoiar mais, Douglas Santos não é um lateral de um grande apoio, muito menos o Alexandre, né? Então, assim, você pensar em ter um jogo de um lateral que apoia bastante, ataque muito pela esquerda, o lateral dos convocados da seleção brasileira seria o lateral direito, que não seria uma novidade jogar na esquerda, no caso do Wesley. Pode acontecer isso, Éboli, se for o caso do Ibanez ser o lateral pela direita e o Wesley pela esquerda. Não é totalmente descartável, não. Eu acho que uma seleção que está procurando uma identidade, um jeito, até jogadores para tomar em conta de algumas posições, essa situação de colocar um lateral direito na esquerda e um zagueiro como lateral direito pode ocorrer sim na seleção brasileira.
6: E tem um detalhe, né? Desempenhando
5: na Roma. Agora é a falência total, né, Michel? Dos laterais esquerdos, né? Porque você leva um lateral direito pra Copa, ainda bota ele na esquerda, fala, meu irmão, tá fazendo o que aí o Douglas Santos e o Alexandre? Mas eu penso nisso aí.
6: Não, mas é um bom pensamento, até porque o Wesley fez a temporada como ala, né? Pela esquerda na Roma.
5: Isso, exatamente.
6: Então não é surreal, não. E assim, seguiria a mesma lógica, né? De um lateral mais ofensivo, no caso pelo lado esquerdo, porque daí eu inverteria o Wesley, e o Ibanez, um lateral que fica um pouco mais. Mas eu queria trazer primeiro uma brincadeira, que o ideal seria que clonar o Wesley, né? Porque ele faz as duas laterais e ele possivelmente é o melhor lateral das duas. Então o ideal seria isso. Mas acrescentar o seguinte: o Ancelotti escolheu o Alexandre e o Douglas Santos. Acho que o Douglas Santos, ele já estava mais encaminhado para ir para a Copa, porque quase sempre que ele foi chamado, ele deu boa resposta. Não dá para... também não é aquela coisa de brilhar o olho, como disse o Prats, mas ele deu boa resposta. Mas ele poderia, por exemplo, ter o Douglas Santos, que é um lateral que fica um pouco mais pela esquerda, e o Kaique Bruno, do Cruzeiro, que ele inclusive convocou na data FIFA de março, mas foi pouco utilizado. Então também são escolhas do Ancelotti. Ele escolheu ter dois laterais pela esquerda com características bem semelhantes, e o Alexandre numa fase bem ruim. Foi uma opção dele, porque opções além desses dois, nesse caso ele teria, o lateral do Cruzeiro.
5: É verdade. Você gosta dessa opção aí de virar o lado do Wesley?
7: Não muito. Eu não gosto dessa ideia da gente jogar com um zagueiro na direita, não. Mas, como bem disse a Michelle, foi a opção do treinador, né? O treinador mergulhou de cabeça nessa, de que era melhor não ter um lateral direito reserva de verdade do que chamar algum outro, né? Mas só ia adicionar que a gente foi se enfiando nesse buraco também por não colocar outras opções aí nesse período, né? Embora curto, para fechar uma lista, de repente poderia ter novamente algum outro teste. Acho que mesmo o Kaique jogou pouco, e no Corinthians eu acho que tem dois laterais que poderiam ter sido testados, Mateuzinho e Bidu, mas a gente nunca vai saber exatamente o nível deles, porque é brasileirão projetando para a Copa do Mundo, e seria difícil mesmo, mas entre várias opções a gente escolheu o Danilo, que não joga no Flamengo, e o Ibanhas, que joga na Arábia Saudita. Então, talvez não fosse tão absurdo assim, né? Chamar um desses outros laterais que são bons, pelo menos aqui. Mas foi o que a gente escolheu.
6: O Éboli, tem um outro ponto que eu queria acrescentar, ainda falando sobre isso, porque hoje a gente saiu a notícia de que o United está muito próximo do Everson, né? Que é do Ederson, que é da Atalanta, né? Até para essa posição de primeiro volante, o Ancelotti também seguiu essa mesma lógica que o Dudes mencionou para as laterais, né? Ele focou ali no Casemiro como esse titular indiscutível, claro, mas a partir do momento que ele olhou para o Fabinho, ele não soltou mais a mão dele também. O João Gomes do Wolverhampton poderia ter sido experimentado, foi convocado

0: Terça-feira, 2 de junho de 2026. Mensagens entre Daniel Vorcaro e Fabiano Zettel mostram que em janeiro do ano passado, os pagamentos ao filme sobre Jair Bolsonaro passaram a ser tratados como prioridade pelo dono do Banco Master. Em uma das mensagens, Zettel relata a Vorcaro ter 55 milhões em pagamentos pendentes, sem especificar se em reais ou em dólares. A pressão pelo primeiro pagamento foi feita pelo empresário Thiago Miranda, que tem sido identificado como responsável por colocar Vorcaro em contato com Flávio Bolsonaro. Os novos trechos das conversas foram reveladas hoje pelo Intercept Brasil e confirmadas pela TV Globo. E o secretário de Estado dos Estados Unidos, Marco Rubio, afirmou aos parlamentares no Senado americano que o Irã concordou em negociar aspectos do programa nuclear que anteriormente se recusava a discutir. No entanto, ele ressaltou que a ação não é uma garantia de que as negociações resultarão em um acordo para encerrar a guerra no Oriente Médio. Rubio reforçou ainda que qualquer flexibilização das sanções só será viabilizada quando o Teherã abandonar o arsenal atômico. No horário de Brasília, 8h34.
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0: E nós temos informações do Rio de Janeiro com o repórter Matheus Maciel. Matheus, boa noite.
2: Oi, Abuli, boa noite para você, todos os nossos ouvintes. O Tribunal Superior Eleitoral decidiu pela rejeição de recursos do ex-governador do Rio, Cláudio Castro, e manteve ele inelegível até 2030. Castro, que foi condenado no mês de março por uma análise ali do TSE em relação a problemas de abuso de poder político e econômico dele na disputa eleitoral de 2022. Cláudio Castro, então, segue inelegível e nesse embate ali entre ministros do TSE também foi rejeitado o recurso feito pelo Ministério Público Eleitoral, que queria que fosse consolidada a maioria para cassação do mandato de Cláudio Castro. Isso seria um impacto direto que faria com que o Rio de Janeiro passasse por eleições diretas para eleger um novo governante no mandato tampão do Rio de Janeiro. Com a rejeição em ordem dividida ali por 5-2 do TSE, o que acontece na prática é que fica para o Supremo Tribunal Federal retomar aquele julgamento e definir então como será a cadeia sucessória aqui do Rio de Janeiro. No momento, o Rio de Janeiro segue sendo governado interinamente pelo presidente do Tribunal de Justiça, o desembargador Ricardo Couto, e Cláudio Castro, com essa decisão final do TSE, fica inelegível até 2030. Éboli.
0: Obrigado, Matheus. 8h36.
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1: Todas as seleções que disputarão a Copa do Mundo de 2026 no México, Canadá e Estados Unidos já estão convocadas. A última a apresentar os jogadores que estarão no Mundial foi a seleção do Uzbequistão. Nesta terça-feira, dia 2 de junho, a FIFA divulgou a lista com todos os convocados das 48 equipes que disputarão o torneio. Ao todo, são 1.248 atletas. Mudanças na lista definitiva só podem acontecer em casos justificados de lesão ou doença grave de um jogador. Um atleta pode ser substituído até 24 horas antes do início da primeira partida do torneio. E o atleta substituto deve estar entre os relacionados na lista prévia que foi enviada anteriormente. A Copa do Mundo de 2026 será a maior da história, com 48 seleções divididas em 12 grupos, com 4 equipes cada. Os 2 melhores times de cada chave e os 8 melhores terceiros colocados no geral vão avançar à segunda fase, quando começa o mata-mata. Para definir os 8 melhores terceiros colocados, a FIFA vai considerar os pontos conquistados, saldo de gols, gols pró, cartões e, por último, o ranking da FIFA. A abertura da Copa do Mundo está marcada para o dia 11 de junho, às 4 da tarde, entre México e África do Sul, no Estádio Azteca. De São Paulo, Guilherme Pradella.
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2: Muito bem, no Convocadas de hoje, vamos destacar aqui a terceira fase da Copa do Brasil, né? O Brasileirão vai dar uma pausa grande. E nós tivemos aí jogos importantes da Copa do Brasil, definições importantes. Está faltando só um confronto pela Copa do Brasil, que é o jogo entre Mauense e São Paulo. Tá? Esse jogo só vai acontecer em julho. Mas já temos, por exemplo, classificados aí. Né? Tivemos no sábado um clássico entre Palmeiras e Corinthians, e deu Corinthians 1-0. Mas o Atlético Mineiro se classificou em cima do Vitória, 3-1. O Coritiba venceu o Real Helps por 2-0, se classificou. Fluminense se classificou em cima do Minas Brasília, foi 2-0. O Bahia também está classificado, passou pelo Planalto de Goiás. Tivemos a classificação do Atlético, do Piauí contra o Santos, nos pênaltis, 5-4, 1-1 no tempo normal. O São Paulo, o Flamengo se classificou em cima da Liga São João, 2-0. Teve a classificação do Botafogo contra o Juventude, 3-0. Na goleada de 8-0, Ferroviária se classificou contra o UDA. O Itabirito se classificou contra o Sport, 2-1. Classificação do Cruzeiro contra o Doce Mel, 5-0. O 3B da Amazônia também está classificado para a próxima fase da Copa do Brasil. Passou pelo Ação do Mato Grosso, 1-0. Com goleada, o Bragantino passou pelo São José, 4-1. E o Vasco passou pelo América Mineiro 1-0. Para fechar, no clássico entre Internacional e Grêmio, Grenal, 0-0 no tempo normal, 4-2. O Internacional está classificado para a próxima fase da Copa do Brasil, 8h42. Vamos dar sequência aqui ao 4 em campo? Vamos lá, vamos tocar aqui o barco para falar de outras seleções. E tem uma situação curiosa, assim, né? 3 jogadores estão próximos de alcançarem um recorde, né? E disputarem a 6ª Copa do Mundo da carreira. A gente está falando do Ochoa, goleiro Ochoa do México, que entrou depois de um corte, né? do goleiro, ele acabou sendo convocado. O Messi, né? Também está convocado. E o Cristiano Ronaldo. Esses 3 estão indo para a 6ª Copa do Mundo da carreira. O Lionel Scaloni, gente, disse o seguinte, abrindo aspas para o técnico da Argentina: Messi vai jogar enquanto quiser, porque todos nós sabemos do que ele é capaz. E não é nenhuma surpresa que esteja disputando sua 6ª Copa do Mundo. O treinador também destacou o respeito que Messi ainda impõe aos adversários. concordam com isso e perguntam também, o mesmo serve para o Cristiano Ronaldo, é o mesmo efeito que o Cristiano Ronaldo tem em Portugal? E se vocês concordam? E aí, Prates?
3: Em relação ao respeito que eles impõem, sim. Em relação à bola que eles jogam, obviamente já mudou muita coisa. Agora, inegavelmente, Éboli, trata-se aí de dois jogadores de um nível muito alto, que obviamente não tem como, durante quase 20 anos ou mais de 20 anos de carreira, dos 20, 80%, 70% em um nível muito alto, a manutenção não é a mesma, né? Até pela opção de carreira ou de final de carreira que os dois fizeram, Cristiano Ronaldo e Messi, deixaram aí talvez um grande centro para jogarem em um centro de menos exigência, enfim. Mas são jogadores que impõem muito respeito, né? Enquanto eles estiverem jogando futebol, dificilmente a seleção portuguesa, a seleção argentina vão abrir mão de dois jogadores assim. Pelo que eles representam, ainda pela bola que eles jogam para algumas situações, para alguns momentos. Então, assim, o respeito que eles impõem, concordo com o Scaloni 100%. A bola que eles jogam, aí é mais discutível, porque o nível que eles chegaram é um nível, assim, de um apogeu que é difícil alguém alcançar, né? Eles estão entre os maiores do esporte em todos os tempos. Então, assim, é uma coisa muito, muito, muito elevada. Ainda há um nível bom, ainda para uma Copa do Mundo de 40 dias, para você observar para um jogo ou outro, para alguma situação ou outra, às vezes descansar para um jogo que a seleção já esteja classificada pensando mais à frente, eles são ainda muito importantes. Do tamanho que eles têm, isso daí é negável, a bola que eles jogam já foi maior, mas ainda é uma bola que merece muito respeito em qualquer parte do mundo.
2: É, o Messi, inclusive, está com problema muscular, está sendo observado, não deve participar desses últimos amistosos aí da seleção da Argentina antes da Copa do Mundo. Mas, assim, não se discute em hipótese alguma, né? Corte de Messi, nada disso, como a gente, inclusive, discute com o Neymar, né? A gente falou tanto aqui, Michel, da vaga Neymar. Na Argentina tem a vaga Messi, isso aí é escancarado. E em Portugal tem a vaga Cristiano Ronaldo. E ninguém discute, viu, Michel?
4: É, mas aí eu acho que fica muito naquilo que o Prats mencionou, né? Do tamanho que os dois têm, né? Eles estão numa prateleira ali de genialidade que o Neymar não está. E até mesmo em questão de como se desenhou a carreira de cada um, né? O Messi e o Cristiano, eles têm carreiras aí de pouquíssimas lesões, de pouquíssimos momentos assim que eles desfalcaram por muito tempo. Né? Então,
2: eles vêm
4: também...
2: jogando, né? Nas seleções eles vêm jogando, os dois.
4: Sim, eles participaram muito mais do ciclo, né? Do Portugal com o Cristiano e Messi com a seleção argentina, sim, do que o Neymar com a seleção brasileira. Infinitamente
2: mais. O Cristiano
4: mais.
2: Ronaldo jogou 5 jogos das eliminatórias da Europa e fez 5 gols.
4: É, então, e assim, tem um outro ponto ainda sobre eles que é um ponto que para mim é fundamental pensando até nessa comparação interessante que você faz com o Neymar. É, e a gente está falando aqui de dois jogadores mais velhos do que o Neymar, né? Tem uma diferença aí de 4, 5 anos em relação ao Neymar e do, sim, Cristiano, 41, o Messi, 38, para o Neymar. Eles entenderam muito melhor o momento da carreira deles. O que o jogo hoje pede deles? O que eles conseguem executar hoje, no momento em que eles estão fisicamente? Me parece que são dois jogadores que conseguiram ter essa compreensão um pouco melhor. Acho que o Messi, ainda mais em relação até mesmo ao Cristiano. E talvez seja esse o elemento que faça com que eles estejam mais uma vez em uma Copa do Mundo. É esse entendimento de que forma eu ainda sou útil, de que forma eu ainda consigo entregar e consigo contribuir para a equipe. Acredito que são dois jogadores que entenderam bem o momento que eles vivem e por isso até a gente vai para uma Copa do Mundo pensando que sim, eles podem ainda fazer a diferença.
5: Eu acho que é bem por aí. Eu acho que a gente viu dois grandes jogadores, né, Cristiano e Messi, que souberam como se adaptar para continuarem jogando em alto nível, né? Talvez agora o alto nível seja bem discutível, mas em 2022, por exemplo, não era. Os dois ainda estavam em alto nível antes do início da Copa e o que o Messi fez durante a Copa mostrou que realmente era um altíssimo nível que ele tinha para colocar para a equipe dele. E nós vimos adaptações, né? Então, um Messi mais livre no momento defensivo, mas também mais livre no campo para encontrar espaços para ele poder jogar. E foi alvo de debates, né? De amplos debates sobre como o Messi parecia, entre aspas, morto em campo quando o time dele tinha a bola, como ele ficava longe da jogada, mas acelerava só no momento certo para receber a bola num espaço que só ele percebia e que os companheiros já o encontravam. E o Cristiano Ronaldo se transformou num centroavante mesmo, né? Se lá atrás era um ponta, né, que carregava a bola, que ia para um contra um, ele se transformou num jogador de área, de definição, com poucos toques na bola, né? E isso contribuiu muito para que eles pudessem continuar relevantes para as respectivas seleções. No caso aí do Neymar, que é a nossa comparação, além das lesões, né, que foram muito mais graves, e Cristiano e Messi não tiveram tantas, né, também me parece que nunca existiu esse movimento de encontrar um novo posicionamento ou uma nova forma de atuar, seja pensando ali em inteligência dentro de campo ou em posicionamento benéfico para jogo coletivo. Acho que faltou esse passo, né? Porque nós terminamos, na verdade nós começamos a Copa de 2018, por exemplo, falando no quanto que o Neymar segurava a bola. Em 2022 a gente estava falando sobre o quanto que o Neymar segurava a bola, e a gente olha os jogos do Santos nessa temporada e vê, por exemplo, o quanto que o Neymar se mete em situações que não são benéficas para o time e o quanto que ele segura a bola ainda, né? Então, assim, o Neymar meio que falou assim, o mundo ou o meu time ou os adversários é que tem que se adaptar ao que eu sei fazer. E isso não aconteceu, né? Não rolou. Talvez na Copa do Mundo ainda aconteça, mas é difícil.
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3: Ele tem uma frequência alta ainda.
2: Ele não machuca,
3: campo.
2: Não se machuca.
3: É.
2: Cristiano então, Ronaldo assim, não se machuca. Continua aquela máquina de jogador.
3: Poucas contusões, recuperação muito rápida, muito boa. Nisso também leva vantagem em relação ao Messi numa comparação atual. Então, assim, quem está mais distante do que já jogou, hoje o Messi mais distante do que o Cristiano Ronaldo.
2: E Cristiano Ronaldo está na contagem agressiva para o milésimo gol e certamente vai querer deixar alguma marca na Copa do Mundo para incrementar aí esse número, né? E, Michele, você?
4: Pô, se você incluísse o Neymar aí, a gente estava feito, né? Porque era fácil. Mais fácil.
2: Não. Messi ou Cristiano Ronaldo? Vai. Quem é que está mais distante?
4: Assim, sabe que tem um debate aí que a gente até fez durante o Raio-X das Seleções e que eu vou trazer aqui porque eu acho que ele é relevante, até para essa tua pergunta mesmo, que é o quanto que o desempenho do Messi na Major League Soccer e o desempenho do Cristiano Ronaldo na Arábia Saudita, a gente consegue ter uma dimensão do impacto real disso em uma Copa do Mundo, sabe? E a gente, pelo menos na gravação, a gente teve um pouco de dificuldade de transferir nível técnico dessas competições para uma Copa do Mundo. Mas eu acho ainda muito parecido, assim. Eu não vejo nenhum caindo muito, assim. Não consigo dizer que o Cristiano está um pouco à frente do Messi nesse sentido, porque eu acho a capacidade do Messi de jogar fora da área, assim. O Cristiano parece que se a bola não chegar até ele, eu acho que ele pode ter um pouco mais de dificuldade de participação no jogo. O Messi atual, acho que ele ainda consegue participar do jogo de diferentes maneiras. Então eu não consigo ver tanta diferença entre os dois. Assim.
2: Você colocou uma coisinha a mais do Messi.
4: Por essa, mas é porque características eles são diferentes.
2: Eu vou te tirar do muro, não tem
4: tomar...
2: jeito. Eu vou dar um jeito de empurrar de cima do muro. Vai.
4: Então, não, assim, é que eu não vejo. Assim. Não vejo nenhum... Eu tenho muita dificuldade de realmente transferir o nível da Major League Soccer para o que é uma Copa do Mundo. Daí daria para falar o Messi por causa disso. Então, vamos lá. Por causa dessa dificuldade de entender se o nível da Major League Soccer dá para a gente aceitar.
2: Tá bom.
4: É que eu tenho uma relação com o Messi. A galera que viu o podcast vai entender.
2: Já entendi. Dudes, fecha aí, puxa o intervalo. Vai, fecha aí, vai.
5: Vou fechar fazendo um pensamento um pouco diferente aqui. Eu acho que assim, de 2022 para 2026, a queda do Messi é maior do que a do Cristiano Ronaldo, tá? Mas pensando no auge dos dois, eu acho que quem está mais longe hoje é o Cristiano Ronaldo. Deu para entender?
3: Eu não.
2: Não só entendi, como concordo.
4: É, foi uma boa
5: explicação. Não entendeu.
2: Eu tenho que chamar o intervalo, Prato. Vocês não vão entender agora. Então, durante o intervalo, você troca mensagem com o Dudes que ele te explica, tá?
5: Eu vou falar no local aqui. A gente tem 2 minutos, Prato. Quem quiser, pula lá pro local.
2: Isso. Acalma o coração dele, vai.
3: Isso é difícil.
2: Intervalo.
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8: É. Olha o sinal aí. Tchau.
9: Muito bem, de volta aqui com o Quatro em Campo. Olha, espetacular o intervalo de São Paulo. Espetacular o intervalo de São Paulo. Uma das coisas mais confusas que eu ouvi nos últimos anos.
8: Obrigado.
9: Mas deliciosamente confuso. Deliciosamente confuso. Rafael Prats e Gabriel Dudziak. Desenvolvendo o tema. Muito bom, muito bom. Eu recomendo quem tiver a oportunidade. Mas olha aqui. Gente, e a situação do Arrascaeta, hein? Arrascaeta agora tá com uma outra lesão, né? E é na panturrilha. Essa tal de panturrilha, hein? É danada essa panturrilha. Há um otimismo no ambiente do Uruguai de que essa lesão não vai tirar o Arrascaeta. Não tem nada a ver com o problema lá da queda dele, né? No jogo do Flamengo. O tratamento tá avançado, mas aí surgiu essa questão na panturrilha. O Arrascaeta ganhou um protagonismo na seleção do Uruguai, né? Pergunto, qual é o peso que o Arrascaeta tem nesse momento para a seleção do Uruguai, seleção de Bielda, hein, o Prats?
10: É um peso que ele poucas vezes teve na era Oscar Tabárez. E nessa era Marcelo Bielsa, não é que ele foi brilhante nesse ciclo pré-Copa do Mundo. Ele terminou bem as eliminatórias. Então, como o Bielsa foi modificando, mudando alguns jogadores, o Arrascaeta deu um sinal positivo numa reta final para virar titular da seleção uruguaia para começar a Copa do Mundo. Agora, esse problema da panturrilha, né, Boli, causa muita dúvida em que nível que ele vai chegar, se ele vai ficar na seleção uruguaia primeiro no grupo da Copa do Mundo, e que nível que ele vai chegar, porque ele se antecipou até a preparação, né? Se não me engano, ele foi liberado pelo Flamengo até um pouco antes para se apresentar à seleção uruguaia.
9: Sim.
10: Se agora é alguns dias, a 9 dias da Copa, né, essa informação de que talvez ele seja cortado, não fique, é preocupante. porque fisicamente o Uruguai vai precisar dele inteiro também, não é apenas a parte técnica, fisicamente inteiro, para ser o Arrascaeta que foi no final das eliminatórias, que nem é um Arrascaeta desse ciclo todo, é um Arrascaeta de um pequeno recorte. Fisicamente, se não estiver bem, não sei o quanto valeria a pena ficar com ele ou compensar, continuar com ele, talvez machucado ou com um problema aí que o impeça de jogar o que ele tem condição de jogar.
9: Qual o tamanho do problema para o Bielsa, Dudes?
11: É grande. Não tem nenhum jogador com essas características no elenco uruguaio. Você tem o Valverde, mas ele não é um 10 de jogar perto do gol adversário, embora faça muitos gols. Você tem o Bentancur, que arma mais de trás. E você tem os atacantes. Inclusive, acho que se o Arrascaeta não puder atuar, há uma grande possibilidade de o Aguirre, né, jogar como um 10, entre aspas, e o Darwin Núñez mais à frente, fazendo aí uma dupla de atacantes. Pelo que eu conheço do treinador, acho que esse seria um caminho mais assim, coerente com o que ele pensa de futebol, do que de repente escalar o Ugarte, Bentancur e Valverde como trio de meio-campistas, que seria outra alternativa.
9: Dor de cabeça, Michele?
12: Sim, concordo com o que disse o Dudes, e acrescento o seguinte, que é mais uma dor de cabeça, porque é um Uruguai que não chega convencendo para a Copa do Mundo, né? Então o Bielsa tem mais uma dor de cabeça, porque ele ainda teria que fazer o time jogar mais do que está jogando. Mas vamos ver o que ele vai achar de soluções. Acho que o Dudes fez um bom resumo aí, também aposto nessa possibilidade do Rodrigo Aguirre junto com o Darwin Núñez.
9: E acompanhar, logicamente, o resultado desse exame aí, das avaliações com relação à panturrilha do Arrasca. Torcer por ele. Merece disputar em mais uma Copa do Mundo.
12: Cálcio, na última, leite, ele foi bem, tudo aquilo, né?
9: Tudo tem direito. Rapaz, na última ele foi bem esvaziado e eu acho que pesou muito contra o treinador, que não ficou muito tempo, inclusive. Mas vamos lá. Aquela última... eu não entro nessa, não.
10: O professor Diego
9: aquela
10: Alonso.
9: Última para... Diego Alonso, sabia muito, Diego Alonso. Aquela última paradinha, bem rapidinha, vai.
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